0: poderes, executivo, judiciário e legislativo. O presidente Lula destacou os avanços que o governo tem feito para combater agressões domésticas e o feminicídio e convocou toda a sociedade para aderir à luta.
1: Todo mundo tem que se sentir agredido quando uma mulher é agredida. Todo mundo tem que se sentir violentado quando uma menina de 12 anos é violentada. Todo mundo precisa trazer para si a responsabilidade de que a luta não é dos outros, a luta não é dela, a luta não é feminina, a luta é de ser humano.
0: Durante o evento também foram sancionados projetos de lei que criam um cadastro nacional de agressores, ampliam as determinações para afastamento imediato do agressor do convívio com a vítima, endurecem medidas contra criminosos que continuam ameaçando mulheres mesmo após a prisão e reduzem burocracias para acelerar a efetivação de medidas protetivas. A primeira-dama, Janja da Silva, destacou a importância do trabalho conjunto que o Pacto Brasil contra o Feminicídio desenvolveu.
2: Proteger a vida das mulheres não é pauta de um ou de outro grupo, de um único governo e de uma só instituição. É uma missão coletiva. Quando convocamos todos por todas, buscamos unir as múltiplas vozes que ecoam pela proteção da vida das mulheres.
0: Nesses 100 dias, o governo do Brasil promoveu um mutirão nacional que resultou em mais de 6.300 prisões de agressores, com 30 mil medidas protetivas acompanhadas e mais de 38 mil vítimas atendidas. Já as Casas da Mulher Brasileira realizaram 148 mil atendimentos neste ano e chegaram a 12 unidades em funcionamento no país. Além disso, mais de 6.500 agressores passaram a utilizar dispositivos de rastreamento e o Ligue 180 ampliou o atendimento para 24 horas por dia, por telefone, WhatsApp, e-mail e vídeo chamadas em libras. No primeiro trimestre de 2026, foram registrados 301 mil atendimentos. Reportagem Márcia Fernandes.
3: E a gente segue falando desse assunto porque nós temos conosco aqui no estúdio da Voz do Brasil a secretária nacional de enfrentamento à violência contra a mulher, Estela Bezerra.
4: Ela vai nos falar um pouco mais sobre as medidas assinadas hoje pelo presidente Lula na proteção dos direitos das mulheres. Boa noite, secretária, bem-vinda.
5: Boa noite, é um prazer imenso estar aqui com vocês.
4: Secretária, vamos começar falando dessa regulamentação do Marco Civil da Internet para ampliar a proteção das mulheres no ambiente digital. Um decreto assinado hoje pelo presidente determina que as plataformas retirem conteúdos íntimos de mulheres vazados sem o consentimento delas. Quais são os termos dessa determinação e como é que vai funcionar para que as mulheres consigam essa retirada rápido, urgente?
5: Olha, o decreto ele de imediato obriga as plataformas digitais a se corresponsabilizarem por esses conteúdos, fazendo com que as plataformas criem canais específicos de denúncia, retirem os conteúdos ofensivos até 2 horas, promovam e mantenham as provas e ainda divulguem o canal do 180 para que as mulheres possam ter acesso a outras informações. É o compartilhamento da responsabilidade dos conteúdos veiculados com as plataformas digitais.
3: E aí a expectativa, então, é que com essa responsabilização das plataformas que a senhora mencionou, elas se tornem mais proativas nesse processo, ou seja, elas próprias já façam esse monitoramento, já façam essa retirada e isso resulte em mais agilidade?
5: A proposta é essa, que tenha proatividade, corresponsabilidade. Se os meios de comunicação, que são concessões públicas, são corresponsáveis pelos conteúdos que veiculam, as plataformas digitais também o são. Eles têm tecnologias e filtram para aquilo que é necessário. Então, terá que ser também usar a tecnologia para a proteção das meninas e das mulheres. Isso também se estende às inteligências artificiais, que, por exemplo, retiram as roupas das pessoas, das mulheres e meninas, e que oferecem imagens falsas produzidas sinteticamente. Isso também será vedado pelo decreto.
3: Ah, isso é um ponto que eu acho interessante a gente abordar. Elas também, então, vão ter que se responsabilizar quando há esse uso de inteligência artificial para simular uma nudez, por exemplo, que nunca foi feita, inclusive.
5: Exatamente. Hoje você tem plataformas que ofertam isso, retirar a roupa das pessoas. Isso é uma questão ética. Então, nós colocamos também no decreto que a inteligência artificial, ela é vedada a esse uso e a plataforma é responsável pela veiculação dessas imagens falsas.
4: E os criminosos que fazem, que publicam esse tipo de coisa, também serão mais facilmente identificados, porque as plataformas terão que guardar e fornecer, né, quando solicitadas, informações sobre a origem dessas publicações, né?
5: Sim, a tecnologia é capaz

0: as mulheres, ele vai ser uma consulta pública ou ele vai ser de uso exclusivo de autoridades, por exemplo, para a polícia fazer investigações?
1: Isso ainda não está resolvido, isso vai ser regulamentado, né? Essa é uma lei que foi sancionada hoje, ela vai precisar de regulamentação e é necessário que a gente tenha muito zelo, muito cuidado com os conteúdos que vão ser utilizados. O que a gente tem compreensão é que esse cadastro vai reunir estupradores, feminicidas, agressores, tanto físicos como psicológicos, e esse cadastro de imediato será utilizado para investigação, mas há possibilidade de uso específico para usuários também. Isso ainda vai ter uma discussão na regulamentação da lei.
2: Outra preocupação, secretária, é com a proteção das mulheres vítimas de violência que denunciam seus agressores. Hoje também foram oficializadas medidas para oferecer mais segurança a essas mulheres. Que medidas foram essas?
1: Existem duas situações muito preocupantes. Uma é aquela em que o agressor continua insistindo em ameaçar as mulheres. Acho que vocês acompanharam. Agressores que são presos e dizem vou matar, e dentro do presídio continuam a agir para que essas mulheres tenham a vida atormentada e às vezes sejam vítimas de feminicídio. Então é um endurecimento das leis dirigida aos agressores que persistem em fazer ameaça, e a outra é o afastamento imediato do agressor do lar. Muitas vezes as mulheres ficam submetidas a voltarem para a residência. Existe 65% das mulheres, elas não têm só dependência emocional, têm dependência financeira, ou total ou parcial. E nesse sentido é preciso afastar o agressor do lar. Então, aumentaram as condições de afastar de imediato o agressor do lar.
0: Bom, para concluir, a gente não pode deixar de mencionar, né, secretária, que a gente está completando aí 100 dias do pacto entre os três poderes para esse combate ao feminicídio e à violência contra as mulheres. Queria que a senhora dissesse para a gente o que se pode destacar de avanços nesse período.
1: Olha, a gente avançou muito na ideia de responsabilização do agressor, de não naturalização da violência, porque quando a sociedade diz que um agressor fica solto ou não é punido, a gente está dizendo que ele está agindo comumente, né? Mas existe um grande destaque, né? É a articulação dos três poderes, onde o executivo, o legislativo e o sistema de justiça estão agindo coordenadamente, e ainda um desafio muito grande para a sociedade brasileira, que é a gente trabalhar com prevenção. Quando a gente falou em ambiente digital, a gente não está falando só de conteúdos criminosos, a gente está falando de conteúdo de ódio, de ideia de civilidade que está indo aí nessas rede pios ou pílulas vermelhas, né? Que são, inclusive com atores que são capazes de ir para a mídia para dizer mentiras, criando situações e factoides que dá a entender que as mulheres são agressoras. Então, nós vivemos um momento em que a prevenção, a ação nas escolas, nos meios de comunicação, nas instituições religiosas, precisam disputar um modelo de civilidade. E eu acho que o presidente Lula fez um movimento muito importante. Quando ele chama os homens para o centro do debate, ele desloca a questão. Então, tem dois deslocamentos. Os homens estão no centro do debate. Se são agressores, podem ajudar a resolver o problema. O outro é que a vergonha não pode ser da vítima. Então, nós estamos nessa construção de uma sociedade que tem um modelo civilizatório onde as mulheres precisam ser respeitadas e não executadas pelos seus parceiros íntimos. Porque a diferença da violência contra os homens, da violência contra as mulheres, é justamente que o seu agressor faz parte da sua relação de intimidade familiar. E isso é insustentável.
2: Muito bem, nós conversamos com Estela Bezerra, secretária nacional de enfrentamento à violência contra a mulher. Muito obrigado por sua entrevista aqui à Voz do Brasil.
1: Eu que agradeço, Luciano.
0: As empresas de tecnologia Google, Meta, TikTok, Kuai e Microsoft foram notificadas pela Advocacia Geral da União, que solicitou a colaboração no combate e na prevenção de fraudes digitais relacionadas ao programa Novo Desenrola Brasil.
2: A iniciativa tem como objetivo apoiar famílias brasileiras na renegociação de dívidas.
0: Na notificação encaminhada às empresas, a instituição destacou que os golpes digitais, além de explorarem a vulnerabilidade dos beneficiários, fragilizam a confiança em políticas públicas legítimas e representam um dano à credibilidade das ações estatais.
2: Motoristas por aplicativo e taxistas já começaram a se inscrever no Move Táxi Aplicativos para o financiamento de veículos novos.
0: O governo do Brasil acredita que o programa tem potencial para comercializar até 300 mil veículos em todo o país.
2: E o programa traz vantagens para as mulheres, como taxas de juros mais baixas e recursos para a compra de equipamentos de segurança.

0: Em menos de 24 horas, 164 mil motoristas se inscreveram para participar do programa Move Táxi Aplicativos. Podem participar motoristas de aplicativo com cadastro ativo há pelo menos 12 meses, com ao menos 100 corridas na mesma plataforma e taxistas registrados em atividade. As condições valem para carros novos de até R$150 mil, de montadoras habilitadas no programa Mover. O taxista Francisco Neto, de Brasília, acredita que assim todos saem ganhando.
1: Parece que é um projeto bom, né?
2: Todo mundo ganha, né? Porque se a frota está renovada, é tendência que melhore para todo mundo.
0: Para fazer a inscrição no programa, basta acessar gov.br/movebrasil. Como conta o Wallace Moreira Lima, secretário nacional de Desenvolvimento Industrial, Inovação, Comércio e Serviços.
3: A partir desse link que o trabalhador se cadastra, ele já vai ter a informação em 5 dias se ele estará apto ao programa. E aí ele já vai saber que ele pode se beneficiar desse programa.
0: E as condições de financiamento para homens e mulheres são diferenciadas, como explica o secretário Wallace Moreira Lima.
3: Para as mulheres, terá uma taxa de juros menor. A carência para o homem e para a mulher são de 6 meses. Para o homem, o financiamento em até 60 vezes, mas para as mulheres em até 72 vezes.
0: Pelo programa, as mulheres podem dispor ainda de R$15 mil para comprar equipamentos de segurança. Para a motorista por aplicativo, Karine Trindade, uma oportunidade para as mulheres.
4: Para nós é uma grande vitória e para as mulheres que vai ter os juros mais reduzidos também e esse financiamento mais facilitado para todos os trabalhadores e trabalhadoras de aplicativo.
0: O total de crédito disponível para o programa é de R$30 bilhões por meio do Banco Nacional de Desenvolvimento Econômico e Social, BNDES. Os financiamentos devem ser efetivados a partir do dia 19 de junho. De acordo com o Ministério da Fazenda, esse prazo é necessário para definição de detalhes e informações aos bancos comerciais sobre o programa. Com locução de Nazi Brum, reportagem de Luciana Colares de Holanda.
5: Hoje, no programa Bom Dia Ministro, produzido pela Empresa Brasil de Comunicação, Volney Queiroz, da Previdência Social, afirmou que o governo trabalha para reduzir a fila do INSS.
6: Entre as ações para reduzir as filas estão a realização de mutirões e a contratação de novos peritos.
5: Segundo o ministro, a fila de solicitações do INSS caiu mais de 500 mil nos últimos 2 meses e agora está no menor patamar em 16 meses.
7: O nosso desafio, a nossa tarefa é deixar essa fila abaixo de 1.300.000, ou seja, 1.300.000 é só o fluxo do mês, não tem ninguém esperando, e abaixo dos 45 dias. E nós estamos indo bem nessas duas categorias, digamos. Estamos avançando bem. Estou querendo zerar essa fila até o final desse ano.
6: A equipe de meio ambiente do governo do Brasil fez um alerta para os impactos de 5 projetos de lei em tramitação no Congresso Nacional, que, segundo o Ministério, se forem aprovados, vão trazer grandes prejuízos ao ecossistema no país.
5: De acordo com o Ministério do Meio Ambiente, os textos podem permitir, por exemplo, que uma espécie em extinção não faça parte da lista nacional oficial, se houver interesse econômico, reduz áreas protegidas e restringe punições de crimes ambientais.
6: Entre os pontos criticados está a proibição do uso de imagens de satélite para embargos remotos em áreas desmatadas. Segundo o presidente substituto do IBAMA, Jair Schmidt, grande parte das fiscalizações contra o desmatamento depende dessa tecnologia.
8: Hoje eu diria que 2/3 de todas as autuações que o IBAMA realiza é voltada à fiscalização da flora, combate ao desmatamento, né? Não só na Amazônia, nós temos um olhar específico para a Amazônia, mas também nós temos desmatamento nos outros biomas, né? Alguns muito sensíveis, que também são afetados por vários desses projetos de lei antiambientais.
5: O ministro do Meio Ambiente e Mudança do Clima, João Paulo Capobianco, informou que vai continuar atuando junto a deputados e senadores para discutir os projetos.
9: Continuamos atuando na Câmara lá, debatendo, buscando um entendimento, mas está muito difícil, como vocês têm visto. Vamos atuar no Senado e vamos atuar após, caso isso tramite seja aprovado no Senado, vamos também trabalhar em relação a apresentar ao Presidente da República esses fatos para que o presidente possa analisar os encaminhamentos que deverá propor.
6: O Brasil ganha reforço de quase 500 mil professores considerados qualificados para o ensino.
5: É o que apontam os resultados da prova nacional docente realizada pela primeira vez no ano passado.
6: A avaliação integra o exame teórico do ENAD das licenciaturas, que avalia a formação inicial de professores.
5: O Ministério da Educação divulgou os dados hoje e anunciou mudanças nos cursos de licenciatura com base nas novas regras da educação à distância.
10: A primeira edição da prova nacional docente teve quase 1.100.000 inscritos. Criada dentro do programa Mais Professores para o Brasil, a prova nacional docente não é obrigatória, mas pode ser usada por estados e municípios em concursos públicos e processos seletivos para professores. Ao todo, 1.530 redes de ensino aderiram à prova. Do total de participantes, 65% foram considerados proficientes. O ministro da Educação, Leonardo Barquini, destacou que a prova pode ajudar as redes públicas a melhorar a seleção de professores.
11: Temos quase 500.000 de professores proficientes e que estão à disposição das redes municipais e estaduais, e agora elas têm à disposição um instrumento poderoso que vai poder selecionar da melhor maneira possível.
10: Além da prova nacional docente, o Ministério da Educação divulgou os resultados do ENAD das licenciaturas 2025, que avalia a qualidade da formação inicial de professores. Entre os concluintes de cursos presenciais, 73% foram considerados proficientes. Na educação à distância, o percentual foi de 47%. Também houve diferença por tipo de instituição. Nas universidades públicas federais, a proficiência foi de aproximadamente 76%. Nas públicas estaduais, de 73%. Nas instituições privadas, o índice ficou em 46%. Segundo o MEC, 56% dos cursos avaliados ficaram com conceitos 3, 4 ou 5 no ENAD. O ministro da Educação, Leonardo Barquini, destacou o ineditismo dos dados e os desafios para a formação de professores no país.
11: Pela primeira vez temos resultados dessa magnitude. Com esse detalhamento, a gente vai instituir novas políticas e novas ações para que a gente possa melhorar em todas as áreas a formação de professores no Brasil.
10: Com base nos resultados e nas novas regras para a educação à distância, o MEC informou que todos os cursos de licenciatura EAD não podem abrir novas matrículas e serão encerrados quando as turmas atuais concluírem a formação. Os cursos presenciais também terão que se adequar. Até maio de 2027, deverão reduzir a carga horária à distância de 40 para 30%. Reportagem Jéssica Gonçalves.
6: A próxima edição da Prova Nacional Docente já tem data marcada. Será no dia 20 de setembro.
5: Nessa edição, o exame vai avaliar 21 licenciaturas e os resultados serão divulgados em dezembro.
6: Mais rapidez e segurança na hora de fazer check-in em hotéis e pousadas pelo país. Já está valendo a Ficha Nacional de Registro de Hóspedes.
5: A medida do governo do Brasil busca reduzir a burocracia, dar mais conforto aos viajantes e garantir segurança à rede hoteleira.
6: A ficha é obrigatória, 100% digital e conectada ao sistema gov.br.
12: O que antes era feito no papel, agora em formato 100% digital. A Ficha Nacional de Registro de Hóspedes agiliza a identificação dos turistas, evitando filas e reduzindo custos. A iniciativa preza pelo respeito à privacidade e cumpre a Lei Geral de Proteção de Dados. É o que garante o gerente-geral, Jean Nogueira.
13: É um sistema 100% seguro, né? Na verdade, a gente melhora o processo para evitar fraudes, né? A ficha digital, ela é conectada direto com gov.br, então você acaba tendo um controle melhor, é uma segurança a mais para o hóspede, uma segurança mais para o hotel.
12: O novo sistema passou a ser obrigatório desde 20 de abril. Ele parece com os check-ins de aeroportos. O registro digital pode ser realizado previamente ou na hora da hospedagem. Para a hóspede paulista Tayane Garcia, o check-in digital poupa tempo para quem tem pressa.
14: Tudo que dê para facilitar o teu dia a dia é sempre bem-vindo.
12: A plataforma não coleta dados sobre despesas do cliente e nem monitora pessoas. Serve apenas para registrar informações sobre o turismo e também apoiar a segurança pública. Um ganho para hóspedes e para a rede hoteleira, como defende Jean Nogueira.
13: Os dados que o cliente preenchia na ficha antiga a gente tinha que mensalmente enviar para os órgãos competentes. Isso hoje é feito automaticamente.
12: No caso de turistas estrangeiros, a ficha disponibiliza módulos específicos em inglês e espanhol. O sistema é intuitivo e respeita os padrões globais de hospitalidade. Reportagem Cleide Lopes.
5: E essas foram as notícias do governo do Brasil.
6: Fique agora com o Minuto do TCU. Em seguida, as notícias do Poder Judiciário e do Congresso Nacional. Boa noite.
5: Boa noite para você e até amanhã.
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17: O novo ministro do Tribunal de Contas da União, Odair Cunha, tomou posse do cargo nesta quarta-feira, dia 20 de maio. A cerimônia foi realizada na sede do TCU, em Brasília, e teve a presença do presidente da República, Luiz Inácio Lula da Silva, o vice-presidente Geraldo Alckmin e diversas outras autoridades. Durante seu discurso, Odair Cunha relembrou sua trajetória e destacou que chega à Corte de Contas devido à sua história pública.
18: Hoje estou aqui porque fui escolhido pelo Congresso Nacional, por homens e mulheres eleitos pelo povo brasileiro. Recebo essa escolha não apenas como uma honra pessoal, mas também como um reconhecimento de que a experiência pública, a escuta e o diálogo podem contribuir para a missão dessa instituição.
17: O ministro ocupa a vaga deixada por Haroldo Cedrás, que se aposentou em fevereiro. Saiba mais em tcu.gov.br.
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20: Presidente do STF e do CNJ anuncia avanços na concessão de medidas protetivas para mulheres.
21: STJ identifica habeas corpus com erros gerados por inteligência artificial e comunica caso à OAB.
20: Presidente do TSE destaca a atuação da Justiça Eleitoral no combate à fraude e à cota de gênero.
21: Boa noite, eu sou Marcela Luiza.
20: E eu sou Walter Lima.
21: Mais de 50% das medidas protetivas de urgência são concedidas no mesmo dia em que são requeridas e cerca de 90% são analisadas em até 48 horas.
20: O dado foi apresentado hoje durante cerimônia no Palácio do Planalto, que marcou os 100 dias do Pacto Brasil de Enfrentamento do Feminicídio entre os três poderes. Pablo Lemos.
22: O presidente do CNJ e do Supremo Tribunal Federal, ministro Edson Fachin, afirmou que os resultados iniciais demonstraram avanço na resposta institucional aos casos de violência doméstica e feminicídio.
23: Quando os três poderes caminham juntos, o Estado brasileiro é capaz de proteger quem mais precisa e é capaz de fomentar uma mudança cultural.
22: Fachin também destacou a implementação do Formulário Nacional de Avaliação de Risco, documento eletrônico que permite a tramitação digital dos pedidos de medidas protetivas.
21: Ministro do STJ identifica habeas corpus com erros criados por IA e determina a comunicação à OAB.
20: A defesa pedia a soltura de um preso preventivamente por tráfico de drogas em Minas Gerais. Fátima Uchoa.
24: O ministro Rogério Schietti Cruz apontou que no pedido havia citações fabricadas em série, fenômeno conhecido como alucinação de inteligência artificial, quando a ferramenta cria informações falsas com aparência de verdadeiras. O advogado admitiu o uso eventual da tecnologia, mas afirmou ter feito revisão técnica e jurídica do conteúdo. No entanto, para o relator, os elementos contradizem essa afirmação. Assim, Schietti determinou o envio de ofício à Ordem dos Advogados do Brasil para a ciência dos fatos e eventual adoção de medidas cabíveis. Mesmo com as falhas identificadas no habeas corpus, o ministro concluiu que a prisão preventiva estava devidamente fundamentada e negou a liminar.
21: Presidente do TSE destaca a atuação da Justiça Eleitoral no combate da fraude à cota de gênero.
20: Ministro Nunes Marques ressaltou novo pleito em Melgaço, no Pará. Fábio Ruas.
25: Melgaço elegeu 3 mulheres em eleições suplementares para ocupar cadeiras na Câmara Municipal. De acordo com Nunes Marques, a nova eleição teve como destaques a agilidade e a eficiência da apuração em um município marcado por extensas áreas ribeirinhas. O presidente do TSE reafirmou o compromisso da Justiça Eleitoral com a inclusão política das mulheres e de outros grupos da sociedade, o que, segundo ele, é uma verdadeira exigência democrática.
21: A Justiça do Trabalho segue em ação na Ilha do Marajó.
0: Durante a itinerância, juízes estão dando solução a várias pendências judiciais. Luma Soares.
1: Em Melgaço, a Justiça Trabalhista reforça o combate ao trabalho escravo contemporâneo e infantil, além de garantir um protocolo para julgamentos com perspectiva inclusiva. Num outro eixo de apoio aos moradores, houve doação de computadores e cursos de inclusão no mercado de trabalho. O mutirão do Justiça Itinerante vai até sexta-feira, dia 22.
21: MPF pede a suspensão imediata de leilões de energia elétrica que podem encarecer a conta de luz em pelo menos 500 bilhões de reais pelos próximos 15 anos.
0: Caso os órgãos não atendem à recomendação no prazo de 48 horas, o MPF poderá adotar medidas judiciais. Tatiana Castro.
2: A investigação do MPF aponta que os preços teto dos leilões, isso é, o valor máximo que o governo aceitaria pagar pela energia, sofreram um aumento repentino, entre 73% e 100%. Além da suspensão imediata do leilão, o MPF também pede que os órgãos refaçam os cálculos com base em premissas neutras e independentes. Caso os órgãos não acatem a recomendação no prazo de 48 horas, o MPF poderá adotar as medidas judiciais.
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21: Uma boa noite.
0: E até amanhã.
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1: Eu sou Paula Groba.
2: E eu sou Humberto Pinheiro.
1: E estes são os destaques de hoje do Jornal do Senado, que começa agora.
2: Senado aprova novo piso para médicos e cirurgiões dentistas. Texto segue para a Câmara.
1: Governo e Senado negociam MP para criar crédito especial a produtores afetados por desastres climáticos.
2: Plenário conclui votação de indicações para embaixadas, CVM e Corregedoria do Conselho Nacional de Justiça.
1: Boa noite.
2: Boa noite.
1: Médicos e cirurgiões dentistas poderão passar a ter um piso salarial nacional definido em lei. Uma proposta aprovada na Comissão de Assuntos Sociais fixa o valor inicial de R$ 13.662, com previsão de reajuste anual.
2: A proposta segue para análise da Câmara dos Deputados. Repórter Patrícia Oliveira.
3: Médicos e cirurgiões dentistas passam a receber um piso salarial de R$ 13.662 para uma jornada semanal de 20 horas. O reajuste de salário foi aprovado na Comissão de Assuntos Sociais. A proposta da senadora Daniela Ribeiro, do Progressistas da Paraíba, atualiza regras da legislação de 1961 sobre a remuneração dessas categorias. O senador Fernando Dueire, do PSD, de Pernambuco, também determinou o reajuste anual pelo IPCA, adicional de 50% para trabalho noturno e horas extras, além de intervalo de descanso de 10 minutos a cada uma hora e meia trabalhada. Dueire destacou que o congelamento do piso desde 2022 contribuiu para a precarização das relações de trabalho na área da saúde, além da dificuldade de profissionais permanentes em municípios pequenos e regiões remotas.
4: Ao fixar piso concreto com correção anual, contribui para reverter essa tendência. Para que as políticas de interiorização de profissionais produzam efeitos duradouros, em vez de depender exclusivamente de programas emergenciais e transitórios.
3: A proposta prevê ainda que o aumento das despesas de estados e municípios seja custeado por transferências do Fundo Nacional de Saúde. Se não houver pedido para votação no plenário, a proposta segue para análise da Câmara dos Deputados.
1: E seguiu para o plenário do Senado a ampliação de direitos para agentes de vigilância sanitária e agentes indígenas de saúde e saneamento. A proposta equipara benefícios já garantidos a outras categorias do SUS e reconhece o papel desses profissionais na prevenção de doenças e no atendimento a comunidades vulneráveis, muitas vezes em áreas remotas.
2: E uma sugestão legislativa transformada em projeto de lei pela Comissão de Direitos Humanos poderá reajustar em até 100% as bolsas do programa Mais Médicos. As informações com Rodrigo Rezende.
5: As bolsas pagas no programa Mais Médicos podem ter um reajuste de até 100%. Uma sugestão legislativa com esse tema, apresentada por meio do programa E-Cidadania, foi acatada pela Comissão de Direitos Humanos e Legislação Participativa e passará a ser analisada no Senado como projeto de lei. O relator, senador Zequinha Marinho, do Podemos do Pará, ressaltou que os reajustes das bolsas desde a criação do programa não acompanharam a inflação.
6: Efetivamente, quando da criação do programa em 2013, as bolsas pagas eram formação de R$ 10.000, supervisão de R$ 4.000 e a tutoria de R$ 5.000. 13 anos depois, enquanto a bolsa formação é de R$ 14.161,63, as outras duas sequer tiveram os seus valores atualizados.
5: O projeto de lei que será discutido reajusta as bolsas para os seguintes valores: formação R$ 20.000, supervisão R$ 8.000 e tutoria R$ 10.000. A partir da publicação da possível lei, os reajustes seriam anuais baseados no IPCA.
1: O presidente do Senado, Davi Alcolumbre, convocou uma sessão conjunta do Congresso Nacional para analisar vetos à Lei de Diretrizes Orçamentárias que impedem municípios inadimplentes com até 65 mil habitantes de celebrar convênios e receber recursos federais.
2: Segundo Alcolumbre, a votação poderá permitir o acesso de mais de 3 mil municípios a recursos federais. Ele afirmou ainda que a pauta foi definida após pedido apresentado durante a Marcha dos Prefeitos, organizada pela Confederação Federação Nacional dos Municípios, realizada nesta semana em Brasília. A sessão do Congresso está agendada para esta quinta-feira.
7: Nós fizemos um compromisso, o Senado e a Câmara dos Deputados, para convocarmos uma sessão no dia de amanhã com apenas 4 dispositivos da LDO que tratam da derrubada dos vetos que viabilizam mais de 3.100 municípios brasileiros acessarem os recursos com convênios federais do Brasil.
1: E o Senado aprovou nesta terça-feira a indicação de 7 diplomatas para chefiar embaixadas e representações do Brasil no exterior. Entre os nomes aprovados estão os novos embaixadores do Brasil no Japão, Vietnã, Omã, Albânia, Belize e Bahamas, além do representante permanente do país na Organização das Nações Unidas, Ricardo de Souza Monteiro.
2: O plenário também aprovou indicações para a Comissão de Valores Mobiliários e para a Corregedoria do Conselho Nacional de Justiça. Otto Eduardo Fonseca Lobo foi aprovado para a presidência da CVM. Os indicados agora poderão ser nomeados pela presidência da República.
1: E a Comissão de Assuntos Econômicos adiou a votação do projeto que cria uma linha especial de crédito para produtores rurais afetados por eventos climáticos e crises internacionais. Relator da proposta, o senador Renan Calheiros, do MDB de Alagoas, retirou o texto da pauta após pedido do Ministério da Fazenda para novas negociações.
2: A proposta prevê o uso de recursos do Fundo Social do Pré-Sal para financiar agricultores prejudicados por secas, enchentes e impactos econômicos de conflitos geopolíticos. O texto também estabelece juros diferenciados, prazo de pagamento de até 10 anos com 3 de carência, além de regras para atender produtores, cooperativas e associações em situação de calamidade ou com perdas na produção. Após reunião com a equipe econômica na tarde de hoje, Renan Calheiros afirmou que houve avanços nas negociações e sinalização de apoio do governo à medida.
8: Está tudo caminhando bem no sentido de se publicar uma medida provisória com critérios de enquadramento, de juros, de carência e de prazo de 10 anos para pagar. O ministro da Fazenda está fazendo da sua parte tudo, absolutamente tudo, para que essa negociação seja concluída na próxima segunda-feira.
1: Enchentes, secas e ondas de calor cada vez mais intensas estarão no centro de um debate no Senado sobre mudanças climáticas. A discussão vai tratar dos impactos de fenômenos como o El Niño e das formas de prevenir e responder a desastres naturais.
2: Para o senador Esperidião Amin, do PP de Santa Catarina, o objetivo é trabalhar para reduzir perdas humanas, sociais e econômicas causadas por eventos climáticos extremos. A sessão está marcada para o próximo dia 28 de maio.
9: Reduzir danos significa salvar vidas, em primeiro lugar, e reduzir o impacto na economia, na sociedade brasileira, especialmente nos estados que venham a ser os alvos maiores desta possível calamidade climática, ou pelo menos desse transtorno climático, a nos prevenirmos.
1: Já o senador Cleitinho, do Republicanos de Minas Gerais, criticou a proposta que permite o parcelamento de dívidas de partidos políticos. O texto foi aprovado pela Câmara dos Deputados e deve ser analisado pelo Senado.
2: O parlamentar defendeu que o Congresso Nacional priorize medidas para melhorar a qualidade de vida dos trabalhadores. Segundo Cleitinho, o alto custo de vida tem dificultado o acesso da população a itens básicos. Ele também cobrou mais debates sobre a escala de trabalho 6x1.
10: Vim falar que não pode discutir essa questão do fim da escala 6x1. Pois tem que discutir sim. Traga compensação, coloque na balança, que equilibra a balança tanto para o empresário quanto para o trabalhador.
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2: Edição de Paula Groba e trabalhos técnicos de Eliseu Caires. O Jornal do Senado fica por aqui. Acompanhe agora as notícias da Câmara dos Deputados. Boa noite.
1: Boa noite e até amanhã.
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13: Câmara aprova mudanças nas regras de prestação de contas de partidos.
14: Plenário aumenta a pena para crime virtual contra crianças e adolescentes.
15: Deputados defendem a descentralização de recursos para os municípios. Música.
16: Boa noite. Gilson Daniel, do Podemos do Espírito Santo, aproveita a marcha dos prefeitos em Brasília para defender a ampliação dos recursos destinados aos municípios. Ele assinala que é nas cidades que a população busca atendimento de saúde, educação e assistência social.
17: Gilson Daniel avalia que a Câmara precisa debater o financiamento municipal para desconcentrar verbas públicas da União e dos estados. O congressista reforça a importância das emendas parlamentares como instrumento de apoio aos mais de 70 municípios. Capixabas.
16: Gabriel Nunes, do PSD, defende solução definitiva para as dívidas dos municípios com o INSS, principalmente nas pequenas e médias cidades. O parlamentar aponta que na Bahia, prefeituras enfrentam dificuldades para pagar suas obrigações sem comprometer os serviços oferecidos à população.
17: Gabriel Nunes pede que o Congresso enfrente a pauta diante do peso da alíquota previdenciária nos cofres das prefeituras. Ele propõe o retorno do índice de contribuição a 8% com o objetivo de aliviar os gastos das pequenas e médias cidades baianas.
16: Daniel Tzerciak, do PSDB do Rio Grande do Sul, comemora a garantia da Agência Nacional de Transportes Terrestres de que este ano não haverá cobrança de pedágios nas BRs 116 e 392. O deputado afirma que o fim do antigo contrato de concessão interrompe um ciclo de tarifas elevadas.
17: Daniel Tzerciak considera que a pausa nas cobranças é necessária para estimular o desenvolvimento econômico, atrair investimentos e gerar empregos nos mais de 100 municípios da mesorregião da metade sul gaúcha.
16: Marcelo Nilo, do Republicanos, critica a gestão do governo da Bahia, afirmando que áreas como saúde, segurança pública, educação e geração de empregos enfrentam dificuldades. O parlamentar também questiona gastos com eventos institucionais diante de demandas sociais da população.
17: Marcelo Nilo relembra o rompimento político com o PT após décadas de aliança e faz críticas ao governo federal. Na visão do deputado, a insatisfação popular com as atuais gestões petistas na Bahia e no país.
18: Trabalho.
16: Benedita da Silva, do PT do Rio de Janeiro, reforça seu apoio à PEC do fim da escala 6x1. A deputada argumenta que a redução da carga horária melhora a produtividade por diminuir o esgotamento físico e mental que afeta os trabalhadores no país.
17: Benedita da Silva afirma que a mudança para o modelo 5x2 viabiliza períodos adequados para o descanso e para a convivência familiar. Ela critica o posicionamento contrário à PEC e classifica a jornada 6x1 como exaustiva para a classe trabalhadoras.
16: João Daniel, do PT de Sergipe, defende o fim da escala 6x1 e afirma que a redução da jornada vai garantir mais qualidade de vida aos trabalhadores, com mais tempo para descanso, convivência familiar e cuidados com a saúde.
17: João Daniel também enaltece mobilizações sociais e sindicais em defesa da proposta e sustenta que a mudança pode fortalecer a economia e ampliar a valorização da classe trabalhadora no país.
16: Daiana Santos, do PCdoB do Rio Grande do Sul, defende a adoção da jornada de 5 dias de trabalho para 2 de descanso. Segundo ela, a proposta garante condições mais humanas e combate rotinas exaustivas enfrentadas por milhões de trabalhadores.
17: Daiana Santos critica medidas que condicionam a redução da jornada a mudanças em direitos trabalhistas, como cortes no FGTS e desoneração patronal. Para a deputada, a melhoria das condições de trabalho não deve servir como moeda de troca nas negociações do Congresso.
16: Fernando Mineiro, do PT do Rio Grande do Norte, defende o fim da escala 6x1 com redução da jornada semanal para 40 horas. O legislador sustenta que a mudança tem apoio da maioria da população brasileira por garantir mais tempo de descanso aos trabalhadores.
17: Fernando Mineiro critica a tentativa de mudança na PEC do fim da escala 6x1 que acrescenta o período de 10 anos para a implantação da escala 5x2. Ele pede que a sociedade e as centrais sindicais acompanhem a votação para pressionar o Congresso em defesa da redução do tempo de trabalho.
16: Marcon, do PT do Rio Grande do Sul, condena parlamentares da oposição que não apoiam a PEC do fim da escala 6x1. O deputado afirma que os trabalhadores precisam de mais tempo para cuidar da saúde, conviver com a família e ter acesso ao lazer.
17: Marcon critica a apresentação de uma emenda que prevê, em vez de reduzir a jornada para 40 horas, aumentar para até 52 horas de trabalho por semana. Na opinião do congressista, quem defende esse tipo de mudança trata o trabalhador como máquina, não como ser humano.
18: Votação.
16: Câmara aprova projeto que permite que o trabalhador empregado na safra agrícola continue a receber o Bolsa Família. O repórter Marcelo Larcher tem mais detalhes.
19: O plenário da Câmara concluiu a aprovação de um projeto que garante a continuidade do pagamento de benefícios sociais, como o Bolsa Família, para o trabalhador que se empregar em atividade ligada à safra agrícola. Esse tipo de serviço varia de acordo com a atividade agrária e compreende o período entre o preparo do solo e a colheita. Os contratos para esse tipo de trabalho, de acordo com a lei de 1973, tem um período máximo de 2 anos. Acontece que as regras do Bolsa Família estão atreladas a um valor máximo de renda por pessoa. Esse limite foi definido em R$218 mensais, o que faz com que o trabalhador perca o direito se obtiver um trabalho com carteira assinada, como é o caso da safra. O argumento é de que algumas culturas agrícolas, como o café, o alho, a batata, a uva, a maçã e a cebola, têm elevada necessidade de mão de obra, o que faz com que o trabalhador prefira manter a Bolsa Família a trabalhar com carteira assinada. O projeto apresentado pelo deputado Zé Vitor, do PL de Minas Gerais, foi aprovado pela Câmara em 2024 e depois foi alterado pelo Senado. A proposta retornou para análise dos deputados e o relator, deputado Evair Vieira de Mello, do Republicanos do Espírito Santo, rejeitou a maioria das mudanças feitas pelos senadores. O texto original aprovado pela Câmara retira do cálculo da renda familiar, para efeito do recebimento de benefícios sociais, o salário recebido pelo trabalhador no contrato da safra. O Senado, por sua vez, optou por alterar a regulamentação do programa Bolsa Família, para prever a reinclusão do beneficiário excluído no caso da média anual de renda da família superar o limite permitido. Para o relator, Evair Vieira de Mello, a mudança não garante a permanência do trabalhador safrista no Bolsa Família.
20: Entendemos que a proposta do Senado Federal, ela não aprimora significativamente a operacionalização do programa Bolsa Família, na medida em que continua a impedir a contratação de safristas, cuja condição, mesmo após a sua contratação, ainda é de vulnerabilidade social em face às peculiaridades inerentes à atividade agropecuária que é sazonal. O contrato de safra desempenha papel essencial para a manutenção da produção agrícola e da pecuária nacional.
19: O projeto que garante a continuidade do pagamento de benefícios sociais com o Bolsa Família para o trabalhador que se empregar em atividades ligadas à safra agrícola seguiu para a sanção presidencial e já pode virar lei. Da Rádio Câmara de Brasília, com informações de Antônio Vital, Marcelo Larcher.
21: Agricultura. Tiago de Joaldo, do Republicanos de Sergipe, cobra do governo a conclusão de estudos sobre possível prática de dumping na importação de leite da Argentina e do Paraguai. Ele afirma que a concorrência estaria prejudicando produtores brasileiros e tornando a atividade economicamente insustentável.
16: Tiago de Joaldo também pede ações do governo de Sergipe para fortalecer a cadeia leiteira local. Ele menciona, por exemplo, incentivos tributários, compras públicas de leite produzido no estado e apoio institucional aos produtores do sertão sergipano.
21: Dr. Flávio, do PL, exalta a exposição de produtos do agronegócio do Rio de Janeiro na Câmara, com a participação de produtores da região serrana e do norte fluminense. O parlamentar assinala que a divulgação de produtos regionais amplia mercados e fortalece a agricultura do estado.
16: Dr. Flávio pediu ainda a derrubada do veto presidencial ao projeto que reconhece o norte e noroeste fluminense como região do semiárido. Para o deputado, a medida vai facilitar o acesso ao crédito e ampliar investimentos para os produtores rurais da região.
21: Justiça. Câmara aprova projeto que aumenta a punição para pedófilos quando o crime é cometido pela internet. O repórter Antônio Vital acompanhou a votação.
22: Deputados e deputadas aprovaram um projeto que aumenta penas para crimes relacionados a abusos sexuais de crianças e adolescentes em ambientes digitais, inclusive com o uso de ferramentas de inteligência artificial. A proposta considera a violência sexual de criança ou adolescente qualquer representação de atividade sexual ou nudez que envolva criança ou adolescente real ou fictícia. Isso vai valer para fotografia, vídeo ou imagem digital, mesmo que produzida, manipulada ou gerada com o uso de tecnologias digitais, inclusive inteligência artificial. A proposta também deixa claro no Código Penal que todos os crimes contra a dignidade sexual, como estupro e estupro de vulnerável, também serão caracterizados quando cometidos no ambiente digital. Todos esses crimes passam a ser considerados hediondos, o que significa mais tempo de cumprimento de pena em regime fechado. O projeto também torna crime o simples acesso a conteúdo de pedofilia na internet, ou seja, isso será crime mesmo se a polícia não encontrar arquivos com conteúdo de abusos sexuais ou violência contra crianças e adolescentes armazenados no computador ou na nuvem do acusado. A proposta também aumenta em até um terço a pena para aliciamento de crianças ou adolescentes por meio de inteligência artificial ou filtros capazes de alterar a imagem ou a voz do criminoso para enganar a vítima. O agravamento da pena vai valer também no caso de perfis falsos em plataformas de jogos online, aplicativos de mensagens, salas de bate-papo e redes sociais. Segundo a relatora, a deputada Rogéria Santos, do Republicanos da Bahia, esse dispositivo foi inserido na proposta após o caso de um criminoso no Rio Grande do Sul que vitimou 127 meninas usando perfis falsos criados por inteligência artificial. Além do aumento de penas, o projeto legaliza a infiltração policial em investigações sobre redes de pedofilia na internet, em especial as chamadas rondas virtuais, com possibilidade, inclusive, de requisição de dados de conexão às plataformas sem a necessidade de autorização judicial. Isso poderá ser feito no caso de risco iminente à vida ou integridade física de crianças vítimas de abusos. Para a relatora Rogéria Santos, a proposta moderniza a legislação.
0: A proposição institui medidas modernas de enfrentamento e repressão aos crimes de violência sexual contra crianças e adolescentes no ambiente digital. Ao regulamentar a ronda virtual e os crimes praticados com o uso de inteligência artificial e da utilização de técnicas de mascaramento de endereço de IP, os números, senhoras e senhores, são alarmantes.
22: O texto também cria novo crime no Estatuto da Criança e do Adolescente, com pena de até 6 meses de prisão para quem deixar de comunicar ao Conselho Tutelar, ao Ministério Público ou à Polícia casos de abuso sexual pela internet. A proposta garante ainda à criança ou adolescente vítima de violência sexual o direito ao atendimento psicológico e psicossocial especializado no Sistema Único de Saúde, o SUS, e o agressor será obrigado a cobrir todos os custos do tratamento, incluindo ressarcimento ao SUS. Para o deputado Osmar Terra, do PL do Rio Grande do Sul, autor do projeto, a proposta fecha portas que estavam abertas para os criminosos. O projeto, que aumenta apenas para crimes relacionados a abusos sexuais de crianças e adolescentes em ambientes digitais, inclusive com o uso de ferramentas de inteligência artificial, seguiu para análise do Senado. Da Rádio Câmara de Brasília, Antônio Vital.
3: Educação.
16: Lincoln Portela, do PL de Minas Gerais, critica a decisão judicial que condenou um casal do interior de São Paulo por evasão escolar relacionada aos filhos. Ele questiona a medida e argumenta que a família estaria garantindo uma educação domiciliar às crianças.
4: O parlamentar também chama atenção para os índices de evasão escolar no país e defende prioridade no enfrentamento de casos de estudantes sem acesso à educação. Segundo Lincoln Portela, a situação exige foco das autoridades públicas e do sistema de justiça.
23: Segurança Pública.
16: Luiz Couto, do PT da Paraíba, elogia a atuação da Polícia Federal no enfrentamento às organizações criminosas que se infiltraram no sistema econômico nacional. Ele argumenta que as investigações sobre fraudes financeiras devem prosseguir sem interferências políticas.
4: Luiz Couto salienta que os órgãos de inteligência precisam seguir os rastros documentais de transações suspeitas envolvendo autoridades e empresários citados em CPIs. Na avaliação dele, esse é o caminho para fortalecer a segurança pública e a soberania do Estado brasileiro.
23: Eleições.
16: Câmara aprova mudanças nas regras de prestação de contas de partidos políticos. A repórter Daniele Lessa acompanhou a votação dessa mini-reforma eleitoral.
24: A Câmara dos Deputados aprovou o projeto que altera regras sobre prestação de contas, punições e funcionamento administrativo partidário, modificando diversos pontos da Lei dos Partidos Políticos. Relator da proposta, o deputado Rodrigo Gambale, do Podemos de São Paulo, argumentou que o projeto foi construído a partir das demandas dos líderes partidários, com o objetivo de dar mais segurança jurídica às legendas. Já os deputados contrários ao projeto destacaram que nenhum parlamentar subiu à tribuna para defender a proposta no plenário. O projeto proíbe bloqueios e penhoras automáticas sobre recursos do fundo partidário e do fundo eleitoral, exceto em casos de uso irregular reconhecido pela Justiça Eleitoral, ponto criticado pelo deputado Kim Kataguiri, do Missão de São Paulo.
25: E aqui eu faço chamo a atenção de todos os partidos que dizem defender o trabalhador. Esse projeto está dizendo o seguinte: se um partido contratar um trabalhador e ele der calote nas verbas trabalhistas, se o partido não pagar o INSS, se o partido não pagar o FGTS, esse partido não poderá ser penhorado.
24: A deputada Adriana Ventura, do Novo de São Paulo, criticou a falta de debate sobre o projeto, que foi divulgado publicamente apenas 30 minutos antes da votação. Ela reconheceu que a proposta simplifica a burocracia, mas classificou como aberração o trecho que suspende processos administrativos e judiciais dos partidos anteriores durante fusões entre legendas.
3: Um partido se alimenta de dinheiro público, se é sustentado com dinheiro público do cidadão brasileiro, faz um monte de irregularidade. Aí, o que que acontece? Tem uma fusão, então tem um partido podre que funde com outro partido, tudo do partido podre não passa para o novo, ele não assume responsabilidade nenhuma. Tudo é suspenso. Isso é grave, gente.
24: Segundo o texto, o novo partido responderá pelas dívidas das legendas anteriores, mas não sofrerá suspensão de recursos do fundo partidário por irregularidades em contas antigas que já foram julgadas. A deputada Fernanda Melchiona, do PSOL do Rio Grande do Sul, pontuou que os cidadãos não têm acesso ao prazo de 15 anos para pagarem suas dívidas, ponto que também está na proposta.
3: Digo mais, o aumento das parcelas em 180 parcelas é 15 anos para os partidos pagar. O pobre do povo pega ali no cheque especial, tem que pagar, senão é o juro, não sei o que. Os partidos vão ter 15 anos, independente do valor.
24: O texto também prevê que em semestre eleitoral não poderá haver suspensão de repasses do fundo partidário ou do fundo eleitoral por irregularidades em prestações de contas anteriores. Outra mudança trata da análise das contas partidárias. O texto determina prazo de até 3 anos para julgamento dos processos de prestação de contas pela Justiça Eleitoral. Se esse prazo não for cumprido, o processo poderá ser extinto por prescrição. O projeto ainda cria regras para uso de aplicativos de mensagem por partidos e candidatos. As legendas poderão registrar números oficiais para envio de mensagens a eleitores e essas contas não poderão ser bloqueadas pelas plataformas sem decisão judicial. A proposta, que foi chamada de mini-reforma eleitoral, vai ser agora analisada pelos senadores. Da Rádio Câmara de Brasília, Daniele Lessa.
5: Direitos Humanos.
6: Charles Fernandes, do PSD da Bahia, registra o Dia Nacional da Luta Antimanicomial, celebrado em 18 de maio. O parlamentar ressalta a importância da mobilização por um modelo de tratamento humanizado, digno e em liberdade para pessoas em sofrimento psíquico.
7: Charles Fernandes lembra que a data também marca os 25 anos da Lei da Reforma Psiquiátrica. O deputado defende o fortalecimento da rede de atenção psicossocial com a ampliação dos CAPs e das residências terapêuticas.
8: Saúde.
6: O Tony de Paula, do PSD do Rio de Janeiro, cobra do Executivo Federal o recolhimento de um guia sobre pré-natal distribuído pelo Ministério da Saúde. Ele argumenta que o material descumpre o compromisso do governo de vetar políticas públicas que abordem a interrupção da gravidez.
7: O Tony de Paula contesta as diretrizes do documento ao apontar que o texto oficial substitui as palavras mãe e gestante pela expressão pessoas que gestam. Ele reforça sua discordância com a destinação de recursos públicos para informativos que tratam do tema.
6: Segundo denúncia de Marangoni, do Podemos de São Paulo, empresas de auditoria médica estariam negando procedimentos de saúde em larga escala. Ele cita o caso de uma empresa que utiliza algoritmos e planilhas controlados pelos próprios planos de saúde para tomar decisões.
7: Marangoni argumenta que a negativa de cirurgias e tratamentos sem análise médica individualizada desrespeita a lei do ato médico e o código de ética da categoria. O deputado defende uma CPI para investigar as operadoras e cobra a fiscalização mais rigorosa da Agência Nacional de Saúde Suplementar.
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6: As votações de hoje no plenário da Câmara começaram no meio da tarde. A edição de amanhã vai trazer informações sobre a pauta de projetos em discussão ao longo da semana.
7: Termina agora o Jornal Câmara dos Deputados com trabalhos técnicos de Everson Urani e apresentação de José Carlos Andrade e Luciana Vieira. Uma boa noite para você.
6: Uma ótima noite. A Voz do Brasil volta amanhã.
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2: Olá, eu sou André Lucena. É um prazer receber você aqui no Intriga Internacional. A significativa maioria dos produtos brasileiros vendidos para o exterior é escoada pelo Oceano Atlântico. Os portos de Santos, Paranaguá e Rio Grande e Vitória são alguns dos principais do país, e há muito tempo. Mas o Brasil não está alheio às mudanças no eixo econômico e geopolítico que tem levado o centro do poder para a Ásia, o que nos faz repensar a necessidade de exploração do Oceano Pacífico. Vamos tomar como exemplo o porto de Chancay, no Peru, inaugurado em 2024 e que contou com grandes investimentos da China. Só no primeiro ano de atividades por lá, quase 80% das declarações aduaneiras processadas tinham como destino a China, o que beneficia não só o próprio Peru, mas países como Chile, Equador e Colômbia. O Brasil não quer ficar de fora desse jogo, já que a rota do Pacífico pode reduzir em um terço os custos logísticos de envio dos nossos produtos para o nosso principal parceiro comercial. É no meio dessa discussão que entra em destaque a Rota Quadrante Rondon. Vamos explicar do que se trata. A gente está falando de uma das 5 rotas de integração sul-americana do Ministério do Planejamento, que pretende ligar estados como Acre e Rondônia, além de Mato Grosso, a países como o Peru, a Bolívia e o Chile. É assim que a Rota Quadrante Rondon quer servir como um corredor bioceânico, diminuindo a dependência que temos dos fluxos que se voltam aos portos do Atlântico. Mas esse debate não é só econômico. A diplomacia e a política internacional entram na conta. O motivo é escancarado. Essas rotas podem contribuir para a integração sul-americana, uma pauta cara ao governo federal que trata a rota como um eixo estratégico de integração. Mas o contexto geopolítico, como você, ouvinte do Intriga Internacional, sabe, está longe de qualquer estabilidade. Os Estados Unidos e Donald Trump não querem saber de uma China tão presente na América Latina. E agora, como fica essa relação de forças? Para discutir esse tema, o Intriga Internacional de hoje conversa com a governadora do Acre, Maíls Assis, do Progressistas, e Lucas Berti, mestrando em Ciência Política no Instituto de Estudos Sociais e Políticos da UERJ, coordenador executivo do Grupo de Relações Internacionais e Sul Global e pesquisador do Observatório Político Sul-Americano.
1: Destrinchando.
2: O Intriga Internacional recebe a governadora do Acre, Maíls Assis, do Progressistas. Olá, governadora, como vai? Seja bem-vinda aqui ao nosso programa. Eu já começo perguntando como é que a criação do Fórum Permanente Internacional de Integração Regional, passando pela Rota Quadrante Rondon, como é que tudo isso pode alterar a posição estratégica do Acre na integração sul-americana?
3: Eu que agradeço essa oportunidade de estarmos aqui no Rio, trazendo esse programa Vem pro Acre, que é uma explanação, né, uma demonstração do que o nosso Acre tem, do que o nosso Acre produz, as nossas riquezas naturais e a importância também da nossa localização. Como você perguntou sobre a Rota Quadrante Rondon, nós estamos num ponto estratégico, fronteira com Bolívia e Peru, onde há a possibilidade de fazermos essa interligação com esses países vizinhos e com os países asiáticos, que são, né, o grande interesse aí, a grande expectativa da gente conseguir aproximar esses países e fazer uma troca de experiência através do nosso comércio, dos nossos produtos, das nossas riquezas e ter a integração do Brasil com esses países de forma muito mais rápida, muito mais próxima. E o Acre tem essa possibilidade, nós temos estudos sobre isso e pode ser uma grande porta de entrada, não mais a porta dos fundos, como é considerado, por estar distante, por ter características, né, de difícil acesso, por estar no meio de uma floresta, a mais de 4 mil quilômetros daqui, mas não está tão distante assim. Está muito perto dessa realidade de conseguirmos essa conexão entre esses países através do Acre.
2: Governador, e quais setores econômicos brasileiros podem ser beneficiados com essa nova rota?
3: Olha, a nossa produção, né, que pode ser retirada ali por esta rota e também os produtos que vêm, né, que nós nós importamos, que vem de outros países para o Brasil. E também a nossa produção local, que apesar de pequena escala, é um produto atrativo, né? A bioeconomia, são os produtos extrativistas, né? Nós temos riquezas a ser exploradas, como o potencial de produção do açaí, que é um produto nativo. Nós temos também os óleos vegetais, os óleos essenciais que tem na nossa floresta, e tantos outros produtos que podem ser extraídos, explorados da nossa floresta. Também temos a nossa produção, né? O Acre já se apresenta como um grande produtor em pequena escala, mas com grande qualidade, que é o café, o cacau, a mandioca, o açaí, frutas e tantos outros produtos que podem ser, porque o Acre tem um território pequeno, mas tem um solo fértil e uma capacidade de produção. Só precisa de investimentos, de estruturas, né, de uma estruturação para que ele seja explorado dessa forma.
2: E qual o potencial que essa nova rota tem para diminuir os custos logísticos, especificamente no que se refere ao agronegócio brasileiro, para as exportações rumo ao Pacífico?
3: Nós estamos a 1.200 quilômetros dessa fronteira, que vai diminuir essa rota, né, o custo, tempo, né, e também em dinheiro, em custos. O Acre, né, dentro no nosso estado, na região norte, que nós temos uma política de desenvolvimento dessa região, eu acho que seria um grande caminho para encurtar essas distâncias, para valorizar a região norte, porque, né, está próximo ali de Mato Grosso, né, de Rondônia, que é um grande produtor. Então, tudo ali, aquela região vai se desenvolver com certeza com essa saída para esses países, que o Acre oferece essa possibilidade.
2: Governadora, a expansão dessa infraestrutura, ela traz desafios ambientais e indígenas. Quais são eles?
3: Temos esses desafios, né, porque temos uma forte lei ambiental, nossas reservas, nossa população indígena, mas nada que impeça essa ligação. Estudos são permitidos e estão sendo feitos. Há como a gente ter esse caminho, né, essa rota, sem ferir o nosso meio ambiente, cuidando da nossa população. Tudo isso já foi estudado, pesquisado. A população indígena é uma população que quer preservar, claro, a sua história, a sua cultura, mas precisa também do desenvolvimento. Então, é a possibilidade de desenvolvermos sem destruir a nossa natureza. Isso já está posto, estudado, e nós precisamos de condições, principalmente de investidores e também de possibilidades, né, de visão de governo que consiga conciliar essa preservação que nós temos, esse potencial cultural, integração social, política que for possível. Eles também têm nessa necessidade, já se demonstraram interessados. Então, nós não estamos atendendo apenas o interesse do Brasil, da região norte. Nós também estamos abrindo, né, uma porta, abrindo uma condição de relações com esses países, fortalecendo os dois países, né? É uma via de mão dupla.
2: Governadora, é de se imaginar que o fortalecimento de corredores bioceânicos reduz a dependência brasileira de portos, né? Principalmente do sudeste e do sul do país.
3: Com certeza, com certeza.
2: Quais setores especificamente?
3: O forte, né, na nossa economia da região norte, principalmente, são as nossas riquezas naturais, mas também não há impossibilidade de produção na nossa região, né? O extrativismo, a extração da floresta, ninguém explora, ninguém gera riqueza dali, porque não há essas condições. Então, é por isso que nós estamos buscando essa condição de explorar a nossa floresta, de tirar dos nossos produtos naturais essas riquezas que vão fortalecer toda essa região. Então, é essa a nossa busca: dar condições para o povo que vive na Amazônia, para a nossa população ribeirinha, para a nossa população indígena, viver não apenas da floresta, viver

0: Destruir, sem desmatar, sem queimar, sem interferir no meio ambiente. Quer preservar, claro, a sua história, a sua cultura, mas precisa também do desenvolvimento. Então, é a possibilidade de desenvolvermos sem destruir a nossa natureza. Isso já está posto, estudado, e nós precisamos de condições, principalmente de investidores e também de possibilidades, né, de visão de governo, consiga conciliar essa preservação que nós temos, esse potencial no meio ambiente, né, que a nossa floresta em pé, 85% da nossa região, da nossa floresta é intacta, mas não há dificuldade em conciliarmos isso com o desenvolvimento econômico através da estrada, mas também social, protegendo as populações, os ribeirinhos ou a população do interior que ali vive.
1: Voltando a falar sobre o corredor articulado entre Brasil, Peru, Bolívia, Chile, como é que ele representa, governadora, uma alternativa concreta aos eixos tradicionais de comércio que se concentram no Atlântico?
0: Muitos produtos que consumimos, o grande uso de produtos desses países, dessas regiões, são trazidos para o Brasil e para o Acre. Então, eu acho que é um meio, né, uma porta que se abre para a entrega desses produtos de forma muito mais rápida e econômica.
1: Agora, falando mais em específico sobre o Porto de Ilo, qual o impacto econômico dele para a expansão das exportações brasileiras rumo ao Pacífico?
0: Recebemos produtos e podemos entregar produtos, né? Produtos alimentícios, por exemplo. Nós temos um grande potencial de produtos de produção alimentícia, que é o que eles interessam, né? Como a carne, como a produção vegetal. O nosso Acre também produz soja, mas, né, insuficiente para exportação, mas também podemos agregar a produção do resto do país. Se tratando do Acre, o nosso grande porte mesmo são os produtos naturais, a bioeconomia, né? Desenvolver produtos nesse sentido. Mas claro que essa rota pode atender todo o Brasil.
1: Governadora, quando a gente se refere ao Peru, ao Brasil, à Bolívia, ao Chile, a gente está falando também de interesses nacionais distintos. Como fazer para equilibrar essa distinção dentro do projeto de integração?
0: Nós temos leis já postas, firmadas, que garante essa proteção, que garante essa possibilidade de a proteção natural, da proteção do meio ambiente continuar. Então é uma busca para desenvolver, para valorizar a região norte, o estado do Acre, a população, as regiões ali que vivem no estado de dificuldades, né? Até pelos fenômenos naturais que acontecem. Nossas estradas são rios, o nosso estado é composto de floresta, as estradas que temos através de terra são muito difíceis de trafegar por conta do solo. Então nós precisamos buscar outras saídas, outros meios de fortalecer economicamente o nosso estado e região, e sem dúvida essa possibilidade vai atender o Brasil. Então existe essa necessidade, tratando-se de uma política que atende toda a nossa população, que também é prioritária no nosso governo federal, que é a integração, o desenvolvimento da região norte, e isso contempla, né, esse desenvolvimento, essa integração e esse cuidado social com as populações que vivem nessa região.
1: Governador, e como é que essa integração física regional impacta as disputas geopolíticas entre corredores comerciais apoiados por China e Estados Unidos?
0: Olha, o interesse, eu tenho certeza que não parte apenas, né, do nosso lado, do Brasil, do acreano, dos países, dos estados da região norte. Há também o interesse dos países asiáticos, né, da China e outros, que têm também essa necessidade ou querem fazer essa integração comercial com o Brasil. E para além da integração comercial, a integração cultural, a integração social, política que for possível, eles também têm nessa necessidade, já se demonstraram interessados. Então nós não estamos atendendo apenas o interesse do Brasil, da região norte. Nós também estamos abrindo, né, uma porta, abrindo uma condição de relações com esses países.
1: Governador, e qual é a ligação entre iniciativas regionais como essa e o projeto chinês, a Nova Rota da Seda?
0: Nós consumimos muitos produtos desses países. Visível a presença de produtos, né, chineses de

0: tecnologia e de grandes importações de produtos que vêm de lá. Então, já que, né, temos esse negócio, podemos facilitar através dessa rota que é muito mais próxima e muito mais econômica para o nosso país, principalmente.
1: Governadora, a carga de Ilo tem uma carga política muito simbólica. Como fazer para que isso represente o início de uma nova arquitetura regional de integração sul-americana?
0: É simbólico porque você está integrando, né? Você está tirando a região norte, o estado do Acre, de Rondônia, de um lugar distante, de um lugar difícil, que não atrai investimento, para uma vitrine, né, de negócios, mas também de proteção, de valorização, de expectativas através da cultura e da exploração das nossas maiores riquezas, que são nossas florestas.
1: Governadora, foi criado um fórum permanente sobre o tema. Eu queria que a senhora explicasse como é que se indica uma institucionalização mais robusta disso tudo que a gente está falando até agora sobre cooperação regional sul-americana.
0: Esse fórum foi criado exatamente para isso, para estudar as possibilidades, para dar segurança jurídica, dar legalidade a todas as ações que porventura forem feitas, iniciadas com propostas de desenvolvimento e de valorização. Então, esse fórum cuida de tudo isso e mantém a preservação como indicativo, né, número um, que é preservar, cuidar, manter a cultura, a história, cuidar dos povos da região e também manter o meio ambiente equilibrado. E tudo isso nos traz uma segurança, porque não está sendo feita apenas pelo interesse, né, pelo o valor econômico, pela a vontade de extrair daí uma economia mais robusta ou explorar as riquezas, mas também de dar segurança e manter o nosso equilíbrio no meio ambiente, e tudo isso já foi mostrado que é possível.
1: Governador, organismos regionais como a Anaussul sempre defendem uma lógica de integração física da América do Sul. Como é que essa proposta fortalece justamente esse projeto?
0: Fortalece porque os estados precisam ser tratados, né, da mesma forma, e o desenvolvimento precisa chegar a cada lugar. Então, são opiniões e vontades da própria população de ter as condições de viver e de se posicionar na nossa região com esses potenciais elevados e garantir essa integração, extraindo delas o melhor resultado político, econômico e social.
1: Governadora, falando de investimentos, como é que está o movimento da iniciativa privada para tirar esse projeto do papel e finalmente executar a nova rota?
0: É isso que estamos buscando, né? Primeiro, o interesse, né, de desenvolvimento, de integração, de boas condições de vida para essa população, mas também precisa de investimento, né? Precisamos de recursos, precisamos de construir estradas, precisamos de dar toda essa viabilidade. Então, esse é um dos grandes que a gente quer mostrar esse potencial para que investidores acreditem e tenham a coragem, né, de ir para o estado, de ir para a região, entender as nossas dificuldades e acreditar, construir ali algo que dê robustez e que concretize toda esse sonho, esse desejo de dar às pessoas, de dar às populações, a essas regiões, mais condições, né, de independência econômica, de se fortalecerem no local onde vivem e de ter uma vida mais digna, mesmo lá na floresta, mesmo lá à beira dos rios, mesmo lá com a sua atividade de sempre original, de quando nasceram, de quando formaram suas famílias. E é esse o nosso desejo, é isso que a gente quer: um Acre consolidado, uma região norte que tenha o mesmo atendimento, que tenha o mesmo respeito, que tenha o mesmo acolhimento das cidades desenvolvidas. E é possível desenvolver a região, mesmo distante, porque nós temos essas facilidades e essas expectativas.
1: Governador, eu vou encaminhar a conversa da gente para o final, já agradecendo também por sua presença aqui no Entrega Internacional. Lembrar que a gente está falando com a Sputnik Brasil e queria justamente aproveitar a presença da senhora para lhe pedir uma avaliação sobre a importância e o peso no debate público brasileiro das mídias alternativas em comparação com as grandes mídias. Por favor, governadora.
0: Eu quero agradecer, né, pela oportunidade de estar aqui falando do nosso estado, do Acre, da região norte, dessa região que pode ter e já criou uma grande expectativa de crescimento, de desenvolvimento, Desenvolvimento, que acolheu todas as indicações de proteção ao meio ambiente, que fez as suas próprias leis considerando todo esse sentimento que há de proteção, né, de cuidado com o meio ambiente. Nós somos um estado que estamos pronto, temos o programa CISA, que é o programa de incentivo a serviços ambientais, então qualquer investimento pode já, qualquer comercialização já pode ser feita no Acre, porque nós estamos legalmente prontos, estamos preparados para isso, e é por isso que propomos todos esses investimentos, porque nós nos preparamos para isso, cuidamos do nosso Acre, temos uma forte lei ambiental que cumpre todas as exigências que a lei federal propôs, e há como fazermos esses investimentos, desbravarmos de forma que desenvolva sem agredir o meio ambiente.
2: Destrinchando.
1: O Intriga Internacional tem o grande prazer de receber Lucas Berti, mestrando em Ciência Política no Instituto de Estudos Sociais e Políticos da Universidade do Estado do Rio de Janeiro e que é coordenador executivo do Grupo de Relações Internacionais e Sul Global e pesquisador do Observatório Político Sul-Americano. Lucas, como vai? Muito prazer recebê-lo aqui.
3: Tudo bem, André. Prazer. Primeira vez aqui no Intriga Internacional dessa vez, mas já convidado aí de alguns outros programas do Sputnik. É um prazer poder falar com vocês para a gente entender melhor um pouquinho aí da nossa região.
1: Pois é, seja muito bem-vindo aqui ao Itrim Internacional. Começo te perguntando, Lucas, como não poderia deixar de ser. Bem, a gente está falando fundamentalmente de dependência, né? Eu queria saber de você como é que o corredor bioceânico ligado ao Pacífico, como é que ele representa justamente uma tentativa de reduzir essa dependência brasileira dos portos do Atlântico?
3: Ótima pergunta, André. Esse é um ponto chave para a gente entender aí o resto da nossa conversa. Durante séculos, historicamente, o Brasil e o foco do Brasil no comércio sempre foram os países da Europa, os países da América do Norte, especialmente os Estados Unidos, né? Isso, estrategicamente, privilegia rotas pelo Atlântico, pela facilidade de acesso do Atlântico, do nosso litoral no Atlântico, aos portos desses dois, ou dessas duas outras regiões, né? Da América do Norte e da Europa. Nas últimas décadas, vem ocorrendo, né, um deslocamento da produção brasileira rumo a estados do centro-oeste, especialmente no agronegócio, e estados do norte também. Junto a isso vem também um crescimento muito grande do comércio com os países asiáticos. Em 2002, por exemplo, quando a gente tinha recém-inaugurado no Brasil a agenda de integração sul-americana, o Brasil importava 8 bilhões de países vizinhos da América do Sul e 8 bilhões de asiáticos. Desde esse momento, dessa virada, em 2023, a gente importou da Ásia 152 bilhões, então isso cresce, é uma explosão muito grande. E com a região, o crescimento chega a 40 bilhões. Então, do que era antes, 8 bilhões na América do Sul para 40 e 8 bilhões de asiáticos para 152 bilhões, tudo isso em dólar. Então, em 20 anos, a gente percebe o boom e o aumento gigante das exportações e importações da e para a Ásia. Então, isso faz justamente com que esse corredor bioceânico seja uma forma de diversificar as exportações brasileiras e de facilitar as exportações brasileiras, especialmente, como eu falei, desses estados do centro-oeste e do norte, que muitas vezes são muito mais próximos a portos no Pacífico, especialmente portos no Peru, do que a portos no Oceano Atlântico, principalmente o Porto de Santos e o Porto de Paranaguá. Então, é uma alternativa estratégica para os estados da Amazônia, para os estados do centro-oeste, também do Cerrado, em vez de ter que percorrerem essas distâncias absurdas até o nosso litoral do Atlântico, percorrem distâncias menores até os portos no Pacífico e de lá exportam para a Ásia com maior facilidade também.
1: Lucas, falar dessa exportação enorme e também de importações para e da Ásia é falar também do estrondoso crescimento econômico da China nos últimos anos, nas últimas décadas, está mais que provado, é o tema da vez aí, de coloquemos assim. Ao tratar disso, acho que é bastante inevitável que a gente se refira à iniciativa Cinturão e Rota, né? Também conhecida como Nova Rota da Seda. Como é que a iniciativa regional como essa aqui no Brasil, como é que ela dialoga com projetos de infraestrutura global, digamos assim, como a iniciativa Cinturão e Rota?
3: Essa é uma ótima pergunta também, André. É justamente nesse eixo, nessa linha que eu venho falando na primeira pergunta também, que é justamente essa tentativa de diversificar, especialmente com parceiros que crescem e que investem muito no Brasil, né? Então é o caso, sem dúvida alguma, dos países da Ásia e, como tu bem colocou, especialmente da China, né? A China, não só no Brasil, mas em grande parte dos países da América do Sul, como Peru, como Bolívia, hoje em dia é o maior parceiro comercial. Então é inevitável a gente pensar em rotas que facilitem as exportações para esse país, que hoje em dia cresce a níveis estrondosos, né? Então, é uma forma, inclusive, de, como eu falei, diversificar, sair daquele eixo norte global, né? Do eixo Estados Unidos-Europa, para justamente buscar parceiros que sejam, inclusive, mais atrativos e que tenham mais interesse em investir de diversas formas no Brasil. E como tu bem colocou, inclusive, em termos de infraestrutura, né? Nesse mundo hoje em dia, que cada vez mais tecnológico e cada vez mais dependente de infraestrutura tecnológica, né? Então, aproveitar o que existe de bom, que pode ser importado, é, sem dúvidas, também pensar no desenvolvimento econômico e social do nosso país.
1: Lucas, se as turbulências geopolíticas não estivessem tão altas, acho que a gente conseguiria tratar um pouco disso pensando números, pensando oportunidades, diminuindo riscos, mas não tem como a gente não deixar de citar a turbulência geopolítica que passa por uma disputa direta ou indireta entre Estados Unidos e China, que tem muito da América Latina no meio, né? Sendo bastante breve aqui, os Estados Unidos já deixaram muito claro que querem afastar pelo menos a influência da China daqui, né? Em alguma medida, sabe-se lá como isso vai ser possível. Mas como é que essa integração regional, justamente, como é que ela se comunica com essa disputa entre China e Estados Unidos pela América Latina?
3: André, é essencial a gente falar disso, justamente como tu bem também falou. Os Estados Unidos e a China hoje disputam muito a influência em todo o mundo, mas na América do Sul especialmente. O Peru é um caso extremamente explícito dessa disputa. Recentemente, em abril, deve fazer um mês aí, os embaixadores da China e dos Estados Unidos no Peru entraram numa disputa pública no Twitter, uma coisa assim absolutamente bizarra, né, para dois embaixadores, dois diplomatas de carreira, numa disputa justamente falando sobre a influência que os países exercem na região. Era algo relacionado à compra de caças F-16, se não me engano, caças de produção estadunidense, e aí deram alguns problemas no contrato, a China entrou nesse negócio e começou essa discussão dos dois embaixadores no Peru no Twitter, né? Então, isso justamente evidenciando o quanto essa disputa global, essa hegemonia chinesa, essa hegemonia estadunidense estão sendo bem colocadas aqui na América do Sul. Mas eu acho que esse é o ângulo geopolítico, como tu bem colocou, mais quente aí, né, nesse negócio. Não tem como a gente não pensar nisso nesse momento, né? Especialmente por quê? Porque o Peru foi palco agora, recentemente, de uma grande, de uma mega construção bilionária chinesa, né, que é o porto de Chiangkai. Até no podcast no Mundioca eu falei disso em algumas vezes, como o Peru, embora tenha esse ciclo de instabilidade política constante, o Peru consegue lograr um crescimento econômico até surpreendente para um país em crise há tantos anos, né? E isso também se deve a investimentos chineses, por exemplo, né? E aí, junto a isso, tem um memorando recente de julho do ano passado, Brasil-China, justamente para tentar construir um corredor ferroviário para aprofundar um pouquinho essa lógica de tirar um pouco o foco dos Estados Unidos. E aí os Estados Unidos entram nessa disputa, pressionando os países para que não aderam, né, formalmente ao cinturão, à rota, e o Brasil sempre naquela posição de política externa independente e autônoma. Não aderiu formalmente, mas o Brasil vem assinando memorandos técnicos com a China, justamente para a construção dessa ferrovia que liga o Acre, especialmente estados do norte aos portos do Peru, né, para que possa ter esse acesso mais facilitado ao Pacífico, e como que isso, né, essa manutenção de posição de autonomia é típica da política externa brasileira, mas que ao mesmo tempo sempre busca desenvolvimento e sempre busca diversificação de parceiros. Isso é bastante importante. Como a política externa brasileira diminui a dependência dos Estados Unidos e mostra que está disposta a diálogo com outros países, especialmente com a China nesses últimos anos.
1: Lucas, vamos falar um pouco sobre integração regional, pauta muito cara ao governo Lula, talvez já tenha sido mais, coloquemos assim, mais exitosa, pelo menos nas duas primeiras passagens do presidente Lula pelo Planalto. Agora as coisas parecem um pouco mais complicadas, é preciso falar de Mercosul, é preciso falar de diferenças ideológicas políticas e geopolíticas, enfim. Mas esta é uma pauta não apenas do Brasil, como de outros países, independentemente do alinhamento ideológico ou não. E como é que essa conexão, e aqui eu vou citar especificamente países que a gente tem falado até agora, Brasil, Peru, Bolívia, Chile também, como é que essa conexão ela pode mudar, Lucas, digamos assim, a geografia econômica mais tradicional da América do Sul?
3: Boa, a gente precisa falar de alguns mecanismos de integração regional, né? De alguns órgãos de integração regional que foram ali criados e ou incentivados na Onda Rosa, né, ali nos anos 2000, entre 2000 e 2010 especialmente, né, quando os governos progressistas na América Latina chegaram ao poder pela primeira vez por via eleitoral, né? Então, governos progressistas buscaram, grande parte deles buscaram essa diversificação de parceiros, né? Então, tirar um pouquinho o foco dos Estados Unidos e Europa e buscar outros parceiros também. Isso a gente pode pensar, por exemplo, na criação da Unasul, que foi aí desmontada, praticamente esvaziada entre 2018 e 2019. Quando a América Latina faz o contrário, Guiné dá uma guinada bem grande à direita, e a maioria dos governos são conservadores, esvaziam então a Unasul, e quando a gente pensa, como tu bem colocou também, o Mercosul. O Mercosul, a questão do Mercosul é não incluir alguns países, como Peru e Bolívia, como membros plenos, por exemplo, né? Então isso acaba travando algumas coisas, algumas disputas comerciais, inclusive. Mas eu vejo como o principal nesse nosso assunto, assim, é repensar hoje em dia como que a integração regional, nesse momento de polarização, não só interna nos países, né, mas como a gente tem falado aqui, dessa polarização intensa também entre China e Estados Unidos, essa disputa pela região, como que a gente vai conseguir integrar esses governos da nossa região, também em um momento onde os governos estão, de certa forma, em lados distintos, né? A gente tem Argentina e Chile hoje governados pela extrema-direita, nós temos Brasil e Uruguai governados pela centro-esquerda, nós temos Peru naquele ciclo constante de quedas, mas aí indo para o segundo turno entre um candidato de esquerda e uma candidata de extrema-direita. Então eu acho que esse é um desafio que deve ser colocado na mesa. Eu acho que essa é uma tentativa grande, sempre foi, da política externa do Lula, especialmente, né? Tendo Mauro Vieira, mas especialmente tendo o Celso Amorim como seu assessor de relações internacionais e exteriores, né? Assessor-chefe da assessoria do presidente. Então, acho que é uma pauta cara ao governo, como foi bem colocado na pergunta, e acho que o maior desafio é esse, é buscar a integração nesse momento de bastante divergência entre os governos e entre, especialmente, a política externa adotada pelos governos, né? Há países como a Argentina, por exemplo, que não tem problema de se curvar aos Estados Unidos. Há países como o Brasil que buscam diversificar, mas ao mesmo tempo não abandonam os Estados Unidos, né? A gente vê a recente ida de Lula a Washington, né? Então eu vejo esse como o maior desafio hoje em dia, né? É aproveitar a China, é entender que os Estados Unidos também são importantes, né? Mas não é se curvar nenhum deles. E eu vejo que a política externa brasileira faz isso historicamente de uma forma muito exitosa.
1: Lucas, vamos tentar pensar, por favor, o Brasil para dentro, né? Em termos de benefícios que nós poderíamos ter em caso de sucesso e eventuais projetos, e aqui especificamente acho interessante a gente falar mais detalhadamente sobre a Rota Quadrante Rondon, né? Enfim, como é, e aqui eu vou tentar pensar bem os benefícios, traçar cenários, enfim, como é que a execução desse projeto, ele poderia acelerar o que eu chamaria de interiorização do desenvolvimento econômico brasileiro ali na região da Amazônia Ocidental, enfim, quais são os benefícios e como também evitar os riscos, Lucas?
3: Ótimo, André, esse é um ponto bem caro aos estados do Norte e Centro-Oeste, né? Tanto que a gente vê o governo do Acre aí no Fórum Internacional justamente de integração da Rota Quadrante Rondon, né? Então essa rota bastante cara ao governo do Acre, e só pra gente fazer uma contextualização muito rápida, essas rotas são cinco grandes rotas que foram criadas pelo Ministério do Planejamento e do Orçamento ainda em 2023, né? Essa retomada das rotas de integração regional, especialmente essas cinco rotas justamente consultando os estados brasileiros que fazem fronteira com os outros países da América do Sul. Sul. Justamente essas rotas tendo um papel de incentivar e reforçar o comércio com os países da América do Sul e, além disso, justamente o que nós viemos debatendo aqui, é reduzir os custos e reduzir o tempo de transporte de mercadorias entre o Brasil e os vizinhos da Ásia, por exemplo. Porque, enfim, a gente exportar pelo Pacífico é muito mais fácil, porque geograficamente a Ásia está mais próxima do Pacífico, né? Não precisa passar, por exemplo, pelo Canal do Panamá, ou não precisa dar a volta na África. Enfim, é mais fácil exportar pelo Pacífico. Então, essas rotas são de fundamental importância. Eu acredito que são de fundamental importância que para a Amazônia Ocidental, né, Acre, ali o sul da Amazônia, Rondônia, que são regiões de altíssima produção agropecuária, de altíssima produção florestal, mas que são completamente mal servidas de logística. Né? São poucas rodovias, enfim, é um tempo de deslocamento muito grande de rodovias para portos, tanto Porto de Santos quanto Porto de Paranaguá. Né? Então, o que se produz nesses locais, que é de extrema importância para o desenvolvimento desses lugares e do Brasil como um todo, em vez de ter que percorrer distâncias absurdas, isso torna o produto mais caro, então torna ele menos atrativo para exportação, para outros países comprarem, justamente porque ele pode ser mais caro, e torna isso muito mais custoso também de tempo. Então a rota Quadrante Rondon, ela resolve de fato um gargalo. Ela muda a distância física e ela faz, sem dúvida alguma, que esses governos subnacionais também tenham uma forma de exercer diplomacia e de exercer ali uma integração com os demais países vizinhos deles. É o caso do governo do Acre, né? O governo do Acre participando do Fórum Internacional de Integração da Rota com a sua Secretaria de Indústria, Ciência e Tecnologia, né? Então a gente vê uma clara execução do que a gente chama de paradiplomacia, que é quando governos subnacionais ou atores que não o Estado, né, como um todo, a União, também exercem diplomacia, né? Então também se relacionam com outros países, enfim, outros atores internacionais, como é o caso justamente do governo do Acre, conseguindo aí um importante ganho com o governo do Peru para exportação pelo porto de Chancay. Então, aí existem agora projetos do PAC, né, do Programa de Aceleração do Crescimento no Acre, também ligados à integração regional, que não incluem só rodovias, mas que, se eles de fato se materializarem, eles conseguem levar os investimentos em infraestrutura, em energia, que também deem condições de diversificar a economia do que somente por extração. Porque, claro, nessas regiões a economia é mais primária, né, as exportações são de produtos mais primários, commodities, mas que são obviamente importantes também, né? E é um problema histórico do Brasil, né, André? Isso é um problema histórico do Brasil, de dificuldade de interiorização do desenvolvimento. Mas hoje em dia a gente está muito mais perto de um desenvolvimento interiorizado do que a gente era nos anos 60, 50, né? Que era muito mais focado no eixo sul-sudeste. Agora a gente tem, de fato, grandes empresas e desafios também, né, para essas regiões, como é o que a gente vem debatendo.
1: Já, Lucas, por falar em desafio, eu acho que tem um que está muito explícito, sempre esteve e está quando a gente debate especialmente a região norte, que aí é tratar justamente das populações indígenas e das comunidades amazônicas, né? Como é que você avalia o impacto para tanto para a população indígena como para as comunidades amazônicas? Enfim, como é que você vê o impacto dessa expansão? Como justamente evitar mais uma vez os riscos? Como beneficiá-los? Enfim, como é que esse tema se insere aí no debate?
3: Eu acho que é a questão de fato mais desafiadora ao longo dos anos, né? Historicamente. Eu pesquiso num projeto do OPSA, do Observatório Político Sul-Americano, chamado Pan-Amazônia, né? Então a gente se dedica a estudar o que os países produzem para conservação, enfim, e preservação da Amazônia em cada um desses países. Eu especialmente pesquiso o Peru. E esse é um tema que aparece todos os meses, né? É o desafio das comunidades de povos tradicionais, né, de povos indígenas, dos territórios indígenas, estarem de pé em meio a essa tentativa também de crescimento econômico dessas regiões, né? Então, a gente sabe, a Amazônia Ocidental tem a maior concentração de territórios indígenas do Brasil, né? O Acre tem diversos territórios indígenas, são 37 terras indígenas que cobrem cerca de 15% do território do Acre. Aí é que mora, então, o maior desafio, né, na minha visão, porque a gente vê grande parte dessas terras indígenas sendo justamente estando diretamente nessa faixa de influência dos corredores logísticos propostos. Tem o caso da BR-317, né, que tem uma área de expansão em direção a Cruzeiro do Sul, que é uma das cidades maiores, além de Rio Branco, no Acre, né, mas mais desenvolvidas. Então, o Acre, tendo esse número de povos indígenas alto, isso também acaba influenciando o crescimento econômico. E da mesma forma, a gente tem que pensar pelo outro lado, isso é fundamental, óbvio, porque os povos indígenas têm direitos constitucionais garantidos. Então, não se pode explorar em terras indígenas, áreas demarcadas devem ser respeitadas, a gente sabe que. E aí a gente promove muitas vezes um genocídio dos povos tradicionais, né? E isso também deve ser muito observado. Então tem que achar de alguma forma, e esse é obviamente o desafio, né? É muito fácil, às vezes a gente falar, tem que achar, mas de fato é isso que deve ser feito, né? Tem que se achar alguma forma de conciliar as agendas, de conseguir entender que é necessário crescer, mas é necessário crescer de uma forma que não desmate, de uma forma que não promova maiores mudanças climáticas, que não promova genocídio dos povos tradicionais. E isso, de fato, é um desafio para todos nós. Né? É um desafio para o governo federal, é um desafio para os governos estaduais, é um desafio para os governos de outros países que integram com a gente. Né? Então, a gente tem que ter esse cuidado, e especialmente vendo, olhando para trás, vendo o que já foi feito, né? O que a gente já fez com os territórios indígenas, também nos incluindo como a gente, cidadãos brasileiros, deve também cuidar desse patrimônio do Brasil, né, que é a questão dos indígenas, né, tem que ter esse cuidado, e é difícil de fato, né, a gente precisa sempre na política olhar para um lado, porque vai ter alguém perdendo, vai ter alguém ganhando, então é sempre tentar achar aquele termo ali, aquele meio termo onde exista ganho para os dois lados, ou não exista perda para um lado, porque a gente sabe também que historicamente os povos indígenas são aqueles que mais sofrem, né? São os que menos têm voz, são os que menos são representados. Então, tem que ter esse cuidado de não olhar só para o desenvolvimento, passando por cima disso que é um patrimônio do Brasil.
1: Lucas, eu vou tentar ampliar mais uma vez o arco da nossa conversa para o plano, digamos, internacional, tentando pensar questões econômicas e principalmente questões relativas às relações internacionais. A primeira seria mais econômica, mas passa também pelo âmbito geopolítico. É claro que se a gente está falando de corredores logístico da América do Sul, a gente está falando, e aí eu coloco aqui a hipótese, por gentileza, me fale se ela cumpre ou não com o que a gente está tentando propor aqui. Enfim, quando a gente está falando desse investimento, de certa maneira, é inevitável falar de competição, que pode ser bom ou ruim, mas qual o risco, justamente, de que essa competição leve a uma competição em si mesma nos investimentos internacionais? Quer dizer, como fazer com que esses projetos, eles possam ser mais complementares do que necessariamente uma disputa por investimentos, compreende? Enfim, como é que você vê essa dualidade aí?
3: Acho que esse é um grande desafio também. Eu acho que aí é a política externa que deve agir, assim, né? É a agenda, é olhar para quem pode nos trazer mais benefícios, para quem pode nos trazer mais desenvolvimento, mas ao mesmo tempo também sem que isso necessariamente fira alguma das nossas relações, né, com outros países. Então, eu acho que é olhar para a China, é olhar para os Estados Unidos, é olhar para os atores subnacionais, olhar para o Acre, né, olhar para o Peru, né, para outros dos nossos vizinhos, e sentar mesmo, assim. Eu acho que isso às vezes acaba sendo meio clichê, mas é sentar e entender o que cada um tem para dar, o que cada um está disposto a ceder ali, né? Porque eu acho que essa disputa, como a gente bem colocou no início, André, essa questão, né, da China com os Estados Unidos é o que basicamente baliza toda essa nossa discussão, né? Porque é o olhar desses países sobre a nossa região. É o olhar de como que eles podem investir aqui, do que eles podem ganhar aqui e, de certa forma, também do que a gente pode ganhar com eles. Então, a gente tem que pensar que a rota Quadrante Rondon é fundamental, especialmente quando a gente pensa, por exemplo, que o Mato Grosso, né, a gente falou bastante do Centro-Oeste, virou hoje o maior produtor de soja no mundo inteiro, e o Mato Grosso precisa exportar de alguma forma que não seja tão logisticamente cara, inviável e custosa de tempo também. O mercado mudando, a gente lida com isso também, com a China se tornando o maior parceiro comercial do Brasil lá em 2009 ainda, 2009, 2010, e hoje continuando nessa posição e sendo de fato quem mais compra do Brasil. E aí pensar junto a isso essa tensão geoeconômica. Como que os Estados Unidos olham para a nossa região, especialmente agora com o governo Trump, né? Sempre pensando que todo mundo quer maximizar os seus benefícios, todo mundo quer ganhar mais, isso é óbvio. pensando justamente que se o nosso mercado está no interior para o oeste do Brasil, isso precisa ser olhado de alguma forma, e se o mercado está na Ásia, isso também precisa ser de alguma forma bem cuidado, né? Quando a gente pensa na política externa e na política econômica do Brasil também como um todo. Então, logisticamente, em termos de custos, né, a gente pode pensar que a cidade de Assis Brasil, no Acre, né, que é uma grande produtora, está a 3.800 quilômetros de Santos. Mas está somente 1.800 quilômetros do porto de Chiang Kai. Se a gente pensar no porto de Ilo, que é um porto menor que o de Chiang Kai, que recebeu menos investimentos da China, mas que também tem potencial de crescer, está a menos de 1.200 quilômetros. Né? Então essas cidades têm distâncias menos da metade do que se a gente fosse pensar numa exportação pelo Atlântico. Então é entender o que cada um dos países, qual é o papel de cada um desses países na geopolítica global, na geoeconomia global e como que a gente vê e lida com esses países. Porque como eu falei antes, por exemplo, se o governo do Brasil tem uma distância ideológica um pouco maior do governo do Peru, por exemplo, talvez isso se torne uma coisa um pouquinho mais complicada e mais custosa. Agora, aí a gente vê os entes subnacionais agindo também. Se o governador do Acre é mais próximo, por exemplo, ideologicamente, do presidente do Peru ou do governador de uma província, isso pode ser que seja facilitado, né? Então, são muitos atores jogando, essa é a política, né? Isso que é o interessante da política. São muitos atores jogando, sempre pensando nos seus interesses, que aí é que mora o grande desafio do mundo, na verdade, né? É conseguir dar conta dos interesses de todos os atores, de forma em que todos eles saiam satisfeitos e, ao mesmo tempo, conseguir dar conta também das nossas questões internas, como, por exemplo, a gente bem colocou dos indígenas. E aí a integração regional é fundamental para isso, e é um momento difícil de integração regional, como eu bem coloquei antes. O que está em jogo, justamente, não é só uma estrada, né, nem um porto. É uma reorientação de séculos, são séculos de reorientação que a gente vem vendo de geografia econômica mesmo, é sair do eixo Europa-Estados Unidos e olhar para a China, olhar para a Ásia. Então, quando a China bota dinheiro, não é só uma questão de, a gente é muito legal, vamos ajudar vocês, mas é um acesso a commodity, é um acesso a materiais primários que a China precisa também. Então, acho que a gente precisa se perguntar, e que a gente ainda não tem uma resposta, nem quanto analistas, nem o governo, eu acho, que é como que a gente participa dessa reorientação sem que a gente apenas troque a dependência dos Estados Unidos e da Europa por uma dependência da China, por exemplo. É entender como diversificar parceiros, mas sem necessariamente olhar de uma forma submissa. Eu acho que isso é um cuidado que o governo Lula tem, mas que a gente precisa ficar de olho, por exemplo, nas eleições desse ano também. Então é uma forma de buscar diversificar, de buscar entender, de novo, que o que os outros países fazem aqui não é só uma filantropia, por exemplo. Existe interesse por trás e que a gente tem que lidar com esses interesses também pensando nos nossos interesses. Eu acho que esse é o ponto aí que a gente deve pensar.
1: Pois é, Lucas, a pergunta anterior, acho que ela teve uma roupagem mais econômica, falada muito bem por você, através de uma contextualização de natureza geopolítica. Eu vou tentar inverter um pouco o polo e falar mais em termos de relações entre os países. Naturalmente, a gente está falando, como você falou muitas vezes, sobre integração e, enfim, essa mediação desses interesses passa por um organismo crucial na América Latina, que eu sei que você conhece muito bem, que é a CEPAL. E falar disso é falar de momentos históricos. Como é que você vê nesse momento a situação da CEPAL em termos de avaliação de projeto de integração na região? Se é mais forte ou mais fraca do que já foi? Que capacidade tem? Enfim, como é que você avalia, por gentileza, Lucas, justamente o papel da CEPAL?
3: A CEPAL é um organismo, né, para quem não conhece exatamente. CEPAL é um organismo da ONU, né, criado ainda em 48, é sediado lá em Santiago, no Chile, e não é só um organismo técnico, né? A gente às vezes pensa a CEPAL só como um organismo técnico, mas a CEPAL, na verdade, foi uma escola de pensamento, né, uma escola de pensamento econômico, né, bastante latino-americana. Quando a gente pensa na teoria da dependência, por exemplo, a CEPAL é parte fundamental desse pensamento econômico latino-americano. Então é a Comissão Econômica para América Latina e Caribe. Quando a CEPAL avalia, faz a avaliação desses processos, eu acho que não é só uma engenharia logística. Eu acho que a CEPAL tem um papel fundamental de entender como que a América do Sul se insere na economia mundial. Eu vejo a CEPAL como o organismo que deve ter esse olhar para não acabar reproduzindo esses padrões históricos da subordinação, que é justamente o que a CEPAL, no início, nos anos 70, especialmente na teoria da dependência mais marxista, que a CEPAL justamente se contrapõe, né? Que é essa dominação dos países do centro, como a CEPAL chama, os países do centro, para nós, países da periferia, né? Então, os países industrializados do centro e os países da periferia, que somos nós, os exportadores de commodities. Como que a gente consegue se beneficiar disso de uma forma igual? E a gente vê que isso, ao longo dos anos, obviamente não é dessa forma, não é igual que a gente se beneficia, né? Então, quando a gente exporta soja, minério, petróleo e a gente importa eletrônicos, equipamentos, carros, aí a gente já consegue estruturalmente olhar a assimetria dessas relações. Então, o que acontece é que agora a gente vê a CEPAL também propondo algumas alternativas a isso. Não é só recusar, né? Ah, não, a gente não pode. Não é isso. Porque isso é o que a gente tem muitas vezes para dar é commodities, né? E isso tá tudo bem, né? Às vezes é isso que a gente vai fazer e importar produtos manufaturados. Mas é a gente entender que isso não deve ser uma substituição. Isso não deve significar que a indústria nacional não possa se desenvolver. Então, esse cuidado também que a CEPAL deve ter, e tem com certeza, de que quais indústrias que podem se desenvolver em determinados lugares. Então, por exemplo, se a gente pensar no caso da Rota Quadrante Rondon, a CEPAL pode se perguntar, por exemplo, quais indústrias nessa região que podem se desenvolver ao longo desse corredor de produção, se a gente tiver maior logística multimodal, que seja, será que a gente consegue instalar ali um processamento de proteína animal, uma fábrica de ração, enfim, coisas que tenham a ver, obviamente, com aquela demanda ali mundial, mas que aquele local possa produzir, né? Então é isso, aquele local ali é bastante agropecuário. Então o que a gente pode dali pegar um valor agregado maior e claro, também isso juntar com os outros países e fazer essa integração regional maior, como é o caso do Peru, por exemplo, né? Por ser um vizinho ali do Acre, mas também sem deixar de pensar Bolívia, sem deixar de pensar o Chile, Argentina, Uruguai também, se a gente olha mais também para o sul do país, e entender o que cada um desses lugares conseguem em termos de produção de bens também manufaturados. Então, olhar para esses corredores, né, de produção, de exportação, sem que a gente deixe de pensar também na nossa indústria nacional. E, claro, isso é um desafio constante também, né? E aí a CEPAL promove, e eu acho que é um dos grandes desafios da CEPAL também, que é justamente o que a gente vem falando ao longo da nossa conversa, que é promover o comércio intra-regional, que historicamente é baixo. A gente tem um comércio intra-regional na América do Sul também baixo. Isso em 2023, se a gente pensar em termos de dados, menos de 15% do comércio total da região é entre ela, né? Se a gente olhar 60% na União Europeia e 50% na Ásia. A América do Sul como um todo comercializa mais com China e mais com os Estados Unidos do que consigo mesma. Então, isso pode ser, inclusive, pela falta de infraestrutura do que a gente vem falando, de conexão entre os países, né? A gente tem barreiras alfandegárias, a gente tem questões de, por exemplo, até a ausência de uma moeda comum, se a gente pensar. O uso do dólar encarece muitas operações entre nós mesmos, né? Essa era uma proposta dos BRICS em determinado momento, né? De criar uma moeda comum dos BRICS, né? Que também poderia, de certa forma, ajudar o comércio intra-regional, não só na América do Sul, mas em outras regiões. E aí é um ponto que a CEPAL sempre analisa com cuidado. E é difícil a gente ver isso em discursos de integração, em discursos políticos de integração, né? Porque a gente também, André, em termos econômicos, cada país da América do Sul tem estruturas produtivas e níveis de desenvolvimento bastante diferentes, né? A gente olha para o Brasil bastante industrializado, com um PIB muito grande, mas também um país com dimensões continentais. Mas se a gente olha para outros países, por exemplo, Bolívia, são países onde, ou Peru mesmo, onde a indústria é menor, né? O comércio é muito mais forte, as questões de commodities, de gás, de petróleo, né? No caso da Bolívia, gás, no caso do Peru, minério, são muito mais fortes. Então, esse é um dos grandes desafios, né? Resolver como que a gente integra os países também, pensando que cada país é autônomo, né? Então, como que a gente cria essas interdependências, mas sem necessariamente criar vulnerabilidades para cada um dos países.
1: Lucas, muitíssimo obrigado pela rica participação aqui no Intriga Internacional. Você descobriu uma série de temas. Agradeço muitíssimo. Esse foi Lucas Berti, que é mestrando em Ciência Política no Instituto de Estudos Sociais e Políticos da UERJ, coordenador executivo do Grupo de Relações Internacionais Sul Global e pesquisador do Observatório Político Sul-Americano. Lucas, volte sempre aqui ao Intriga Internacional. Foi muito bom recebê-lo. Um abraço. Muito obrigado.
3: André, muito obrigado. Foi um privilégio estar aqui com vocês. Espero que a gente possa aí continuar sempre debatendo nossa região e formas de melhor desenvolver ela.
1: Com certeza. Muito obrigado, Lucas.
2: Cheque mate.
1: O presidente da Rússia, Vladimir Putin, desembarcou em Pequim para uma visita de 2 dias à China. A viagem acontece uma semana após a ida de Donald Trump, presidente dos Estados Unidos, ao gigante asiático. Já na quarta-feira, dia 20 de maio, Putin e Xi Jinping vão participar das celebrações do 25º aniversário do Tratado Sino-Russo de Boa Vizinhança e Cooperação Amigáveis. E a realidade recente mostra a extensão da cooperação entre os dois países. Só no âmbito da Comissão para Investimentos Sino-Russa, Pequim e Moscou realizam mais de 90 projetos conjuntos em valores que superam a casa de 1,2 trilhão de reais, segundo informações do representante especial do presidente russo para investimento e cooperação econômica com países estrangeiros, Kirill Dmitriev. Os números se referem a projetos de infraestrutura, energia, logística e outros setores. Outro tema em comum entre os dois países é a Rota Marítima do Norte, que estende a iniciativa Cinturão e Rota da China para águas polares. 3 anos atrás, uma robusta empresa chinesa de transporte marítimo de containers adquiriu uma frota de navios para transporte ao longo do Ártico. Em seguida, uma subsidiária da Rosatom assinou com a empresa chinesa um memorando de intenções para lançar uma linha de transporte de containers durante todo o ano entre portos russos e chineses. A ideia é atingir a meta de 20 milhões de toneladas de tráfego anual de carga entre Rússia e China até 2030. No campo comercial, alguns dados dão conta do peso que cada país tem nas pautas de exportação e importação. Em 2024, a Rússia enviou cerca de 129 bilhões de dólares em mercadorias para a China, a maior parte sendo composta por petróleo bruto, carvão e gás natural. E muito disso passa pelo processo de desdolarização. Segundo Anton Siluanov, ministro das Finanças da Rússia, no final de 2025, 99% do comércio bilateral já era liquidado em rublos e yuans. Outro ponto estratégico da relação é a segurança, tanto a energética com a significativa compra da China de petróleo russo, como a segurança militar. Não nos esqueçamos 2022, quando os países reconheceram a parceria sem limites. A visita de Putin não poderia acontecer em um momento de maior incerteza política, em que as relações entre Pequim, Moscou e Washington se tornaram mais complexas. Os esforços diplomáticos para encerrar o conflito entre os Estados Unidos e o Irã seguem paralisados, enquanto o conflito na Ucrânia continua. O ataque dos Estados Unidos e Israel ao Irã é indiretamente um recado ao BRICS. Trump já deu todos os sinais de que não quer ter de encarar uma aliança de países do Sul Global que poderia levar ao questionamento da hegemonia do dólar. Rússia e China são abertamente contrárias às ações ocidentais contra o Irã. Logo no início das ações, há quase 3 meses, o Ministério

0: direito de ignorar as graves consequências das medidas imprudentes tomadas contra o regime global de não proliferação, cuja pedra angular é o Tratado de Não Proliferação Nuclear, foi o que disse Ulyanov. É válido lembrar que desde que assumiu a presidência da Rússia em 7 de maio de 2000, Putin já visitou a China dezenas de vezes. Nos encontros entre os dois líderes, também houve momentos de convivência informal, como refeições, comemorações de aniversário e eventos esportivos. No próximo episódio do Intriga Internacional, você acompanha toda a cobertura da viagem de Vladimir Putin à China. Vamos resgatar o histórico das relações entre os dois países, recordando a União Soviética e a China de Mao Tse-Tung e o quadro atual, principalmente sob o prisma do BRICS. Espero vocês.
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4: Breaking History. No dia 23 de maio de 1536, o Tribunal do Santo Ofício foi formalmente instituído no Reino Português. O pedido veio do rei Dom João III ao Papa Paulo III, que emitiu a bula Cum ad nihil magis. O bispo de Ceuta e confessor do rei Dom Diogo da Silva foi escolhido para ser o inquisidor geral. O objetivo desse tribunal é perseguir os hereges e cristãos novos, aqueles judeus convertidos de maneira forçada ao catolicismo. A ação do Santo Ofício deve se estender às colônias, com uma visitação prevista para Salvador, na Bahia. Entre as principais vítimas da Inquisição estão um poeta luso-brasileiro e uma família de judeus novos que precisou migrar para o Brasil. Saiba mais.
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4: E aí, apaixonados por história, beleza? Pedro Henrique Lima na área, hoje a gente vai revirar a vida e o triste fim dessa rainha, Ana Bolena, que depois de ser casada com Henrique VIII, foi acusada aí de adultério, de conspirar contra o monarca e até ter relações incestuosas com o irmão. Ela é uma personagem que ficou para a história por conta desse fim trágico e despertou também uma série de produções, de representações sobre ela. Tem filmes, séries, livros, um fascínio muito grande pela Ana Bolena. Mas quem foi essa mulher de carne e osso? Ela vinha de uma família bastante conhecida da corte na Inglaterra, esteve próxima de outras cortes na Europa, servindo a rainha da França e também a rainha de Países Baixos. Chegou a servir a primeira esposa de Henrique VIII, a Catarina de Aragão, de quem o rei se divorciou para poder justamente se casar aí com a Ana Bolena. E foi um divórcio que quase não teve consequência, só causou a ruptura da Inglaterra com a Igreja Católica, famosa Reforma Anglicana, que teve consequências aí até os dias atuais na Grã-Bretanha. Bom, Ana Bolena entrou para a família dos Tudors, então, os Tudors que estavam no poder na Inglaterra desde do final do século XV, mas ficou só 3 anos como rainha da Inglaterra, sendo executada em 1536. 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Bom, a gente vai conhecer a Ana Bolena real agora com um convidado que já escreveu muitas curiosidades sobre ela. Bora lá dar aquela virada de história. E eu tenho o prazer e a honra de receber nesse episódio o Renato Drummond Tapioca Neto, ele que é formado em História pela Universidade Estadual de Santa Cruz, é mestre em Linguagem e Sociedade pela Universidade Estadual do Sudoeste da Bahia,

0: atualmente doutorando em História pela Universidade Federal da Bahia. Ele é professor de Educação Básica, atuando aí no ensino médio, responsável pelo site Rainhas Trágicas, um site dedicado aí à história das mulheres no antigo regime. Seja muito bem-vindo, professor, tudo bem?
1: Tudo bem, Pedro. Muito obrigado pelo convite.
0: Imagina, desde já eu agradeço aí a sua participação. Professor, antes da gente falar da Ana Bolena, essa rainha trágica, talvez a mais trágica da história, não sei, a gente vai descobrir isso já já. Eu queria que você começasse contando pra gente os antecedentes da família Tudor, né, que chega ao poder na Inglaterra ali na virada do século XV pro século XVI, no contexto da Guerra das Rosas. Como que foi a ascensão dessa família?
1: Os Tudor, eles chegam ao poder na Inglaterra no ano de 1485, exatamente com a derrota do rei Ricardo III na Batalha de Bosworth. Havia ali uma guerra civil, que ficou conhecida como Guerra das Duas Rosas, entre duas famílias, os York e os Lancaster. Os York eram representados pela Rosa Branca e os Lancaster eram representados pela Rosa Vermelha. Depois que o rei Eduardo IV de York morre em 1483, o irmão dele, Ricardo, usurpa o trono de seu sobrinho, alegando que seu irmão não havia sido casado legitimamente com a esposa, a rainha Elizabeth Woodville, e, consequentemente, os herdeiros dessa linhagem seriam bastardos. Ele usurpa o trono e ninguém sabe o que aconteceu com os sobrinhos deles, que foram presos na Torre de Londres. É até um mistério hoje em dia, né, o sumiço dos príncipes na torre. E o Ricardo III acabou se tornando um monarca muito impopular na história, principalmente por causa das peças de Shakespeare. Então, os séculos seguintes transformaram o Ricardo III em um grande vilão. A única esperança da Rosa Vermelha, os Lancaster, era justamente o Henrique de Richmond, que vem a ser o Henrique VII, o fundador da dinastia Tudor. Saindo da França, ele volta para a Inglaterra, consegue derrotar o Ricardo III em 1485, colocando assim um fim no conflito que ficou conhecido como Guerra das Duas Rosas. Mas, na verdade, geralmente os historiadores aceitam que o término do conflito ocorreu com o casamento entre o Henrique VII e a princesa Elizabeth de York, que era filha do finado rei Eduardo IV. Então, do casamento entre a Rosa Branca, representada pela princesa Elizabeth de York, com a Rosa Vermelha, representada pelo Henrique VII, surge a dinastia Tudor, que tinha justamente como símbolo uma rosa branca dentro de uma rosa vermelha. Então é assim que surge essa nova dinastia, por meio da guerra. Mas ao longo do período em que a dinastia Tudor reinou, até a morte da rainha Elizabeth I, em 1603, sempre os monarcas tiveram que lidar com rivais que tinham possivelmente uma pretensão ali dinástica muito mais forte do que os Tudor ao trono da Inglaterra, né? Eles vão lidar com isso a vida toda. E o fantasma da Guerra Civil sempre assombrou os monarcas dessa dinastia.
0: Sim, inclusive o caso da Elizabeth I, ela teve um rival, assim, bem à altura, que era o próprio Felipe da Espanha, uma rivalidade muito conhecida, até pelo cinema também, né, aquele filme clássico com a Kate Blanchett, né, da Elizabeth. Então, são histórias, assim, bem documentadas e muito populares, né, essas histórias dos Tudors. Inclusive, outro representante dessa família foi justamente o Henrique VIII, né, terceiro filho do rei Henrique VII, e que não, originalmente não era ali o filho que seria destinado a virar rei da Inglaterra, né? Ele tinha um irmão mais velho, o Arthur, que morre aos 15 anos de idade, uma pena, senão a gente teria um rei Arthur nessa história. Professor, o Henrique VIII, ele estava preparado para assumir o trono ou ele meio que vira rei contra a vontade dele?
1: Você falou uma coisa interessante do Arthur, né, do príncipe mais velho, e justamente o nome do Arthur, o filho primogênito do Henrique VII com Elizabeth de York, ele é batizado dessa forma por causa das lendas arturianas. Então, que o próximo monarca da dinastia Tudor fosse o Arthur mítico das lendas. Mas, infelizmente, esse Arthur, ele não vive muito tempo. Ele se casou com a princesa espanhola, com a infanta Catarina de Aragão, o que foi assim um dos maiores triunfos da diplomacia inglesa do período, porque a gente tem que considerar que os Tudor eram uma família reinante ali recente no trono. E, no entanto, eles conseguem fazer um casamento maravilhoso pro herdeiro, que é com a fina flor da nobreza europeia, uma filha de ninguém menos que Isabel de Castela e Fernando de Aragão. Catarina, que tem assim um papel importantíssimo na história da Inglaterra e na história da Ana Bolena, que a gente vai discutir mais adiante. E o Henrique, o futuro Henrique VIII, ele nasce como se fosse um herdeiro suplente, porque não bastava para uma rainha ela dar à luz apenas um herdeiro para o trono. Para que a linhagem fosse assegurada, era necessário um suplente. Então, depois do Arthur, ela tem uma filha, Margaret, que se torna a rainha

0: pai dele, o Henrique VII, fica muito preocupado com esse garoto que agora representa o futuro da dinastia Tudor. A rainha Elizabeth de York, depois da morte de Arthur, príncipe de Gales, em 1502, 6 meses depois que ele se casou com a Catarina de Aragão. Tanto que há especulação, né, o grande problema que o Henrique vai enfrentar no futuro depois, entendeu? A alegação que a Catarina fez e a dama espanhola dela, Dona Elvira, de que o casamento nunca tinha sido consumado, que o Arthur era um cara muito doentinho, que não houve consumação do casamento e que, portanto, Catarina teria saído daquela união da mesma forma como ela veio ao mundo, virgem, intacta e incorrupta. E Isabel de Castela e Fernando de Aragão conseguem com o Papa Júlio II uma bula permitindo o casamento da infanta Catarina, viúva de Arthur, príncipe de Gales, com o próximo herdeiro do trono, que era o príncipe Henrique. Era uma bula muito problemática, né, porque pelo casamento o Henrique e a Catarina se tornam irmãos, então só autorização papal mesmo para conceder aquela união. Mas o Henrique VII, ele tenta ali jogar com as armas que ele tinha para tentar tirar mais vantagens ali do rei Fernando e da rainha Isabel de Castela. Nesse meio tempo, o que é que acontece? A rainha Elizabeth de York, ela tenta desesperadamente com o marido produzir um outro herdeiro para o trono, um suplente, caso alguma coisa também acontecesse com o Henrique. E nesse processo, a rainha Elizabeth de York acaba morrendo. Ela dá à luz uma filha em 1503, não sobrevive muito tempo e no dia 11 de fevereiro de 1503 ela acaba falecendo precocemente, né? O Henrique VII, ele fica devastado com a perda da esposa, nunca se casa novamente e os próximos anos da vida dele vão ser dedicados a preparar o filho dele, o príncipe Henrique, agora príncipe de Gales, para o exercício do poder.
1: Sim, sim. O Henrique VIII, que vai ser o grande antagonista aqui da nossa entrevista hoje, e que tem esse primeiro casamento, então, com a Catarina de Aragão, né, filha dos reis católicos, que tinham um grande poder, né, no contexto europeu da época. O que dá errado nesse casamento, nessa união, já que era um casamento tão importante, tanto para a Inglaterra como para a Espanha, professor?
0: Era um casamento, acima de tudo, dinástico. Então era a Inglaterra que estava se casando com os reinos de Castela e Aragão, que a gente tem que considerar a Espanha nesse período como uma expressão territorial e não como um reino totalmente unificado nesse período. Então, era uma união importantíssima para a Inglaterra. E a Catarina, ela era 6 anos mais velha do que o Henrique. Ela nasceu em 1485, no mesmo ano em que a dinastia Tudor surgiu. Ela passou um tempo assim, muito difícil na Inglaterra, porque era chamada de princesa viúva de Gales, mas, ao mesmo tempo, ela ficou naquele meio termo entre noiva do futuro rei, sem poder também voltar para casa, porque o dote da Catarina não tinha sido integralmente pago ao rei Henrique VII e ele não permitiu que ela retornasse para Aragão ou para Castela. Então, só depois da morte do rei Henrique VII, o Henrique VIII, seu sucessor, agora rei, em 1509, toma a resolução de se casar com a viúva de seu irmão, a Catarina de Aragão. E era um casamento muito feliz, tanto que das 6 esposas do Henrique VIII, Catarina foi a que permaneceu por mais tempo casada com o Henrique. Foram 20 anos os dois juntos, e nesses 20 anos a Catarina ela pode ter engravidado 6 ou 7 vezes. Infelizmente, a maioria dos bebês foram natimortos. Houve apenas um filho deles que nasceu em 1513, se eu não me engano, que viveu por alguns meses e depois morreu. E em 1516 ela deu à luz a Maria, única filha que sobreviveu do casal. E por volta de 1520, 1522, a Catarina de Aragão, quase com 40 anos, ela já não dava mais sinais de que era capaz de engravidar. Então ela começou a preparar essa filha que ela teve com Henrique VIII para o trono. A mãe dela tinha sido uma rainha muito poderosa, Isabel de Castela. E a Isabel, então, tinha provado para o período que as mulheres não eram incapazes de governar. E a Catarina de Aragão, que teve uma

0: excelente educação, ela começou então a patrocinar a educação feminina dentro da Inglaterra, criando, né, por meio do humanista Juan Luis Vives, o primeiro tratado de educação feminina do período. Tudo voltado para preparar Maria para o exercício do poder, para ser a grande sucessora do pai. O problema é que havia uma crença também muito geral de que política e sexo feminino eram duas coisas que não combinavam muito bem. E a Inglaterra estava saindo de um contexto de guerra civil. O Henrique VIII, ele não confiava numa sucessão feminina e ele queria um herdeiro do sexo masculino. O medo de que uma guerra das duas rosas acontecesse novamente era muito grande. E tanto o pai dele quanto ele, ao longo de seu reinado, tinha que lidar com nobres ali que tinham uma pretensão ao trono talvez até maior do que a dos Tudor. Então, o Henrique VIII, ele, a gente não sabe exatamente a partir de que ano isso começou, mas ele começou então a ter algumas dúvidas sobre a validade daquele casamento dele com a Catarina de Aragão, porque o livro Levítico da Bíblia dizia em um dos seus capítulos que o homem que se casasse ou que tivesse relações carnais com a esposa de seu irmão estava cometendo um pecado muito grave e que não sobrariam, portanto, herdeiros desse tipo de união. Ele levou aquilo ali ao pé da letra, desconsiderando que Catarina já era viúva quando ele se casou com ela, e usou isso como argumento para procurar na Europa um segundo casamento dinástico para ele. Incumbiu o cardeal Wolsey e seu chanceler de procurar essa noiva para ele sem que Catarina soubesse. É tanto que algumas negociações já estavam sendo feitas ali com o reino da França, a princesa Renée da França, que era cunhada do rei Francisco I, possivelmente. Ela estava ali cogitada para ser esposa do rei Henrique VIII, mas qualquer intenção do cardeal Wolsey de unir o Henrique a uma outra princesa europeia caiu por terra porque surgiu a Ana Bolena.
1: É aí que a Ana Bolena entra na nossa Isso. história, né? E ela, inclusive, que já vinha de uma família que tinha certo prestígio ali na corte do Henrique VIII, né, professor?
0: Isso. A Ana Bolena, ela às vezes costuma ser referida como plebeia, porque o pai dela não era nobre. Mas ela tinha ancestrais nobres, muito poderosos. Por exemplo, a mãe dela era filha do segundo duque de Norfolk. E o pai dela era neto do conde irlandês, do conde de Ormond. O seu avô, o pai do Thomas Bolena, tinha sido prefeito de Londres. Então os Bolena, eles tinham muito prestígio. Possuíam duas belas propriedades, que era Blakenhall, em Norfolk, e o castelo de River, em Kent. E Ana passou a infância dela nessas duas propriedades. Infelizmente, os antepassados da Ana Bolena, eles acabaram lutando pela Rosa Branca ali no contexto da Guerra das Duas Rosas, caíram em desprestígio por algum tempo, mas depois voltaram às boas graças da coroa. E o pai da Ana, Thomas Bolena, por ter assim uma educação muito, muito boa, por saber falar vários idiomas, ele foi feito diplomata. Então ele era embaixador da Inglaterra tanto nos Países Baixos quanto também na França. E graças a isso ele pôde dar para os filhos dele uma excelente educação, talvez acima do que outras crianças da aristocracia recebiam naquele período.
1: E a gente não está falando de dois países qualquer, assim, França e Espanha eram países, países na época, né, reinos, enfim, eram reinos importantes, né, na geopolítica da Europa. Então, para se ter um cargo desse de embaixador, não era qualquer um, né, que estava apto a exercer essas posições. Agora, professor, como que foram esses primeiros contatos entre Ana Bolena e Henrique VIII? E é verdade que ela chega a recusar as primeiras investidas dele?
0: A Ana, com 12 anos de idade, aproximadamente, tem muita coisa na história dela que é especulação, porque, principalmente sobre a juventude, a gente não sabe, por exemplo, o ano exato em que ela nasceu. Com base em alguns cálculos, alguns historiadores especulam que pode ter acontecido entre o ano de 1501 e o ano de 1507. E ela possivelmente era a segunda filha do casamento entre o Thomas Bolena e a Elizabeth Howard. E a Ana, com 12 anos, ela foi admitida em 1513 no secto ali de Margarida da Áustria, que era a arquiduquesa regente dos Países Baixos, tinha uma corte em Bruxelas. E o primeiro documento de próprio punho escrito pela Ana é um documento escrito em francês, datado aproximadamente de 1514, no qual ela diz ao pai que estaria ali se esforçando ao máximo para se tornar digna de ser futuramente uma dama da rainha da Inglaterra. Mas há uma mudança na configuração política do período. O Henrique VIII, ele se torna rival do Sacro Império e aliado dos franceses, casa a irmã mais nova dele, Mary, com o idoso rei Luís da França, e Mary vai para a França para se casar com o Luís XII. A Ana Bolena, então, ela sai dos Países Baixos e vai para a corte de Paris. E lá ela dá continuidade à educação dela, ali dentro da França. Em 1522, aproximadamente, as relações entre Inglaterra e França começam a ficar um pouco tensas também. O Henrique VIII e o rei Francisco I, eles têm as suas desavenças, eles competiam muito, e a Ana Bolena, ela retorna para a Inglaterra, e quando ela chega, ela tinha algo muito diferente que chamava a atenção dos homens do período. Talvez o Eric Ives, que é o biógrafo principal da Ana, chega a usar o termo que ela tinha um sex appeal, ela irradiava sexualidade. Então, assim, ela não era bonita, assim, no entendimento de beleza feminina do Renascimento. Aí a gente pode lembrar das Vênus loiras, brancas, de pele leitosa, olhos azuis, não. Ana Bolena, ela tinha uma tez mais escura, cabelos que eram negros e lindos, que caíam como se fossem cascatas nas costas dela, olhos assim muito chamativos e escuros. E quem dá essa descrição dela é o embaixador veneziano Sanuto. Então, ele fala que Ana não era uma beldade propriamente dita, mas ela era muito inteligente, ela era muito sagaz. Então, a coqueteria da corte francesa, a coqueteria, os modos, a arte da conversação, tudo isso transforma ela numa dama muito interessante. E ela faz a sua entrada na corte inglesa por volta do ano de 1522, num grande teatrinho, em que ela e outras damas representavam virtudes que estavam presas em um castelo e que precisavam ser resgatadas por cavaleiros corajosos, e o rei era um desses cavaleiros. Então ali, possivelmente, foi o primeiro contato ali físico direto entre Ana Bolena e o Henrique VIII. Naquela ocasião, ela não chamou a atenção dele. Até porque o Henrique VIII, ele teve um amante antes, que foi a Bessie Blount, que lhe deu um filho bastardo, o Henry Fitzroy. Depois, ele toma como amante a própria irmã da Ana, Maria Bolena. E eles possivelmente tiveram uma relação ali que durou entre 1522 ou 1524. Depois é que os olhos do Henrique VIII se voltam para a Ana. E é o secretário do cardeal Wolsey quem dá esses detalhes. A Ana, ela acaba se envolvendo com o herdeiro do duque de Northumberland, que era um duque importantíssimo. E o casamento de um nobre daquela estirpe era algo arranjado. Mesmo assim, a Ana Bolena e o Henry Percy, que era o futuro duque de Northumberland, eles se envolvem romanticamente e possivelmente se comprometem por palavras de futuro. Se comprometem a se casar. Quando o cardeal Wolsey e o Henrique VIII descobrem isso, há uma situação muito tensa ali. A promessa de casamento é desfeita. O Henry Percy, ele é mandado para se casar com a Mary Talbot, e a Ana é exilada no castelo de River, em Kent. Mas esse exílio, ele não dura muito, muito tempo, não. Porque em 1526, o rei Henrique VIII, ele já começa a enviar umas cartas amorosas para Ana, que hoje estão até preservadas nos arquivos do Vaticano. Ninguém sabe como essas cartas foram contrabandeadas e acabaram parando lá. As respostas dela para ele sumiram, desapareceram. Mas nas cartas, o Henrique, ele chega a propor a Ana a posição de amante titular para ela, que era algo como um amante oficial que existia na corte francesa, a maîtresse do rei, que era um cargo quase político até, né, a primeira amante. E a Ana se recusa porque ela sabia que a reputação dela, depois dessa união, poderia ficar arruinada e que futuros casamentos para ela seriam difíceis depois que ela fosse largada pelo rei, como a irmã dela tinha sido, como a Bessie Blount tinha sido. E ela se recusa a ser amante do rei Henrique VIII. Como também ela era filha de um diplomata, o pai dela tinha aspirações para si e para seu filho, George, na corte, ela também não podia rechaçar o rei completamente, não. Quem era ela, né? Quem era ela para dizer não ao rei? Ela se recusa a ser amante dele, mas ele não desiste dela em hipótese alguma. E aí começa a se formar na, né, cabeça do Henrique VIII a ideia de talvez transformar aquela moça ali em sua segunda esposa. E a Ana Bolena, ela era inglesa, diferente da Catarina. Então havia a questão ali do nacionalismo. Embora a Catarina fosse uma rainha muito amada pelos ingleses, e ela continua sendo, é tanto que até hoje acontece anualmente um festival em homenagem a Catarina de Aragão, mas a Ana Bolena, ela trazia consigo a promessa da continuidade da dinastia pela linhagem masculina, né? E o Henrique VIII, ele fica, então, cada vez mais com isso na cabeça. Em 1527, portanto, ele já tem ali a ideia de que quer se separar da Catarina de Aragão. Ele comunica isso oficialmente a Catarina e já tinha a Ana como possível segunda esposa.
1: É um divórcio e um casamento que vai ter, assim, proporções gigantescas, né? A gente está falando de uma reforma protestante na Inglaterra, né? A reforma anglicana. E é interessante ver como que essa atração, essa aproximação, na verdade, do Henrique VIII em relação à Ana Bolena envolve tanto questões mesmo de se sentir ali atraído, né, por ela. Primeiro ele queria que ela fosse amante, depois entram outros cálculos aí na jogada, né? Questões já de uma pensando numa sucessão, enfim. Então é um pouco desses aspectos políticos, né, do casamento, com também já uma atração física, ou enfim, uma atração mais emocional por ela. Agora, pensando, professor, nesse divórcio de Henrique VIII, que vai ser justamente o pretexto, a motivação para o rompimento com a Igreja Católica, a Ana Bolena chega a ter um papel nisso? Ela chega a ter um papel na reforma anglicana?
0: O Henrique VIII, ele não queria necessariamente um divórcio, ele queria a anulação do casamento, ele queria provar que a bula emitida por Júlio II em 1502 era inválida, que o Papa não tinha autoridade para emitir aquela bula.
1: Olha, aquela bula que já era super complexa, né, e ele queria anular.
0: Isso, permitindo o casamento da Catarina de Aragão com ele. Aquela bula de 1502, ele queria anular aquele documento, ele queria provar que aquele documento ali não tinha validade, e se o documento fosse inválido, ele e Catarina nunca estiveram casados. Então era isso que ele queria provar. E era um contexto muito difícil, porque o sobrinho da Catarina de Aragão, que era o imperador Carlos V, ele era tanto rei da Espanha quanto sacro imperador romano-germânico, as tropas dele haviam invadido Roma e feito o Papa Clemente VII prisioneiro. Então, o Clemente VII, o Papa da época, que era o único que poderia ver o caso para o Henrique VIII, estava nas mãos do sobrinho da Catarina de Aragão. Então não era uma questão fácil de resolver. Se fosse em outro contexto, talvez, eu vou usar o si, né, uma contrafactualidade, pensando em outras possibilidades, talvez fosse algo mais fácil. Por exemplo, o rei Luís XII da França, quando quis se casar pela segunda vez, ele conseguiu fazer com que a primeira esposa dele adotasse a vida monástica, se tornasse freira, para que ele se casasse com outra esposa. Essa solução foi até oferecida a Catarina de Aragão e ela recusou. Ela disse que nunca teve vocação para a vida clerical, né, e que ela permaneceria como esposa do rei, que foi para isso que ela foi criada, foi para isso que ela foi enviada à Inglaterra. Então não era uma questão muito complicada, até um julgamento em 1529 para avaliar a validade do casamento real. E esse julgamento, ele não chega a uma conclusão, o que deixa o Henrique muito enfurecido, muito. Ele chega a consultar várias universidades na Europa para saber sobre a validade do casamento, toma a questão em suas próprias mãos. Depois que o arcebispo de Canterbury morre, ele consegue nomear para o cargo o Thomas Cranmer, né? E o Thomas Cranmer já como arcebispo de Canterbury, que é assim, uma das maiores autoridades religiosas da igreja na Inglaterra, abaixo do próprio rei, e no futuro ele vai chegar à conclusão que o seu senhor queria, que era a anulação do casamento real. Mas a Ana, ela não tem necessariamente um papel protagonista no processo de reforma religiosa. Seria dar, assim, um protagonismo muito grande para ela. Ela lia, sim, autores protestantes. Ela era a favor da tradução da Bíblia do latim para a língua vernacular. Ela chega a apresentar alguns desses escritos para o rei, como William Tyndale, entre outros. Então, talvez ela fosse uma católica reformada, não uma protestante necessariamente dita. E a reforma religiosa, conforme ela acontece na Inglaterra, era uma forma também do Henrique VIII tomar mais poder para si, já que a Igreja Católica tinha muita jurisdição sobre o Reino da Inglaterra. Então, ao se separar da sede Roma, o rei Henrique VIII ele se tornava senhor absoluto, com poderes tanto seculares quanto temporais. Então, assim, eu não posso dizer que se não fosse pela Ana Bolena, a reforma não teria acontecido. Mas, né, ela não teve também esse protagonismo todo, não foi para se casar com ela que a reforma aconteceu. Haviam outras questões muito mais complicadas envolvidas.
1: E é interessante porque, assim, eu me lembrando, por exemplo, do tempo de escola, a gente vê que não, a reforma foi exclusivamente por conta desse casamento do Henrique VIII, querer a anulação do casamento anterior e querer se casar com a Ana Bolena. Então, acho que a historiografia acaba também dando um peso muito grande, né, a esse casamento nessa reforma, enfim. E deixa de refletir essas outras questões que você trouxe, que são importantes também. Agora, professor, eles tiveram um casamento curto, né, que vão se casar ali em janeiro de 1533, e ela morre em 19 de maio de 1536. Logo em setembro de 36 vai nascer a Elizabeth, né, que foi aí a única filha, né, do casal, ou pelo menos a única que vingou, porque houve outros dois abortos, né, espontâneos aí da Ana Bolena. O que a gente sabe sobre esses anos de casamento entre Henrique VIII e Ana Bolena?
0: Então, Henrique VIII e a Ana, fazendo os cálculos, né, se ela teve uma gestação de 9 meses da Elizabeth, Elizabeth nasceu em 7 de setembro de 1533. 9 meses antes dessa data, onde é que o rei Henrique VIII e a Ana Bolena eles estavam? Ali em Calais, na França, que ainda era uma possessão inglesa em território francês, assim, oriunda da época da Guerra dos 100 Anos, eles estavam tentando pedir o apoio do rei Francisco para aquele casamento. Então eles já tinham meio que ali uma certeza de que contariam com o apoio da França, que era a rival da Espanha, para o segundo casamento do monarca. Então, quando Ana manifestou os primeiros sinais de uma gravidez, o Henrique VIII se casou com ela secretamente em janeiro de 1533. E depois ele disse que o casamento até teria acontecido muito antes disso, para que aquela criança não tivesse sido concebida em relação de bastardia. Ele dá a Ana um título de nobreza, Marquês de Pembroke, né? Então ela é elevada ao status nobiliárquico, toda a família dela se tornam condes e viscondes. O Thomas Cranmer, ele consegue anular o primeiro casamento do Henrique VIII com base no Levítico, de que a Catarina havia sido casada anteriormente com Arthur, príncipe de Gales, irmão do rei, e que, portanto, isso não a tornava elegível para se casar com o monarca reinante. E assim, o casamento de Ana com Henrique é validado no dia 1º de junho de 1533. Ana, já em estado avançado de gestação, ela é coroada rainha consorte. Então, Henrique, ele estava assim com tanta perspectiva de que ela carregava um herdeiro do sexo masculino, que ele providencia para ela uma coroação solene na abadia de Westminster. E tem todos os desenhos feitos pelo Hans Holbein, pintor da corte, sobre o trajeto da coroação que ela fez, até ser solenemente coroada rainha consorte da Inglaterra. Um mês antes do nascimento da Elizabeth, ela é confinada ali. E para infortúnio do Henrique VIII, ela dá à luz uma menina. Todos os astrólogos prediziam a chegada de uma herdeira do sexo masculino, e no entanto nasce uma criança do sexo feminino, ruiva, como pai, que recebe o nome de Elizabeth em homenagem às suas duas avós, tanto a rainha Elizabeth de York quanto Elizabeth Howard, mãe da Ana Bolena. Foi uma frustração para o rei, né? É tanto que os documentos anunciando a chegada de um príncipe já tinham sido elaborados. E depois eles foram rasurados, onde tinha a palavra prince, ele indicando o príncipe, colocou-se uns dois S no final, princess, para mostrar que tinha nascido uma filha. Mas assim, talvez ele tenha se consolado com o fato de que a Ana ela engravidou logo na primeira gestação dela. Logo assim, da primeira vez, o que eu quero dizer. Então, ela provou que ela era fértil. Então, outros filhos possivelmente se seguiriam. E em 1534, ela engravida de novo. É tanto que é até cunhada uma medalha na época, que hoje é assim, é a maior fonte que a gente tem de como se parecia Ana Bolena na sua época de vida, porque quase todos os retratos dela são póstumos. E essa medalha, ela traz a inscrição The Most Happy, a mais feliz. Essa gravidez não chega a termo, infelizmente a Ana perde esse filho. E os próximos anos dela vão ser muito tensos, porque o principal papel de uma rainha consorte justamente era gerar herdeiros do sexo masculino para a coroa, e ela tinha uma filha. Ela precisava de filhos homens. Até que ela fosse capaz de gerar um filho do sexo masculino, a posição dela não estaria solidificada. Por outro lado, cabia a ela também, como rainha consorte, se dedicar a atividades de filantropia, porque tudo isso era traduzido positivamente na imagem do reinado do marido dela. Em 1534, o rei aprova um documento no parlamento, fazendo com que todo o povo do reino da Inglaterra jurasse que o casamento, o segundo casamento do rei, era válido. Aqueles que se recusassem a fazer esse juramento seriam acusados de alta traição. E duas pessoas se recusam. Um deles era o Thomas More, autor de Utopia. O Thomas More, em 1535, inclusive, é decapitado. O outro é o arcebispo Fisher. Também se recusa a fazer o juramento de que o segundo casamento do rei era válido. O Papa Paulo III, o sucessor de Clemente VII, excomungou Henrique VIII da Igreja Católica e ordenou que ele retornasse para sua primeira esposa, Catarina de Aragão, que estava vivendo exilada em vários castelos insalubres, o que acabou consumindo muita saúde dela. E o Henrique VIII, ele já não dava mais importância para o que a igreja dizia. Ele já era o chefe da igreja da Inglaterra. Ele era a autoridade máxima agora da igreja que ele criou. E a Ana, ela, de sua parte, ela tentou ali seguir os passos da Catarina de Aragão, né? A Catarina, ela era um modelo para outras rainhas consortes do período. Ela tentou organizar o séquito dela, as funções das damas dela, de acordo com o que a Catarina de Aragão fazia. Lembrando que a própria Ana havia sido dama da Catarina de Aragão, assim como sua irmã, Maria. Mas em 1536, no início de 1536, ela sofre um novo aborto, e o Henrique VIII, ele já estava entrando numa idade muito problemática, já estava ali com quase 50 anos, o humor dele estava péssimo, a expectativa de vida de uma pessoa naquele período não era tão alta, ele tinha medo de morrer e só ter duas filhas, no caso a Elizabeth e a Maria, que ele rebaixou a status de bastardia, né, Lady Mary, como ela ficou conhecida, Lady Mary, a filha do rei. E ele tinha medo de acabar falecendo e ter duas filhas para sucedê-lo e guerra civil acontecer de novo na Inglaterra, como tinha sido algumas décadas antes. E é aí que o problema da Ana Bolena começa, a derrocada dela começa.
1: Professor, como que foram os últimos dias de Ana Bolena? E aí, já chegando no julgamento dela, como que foi construída essa farsa de que ela teve relações com parentes, de que ela traiu o rei? Como que foi construído todo esse julgamento fake na época?
0: A Ana, ela passou muito tempo na corte da França e ali existia, entre as damas e os cavalheiros, um jogo do amor cortês. O que é que era esse amor cortês? era um cavalheiro que dedicava amor e lealdade a uma dama que simbolicamente recusava esse amor e essa lealdade porque aquela união era impossível. Então havia esse clima no secto da Ana Bolena. O próprio relacionamento do rei Henrique e da Ana se desenvolveu nesses termos. Então, muitos cavaleiros do secto do rei frequentavam a Câmara da Rainha para cortejar as damas dela. Entre eles estavam os homens que acabaram sendo envolvidos nas acusações de adultério com a Ana. O Henry Norris, o Brereton, o Mark Smeaton, tocador de alaúde, e a infâmia maior foi o George Boleyn, irmão da Ana. Então havia esse clima de licenciosidade no secto da Ana, que ela ficava até um pouco aborrecida, né, com isso, mas ofereceu brecha para que o secretário do rei, Thomas Cromwell, já prevendo que o Henrique VIII queria se livrar daquela segunda esposa, procurasse investigar o comportamento da rainha, a conduta dela e principalmente a conduta de suas damas. Então, uma delas, a futura Condessa de Worcester, ela oferece, né, um testemunho de que o comportamento da rainha era libidinoso, era licencioso. O irmão dela leva essa informação para o Thomas Cromwell, e o Thomas Cromwell então prende o tocador de alaúde da rainha, um moço pobre, o Mark Smeaton, e possivelmente sob tortura o Mark Smeaton faz ali uma série de alegações, né, que ele tinha cometido adultério com a rainha juntamente com outros três homens. Inclusive um ex-pretendente da Ana, o poeta da corte, Thomas Wyatt, também é preso, mas nada se prova contra ele, ele acaba sendo liberto. Mas o neto dele escreve muito, o neto dele talvez tenha escrevido a primeira biografia da Ana Bolena, no final do século XVI. E ele oferece também alguns detalhes sobre os últimos dias da Ana. Ela estava ali muito tensa, ela estava desesperada, o Henrique VIII já dava sinais de que não queria nem mais vê-la. Os dois estiveram juntos pela última vez, se eu não me engano, no dia 29 de abril, de 1536, no torneio de Justa, e depois desse torneio eles não se viram mais. No dia 2 de maio de 1536, Ana Bolena é convocada pelos pares do reino, liderados por seu tio, o Duque de Norfolk, e ele informa a ela as acusações que estavam sendo feitas contra ela, e ela então é levada para a Torre de Londres e é encarcerada nos mesmos aposentos, nos aposentos reais que ela tinha ocupado cerca de 3 anos antes, quando foi coroada rainha da Inglaterra. Então, quando ela toma conhecimento daquelas alegações feitas contra ela, o comportamento da Ana Bolena, ele oscilava entre a tristeza, o desespero e o riso. O William Kingston, que era o guardião da torre, que foi encarregado de vigiá-la para ver se ela fornecia ali, se traía em alguma palavra para oferecer mais provas no inquérito contra ela, ele relatou assim que o comportamento daquela dama oscilava entre o riso e o desespero, que parecia que ela estava até ficando louca. Talvez porque a Ana imaginasse qual era o futuro que aguardava ela. No dia 7 de janeiro daquele ano, a Catarina de Aragão tinha morrido. E o Henrique VIII nunca fez assim, nada que comprometesse a vida da Catarina de Aragão, porque ela era, afinal de contas, uma princesa de nascimento e tia do rei mais poderoso da época, que era o imperador Carlos V. E a Ana, que não nasceu princesa? E a Ana, que não tinha nenhum imperador, nenhum rei que era parente dela? Quem poderia protegê-la? Então ela estava ali numa situação muito complicada.
1: E aí a gente entende, né, o porquê dela ter sido essa rainha trágica, né, com um desfecho tão triste, né, da vida aí da Ana Bolena, que morre ainda jovem, né, entre 20 e poucos, 30 e poucos anos. Então é realmente um final muito triste. E você diria, professor, que por ela ter tido esse final, isso também despertou um certo fascínio em relação à vida dela?
0: Olha, a Ana, quando ela foi presa, sobre aquelas alegações de adultério, de incesto, inclusive, quem forneceu a alegação de incesto foi a própria cunhada dela, Jane Bolena, Viscondessa Rochford. Talvez ali ela vendo que os Bolena estavam caindo em desgraça. Aquilo ali foi dito para ela. Se era verdade que havia um comportamento impróprio entre irmão e irmã, ela acabou confirmando para se salvar. E o George Bolena foi preso no mesmo dia que a Ana. Então ali o julgamento dela foi um teatro com veredito já pré-determinado. Por meio da tortura, o Mark Smithson, ele forneceu muitas datas, assim, que não encaixavam na cronologia dos eventos. Porque nos muitos momentos que o Thomas Cromwell acusou a Ana de adultério, ela estava em outro local, com outras pessoas, entendeu? Então ela tinha álibis para cada um daqueles momentos, para cada uma daquelas datas. Se eu não me engano, apenas em 3 ocasiões é que ela não tinha álibi, que era no Natal de 1535, no Natal de 1534 e no Natal de 1536, e em outro momento que agora eu não estou me recordando, mas assim, foi um documento tão fajuto que eles afirmaram que Ana teria traído o rei até mesmo pouco depois dela dar à luz a pequena princesa Elizabeth, futura Elizabeth I, e no momento assim, que ela estava até de resguardo, sendo vigiada constantemente pelas damas de companhia dela. E ela, assim, ela com argumentos muito sólidos, no dia 15 de maio, quando ela foi julgada, ela conseguiu ali refutar cada uma daquelas alegações. Mas quando chegou o veredito, cada um dos pares do reino e o tio dela, né, que foi assim um dos caras que mais, como eu posso dizer, que foi um dos caras que mais incentivou aquela relação dela com o rei, ele já estava ali no papel de algoz da Ana. Quando o veredito foi lido, culpada, culpada, culpada, a sentença, a morte na fogueira ou decapitação, de acordo com a vontade do soberano. No dia 17, todos os homens que foram acusados juntos com a Ana Bolena, com exceção do Thomas White, eles são também decapitados. O George Bolena talvez conseguisse se salvar, porque ninguém acreditava muito naquela acusação de incesto. Mas ele cometeu um erro assim muito grande no momento do julgamento dele, que foi ler em voz alta uma acusação que a Ana Bolena teria feito contra o marido, dizendo que o rei não tinha potência e nem virilidade para gerar nela um filho. Quando George Bolena lê aquilo ali em voz alta, ele está cometendo um crime de alta traição, porque ele está colocando em dúvida, em xeque, a capacidade do rei de gerar sucessores. E a culpa nunca era atribuída ao homem, sempre era atribuída à mulher. E o rei deveria ser aquele homem viril, né? Aquele homem que tem amantes, que tem muitos filhos e que, por meio da guerra, por meio ali da sexualidade, mostra a sua potência. Então, o George Bolena, quando lê isso em voz alta, ele está ridicularizando o Henrique VIII, e então o júri acaba decidindo contra ele e condenando-o também à morte. Para Ana Bolena, o Henrique VIII, ele encomendou um espadachim francês que viria do porto de Calais até a Torre de Londres para executá-la. A execução pela espada, ela oferecia um corte mais rápido e limpo. E a Ana Bolena, quando ela estava na torre, ela faz até troça disso, de que o espadachim não teria muito problema, porque o pescoço dela era longo e fino. Então, que a morte seria rápida. Porque as outras vítimas sofreram muito, obviamente, né? Eles foram executados pelo machado. E, às vezes, o carrasco errava o golpe, precisava de mais um ou mais outro, até seccionar a cabeça completamente do restante do corpo. Há relatos, inclusive, de vítimas que foram decapitadas que, após o primeiro golpe, ainda estavam vivas. Mas com a Ana, não. No dia 19 de maio de 1536, há quase 490 anos, ela, vestida, paramentada como rainha da Inglaterra, usando um vestido de damasco escuro com estola de pele de arminho, ela se dirigiu às pessoas que estavam ali presentes e fez um discurso, né, que foi até traduzido por um espectador português que estava assistindo na época a execução, e ela diz mais ou menos assim: bom povo cristão, venho aqui para morrer de acordo com a lei que foi julgada, e contra isso eu não tenho nada para dizer. Peço a vocês que orem pela alma do rei, nosso senhor, que sempre foi um homem muito bom para mim, que me perdoe pelos meus pecados. E ela termina então com oração silenciosa: Jesus, eu te encomendo a minha alma. Que eram as palavras que quase todo cristão gostaria de morrer naquele período. Ela não disse que ela era inocente no discurso dela, talvez visando proteger a Elizabeth, né? Porque criticar a jurisdição do rei, né, no momento de execução, nas palavras finais, isso poderia respingar na família dela, que ficava viva. Ana deixava aqui, além da filha, o pai, a irmã e a mãe doente. Então ela faz um discurso politicamente correto para que a ira do monarca, a cólera do Henrique VIII, não recaísse sobre a família dela. E ela é decapitada, assim, muito rápido. Enquanto ela ainda murmurava as palavras finais, a oração final, o carrasco decapita ela com um golpe só, e o corpo dela é sepultado na capela de St. Peter, dentro da Torre de Londres, numa tumba incógnita. Não foi feito um funeral, propriamente dito, para ela. Ela foi quase como se fosse apagada da história. Todos os símbolos, todos os emblemas dela, o monograma, o brasão de armas, foram apagados das capelas reais, dos palácios. Os retratos oficiais de estado dela foram destruídos, como se ela nunca tivesse sido a rainha da Inglaterra. O próprio casamento dela com o rei Henrique VIII foi anulado pelo Thomas Cranmer no dia 17 de maio, dois dias antes da execução de Ana. E a justificativa: o rei Henrique VIII tinha sido amante da Maria Bolena e por isso a Ana não era livre, não era uma candidata ideal para se casar com o rei. O Levítico foi usado de novo como argumento para cancelar aquele segundo casamento. Dez dias depois da morte da Ana, quando ela jazia sobre o pavimento ali do coro da capela de St. Peter, o rei se casou com Jeanne Seymour, que é a terceira esposa dele e quem lhe dá um herdeiro do sexo masculino, que é o futuro rei Eduardo VI. Enquanto isso, a Ana ficou meio que esquecida ali dentro da Inglaterra, até que ela ressurge depois como mãe da monarca reinante, Elizabeth I. Mas o tratamento que o Henrique VIII deu a Catarina de Aragão e a morte da Ana Bolena foram depois empecilhos muito grandes para que ele conseguisse um quarto casamento na Europa depois que a Jeanne Seymour morre de febre puerperal, em decorrência ali do parto do príncipe Edward. Então o rei Henrique VIII ele demora muito para conseguir uma quarta esposa, porque nenhuma princesa estrangeira queria se casar com um cara que mandou executar uma de suas esposas sob falsas acusações de adultério. Uma delas, inclusive, se eu não me engano, foi Cristina da Suécia ou da Dinamarca, faz uma piada dizendo que se tivesse dois pescoços, colocaria um à disposição do rei. Mas como ela só tinha um, ela não se casaria com ele.
1: Então pegou mal pro rei Henrique também, né?
0: Pegou, né? E assim, falar de Ana Bolena durante os últimos anos do reinado do Henrique VIII era muito problemático, porque ele se esforçou para apagar ela dos registros históricos, né? É tanto que as fontes que existem sobre elas hoje são poucas, justamente por causa dessa ação voluntária da parte dele de provar que ela nunca tinha sido casada com ele em momento nenhum, de que ela nunca foi rainha da Inglaterra, de que ela foi um erro e esse erro deveria ser apagado.
1: A filha dela, Elizabeth, chega a deixar algum registro em que fala da mãe?
0: Não, a Elizabeth nunca falou publicamente da mãe dela. Não, porque assim, a própria legitimidade da Elizabeth ao trono era dúbia. Ela era bastarda, tanto para a comunidade católica da Europa, quanto também bastarda de acordo com as leis da igreja, da recém-fundada igreja da Inglaterra. Só que em 1543, o rei Henrique VIII, já casado pela sexta vez, já sabendo ali que não vai ter um outro filho, ele, por sugestão da sexta esposa dele, a Catarina Parr, ele inclui as duas filhas dos primeiros casamentos na linha de sucessão e legitima elas por via paterna. Então, Elizabeth e a princesa Mary são legitimadas por via paterna, mas permanecem bastardas por via materna, porque os seus pais nunca foram casados. Assim, elas são readmitidas na linha do trono. Quando Elizabeth chega ao poder, em 1558, depois da morte de sua irmã, a rainha Maria I, filha da Catarina de Aragão, a Elizabeth ela precisava reafirmar de quem provinha o direito dela de governar. Ela era filha do rei Henrique VIII, então ela tinha o tempo todo que reafirmar isso. Ela não vai falar que ela era filha da Ana Bolena, a rainha que foi injustiçada pelo rei Henrique VIII, porque aí ela estaria colocando a posição dela em perigo. E a Elizabeth era muito inteligente. O que não impediu, é claro, de que talvez ela tivesse cultuado a memória da mãe dela em privado. Porque nesse período, na primeira era elizabetana, muitos nobres começam a comissionar retratos pintados da Ana para expor em suas galerias, em suas mansões. E são imagens geralmente bem parecidas. Apresenta a Ana com um vestido preto, um capelo em estilo francês, meia lua, decorado com pérolas, e um colar de pérolas com pingente B de bolena. Tem até alguns historiadores da arte que dizem que essa imagem ela é uma ficção. Já outros dizem que possivelmente foi baseada em um retrato perdido do século XVI, que hoje ninguém sabe onde é que está. A própria catalogação de retratos no período todo, ela era bem problemática. A Elizabeth ela também tinha um anel, em que no fecho tinha um retrato dela e um retrato de uma dama que se parecia muito com esses retratos da Ana Bolena e que alguns acreditam que era a mãe dela. Ela também foi muito próxima dos seus parentes Bolena, dos filhos da tia dela, a Catarina Carey e o Henry Carey. Ela era muito próxima deles dois. E eles tiveram, assim, posições muito prestigiosas na corte, eles e seus descendentes. Então, por meio dessas ações, a gente tenta estabelecer uma conexão entre a mãe e a filha. Mas Elizabeth e Ana conviveram muito pouco. Elizabeth tinha menos de 3 anos quando a mãe dela morreu. O que ela sabia da mãe foi o que as pessoas falaram a respeito. Ela não tinha memórias da mãe dela.
1: E falando nas imagens e representações que foram feitas da Ana Bolena, num tempo mais recente, né, mais contemporâneo, há, por exemplo, uma série de romances da Philippa Gregory que retratam a Ana Bolena ou trazem histórias relacionadas. Tem também a própria série The Tudors, né, que também conta os bastidores dessa família. Né, considerando essas produções, o que, que a gente sabe que corresponde à imagem mais fiel possível dessa rainha e o que é mito quando a gente fala da Ana Bolena?
0: Esses filmes, eles exageram muito em 3 coisas, que é sexo, violência e morte. São 3 gatilhos que chamam muito a atenção do público. Então é uma história que já é trágica, que já tem todos os elementos de uma novela, que foi ficcionalizada por romancistas ao longo dos séculos e depois adaptada para o cinema e para a televisão. Eu falo por mim, por minha experiência. Eu, depois que assisti a outra, com a Natalie Portman, eu fiquei fascinado com a história da Ana Bolena, e foi aí que eu comecei a pesquisar mais sobre a personagem, ali por volta do ano de 2009. E a outra é baseada no romance da Philippa Gregory, que é a irmã de Ana Bolena, em tradução para o português. Apresenta uma Ana bem malvada, uma Ana que estava disposta a fazer o que fosse preciso para ter aquele rei e que paga as consequências por isso. A série The Tudors, ela investe mais nessa questão do sexo, né? Então eles pegam esse elemento do sexo e criam ali uma narrativa com cenários e figurinos historicamente incorretos para tornar mais palatável ao público. Mas a interpretação que a Natalie Dormer faz da Ana Bolena em The Tudors é principalmente na segunda temporada. Eu gosto muito porque ela consegue mostrar a preocupação que a Ana tinha com a imagem que ela traduzia como rainha da Inglaterra, uma rainha piedosa, uma rainha filantropa, uma rainha que protegia autores humanistas. Mas mesmo assim ainda tem muita ficção. Talvez a Ana Bolena, mais historicamente mais acurada, digamos assim, mais correta da televisão, foi da minissérie em 4 capítulos, Wolf Hall. Ela é interpretada pela Claire Foy. Ali, inclusive, Wolf Hall foi um romance da Hilary Mantel muito premiado, que foi transformado em série em 2014, e a atuação da Claire Foy foi muito elogiada. Então ela tá ali no meio termo, mostrando que a Ana não foi nem vilã e nem vítima.
1: Mais humana, né?
0: Isso, humaniza mais o caráter dela.
1: Sim, sim. É importante a gente ter essa percepção. E eu acho que hoje aqui também na nossa conversa a gente conseguiu se aproximar dessa Ana Bolena mais humanizada. Então quero muito agradecer, professor, pela sua participação aqui no Virada de História. Deixo as portas abertas para outras oportunidades para a gente falar mais sobre outras rainhas trágicas da história que a gente precisa conhecer essas vidas, né? Muito importante. Muito obrigado e até uma próxima.
0: Eu que agradeço, Pedro. Me coloco à disposição. Foi um prazer conversar com vocês. Espero que o público goste também.
1: Maravilha, um grande abraço. Tchau, tchau.
0: Abraço, tchau, tchau.
1: Pessoal, espero que tenham curtido esse episódio. 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E em breve a gente tá no Spotify também. Você já pode deixar as 5 estrelas lá quando a gente tiver nessa plataforma de áudio, beleza? Aquele abraço, pessoal.
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3: Muito boa tarde, seja muito bem-vindo, bem-vinda. Agora são 4 horas em ponto e você está aqui com a gente na Rádio Sputnik, na Metropolitana 80.5 FM, e a gente também está nas principais plataformas de áudio.
4: Boa tarde, hoje é quarta-feira, dia 20 de maio. As principais notícias do Brasil e do mundo estão aqui. Começa agora o programa Entretanto, porque toda notícia tem outro lado. Esta é uma produção da agência de notícias Russas Sputnik. Eu sou Leonardo Macaxeiro.
3: E eu, Isabela Veiga. A gente chama agora nosso analista geopolítico, Rafael Machado. Muito boa tarde, Rafa. Não, imagino que vocês devam estar aí no friozinho. Aqui no Rio de Janeiro a gente acordou com muita chuva, muito frio. Imagino aí no sul, então, como é que está. Boa tarde para você.
5: Boa tarde, Isabela, Leonardo, toda a galera da rádio, nosso público. É isso aí, aqui no sul, um clima bem ameno, bem tranquilo, uns 5, 6 graus, que é aquilo que eu estou acostumado hoje em dia, mas é isso aí, mais um dia de muitas notícias para a gente comentar no programa Entretanto.
3: É isso, Rafa, daqui a pouco a gente também vai conversar com Vinícius Módulo Teixeira, professor de Geopolítica da Universidade do Estado de Mato Grosso, a Unimate.
4: Uma boa tarde para o nosso querido Rafa, enfrentando frio lá do sul, e vamos às principais notícias.
3: Frio para ele,
4: hoje.
3: Nada, né? Ele disse que é temperatura amena. É frio para a gente.
4: Né? Bem frio,
3: pra
4: por sinal,
3: tá,
4: né?
3: Bom, né?
4: Pois é. Vamos às principais notícias de hoje. O Mota diz que Câmara vai votar o fim da escala 6x1 na próxima semana. A repercussão do encontro entre os presidentes Vladimir Putin e Xi Jinping.
3: E também tem as atualizações do trânsito, a previsão do tempo e economia. Fica com a gente porque está começando agora o programa Entretanto.
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3: Aliados de Flávio Bolsonaro programaram um dia de volta por cima, mas acabou acontecendo exatamente para ser o contrário. Era para ser uma terça-feira de demonstração de força do senador no Partido Liberal, mas ao fim do dia o clima de desconfiança aumentou. Primeiro veio a informação de que o senador visitou o banqueiro Daniel Vorcaro na casa dele, né, na casa do banqueiro, quando ele ainda já estava, inclusive, em prisão domiciliar, né, quando ele estava ainda, ele não está mais, usando tornozeleira eletrônica. Depois acabou sendo divulgado um áudio em que o deputado Mário Frias agradece ao dono do banco Master pelo dinheiro investido no filme Dark Horse sobre o ex-presidente Jair Bolsonaro. E é com esses desdobramentos que a gente começa o Entretanto de hoje.
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4: E olha, Isa, você citou aí duas situações e não parou por aí, não. Ainda teve mais uma informação, que é da produtora do filme, de que todo o dinheiro para as filmagens veio do fundo Ravengate, enviado dos Estados Unidos, o que deixou os adversários de Flávio Bolsonaro um tanto quanto intrigados. Aliado, inclusive, fez um desabafo. Olha, essa novela de suspense tem que acabar. Se a cada semana ficamos tensos sobre como vai ser o próximo capítulo, um candidato não sobrevive e teremos de pensar rapidamente no que fazer.
3: Exatamente. Ao fim do dia, Léo, aliados do ex-presidente Jair Bolsonaro reconheciam que, né, deu tudo errado, que Flávio Bolsonaro precisava sair do que eles chamaram de inferno astral. Caso contrário, na opinião deles, Flávio Bolsonaro pode acabar se tornando um candidato inviável. Afinal, a cada semana surge uma nova informação que aumenta as dúvidas sobre a relação entre o pré-candidato do PL e o banqueiro Daniel Vorcaro. Dúvidas que com certeza serão aí alvo de investigações da Polícia Civil. Ô, Rafa, Bom, a gente está trazendo mais essa informação e junto a isso, temos que um outro episódio, um outro desdobramento que diz respeito ao pastor Silas Malafaia, pastor que tem aí uma grande capilaridade entre os eleitores evangélicos. E aí ele chegou a afirmar que se tiver mais coisa nessa relação entre Flávio e Vorcaro, vai ser muito difícil continuar apoiando o senador. E antes desse episódio acontecer, até mesmo antes de ganhar uma dimensão maior, ele estava manifestando apoio a Flávio Bolsonaro, chegou a falar positivamente a respeito do senador num culto aqui no Rio de Janeiro e também disse que, olha, não teve grana nenhuma na mão do Flávio, isso em meio ao início dessas revelações sobre o filme Dark Horse. Mas agora Silas Malafaia parece mudar o tom depois dessa descoberta do encontro entre Flávio e Vorcaro na casa do banqueiro. Ele está adotando o seguinte discurso: eu estou cauteloso, mas a gente sabe que por enquanto ele ainda está garantindo aí apoiar Flávio. Se Silas Malafaia de fato abandonar o barco, porque parece que ele já está colocando um pezinho meio que para fora, aí temos uma candidatura praticamente desidratada. Como é que a gente pode avaliar esse momento a candidatura de Flávio Bolsonaro?
5: Bem, em relação à posição do Silas Malafaia, é sempre importante também recordar que ele relutou em apoiar o Flávio Bolsonaro como o candidato do bolsonarismo para a presidência, porque aparentemente ele tinha ali um projeto, uma intenção de emplacar Michele Bolsonaro para esse cargo. Ele inclusive chegou a ter um certo desentendimento com o Tarcísio, né? Mas depois também parece que buscou tentar até costurar uma possível chapa entre Michele Bolsonaro e Tarcísio. E aí ele eventualmente relutou, né? Ele eventualmente voltou atrás e passou de fato a apoiar o Flávio Bolsonaro, como não havia alternativa, por exemplo, depois da posição pública do Jair Bolsonaro, quando parecia também que as pesquisas de opinião estavam favoráveis ao Flávio Bolsonaro, ele mudou de posição. Mas certamente não foi uma mudança 100%, não foi uma mudança por convicção, foi uma mudança por simplesmente pela circunstância ser mais favorável ao Flávio Bolsonaro do que aquilo que era o projeto dele. Bem, agora a gente está diante, mais uma vez, de uma circunstância desfavorável ao Flávio Bolsonaro, e aí com isso, imagino que todas aquelas figuras que tinham outros projetos, que queriam emplacar outros candidatos, vão, por assim dizer, botar as asinhas de fora para tentar até mesmo ajudar na desidratação da candidatura ou pré-candidatura do Flávio Bolsonaro. E o Silas Malafaia me parece ser uma dessas figuras, um desses atores que tem interesse na desidratação do Flávio Bolsonaro. E isso é claro que é sempre feito de maneira muito sutil, né? Quando você vem a público para dar um prognóstico pessimista em relação a uma candidatura, você não está atuando de uma maneira meramente descritiva, você também está ajudando a impulsionar essa desidratação, né? Porque é claro que as perspectivas positivas ou negativas em relação a candidaturas, por exemplo, elas se apoiam muito exatamente na opinião, né, otimista ou pessimista de porta-vozes, influenciadores, figuras públicas e assim por diante. E até mesmo, na verdade, pesquisas de opinião também ajudam ou a impulsionar ou a desidratar. Às vezes, numa pesquisa, um candidato pode se sair melhor do que ele realmente está no público e isso ajudá-lo, tal como outros podem ser atrapalhados por pesquisas de opinião mais pessimistas ou mais negativas em relação a eles. Então, o Silas Malafaia aí está desempenhando uma função de ajudar nessa desidratação e pode conseguir. Tudo depende também dos próximos capítulos aí nessa novela, especificamente, penso eu, em relação a que caminho seguiu esse dinheiro. Não sabemos se o dinheiro em questão foi por um caminho tortuoso e eventualmente chegou no filme ou se de fato foi para outras finalidades. É, então isso aí talvez tenha mais um impacto. E propriamente até a revelação gradual, gota a gota, desses vazamentos, né? É óbvio que tem assim, uma finalidade política muito clara também. É, certamente, tudo que há para ser liberado, muito provavelmente, já está mais ou menos à disposição, a não ser aquilo que precisa efetivamente ser investigado pela polícia. É, então, enfim, existe aí uma desidratação que interessa até algumas figuras da direita e do Bolsonaro.

0: Romeu Zema ou algum outro nome que possa surgir, mas sem o sobrenome Bolsonaro?
1: Bem, o que eu vejo nas redes sociais é um tipo de postura de muita gente assumindo uma posição de apoiar apenas uma candidatura de alguém que tenha o sobrenome Bolsonaro. Não dá para dizer que todos aqueles que votariam no Flávio Bolsonaro têm essa perspectiva, mas essa perspectiva, ela existe e ela tem uma certa ressonância naquele núcleo duro, né, de 15, 20% da opinião pública brasileira, né, que é mais fanaticamente bolsonarista. Então, nesse pessoal que é mais fanaticamente bolsonarista, penso que haveria uma certa resistência a apoiar qualquer outro candidato que não tivesse o sobrenome Bolsonaro. Porém, aí o X da questão acaba sendo o Jair Bolsonaro, porque a gente está falando aí de um movimento político que é um movimento político com características carismáticas e messiânicas. E aí, nesse tipo de movimento político, aquilo que o líder falou está falado, né? A orientação que ele passa, ela tende a ser obedecida pela maioria dos seguidores, mesmo que essa orientação vá na contramão de alguma orientação anterior, né? Então pode ser que, eu não lembro muito bem, mas pode ser que tenha havido uma orientação, uma posição bolsonarista especificamente, saída ali do próprio Jair Bolsonaro ou dos filhos, de que eles só apoiariam alguém da própria família, ou pelo menos isso pode ter ficado subentendido. E aí, agora, o Jair Bolsonaro pode dar uma outra orientação e todo mundo que defendia um apoio exclusivo a alguém da família Bolsonaro pode mudar de ideia para apoiar algum outro candidato. Só que existe realmente uma resistência muito grande entre no núcleo duro do bolsonarismo a apoiar candidatos de direita que sejam fora dessa esfera bolsonarista. Alguns deles, inclusive, defendem que é melhor o Lula ganhar do que, por exemplo, apoiar e aí levar a vitória alguém que não pertença a esse núcleo duro, alguém como o Zema, o Caiado. Era o caso do Tarcísio, então havia uma campanha dentro do bolsonarismo muito forte contra o Tarcísio. Então essa resistência existe, mas tudo acaba dependendo realmente da posição do Jair Bolsonaro. O Jair Bolsonaro, que só tem como, em relação a quem? Nós só temos como saber alguma coisa através de pessoas que vão visitá-lo, e essas pessoas tendem a ser de sua família, algumas outras poucas pessoas, e aí supostamente ele teria dito que seria melhor o Flávio Bolsonaro perder do que retirar a candidatura. Então pode ser que, na verdade, a orientação seja de manter a candidatura até o fim, até as eleições, independentemente daquilo que digam as pesquisas de opinião. Mas mesmo que o Jair Bolsonaro e os bolsonaristas mantenham essa posição de não abandonar a candidatura, a mesma lealdade não pode ser esperada dos agregados, né? Aqueles que estão vindo juntos, estão fazendo alianças, estão, por exemplo, estavam, né, querendo sugerir nomes para vice, costurando nomes para vice, né? Falava-se, por exemplo, na Tereza Cristina e outras figuras que poderiam atuar como vice, geralmente figuras do Centrão, e é exatamente o Centrão e alguns outros agregados que podem, na verdade, acabar considerando uma aliança com o bolsonarismo como inconveniente nessas eleições. E aí, esse pessoal, procurando uma outra candidatura ou querendo emplacar uma candidatura própria, o que também é possível, né? Fala-se aí até num PSDB interessado em relançar o Aécio Neves. Muita coisa aí pode acabar mudando. O cenário pode acabar ficando bem aberto. E aí, claro, como o Lula meio que tem um certo monopólio nos setores de esquerda ou progressistas, ele consegue manter ali uma certa vantagem, né? Então essa fragmentação pode acabar se dando na oposição como um todo. De fato,

0: pode até acontecer do Flávio Bolsonaro tentar manter a candidatura dele e nem ir pro segundo turno. Dependendo do nível de debandada, apesar ali, bem, ele pode, me parece que dificilmente ele cairia para baixo de 25%. E ainda assim, caso apareça até algum candidato que consiga até tomar um pouquinho de votos do Lula ou dos indecisos e do resto daqueles que pretendiam votar no Bolsonaro, no Bolsonaro desistiram, eu não duvido que alguma outra figura conseguiria ir para o segundo turno com o Lula sem ser o Flávio Bolsonaro.
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4: Brasil adentro. Agora são 4 horas 18 minutos. A gente dá aquele nosso recado que é para você fazer parte da nossa programação por meio do nosso WhatsApp. Então, se você deseja mandar uma sugestão, falar com a gente, fazer uma pergunta, já temos um número aí para a gente se comunicar. Portanto, anote. É o 21 98 065 0066. Vamos lá então de novo. 21 98 065 0066. Bom, vamos continuar falando sobre Brasil, porque o presidente da Câmara dos Deputados, Hugo Mota, afirmou que quer votar na próxima semana, no plenário, a proposta de emenda à Constituição, a PEC, que reduz a jornada de trabalho e acaba com a escala 6x1. De acordo com ele, a comissão especial deve votar o texto na semana que vem e a proposta deve seguir direto para o plenário. Mota ainda vai se reunir com o relator da PEC na comissão, o deputado Léo Prates, que é do Republicanos Bahia, até o fim dessa semana para detalhar os pontos do parecer. Em uma semana decisiva de articulações para o relatório final da proposta do fim da escala de trabalho 6x1, a data para a leitura do parecer da comissão especial pode até ser mudada. Há uma resistência no governo a respeito do período de transição caso essa proposta seja aprovada. A princípio, estava previsto que o relator, o deputado Léo Prates, apresentasse uma primeira versão do parecer hoje, mas depois de pedidos aí de vistas coletivos, na próxima semana a PEC seria votada na comissão e no dia seguinte passaria para análise do plenário na Câmara. Porém, ontem, durante uma coletiva de imprensa, o Hugo Mota disse que Prates deve apresentar o relatório o mais rápido possível, mas não afirmou se vai ser na quarta mesmo, como previsto anteriormente. Ainda de acordo com Mota, a casa tentará votar o texto em plenário até a próxima semana.
5: Além da transição, outro ponto de tensão sobre a PEC trata da compensação ao setor produtivo. Enquanto parlamentares buscam essa compensação, o governo já a descarta e fala que uma regra de transição não é necessária. Uma emenda apresentada pelo deputado Paulo Turra, do PP, prevê o contrário da proposta pelo fim da escala 6x1. Enquanto a PEC prevê a redução de 44 horas para 40 horas semanais de trabalho, a proposta de Turra, que conta principalmente com o apoio da oposição, como dos deputados Sóstenes Cavalcante e Nicolas Ferreira, os dois do PL, cria brecha para jornadas de até 52 horas semanais e prevê transição por 10 anos. A tendência é que emendas não sejam aceitas para que a transição não seja atrasada. Bom, Rafa, queria trazer você para a gente comentar um pouquinho esse assunto, não? A ligação caiu?
4: Tu tá refazendo aqui a ligação com ele, Léo. E, bom, enquanto ele refaz, acho que já voltou, né? Voltou? Beleza, então podemos ir lá.
5: Então a gente já pode falar com o Rafa um pouquinho sobre esse assunto, né? Que é o fim da escala 6x1. Mota, Hugo Mota, dizendo que na próxima semana já haverá votação com relação a isso, ao fim dessa escala. Rafa, pelo que você vem acompanhando o noticiário, por tudo aquilo que você consegue apurar, parece que dessa vez passa o fim da escala 6x1?
0: Sim, a gente sabe que vai haver várias tentativas de emenda, tentativas de modificação no texto, porém me parece sim plausível que votem. Eu acho que vão votar, mesmo que não, o resultado final não seja ali um texto 100% igual àquilo que foi proposto. A gente sabe que pode haver modificações, por exemplo, na questão da adaptação ou algumas outras mudanças, mas alguma modificação nessa questão da escala de trabalho muito provavelmente vai ser pelo menos votada. É difícil, por exemplo, impedir, né, imaginando, por exemplo, que a oposição não queira a aprovação dessa mudança, é difícil de fato impedir, porque muitos deputados e eventualmente senadores, quando passar também pelo Senado, muitos políticos do Centrão vão querer evitar votar contra essa pauta, até mesmo em ano de eleição, por considerar que seria um tipo de posicionamento bastante impopular. Então, o mais plausível é que alguma versão dessa proposta, né, a gente sabe que havia várias, inclusive de primeira, alguma delas vai levar aí algumas modificações e provavelmente vai ser aprovada nas duas casas, eu imagino, antes das eleições.
4: Certo, Rafa? Aproveitando aqui, a gente tem deputados do Centrão, da direita, fazendo um movimento aí para adiar o fim da escala 6x1. E entre esse movimento, uma emenda apoiada por 176 deputados, gente. Entre eles, o Nicolas Ferreira, que quer aí 10 anos de transição para o fim da 6x1. Ou seja, a mudança só ocorreria de fato em 2036. Além disso, o texto também abre brecha para jornadas de trabalho de 52 horas semanais. Enfim, o senador Flávio Bolsonaro também sugeriu uma alternativa à escala atual, com pagamento por horas trabalhadas. Então, assim, esse movimento, né, do Centrão indo de encontro realmente ao que está se pregando, que é o fim da escala 6x1, aí a gente tem aí deputado Nicolas Ferreira defendendo 52 horas semanais, uma mudança aí de 10 anos de transição. Isso diz o que a respeito desses deputados que estão numa pauta que, enfim, não tem muito potencial aí para agradar a classe trabalhadora, né?
0: Pois a gente está num período bem complexo do mercado de trabalho, em que você tem uma série de mudanças acontecendo simultaneamente. Tem, por exemplo, muitos trabalhadores que, por conta das atuais condições laborais, acaba preferindo a informalidade ou trabalhos intermitentes, e às vezes trabalham até, na verdade, muito mais do que aquilo que seria permitido pela CLT. Tudo isso acabou sendo facilitado pela reforma trabalhista de alguns anos atrás. Por outro lado, você obviamente tem alguns setores da economia que ainda operam nos termos da CLT, ali com as normas da legislação trabalhista atual, né, as da CLT especificamente, que tem, portanto, trabalhadores nessas condições do trabalho 6x1. E aí são exatamente esses setores em que você vai ter trabalhadores que vão preferir, que vão querer esse fim da escala 6x1. Aquilo que esses deputados e senadores estão propondo é aumentar essa flexibilização do trabalho, ou seja, ajudar a favorecer que acordos individuais ou coletivos, ou seja, seja contrato de trabalho, sejam acordos coletivos, possam ampliar a jornada de trabalho 30% acima daquilo que está estabelecido, né? Portanto, ficaria aí 30% acima de 40 horas semanais, permitiria estender para 52 horas semanais, em tese, caso o trabalhador quisesse, né, ali no contrato de trabalho, ou a categoria dele fizesse um acordo coletivo nesse sentido. Isso se baseia numa lógica de que o trabalhador pode, a qualquer momento, em qualquer circunstância, negociar com o patrão em igualdade de condições. Sendo que não é bem assim que isso funciona. A gente está numa situação econômica que, por mais que as estatísticas oficiais apontem para um nível baixo de desemprego, a realidade é que tem muita gente desistindo de procurar trabalho, e muitas pessoas que estão empregadas informalmente. Nessas condições, negociar com o patrão fica bastante difícil, porque o patrão pode simplesmente impor esse contrato de trabalho, dizer que é isso ou nada. E aí, enfim, algumas pessoas vão querer aceitar esse contrato de trabalho, outras não vão querer, e aí, evidentemente, a situação geral do trabalhador fica difícil, né? Porque a gente tem que levar em consideração que enquanto houver essa possibilidade, né, de alguns aceitarem e outros não, a maioria dos patrões pode eventualmente acabar adotando essa possibilidade de uma escala de 52 horas na semana, né? Porque se tem, por exemplo, trabalhador sobrando, entre aspas, a situação acaba sendo essa. O padrão é que os patrões vão preferindo aumentar a carga de trabalho. Ao mesmo tempo, você também tem diferenças significativas entre grandes empresas que fazem uso dessa escala e pequenas empresas. Então, de modo geral, quando se pensa aí na aplicação dessas mudanças, e é claro que a oposição poderia apresentar uma série de considerações, críticas e por aí vai, nas mudanças na legislação trabalhista, nunca se leva em consideração a diferença entre o que é uma padaria de bairro e uma fábrica com inúmeras sedes que emprega aí 10 mil funcionários, 10 mil trabalhadores. Então, para essa adaptação, por exemplo, vai ser razoavelmente tranquila para as grandes empresas. Para os pequenos empreendimentos, existe aí também a possibilidade de que até demitam funcionários e queiram recontratá-los como funcionários intermitentes ou em condições de informalidade. Tudo isso são impactos que a gente vai precisar observar na prática. Agora, de um modo geral, essa proposição da possibilidade de ampliar a jornada de trabalho para 52 horas, com base no mito da possibilidade, no mito da liberdade de negociação entre trabalhador e patrão, mostra que esses parlamentares específicos não têm o mínimo contato ali com os trabalhadores, não tem nem mesmo com pequenas empresas que poderiam aí ser atendidas por algumas mudanças, mas são completamente ignoradas e e aí eles vão na direção de algo que vá beneficiar exatamente aquelas empresas, aqueles patrões que possuem a maior capacidade de impor condições ao trabalhador sobre essa farsa aí da liberdade de negociação. Então, é uma total desconexão com a realidade material e até mesmo com a realidade empresarial da maioria dos empresários brasileiros, que não têm essa mesma capacidade de, ao terem o poder de empregar milhares de pessoas, conseguir se impor com maior facilidade em contratos com trabalhadores. E isso pode, inclusive, prejudicar eleitoralmente vários desses parlamentares, né? Eu não duvido que isso seja um tiro que saia pela culatra, sejam essas emendas aprovadas ou não.
5: Perfeito, Rafa. Obrigado pela análise também, pela resposta. Agora são 4 horas e 31 minutos. A gente vai dar continuidade aqui ao Entretanto. Nós já vamos para o outro lado do mundo.
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4: Agora 4 horas 32 minutos e a gente vai falar de cenário internacional. E agora a gente tem o prazer, a honra de chamar o nosso convidado de hoje, que é o Vinícius Teixeira, professor de geopolítica da Universidade do Estado de Mato Grosso, a Unemate. Seja muito bem-vindo aqui, professor. Uma honra tê-lo com a gente aqui no Entretanto. Uma excelente tarde.
7: Olá, Isabela, olá, Leonardo, Rafael, boa tarde para vocês, boa tarde aos nossos ouvintes aqui, uma honra participar do programa.
4: A gente que agradece. Bom, vamos falar então sobre o encontro Putin e Xi Jinping. Teve guarda de honra, hinos nacionais, enfim, houve uma reunião ali que celebrou o 25º aniversário do Tratado de Boa Vizinhança e o 30º aniversário dessa parceria estratégica entre Rússia e também a China. Tanto nas reuniões reservadas quanto nos encontros públicos, os dois presidentes acabaram discutindo aí a parceria estratégica, o comércio, que aí a gente abre um parênteses aqui, já supera 200 bilhões de dólares, que é algo em torno aí de quase 1,5 trilhão de reais, além de temas como energia, altas tecnologias e turismo. Ao final desse encontro, foi assinada uma declaração conjunta sobre o fortalecimento da parceria aprofundada. Um encontro que foi considerado histórico pelos dois líderes, não é isso, Léo?
5: Sim, Isa. Xi Jinping afirmou que as relações entre Moscou e Pequim se aprofundaram ao longo das últimas décadas e classificou o modelo de cooperação como um exemplo de relações interestatais baseadas em respeito mútuo, justiça e benefícios compartilhados. Segundo o presidente chinês, as relações entre os dois países atingiram o atual nível elevado graças ao fortalecimento contínuo da confiança política e da interação estratégica entre Moscou e Pequim. Apesar das tensões globais e da situação internacional classificada por ele como caótica, o presidente da China destacou que a busca pela paz, o desenvolvimento e a cooperação segue sendo o anseio dos povos. E o que disse Vladimir Putin, Isa?
4: Putin afirmou que as relações bilaterais alcançaram um nível sem precedentes e que representam um exemplo de verdadeira parceria estratégica abrangente. Segundo Putin, a assinatura do Tratado de Boa Vizinhança, Amizade e Cooperação há 25 anos foi um marco fundamental para que as relações entre os dois países se fortalecessem, né? E até hoje servem de base aí para o fortalecimento da cooperação bilateral em diversas áreas. O presidente russo ressaltou que a cooperação econômica entre os dois países continua crescendo, mesmo diante de fatores externos desfavoráveis. Segundo Putin, o comércio bilateral aumentou mais de 30 vezes nos últimos 25 anos. O presidente também destacou a cooperação energética como uma das bases da parceria entre os dois países, afirmando que a Rússia segue como fornecedora confiável de recursos energéticos, enquanto a China atua como consumidora responsável. São falas aí, né, Léo, que já estão repercutindo em todo o mundo, né?
5: Sim, Isa. Inclusive, uma analista política russa afirmou a Sputnik que a declaração conjunta sobre o mundo multipolar é o documento principal dessa reunião realizada entre os dois. Ela destacou a importância da assinatura desse documento, especialmente após a visita do presidente dos Estados Unidos, Donald Trump, à China. Ela disse o seguinte, olha, dessa forma, as partes reafirmam a intenção de promover e defender o objetivo de construir uma verdadeira multipolaridade, um período em que o mundo era dominado por uma única potência hegemônica, já ficou para trás. Bom, queria trazer o nosso convidado do programa de hoje para comentar um pouco sobre esse assunto, Vinícius Teixeira. Vinícius, muito obrigado por ter aceitado o nosso convite. Seja muito bem-vindo aqui ao Entretanto. A gente começa o programa de hoje, os assuntos internacionais de hoje, falando sobre a visita de Vladimir Putin a Pequim, né? Esse encontro dele com Xi Jinping, e os dois falando bastante, inclusive assinando uma carta conjunta sobre a importância, sobre o mundo estar multipolar. A gente traz aqui a análise de uma pessoa junto à Sputnik, dizendo que esse talvez foi o documento principal dessa reunião realizada entre os dois líderes. A gente pode, de fato, considerar isso o principal assunto dessa agenda entre os dois presidentes?
7: Boa tarde, Leonardo. Sim, eu concordo com ela. Creio que essa declaração, ela realmente é o que mais tende a causar aqui um abalo na ordem internacional, demonstrando que a China realmente está aí como a grande organizadora desse cenário a nível global. Mas também a gente tem que ver os outros acordos, né, que são acordos na área de comércio, de mercadorias, de energia. Não abrangeram acordos de defesa, mas eles têm acordos de defesa também. Partilham uma organização de cooperação e defesa, que é o Pacto de Xangai. E nesse cenário, Rússia e China demonstram ao mundo, né, essa parceria fortalecida, estratégica, que vem nos últimos 25 anos realmente se fortalecendo, criando laços que são essenciais para ambos os países sobreviverem na passagem de um cenário unipolar para agora um unimultipolar e multipolar num futuro não muito distante, onde essas grandes potências a nível global tendem a partilhar, né, as decisões a nível mundial, e não mais serem ali tomadas de assalto com decisões que são oriundos ali no eixo Atlântico Norte, por exemplo, né? Então, essa situação que se apresenta agora, Putin encontrando com Xi Jinping uma semana depois do Donald Trump ter ido à China também, né? Demonstra a China no centro do mundo, organizadora de uma nova ordem multipolar e colocando, na verdade, ali pontos importantes, demonstrando interesses, né, de pacificação, de estabilidade, questões que outros países, né, não estão favorecendo nesse momento. Então, o que essa declaração põe à frente é justamente essa nova reorganização a nível global, onde nós podemos esperar a China bastante ativa, né, nas próximas décadas, tentando organizar o mundo aos seus interesses. É logicamente que dividindo poder e espaço com outras potências a nível global. Não é uma hegemonia chinesa, mas sim o partilhamento de poder e também demonstrando seus interesses a nível global.
4: Certo, muito obrigada, Vinícius. Ô, Rafa, o que a gente pode depreender aí desse encontro? São aí mais de 25, né, se não me engano, 25, 25º encontro entre os dois líderes mundiais, e a gente percebe que, encontro após encontro, é uma parceria que vai se tornando cada vez mais afiada, né? Desse encontro especificamente, qual foi aí a sua análise? O que você acha que teve de avanço em relação aos demais encontros entre Vladimir Putin e Xi Jinping?
0: Bem, de fato, essa reunião vem no esteio de várias outras reuniões, uma grande quantidade de acordos assinados ao longo dos últimos anos em várias áreas. Numa perspectiva material, esse encontro viu um avanço significativo na questão do duto Power of Siberia 2, que vai passar pela Mongólia e unir ali a China energeticamente a Sibéria russa, mas eu diria que o aspecto mais significativo dessa reunião foi que, pela primeira vez, penso eu, ambos líderes deram uma declaração conjunta com um conteúdo, em alguma medida, ideológico, ou seja, que transcende ali as questões meramente conjunturais de acordos comerciais, energéticos e assim por diante. Porque quando se fala em estabelecimento de um mundo multipolar, a gente está falando de algo que vai além ali de, por exemplo, da nova rota da seda, ou de financiamentos a juros menores e assim por diante. E isso a gente vê nessa própria declaração conjunta, que ressalta as mudanças que aconteceram após o final da Guerra Fria, critica as tentativas de alguns países gerirem sozinhos os assuntos mundiais. É claro que isso é uma indireta para os Estados Unidos, que acaba acontecendo bem pouco tempo após a visita do Trump à China, ainda que essa reunião já tivesse programada, né? A visita do Putin não aconteceu por causa da visita do Trump. Eles ambos criticaram o atual sistema internacional, ou mais especificamente, a maneira pela qual o atual sistema internacional tem sido gerido. Critica a questão da busca por hegemonia, e aí, enfim, passa a defender em alguma medida, de uma forma praticamente programática, o estabelecimento de um mundo multipolar. Isso é bastante interessante porque dá ali algumas indicações que vão na direção de uma defesa da diversidade civilizacional, da multiplicidade de caminhos de desenvolvimento. A gente sabe que o próprio século XX foi marcado por esforços unilaterais de impor uma visão de mundo, uma ideologia, um caminho de desenvolvimento, um modelo econômico, etc, etc, para todos, fosse o fascismo, o liberalismo ou o comunismo, levando, né, ao final, a vitória do liberalismo ao final da Guerra Fria. Mas hoje existem vários países tentando encontrar vários outros caminhos de desenvolvimento, e a gente não vê, de fato, seja na China ou na Rússia ou no Irã, por exemplo, a pretensão de impor os seus modelos, os seus valores a todos os povos do mundo. Então foi ressaltado esse aspecto, que é um dos aspectos principais da ideia de uma multipolaridade. Chamaram a atenção, por exemplo, no âmbito da segurança, para a expansão da chamada guerra híbrida e das guerras por procuração, né? Ou seja, não faz uma crítica apenas da guerra aberta, mas também da maneira pela qual os países travam guerras sem declararem guerras. Ressaltou também a questão da democratização da cooperação internacional e da governança global, ou seja, a busca basicamente por uma reforma da ONU. Até então, ambos países, inclusive, haviam sido cautelosos em relação a defender uma reforma profunda da ONU. A gente sempre via declarações no sentido de que a ONU, tal como ela está, é boa, porém é necessário que se obedeça, né, que se respeite aí as normas internacionais, as decisões no âmbito da ONU e assim por diante. Mas cada vez mais ambos países têm passado a defender abertamente, porque de uma maneira mais discreta ambos já caminhavam nessa direção, mas agora, a partir dessa declaração, estão defendendo de uma maneira mais aberta uma reforma das Nações Unidas. Provavelmente uma reforma no sentido de aumentar a representatividade, né? Fala-se aí sempre na questão do Conselho de Segurança da ONU, mas também tentar construir aí uma maneira de fazer com que países como os Estados Unidos respeitem a ONU sem com isso empoderar a noção de um executivo da ONU. De modo geral, muitas propostas de reforma da ONU, incluindo aí as brasileiras, vão num sentido de empoderar a ONU contra as soberanias nacionais. Já a perspectiva russo-chinesa em relação a isso é exatamente de chamar a responsabilidade os países mais fortes para que busquem essa harmonização com a ONU sem com isso ter que ceder soberania para um executivo das Nações Unidas impor ali as suas decisões sobre os países. E fundamentalmente o ponto que eu considero mais importante, que é o quarto ponto dos princípios da multipolaridade que o Putin e o Xi afirmaram nesse encontro, que é a ideia de diversidade civilizacional, ou seja, que há várias civilizações no mundo, não existe uma civilização, não existe uma civilização humana, por assim dizer, há várias civilizações com sistemas espirituais e morais diferentes uns dos outros, cada país tem os seus princípios, os seus critérios, as suas religiões, as suas leis, e que tudo isso deve ser respeitado. Não cabe a nenhum país dar palestra moral a outros países sobre como esses países resolvem as suas contradições internas. Eles apontaram algo muito importante também, que é a utilização dos direitos humanos como pretexto para interferência em assuntos internos de outros estados. É um posicionamento muito necessário e, claro, que conta com a adesão, com o apoio dos países do mundo islâmico, dos países africanos, certamente até mesmo de países europeus, especialmente os da Europa Oriental, que, por exemplo, como a Hungria, veem ali tentativas por parte de Bruxelas, principalmente de interferir em seus assuntos internos e até de atrapalhar as suas eleições, o que levou à queda do Viktor Orbán. Então, esse encontro foi, na verdade, penso eu, bastante importante, porque Rússia e China passaram a se pronunciar de uma maneira mais ousada e mais aberta em relação a reformas profundas para o estabelecimento de um sistema multipolar.
8: Olá, ouvintes do Entretanto, tudo bom, Bela? Tudo bom, Léo? Esperamos que sim. Mundioca hoje vai falar sobre a dívida dos Estados Unidos, que supera o PIB, o produto interno bruto daquele país que é considerado o mais rico do mundo. Se eles estão assim, imagina o resto.
9: Pois é, Marcelo, a gente vai falar no programa de hoje se dá para tratar um país desenvolvido ou em desenvolvimento como se fosse o orçamento doméstico, porque se eu estiver gastando mais do que eu ganho, aí é preocupante. Mas será que para os Estados Unidos, um país que, como eles chamam na economia, né, vive alavancado, isso é um problema?
8: E outra coisa, como é que organismos como o FMI, que maltratavam quem estava na penúria, né? A gente lembra do Brasil lá da época dos anos 70, dos anos 80, será que o FMI faria a mesma coisa que os Estados Unidos?
9: Acho que não, eles são donos, né?
8: Exatamente. Vamos falar sobre esse assunto sem economês burocrático. A gente vai falar limpinho para que todo mundo entenda daqui a pouquinho no Mundial.
9: Até já.
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4: Continuando no nosso cenário internacional, trazemos que Pequim não será afetada economicamente por quaisquer possíveis tensões no Oriente Médio, já que a Rússia vai garantir fornecimentos estáveis de fontes de energia. Isso foi o que afirmou a Sputnik, o secretário-geral do Centro de Pesquisas Políticas e Estratégicas, Al-Farabi, no Cairo, no Egito. Em entrevista à agência, ele chamou a atenção, chamou a cooperação abrangente entre Pequim em Moscou de uma parceria que une o motor econômico mais poderoso do mundo e a potência militar com maior capacidade nuclear, e destacou a integração na esfera de suprimentos de petróleo como um passo natural que completa as relações bilaterais. Ele analisou o seguinte: a Rússia garantirá um fornecimento estável de fontes de energia para a China. Isso significa que Pequim não será afetada por possíveis tensões no Estreito de Hormuz. Comentando o encontro entre o presidente russo Vladimir Putin e o líder chinês Xi Jinping em Pequim, o especialista observou que essa cúpula enviou um sinal extremamente importante para os Estados Unidos, especialmente se levar em consideração o fato de que Xi Jinping recebe Putin apenas alguns dias após a visita de Donald Trump.
5: O especialista acrescentou ainda que a transição para o comércio em moedas nacionais entre os dois países, contornando assim o domínio do dólar norte-americano, é outro sinal poderoso para o Ocidente de que as relações entre Moscou e Pequim atingiram um estágio avançado que não pode ser influenciado de fora. Na conclusão dele, ainda observou que o quadro mundial mostra que o mundo está enfrentando a formação de um polo poderoso e crescente nas arenas internacional e regional. Ele expressou a opinião de que a contagem regressiva da hegemonia norte-americana sobre os destinos do mundo realmente começou. Nos últimos dias 19 e 20, o presidente russo Vladimir Putin está na China para uma visita oficial de 2 dias. Esse encontro com Xi Jinping, inclusive, que a gente já trouxe, né, alguns detalhes sobre essa reunião, esse encontro no programa de hoje. Bom, queria trazer o nosso especialista Vinícius Teixeira para comentar um pouco esse assunto. Vinícius, duas coisas chamam a atenção. A primeira, o especialista afirmando que é graças à Rússia que a China não sofre nenhum tipo de tensão em razão ali do Estreito de Hormuz, né? Queria entender com você se de fato a Rússia garante isso à China, de alguma forma, tá? E tem um detalhe que me chama a atenção, né? Que é a transição para o comércio nas moedas desses dois países. Você enxerga potencial nessa parceria para uma possível, digamos assim, desdolarização do mundo, né? Seria o início de algo nesse sentido?
7: Muito bem. Assim, quando a gente pensa em dolarização, a gente tem que sempre pensar no petróleo, porque é a partir do petróleo que a gente entende a dolarização do mundo, né? Praticamente o esteio do dólar a nível global é o comércio de petróleo. E quando a gente observa uma crise gerada pelos Estados Unidos através do ataque ao Irã, fechamento do Estreito de Hormuz, colocando ali problemas a níveis globais, e a gente vê que a China, que seria um dos principais alvos ali a serem detidos, já que o Irã negocia 80, 90% de petróleo, né, de insumos ali hidrocarbonetos para a China, né, a princípio falha, né, um objetivo secundário que era tirar ali um fornecedor estratégico para a China. A China tem na Rússia já há muito tempo um parceiro estratégico e agora, nos últimos anos, fortalecido a parceria com a energia. O professor Rafael comentou os acordos, né, que foram feitos nessa semana, né, para um gasoduto Força da Sibéria 2, mas já tem um, né, que já exporta gás para a região norte da China e pela Rússia. E desde que a guerra contra a Ucrânia se iniciou, as sanções que recaíram sobre a Rússia, ela conseguiu ali inverter parte desse seu produção de hidrocarbonetos, de petróleo e gás natural para a China. Conseguiu ali então diminuir potenciais prejuízos que haveriam ali de ser obtidos com bloqueios pelos europeus, Estados Unidos, por exemplo, e colocando a China como um parceiro consumidor, né? Então, você tem ali essas ações que ocorrem no mundo fortalecendo a relação russo-chinesa. Ao passo que outros países que estão no seio dessas crises, como Estados Unidos e a própria Europa, acabam sofrendo com os seus próprios atos. A Europa, por exemplo, é mais afetada, né, e poucos estão comentando como que a crise energética se desencadeia com a guerra da Ucrânia e agora com o fechamento de Hormuz, se abate sobre os europeus, né? Há um aumento da pressão sobre a Europa de maneira pela energia, de sobremaneira. Então você tem a China como um país que está estabilizado pelos seus fornecedores, a Rússia que reverte as suas derrotas, né, de bloqueios e sanções pela China, né, com exportação, e os Estados Unidos que não conseguem atingir seus objetivos. Então essa parceria russo-chinesa é bem interessante e é o ponto fulcral aqui para uma reorganização a nível global.
4: Certo, muito obrigada. Ô, Rafa, te trazendo também para essa conversa, um desdobramento que a gente tem, né, já que foi falado também sobre a questão do Estreito de Hormuz, é que sabemos que é algo que também afeta aí a China. E temos de acordo com veículos, né, norte-americanos, que se houver realmente o fechamento permanecer até junho, o setor petrolífero, e aí é algo que tem não só interesse da China, mas também da Rússia, pode enfrentar aí um pânico real. E nesse contexto aí, os jornais apontam que na primeira semana de junho pode representar um ponto de inflexão caso essas condições não melhorem e o Estreito de Hormuz não for aberto, um pânico real poderia se instalar, o que resultaria numa acumulação global de estoques e compras motivadas pelo medo, que é o que a gente acaba vendo em situações realmente, né, de escassez, o que pode fazer com que os estoques de petróleo fiquem perigosamente baixos. Sabemos que esse foi um dos pontos aí de conversa entre os dois líderes e gostaria que você nos desse a sua avaliação a respeito desse tema.
0: Bem, como a gente sabe, o Irã é uma das principais fontes de petróleo da China, e é um parceiro importante da China e talvez até mais também um parceiro importante da Federação Russa. Também nos últimos anos, Federação Russa e República Islâmica do Irã assinaram muitos acordos, acordos de cunho estratégico mesmo, e as dificuldades de ambos países, né? Ambos são países sancionados e em alguma medida países sob cerco, os levou a buscarem cada vez mais um ao outro. Então não me surpreende, por exemplo, que a Rússia esteja ajudando a China também nessas relações com o Irã e vice-versa. Isso é algo que é um tipo de postura que a Rússia assume, né, especialmente na região da Eurásia. Mas a gente tem visto que alguns navios estão conseguindo passar, e esses navios são especificamente os navios russos, chineses e de alguns outros poucos países parceiros e aliados do Irã. Inicialmente, talvez, havia até uma certa relutância da China de pagar pedágio para a passagem pelo Estreito de Hormuz, mas essa noção de um pedágio foi reformulada, provavelmente para agradar um pouco mais os chineses, não como um pedágio, mas sob a forma ali de uma ajuda de custo para poder ajudar na reconstrução do Irã e assim por diante. Não é o mesmo fluxo de navios, mas existe sim algum fluxo de navios chineses, bem como de alguns outros países, passando pelo Estreito de Hormuz, e esses navios estão pagando ali um pequeno valor, enfim, que é solicitado pelo governo iraniano para poder permitir essa passagem. Mas essa situação não é realmente ela não é suficiente, até porque o Irã segue impedindo os outros países da região de exportarem, a não ser em casos muito específicos em que trata-se de navios chineses e russos. A oferta, portanto, a oferta de petróleo no mercado mundial está diminuindo. Os países estão tendo que correr atrás de conseguir suprir as suas necessidades, às vezes até recorrendo a reservas estratégicas. É o próprio caso dos Estados Unidos, que apesar de ter uma alta produção de petróleo, parece que está tendo que recorrer às suas reservas estratégicas. A Austrália, que é um país importador, também está recorrendo a reservas estratégicas. Países asiáticos estão também em dificuldade, esses são os países mais afetados. Então essa situação não pode permanecer por tempo indeterminado. De fato, não tem como sustentá-la por muito tempo. É um dos motivos pelos quais eu considero que um retorno ao conflito talvez seja inevitável, porque o Irã não parece disposto a ceder em questões fundamentais de soberania, e boa parte das exigências dos Estados Unidos envolvem questões fundamentais de soberania, o direito, por exemplo, a enriquecimento de urânio, o direito a produzir mísseis balísticos com alcance suficiente para atingir o Estado de Israel, o controle hoje do Estreito de Hormuz. A gente tem que levar em consideração que, por mais dissonante que esse controle do Estreito de Hormuz seja em relação à tradição internacionalista de mares abertos, que não existe desde sempre, mas se tornou um elemento padrão e até mesmo fundacional desses últimos 2-3 séculos de globalização, mas o Irã descobriu que o controle do Estreito de Hormuz era a sua arma nuclear, né? Que diante da possibilidade de ameaças de destruição do Irã, inclusive ameaças de uso de armas nucleares, o Irã poderia simplesmente fechar o Estreito de Hormuz, e isso teria consequências graves para a economia mundial, inclusive dos países inimigos, né, dos seus inimigos. Então, manter algum grau de controle sobre o Estreito de Hormuz tornou-se, na percepção da Guarda Revolucionária Iraniana, também uma questão estratégica, uma questão de sobrevivência, mesmo que isso desagrade até alguns países que são países parceiros do Irã. É por isso que, como eu falei, eu acredito que esse conflito ele vai retornar. Hoje, os Estados Unidos enviaram mais uma proposta. Tem gente que fala que os Estados Unidos vão dar concessões, porém, existem também muitos indícios de que talvez nesse final de semana, inclusive, o conflito retorne ao nível em que estava ali alguns meses atrás. Mas é claro, porém, que os Estados Unidos não se saíram muito bem, né? Então, realmente, mesmo o retorno do conflito não é garantia de que a situação no mercado do petróleo vai se normalizar. Ao contrário, é bem possível que a situação piore ainda mais por causa do conflito, pelo fato de que os Estados Unidos não parecem ter uma perspectiva realista em relação às possibilidades de vitória contra o Irã.
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4: Bom, esse friozinho vai continuar amanhã, de acordo com o climatempo. Vai ser uma quinta-feira de temperaturas baixas, de chuva, bem chuvosa, parecido com hoje. A previsão de mínima é de 18 graus e máxima 22.
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5: 5h04, hora de falar com você, motorista sintonizado com a gente em 80,5 FM aqui na Rádio Sputnik. Na Metropolitana, bom, informação de momento na Avenida Ayrton Senna, informação compartilhada pelo Centro de Operações da Prefeitura do Rio, o COR. No sentido Orla, a Avenida Ayrton Senna apresenta boas condições em toda a extensão do trecho. Já no sentido Linha Amarela, há retenções desde a altura da Cidade das Artes até a altura do Via Parque. Tem também informação da linha amarela no sentido Barra, 3 com retenções entre a saída do Fundão e a altura da Rua Uranos. No sentido Fundão, retenções na altura da Freguesia. Informação também de Botafogo, uma faixa do viaduto Pedro Álvares Cabral está ocupada no sentido centro devido a um caminhão enguiçado, Sete Rio no local. O trânsito está bem lento por lá, inclusive, e já tem reflexos na Avenida Pasteur e na Avenida Venceslau Brás. 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Olha, nos dois sentidos, fluxo normal, travessias previstas aí em 13 minutos.
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5: A gente dá continuidade ao nosso noticiário internacional, trazendo a informação de que o Irã não lançou drones contra a usina nuclear de Baraka, nos Emirados Árabes Unidos, e responsabiliza Israel pelo ataque. Foi o que informou a agência Tasnim, citando uma fonte militar iraniana. No último domingo, o Ministério da Defesa dos Emirados Árabes Unidos afirmou que dois drones foram interceptados com sucesso, enquanto um terceiro atingiu um gerador de energia fora do perímetro interno da usina nuclear. A fonte atribuiu os ataques com drones a Israel, que está tentando provocar os Emirados a assumirem um papel mais negativo no Oriente Médio, direcionado contra o Irã e outros países muçulmanos. A central nuclear é considerada estratégica para o programa energético dos Emirados Árabes, respondendo por aproximadamente 25% da demanda energética do país. O episódio ocorreu em meio ao aumento das tensões regionais envolvendo Irã, Israel e Estados Unidos. Apesar de Abu Dhabi não ter atribuído oficialmente a autoria do ataque na ocasião, a direção de onde os drones partiram fica na fronteira ocidental dos Emirados, distante do território iraniano e próxima de áreas ligadas ao conflito no Iêmen. Em 28 de fevereiro, Israel e Estados Unidos lançaram ataques contra alvos no Irã, incluindo Teherã, causando danos e vítimas civis. O Irã respondeu com ataques contra território israelense e instalações militares americanas no Oriente Médio. Em abril, Washington e Teherã anunciaram um cessar-fogo temporário.
4: Ainda sobre o Irã, o ministro das Relações Exteriores do país, Abbas Araghchi, eu sempre, olha, vou te dizer, eu treino, o Léo tá até aqui rindo. Araghchi. Eu vou falar 20 vezes agora. Então, ainda sobre o Irã, ministro das Relações Exteriores do país, Abbas Araghchi. Falei certinho?
5: Agora foi.
4: Araghchi disse que, dadas as lições aprendidas e os conhecimentos adquiridos, Teherã poderia apresentar novas surpresas aos Estados Unidos no caso de uma renovada ação militar no Oriente Médio. Na terça-feira, o presidente americano Donald Trump assumiu que os Estados Unidos poderiam lançar um novo ataque ao Irã já na próxima sexta-feira ou em qualquer dia posterior. O ministro iraniano escreveu na rede social o seguinte em resposta, né? Meses após o início da guerra com o Irã, o Congresso dos Estados Unidos reconheceu a perda de dezenas de aeronaves no valor de bilhões. Está confirmado que nossas poderosas forças armadas foram as primeiras a derrubar um aclamado F-35. Dadas as lições aprendidas e o conhecimento adquirido, voltar à guerra trará ainda mais surpresas. Em abril, o representante oficial do Quartel-General Central das Forças Armadas Iranianas disse que as Forças Armadas do Irã haviam derrubado 3 aviões, incluindo um caça americano supermoderno de quinta geração F-35 e 2 helicópteros do Exército dos Estados Unidos com a ajuda de novos sistemas de defesa antiaérea. Então a minha pergunta vai para o nosso convidado de hoje, o Vinícius Teixeira, professor de Geopolítica da Universidade de Estado de Mato Grosso, a Unimate. Professor, me chamou muita atenção realmente a parte da fala do Araghchi, em que ele falou o seguinte, que lições aprendidas, né, conhecimentos adquiridos, meio que assim, traduzindo, vamos com tudo, né, porque já derrubamos aí um aclamado F-35, nós temos aí temos uma renovada ação militar, ou seja, estamos preparados, porque talvez tenha havido no início dessa guerra os Estados Unidos tenham subestimado talvez o potencial do Irã, mas não só o Irã manteve o contra-ataque, como também mantém essa disposição em continuar. Mas a gente fica pensando até quando vai isso, porque nós temos aí uma encruzilhada, né? O fato de que os dois lados têm questões que são praticamente impossíveis do outro ceder. A questão ali do potencial nuclear, né?

A primeira, eu gostaria de falar que o Irã demonstrou para o mundo que é possível resistir e também que vale a pena resistir. A pressão que os Estados Unidos fizeram junto com Israel, de maneira mano militar, assumindo ali todos os riscos, né, para o mundo todo, né, de uma guerra se espalhar também por outras áreas ali do Oriente Médio, leva o Irã ali nos últimos dias a mostrar que a resistência frutificou, valeu a pena, e mostrar que ele ainda continua forte. No decorrer do conflito, Donald Trump e seus secretários anunciaram por diversas vezes ali o final da guerra, que havia vencido, que havia destruído as infraestruturas e que tinha colocado o Irã de joelhos. E não é isso que a gente observa. Os últimos relatórios demonstraram que o Irã havia mantido cerca de 70% do seu estoque de mísseis balísticos e ainda possivelmente ali também os seus lançadores, possibilitando então reação no caso de um conflito escalar novamente. Então, o que foi demonstrado, né, e falado nos primeiros dias de guerra, né, até o cessar-fogo, que o Irã havia sido destruído, obliterado, ali, havia fechado praticamente as suas reservas de armamento, não é uma realidade. E as reações que ele proporcionou, atacando ali mais de 200 alvos, né, nos países que possuíam bases dos Estados Unidos, em Israel, levaram prejuízos bastante significativos. Hoje o Congresso dos Estados Unidos apontou ali para as perdas de aeronaves no conflito, isso para as perdas de aeronaves, não somente as perdas em terra, né, que também ocorreram ali de radares, infraestruturas, soldados. Só de aeronaves foram 42 aeronaves, incluindo um F-35 que agora se assume que foi destruído. Havia um vídeo ali, muito se especulou, a gente poderia ser falso, que era feito por IA, mas agora a gente já assume que é uma realidade o abate desse avião, que é invisível ao radar, mas não a olho nu, e sistemas de infravermelho, que foi o que abateu a aeronave. E ali 24 drones, né, de alto valor para os Estados Unidos, tem ali também 7 aeronaves de abastecimento, uma aeronave radar, helicópteros. Então você tem ali um impacto significativo, e é o maior impacto em termos de combate desde a Operação Tempestade no Deserto. Nunca depois disso os Estados Unidos tiveram tantas perdas, e nem na verdade na operação foi unicamente dos Estados Unidos, mas sim da coalizão, e depois invasão do Iraque, operação na Bósnia, operações no Afeganistão, não levaram a prejuízos tão significativos em tão pouco tempo decorrente de combate. Então o Irã demonstra ali que, logicamente, teve prejuízos, foi atacado, teve o seu líder morto num ataque, que é bem significativo também, mas demonstrou que a sua reação colocou os Estados Unidos na mesa de negociação. Isso vem lembrar a Guerra do Vietnã, que os ataques proporcionados, por exemplo, dos Estados Unidos ao Vietnã do Norte, não faziam o regime norte-vietnamita inflexionar, mantinha sua posição, mantinha ali suas declarações e fazia os Estados Unidos negociarem dentro de regimes legais a nível internacional. E é o que se coloca agora. A negociação em torno da passagem do Estreito de Hormuz, a liberação e também dos interesses soberanos do Irã são bastante claros, são colocados ali de maneira altiva pelo Irã. E é uma retomada de um conflito no Estreito de Hormuz, mesmo com potencialmente mais armas dos Estados Unidos, levaria a um enfraquecimento, né, da política externa dos Estados Unidos, mostrando que realmente não resolveu. Daria ali mais um sinal claro de que não só pelas armas se faz a vitória, não obteve vitória, e o Irã ainda continua pronto a reagir. A gente tem que lembrar que os Estados Unidos, eles tinham ali em mente uma guerra de 15 dias a um mês, assim como a Rússia também pensava na Ucrânia, mas a reação desses países contra os seus agressores, em princípio, coloca ali hoje o mundo numa situação de que não é só mais pelas armas. E o prejuízo levado pelos Estados Unidos ao Irã, ainda que maior, faz o país ali demonstrar força e também resiliência dentro desse cenário estratégico. Essa parada que ocorreu, né, esse cessar fogo e não um acordo de paz, né, que a gente tem que pensar nisso, nesse último mês, né, a partir de abril, coloca ali uma intenção para os Estados Unidos de

0: renovarem seus estoques. A gente observa por aplicativos, né, de vigilância de radar, por open informações abertas, né, essas movimentações que levaram ali, né, de tropas dos Estados Unidos para a região do Golfo Pérsico, levando aviões de carga, recolocando um porta-aviões novo no local, retirando um que havia sido não atingido, mas sofrido de um incêndio, né, na sua área importante do navio, né, colocando uma tripulação nova na região. Então é uma parada estratégica. Os Estados Unidos não conseguiram sustentar fogo contra o Irã, não conseguiram manter a operação, né, contínua, tiveram que paralisar a operação, pedir ali uma trégua para poder também renovar seus estoques de armas, colocar novas tripulações. O desgaste das tripulações dos aviões também estava sendo muito grande e coloca ali agora uma nova pressão. Mesmo que eles voltem para um cenário de batalha, penso que não se resolveria num cenário tão curto também, mas também os objetivos dos Estados Unidos não seriam alcançados, né, a partir disso. A negociação é realmente muito difícil, é muito importante destacar que são contraditórios ali os interesses, mas o Irã demonstra ali uma forte resiliência, né, no cenário internacional, demonstrando que não é mais só pela força das armas, né, como os Estados Unidos fizeram nos anos 90, nos anos 2000, que a pressão internacional vai ser feita. A mesa de negociação agora, né, ganha outro sentido e ganha um potencial, né, de ter que abrir ali algumas áreas para o Irã, né, ser beneficiado também, e não somente a grande potência que leva a guerra naquela região.
1: Obrigado, Vinícius, pela resposta bem completa. Bom, queria trazer aqui o Rafa para a gente falar um pouco sobre esse assunto. Rafa, bom, a gente traz aqui informação que o Irã nega ter lançado drones contra a usina nuclear dos Emirados Árabes Unidos. A quem interessa culpabilizar o Irã?
2: Bem, muito claramente o mais interessado, o principal beneficiário, seria o Estado de Israel, que não gostaria de outra coisa mais do que fomentar um conflito entre o Irã e países árabes, pelo fato de que Israel já demonstrou não ter capacidade militar para enfrentar o Irã, exceto caso utilize armas nucleares. Essa é a única vantagem que Israel tem em relação ao Irã. Sem armas nucleares ou sem usar armas nucleares, Israel seria derrotado pelo Irã, e isso a gente já viu demonstrações duas vezes no ano passado, em que inicialmente se começou um conflito entre Israel e o Irã. Israel, depois de alguns dias, pediu ajuda aos Estados Unidos, e uma vez mais esse ano Israel foi bastante danificada pelos ataques iranianos. A gente viu o esgotamento do Domo de Ferro, da Funda de Davi e dos outros sistemas de defesa antiaérea de Israel, a sua população passando semanas dentro de bunkers. Teve até alguns dias em que a liderança israelense ficou um tanto quanto sumida, desaparecida, provavelmente estavam em bunkers preocupados com a possibilidade de serem atingidos por ataques iranianos. Então eu diria que o principal beneficiário aí seria o Estado de Israel, e tal como o Estado de Israel utiliza os Estados Unidos como um Frankenstein, né, como um proxy seu, uma ferramenta sua contra o Irã, é do interesse do Estado de Israel também empurrar outros países contra o Irã, para ir enfraquecendo o Irã sem que o próprio Estado de Israel precise gastar recursos ou se envolver diretamente. Isso não seria novidade, pelo fato de que, por exemplo, por trás da Guerra Civil Libanesa, você tinha a atuação do Estado de Israel. Mesmo na guerra Irã-Iraque, apesar do Iraque também ser inimigo do Estado de Israel, o Estado de Israel ajudou a armar o Iraque. Então, enfim, isso aí, isso é uma prática muito típica, muito comum do Estado de Israel aí de tentar colocar países da região uns contra os outros. Né? Essa é uma hipótese, poderia também ser os próprios Estados Unidos, mas não necessariamente por uma decisão da Casa Branca, poderiam ser ali elementos dos serviços de inteligência ou outros setores que tenham seus próprios objetivos. A gente também tem que levar em consideração que, nesse caso, poderia até ser algum outro país da região querendo, né, intensificar essas tensões por entender que possa tirar algum proveito. Mas eu mantenho que o principal suspeito nesse tipo de situação seria o Estado de Israel, até pelo fato de haver precedentes e disso combinar muito bem com os propósitos geopolíticos israelenses de enfraquecerem todos os atores regionais, seja o Irã ou mesmo países árabes, alguns dos quais têm inclusive relações amistosas com Israel, mas são vistos no longo prazo como adversários.
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1: Bom, agora são 5:23. A gente vai dar continuidade aqui ao entretanto. Bom, considerando a posição de Washington, os países europeus estão levando em conta a possibilidade de criar uma estrutura de defesa alternativa à Organização do Tratado do Atlântico Norte, a OTAN. Pelo menos é o que escreve um jornal britânico. O jornal destaca que um dos fatores que motivaram a consideração da criação de uma estrutura militar alternativa foi a crise em torno da Groenlândia. Algumas forças armadas europeias estão elaborando planos secretos para lutar não apenas sem a ajuda dos Estados Unidos, mas também sem grande parte da infraestrutura de comando e controle da OTAN, ressaltou a publicação. A matéria lembra que o presidente dos Estados Unidos, Donald Trump, havia declarado diversas vezes que reivindicava a Groenlândia e que, na opinião dele, deveria fazer parte do país norte-americano. Ao mesmo tempo, a OTAN proibiu os funcionários de divulgar informações sobre a análise de alternativas de defesa às estruturas do bloco, por temer que isso pudesse agravar as relações com Washington.
5: É, Léo, além disso, o material aponta que o núcleo de uma estrutura alternativa à OTAN na Europa do Norte poderia ser formado pelos países da região, pelos países bálticos e pela Polônia. O relato acrescenta o seguinte: uma estrutura de comando alternativa frequentemente mencionada é uma coalizão liderada pelo Reino Unido e composta por 10 países, em sua maioria bálticos e nórdicos, conhecida como Força Expedicionária Conjunta, com um quartel-general permanente nas proximidades de Londres. Bom, essa estrutura é vista como uma forma de contornar um dos pontos fracos da OTAN, que é o artigo 5, cuja aplicação pode ser bloqueada por qualquer membro da aliança. Isso de acordo com o próprio jornal. Anteriormente, uma agência de notícias ocidental informou que a OTAN reclama da imprevisibilidade das ações de Washington de redução do número de forças americanas na Europa. Portanto, trazendo mais uma vez aqui, chamando o nosso convidado, Vinícius Teixeira, para essa conversa. Vinícius, a gente vê todo o movimento europeu de criar uma alternativa à OTAN, com a alegação de que o bloco militar é ineficaz, isso de acordo com o que vem trazendo a mídia. A gente pode perceber, na sua análise, de fato, um movimento nesse sentido?
0: Essa é mais uma das crises que a OTAN vive, né? É um bloco com mais de 75 anos. E em meio a essa condição, né, de ser o principal organizador ali da defesa do Atlântico Norte, ela vive desse cenário, né? As crises, elas foram contínuas na história da OTAN. É mais um momento onde as tensões internas do bloco ali emergem e as discordâncias vão colocar os países em lados opostos nas negociações. Mas eu vejo com receio na verdade, descrença, né? É, a possibilidade de uma criação a partir do Reino Unido e com essa configuração de países nórdicos, né, e do Báltico, uma organização que pudesse realmente servir ali de contraponto ou superar esses problemas da OTAN. Os países do Báltico, em específico, eles são bastante frágeis na sua defesa. Por exemplo, ali, os países que a gente considera países bálticos, né, Lituânia, Estônia e Letônia, por exemplo, têm forças armadas diminutas e dependem da OTAN para fazer a sua defesa, né? Ali tem um rodízio contínuo de tropas dos países membros da aliança, fazendo a defesa aérea, fazendo ali contenção de fronteira. Você tem então problemas sérios a serem resolvidos antes de que se crie uma nova organização de cooperação e defesa na região. Agora, se fosse considerar que França e Alemanha estivessem compondo esses interesses, fossem colocados ali como participantes de uma possível redimensionamento dessa aliança europeia, por exemplo, aí a gente poderia dar sentido nisso. Sem esses dois países, eu vejo com uma impossibilidade que haja um contraponto ali, uma superação da OTAN. A OTAN, ela foi muito importante para a construção da defesa europeia, ela foi ali um ponto de amálgama, de segurança para esses países, possibilitou que florescesse um mercado comum e a União Europeia, um cenário pacificado, né, de decisões de defesa compartilhada. Então ela tem ali seus impactos, né, significativos nesse cenário europeu. É lógico que colocando um presidente que é às vezes irracional do ponto de vista estratégico, que até os seus próprios aliados ele ataca, coloca ali como possibilidade de ataque e tomada de um território como o da Groenlândia e ameaçando o território de um país europeu amigo. Então isso coloca dúvidas ali realmente para os países europeus, mas eu vejo com grande dificuldade a superação da OTAN. Mesmo que essas crises contínuas, né, sempre ressurjam, ela sempre foi também bastante resiliente, né, na sua superação e colocando ali panos quentes dentro dos seus interesses estratégicos por conta desses conflitos internos. A OTAN, ela é extremamente importante para os países europeus, mesmo que os Estados Unidos tenham cada vez mais diminuído sua participação interna, retirado soldados da Alemanha, redimensionado a sua estratégia global para o Indo-Pacífico, colocando agora uma outra organização que é a AUKUS, né, Austrália, Estados Unidos e Reino Unido, que é baseada ali com interesses na Austrália para a confrontação da China no futuro, e a participação do Reino Unido nesse cenário é o que me chama a atenção, né? Como que o Reino Unido, que se coloca sempre ali como um dos principais aliados dos Estados Unidos, participa da AUKUS agora também, e sempre ali esteve intimamente ligado a esses interesses, poderia abrir mão, né, dessa parceria transatlântica que é histórica, e o Reino Unido, em alguns termos, depende, né, dos Estados Unidos em termos de defesa, né, pela parceria. Então, eu não creio que a partir do Reino Unido saia algo que confronte os interesses estratégicos estadunidenses, mas se França e Alemanha quisessem, né, a partir de uma união dos seus interesses e outros países europeus, aí certamente a gente poderia colocar isso como uma possibilidade mais real.
1: Perfeito, Vinícius. Obrigado pela análise, pela resposta. Rafa, queria trazê-lo para a gente comentar um pouco sobre esse assunto, né? A gente trazendo a informação que os europeus querem criar uma alternativa à OTAN. E achei super interessante a fala do professor Vinícius quando ele diz na capacidade de resiliência da OTAN, né? E entre querer e conseguir há uma certa distância. Agora, Rafa, na sua avaliação, a partir do momento que os países já consideram a criação dessa alternativa à OTAN, de fato demonstra que o bloco está enfraquecido?
2: Bem, tem havido sim questionamentos e também algumas rachaduras na OTAN. Mas vejam que mesmo a eleição de políticos populistas, soberanistas, críticos em relação à União Europeia e à OTAN, não tem levado a mudanças significativas. Então, por exemplo, a gente viu o Orbán dirigindo a Hungria por mais de 10 anos e não houve nenhuma movimentação no sentido de se desligar da OTAN ou se afastar, por exemplo, da União Europeia, apesar até mesmo dos principais adversários do Orbán serem essas estruturas transnacionais das quais a Hungria fazia parte. Bem, mesma coisa em relação ao Robert Fico da Eslováquia, que também segue uma linha soberanista e populista, mas não fala propriamente em remover-se dessas estruturas transnacionais. Então, é sempre muito difícil acreditar nessa possibilidade, até porque a OTAN não é uma... ela não surge como uma opção ou como uma escolha. Ela é pensada como uma estrutura de ocupação militar da Europa, criada pelos Estados Unidos, exatamente para manter a Rússia afastada, longe, e manter os países europeus subjugados. Não obstante, de fato, especialmente em períodos de governo Trump, especialmente personagens como Macron sempre vem falando sobre essa possibilidade de criação de um exército europeu. Pode haver alguma sinceridade aí, porque de fato o Macron ele tinha pretensões de recolocar uma Europa autônoma no mapa geopolítico sob a liderança francesa. Mas todos os projetos do Macron fracassaram. A França começou a ser expulsa da chamada França-África, né, os países da antiga colonização francesa. E essa pretensão de recolocar a Europa no mapa não parece ter saído do papel. Inclusive até por conta de uma série de escolhas ruins, entre elas o apoio dado à Ucrânia, enfim, as suas consequências, como as sanções impostas à Federação Russa e assim por diante. Esse projeto, portanto, de um exército europeu, por mais que os Estados Unidos simulem um interesse por uma retirada da OTAN por conta de gastos e assim por diante, é óbvio que os Estados Unidos veriam um exército unificado europeu como a possibilidade de uma rivalidade emergente, né? Não existe naturalidade ou organicidade nessas atuais relações de aliança, de amizade entre os Estados Unidos e os países da Europa. São adversários históricos que possuem, inclusive, interesses geopolíticos contrapostos, né? Então, dificilmente num colapso da OTAN, no qual eu não acredito tão cedo, a criação de um exército europeu seria visto como algo positivo pelos Estados Unidos. Até porque esse exército europeu estaria mais perto dos Estados Unidos do que, por exemplo, o exército russo, né? E, de modo geral, numa linha geopolítica realista, você primeiro se preocupa com possíveis rivais perto do seu território do que com rivais longe do seu território. Então, essa possibilidade de um exército europeu até pode existir enquanto uma ideia séria por parte de alguns líderes europeus que têm pretensões de uma geopolítica europeia fora de um Estados Unidos muito influenciado pelo trumpismo, mas as condições materiais para que isso se concretize me parecem muito difíceis por conta precisamente desse papel dos Estados Unidos na ocupação militar europeia e porque também, apesar dessa pretensão de uma autonomia geopolítica através de um exército independente, ainda assim a Europa segue a linha geopolítica do Ocidente Norte-Atlântico em relação ao resto do mundo, né? Em relação à manutenção, seja de uma ordem unipolar, seja de uma espécie de cosmopolitismo controlado a partir de Bruxelas, em relação à russofobia, em relação ao apoio a Israel contra o Irã, desconfiança ou mesmo rechaço em relação à China e assim por diante.

0: O dólar comercial operando o dia em queda de 0,74%, cotado a R$ 5,00. Já a Bolsa de Valores operando em alta de 1,77%, a 177.356 pontos.
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2: Agora são 5 horas e 36 minutos e a gente fala agora um pouco sobre a Bolívia. Isso porque policiais da tropa de choque confrontaram manifestantes durante uma marcha no início dessa semana de trabalhadores que exigiam a renúncia do presidente de centro-direita da Bolívia, Rodrigo Paz, pressionado por bloqueios que cercam La Paz há mais de 2 semanas. Analistas apontam a violência contra o campesinato e a agenda negativa de Paz como causas deste descontentamento. 6 meses após assumir o poder e encerrar quase 20 anos de governos socialistas, Paz enfrenta protestos e bloqueios de estradas liderados por camponeses, operários, mineiros e professores. Os manifestantes exigem medidas contra a pior crise econômica do país desde a década de 80, agravada pela inflação de 14% e também pelo fim dos subsídios aos combustíveis.
0: Milhares de pessoas marcharam por La Paz. A mobilização provocou o fechamento do comércio e confrontos com a polícia, que usou gás lacrimogêneo contra explosivos e pedras atirados por mineiros. A tensão se agravou com a chegada de apoiadores do ex-presidente Evo Morales e com bloqueio em pelo menos 28 pontos rodoviários que causaram escassez de alimentos, remédios e combustíveis. Um manifestante, inclusive, morreu em confrontos no último sábado. Vou trazer aqui o professor Vinícius Teixeira para a gente falar um pouco sobre a situação da Bolívia. Inclusive, alguns jogos de futebol, né, dessa semana foram remarcados, foram retirados, na verdade, da Bolívia e remarcados para outros países. Jogos que envolviam clubes brasileiros, inclusive. Eu queria entender o seguinte, professor Vinícius, o que a gente pode falar sobre essa crise na Bolívia, né? Uma situação bem complicada do presidente Rodrigo Paz. Na sua avaliação, ainda há saída para o presidente? Há alguma forma de reduzir esses protestos?
3: O Rodrigo Paz vive um momento decisivo no seu governo, que é recém-empossado, né? 6 meses, mas ainda que recém-empossado, ele coloca questões que são caras ao povo boliviano. Você tem a mudança de uma política externa, a mudança de questões internas muito interessante ali, que promove de certa maneira privatizações e também a diminuição do amparo social. E 3 questões que estão colocando ali os bolivianos já há 3 semanas dentro desse escopo de protesto, né? Uma escassez de alimentos, uma falta de combustível e combustível de má qualidade sendo distribuído no país, e também a ausência de medicamento. E isso para a população, né, afetando ali a alimentação, o transporte e a saúde, são pontos que impactam diretamente na vida, né, na sociabilidade do boliviano. Então a gente vê mudanças significativas em 6 meses, né, alterando ali um aparato social, né, que construído por governos de esquerda, centro-esquerda nos últimos 20 anos, e o povo boliviano, que já não é dos mais ricos na nossa região, sofrendo ali consequências, né, dessa escolha do governo. Então, tem ingerência externa, tem ingerência interna dos partidos de oposição, tem ali a ameaça dos Estados Unidos falando que temem um golpe financiado pelo crime na Bolívia, que não é uma realidade provavelmente dita do país. Então, é uma possibilidade ali de uma deposição do governo e renúncias, né, dos seus ministros tem ocorrido também. A gente coloca a Bolívia num cenário de relevância para a região. O interessante notar, aqui no, né, é um seleto programa, mas a gente tem visto uma omissão da nossa mídia mais popular no Brasil em relação à Bolívia. Não há comentário sobre isso, né? Não tem sido destacado no nosso noticiário corrente, e isso é importante a gente colocar, porque é gravíssimo a situação no país vizinho. Possivelmente uma mudança de governo pode ocorrer e a gente não tem algo sendo destacado. E a gente vê a importância do futebol nesses cenários, né? Em várias crises da América do Sul, o futebol foi um dos propagadores dessa notícia. Eu lembro da Argentina, por exemplo, em derrocadas ali dos governos no começo dos anos 2000, e cenários ali de futebol sendo remarcado, jogos sendo colocados em espera por conta do cenário político do país, em outros locais aqui da América do Sul também, o futebol sendo ali o propagador da geopolítica também e do cenário regional. Isso é um ponto interessante para a gente destacar no nosso contexto sul-americano.
2: Certo, muito obrigada, Vinícius. E é isso, como você disse, né? São assuntos que a gente não encontra ali na mídia hegemônica, mas que aqui na Sputnik realmente a gente leva, porque nós não ficamos só presos àquele noticiário mais padronizado. Então, Rafa, te trazendo para essa conversa também, gostaria de saber de você como é que a gente pode analisar hoje a situação da Bolívia.
4: Bem, a Bolívia ela tem sido historicamente um dos países mais conflituosos internamente, politicamente, no nosso continente. Creio eu que é o país aqui da região que passou pela maior quantidade de golpes ou tentativas de golpes ao longo dos últimos 100 anos. E tradicionalmente vive uma polarização política que não raro acaba decaindo em violência. Então isso é bem típico, bem tradicional dos conflitos políticos bolivianos. Agora, eles têm um dilema, que é um dilema importante, que é o seguinte: o problema do gás. O gás, as reservas de gás exploradas pela Bolívia estariam acabando. Isso deu início àqueles problemas econômicos e sociais que levaram à crise de popularidade do governo do Arce. É o Arce que começou seu governo com uma elevadíssima popularidade, mas rapidamente viu a sua popularidade despencar, seu próprio partido rachar, o Luiz Arce e o Evo Morales romperam, né? Enfim, isso levou aí há uma mudança política significativa no governo boliviano. Esse é um problema cuja solução só pode ser de longo prazo, porque você não descobre, prospecta, perfura e começa a extrair e a enviar, remeter, transportar gás no espaço de um ano, no espaço de 2 anos. E apesar de ter passado por momentos econômicos muito favoráveis ao longo aí desse período aí, 10 anos atrás, 15 anos atrás, eu diria que os governos bolivianos, a elite política boliviana, confiou demais na eternidade dos recursos naturais, né? E agora existe essa situação em que você vai ter cortes de subsídios para combustíveis, né, um problema energético significativo, e como isso era uma parte significativa da economia boliviana, todos os outros setores acabam sendo afetados. O problema, como eu falei, é que os grupos políticos bolivianos, e isso todos eles, são muito pouco pacientes. Então, eu não duvidaria, inclusive, eventualmente, de uma possibilidade de renúncia, a necessidade de eleições até mais cedo do que deveriam acontecer, caso nem mesmo o vice-presidente consiga segurar a situação. Então, a gente pode acabar vendo, sim, um troca-troca aí de presidente na Bolívia uma vez mais. Eu não duvidaria disso, pelas próprias características da política boliviana.
2: Certo, então, Rafa, muito obrigada. Bom, a gente agora, 5h46, a gente aproveita para se despedir do nosso convidado desta quarta-feira, que é o Vinícius Teixeira, professor de Geopolítica da Universidade do Estado do Mato Grosso, UNEMATE. Vinícius, muito obrigada pela sua participação aqui no Entretanto. Sua estreia, na verdade, a gente gostaria que você voltasse mais vezes. vezes a gente tem os microfones abertos para você. Gostamos muito da sua participação e a gente quer, né, Léo, estender esse convite para uma próxima ocasião.
0: Com certeza, na verdade, até aqui, né, fora do ar, eu e a Isa, a gente conversava, Vinícius, do quanto foi produtiva a sua participação aqui no programa, gostamos bastante. Fica um convite para uma próxima e seja sempre muito bem-vindo aqui ao nosso programa. Obrigado mais uma vez por ter aceitado esse convite. Uma boa tarde, quase noite para você.
2: É verdade.
3: Eu que agradeço o convite e fico à disposição para participar. O programa é excelente, né? Já havia presenciado aqui e não participado, mas fico aí à disposição de vocês. Agradeço ao meu Rafael pelos comentários também bastante interessantes. E fico aí à disposição da colaboração. Agradeço demais e um abraço aos ouvintes da rádio.
2: Imagina, a gente que agradece. Bom, e a gente segue aqui agora com as notícias, porque nós temos mais notícias aqui agora sobre o Brasil.
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0: O TCE do Rio abriu investigação sobre o uso de jatinhos e helicópteros por Cláudio Castro. Pois é, viagens do ex-governador entram na mira da Corte de Contas por suspeita de desvio de finalidade. Quem tem as informações é o Paulo Fonseca.
5: O Tribunal de Contas do Estado do Rio deu prazo de 5 dias para que o governo estadual apresente informações detalhadas sobre o uso de jatinhos e helicópteros durante a gestão do ex-governador Cláudio Castro. A decisão foi dada pelo conselheiro José Gomes Graciosa. No pedido, o conselheiro destacou haver, abre aspas, indícios objetivos, fecha aspas, de possível desvio de finalidade no uso de jatinhos fretados e helicópteros pagos pelo Palácio Guanabara, mencionando suspeitas de viagens sem comprovação de interesse público, transporte de pessoas sem vínculo funcional e falhas na documentação das despesas. A decisão é baseada em uma representação da deputada estadual Marta Rocha, do PDT. A parlamentar acusa o ex-governador de usar as aeronaves fora da finalidade pública.
6: Os voos têm sido usados em deslocamentos para agendas como o Carnaval de Salvador, a Fórmula 1 em Interlagos e uma feira de turismo em Gramado. Também solicitei ao TCE a suspensão do pagamento do contrato à empresa da aeronave até que os voos sejam auditados.
5: O TSE, no entanto, decidiu não suspender neste momento os contratos relacionados às aeronaves. O entendimento é que a medida poderia afetar serviços em andamento e causar prejuízos à administração pública. Porém, o tribunal determinou que a empresa responsável pelo fretamento de jatinhos entregue documentos como diários de bordo, registros de voos e notas fiscais no mesmo prazo de 5 dias. Entre as informações solicitadas estão dados completos sobre os voos realizados entre março de 2023 e março de 2026, com datas, horário, origem e destino, além da lista de passageiros e da justificativa oficial de cada viagem. Dados reunidos no processo indicam que foram realizados 255 voos em jatos executivos no período analisado, com custos que podem chegar a cerca de 18 milhões e meio de reais. Em nota, o ex-governador Cláudio Castro alegou que as viagens, abre aspas, seguiram rigorosamente a legislação vigente e obedeceram a critérios técnicos, institucionais e de segurança definidos pelo Gabinete de Segurança Institucional. Fecha aspas. Reportagem Paulo Fonseca.
2: Bom, a gente também tem o nosso colega, o repórter Vinícius Fernandes aqui, ao vivo aqui, do meu ladinho no estúdio, que vai trazer pra gente mais informação, porque a Prefeitura do Rio anunciou a adesão ao PAC em Costas, que é um programa federal que prevê investimentos milionários em obras de contenção em diferentes regiões. De acordo com o município, a iniciativa busca reduzir riscos de deslizamentos e minimizar os impactos estragamentos causados por chuvas intensas. Muito boa tarde, Vinícius. Traz então pra gente essas informações, por favor.
7: Boa tarde, Isa. Boa tarde, Léo. Boa tarde a todo mundo que nos acompanha. Mais de 250 milhões de reais serão investidos nessas obras nas encostas aqui do Rio de Janeiro. A Prefeitura então anunciou hoje a adesão ao PAC Encostas, esse programa do governo federal criado para destinar recursos de infraestrutura para minimizar os estragos causados pelas chuvas fortes. Esse financiamento será disponibilizado pelo Ministério das Cidades. Os projetos e obras são executados pelo município e a Caixa Econômica Federal faz o acompanhamento técnico operacional das intervenções. As obras vão acontecer em 12 regiões da capital fluminense, incluindo serviços como contenção de encostas, melhorias na drenagem e estabilização do solo. Durante a apresentação dos investimentos, o prefeito do Rio, Eduardo Cavalieri, destacou que as intervenções são em regiões mais expostas a risco.
8: Boa parte dessas áreas que recebem maior investimento são justamente as áreas que a população mais pobre da cidade está exposta a algum nível de vulnerabilidade, mas isso não inclui todos esses complexos aqui. A gente está falando de pontos específicos com avaliação técnica, com laudo, justamente das áreas que estão expostas a um risco maior. Então isso é verdade, quando a gente diz isso, quando a gente fala desses investimentos, Morro da Chatuba, Lins, Pavão Pavãozinho, Cantagalo, Caixa d'Água na Penha, Rio das Pedras, Chacrinha, Salgueiro na Tijuca, enfim, essas áreas da cidade, obviamente, algumas delas estão mais expostas a risco, e os investimentos aqui são justamente nessas áreas que estão, têm um maior nível de exposição a risco de deslizamento.
7: 8 obras já estão em andamento em bairros como a Penha, Copacabana, Lins de Vasconcelos, Tomás Coelho e Vaz Lobo, somando cerca de 26 milhões de reais. Segundo a Prefeitura, 6 delas serão finalizadas até o fim do ano e outras 2 até o primeiro semestre do ano que vem. Outras 4 estão prestes a serem iniciadas em áreas da Tijuca, Jacarepaguá e Vila Valqueire. A previsão de investimentos é 19 milhões de reais. Além dessas, 5 obras estão em processo de licitação com orçamento de 5 milhões de reais em regiões do Complexo do Lins e em Brás de Pina. Outras 11 ainda estão sendo analisadas pela Caixa Econômica Federal com valor estimado de 62 milhões de reais. Mais de 500 mil de pessoas serão beneficiadas por essas obras ali nessas comunidades aqui do Rio de Janeiro, pessoal.
2: Muito obrigada, Vinícius. Olha, uma excelente tarde para você. Amanhã a gente conta com você aqui de volta sempre para nos atualizar, viu? E a gente segue com mais, né, Léo?
0: Vamos trazer aqui mais uma matéria do Paulo Fonseca, a Operação Tarja Oculta, que foi deflagrada pela Polícia Civil. Nesta quarta-feira, mira um grupo suspeito de lavar 338 milhões de reais no Rio de Janeiro. Paulo Fonseca tem os detalhes.
5: A Polícia Civil do Rio de Janeiro iniciou nesta quarta-feira a Operação Tarja Oculta, que apura crimes de organização criminosa e lavagem de dinheiro ligados a um esquema financeiro ilícito que, segundo os investigadores, movimentou mais de 338 milhões de reais entre 2017 e 2022. Os valores teriam origem em crimes de estelionato praticados por meio de clonagem de cartões de crédito. Agentes da Delegacia de Combate à Corrupção e Lavagem de Dinheiro saíram para cumprir 39 mandados de busca e apreensão. De acordo com a Polícia Civil, a investigação começou após a apreensão de R$1 milhão em espécie em uma agência bancária em um shopping na zona sudoeste do Rio. O caso chamou a atenção de órgãos de inteligência financeira e do setor de compliance da instituição bancária. Segundo as investigações, o grupo seria formado por ao menos 25 pessoas físicas e 6 empresas. Segundo a delegada Karina Costa, os investigados usavam laranjas, transferências bancárias sucessivas e saques em dinheiro para ocultar a origem dos recursos e reinseri-los na economia formal com uma aparência de legalidade.
9: Temos pessoas de alto poder aquisitivo, temos pessoas com baixo poder aquisitivo que serviam de laranja. Apuramos que os laranjas tinham, parte dos laranjas tinham um poder aquisitivo bem baixo, moravam em comunidade, em áreas bastante humilde e movimentavam milhões de reais. Então realmente emprestavam seus nomes para abrir conta e lavar o dinheiro oriundo possivelmente desse estelionato prévio.
5: A operação desta quarta-feira teve o apoio de equipes da Coordenadoria de Recursos Especiais, o CORE, e de agentes do Departamento-Geral de Polícia Especializada, do Departamento-Geral de Polícia da Capital e do Departamento-Geral de Polícia da Baixada Fluminense. A polícia informou que as diligências continuam para identificar toda a estrutura financeira usada pelo grupo. Reportagem Paulo Fonseca.
2: Bom, e agora para a gente encerrar o nosso giro de hoje, a gente vai falar sobre o número de mortes violentas aqui no Rio de Janeiro, que caiu ao menor nível em 35 anos para o período entre janeiro e abril. Isso de acordo com os dados publicados pelo ISP, o Instituto de Segurança Pública. E quem tem as informações para a gente é o Lucas Andrade.
10: O Rio de Janeiro registrou, entre janeiro e abril deste ano, o menor número de mortes violentas desde 1991. Segundo dados divulgados pelo Instituto de Segurança Pública, a letalidade violenta no estado caiu 10,8% em relação ao mesmo período de 2025, com 1.242 mortes nos quatro primeiros meses do ano. Desse número, os casos de homicídio doloso correspondem a 924 vítimas, uma queda de 8,2% em um ano. 27 mortes estão enquadradas entre casos de feminicídio, 9 a menos que o registrado nos primeiros quatro meses de 2025. Na região da Baixada Fluminense, a redução de mortes violentas ainda na mesma base de comparação foi ainda maior, de 30,5%. Foram 278 contra 400 no mesmo período do ano anterior. Para o mestre em sociologia e coordenador do Fórum Grita Baixada, Adriano de Araújo, embora os números indiquem uma queda expressiva, ainda são preocupantes, dados os parâmetros de letalidade definidos pela Organização Mundial da Saúde e a subnotificação de registros por conta da coação em território controlados por grupos armados.
11: Mesmo com a queda, 278 mortes em quatro meses representam taxas de letalidade que continuam em patamar de epidemia, muito acima dos parâmetros da Organização Mundial da Saúde, que considera crítica qualquer taxa acima de 10 mortes por 100 mil habitantes. Estamos falando de uma das regiões mais populosas do Brasil.
10: Adriano de Araújo relembra que os dados do ISP têm como base apenas os registros de ocorrência lavrados nas delegacias e afirma que os números de violência policial no Rio de Janeiro ainda preocupam. Números oficiais indicam que as mortes por intervenção de agente do Estado caíram 18% em um ano, a 237 mortes entre janeiro e abril de 2026.
11: Com queda de apenas 18%, indicam, e para mim esse é um dos fatores mais relevantes, que a violência policial segue como componente estrutural desse cenário e não como solução. Reduções são bem-vindas, mas não podem ser usadas para normalizar o que ainda é absolutamente inaceitável.
10: A retração da letalidade não foi unânime. Nas regiões norte e noroeste do estado, as mortes violentas cresceram 10,5%. De acordo com o ISP, roubos de veículos subiram 26,5%, enquanto roubos de carga avançaram 32%. Já os roubos de rua caíram 20,4% em um ano, e essa foi a menor taxa acumulada para o período de janeiro a abril em 21 anos. Neste período, as forças de segurança do Rio apreenderam mais de 2.200 armas, entre elas 309 fuzis, uma a cada 9 horas. Recuperaram mais de 7.300 veículos e realizaram uma média de 126 prisões por dia. Reportagem Lucas de Andrade.
2: É isso, muito obrigado aos nossos colegas repórteres. Agora 5h59, hora do nosso tchau, mas não sem antes agradecer muito você que nos acompanhou e dizer que amanhã estaremos de novo aqui, né, Léo? Eu e Léo e eu a partir das 4 horas.
0: Exatamente. Até amanhã, Isa, André Lucena e Farinazzo já chegando por aqui com Casus Belli. Um beijo pra você. Até amanhã.
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1: Uma pesquisa realizada pela Fortinet revelou que o Brasil registrou 753,8 bilhões de tentativas de ataques cibernéticos em 2025. O número representa mais que o dobro do registrado no ano anterior. O relatório do cenário global de ameaças detalha que, no ano passado, o país concentrou 187 milhões e meio de atividades de distribuição de malwares, um software que é projetado para causar danos ou obter acesso não autorizado a sistemas digitais. O grande aumento dessa atividade foi no segundo semestre de 2025, apresentando um crescimento significativo de 535% quando comparado com 2024. Foram 89 milhões de ações relacionadas a botnets que podem permitir remotamente o controle de dispositivos infectados. Eu sou o Kaique Santos, daqui a pouco comigo também o meu colega Rafael Costa, e você está ouvindo o podcast Jabuticaba Sem Caroço da Agência Internacional de Notícias Sputnik Brasil.
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1: 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Agora sim, vamos chamar o nosso primeiro convidado do episódio.
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1: A gente recebe aqui no Jabuticaba Sem Caroço o Pedro Martins, que é coordenador acadêmico da Data Privacy Brasil. Ele que é formado e mestre em Direito pela Universidade Federal de Minas Gerais, a UFMG. Pedro, bem-vindo ao Jabuticaba, como vai?
2: Obrigado, Caio.

0: Acho que os dados ali dessas pesquisas mostram um aumento, mas o Brasil já há muitos anos lidera de uma maneira não muito boa os rankings de países com mais ataques ou vítimas de exploração de vulnerabilidades de segurança da informação. Então, não é algo que é novo no sentido de antes a gente não estava tão exposto, mas talvez o que chama a atenção seja mais esse aumento muito vertiginoso. Acho que tem algumas explicações para isso, que talvez vários fatores contribuam cada um da sua forma. Acho que um que é bastante novo e que realmente não estava presente em anos muito anteriores seria o próprio uso de sistemas de inteligência artificial para sofisticar ou para trazer mais inteligência ou até para permitir um tipo de ataque de mais força bruta também, porque alguns anos atrás o uso de sistemas de IA, especialmente de IA generativa, era muito restrito ou difícil ou limitado a pessoas com mais expertise técnica, e a disseminação desses produtos como um serviço amplamente acessível para qualquer pessoa pode contribuir para usos também maliciosos e usos também de tentar explorar vulnerabilidades técnicas, aliando com outros tipos de técnicas, não somente o uso de IA, mas o uso de IA talvez ajude a sofisticar ainda mais as técnicas e as superfícies e as possibilidades de ataque. Então, acho que tem muito também uma dimensão de como que esses sistemas que são colocados no mercado para qualquer pessoa utilizar, muitas vezes tem salvaguardas insuficientes para justamente prevenir esse tipo de uso malicioso por uma pessoa que quer fazer algum tipo de ataque, algum tipo de exploração de vulnerabilidade. Então, acho que esse é um fator que traz novidade e que talvez explique um pouco desse aumento. Acho que um outro aumento também, que aí não é uma coisa tão recente, mas é um incremento que vem vindo ao longo de anos, é o aumento da digitalização, né? Especialmente no período pós-pandemia, a gente teve um crescimento muito grande da prestação de serviços, seja serviços privados, seja até oferecimento de políticas públicas, que ampliou os canais de prestação desse serviço para canais digitais. Então, a gente tem muito mais transações e muito mais ofertas de serviços e até de assistência social sendo feita por canais digitais, o que amplia ainda mais as possibilidades de ataque e exploração. Então, acho que tem um pouco da combinação desses fatores, e acho que o último elemento é que a gente sempre, quando está falando desse ecossistema de golpes e muitas vezes movidos por exploração de vulnerabilidades e vazamento de dados, é pensar nisso como realmente uma, não como ataques isolados e não como pessoas que fazem isso de uma forma individualizada, mas como realmente uma indústria. E acho que mostra uma sofisticação e uma evolução dessa indústria no Brasil, que realmente tem se tornado uma questão de política pública, né? É um problema social grave, os ataques, mas também as consequências que vão acontecer depois desses ataques, né? Que é muitas vezes a exploração desses dados para uso de golpes e fraudes, que afeta ali um número muito grande de brasileiros. Então, acho que esses três fatores ajudam a explicar, não de forma isolada, mas em conjunto, um pouco do cenário que vem piorando cada vez mais nesse sentido.
1: Legal. Na primeira pergunta, eu citei ali um desses tipos de ataques com base em dados sobre ransomware, mas há outros vários tipos, né? A gente está falando de quais tipos de ataques automatizados, são tentativas reais de invasão de sistemas. Como que a gente explica um pouco melhor alguns exemplos desses ataques para quem não acompanha e não vivencia isso no dia a dia diretamente como vocês?
0: Sim, o ransomware é um tipo de ataque que ele muitas vezes está, como o próprio nome diz, né, tem uma ideia ali de você pagar um resgate, da palavra ransom. Então, tem muitas vezes ele é um tipo de ataque que vai acessar um banco de dados ou um sistema interno ali de alguma organização e vai dar algum jeito de fazer com que os dados fiquem indisponíveis, usando técnicas de criptografia, enfim, algumas técnicas disponíveis que a empresa ou a organização para de conseguir acessar e usar os próprios dados. Então, ela meio que paralisa a organização e cobra um resgate, cobra um valor de dinheiro em troca disso. Ele pode ou não estar aliado com outros tipos de ataques, como de extração de dados, por exemplo, o famoso vazamento, né? Mas, por si só, o ransomware é um ataque que está ligado aí a essa indisponibilização dos dados e pedir de um resgate para a empresa ou organização conseguir voltar a ter acesso aos seus próprios dados. E aí tem uma consequência muito mais direta em termos de prejuízo para a organização, né? É muito direta, a organização para enquanto ela não consegue lidar com esse problema.

0: Mas tem vários outros tipos de ataques e aí explorando outras camadas de segurança da informação. Acho que dá para dividir três, geralmente se conceitua três pilares da segurança da informação em termos de disponibilidade dos dados pessoais, que é, seja, você conseguir acessar eles quando necessário, que é o que justamente o ransomware afeta, e tem outros dois de integridade e confidencialidade desses dados. A integridade é em relação a garantir que os dados são verdadeiros e que não foram modificados de forma não autorizada, e a confidencialidade é garantir que só quem possa acessar ele acesse. Então, os outros ataques vão muitas vezes também lidar nessas outros dois pilares. O vazamento de dados, que acho que é o mais conhecido em termos mais população geral, é justamente uma quebra da confidencialidade dos dados. Dados que não deveriam ser acessíveis passam a ser acessíveis para uma pessoa, e aí ela pode usar isso para fazer uma série de outros atos ilícitos, de golpes e fraude sendo o principal deles. Então, muitas vezes os ataques vão querer afetar algum desses elementos, ou para afetar a empresa e pedir um pagamento de um resgate direto, ou para ter esses dados e fazer um uso posterior, muitas vezes com finalidade ilícita de cometer crimes, etc., a partir dos dados que são coletados a partir de vazamentos, né? Então, acho que, em linhas gerais, acho que esses são os grandes tipos de ataque. E aí a maneira como eles se dão varia muito. Como eu disse, o uso de sistemas de IA pode fazer com que se automatize parte desse processo e tudo mais, mas não necessariamente eles precisam ser automatizados, ou acho que é muito mais sobre a automatização aumenta a escala, mas não muda necessariamente o tipo do ataque. Mas também tem uma grande parte ali de ataques que se dão por meio de técnicas de engenharia social. Você consegue acessar um sistema interno por meio da manipulação do comportamento de alguém que tem acesso a esse sistema, seja para conseguir uma senha dessa pessoa, ou seja para conseguir que ela faça algo que te dê acesso.
1: Você destaca aí principalmente o aumento da digitalização após a pandemia, que iniciou em 2020, durou pelo menos 2 anos, né, para a gente ter, depois de começar tudo, a voltar ao normal. E muitos, né, muita gente aponta, muitos especialistas, o crescimento da digitalização também dos serviços públicos e privados, que vai ao encontro do que você está falando, que aumentou também essa superfície de ataque. No caso de vários serviços, a gente tem até a concentração via gov.br com todo um protocolo para acessar e níveis de conta, dependendo do que você pode acessar, dependendo do seu nível, dos dados que você coloca ali. Inclusive, há até uma discussão sobre a dificuldade quando você não consegue acessar o gov.br, porque você fica sem acesso a alguns tipos de serviço. Hoje já se tem essa discussão. Você acha que a gente se preparou, o Brasil se preparou adequadamente para essa transformação, para esse avanço mais rápido a partir ali então da pandemia, e com a IA cada vez então sendo mais utilizada em vários serviços? Como que fica essa avaliação por parte então de vocês que estudam essa área?
0: Boa. Acho que em alguma medida tem uma certa dualidade na resposta. Por um lado, o Brasil, acho que dá para dizer que é um dos países mais avançados do mundo em termos dessa digitalização. Acho que poucos países no mundo chegam no nível do que o Brasil tem hoje com o GovBR, com o Pix, por exemplo. São coisas que realmente não são, tem poucas ou quase nenhuma experiência similar se a gente for olhar para o mundo inteiro, independente de país, países ricos ou países em desenvolvimento, países do norte ou do sul global. Então a gente está num patamar muito elevado de digitalização, o que por um lado tem aspectos positivos, mas, por outro, acho que o que eu acho que esse elemento, né, da preparação para a digitalização, acho que o que muitas vezes acaba ficando comprometido, mas uma visão de como que essa digitalização, ela tem que necessariamente ser pensada a partir das salvaguardas e de garantias mais específicas para que para não garantir que ninguém fique excluído desse processo, e que esse processo de digitalização não crie novas vulnerabilidades, especialmente em populações que já são vulnerabilizadas por algum elemento socioeconômico. Então, eu acho que a gente ainda precisa evoluir bastante nessa compreensão dessa dimensão de justiça social na digitalização, no sentido de que tem critérios, para além dos critérios econômicos, tem critérios de garantia de direitos e de proteção que precisam ser incorporados como métricas de sucesso mesmo nessa digitalização. Uma digitalização, ela só é bem sucedida se, de fato, ela melhora a vida das pessoas, né? independente de um ganho de eficiência econômica, por exemplo, que muitas vezes é uma métrica mais usada para se medir o sucesso ou não dessas iniciativas. Então, eu acho que onde a gente tem mais a crescer é nessa dimensão de como que a digitalização ela precisa incorporar valores ali e preocupações de justiça social, que não significa que ela não deve ser feita, ou que isso vai atrasar a digitalização, ou que vai tornar ela mais custosa, mas que, no fim das contas, você vai ter o que a gente, na Data Privacy, tem trabalhado bastante, um termo que chama ecossistema informacional justo, que é essa dimensão de como que, a partir da governança de fluxos informacionais, você cria um ecossistema que promova valores de direitos fundamentais, justiça social, e, no fim das contas, melhore a vida das pessoas. Então, acho que tem essa dualidade do Brasil tá conseguindo avançar bem, mas poder incorporar melhor preocupações ligadas à segurança da informação, à proteção de dados, à privacidade, a acesso, à acessibilidade e garantia de direitos fundamentais.
1: E aí eu acho que dá gancho para uma outra questão aqui que está relacionada ao comportamento dos usuários. Um outro estudo que trazemos nesse episódio está apontando que 45,2% dos ataques hackers no Brasil começam por falhas básicas, e algumas delas podem ser senhas fracas, a ausência da autenticação em dois fatores, que foi uma evolução muito importante para quem consegue e sabe utilizá-la para acessar diversas contas, sistemas desatualizados. Por que medidas aparentemente tão simples como essas ainda são negligenciadas? Tem a ver, então, talvez com essa falta de educação e de acesso por parte de toda a população, essa desigualdade também da educação digital que existe aqui no Brasil?
0: Acho que tem dois elementos. Um está um pouco nessa linha de realmente... Enfim, o Brasil, ao mesmo tempo que progride rapidamente na digitalização, continua sendo um país de grandes desigualdades socioeconômicas e com até, por exemplo, índices de analfabetismo funcional alto, o que faz com que também tenha uma dificuldade no acesso e na utilização adequada de novas tecnologias. Então, a gente tem que lidar com esse cenário. E acho que esse é um ponto de partida e não um ponto de chegada na resposta, no sentido de que a gente tem uma população que ainda precisa de um ganho de capacitação maior e educação midiática e digital para conseguir fazer um uso mais autônomo de sistemas tecnológicos, mas aí acho que cabe uma perspectiva de isso amplia os deveres de organizações que prestam serviços no meio digital, seja empresas ou o próprio governo. Acho que tem uma dimensão de que essas camadas de vulnerabilidade básicas precisam ser também sanadas pelas organizações, no sentido de colocar o modo padrão de cadastro em um sistema ou de criação de uma credencial, já incorporar esses elementos de maior robustez da segurança. Por exemplo, tornar a autenticação de duplo fator obrigatório, ou no cadastro obrigar você ter uma senha que seja minimamente forte, né, que não comporte senhas como ABC123 ou coisa nesse sentido. Então tem medidas técnicas e organizacionais que podem ser adotadas pelas empresas e governos e organizações para melhorar um pouco a camada básica de proteção. Mas aí tem um outro elemento também, que é muitas vezes essa exploração de vulnerabilidades básicas se dão não necessariamente, enfim, podem se dar também no parte de um usuário, mas pode se dar também em algum sistema interno de uma empresa, o que aí vai gerar um outro tipo de incidente, né? Por exemplo, um funcionário de uma empresa que tem uma credencial de acesso ali no espaço de trabalho, qualquer que ele seja que usa, com a senha fraca, isso é explorado, isso é um vetor de ataque para os dados daquela organização. Então, não é só na perspectiva do indivíduo final, da vítima final afetada, mas também das próprias organizações que fazem... um tratamento de dados e que podem estar mais vulnerabilizadas por essas camadas ainda básicas de segurança. Então, acho que o ponto ali de maior atenção é como que as organizações, sejam elas governos ou empresas, podem, de forma geral, criar um padrão mais alto de segurança, seja para o usuário final, seja em um ambiente interno.
1: É interessante destacarmos isso, porque talvez ainda haja um pensamento muito de que uma autenticação em dois fatores ou uma certa medida maior de segurança para acessar algumas contas, por exemplo, seja algo exagerado. Talvez haja essa visão, e na verdade não é. Quando você traz que o comportamento individual pode fazer com que haja toda uma contaminação ali, que esse risco pode ser além da própria pessoa ali perder as informações, os dados dela. Na verdade, não, porque aí ela acessa algo e a partir desse comportamento, ataques hackers, ou seja, esse ataque cibernético, ele qual for, pode comprometer mais processos, mais invasão ali de privacidade e tudo mais. E aí, falando um pouco mais sobre as empresas, você acredita que se, por parte delas, elas já começam, já tratam a segurança cibernética como um investimento que é necessário? Ou talvez, e aí acho que isso deve ter também uma influência de porte de empresa ou também de conhecimento, como a gente trouxe na questão do usuário, como um problema que talvez não seja, é muito caro e que talvez não seja tão necessário assim?
0: Um ponto fundamental a começar essas considerações de depende muito de qual porte e também de qual setor a empresa atua. Tem setores que já são altamente regulados há muitos anos em termos de garantias robustas de segurança da informação. O setor financeiro, por exemplo, desde sempre foi um setor que necessariamente teve, nem necessariamente por isso, não só por escolha, mas por até demanda regulatória, teve que ter programas e investimentos robustos em segurança da informação. Já outros setores, como varejo, por exemplo, pode ser que tenha menos essa cultura por ter um arcabouço regulatório menos rígido do que, por exemplo, de um setor financeiro. Então, acho que o arcabouço regulatório faz com que isso crie incentivos e uma cultura para as empresas daquele setor terem investimentos maiores ou menores em segurança de informação. E aí o porte também, né? Uma empresa menor, obviamente, vai ter mais dificuldade de conseguir alocar um recurso financeiro para isso do que uma empresa de grande porte. Eu acho que tem dois fatores ali a ser considerados. O primeiro é que mesmo empresas de grande porte que fazem investimentos robustos internamente ainda estão vulneráveis, especialmente na vertente da cadeia de fornecedores. Hoje, quase nenhuma empresa consegue sozinha fazer tudo que ela precisa. Tem ali fornecedores de serviço de tecnologia, fornecedores de, enfim, terceirizados, tem uma quantidade enorme de outras empresas que prestam serviço para ou contratados para essa empresa, o que pode ser um vetor de exploração de vulnerabilidade. Então, acho que muitas vezes esse é um vetor de ataque que é negligenciado, assim. Acho que ainda tem uma visão muito isolada da empresa se proteger internamente, mas sem pensar no ecossistema de fornecedores ao qual ela está integrada, e que aí sim esse ecossistema pode ter uma variação muito grande de como que eles se tratam em termos de proteção. E o outro, que existem elementos que, mesmo que uma organização de pequeno porte, com pouquíssimo recurso financeiro, consiga, mesmo sem muito recurso financeiro, uma organização consegue ter elementos básicos de proteção que já elevam ela a um nível razoável de segurança da informação, que não custam dinheiro ou que não custam grandes investimentos, mas que tem muito a ver com uma dimensão de capacitação, uma dimensão de criar algum tipo de capacitação interna para usar esses recursos básicos de segurança, tipo controle de acesso, senha forte, duplo fator de autenticação, uso de dispositivo pessoal, política de uso de dispositivo pessoal e profissional, elementos que realmente não dizem respeito ao investimento em um sistema, em uma consultoria ou em profissionais altamente capacitados em uma área inteira de segurança, mas que dizem respeito ali a cuidados básicos nos fluxos operacionais de uma empresa, que não trazem um custo econômico grande, mas precisam dessa dimensão da capacitação para entender como usar e como implementar uma política nesse sentido. E acho que isso é algo que pode ser melhor fomentado.
1: A gente tem um caso recentemente divulgado envolvendo sistemas públicos em São Paulo, que acendeu um alerta importante sobre a vulnerabilidade, as vulnerabilidades governamentais. A Polícia Civil e a Controladoria Geral do Estado de São Paulo investigam um ataque cibernético que acabou resultando ali no vazamento e na venda de dados sigilosos de diversos órgãos públicos estaduais. E aí, ataques contra estruturas públicas como esse, e a gente teve alguns também não faz muito tempo que recentemente noticiamos, representa um risco diferente dos ataques contra as empresas privadas? Ou seja, os órgãos públicos precisam estar, assim como o sistema financeiro que você trouxe, que já está muito à frente, né, justamente por lidar com dinheiro e lidar com o dinheiro das pessoas, precisam ter uma camada de proteção muito maior, de segurança maior nesse sentido? Qual que é essa diferença?
0: Acho que tem uma diferença significativa, que é órgãos públicos vão tratar dados em uma escala, na maioria das vezes, muito grande, comparável a de empresas de grandíssimo porte ou maior, né? Vão tratar dados ali de toda a população de um estado, de um município, de um país. Então, tem um volume muito grande que gera uma escala muito maior em termos de qualquer risco potencializado, né? Se você tem um incidente ali, isso é potencializado muitas vezes mais do que se fosse para uma empresa de pequeno porte ou mesmo, eventualmente, sei lá, até uma prefeitura de uma cidade pequena, algo nesse sentido. Então, acho que o primeiro elemento é a escala. E o segundo é sobre o tipo de informação que circula, né? Que é tratada dentro do contexto daquele órgão, que muitas vezes vão ter informações de grande sensibilidade por lidar com políticas públicas, por lidar com, enfim, não só por ter informações muito detalhadas sobre cidadãos, por ser necessário para garantir a execução de uma política pública, para garantir que uma assistência social seja prestada, para garantir o registro de uma pessoa, enfim, tem um nível maior de detalhamento também que pode acontecer. Então, acho que essa é uma preocupação que faz com que coloque órgãos públicos num patamar de grande atenção para atacantes, né? Pessoas que querem explorar ali algum tipo de ataque cibernético têm um alvo grande, muitas vezes, que é órgãos públicos, por eles conterem esse grande volume e quantidade, não só o volume em termos de volume em duas dimensões, tanto em termos de pessoas, o número de titulares que vão estar ali, podem estar numa base de dados, quanto o número de informações daqueles titulares podem ser muito detalhadas. Então, acho que faz com que seja um alvo muito visado e que precisa de níveis maiores de proteção, e acho que até um elemento de maior integração em termos de uma política mesmo, de realmente não ser feito de forma isolada, cada órgão fazendo o seu, mas ter algum tipo de política, seja a nível federal, estadual, municipal ou até nacional, integrando tudo isso, para que a gente tenha um ganho sistêmico e não um ganho pontual só em alguns órgãos que conseguem criar mais mecanismos de proteção do que outros.
1: Trazendo um pouco aqui, Pedro, a parte também da legislação e aproveitando, né, você como uma pessoa que acompanha essa área, mestre em direito, formada em direito, a legislação brasileira, ela evoluiu o suficiente para lidar com o cenário atual dos ataques cibernéticos? Ou seja, a Autoridade Nacional de Proteção de Dados tem estrutura e poder suficientes para fiscalizar também adequadamente as empresas e órgãos públicos? Ou a gente também temos avançado conforme essas tecnologias e esses ataques vão se desenvolvendo, como a própria IA que você trouxe no início da entrevista?
0: Sim. Eu acho que em termos de legislação, talvez o ponto mais sensível seja justamente o debate sobre regulação de sistemas de IA, que é um debate que ainda está pendente, né? Ainda está em tramitação o projeto de lei, e acho que ele é um dos componentes que pode meio que talvez fechar a conta desse ecossistema de diversas tecnologias que podem contribuir ou podem melhorar ou piorar a situação atual em termos de vulnerabilidades de segurança da informação. Acho que um bom projeto, uma boa regulação de IA faz com que esses sistemas tenham mais salvaguardas para impedir usos maliciosos. Acho que esse é um elemento que talvez falte para a gente fechar a equação no Brasil. Mas de resto, eu acho que a perspectiva é que os próximos passos são menos em termos de criar uma lei específica ou novas legislações em termos de lei especificamente para esse campo da cibersegurança, e mais em termos de arranjo institucional e de política mesmo, de órgãos de fiscalização como a NPD, mas também o Ministério da Justiça e também associações de empresariais consigam ter um mínimo de coordenação na atuação para uma política integrada de segurança da informação e de prevenção a golpes e fraudes, no sentido de, acho que o que falta para o Brasil ter melhores proteções nessa camada é arranjo institucional, e não necessariamente só uma nova legislação, e isso se dá a nível infralegal, né? A nível de realmente fortalecer os órgãos reguladores, a nível de fortalecer capacidade dos servidores públicos e a nível também de criar centros e convênios para que tenha uma troca de informações entre autoridades de investigação, autoridades reguladoras e as próprias empresas que também entram muito fortemente nessa equação. Então, acho que o que eu diria de próximos passos para o Brasil tem mais a ver com criar uma política e arranjos institucionais para lidar com isso. para lidar com o problema de vulnerabilidades de segurança da informação e a consequência disso, que é golpes e fraudes econômicas.
1: Perfeito. Esse o Pedro Martins, que é coordenador acadêmico da Data Privacy Brasil, também formado e mestre em Direito pela UFMG, a Universidade Federal de Minas Gerais. Pedro, muito obrigado pela conversa, pela aula aqui no Jabuticaba Sem Caroço.
0: Eu que agradeço pelo convite, um prazer e fico à disposição.
1: Um abraço.
0: Abraço.
1: 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Se de um lado estão os hackers cada vez mais sofisticados na prática de cybercrimes, do outro estão as empresas correndo contra o tempo para reforçar a segurança dos sistemas e proteger dados sensíveis. Esse cenário foi revelado pelo estudo Panorama do Risco Cibernético no Brasil 2026, divulgado pela Vultus, empresa especializada em risco cibernético. O levantamento mostra que a probabilidade de um ataque hacker bem-sucedido cresceu 3,7% no último ano, mesmo diante de um avanço de 5,6% nos índices de maturidade em segurança digital das empresas. Assunto que a gente vai falar mais na nossa próxima entrevista.
2: Para onde vamos?
3: O Jabuticaba Sem Caroço bate um papo agora com o Alexandre Brum. Ele que é CEO da Vultus, uma empresa que busca aí a segurança contra os ataques cibernéticos, né, Alexandre? Seja mais que bem-vindo, como vai?
4: Ah, tudo bem? Beleza, tudo tranquilo. É um prazer estar aqui com vocês, viu, pessoal? Vamos bater um papo legal e falar sobre cibersegurança, negócio, como que isso impacta aí no mercado, na sociedade.
3: Exatamente, e eu acompanhei aqui, né, o segundo risco panorama cibernético que vocês fizeram e me chamou a atenção que 45,2% dos ataques cibernéticos começam por falhas básicas. O problema hoje é falta de investimento, falta de prioridade ou incapacidade operacional das empresas em executar o básico. Diga pra gente.
4: Olha, Rafa, quando a gente fala de segurança cibernética e faz uma análise de causas, é importante a gente entender o contexto que essas causas estão inseridas, né? Então, acho que a gente consegue atribuir isso a alguns fatores, tá? Então, no cenário atual, a gente viu, acho que todo mundo acompanhou, né, nos últimos meses, nas últimas semanas, essa avalanche de IA que veio para o mercado, né? E isso vem tanto para o bem quanto para o mal. Ou seja, as organizações estão ganhando capilaridade, poder de desenvolvimento, desenvolvendo novas aplicações, novos negócios, mas isso naturalmente traz um risco intrínseco muito grande, né? Se antes as organizações elas tinham capacidade de desenvolver 1, 2 aplicações por semana, hoje essas mesmas organizações têm capacidade de desenvolver 10, 20 aplicações por semana. Então isso acaba aumentando exponencialmente a superfície de ataque dessas organizações, né? E por outro lado, a gente tem a capacidade de ataque dos criminosos também aumentando muito. Então, se um atacante antes performava 1, 2 ataques em paralelo, hoje ele consegue performar 10, 20 ataques em paralelo. E aí a gente vê, então, né, a superfície das organizações aumentando, a capacidade de ataque aumentando também. Isso vira uma mistura, uma tempestade perfeita. E daí a gente retoma aquelas falhas básicas de cibersegurança que você comentou, né? Então, essas falhas básicas de cibersegurança estão sendo colocadas cada vez mais para fora das organizações com esse aumento de exposição da superfície e os atacantes têm mais capacidade, mais capilaridade para explorar essas falhas. Então, esse é um cenário que acaba trazendo alguns fatores ali, né, de inovação em tecnologia que são muito bons para o negócio, é importante ter no negócio, mas também trazem grandes riscos e responsabilidades.
1: Alexandre, esse levantamento mostra, aponta um aumento de 3,7% na probabilidade de invasão, mesmo com o avanço na maturidade de segurança. Isso, como que fica essa percepção de vocês, a visão com relação ao gasto por parte dessas empresas? Elas estão gastando mais, já entenderam que precisam investir, né, nessa segurança, mas como que tem sido esse gasto? Tem gastado errado? Como que esse recurso também tem sido destinado? O que, que seria esse avanço da maturidade de segurança e por que, que esse dado ainda tem essa probabilidade de invasão, esse percentual?
4: A gente, quando a gente olha o aumento da probabilidade, né, que é contraintuitivo a um aumento de maturidade, ou seja, à medida que eu aumento minha maturidade, eu deveria reduzir a minha probabilidade de sofrer um ataque, né? Mas isso se explica ao nosso ver, né? Acho que o grande insight desse estudo foi que as empresas, as organizações, elas evoluíram sim do ponto de vista de segurança, então conseguiram implementar novas ferramentas, novas iniciativas, novos serviços, conseguiram se estruturar internamente, e isso foi muito bacana, né? Isso deu um ganho de maturidade para essas organizações. Mas ao mesmo tempo, o crime também se especializou mais, o crime evoluiu, o crime tem mais ferramentas à sua disposição, né? A barreira técnica de entrada para o mundo do crime, ela foi reduzida significativamente com o advento das novas tecnologias. Então, quando a gente afirma que a probabilidade aumentou, ao nosso ver, é muito por conta desse conjunto de fatores, né? A organização, ela evoluiu, mas o crime organizado evoluiu mais ainda e acabou ganhando mais capacidade de ataque. E sobre a questão de investimentos, esse ponto é bem relevante, porque se a gente for pegar os principais relatórios de cibersegurança no mundo, né, aí até extrapolando o cenário Brasil, relatórios Gartner, IBM, relatórios já consolidados, a gente pode identificar que as organizações nunca gastaram tanto em cibersegurança e, ao mesmo tempo, nunca foram tão atacadas, né? Então, isso reforça a tese ali de que, de fato, o crime acabou evoluindo mais do que a defesa, né, do que as organizações legítimas. Mas tem um ponto de atenção que, ao nosso ver, existiu nos últimos anos um direcionamento de recursos muito significativo para ferramentas específicas, né? Então você tem ali a implementação de ferramentas como DLPs, né, que são os Data Loss Protection, para evitar a exfiltração de dados. Você tem os novos EDRs, XDRs, né, que antigamente a turma se referia como uma espécie de antivírus, uma evolução do antivírus, algo do tipo. E essa ferramentalização das iniciativas acaba trazendo um risco muito grande, né? Então, ao nosso ver, é necessário estruturar os processos antes de definir e implementar ferramentas. E quando a gente olha para os processos de segurança da informação, eles ainda carecem de uma atenção. Então a gente pode inclusive ver aí no estudo, né, quem acompanha um pouco mais de perto, e se não acompanhou ainda, convido a acompanhar, que a gente tem um gap muito grande de implementação de processos de cibersegurança, né? Então, respondendo de forma objetiva, se eu implemento uma ferramenta sem ter um processo muito bem estruturado, pode ser que eu não consiga tirar tanto proveito dessa ferramenta, né? E acabar tendo eu não vou chamar de desperdício de recurso, porque sempre ajuda, mas talvez eu não tenha o meu recurso tão otimizado quanto poderia. Então, ao nosso ver, é importante, né, ao passo que eu implemento ferramentas, eu olhar para processos também, para garantir que essas ferramentas vão estar sendo bem implementadas, com processos otimizados e, no final das contas, garantindo mitigação de risco e não só uma simples implementação de ferramentas, sim uma mitigação de risco efetiva.
3: E hoje a gente consegue, né? Aqui, por exemplo, na empresa, temos aí aquela autenticação multifator, né? Mas quando a gente olha para as empresas no geral, ainda assim existem em ambientes corporativos que não têm essa autenticação em pleno 2021. Então, sendo assim, é uma medida considerada mínima de segurança, Alexandre?
4: Hoje a gente entende a implementação do MFA, são diversas iniciativas possíveis, né? A implementação do MFA, ele é uma delas, não vai ser a bala de prata que vai resolver o problema, mas sim é uma iniciativa básica, mas isso não tira o desafio que é implementar o MFA no dia a dia das organizações. Então você tem organizações com muitos legados, né? Digo, aplicativos e sistemas legados, com muita resistência eventualmente entre as áreas de experiência do cliente ou até as próprias áreas internas, quanto a ter um atrito ali na utilização do MFA, porque não deixa de ser um atrito, né, no momento de realizar um login. Mas, ao nosso ver, sim, é uma iniciativa básica, mas o ponto é que o crime organizado, né, as técnicas criminosas ali, elas já têm formas de bypassar esse MFA, né, ou seja, de evadir esse controle. Então, hoje, em campanhas de engenharia social, por exemplo, que a Vultus executa, né, quando a gente simula ali um atacante, existem técnicas que são capazes de bypassar e evadir esses controles, como, por exemplo, o MFA. Então, sim, é um requisito, né, uma prática básica de cibersegurança, mas que não garante nada. Ela mitiga um pouco do risco, mas não garante. A gente precisa ter outras iniciativas ali. Por exemplo, quando a gente fala de autenticação, né, é super importante olhar para acesso por contexto, ou seja, eu defini qual é o serial number do device que vai se conectar àquela conta. Então isso é um passo a mais de segurança. São outras iniciativas ali que acabam enrobustecendo cada vez mais a superfície dessas organizações.
3: E agora, Alexandre, você está batendo aí na tecla das senhas, né? Vocês trouxeram também no relatório de vocês que 35,7% dos ataques tiveram sucesso com senhas previsíveis. Isso, consequentemente, é muito alarmante, né? Agora, eu me lembrei aqui, gente, que quando o Museu do Louvre foi, mal e porcamente comparando, né, foi roubado a senha do museu, que é uma das referências no mundo inteiro, era Louvre em caixa baixa, né? Então eu te pergunto, o que isso revela sobre a cultura digital das empresas brasileiras e, no caso, também parece aí até das estrangeiras, né?
4: É, isso é uma prática global, viu? Vamos ressaltar, uma prática global. Então, o uso de senhas inferíveis, ele é muito perigoso, porque hoje você tem ataques que não são tão sofisticados, que utilizam senhas inferíveis, né? Ou seja, eu não preciso, talvez, testar muitas senhas, eu testo poucas senhas, que são senhas inferíveis, em muitos usuários, né? É um pouco diferente do ataque que o pessoal está acostumado, que é o ataque de força bruta, né? Onde eu testo diversas senhas no mesmo usuário. Quando a gente fala do ataque de password spray, eu utilizo senhas inferíveis em muitos usuários, ou seja, algum daqueles usuários ali vai utilizar uma senha inferível. Então, hoje a gente tem uma lista extensa de keywords aqui, né, de palavras-chave que são comuns, né, em serem utilizadas como senhas ali. Então, você tem palavras de incentivo como sucesso, arroba ano, né, ou então nome da empresa, arroba ano, felicidade, arroba ano, time, um time grande aí, né, o Flamengo, arroba ano. Então, assim, isso é uma prática global, né, e no cenário brasileiro a gente vê isso se repetindo muito. Então, no caso do Louvre, foi exatamente esse ponto. Foi uma senha inferível, né, com Louvre, arroba ano ali, e eu vi muita empresa, né, muita gente de segurança zombando desse cenário, mas esse é um cenário muito comum. Então, assim, eu desafio hoje as empresas, até mesmo brasileiras, a me comprovarem que não existe a utilização de um padrão de senha inferível, né? A gente tá falando aqui de nome da empresa arroba ano, mas pode ser mês arroba ano, né? Nome da pessoa arroba ano, tem diversos padrões ali específicos. Então, hoje, não basta você ter senhas ditas complexas, né? Como, por exemplo, eu preciso ter uma senha de 12 caracteres, mais número, letra maiúscula e minúscula e caractere especial. Se essa senha que cumpre esses requisitos for nome da empresa, arroba ano, eu cumpri todos os requisitos, né? Tenho letra maiúscula e minúscula, tenho mais de 12 caracteres, tenho caractere especial e tenho número. Mas boa parte da senha é uma palavra inferível, né? Então, essa senha acaba não sendo uma senha forte. E hoje, com a capacidade computacional que a gente tem, de forma rápida ali, sucinta, os atacantes conseguem quebrar essas senhas, né? Então, é um risco muito grande, é uma má prática antiga que vem acontecendo, a gente vem conscientizando cada vez mais o pessoal, mas em diversos cenários a gente se depara com a hipótese aí de senhas fracas.
3: É só fazer um adendo aqui, gente, sobre esse tipo de senha. Uma vez, quando eu tinha ali meus 24 anos, né, na terapia, com muita terapia, a minha terapeuta falou que eu tinha que me amar muito. Aí qual foi a minha senha? Porque eu tinha acabado de sair de um relacionamento que me deixou, enfim, muito mal. Eu me amo muito. Conclusão, fui hackeado. Meu e-mail foi todo apagado. Eu falei, me amar muito não tá funcionando nem no e-mail.
4: Exatamente. Ô, Rafa, e a gente já viu a senha aqui, eu me amo. Eu me amo muito, nunca vi não, mas eu me amo, já vi.
3: Ela falou que eu tinha que reforçar isso muito. E como eu digitava, eu não gosto muito de salvar senhas. Isso é desde sempre, né? Eu fui hackeado. Hackearam o meu Hotmail. E aí eu fiquei traumatizado. Falei, me amar muito até o e-mail tá me ferrando, né?
1: E as senhas vão se... É isso, né? A partir do que você conversa também, involuntariamente você às vezes acaba denunciando algo pessoal que é comum a outras pessoas e que acaba tendo isso virando uma senha possível, uma senha fácil que as pessoas tentam, que é um pouco o que o Alexandre está trazendo aqui. E aí, aqui, né, é importante a gente falar pro ouvinte que o Alexandre não tá denunciando algumas senhas aí, não. Porque se você tem uma dessas parecidas, já é um alerta para você ir lá trocar, né, se tem algumas aí. Que é importante que pode ser que tenha gente que tá nos ouvindo e tenha algumas senhas parecidas e não não tá se ligando aí, tá correndo um sério risco de perder as suas contas, sua rede social, seu e-mail, enfim. E a Vultus, Alexandre, como sendo essa consultoria especializada, né, em gestão dos riscos cibernéticos, vocês acompanham alguns setores e prestam alguns serviços nesse sentido de ajuda, até partindo do que você trouxe agora, trazendo esse exemplo das senhas comuns que são usadas, que não são seguras, as chamadas senhas inferíveis. Qual setor acaba mais preocupando a empresa, vocês hoje, que vê que corre mais um risco? Tem algum padrão de setor? A gente sabe que, historicamente, o setor financeiro tem um pouco mais essa preocupação, naturalmente, por lidar com dinheiro, principalmente. Mas e outros setores, saúde, telecomunicação, serviços? Há algum que fica mais exposto e os estragos podem ser maiores caso elas estejam não usando senhas tão seguras com essas características que você demonstrou há pouco?
4: Não, Kaique, é muito legal a sua observação, que não necessariamente só por conta de senhas, né, mas por conta de toda uma infraestrutura, um desafio, um legado que essas grandes organizações carregam ao longo do tempo. Então você tem bancos, né, com dezenas de anos de existência, telecoms com dezenas de anos, enfim, diversas empresas com muitos anos de existência, e isso acaba se tornando um baita desafio, um legado que essas organizações carregam. Então, falando do serviço financeiro especificamente, né, foi um segmento da economia que foi muito pressionado desde o início, ou seja, na década de 90, quando foi lançado o Bankline, para quem já acessava Bankline na época.
1: Bankline.
4: Tô denunciando a idade aqui, né? O Bankline, no dia que ele foi lançado, né, na internet, no dia seguinte ou no mesmo dia já tinha gente atacando. Então, o próprio ecossistema pressionou o segmento financeiro a aprimorar demais as suas barreiras, né? Então, hoje você vê aí bancos consolidados que, do ponto de vista de maturidade, né, são bancos muito maduros e por conta do risco intrínseco à operação. Um ataque no serviço financeiro, do ponto de vista do atacante, ele tem uma vantagem, que é a liquidez imediata. Quando eu consigo materializar um ataque, né, uma fraude financeira ali em um serviço financeiro, eu tenho dinheiro na conta, eu tenho Pix hoje que transfere instantaneamente. Isso é um baita desafio para a segurança monitorar, né, controlar, identificar ali comportamentos anômalos. À medida que, quando os atacantes atacam outras empresas de outros segmentos, essa liquidez imediata, ela não é tão iminente assim, né? Ou seja, os atacantes vão atacar uma organização e vão disseminar um ransomware, por exemplo, travar todo o sistema, né, criptografar tudo, vão precisar fazer o que a gente chama de double extortion, né? Ou seja, entrar em contato com a empresa, pedir um resgate para devolver os dados, depois pedir mais um resgate financeiro para poder não expor aquelas informações. Então, o setor financeiro ele sofreu muito durante o tempo por conta dessa pressão do próprio ambiente e foi forçado a amadurecer mais que os outros segmentos, né? Mas o grande desafio hoje é que quando a gente olha para os segmentos de forma geral, a gente pode até identificar alguns, né, que talvez sejam um pouco mais críticos, como telecomunicações, né, a gente está falando de infraestrutura crítica, né, energia, por exemplo, que sofrem mais com isso também, né, com esse risco iminente. Mas a gente tem serviços que têm uma dependência muito grande de terceiro, né? Se a gente, inclusive, for olhar no panorama, a gestão de risco de terceiro é um dos processos que tem um nível menor ali de maturidade, ou seja, como que eu controlo o risco do meu terceiro, né? Então, você pega atividades ali da economia, né, como serviços, tecnologia, saúde, são segmentos que acabam utilizando uma rede de terceiros muito grande. Isso aumenta não só o desafio de cibersegurança, mas também da própria exposição, né? Então, essa se talvez tivesse um dos atributos aí, né, para esse risco maior em algumas organizações, são aquelas organizações que dependem de terceiros, né, são terceiros críticos. E aí, para eu estruturar o meu processo de gestão de risco de terceiros e controlar isso, é um baita desafio. Risco não é uma fotografia, né? Você precisa de um acompanhamento contínuo ali. Então, essa dependência de terceiro traz um desafio muito grande para as organizações. Mas não é uma opção. A gente hoje tem uma cadeia de suprimentos muito complexa, né? As organizações precisam depender, elas dependem de terceiros, isso é inerente ao negócio. Não dá para desenvolver tudo internamente e ser core. Então, é algo que a gente precisa lidar e aprimorar com carinho esse processo específico, que é a gestão de risco de terceiros.
3: E, Alexandre, Nós pesquisamos aqui, de acordo com um levantamento da Fortinet, só no ano passado o país teve aí 753,8 bilhões de tentativas de ataques, só no ano passado. E vocês trouxeram um dado aqui que me chamou a atenção, que mostra que apenas 23% das empresas conseguem sustentar a operação após um incidente. O Brasil, ele está preparado para lidar com um grande ataque coordenado em setores críticos?
4: Esse número do relatório, ele é interessante porque esses foram que foram conhecidos e vieram à tona, ou reportados, ou estimados de alguma forma, né? Eu não acho que seria ousado a gente afirmar que esse volume, ele é maior, inclusive. Mas, assim, respondendo objetivamente a pergunta sobre se o Brasil está preparado, eu diria que o mundo não está preparado, tá? Acho que a gente fala muito do cenário Brasil, né? Principalmente no estudo, mas quando a gente olha para o cenário global, a gente vê algo parecido. Então, quando a gente afirma, né, que 26% das organizações possuem iniciativas de SGCN, né, ou seja, de continuidade de negócio, gestão e continuidade de negócio, aqui a gente não está afirmando que essas empresas estão prontamente responsivas ali, né, digo, totalmente prontas para responder um incidente. É que possuem iniciativas de continuidade de negócio, ou seja, tem um business impact plan, né? Tem um BI ali, né? Uma análise de impacto no negócio caso tenha um incidente. Eu tenho um plano de resposta a incidente. Então, de forma geral, as empresas não estão preparadas para responder os incidentes. E mais, o grande agravante foi o que a gente comentou lá no início, né? Com o aumento exponencial da quantidade de ataques que já estão sendo performados e serão performados aí ao longo dos próximos meses e anos, essa situação fica cada vez mais crítica. Então, se eu pudesse fazer uma previsão para o próximo panorama, eu diria que a probabilidade do ataque, dessas empresas sofrerem um ataque, ela vai aumentar muito, o impacto potencialmente vai aumentar e, naturalmente, o nível de risco também vai aumentar.
1: E são processos simples, às vezes, que a pessoa acaba caindo num golpe, num ataque hacker, né, Alexandre? A cada 34 pessoas, tem aí os dados mostrando que a cada 34 que abrem um e-mail fraudulento, 3 acabam entregando ali credenciais, entregando informações para essa pessoa que cometeu esse ato. E como que a gente treina, né, e reforça esse cuidado com as pessoas de identificar, principalmente um golpe que acontece muito, né, o chamado do phishing, né, que faz isso e aí tem o link, algum passa por um e-mail que vem ali com algumas características de um órgão oficial, mas se você checar, por exemplo, o simples endereço de e-mail propriamente, não o título dele, você já começa a perceber que não é o original, mas sem fazer isso você acaba correndo risco ali de clicar em alguma coisa e já contaminando o computador, contaminando o celular. Como que a gente melhora, né, esse treinamento para essas pessoas, enfim, e isso é o que a gente pode chegar tanto no nosso e-mail pessoal, mas no nosso e-mail corporativo de trabalho também.
4: Com certeza. Assim, um dos processos que mais evoluíram, né, e despontam ali, dentre os mais maduros em cyber, é exatamente o processo de conscientização e capacitação em segurança da informação, né? Com 67% ali das organizações analisadas com isso implementado. Esse é um ponto positivo, né? Indica que as organizações de fato estão preocupadas e os colaboradores de forma geral estão engajados no tema cibersegurança. Isso é uma notícia ótima. Mas em paralelo, a gente tem um desafio muito grande, que é a sofisticação dos ataques, né? E quando eu digo sofisticação, eu não digo, eu não falo sobre a complexidade ou a dificuldade de executar esses ataques, mas sim sobre o quão fidedigno esse ataque é, né? O quão fidedigno uma ação fraudulenta ela é de uma ação que potencialmente seria real ali. Então, você deu um ótimo exemplo, né, de campanha de engenharia social de phishing ali. Provavelmente todo mundo já deve ter recebido em algum momento da vida uma campanha de phishing, antigamente tinha muito o príncipe nigeriano, né, que tinha uma fortuna em algum lugar do mundo.
1: E ainda existe, porque ainda recebo no meu, só pra ver.
4: Exato. Ainda existe. Então, assim, não existe dinheiro fácil, né, um príncipe nigeriano querendo trazer uma fortuna pro Brasil e pedindo um auxílio ali em troca de alguns milhões de dólares. Então, isso era muito comum, ainda acontece, mas as pessoas já estão mais conscientes desse risco, né, de que aquilo ali é uma atividade fraudulenta. E aí o grande ponto é que essas campanhas estão muito mais sofisticadas hoje. Então, hoje a gente tem campanha de engenharia social com casos já, né, com ataques bem sucedidos, criminosos ali, que a gente teve não um e-mail de um príncipe nigeriano com talvez um pedido um tanto quanto absurdo, né? A gente teve uma call sendo realizada ali, uma videochamada com o CFO, com o CEO da empresa, falando com o analista financeiro e pedindo para fazer uma transferência X. Então, assim, o analista financeiro, ele estava falando ali com a figura do CEO, do CFO, enfim, de quem quer que seja, né? Com a voz daquela pessoa, né? São as campanhas de deepfake que são muito auxiliadas agora pelas iniciativas de inteligência artificial. Então, assim, o uso de IA, né, e aprimoramento dessas técnicas, ele foi muito bom para a indústria, por exemplo, do entretenimento. Foi bom para todos os segmentos, né? Então, teve aquele comercial marcante da Elis Regina, né, no ano passado, retrasado, emocionante, contando a história da Kombi, inclusive, que foi bem legal. Mas essas técnicas também estão sendo utilizadas para o mal, né? Então, os atacantes hoje se passam ali por executivos de empresa, com áudio e vídeo ali ao vivo, né? Sendo, enfim, feito ao vivo. Então, é uma campanha muito próxima da realidade. E falando do ponto de vista, talvez, mais pessoa física, né? Todo mundo também já deve ter recebido aquela ligação pedindo um resgate pelo parente que foi sequestrado, né? E tinha aquela voz de choro no fundo. Enfim, essas campanhas, elas estão sendo muito mais sofisticadas. Então, no lugar de você ter um choro genérico no fundo, você vai ter ali a voz do seu parente, né? Falando com você. Você vai ter o vídeo do seu parente, uma foto do seu parente falando, sendo mostrada para você. Então, vai estar cada vez mais difícil de distinguir o que é fake e o que é real, né? Alguns anos atrás, teve uma carta curiosa do Congresso americano, que existia uma preocupação quanto à distorção da realidade, né? Então, essa distorção da realidade é um desafio muito grande, figura em um dos principais riscos, quando a gente fala do Fórum Econômico Mundial, por exemplo. Então, essas campanhas de engenharia social, elas estão cada vez mais sofisticadas e mais convincentes. E a forma com que a gente vê isso, né, assim, tecnicamente falando, a gente olharia muito para a validação dos dispositivos, né? Garantir que a origem da comunicação, ela é legítima, né? Eu brinco que com meu avô, eu tenho um código secreto aqui que se pintar alguma coisa, tem uma palavra específica que só ele a gente sabe. Então, é algo nesse sentido, né? Assim, eu preciso validar a origem da comunicação e tecnicamente você tem formas de fazer isso. Mas acho que para o público geral, talvez a melhor dica seja para viver em modo de alerta, né? Ou seja, qualquer comunicação ali que minimamente fuja de um padrão, né? Cause um mínimo desconforto, você deve buscar ali a autenticidade daquilo, né? Buscar um contato direto ali com quem supostamente está emitindo aquela comunicação. Mas isso é um baita desafio, viu? Não é trivial, não. Mas acho que a notícia boa é que as organizações já entenderam isso e estão preocupadas com isso, adotando medidas.
3: E você acredita, Alexandre, que conselhos administrativos e CEOs ainda tratam segurança digital como tema técnico e não estratégico?
4: Essa é uma discussão muito grande no meio de segurança, porque durante muito tempo, né, as áreas de segurança afirmaram algo no sentido de que o board, né, o conselho aqui não entende do tema, que é um tema técnico, não tem como não ser técnico, né? E acho que a grande crítica que a gente, enquanto profissional de cibersegurança, deve se fazer é: será que esse gap de entendimento não é responsabilidade das próprias áreas técnicas, né? Ou seja, hoje o profissional de cibersegurança, o técnico, ele não pode se dar ao luxo, talvez, de ser extremamente técnico, né? Ou só, entre aspas, técnico, porque já é um baita desafio. A gente, enquanto profissional de cibersegurança, precisa se comunicar de forma executiva, de forma estratégica. Então, o CEO da companhia, né, o conselho, ele não precisa saber o que é um SQL injection no banco de dados. Ele precisa saber que existe um risco iminente de sofrer um ataque destrutivo que vai potencialmente pode parar a operação dele, causar um prejuízo de alguns milhões de reais e impactar diretamente a reputação daquela organização, que historicamente um ataque geralmente faz as empresas de ações, as ações de empresas listadas em bolsa ali caírem de 4% a 5%. Então são essas informações que os executivos estão preocupados e devem estar preocupados, né, em ponderar ali para tomada de decisão. É um tema que precisa, ele não pode ser tratado de forma técnica ou de forma isolada. O risco cibernético, ele é um risco como um risco corporativo qualquer e deve ser discutido nos comitês de risco de riscos dessas organizações, né? Não deve ser uma discussão isolada de cibersegurança. Precisa fazer parte do negócio. Risco é difícil, né, de definir de forma antecipada se uma decisão foi certa ou errada, né? É muito fácil olhar para trás e criticar uma decisão certa ou errada. Mas em algum momento, o executivo, o board, né, ali, ele precisa decidir entre investir em uma iniciativa de cibersegurança ou então, por exemplo, numa operação de varejo, abrir uma loja nova, né? E não tem como afirmar qual é a opção certa ou errada. Muitas vezes, para o negócio, vai ser essencial abrir uma loja nova. E se sofrer um ataque depois, a gente vai olhar para trás e falar, putz, a gente deveria ter investido em cibersegurança. Mas naquele momento, o insumo que o executivo tinha para tomar a decisão levou à tomada de decisão por uma decisão de negócio ali de abrir uma loja nova. Então, qual é o meu ponto aqui para resumir? É que a área de segurança precisa gerar o insumo não só técnico para mitigação de risco, mas um insumo executivo para tomada de decisão. O que a gente vê no dia a dia, inclusive isso é retratado no panorama, é que as organizações, elas estão tomando decisões com base numa percepção distorcida de risco, né? Uma percepção diferente da realidade. Ou seja, o risco cibernético é maior do que o risco que é conhecido. E aí isso sim é preocupante, porque a gente não está fornecendo os insumos necessários para tomada de decisão.
3: É isso, Jabuticaba Sem Caroço teve o prazer de bater um papo com o Alexandre Brum, ele que é CEO da Vultus. Alexandre, muito obrigado pelo seu tempo aqui no Jabuticaba Sem Caroço e volto sempre.
4: Muito obrigado, foi muito bem, Kaique. Obrigado, gente. Até a próxima, viu?
1: Em nota, a Agência Nacional de Proteção de Dados, a ANPD, informou que monitora ameaças e incidentes cibernéticos envolvendo dados pessoais, conforme prevê a Lei Geral de Proteção de Dados. Desde 2020, a instituição recebeu mais de 1.600 comunicações de incidentes de segurança. Os casos são analisados com base nas medidas adotadas para reduzir riscos e na forma como os titulares dos dados foram informados. A prioridade da agência são situações que envolvem dados sensíveis, crianças e adolescentes ou riscos de fraude. A agência também destaca que atua na definição de regras e diretrizes de segurança para empresas e instituições que tratam dados pessoais, além de promover orientações, estudos e ações educativas sobre proteção de dados. Segundo a ANPD, o combate às ameaças cibernéticas exige ação conjunta entre governo, empresas e sociedade civil. 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
6: Olá pessoal, tudo bom? Mundioca chegando e uma pergunta para vocês pensarem. Se vocês estivessem devendo mais do que o salário de vocês, mas vocês tivessem uma máquina para fazer dinheiro, vocês iriam se preocupar em pagar dívidas? Pois é, mais ou menos essa situação, sabe de quem? Dos Estados Unidos. Explica, meu.
7: É, Marcelo, explicar eu não vou conseguir porque eu não sou economista, mas eu posso levantar algumas questões aqui pra gente pensar junto. Por exemplo, qual o efeito geopolítico disso? A gente sabe que os Estados Unidos sustentam várias, mais de uma centena de bases militares ao entorno do planeta. Tem a questão também que você levantou, se uma das maiores potências militares econômicas do mundo estão devendo, será que isso não passa uma mensagem de insegurança?
6: A dívida interna dos Estados Unidos, ela supera 100% do PIB, o produto interno bruto daquele país, a soma de todas as riquezas do país. Só que com os Estados Unidos a situação é um pouquinho diferente porque eles têm o lastro dólar a favor deles. Mas aí a gente se pergunta e a gente vai perguntar para os nossos convidados do programa de hoje como é que organiza organismos como o Banco Mundial e FMI veem isso? Porque quem é mais velho lembra lá atrás o Brasil sendo pressionado para atingir metas inalcançáveis que o FMI colocava. A gente pode ver a Argentina hoje sofrendo desse mesmo problema. Então, será que os Estados Unidos hoje seriam pressionados pelo FMI? É uma coisa muito distópica até.
7: É, Marcelo, nós aqui no Brasil, como você bem disse, já estivemos com a corda no pescoço. Aí você trouxe o exemplo de um CPF, né? Mas será que numa pessoa física devendo, será que para um país isso vale também? Será que é a mesma coisa? Ou será que eles não se importam de estarem sempre alavancados?
6: O programa de hoje tá muito legal. A gente começa com o nosso primeiro convidado agora. Mundioca, tem o prazer de ouvir mais uma vez o Pedro Alemão Mancebo Silva, ele que é mestre em Economia Política Internacional pela Universidade Federal do Rio de Janeiro, a UFRJ, e doutor em Relações Internacionais na Pontifícia Universidade Católica do Rio, a PUC. Pedro, muito obrigado por você ter aceito mais uma vez o convite para estar conosco aqui no Mundioca. Tudo bom?
8: Tudo bem, Marcelo. Primeiro eu que agradeço o convite e um bom momento ao nosso ouvinte.
6: Pedro, a gente começa esse bate-papo querendo saber o seguinte: o fato da dívida dos Estados Unidos ultrapassar 100% do PIB, isso representa uma vulnerabilidade estrutural ou uma condição administrável para uma potência emissora da moeda global?
8: Então, eu acho importante a gente ressaltar que a relação dívida-PIB, ela é uma variável dentre várias para a gente avaliar a saúde, né, de uma economia. É, aplicando assim para a saúde humana, né, por exemplo, é como você falar que uma de muita coisa se você não tiver outras informações sobre a vida daquela pessoa. É a mesma coisa com relação à relação dívida-PIB. Então,

0: o valor do PIB. Então isso a gente já vê que não diz muita coisa. Qual que é a questão, né? A grande questão da dívida é a gente olhar para o comportamento das taxas de juros. As taxas de juros, elas representam não só o preço do dinheiro, né, o custo do Estado fazer aquele endividamento, emitir aquele título da dívida, mas o comportamento das taxas de juros reflete um pouco a expectativa de honrar esse pagamento da dívida, né? Então, por exemplo, taxas de juros maiores são aplicadas para países que já têm histórico de calote ou países que estão assumindo dívidas em momentos de muita vulnerabilidade econômica, e taxas de juros menores para países que têm um histórico melhor. O que aconteceu com a dívida americana recentemente, né? Os títulos de longo prazo, então longo prazo são aqueles que maturam entre 2 e 30 anos, né? Então eles têm que ser pagos, eles são pagos em prazo de 2 a 30 anos. Eles têm sofrido uma alta das taxas de juros deles, então eles saíram de um patamar de 2% de taxa de juros e agora estão em 5%. E isso é o maior patamar em cerca de 20 anos. Então, isso indica que tem alguma percepção de risco sistêmico associado ao endividamento americano. E de forma semelhante, os títulos de curto prazo estão sofrendo esse tipo de alteração. Então, além de você ter um endividamento de longo prazo, a taxa de juros maior, o endividamento de curto prazo, então os títulos que maturam, que são pagos dentro de um ano, estão tendo taxas de juros maiores, muito por causa dos resultados econômicos piores que os Estados Unidos já entendem nos últimos anos. Então é isso, né? Como o título é de curto prazo, a janela de análise do cara vai ser de curto prazo também. Então isso mostra que tem algum problema e que tem alguma...
1: Unidos. Produzirem a moeda corrente no mundo, que é a mais aceita até então, isso ajuda o quanto a manter uma certa tranquilidade para quem trabalha na economia futura dos Estados Unidos?
0: Então, quando a gente fala do dólar, né, a gente tem que lembrar desse papel do dólar como moeda mundial, né? E a moeda mundial, ela tem, nesse caso da dívida, ela tem dois níveis. O primeiro nível é o nível mais imediato, da necessidade de dólares, né? Então, todos os países precisam, de alguma forma, de comprar dólares para poder manter o comércio e poder manter os investimentos com os Estados Unidos. Então, eles têm que atrair dólares de alguma forma para poder manter a balança comercial rodando e poder se inserir no comércio, poder vender seus produtos, poder realizar o que eles querem com relação ali à economia. E o título da dívida. Os títulos da dívida americana, né, os chamados bonds, eles são enxergados, né, eles são vistos como os ativos de segurança do sistema. Então, eles são os ativos de menor risco possível dentro desse sistema, tanto por essa posição política do dólar, como pelo histórico dos Estados Unidos, que, enfim, consegue pagar, consegue rolar essa dívida tranquilamente. Não tem problema com relação ao repagamento ou à renegociação dessas dívidas. E aí a gente vê que enfim, os títulos do Tesouro, eles são uma ferramenta até de política econômica para outros países, né? Então, a aquisição desses títulos permite que você ancore algumas expectativas com relação ao dólar, permite que você tenha uma certa renda em dólar que vai vir a partir do pagamento desses títulos ou da venda, né? Para quem quiser liquidar eles antes. E um sistema que é pernicioso porque você precisa de dólar. Então, você precisa comprar o título da dívida porque você precisa de dólar. E você, com dólar, você, às vezes, precisa comprar o título da dívida para poder garantir o equilíbrio ali das contas e para poder até, vamos dizer, fazer alguma proteção contra isso. Porque quando a gente fala de dívida e dos títulos, a gente não está falando só de estados, né? Não são só países que compram o título da dívida uns dos outros. Tem muitos gestores de investimento, muitos investidores. E hoje em dia a gente está com um sistema financeiro, né? Especialmente no Brasil, mas isso em geral, você tem um sistema financeiro que é muito mais capilar. Então, assim, você tem produtos de uso corrente das pessoas que oferecem a possibilidade de você fazer uma aplicação em renda fixa, que é, na verdade, uma aplicação em fundos de título da dívida americana. Então, as pessoas também têm um papel muito importante nisso, né? Nesses movimentos de proteção. Então, assim, isso é inclusive um motivo pelo qual a gente vê aquilo, né? Por exemplo, quando existe uma crise no Brasil, o dólar sai e aí a gente sofre uma pressão cambial, e quando existe uma crise nos Estados Unidos, o dólar também sai e vai para os Estados Unidos e a gente sofre uma pressão cambial. Muito por causa desse papel do dólar e dos títulos da dívida americana de ativos de segurança do sistema, de proteção de patrimônio e de proteção de ganhos futuros.
1: A gente poderia dizer que há uma relação direta entre essa expansão da dívida pública estadunidense e a manutenção da sua presença militar no globo?
0: Olha, em geral, as grandes expansões de defesa, né? Então, quando a gente fala do Departamento de Defesa, mas qualquer país, né? O orçamento definido, né, anualmente, ele é um orçamento pensado para manutenção daquele nível de defesa, daquele determinado nível de capacidade, e algum grau de modernização. Então, grandes expansões, em geral, têm que ser financiadas via endividamento, porque o Estado, ele não age a partir de lucros retidos, não age a partir de receita retida, mas ele age muito para esses projetos de longo prazo e para esses projetos de grande monta, conta é a partir do endividamento. Então, sim, a expansão do Departamento de Defesa, do orçamento do Departamento de Defesa, ela é tradicionalmente feita via emissão de títulos da dívida. E ela é uma, enfim, né, como isso é feito dessa forma, as expansões

0: da presença militar americana está profundamente relacionada com a expansão da dívida americana. Não é o único vetor, mas é um dos grandes vetores de dívida e é um dos grandes gastos, assim, do governo dos Estados Unidos. É, recentemente, a gente tem uma dinâmica recente em que a OTAN aumentou, né? A OTAN tinha um pacto de que todos os seus membros deviam investir pelo menos 2% do PIB em defesa, que era algo até que no primeiro governo Trump era algo que ele colocava, que ele ia obrigar os membros da OTAN, que ele ia negociar com os membros da OTAN para chegar nesse nível. A OTAN aumentou isso e vai precisar passar a ser 3,5%. É, então, assim, a partir já era 2%, agora precisa ser 3,5%, já é um gap grande que precisa ser suprido com relação ao orçamento e que não está sendo suprido só com receita fiscal, né? Com receita tributária e outras receitas do Estado. Precisa ser feito via emissão de dívida como forma de financiar os gastos de agora e de financiar esses projetos de expansão e principalmente de modernização das Forças Armadas.
1: Agora, o quanto também essa questão do Departamento de Defesa, da indústria bélica, ajuda a movimentar a economia dos Estados Unidos? Se a gente tirasse isso das contas do PIB americano, como é que isso aí ficaria?
0: Olha, eu acho que uma coisa que a gente precisa falar, né, é que sem os investimentos do Departamento de Defesa em pesquisa, a gente não estaria conversando da forma que a gente está conversando, porque a internet ou existiria de uma forma muito diferente ou não existiria, né? Então, assim, o Departamento de Defesa, ele é um catalisador econômico importante da economia americana e sempre foi, assim, no pós-Segunda Guerra. O uso do Departamento de Defesa como dinamizador da economia é uma coisa que é bastante registrada, e até o desenvolvimento tecnológico, né, dos Estados Unidos, ele é tratado por alguns dentro do debate econômico como um empreendimento militar, né? Então, era o componente militar da Guerra Fria, né? A necessidade de estar à frente da União Soviética, a necessidade de ter forma de atacar ou de se defender da União Soviética, que levou os Estados Unidos a desenvolver uma constelação de tecnologias que a gente usa hoje no nosso dia a dia, né? Então, isso é um elemento muito importante. De forma semelhante, assim, a gente pode pensar, né? O Departamento de Defesa, ele também é um grande consumidor da indústria de defesa. Então, na preparação aqui para conversar com vocês, eu até li alguns artigos muito interessantes do pessoal falando que você está tendo uma certa aposta no setor de defesa, nos investimentos no setor de defesa, justamente por causa do aumento da atividade militar americana. Então, por exemplo, a gente tem ali os ataques que houveram ali na Venezuela e no Mar do Caribe aos barcos que supostamente estavam levando drogas. Isso é um aumento do nível de atividade que vai demandar que os americanos comprem, façam ressuprimento, né? Então, comprem mais mísseis, comprem mais meios, comprem mais combustível. De forma semelhante à guerra no Irã, né? Você está tendo perda de alguns aviões americanos, a gente não tem o número exato, porque, enfim, tem muito da propaganda de guerra aí nessa discussão. Mas a gente vê que está tendo danos significativos e perda significativa de ativos militares. Então, tudo isso indica que vai ter uma nova rodada de compra e de desenvolvimento de novos meios. E muitos investidores estão colocando suas fichas na indústria de defesa, contando que esse aumento da atividade militar e esse aumento do gasto militar vai se traduzir principalmente em novas encomendas para o complexo industrial de defesa. Então, a gente tem que lembrar que além do Departamento de Defesa, né, ser o maior gasto de defesa do planeta, você também tem ali o maior complexo industrial de defesa, né? As grandes empresas do setor de defesa ainda são empresas americanas e ainda são empresas que têm como o cliente principal o governo dos Estados Unidos. Então, isso é um elemento importante tanto de lobby, né, pela defesa, pelo setor de defesa, mas também é um elemento importante para a dinamização da economia americana. A questão é, até que ponto esses investimentos públicos em compra de novas armas, desenvolvimento de novas armas, desenvolvimento de novos meios militares, até que ponto isso vai se traduzir necessariamente em, por exemplo, ganho de emprego, ganho de renda, um aumento no nível de emprego e renda nos Estados Unidos. Isso é algo que ainda não tá claro, principalmente porque a gente passou por uma série de mudanças na estrutura industrial, tanto da indústria bélica como da indústria global, em que a gente tem uma redução, né, da necessidade de mão de obra, o que quer dizer que tem menos gente empregada nessas plantas que vão receber esse dinheiro que vão produzir, né, essas encomendas.
1: Ou seja, manter esse clima bélico, esse clima armamentista para os Estados Unidos sempre foi bom negócio.
0: A gente pode falar assim, né? Que sempre, enfim, é um campo político, principalmente, é um bom negócio, porque é um elemento que a gente chama de galvanizador, né? Um elemento que direciona a sociedade civil contra um determinado inimigo. Então, a gente viu isso, por exemplo, após o 11 de setembro, né? Assim, a gente teve um aumento até do, vamos dizer assim, da islamofobia, né? Ou do racismo anti-árabe nos Estados Unidos, muito por causa da forma como a narrativa da guerra ao terror se desenvolveu. Então, você tem esse elemento político, que é uma tentativa de você criar esse, vamos dizer, sentimento nacional em torno de determinadas agendas, como você tem esse elemento econômico, né? Que são, enfim, são grandes doadores de campanha, são grandes empregadores, e são empresas que têm grande capacidade de fornecer bons produtos. Então, é, de certa forma, um bom negócio para os Estados Unidos, mas o que a gente está vendo é que, pelo menos, o lado político não está funcionando tanto, né? A guerra do Trump no Irã, ao menos nas ruas, não é algo que é unanimidade, nem está gerando o tipo de comoção, o tipo de coalizão em torno dessa guerra contra o Irã que eu acredito que se esperava. E, por outro lado, dos resultados da própria guerra, a gente vê que esse poder bélico imenso e que custa bilhões e bilhões de dólares, que gera inclusive problemas para a sustentabilidade da dívida futura dos Estados Unidos, não está sendo suficiente para dobrar um adversário estratégico tão importante quanto o Irã. Então, talvez seja necessário rever alguma coisa desse gasto em defesa e repensar qual vai ser o papel da indústria de defesa nesse próximo ciclo, mas isso é um outro mundioca.
1: A atual trajetória dessa dívida, na tua visão, ameaça essa capacidade dos Estados Unidos de financiar simultaneamente competições estratégicas com China, Rússia e além disso, manter os seus compromissos militares?
0: Então, a gente não vê muitos sinais disso, né? A gente vê, na verdade, justamente que existe uma pressão política pela renegociação do teto da dívida americana, né? Existe uma pressão política para que exista esse espaço, essa possibilidade de continuar o ciclo de endividamento para, supostamente, dentro do que a estratégia nacional americana acredita que é essa competição, você conseguir fazer frente a essa competição. Então, por exemplo, quando você olha os documentos de defesa, as estratégias nacionais, todos eles têm uma discussão bastante detalhada em termos de orçamento. Então, vamos dizer, por exemplo, a estratégia para o arco dos Estados Unidos. Vai ter lá, a gente vai precisar de tantas pessoas, tantos equipamentos desse tipo, tantos navios assim, assim, assim. Então, cada coisa dessas, quer dizer assim, né, eles dão ali o que eles querem em termos estratégicos, eles pegam os meios concretos, né, então os navios, os armamentos, treinamento de pessoal, e a partir disso eles conseguem um número, que é o número que muito provavelmente eles vão receber para levar a cabo aquela estratégia, aquela preparação. Qual que é a questão central para mim, e é algo que a gente não consegue prever, como a própria guerra ao Irã comprova. O custo imposto pelo atrito da guerra. A guerra iraniana, ela é uma guerra de escalada que se chama horizontal, né? Porque, enfim, o Irã começou bombardeando diversos aliados dos Estados Unidos dentro do Oriente Médio, causando danos ao sistema de defesa aérea que protege Israel, mas que protege também as próprias bases americanas, né? E que permitia aos Estados Unidos ter o domínio aéreo em contexto ali na região. Então, esse foi um primeiro passo. E aí, agora, com o fechamento do Estreito de Hormuz, e agora todas as discussões a respeito da abertura ou não do estreito, você tem essa guerra, esse atrito da guerra, né, que são esses custos que vão sendo gerados pelo próprio andamento da guerra. Então, por exemplo, a gente teve os casos lá, né, de um piloto que teve a aeronave abatida dentro de território iraniano. Isso já é um custo, porque, enfim, essa aeronave vai ter que ser substituída. Você teve aeronaves danificadas pela artilharia antiaérea americana, iraniana, que também vão precisar ser substituídas, porque você não tem como ficar fazendo remendos ali. Então, tudo isso gera novos custos. A questão é, a gente tem um cenário de acerramento das tensões geopolíticas, né? Agora um pouco arrefecidas, especialmente a guerra no Irã. Mas tem uma tendência de acerramento, só que a gente não sabe qual que vai ser esse custo do atrito. Então, assim, num primeiro momento, essa trajetória da dívida e a trajetória dos gastos do Departamento de Defesa é compatível com a capacidade dos Estados Unidos de pagamento, com a capacidade dos Estados Unidos de continuar rolando essa dívida e dar sustentabilidade a essa dívida. O problema é, se os conflitos do futuro começarem a se revelar muito mais custosos do que o que os Estados Unidos esperam nas suas estratégias, aí você já tem um problema, porque você vai precisar ter um gasto maior e você vai precisar de todo um reposicionamento de sistemas de defesa, que antes eram dados como certos, né, sistemas de defesa que iam funcionar, iam proteger os objetivos estratégicos americanos, não funcionaram, e que a gente precisa ver como é que isso vai ser substituído, e isso tudo envolve muito dinheiro. Então, assim, nesse momento, a gente não vê isso, mas isso pode vir a ser uma pressão sobre a situação fiscal americana, mas por enquanto a gente não tem nenhum indício de que isso prejudique o engajamento americano nos cenários estratégicos que eles julgam essenciais.
1: Pelo teu estudo, há paralelos históricos entre esse momento atual fiscal dos Estados Unidos e o passado ou não?
0: Olha, eu acho que é muito difícil a gente falar assim, né, em termos fiscais, até porque a gente tem uma série de instrumentos financeiros e de dinâmicas econômicas que não eram comuns, por exemplo, no século XIX, né, vamos dizer. Mas eu enxergo, existe um certo paralelo ali com a Inglaterra do século XIX, não chegou a ter grandes problemas fiscais, mas a trajetória institucional inglesa gerou problemas para que ela pudesse competir, por exemplo, com a Alemanha no final do século XIX, né, que levou à ascensão da Alemanha e, eventualmente, as duas grandes guerras mundiais, essa contestação da hegemonia britânica sobre a Europa pela Alemanha. Só que o que a gente não tem nesse momento é um competidor claro emergindo, porque todos os competidores que emergem, obviamente, você tem a Rússia, que tem capacidade militar, mas que a gente não sabe como ela se portaria em um conflito direto com os Estados Unidos, né? Então a gente precisa ver não só a capacidade militar, mas ver também qual que está sendo, qual que seria a postura da Rússia dentro das chances de conflito direto. E a China, ela tem muito mais uma preocupação com a predominância regional dela no Extremo Oriente, né, no Leste Asiático, do que com qualquer tipo de conflito global com os Estados Unidos. Tanto que, enfim, né, o Donald Trump estava ontem lá no jantar de Estado com o Xi Jinping, foi um encontro que foi inconclusivo, né, não trouxe nenhum tipo de acordo, mas ao mesmo tempo mostra que existe uma disposição à negociação. Então, a China tem uma postura muito mais de tentar acomodar os interesses dos Estados Unidos. Não tem esse oponente claro que você tinha ali ao final do século XIX.
1: Na tua visão, como é que os mercados internacionais interpretam esse aumento contínuo da dívida dos Estados Unidos? É um risco sistêmico ou é indispensável para os Estados Unidos continuarem a crescer?
0: Então, como eu falei no comecinho, né, a grande questão da dívida é o contexto, né? Então, não façam isso, economistas em geral odeiam que se faça isso, mas se a gente pensar em termos das nossas finanças pessoais, né, uma coisa é você ter uma dívida de cartão de crédito e outra coisa é você ter uma dívida imobiliária, né? Você ter um financiamento imobiliário, por exemplo, porque um deles vai gerar um patrimônio para você, que é um empréstimo imobiliário. Então, esse é o tipo de dívida boa. Então, é isso que a gente precisa olhar. De certa forma, o que a gente vê nos mercados globais é uma postura de encarar isso ou como um momento, né? Tipo assim, é um momento ruim da economia americana, mas que a gente consegue ajustar a partir de alguns movimentos. Então, por exemplo, eu estava falando ali da questão dos mercados, né? De não ter apenas estados e não ter só e ter entes privados, né? E no começo desse ano, você teve um movimento de capitais chineses vendendo uma boa parte do estoque da dívida chinesa, da dívida americana, sob posse chinesa. Mas isso não quer dizer que o Estado chinês estava vendendo essa dívida porque ela não vale nada ou porque ela tenha problemas, né? Você tem alguns estudos que mostram que foi só uma mudança de custódia. Então, os bancos chineses, né, tiraram esse valor que estava aplicado em títulos da dívida americana do sistema financeiro chinês e colocaram ele no sistema financeiro europeu, que é um sistema financeiro que eles julgam que é mais seguro diante do acirramento dos riscos do risco geopolítico, especialmente do acirramento da situação no Irã. De forma semelhante, você teve no Japão vários fundos japoneses que venderam assim, volumes grandes da dívida americana, buscando outros ativos diante desse cenário. Então você vê que tem uma certa reação ao risco, mas que não são reações que mostram uma trajetória, por exemplo, de abandono disso como ativo de segurança. Então são duas posturas, né? A primeira postura é de entender que isso é uma variação da conjuntura e do curto prazo e não algo que vai ser estrutural. E a segunda postura é um pouco oposta, que é uma postura de olhar para isso e pensar nisso como um novo normal, né? Principalmente a gente não tem, como eu falei, né, não tem nenhum oponente dentro do sistema financeiro que esteja contestando essa centralidade do dólar, essa centralidade da dívida americana, e muito menos alguém que esteja propondo algum tipo de ativo que seja capaz de fazer frente às vantagens que o dólar traz e à segurança que o dólar e os títulos da dívida americana trazem, né? Óbvio que você tem uma série de opções, você tem aí, né, as criptomoedas, mas que são extremamente voláteis. Você tem as dívidas de outros países, mas que, enfim, você tem país que já deu calote, você tem país que tem risco muito maior. Mas o movimento no mercado internacional é muito de continuar encarando o problema, esse problema das taxas de juros, né, e esse problema do aumento do endividamento americano como algo do momento e continuar operando na normalidade com relação ao dólar e com relação ao título da dívida.
1: Agora, Pedro, você acha que a imagem que os Estados Unidos construíram enfraquece ou reforça a influência dele nesse momento? Tipo, o mundo fica parado esperando ver o que os Estados Unidos vão fazer para seguir, que a gente lembra de 2008, né? Um probleminha lá dentro deles provocou o tsunami todo que a economia mundial acompanhou depois.
0: Exatamente. E 2008 foi um momento principalmente de endividamento privado, né? Tipo assim, foi uma crise do endividamento privado que levou a uma crise do sistema como um todo, muito por causa ali do crédito podre, enfim, isso é tudo muito bem documentado. E assim como em 2008 você teve um movimento muito interessante, que foi uma tentativa de coordenação dos Estados Unidos da resposta à dívida como um todo. Então você teve o que se chama de quantitative easing, né, nos Estados Unidos, que foi o salvamento de alguns dos bancos, enfim, a tentativa de renegociar os créditos podres, tentar recuperar ali a credibilidade daqueles ativos, mas você teve isso em coordenação com os outros países. Então você tinha reuniões ali do G20, do G7 na época, né? Tinha coordenação com a União Europeia e a própria União Europeia tentando coordenar a resposta à crise no âmbito europeu, você tinha todas essas coisas. O que a gente vê hoje em dia, né, eu acho que eu estava até conversando com os colegas hoje mais cedo sobre isso, né, como que o governo Trump é um governo que justamente ele esvaziou todas essas ferramentas de coordenação. Ou melhor, né, essas ferramentas deixaram de ser ferramentas de coordenação, que é onde você cria um consenso, né, você expõe os problemas de todas as partes e você cria um consenso a respeito de como é que pode se resolver aquilo, e passaram a ser espaços onde ele busca, os Estados Unidos buscam a imposição de uma determinada agenda americana, né, uma agenda estadunidense sobre política internacional, sobre geopolítica, etc, etc, e não construir uma agenda em conjunto com seus parceiros. Isso é um problema, né? Porque nesse tipo de caso, a gente fica muito à mercê dos mercados, do que os mercados acham que é melhor, e de como os mercados reagem a essas figuras políticas que aqui e acolá aparecem, como é o caso do próprio Donald Trump. Eu acredito que a imagem americana não sofre tanto, porque isso é algo que está sendo encarado como momentâneo, e principalmente assim, né? A gente tem uma expectativa ruim para o crescimento americano, e, enfim, para a inflação, muito por causa das tarifas e da gestão econômica do Donald Trump, que não é boa, assim, né? Ela não é saudável para a economia americana. Mas o que ocorre com relação a essa imagem é que eu acho que ela continua igual. Só que a imagem que continua igual para os Estados Unidos é ruim, porque, principalmente desde que o Trump assumiu esse segundo mandato para cá, a visão dos Estados, da liderança, vamos dizer assim, né, moral e talvez até intelectual dos Estados Unidos com relação à política internacional se erodiu muito, né? Você não tem mais essa confiança de que, né, enfim, algo que existia, por exemplo, no pós-Guerra Fria, que era a ideia de que você ia conversar em um fórum de coordenação e que você ia ter um resultado arrazoado, né? Um resultado que vem da racionalidade de vários atores em conjunto chegando aos melhores resultados. O que a gente tem tido ultimamente é, na verdade, o arbítrio, né? Então, Donald Trump acordou um dia, resolveu que ia depor o Nicolás Maduro e aconteceu lá o ataque à Venezuela. Isso é ruim. E é ruim que essa imagem se mantenha normal, entendeu? Mas o que o mundo está fazendo nesse momento é esperando e se ajustando a partir dos mecanismos existentes de mercado que permitem se proteger ou proteger os patrimônios, proteger as posições econômicas dos países.
1: Você tocou num ponto que eu queria abordar. Já dá para mensurar o quanto aquela guerra tarifária afetou esse assunto que a gente está tratando aqui, da dívida interna americana?
0: Então, de fato é um elemento, ainda não saiu por completo, né? Mas já dá para dizer que, assim, existe um baque, tanto na produção como na inflação, né, que pioraram as condições ali de vida dos americanos como um todo, mas que, por exemplo, não geraram a receita esperada. A receita esperada com as tarifas, ela era muito maior do que de fato foi, né? Isso, enfim, gera aumento de preço, gera uma série de problemas. E principalmente, né, tem uma frase que o Donald Trump falou, né, em determinado momento, que ele chamou de External Revenue Service, né? Eu não sei se você sabe, mas a Receita Federal Americana é chamada de Internal Revenue Service, né? Serviço de renda interna. E aí, uma das coisas que o Donald Trump queria fazer com as tarifas era jogar para fora essa cobrança, né? Então, os impostos seriam impostos no mundo. Mas não é assim que uma tarifa funciona. Uma tarifa, ela é um imposto sobre o consumidor nacional que vai pagar pelo produto que é importado. Então, assim, você tem uma frustração de receita muito grande e provavelmente um déficit maior que vem muito por causa disso. Além disso, né, você tem algumas tensões aí do Donald Trump com o Banco Central Americano, com o Fed, que colocam um certo problema e colocam um certo risco a mais na sala, né? A gente não consegue dizer um número, mas a gente pode dizer que as tarifas tiveram um papel aí, principalmente por não suprir de receita aquilo que o Trump, por exemplo, cortou de impostos sobre mais ricos ou de outros tipos de contribuições que poderiam que enfim, compunham a receita do Estado americano.
1: Quem tem mais ou menos 40, 50 anos, lembra o que era o Brasil na época da dívida externa, a pressão do FMI total. Eu te pergunto agora, como é que um organismo como o Fundo Monetário Internacional avalia essa situação, essa sustentabilidade fiscal dos Estados Unidos em comparação com os outros?
0: Olha, isso é algo que eu até procurei para saber, né? Você tem o FMI falando que é um momento que requer cautela, né? Então isso já coloca algumas expectativas sobre o investimento, mas você não tem uma avaliação do risco, né? E muito provavelmente você não vai ter o programa de ajuste estrutural como teve aqui no Brasil, como teve em vários outros países. A crise da dívida é uma coisa que é muito séria, né? Os países que passaram por isso, eles tiveram ou um reposicionamento muito forte do Estado, que tirou alguns instrumentos de política importantes das mãos do Estado e passou para iniciativa privada, ou eles foram assim, você tem a questão da terra arrasada, né? Tipo assim, da privatização total, de você ter economias que estão muito vulneráveis a qualquer choque porque elas tiveram que passar por esse tipo de programa. Obviamente isso não vai acontecer nos Estados Unidos, que é um dos grandes, é um dos fundadores da FMI, né? E, enfim, é um país que tem muita influência até na própria estrutura do FMI, né? O FMI, ele é estruturado como um banco americano, como um banco inglês, é estruturado. Mas a avaliação da FMI é que, por mais que isso gere cautela, ainda não tem sinais de insustentabilidade dessa trajetória da dívida. E aí isso é algo que a gente precisa acompanhar com cuidado no futuro, né? Enfim, para olhar o cenário geopolítico, para olhar o cenário econômico internacional, porque a partir dessas mudanças é que a gente pode ter mudanças, por exemplo, no papel do dólar ou no próprio papel das moedas, né? O FMI, ele tem uma cesta de moedas, né? Os direitos de saque especiais. Então, assim, pode ser que exista uma mudança se essa trajetória de dívida se deteriorar muito e se comprovar insustentável. A questão é que nesse momento, assim, como é muito recente, né, as avaliações também são avaliações muito mais cautelosas, porque a gente precisa ter algum tempo para poder ver como é que as outras variáveis econômicas vão se comportar e entender até que ponto é sustentável ou é insustentável manter esse nível de endividamento e principalmente manter a trajetória americana de dívida crescente.
1: A gente teve o prazer de ouvir a análise do Pedro Alemão Mancebo Silva, mestre em Economia Política Internacional pela Universidade Federal do Rio de Janeiro e doutor em Relações Internacionais pela Pontifícia Universidade Católica também do Rio de Janeiro. Doutor Pedro, muito obrigado mais uma vez por você estar conosco aqui no Mundioca. É sempre bom ouvir você.
0: Obrigado, Marcelo. Obrigado aos nossos ouvintes. E como sempre, eu espero que seja um programa produtivo para quem esteja escutando.
1: Com certeza. Um grande abraço.
0: Um abraço.
1: Essa coisa dos números, né? Eles sabem até onde eles podem chegar. Afinal, olhando pro retrovisor, eles veem a China dando seta e querendo passar.
2: É, a China tá no cangote. Mas, Marcelo, eu tenho informação de alguns amigos meus que moram nos Estados Unidos que dizem que a situação lá não anda tão boa assim. Então, um pouquinho de preocupação eu acho que eles devem ter. Vamos pro nosso segundo convidado? O Mundioca tem um enorme prazer de receber mais uma vez o professor Renan Silva, ele que é professor de economia do IBMEC de Brasília. Tudo bem, professor? Como é que o senhor está?
3: Tudo bem. Bem, Melina, te agradeço o convite. É sempre uma honra poder contribuir com vocês.
2: Opa, professor, o senhor vai ajudar a gente a entender o que é um país ter uma dívida maior do que o próprio PIB, que é o que está acontecendo com os Estados Unidos, né? O que é que isso significa? É um indicador econômico apenas? É um sinal de desgaste estrutural da hegemonia americana? Explica pra gente.
3: Bom, primeiro a gente precisa recordar, né, que, por exemplo, países desenvolvidos, eles tendem a ficarem o que a gente chama de mais alavancados, né? Porque na medida que eles têm alguns tipos de autonomias, né, por exemplo, autonomia alimentar, autonomia energética, autonomia militar, né, então você cria um arcabouço, né, uma credibilidade tal que você realmente acaba se endividando um pouco ali acima dos parâmetros normais. Uma exceção, por exemplo, é o caso da Alemanha, né? Considerado, né, um país ali do G7 e um país desenvolvido, eles trabalham sempre num modo ali de austeridade. Então, mesmo depois da pandemia, com todos os gastos adicionais, a dívida ficou ali em torno de 83% do PIB, historicamente é na faixa de 60% do PIB, o que também é uma exceção, inclusive em relação à Europa, lá aos seus pares. O Japão também é um exemplo, até um exemplo preocupante, né? Que a dívida lá chega a 237% do PIB, e aí sim você já está no limiar ali de um risco mais elevado. Então, ultrapassar a dívida, ultrapassar o PIB, no caso de um país desenvolvido, em especial com as características dos Estados Unidos, né, e eu vou discorrer um pouco sobre isso, não é de tudo é considerado nocivo. A questão é a trajetória, né? É a tendência, né? Se você insistir em aumentar a alavancagem, ou seja, se endividar cada vez mais, você tem um efeito de que sua credibilidade reduz e você tem que pagar prêmios maiores para se financiar. E é o que já acontece nos Estados Unidos, nesse patamar. E aí você tem um fenômeno que a gente chama de crowding out, né? Que é justamente você acaba comprimindo, expulsando agentes privados, o mercado, vamos dizer assim, da competitividade. Você torna a atividade tão menos competitiva, né, que acaba você realmente desincentivando investimentos privados, uma vez que o recurso está sendo canalizado cada vez mais para financiar a dívida. Então é um processo que gradualmente você vai tendo um acréscimo de deterioração. Né? Então, isso não é saudável. E o alerta que fica no caso dos Estados Unidos é justamente esse fenômeno. Isso historicamente já é assim, mas depois principalmente da crise de 2008, né, onde os Estados Unidos tiveram que fazer muitos resgates, vamos dizer assim, né, muita emissão de moeda, aumentar a dívida, agravou já ali a situação. E no período de Covid, houve um acréscimo também, né, de endividamento, em razão, né, do que a gente já sabe, né, das despesas decorrentes ali da pandemia, e que realmente levou a esse patamar aí, que hoje a dívida gira em torno de 120% do PIB nos Estados Unidos, ou 34 trilhões de dólares, né?
2: Professor, eu sempre ouvi dos professores de relações internacionais, né, de geopolítica, de que a hegemonia americana, ela se sustenta em um tripé, que é o dólar, o poder militar e a confiança internacional. Quando os Estados Unidos têm uma dívida desse tamanho, maior do que o PIB, isso mancha a credibilidade dele ou não? Por como o senhor falou, por ser um país desenvolvido?
3: Olha, então, talvez manchar seja ainda um pouco forte, né? É, porque afinal de contas, ainda é a primeira economia do mundo, né? É uma economia que está 10 trilhões à frente da economia chinesa. É, de fato, é muita coisa, tá? E realmente, mas o que acontece é que fala-se muito que a moeda norte-americana não tem lastro, tá? É, e isso aí gera desconfiança e tal. De fato, tem esse aspecto. Só que na minha visão, por exemplo, ela ainda, o dólar tem um lastro. E tem um lastro que é muito baseado também nos recursos humanos e na tecnologia. Eu posso explicar melhor. Ou seja, as empresas do setor privado norte-americanas, que são muitas, elas são extremamente competitivas e são extremamente exportadoras. E elas são retroalimentadas ali por um processo de pesquisa e desenvolvimento que é alimentado ali pelo fluxo de capital do setor privado, que vai buscar inovações, que vai buscar fatores ali que possa agregar valor para se tornarem ainda mais competitivas. Então, por exemplo, os Estados Unidos, a gente não pode fechar os olhos para isso. Eles têm o Vale do Silício e é um setor ali que historicamente é um setor que provê toda a melhoria, a prestação de serviço, a agregação de valor nos produtos que são colocados mundo afora. Ou seja, a verdadeira riqueza e tudo mais está nesse poder dos Estados Unidos venderem produtos e serviços. Então, assim, é como se a gente começasse a olhar para o nosso dia a dia. Por exemplo, você é usuário do Google? Você é usuário do Uber? Né? Você
2: Todo mundo é, né?
3: Então aí você tira. E quantas coisas são assim, né? Recentemente a gente tem o Airbnb e por aí vai. É, empresas que são perenes, centenárias, né? Johnson & Johnson, Coca-Cola, JP Morgan. Então assim, essas empresas, elas têm um poder competitivo absurdo. Muito se fala no e-commerce, na internet. Poxa, mas qualquer coisa que você transaciona na internet vai acabar passando por um cartão Visa, um cartão Master, e além de alguns outros. Mas, então você imagina o poder dessas empresas e o poder também de gerar riqueza, dividendos e também dividendos, royalties e tudo mais que em algum momento eles remete ali para os Estados Unidos. Então, essa é a questão. Aí vem, talvez, o que você consultou com os professores, tem a questão da autonomia alimentar, que eles têm, tem a questão da autonomia energética e tem a questão da autonomia militar. Então, essa é uma situação realmente que dá uma vantagem para os Estados Unidos muito diferenciada para outras regiões, né? E por isso acabou culminando em algum momento da história, né? Principalmente depois da Segunda Guerra, na hegemonia do dólar. Agora, veja bem, atualmente o que a gente tem observado é que existe, você vê, a política do governo atual, né? De Donald Trump, ela claramente promove a desvalorização do dólar, em vários sentidos. E qual que é a finalidade disso? Você imagina essas empresas que eu citei, que prestam serviços globalmente, você imagina com uma taxa de câmbio que favorece mais negócio, mais exportação, elas se tornam muito mais competitivas. E muito se fala da questão do dólar, né? E tudo mais, mas haverá uma compensação sobre essa questão, se eles perderem a hegemonia do dólar, que vai ser aumentar a competitividade das empresas, né? Então aqui nós temos o caso brasileiro, nós temos ali quem é muito competitivo no mercado externo, o agronegócio, né? As commodities, elas têm pouco valor agregado, mas somos bastante competitivos. Então a gente sabe, quando o real tá desvalorizado, você motiva as exportações, você vai buscar novos mercados, você vai jogar para fora do mercado. Então, esse fenômeno é que está sendo patrocinado, né, por esse governo atual lá nos Estados Unidos, que quer, né, primeiro, né, ele quer realmente incentivar a produção dentro dos Estados Unidos e, ao mesmo tempo, transformar as empresas em empresas mais competitivas, além do que elas já são, porque são, né, produtos que estão no dia a dia aí de todo mundo, mas, ao mesmo tempo, gerando mais lucro, gerando mais arrecadação num futuro aí próximo.
2: Professor, historicamente, outras potências que perderam protagonismo global também passaram por explosões de dívida pública antes do declínio?
3: Sim, de fato, né, isso é histórico, né, e a gente, até mesmo quando a gente remete lá ao Império Romano, aconteceu dessa forma, né? Houve uma desvalorização realmente da moeda, porque a moeda era cunhada em ouro e começou aumentar a impureza nessa moeda e, consequentemente, você teve um processo inflacionário elevado. E você tinha os gastos, né, com o exército também. O exército romano era um exército patrocinado, vamos dizer, profissional, e começou a faltar dinheiro para pagar a sua defesa, tá? Então você teve aí essa derrocada. A própria Revolução Revolução Francesa também, ela teve uma motivação, né, de campo fiscal também bastante intensa, tá? Então, mesmo os economistas, pouco antes da Revolução Francesa, recomendavam lá, né, para que que a aristocracia lá reduzisse os seus gastos, que eram astronômicos. Então, você também teve essa questão. Mas, agora, vindo agora para os dias de hoje, tem essas questões, esses diferenciais que esses outros impérios não tiveram, que é justamente o que eu coloquei, a autonomia alimentar, a energética e a militar, tá? Então, de fato, realmente, né, pesa muito esse poderio militar nos Estados Unidos, que acaba realmente sendo uma proteção adicional, ou alguns enxergam como uma ameaça potencial. Tá? Mas esse é um processo de desgaste, apesar de que isso não é um privilégio dos Estados Unidos, ter a dívida alavancada. Temos outros países com dívidas também tão alavancadas quanto. A gente não pode também, por exemplo, a China tem um caso ali também a ser verificado ali com mais cautela, porque nós temos uma dívida declarada da China na faixa de 83% do PIB, mas eles não contabilizam a dívida das províncias, né? Então, quando você mede aqui, por exemplo, a dívida bruta brasileira contra o PIB, a gente inclui os estados e os municípios, e assim é feito no mundo inteiro. E já a China não. Quando a China coloca, então, a dívida das províncias, e nós sabemos que eles passaram por uma crise severa, e ainda estão passando de uma crise severa do setor imobiliário, que eles também têm algumas falhas estruturais, como um câmbio monitorado, que assusta os investidores. De vez em quando, essa dívida PIB talvez chegasse a 300%, até maior do que o próprio Japão. Nós temos o caso da França também, que é um caso mais típico de descontrole fiscal também, que já chega ali perto dos 130% do PIB, tá? Então, outras economias, principalmente depois da Covid, tiveram essa situação agravada. E a nossa também está deteriorando também a passos largos, né? Nós estamos chegando a 80% do PIB, projetando já para o ano que vem, talvez chegar a 100%. Aqui nós temos um agravante, a questão da alavancagem que eu te falei. Nossa dívida é 80%, né, do PIB. Só que a nossa taxa de juros é extremamente alta, extremamente elevada, principalmente os juros reais. Então você tem uma dívida menor, mas muito mais cara, né? Enquanto a dívida nos Estados Unidos, ela é emitida ali na faixa de 3,50%, 3,60%, de 3,5% a 4% ao ano, ok? Enquanto aqui nossa dívida ainda está, a básica está ainda em 14,50% ao ano, né? Então, ou seja, a nossa alavancagem marginal, ela é maior do que da norte-americana. Agora, é uma situação, como você bem falou, o que acontece? É uma situação que, se você não sinalizar um controle e que em algum momento para de subir, aí sim você pode ter uma derrocada da credibilidade, um aumento dos juros nos Estados Unidos, e isso realmente pode gerar uma situação que a dívida vai se tornando impagável, né? Vai ficando assim absurdamente impagável.
2: Professor, o fato do dólar ainda ser a principal moeda do mundo dá para os Estados Unidos uma, entre aspas, proteção artificial que outros países, se estivessem nessa situação, não teriam?
3: É uma proteção, porque durante pelo menos aí 70 anos, né, as reservas globais dos países foram sendo formadas em dólar, porque o dólar, apesar de ser uma moeda fiduciária e tal, é considerada a moeda forte, a moeda de referência. Então, o que acontece? Uma desvalorização abrupta do dólar gera um empobrecimento de todas essas reservas. O que a gente tem agora, nesse momento, é um movimento dos últimos 4 anos para cá de diversificação com relação ao dólar. Isso é um fenômeno registrado, é sabido, mas toda vez que você tem realmente emissão de dólar muito elevada, que a gente chama de quantitative easing, você tem realmente a percepção: olha, esse dólar realmente ele está perdendo valor, ele vai perder valor, então eu diversifico. E um dos pontos de diversificação foi justamente o ouro. Você deu o ouro aí subindo durante 4 anos, hoje não mais, tá? Porque existiu ali uma estabilização ali desse quantitative easing, dessa emissão de moeda, e aí você tem que, se você observar esse ano, o ouro ele já vem ajustando, que a gente fala, né? Ele vem caindo, mas porque os gestores, os diversos tesouros, né, diversos governos, já entende ali que a diversificação foi suficiente. A própria China fez isso intensamente, né, vendendo grande parte da sua reserva em dólar e comprando outros ativos, em especial aumentando sua posição de ouro. Quanto a isso, a gente tem ainda um outro dilema, é que essa questão, tá, eu vendo dólar, mas em termos de reserva, de segurança, eu compro o quê, entendeu, Melina? A questão é que ainda não há uma moeda substituta pro dólar, por mais que tenha, eu vejo muita uma onda realmente a respeito da deterioração dos Estados Unidos, que uma hora vai acontecer, que já não é a mesma coisa, tudo mais. Mas uma vez que eu recebo, vamos supor, vendi um serviço, uma mercadoria, eu recebo uma moeda estrangeira, eu recebo o peso, né? Eu guardo o peso ou transformo ele em dólar? Eu transformo em dólar. Eu recebo em yuan chinês, eu vou guardar esse yuan ou converto para o dólar? Então, os agentes, eles ainda convertem para o dólar. Isso eu vou
2: converter. Para se proteger da desvalorização das suas moedas,
3: da
2: né, professor?
3: Das suas moedas e também pela capacidade de cumprimento das obrigações dos Estados Unidos. Então, por isso que é considerado uma... Ou seja, ainda é uma moeda que tem uma credibilidade. Então, veja bem, se eu recebo uma moeda e vou converter em dólar, eu negocio em dólar. Entendeu? Então, para que que eu vou fazer essa ponte, entendeu? Apesar que, né, tem toda essa movimentação. E se eu realmente tiver uma moeda que faça frente ao dólar, aí vem um grande corner, né, que eu vou dizer assim, se eu tiver uma transação forte em uma outra moeda, significa que eu vou demandar, né, eu vou exigir menos dólar, vou querer menos dólar, ou seja, o dólar perde muito valor, correto? Perdeu muito valor, você vai ter as empresas norte-americanas, que já são muito competitivas, elas... O que aconteceria? Elas dominariam totalmente os mercados todos. Então, você imagina as empresas do porte das empresas norte-americanas, e aí não é governo, é o setor privado, com essa vantagem competitiva. Eu acho que esse quesito na fórmula aí que está faltando. Não é simples você desvalorizar. Por isso que os entes acabam conversando, né? Eu tenho um problema com a China, comercial, tarifa, vou lá e converso com a China, porque a China, poxa, o meu mercado, eu exporto para o mundo inteiro, mas eu exporto essencialmente para os Estados Unidos. Ela depende do consumidor norte-americano. As fábricas estão lá e tal, toda a balança comercial dela hoje depende disso. Então, então tem que entrar num consenso, num ponto de equilíbrio. Existe uma interdependência muito forte. Se esse dólar desvaloriza, o que será de muita da competitividade chinesa? Esse é um ponto que torna muito mais complexo essa geopolítica aí.
2: Professor, e internamente, como é que a população americana percebeu esse endividamento? É uma ameaça real ou é uma coisa que é distante da vida cotidiana, isso não alcança o americano comum?
3: Não, alcança na medida que eles já tiveram um impacto inflacionário relevante e lá uma inflação pequena, porque o sistema econômico lá não é diferente, né, da aqui do brasileiro. Lá você não tem os processos de indexação, né, das coisas, né? Então aqui, por exemplo, você tem diversos benefícios, até mesmo a previdência, ela é indexada à inflação, que isso é um fator de destruição da moeda, tá? Então lá não tem a indexação, então você, vamos dizer assim, não tem como você empurrar o problema com a barriga, né, para frente. Então você sente o impacto na carne muito rápido. Né? Apesar que no longo prazo a indexação ela é muito nociva, no curto prazo o consumidor, né, o cidadão comum, ele sente muito rápido os efeitos ali da desvalorização do poder de compra dele. Então os Estados Unidos não estavam acostumados, né, de 2008 para cá, com essa inflação, né, que a Covid trouxe, e hoje mesmo saíram indicadores de inflação, por exemplo, o produtor nos Estados Unidos, que mostra que agora com a guerra tal, você tem uma pressão inflacionária adicional, e isso com certeza vai dar uma gritaria, já está tendo, né? Porque você tem uma inflação mais persistente nos Estados Unidos, que gera esse efeito no curtíssimo prazo, né? E também é o fato de que eles estão interrompendo, né, o ciclo de queda dos juros que era esperado. Então, mesmo sendo juros menor, a família norte-americana, ela também é alavancada. Na medida que os juros é baixo, eu tomo mais empréstimo com mais facilidade. Então qualquer aumento marginal de juros, e é isso que é o grande temor, pode gerar um desgaste para esse governo aí, sem igual, isso sim, tá? Então, e de fato, você ouve essa grande queixa do cidadão comum já desde a crise de 2008, aquela questão de que eu não consigo pagar o empréstimo estudantil, eu não consigo pagar meu plano de saúde, e aí existe realmente essa percepção de empobrecimento do norte-americano.
2: Professor, existe risco, talvez isso já esteja acontecendo, que eu vou falar, né? Risco dos Estados Unidos reduzirem investimentos sociais e aumentarem as tensões internas para sustentar essa máquina militar e geopolítica enorme que eles têm?
3: Olha, a tendência com relação a essa máquina militar, aí sim você cai naquele ponto da hegemonia do dólar, que acaba favorecendo os Estados Unidos exportar a inflação. Ele joga a inflação para fora. Então existe uma frase que é emblemática, que diz o seguinte: moeda fraca, guerras constantes. Então, quando a moeda é fiduciária, você pode emitir moeda, aí eu tenho que comprar armamento, tenho que comprar equipamento de defesa, sei lá, para guerra e tudo mais, eu emito moeda e compro, né? Mas isso, eu não tô jogando dinheiro, vamos dizer assim, na economia, na mão do cidadão. Eu tô direcionado para aquele segmento, então é uma espécie de desvalorização da moeda meio que controlada, assim como ele compra ativos fora dos Estados Unidos com moeda, com emissão de moedas. né? Então, essa questão, quando ele tem essa questão de usar esse dinheiro sem lastro, né, essa nova emissão, principalmente fora do país, com gastos fora do país, acaba que ele não tem esse efeito inflacionário interno. Então, essa é a questão da guerra. E outra forma, em geral, não é por meio do corte de benefícios, e sim por meio de aumento dos tributos, mas é extremamente antipopular, isso já aconteceu no passado. Então, a tendência é tentar jogar essa inflação para fora, né, com emissão de moeda, comprando ativos fora, tentar manter os juros baixos artificialmente, tá? Porque aí você mantém uma economia aquecida, que é o que a gente vê hoje nos Estados Unidos, e mantém uma arrecadação compatível aí com esses benefícios. Os benefícios seriam os últimos a serem cortados, assim, numa coisa muito emergencial, mas é possível acontecer numa deterioração constante, né? Como eu falei, se não houver uma sinalização de que tem um limite essa história aí toda, aí sim o risco vai aumentando e os agentes vão reagir, os mercados, né? As bolsas, os mercados de commodities, todo mundo acaba reagindo.
2: Pois é, professor, e sabe quem pode reagir também? Rússia, China e outros países produtores de petróleo, eles podem enxergar esse momento americano como uma oportunidade para acelerar as mudanças na arquitetura financeira global?
3: Olha, eu acredito que sim, porque nesse caso eu enxergo que a gente tem, parece que está se trabalhando num novo tratado de Tordesilhas, né? É uma nova divisão, né? O que está havendo? Porque a China realmente tem uma sinergia, uma proximidade que é visível, né, para todo mundo, com a Rússia e até mesmo com o Oriente ali, aquela região onde eles estão ali, né, investindo, né, anos e anos ali, por exemplo, na Rota da Seda, e aquele comércio ali está sendo cada vez mais refinado e mais sofisticado e tudo mais, a ponto de realmente talvez transacionar com uma moeda própria. E não por acaso você vê os Estados Unidos se reposicionando, tentando já marcar uma coisa que eles abandonaram, mas estão tentando marcar território na América Latina novamente. Então já se fala realmente, né, em que em algum momento os Estados Unidos vai tomar Cuba, já tá com o pé na Venezuela, né, meio que controlando ali as ações políticas na própria Venezuela, que vão acabar em alguns movimentos econômicos ali favoráveis aos Estados Unidos, naturalmente. Também Brasil, eles vêm se aproximando, eles vêm com bastante ímpeto, né, de adquirir as terras raras, né, por exemplo, de instalar data centers aqui no Brasil. E também tem aquela história também de retomar ali, né, a gerência do Canal do Panamá. Então tá ficando bem claro que Rússia e China, né, vocês têm, né, o outro lado do mundo, e eu tenho aqui o reposicionamento, tem essa divisão.
2: Tá certo, eu tive o enorme prazer de conversar com o professor Renan Silva, professor de economia do IBMEC de Brasília. Como sempre, foi ótimo, professor. Espero que um dia o senhor possa vir aqui ao nosso estúdio no Rio de Janeiro para a gente conversar ao vivo, né? Que sempre é muito melhor.
3: Maravilha, menina, eu que agradeço mais uma vez. É sempre uma satisfação, é uma alegria poder conversar com vocês. Eu fico à disposição e com certeza vou fazer uma visita para vocês, sim.
2: Opa, ótimo, é só falar. Um abraço, professor.
3: Um grande abraço, tchau, tchau, tchau.
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2: Tá chegando ao fim e começam os recadinhos. 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
7: Muito boa tarde, seja muito bem-vindo, bem-vinda. Agora são 4 horas em ponto e você está aqui com a gente na Rádio Sputnik, na Metropolitana 80.5 FM, e a gente também está nas principais plataformas de áudio.
8: Boa tarde, hoje é quarta-feira, dia 20 de maio. As principais notícias do Brasil e do mundo estão aqui. Começa agora o programa Entretanto, porque toda notícia tem outro lado. Esta é uma produção da agência de notícias Russa Sputnik. Eu sou Leonardo Macaxeiro.
7: E eu, Isabela Veiga. A gente chama agora nosso analista geopolítico, Rafael Machado. Muito boa tarde, Rafa. Não imagino que vocês devam estar aí no friozinho. Aqui no Rio de Janeiro a gente acordou com muita chuva, muito frio. Imagino aí no sul, então, como é que está. Boa tarde para você.
9: Boa tarde, Isabela, Leonardo, toda a galera da rádio, nosso público. É isso aí, aqui no sul, um clima bem ameno, bem tranquilo, uns 5, 6 graus. que é aquilo que eu estou acostumado hoje em dia, mas é isso aí, mais um dia de muitas notícias pra gente comentar no programa Entretanto.
7: É isso, Rafa, daqui a pouco a gente também vai conversar com Vinícius Módulo Teixeira, professor de Geopolítica da Universidade do Estado de Mato Grosso, a Unimate.
10: Uma boa tarde para o nosso querido Rafa, enfrentando frio lá do sul, e vamos às principais notícias.
7: Frio
10: para
7: ele
10: hoje.
7: Nada, né? Ele disse que é temperatura amena. É frio para a gente.
10: Né? Bem frio,
7: pra
10: por
7: ele
10: sinal,
7: tá,
10: né?
7: Bom, né?
10: Pois é. Vamos às principais notícias de hoje. O Mota diz que Câmara vai votar o fim da escala 6x1 na próxima semana. A repercussão do encontro entre os presidentes Vladimir Putin e Xi Jinping.
7: E também tem as atualizações do trânsito, a previsão do tempo e economia. Fica com a gente porque está começando agora o programa Entretanto.
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7: Aliados de Flávio Bolsonaro programaram um dia de volta por cima, mas acabou acontecendo exatamente para ser o contrário. Era para ser uma terça-feira de demonstração de força do senador no Partido Liberal, mas ao fim do dia o clima de desconfiança aumentou. Primeiro veio a informação de que o senador visitou o banqueiro Daniel Vorcaro na casa dele, né, na casa do banqueiro, quando ele ainda já estava, inclusive, em prisão domiciliar, né, quando ele estava ainda, ele não está mais, usando tornozeleira eletrônica. Depois acabou sendo divulgado um áudio em que o deputado Mário Frias agradece ao dono do banco Master pelo dinheiro investido no filme Dark Horse sobre o ex-presidente Jair Bolsonaro. E é com esses desdobramentos que a gente começa o Entretanto de hoje.
11: Abre aspas. Abre aspas.
10: E olha, Isa, você citou aí duas situações e não parou por aí, não. Ainda teve mais uma informação, que é a da produtora do filme, de que todo o dinheiro para as filmagens veio do fundo Ravengate, enviado dos Estados Unidos, o que deixou os adversários de Flávio Bolsonaro um tanto quanto intrigados. Aliado, inclusive, fez um desabafo. Olha, essa novela de suspense tem que acabar. Se a cada semana ficamos tensos sobre como vai ser o próximo capítulo, um candidato não sobrevive e teremos de pensar rapidamente no que fazer.
7: Exatamente. Ao fim do dia, Léo, aliados do ex-presidente Jair Bolsonaro reconheciam que, né, deu tudo errado, que Flávio Bolsonaro precisava sair do que eles chamaram de inferno astral. Caso contrário, na opinião deles, Flávio Bolsonaro pode acabar se tornando um candidato inviável. Afinal, a cada semana surge uma nova informação que aumenta as dúvidas sobre a relação entre o pré-candidato do PL e o banqueiro Daniel Vorcaro. Dúvidas que com certeza serão aí alvo de investigações da Polícia Civil. Ô Rafa, bom, a gente está trazendo mais essa informação e junto a isso, temos que um outro episódio, um outro desdobramento que diz respeito ao pastor Silas Malafaia, pastor que tem aí uma grande capilaridade entre os eleitores evangélicos. E aí ele chegou a afirmar que se tiver mais coisa nessa relação entre Flávio e Vorcaro, vai ser muito difícil continuar apoiando o senador. E antes desse episódio acontecer, até mesmo antes de ganhar uma dimensão maior, ele estava manifestando apoio a Flávio Bolsonaro, chegou a falar positivamente a respeito do senador num culto aqui no Rio de Janeiro e também disse que, olha, não teve grana nenhuma na mão do Flávio, isso em meio ao início dessas revelações sobre o filme Dark Horse. Mas agora Silas Malafaia parece mudar o tom depois dessa descoberta do encontro entre Flávio e Vorcaro na casa do banqueiro. Ele está adotando o seguinte discurso: eu estou cauteloso, mas a gente sabe que por enquanto ele ainda está garantindo aí apoiar Flávio. Se Silas Malafaia de fato abandonar o barco, porque parece que ele já está colocando um pezinho meio que para fora, aí temos uma candidatura praticamente desidratada. Como é que a gente pode avaliar esse momento a candidatura de Flávio Bolsonaro?
9: Bem, em relação à posição do Silas Malafaia, é sempre importante também recordar que ele relutou em apoiar o Flávio Bolsonaro como o candidato do bolsonarismo para a presidência, porque aparentemente ele tinha ali um projeto, uma intenção de emplacar Michele Bolsonaro para esse cargo. Ele, inclusive, chegou a ter um certo desentendimento com o Tarcísio, né? Mas depois também parece que buscou tentar até costurar uma possível chapa entre Michele Bolsonaro e Tarcísio. E aí ele eventualmente relutou, né? Ele eventualmente voltou atrás e passou, de fato, a apoiar o Flávio Bolsonaro, como não havia alternativa, por exemplo, depois da posição pública do Jair Bolsonaro, quando parecia também que as pesquisas de opinião estavam favoráveis ao Flávio Bolsonaro, ele mudou de posição. Mas certamente não foi uma mudança 100%, não foi uma mudança por convicção, foi uma mudança por simplesmente pela circunstância ser mais favorável ao Flávio Bolsonaro do que aquilo que era o projeto dele. Bem, agora a gente está diante, mais uma vez, de uma circunstância desfavorável ao Flávio Bolsonaro, e aí com isso, imagino que todas aquelas figuras que tinham outros projetos, que queriam emplacar outros candidatos, vão, por assim dizer, botar as asinhas de fora para tentar até mesmo ajudar na desidratação da candidatura ou pré-candidatura do Flávio Bolsonaro. E o Silas Malafaia me parece ser uma dessas figuras, um desses atores que tem interesse na desidratação do Flávio Bolsonaro. E isso é claro que é sempre feito de maneira muito sutil, né? Quando você vem a público para dar um prognóstico pessimista em relação a uma candidatura, você não está atuando de uma maneira meramente descritiva, você também está ajudando a impulsionar essa desidratação, né? Porque é claro que as perspectivas positivas ou negativas em relação a candidaturas, por exemplo, elas se apoiam muito exatamente na opinião, né, otimista ou pessimista, de porta-vozes, influenciadores, figuras públicas e assim por diante. E até mesmo, na verdade, pesquisas de opinião também ajudam ou a impulsionar ou a desidratar. Às vezes, numa pesquisa, um candidato pode se sair melhor do que ele realmente está no público, e isso ajudá-lo, tal como outros podem ser atrapalhados por pesquisas de opinião mais pessimistas ou mais negativas em relação a eles. Então o Silas Malafaia aí está desempenhando uma função de ajudar nessa desidratação e pode conseguir. Tudo depende também dos próximos capítulos aí nessa novela, especificamente, penso eu, em relação a que caminho seguiu esse dinheiro. Não sabemos se o dinheiro em questão foi por um caminho tortuoso e eventualmente chegou no filme, ou se de fato foi para outras finalidades. Então isso aí talvez tenha mais um impacto. E propriamente até a revelação gradual, gota a gota, desses vazamentos, né? É óbvio que tem, assim, uma finalidade política muito clara também. Tudo que há para ser liberado, muito provavelmente, já está mais ou menos à disposição, a não ser aquilo que precisa efetivamente ser investigado pela polícia. Então, enfim, existe aí uma desidratação que interessa até algumas figuras da direita e do bolsonarismo, seja para implodir a candidatura e com isso tentar impulsionar alguém como Zema ou Caiado, seja para tentar substituir o Flávio Bolsonaro pela Michele Bolsonaro, o que interessaria ao projeto de poder do Silas Malafaia.
12: Perfeito, Rafa. Obrigado pela análise e pela resposta. Agora, Rafa, você vê um cenário como esse de desidratação de Flávio Bolsonaro. Você enxerga, assim, a possibilidade do candidato da direita se tornar algum outro que não tenha o nome de Bolsonaro, que seja um Ronaldo Caiado, o próprio Romeu Zema, ou algum outro nome que possa surgir, mas sem o sobrenome Bolsonaro?
9: Bem, o que eu vejo nas redes sociais é um tipo de postura de muita gente assumindo uma posição de apoiar apenas uma candidatura de alguém que tenha o sobrenome Bolsonaro. Não dá para dizer que todos aqueles que votariam no Flávio Bolsonaro têm essa perspectiva, mas essa perspectiva, ela existe e ela tem uma certa ressonância naquele núcleo duro, né, de 15, 20% da opinião pública brasileira, né, que é mais fanaticamente bolsonarista. Então, nesse pessoal que é mais fanaticamente bolsonarista, penso que haveria uma certa resistência a apoiar qualquer outro candidato que não tivesse o sobrenome Bolsonaro. Porém, aí o X da questão acaba sendo o Jair Bolsonaro, porque a gente está falando aí de um movimento político que é um movimento político com características carismáticas e messiânicas. E aí, nesse tipo de movimento político, aquilo que o líder falou está falado, né? A orientação que ele passa, ela tende a ser obedecida pela maioria dos seguidores, mesmo que essa orientação vá na contramão de alguma orientação anterior, né? Então pode ser que, eu não lembro muito bem, mas pode ser que tenha havido uma orientação, uma posição bolsonarista especificamente, saída ali do próprio Jair Bolsonaro ou dos filhos, de que eles só apoiariam alguém

0: melhor o Lula ganhar do que, por exemplo, apoiar e aí levar a vitória alguém que não pertence a esse núcleo duro, alguém como o Zema, o Caiado. Era o caso do Tarcísio, então havia uma campanha dentro do bolsonarismo muito forte contra o Tarcísio. Então essa resistência existe, mas tudo acaba dependendo realmente da posição do Jair Bolsonaro. O Jair Bolsonaro, que só tem como, em relação a quem? Nós só temos como saber alguma coisa através de pessoas que vão visitá-lo, e essas pessoas tendem a ser de sua família, algumas outras poucas pessoas, e aí supostamente ele teria dito que seria melhor o Flávio Bolsonaro perder do que retirar a candidatura. Então pode ser que, na verdade, a orientação seja de manter a candidatura até o fim, até as eleições, independentemente daquilo que digam as pesquisas de opinião. Mas mesmo que o Jair Bolsonaro e os bolsonaristas mantenham essa posição de não abandonar a candidatura, a mesma lealdade não pode ser esperada dos agregados, né? Aqueles que estão vindo juntos, estão fazendo alianças, estão, por exemplo, querendo sugerir nomes para vice, costurando nomes para vice, né? Falava-se, por exemplo, na Tereza Cristina e outras figuras que poderiam atuar como vice, geralmente figuras do Centrão, e é exatamente o Centrão e alguns outros agregados que podem, na verdade, acabar considerando uma aliança com o bolsonarismo como inconveniente nessas eleições. E aí, esse pessoal, procurando uma outra candidatura ou querendo emplacar uma candidatura própria, o que também é possível, né? Fala-se aí até num PSDB interessado em relançar o Aécio Neves, muita coisa aí pode acabar mudando, o cenário pode acabar ficando bem aberto. E aí, claro, como o Lula meio que tem um certo monopólio nos setores de esquerda ou progressistas, ele consegue manter ali uma certa vantagem, né? Então essa fragmentação pode acabar se dando na oposição como um todo. Pode até acontecer do Flávio Bolsonaro tentar manter a candidatura dele e nem ir para o segundo turno, dependendo do nível de debandada. Apesar ali, bem, ele pode, me parece que dificilmente ele cairia para baixo de 25%, e ainda assim, caso apareça até algum candidato que consiga até tomar um pouquinho de votos do Lula ou dos indecisos e do resto daqueles que pretendiam votar no Bolsonaro, no Bolsonaro desistiram, eu não duvido que alguma outra figura conseguiria ir para o segundo turno com o Lula sem ser o Flávio Bolsonaro.
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4: agora são 4 horas 18 minutos.

0: antes a gente dar aquele nosso recado, que é para você fazer parte da nossa programação por meio do nosso WhatsApp. Então, se você deseja mandar uma sugestão, falar com a gente, fazer uma pergunta, já temos um número aí para a gente se comunicar. Portanto, anote. É o 21 98 065 0066. Vamos lá então de novo. 21 98 065 0066. Bom, vamos continuar falando sobre Brasil, porque o presidente da Câmara dos Deputados, Hugo Mota, afirmou que quer votar na próxima semana, no plenário, a proposta de emenda à Constituição, a PEC, que reduz a jornada de trabalho e acaba com a escala 6x1. De acordo com ele, a comissão especial deve votar o texto na semana que vem e a proposta deve seguir direto para o plenário. Mota ainda vai se reunir com o relator da PEC na comissão, deputado Léo Prates, que é do Republicanos Bahia, até o fim dessa semana para detalhar os pontos do parecer. Em uma semana decisiva de articulações para o relatório final da proposta do fim da escala de trabalho 6x1, a data para a leitura do parecer da comissão especial pode até ser mudada. Há uma resistência no governo a respeito do período de transição caso essa proposta seja aprovada. A princípio, estava previsto que o relator, o deputado Léo Prates, apresentasse uma primeira versão do parecer hoje, mas depois de pedidos aí de vistas coletivos, na próxima semana a PEC seria votada na comissão e no dia seguinte passaria para análise do plenário na Câmara. Porém, ontem, durante uma coletiva de imprensa, o Hugo Mota disse que Prates deve apresentar o relatório o mais rápido possível, mas não afirmou se vai ser na quarta mesmo, como previsto anteriormente. Ainda de acordo com Mota, a casa tentará votar o texto em plenário até a próxima semana.
1: Além da transição, outro ponto de tensão sobre a PEC trata da compensação ao setor produtivo. Enquanto parlamentares buscam essa compensação, o governo já a descarta e fala que uma regra de transição não é necessária. Uma emenda apresentada pelo deputado Paulo Turra, do PP, prevê o contrário da proposta pelo fim da escala 6x1. Enquanto a PEC prevê a redução de 44 horas para 40 horas semanais de trabalho, a proposta de Turra, que conta principalmente com o apoio da oposição, como dos deputados Sóstenes Cavalcante e Nicolas Ferreira, os dois do PL, cria brecha para jornadas de até 52 horas semanais e prevê transição por 10 anos. A tendência é que emendas não sejam aceitas para que a transição não seja atrasada. Bom, Rafa, queria trazer você para a gente comentar um pouquinho esse assunto, não? A ligação caiu?
0: Geraldo está refazendo aqui a ligação com ele, Léo. E, bom, enquanto ele refaz, acho que já voltou, né? Voltou? Beleza, então podemos ir lá.
1: Então a gente já pode falar com o Rafa um pouquinho sobre esse assunto, né? Que é o fim da escala 6x1. Mota, Hugo Mota, dizendo que na próxima semana já haverá votação com relação a isso, ao fim dessa escala. Rafa, pelo que você vem acompanhando o noticiário, por tudo aquilo que você consegue apurar, parece que dessa vez passa o fim da escala 6x1?
2: Sim, a gente sabe que vai haver várias tentativas de emenda, tentativas de modificação no texto, porém me parece implausível que votem. Eu acho que vão votar, mesmo que não, o resultado final não seja ali um texto 100% igual àquilo que foi proposto. A gente sabe que pode haver modificações, por exemplo, na questão da adaptação ou algumas outras mudanças, mas alguma modificação nessa questão da escala de trabalho muito provavelmente vai ser pelo menos votada. É difícil, por exemplo, impedir, né, imaginando, por exemplo, que a oposição não queira a aprovação dessa mudança, é difícil de fato impedir, porque muitos deputados e eventualmente senadores, quando passar também pelo Senado, muitos políticos do Centrão vão querer evitar votar contra essa pauta, até mesmo em ano de eleição, por considerar que seria um tipo de posicionamento bastante impopular. Então, mais plausível que alguma versão dessa proposta, né? A gente sabe que havia várias, inclusive de primeira. Alguma delas vai levar aí algumas modificações e provavelmente vai ser aprovada nas duas casas, eu imagino, antes das eleições.
0: Certo, Rafa. Aproveitando aqui, a gente tem deputados do Centrão, da direita, tentando, fazendo um movimento aí para adiar o fim da escala 6x1. E entre esse movimento, uma emenda apoiada por 176 deputados, gente. Entre eles, o Nicolas Ferreira, que quer aí 10 anos de transição para o fim da 6x1. Ou seja, a mudança só ocorreria de fato em 2036. Além disso, o texto também abre brecha para jornadas de trabalho de 52 horas semanais. Enfim, o senador Flávio Bolsonaro também sugeriu uma alternativa à escala atual, com pagamento por horas trabalhadas. Então, assim, esse movimento, né, do Centrão indo de encontro realmente ao que está se pregando, que é o fim da escala 6x1, aí a gente tem aí deputado Nicolas Ferreira defendendo 52 horas semanais, uma mudança aí de 10 anos de transição. Isso diz o que a respeito desses deputados que estão numa pauta que, enfim, não tem muito potencial aí para agradar a classe trabalhadora, né?
2: Pois é, a gente está num período bem complexo do mercado de trabalho, em que você tem uma série de mudanças acontecendo simultaneamente. Tem, por exemplo, muitos trabalhadores que, por conta das atuais condições laborais, acabam preferindo a informalidade ou trabalhos intermitentes e, às vezes, trabalham até, na verdade, muito mais do que aquilo que seria permitido pela CLT. Tudo isso acabou sendo facilitado pela reforma trabalhista de alguns anos atrás. Por outro lado, você obviamente tem alguns setores da economia que ainda operam nos termos da CLT, ali com as normas da legislação trabalhista atual, né, as da CLT especificamente, que tem, portanto, trabalhadores nessas condições do trabalho 6x1. E aí são exatamente esses setores em que você vai ter trabalhadores que vão preferir, que vão querer esse fim da escala 6x1. Aquilo que esses deputados e senadores estão propondo é aumentar essa flexibilização do trabalho, ou seja, ajudar a favorecer que acordos individuais ou coletivos, ou seja, seja contrato de trabalho, sejam acordos coletivos, possam ampliar a jornada de trabalho 30% acima daquilo que está estabelecido, né? Portanto, ficaria aí 30% acima de 40 horas semanais, permitiria estender para 52 horas semanais, em tese, caso o trabalhador quisesse, né, ali no contrato de trabalho, ou a categoria dele fizesse um acordo coletivo nesse sentido. Isso se baseia numa lógica de que o trabalhador pode, a qualquer momento, em qualquer circunstância, negociar com o patrão em igualdade de condições. Sendo que não é bem assim que isso funciona. A gente está numa situação econômica que, por mais que as estatísticas oficiais apontem para um nível baixo de desemprego, a realidade é que tem muita gente desistindo de procurar trabalho e muitas pessoas que estão empregadas informalmente. Nessas condições, negociar com o patrão fica bastante difícil, porque o patrão pode simplesmente impor esse contrato de trabalho, dizer que é isso ou nada. E aí, enfim, algumas pessoas vão querer aceitar esse contrato de trabalho, outras não vão querer, e aí, evidentemente, a situação geral do trabalhador fica difícil, né? Porque a gente tem que levar em consideração enquanto houver essa possibilidade, né, de alguns aceitarem e outros não, a maioria dos patrões pode eventualmente acabar adotando essa possibilidade de uma escala de 52 horas na semana, né? Porque se tem, por exemplo, trabalhador sobrando, entre aspas, a situação acaba sendo essa. O padrão é que os patrões vão preferindo aumentar a carga de trabalho. Ao mesmo tempo, você também tem diferenças significativas entre grandes empresas que fazem uso dessa escala e pequenas empresas. Então, de modo geral, quando se pensa aí na aplicação dessas mudanças, e é claro que a oposição poderia apresentar uma série de considerações, críticas e por aí vai, nas mudanças na legislação trabalhista, nunca se leva em consideração a diferença entre o que é uma padaria de bairro e uma fábrica com inúmeras sedes que emprega aí 10 mil funcionários, 10 mil trabalhadores. Então, para essa adaptação, por exemplo, vai ser razoavelmente tranquila para as grandes empresas. Para os pequenos empreendimentos, existe aí também a possibilidade de que até demitam funcionários e queiram recontratá-los como funcionários intermitentes ou em condições de informalidade. Tudo isso são impactos que a gente vai precisar observar na prática. Agora, de um modo geral, essa proposição da possibilidade de ampliar a jornada de trabalho para 52 horas, com base no mito da possibilidade, no mito da liberdade de negociação entre trabalhador e patrão, mostra que esses parlamentares específicos não têm o mínimo contato ali com os trabalhadores, não tem nem mesmo com pequenas empresas que poderiam aí ser atendidas por algumas mudanças, mas são completamente ignoradas e aí eles vão na direção de algo que vá beneficiar exatamente aquelas empresas, aqueles patrões que possuem a maior capacidade de impor condições ao trabalhador sob essa farsa aí da liberdade de negociação. Então, é uma total desconexão com a realidade material e até mesmo com a realidade empresarial da maioria dos empresários brasileiros, que não tem essa mesma capacidade de, ao terem o poder de empregar milhares de pessoas, conseguir se impor com maior facilidade em contratos com trabalhadores. E isso pode, inclusive, prejudicar eleitoralmente vários desses parlamentares, né? Eu não duvido que isso seja um tiro que saia pela culatra, sejam essas emendas aprovadas ou não.
1: Perfeito, Rafa. Obrigado pela análise e também pela resposta. Agora são 4 horas e 31 minutos. A gente vai dar continuidade aqui ao Entretanto. Nós já vamos para o outro lado do mundo.
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0: Agora 4 horas 32 minutos e a gente vai falar de cenário internacional. E agora a gente tem o prazer, a honra de chamar o nosso convidado de hoje, que é o Vinícius Teixeira, professor de geopolítica da Universidade do Estado de Mato Grosso, a Unemate. Seja muito bem-vindo aqui, professor. Uma honra tê-lo com a gente aqui no Entretanto. Uma excelente tarde.
4: Olá, Isabela. Olá, Leonardo, Rafael. Boa tarde para vocês, boa tarde aos nossos ouvintes aqui. Uma honra participar do programa.
0: A gente que agradece. Bom, vamos falar então sobre o encontro Putin e Xi Jinping. Teve guarda de honra, hinos nacionais, enfim, houve uma reunião ali que celebrou o 25º aniversário do Tratado de Boa Vizinhança e o 30º aniversário dessa parceria estratégica entre Rússia e também a China. Tanto nas reuniões reservadas quanto nos encontros públicos, os dois presidentes acabaram discutindo aí a parceria estratégica, o comércio, que aí a gente abre uma, um parêntese aqui, já supera 200 bilhões de dólares, que é algo em torno aí de quase um trilhão e meio de reais, além de temas como energia, altas tecnologias e turismo. Ao final desse encontro, foi assinada uma declaração conjunta sobre o fortalecimento da parceria aprofundada. Um encontro que foi considerado histórico pelos dois líderes, não é isso, Léo?
1: Sim, Isa. Xi Jinping afirmou que as relações entre Moscou e Pequim se aprofundaram ao longo das últimas décadas e classificou o modelo de cooperação como um exemplo de relações interestatais baseadas em respeito mútuo, justiça e benefícios compartilhados. Segundo o presidente chinês, as relações entre os dois países atingiram o atual nível elevado graças ao fortalecimento contínuo da confiança política e da interação estratégica entre Moscou e Pequim. Apesar das tensões globais e da situação internacional classificada por ele como caótica, o presidente da China destacou que a busca pela paz, o desenvolvimento e a cooperação segue sendo o anseio dos povos. E o que disse Vladimir Putin, Isa?
0: Putin afirmou que as relações bilaterais alcançaram um nível sem precedentes e que representam um exemplo de verdadeira parceria estratégica abrangente. Segundo Putin, a assinatura do Tratado de Boa Vizinhança, Amizade e Cooperação há 25 anos foi um marco fundamental para que as relações entre os dois países se fortalecessem, né? E até hoje servem de base aí para o fortalecimento da cooperação bilateral em diversas áreas. O presidente russo ressaltou que a cooperação econômica entre os dois países continua crescendo, mesmo diante de fatores externos desfavoráveis. Segundo Putin, o comércio bilateral aumentou mais de 30 vezes nos últimos 25 anos. O presidente também destacou a cooperação energética como uma das bases da parceria entre os dois países, afirmando que a Rússia segue como fornecedora confiável de recursos energéticos, enquanto a China atua como consumidora responsável. São falas aí, né, Léo, que já estão repercutindo em todo o mundo, né?
1: Sim, Isa. Inclusive, uma analista política russa afirmou a Sputnik que a declaração conjunta sobre o mundo multipolar é o documento principal dessa reunião realizada entre os dois. Ela destacou a importância da assinatura desse documento, especialmente após a visita do presidente dos Estados Unidos, Donald Trump, à China. Ela disse o seguinte, olha, dessa forma, as partes reafirmam a intenção de promover e defender o objetivo de construir uma verdadeira multipolaridade. Um período em que o mundo era dominado por uma única potência hegemônica já ficou para trás. Bom, queria trazer o nosso convidado do programa de hoje para comentar um pouco sobre esse assunto, Vinícius Teixeira. Vinícius, muito obrigado por ter aceitado o nosso convite. Seja muito bem-vindo aqui ao Entretanto. A gente começa o programa de hoje, os assuntos internacionais de hoje, falando sobre a visita de Vladimir Putin a Pequim, né? Esse encontro dele com Xi Jinping, e os dois falando bastante, inclusive assinando uma carta conjunta sobre a importância, sobre o mundo estar multipolar. A gente traz aqui a análise de uma pessoa junto à Sputnik, dizendo que esse talvez foi o documento principal dessa reunião realizada entre os dois líderes. A gente pode, de fato, considerar isso o principal assunto dessa agenda entre os dois presidentes?
4: Boa tarde, Leonardo. Sim, eu concordo com ela. Creio que essa declaração, ela realmente é o que mais tende a causar aqui um abalo na ordem internacional, demonstrando que a China realmente está aí como a grande organizadora desse cenário no nível global. Mas também a gente tem que ver os outros acordos, né, que são acordos na área de comércio, de mercadorias, de energia. Não abrangeram acordos de defesa, mas eles têm acordos de defesa também. Partilham uma organização de cooperação de defesa, que é o Pacto de Xangai. E nesse cenário, Rússia e China demonstram ao mundo, né, essa parceria fortalecida, estratégica, que vem nos últimos 25 anos realmente se fortalecendo, criando laços que são essenciais para ambos os países sobreviverem na passagem de um cenário unipolar para agora um unimultipolar e multipolar num futuro não muito distante, onde essas grandes potências a nível global tendem a partilhar, né, as decisões a nível mundial, e não mais serem ali tomadas de assalto com decisões que são oriundas ali no eixo Atlântico Norte, por exemplo, né? Então, essa situação que se apresenta agora, Putin encontrando com Xi Jinping uma semana depois do Donald Trump ter ido à China também, né, demonstra a China no centro do mundo, organizadora de uma nova ordem multipolar e colocando, na verdade, ali pontos importantes, demonstrando interesses, né, de pacificação, de estabilidade, questões que outros países, né, não estão favorecendo nesse momento. Então, o que essa declaração põe à frente é justamente essa nova reorganização a nível global, que nós podemos esperar a China bastante ativa, né, nas próximas décadas, tentando organizar o mundo aos seus interesses. É logicamente que dividindo poder e espaço com outras potências a nível global. Não é uma hegemonia chinesa, mas sim o partilhamento de poder e também demonstrando seus interesses a nível global.
0: Certo, muito obrigada, Vinícius. Ô, Rafa, o que a gente pode depreender aí desse encontro? São aí mais de 25, né, se não me engano, 25, 25º encontro entre os dois líderes mundiais, e a gente percebe que, encontro após encontro, é uma parceria que vai se tornando cada vez mais afiada, né? Desse encontro especificamente, qual foi aí a sua análise? O que você acha que teve de avanço em relação aos demais encontros entre Vladimir Putin e Xi Jinping?
5: Bem, de fato, essa reunião vem no esteio de várias outras reuniões, uma grande quantidade de acordos assinados ao longo dos últimos anos em várias áreas. Numa perspectiva material, esse encontro viu um avanço significativo na questão do duto Power of Siberia 2, que vai passar pela Mongólia e unir ali a China energeticamente à Sibéria russa. Mas eu diria que o aspecto mais significativo dessa reunião foi que, pela primeira vez, penso eu, ambos líderes deram uma declaração conjunta com um conteúdo, em alguma medida, ideológico, ou seja, que transcende ali as questões meramente conjunturais de acordos comerciais, energéticos e assim por diante. Porque quando se fala em estabelecimento de um mundo multipolar, a gente está falando de algo que vai além ali de, por exemplo, da nova rota da seda, ou de financiamentos a juros menores e assim por diante. E isso a gente vê nessa própria declaração conjunta, que ressalta as mudanças que aconteceram após o final da Guerra Fria, critica as tentativas de alguns países gerirem sozinhos os assuntos mundiais. É claro que isso é uma indireta para os Estados Unidos, que acaba acontecendo bem pouco tempo após a visita do Trump à China, ainda que essa reunião já tivesse programada, né? A visita do Putin não aconteceu por causa da visita do Trump. Eles ambos criticaram o atual sistema internacional, ou mais especificamente, a maneira pela qual o atual sistema internacional tem sido gerido. Critica a questão da busca por hegemonia, e aí, enfim, passa a defender de uma forma praticamente programática o estabelecimento de um mundo multipolar. Isso é bastante interessante porque dá ali algumas indicações que vão na direção de uma defesa da diversidade civilizacional, da multiplicidade de caminhos de desenvolvimento. A gente sabe que o próprio século XX foi marcado por esforços unilaterais de impor uma visão de mundo, uma ideologia, um caminho de desenvolvimento, um modelo econômico, etc, etc, para todos, fosse o fascismo, o liberalismo ou o comunismo, levando, né, ao final, a vitória do liberalismo ao final da Guerra Fria. Mas hoje existem vários países tentando encontrar vários outros caminhos de desenvolvimento, e a gente não vê, de fato, seja na China ou na Rússia, ou no Irã, por exemplo, a pretensão de impor os seus modelos, os seus valores a todos os povos do mundo. Então foi ressaltado esse aspecto, que é um dos aspectos principais da ideia de uma multipolaridade. Chamaram a atenção, por exemplo, no âmbito da segurança, para a expansão da chamada guerra híbrida e das guerras por procuração, né? Ou seja, não faz uma crítica apenas da guerra aberta, mas também da maneira pela qual os países travam guerras sem declararem guerras. Ressaltou também a questão da democratização da cooperação internacional e da governança global, ou seja, a busca basicamente por uma reforma da ONU. Até então, ambos países, inclusive, haviam sido cautelosos em relação a defender uma reforma profunda da ONU. A gente sempre via declarações no sentido de que a ONU, tal como ela está, é boa, porém é necessário que se obedeça, né, que se respeite aí as normas internacionais, as decisões no âmbito da ONU e assim por diante. Mas cada vez mais ambos países têm passado a defender abertamente, porque de uma maneira mais discreta ambos já caminhavam nessa direção, mas agora, a partir dessa declaração, estão defendendo de uma maneira mais aberta uma reforma das Nações Unidas. Provavelmente uma reforma no sentido de aumentar a representatividade, né? Fala-se aí sempre na questão do Conselho de Segurança da ONU, mas também tentar construir aí uma maneira de fazer com que países como os Estados Unidos respeitem a ONU, sem com isso empoderar a noção de um executivo da ONU. De modo geral, muitas propostas de reforma da ONU, incluindo aí as brasileiras, vão num sentido de empoderar a ONU contra as soberanias nacionais. Já a perspectiva russo-chinesa em relação a isso é exatamente de chamar a responsabilidade os países mais fortes para que busquem essa harmonização com a ONU, sem com isso ter que ceder soberania para um executivo das Nações Unidas impor ali as suas decisões sobre os países. E fundamentalmente o ponto que eu considero mais importante, que é o quarto ponto dos princípios da multipolaridade que o Putin e o Xi afirmaram nesse conto, que é a ideia de diversidade civilizacional, ou seja, que há várias civilizações no mundo, não existe uma civilização, não existe uma civilização humana, por assim dizer, há várias civilizações com sistemas espirituais e morais diferentes uns dos outros, cada país tem os seus princípios, os seus critérios, as suas religiões, as suas leis, e que tudo isso deve ser respeitado. Não cabe a nenhum país dar palestra moral a outros países sobre como esses países resolvem as suas contradições internas. Eles apontaram algo muito importante também, que é a utilização dos direitos humanos como pretexto para interferência em assuntos internos de outros estados. É um posicionamento muito necessário, e claro que conta com a adesão, com o apoio dos países do mundo islâmico, dos países africanos, certamente até mesmo de países europeus, especialmente os da Europa Oriental, que, por exemplo, como a Hungria, veem ali tentativas por parte de Bruxelas, principalmente, de interferir em seus assuntos internos e até de atrapalhar as suas eleições, o que levou à queda do Viktor Orbán. Então, esse encontro foi, na verdade, penso eu, bastante importante, porque Rússia e China passaram a se pronunciar de uma maneira mais ousada e mais aberta em relação a reformas profundas para o estabelecimento de um sistema multipolar.
6: Olá, ouvintes do Entretanto, tudo bom, Bela? Tudo bom, Léo? Esperamos que sim. Mundioca hoje vai falar sobre a dívida dos Estados Unidos, que supera o PIB, o produto interno bruto daquele país que é considerado o mais rico do mundo. Se eles estão assim, imagina o resto.
7: Pois é, Marcelo, a gente vai falar no programa de hoje se dá para tratar um país desenvolvido ou em desenvolvimento como se fosse o orçamento doméstico, porque se eu estiver gastando mais do que eu ganho, aí é preocupante. Mas será que para os Estados Unidos, um país que, como eles chamam na economia, né, vive alavancado, isso é um problema?
6: E outra coisa, como é que organismos como o FMI, que maltratavam quem estava na penúria, né? A gente lembra do Brasil lá da época dos anos 70, dos anos 80, será que o FMI faria a mesma coisa que os Estados Unidos?
7: Acho que não, eles são donos, né?
6: Exatamente. Vamos falar sobre esse assunto sem economês burocrático. A gente vai falar limpinho para que todo mundo entenda daqui a pouquinho no Mundial.
7: Até já.
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0: Continuando no nosso cenário internacional, trazemos que Pequim não será afetada economicamente por quaisquer possíveis tensões no Oriente Médio, já que a Rússia vai garantir fornecimentos estáveis de fontes de energia. Isso foi o que afirmou a Sputnik, o secretário-geral do Centro de Pesquisas Políticas e Estratégicas, Al-Farabi, no Cairo, no Egito. Em entrevista à agência, ele chamou a atenção, chamou a cooperação abrangente entre Pequim e Moscou de uma parceria que une o motor econômico mais poderoso do mundo e a potência militar com maior capacidade nuclear. E destacou a integração na esfera de suprimentos de petróleo como um passo natural que completa as relações bilaterais. Ele analisou o seguinte: a Rússia garantirá um fornecimento estável de fontes de energia para a China. Isso significa que Pequim não será afetada por possíveis tensões no Estreito de Hormuz. Comentando o encontro entre o presidente russo Vladimir Putin e o líder chinês Xi Jinping em Pequim, o especialista observou que essa cúpula enviou um sinal extremamente importante para os Estados Unidos, especialmente se levar em consideração o fato de que Xi Jinping recebe Putin apenas alguns dias após a visita de Donald Trump.
1: O especialista acrescentou ainda que a transição para o comércio em moedas nacionais entre os dois países, contornando assim o domínio do dólar norte-americano, é outro sinal poderoso para o Ocidente de que as relações entre Moscou e Pequim atingiram um estágio avançado que não pode ser influenciado de fora. Na conclusão dele, ainda observou que o quadro mundial mostra que o mundo está enfrentando a formação de um polo poderoso e crescente nas arenas internacional e regional. Ele expressou a opinião de que a contagem regressiva da hegemonia norte-americana sobre os destinos do mundo realmente começou. Nos últimos dias 19 e 20, o presidente russo Vladimir Putin está na China para uma visita oficial de 2 dias, esse encontro com Xi Jinping, inclusive, que a gente já trouxe, né, alguns detalhes sobre essa reunião, esse encontro no programa de hoje. Bom, queria trazer o nosso especialista Vinícius Teixeira para comentar um pouco esse assunto. Ô Vinícius, duas coisas chamam a atenção. A primeira, o especialista afirmando que é graças à Rússia que a China não sofre nenhum tipo de tensão em razão ali do Estreito de Hormuz, né? Queria entender com você se de fato a Rússia garante isso à China, de alguma forma, tá? E tem um detalhe que me chama a atenção, né? Que é a transição para o comércio nas moedas desses dois países. Você enxerga potencial nessa parceria para uma possível, digamos assim, desdolarização do mundo, né? Seria o início de algo nesse sentido?
4: Muito bem. Assim, quando a gente pensa em dolarização, a gente tem que sempre pensar no petróleo, porque é a partir do petróleo que a gente entende
9: a dolarização do mundo, né? Praticamente o esteio do dólar a nível global é o comércio de petróleo. E quando a gente observa uma crise gerada pelos Estados Unidos através do ataque ao Irã, fechamento do Estreito de Hormuz, né, colocando ali problemas a níveis globais, e a gente vê que a China, que seria um dos principais alvos ali a serem detidos, já que o Irã negocia 80, 90% de petróleo, né, de insumos ali hidrocarbonetos para a China, né, a princípio falha, né, um objetivo secundário que era tirar ali um fornecedor estratégico para a China. A China tem na Rússia já há muito tempo um parceiro estratégico e agora, nos últimos anos, fortalecido a parceria com a energia. O professor Rafael comentou os acordos, né, que foram feitos nessa semana, né, para um gasoduto Força da Sibéria 2, mas já tem um, né, que já exporta gás para a região norte da China e pela Rússia. E desde que a guerra contra a Ucrânia se iniciou, as sanções que recaíram sobre a Rússia, ela conseguiu ali inverter parte desse seu produção de hidrocarbonetos, de petróleo e gás natural para a China. Conseguiu ali então diminuir potenciais prejuízos que haveriam ali de ser obtidos com bloqueios pelos europeus, Estados Unidos, por exemplo, e colocando a China como um parceiro consumidor, né? Então, você tem ali essas ações que ocorrem no mundo fortalecendo a relação russo-chinesa. Ao passo que outros países que estão no seio dessas crises, como Estados Unidos e a própria Europa, acabam sofrendo com os seus próprios atos. A Europa, por exemplo, é mais afetada, né, e poucos estão comentando como que a crise energética se desencadeia com a guerra da Ucrânia e agora com o fechamento de Hormuz, se abate sobre os europeus, né? Há um aumento da pressão sobre a Europa de maneira pela energia de sobremaneira. Então você tem a China como um país que está estabilizado pelos seus fornecedores, a Rússia que reverte as suas derrotas, né, de bloqueios e sanções pela China, né, com exportação, e os Estados Unidos que não conseguem atingir seus objetivos. Então essa parceria russo-chinesa é bem interessante e é o ponto fulcral aqui para uma reorganização a nível global.
0: Certo, muito obrigada. Ô, Rafa, te trazendo também para essa conversa um desdobramento que a gente tem, né, já que foi falado também sobre a questão do Estreito de Hormuz, é que sabemos que é algo que também afeta aí a China. E temos de acordo com veículos, né, norte-americanos, que se houver realmente o fechamento permanecer até junho, o setor petrolífero, e aí é algo que tem não só interesse da China, mas também da Rússia, pode enfrentar aí um pânico real. E nesse contexto aí, os jornais apontam que na primeira semana de junho pode representar um ponto de inflexão caso essas condições não melhorem e o Estreito de Hormuz não for aberto, um pânico real poderia se instalar, o que resultaria numa acumulação global de estoques e compras motivadas pelo medo, que é o que a gente acaba vendo em situações realmente, né, de escassez, o que pode fazer com que os estoques de petróleo fiquem perigosamente baixos. Sabemos que esse foi um dos pontos aí de conversa entre os dois líderes e gostaria que você nos desse a sua avaliação a respeito desse tema.
5: Bem, como a gente sabe, o Irã é uma das principais fontes de petróleo da China, e é um parceiro importante da China e talvez até mais, também um parceiro importante da Federação Russa. Também nos últimos anos, Federação Russa e República Islâmica do Irã assinaram muitos acordos, acordos de cunho estratégico mesmo, e as dificuldades de ambos países, né? Ambos são países sancionados e em alguma medida países sob cerco, os levou a buscarem cada vez mais um ao outro. Então não me surpreende, por exemplo, que a Rússia esteja ajudando a China também nessas relações com o Irã e vice-versa. Isso é algo que é um tipo de a postura que a Rússia assume, né, especialmente na região da Eurásia. Mas a gente tem visto que alguns navios estão conseguindo passar, e esses navios são especificamente os navios russos, chineses e de alguns outros poucos países parceiros e aliados do Irã. Inicialmente, talvez, havia até uma certa relutância da China de pagar pedágio para a passagem pelo Estreito de Hormuz, mas essa noção de um pedágio foi reformulada, provavelmente para agradar um pouco mais os chineses, não como um pedágio, mas sob a forma ali de uma ajuda de custo para poder ajudar na reconstrução do Irã e assim por diante. Não é o mesmo fluxo de navios, mas existe sim algum fluxo de navios chineses, bem como de alguns outros países, passando pelo Estreito de Hormuz, e esses navios estão pagando ali um pequeno valor, enfim, que é solicitado pelo governo iraniano para poder permitir essa passagem. Mas essa situação não é realmente ela não é suficiente, até porque o Irã segue impedindo os outros países da região de exportarem, a não ser em casos muito específicos em que trata-se de navios chineses e russos. A oferta, portanto, a oferta de petróleo no mercado mundial está diminuindo. Os países estão tendo que correr atrás de conseguir suprir as suas necessidades, às vezes até recorrendo a reservas estratégicas. É o próprio caso dos Estados Unidos, que apesar de ter uma alta produção de petróleo, parece que está tendo que recorrer às suas reservas estratégicas. A Austrália, que é um país importador, também está recorrendo a reservas estratégicas. Países asiáticos estão também em dificuldade, esses são os países mais afetados. Então essa situação não pode permanecer por tempo indeterminado. De fato, não tem como sustentá-la por muito tempo. É um dos motivos pelos quais eu considero que um retorno ao conflito talvez seja inevitável, porque o Irã não parece disposto a ceder em questões fundamentais de soberania, e boa parte das exigências dos Estados Unidos envolvem questões fundamentais de soberania, o direito, por exemplo, a enriquecimento de urânio, o direito a produzir mísseis balísticos com alcance suficiente para atingir o Estado de Israel, o controle hoje do Estreito de Hormuz. A gente tem que levar em consideração que, por mais dissonante que esse controle do Estreito de Hormuz seja em relação à tradição internacionalista de mares abertos, que não existe desde sempre, mas se tornou um elemento padrão e até mesmo fundacional desses últimos 2-3 séculos de globalização, mas o Irã descobriu que o controle do Estreito de Hormuz era a sua arma nuclear, né? Que diante da possibilidade de ameaças de destruição do Irã, inclusive ameaças de uso de armas nucleares, o Irã poderia simplesmente fechar o Estreito de Hormuz, e isso teria consequências graves para a economia mundial, inclusive dos países inimigos, né, dos seus inimigos. Então, manter algum grau de controle sobre o Estreito de Hormuz tornou-se, na percepção da Guarda Revolucionária Iraniana, também uma questão estratégica, uma questão de sobrevivência, mesmo que isso desagrade até alguns países que são países parceiros do Irã. É por isso que, como eu falei, eu acredito que esse conflito ele vai retornar. Hoje, os Estados Unidos enviaram mais uma proposta. Tem gente que fala que os Estados Unidos vão dar concessões, porém, existem também muitos indícios de que talvez nesse final de semana, inclusive, o conflito retorne ao nível em que estava ali alguns meses atrás. Mas é claro, porém, que os Estados Unidos não se saíram muito bem, né? Então, realmente, mesmo o retorno do conflito, não é garantia de que a situação no mercado do petróleo vai se normalizar. Ao contrário, é bem possível que a situação piore ainda mais por causa do conflito, pelo fato de que os Estados Unidos não parecem ter uma perspectiva realista em relação às possibilidades de vitória contra o Irã.
10: E aí, Léo e Isabela, tudo bem com vocês? Os ouvintes ainda podem conferir o Virada de História sobre Ana Bolena, essa rainha trágica que foi assassinada a mando do próprio marido Henrique VIII em 1536. Esse episódio é logo mais às 23 horas. 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Esse papo tá imperdível, é amanhã, começando às 7 da manhã, com reprises às 15h23. Aquele abraço, entretanto.
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7: Bom, esse friozinho vai continuar amanhã, de acordo com o Climatempo. Vai ser uma quinta-feira de temperaturas baixas, de chuva, bem chuvosa, parecido com hoje. A previsão de mínima é de 18 graus e máxima 22.
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1: 5h04, hora de falar com você, motorista sintonizado com a gente em 80,5 FM aqui na Rádio Sputnik, na Metropolitana. Bom, informação de momento na Avenida Ayrton Senna, informação compartilhada pelo Centro de Operações da Prefeitura do Rio, o COR. No sentido Orla, a Avenida Ayrton Senna apresenta boas condições em toda a extensão do trecho. Já no sentido Linha Amarela, há retenções desde a altura da Cidade das Artes até a altura do Via Parque. Tem também informação da Linha Amarela no sentido Barra, trecho com retenções entre a saída do Fundão e a altura da Rua Uranos. No sentido Fundão, retenções na altura da Freguesia. Informação também de Botafogo, uma faixa do viaduto Pedro Álvares Cabral está ocupada no sentido centro devido a um caminhão enguiçado, Sete Rio no local. O trânsito está bem lento por lá, inclusive, e já tem reflexos na Avenida Pasteur e na Avenida Venceslau Brás. 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Olha, nos dois sentidos, fluxo normal, travessias previstas aí em 13 minutos.
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1: A gente dá continuidade ao nosso noticiário internacional, trazendo a informação de que o Irã não lançou drones contra a usina nuclear de Baraka, nos Emirados Árabes Unidos, e responsabiliza Israel pelo ataque. Foi o que informou a agência Tasnim, citando uma fonte militar iraniana. No último domingo, o Ministério da Defesa dos Emirados Árabes Unidos afirmou que dois drones foram interceptados com sucesso, enquanto um terceiro atingiu um gerador de energia fora do perímetro interno da usina nuclear. A fonte atribuiu os ataques com drones a Israel, que está tentando provocar os Emirados a assumirem um papel mais negativo no Oriente Médio, direcionado contra o Irã e outros países muçulmanos. A central nuclear é considerada estratégica para o programa energético dos Emirados Árabes, respondendo por aproximadamente 25% da demanda energética do país. O episódio ocorreu em meio ao aumento das tensões regionais envolvendo Irã, Israel e Estados Unidos. Apesar de Abu Dhabi não ter atribuído oficialmente a autoria do ataque na ocasião, a direção de onde os drones partiram fica na fronteira ocidental dos Emirados, distante do território iraniano e próxima de áreas ligadas ao conflito no Iêmen. Em 28 de fevereiro, Israel e Estados Unidos lançaram ataques contra alvos no Irã, incluindo Teherã, causando danos e vítimas civis. O Irã respondeu com ataques contra território israelense e instalações militares americanas no Oriente Médio. Em abril, Washington e Teherã anunciaram cessar-fogo temporário.
0: Ainda sobre o Irã, o ministro das Relações Exteriores do país, Abbas Araghchi, eu sempre, olha, vou te dizer, eu treino, o Léo tá até aqui rindo. Araghchi. Eu vou falar 20 vezes agora. Então, ainda sobre o Irã, ministro das Relações Exteriores do país, Abbas Araghchi. Falei certinho?
1: Agora foi.
0: Araghchi disse que, dadas as lições aprendidas e os conhecimentos adquiridos, Teherã poderia apresentar novas surpresas aos Estados Unidos no caso de uma renovada ação militar no Oriente Médio. Na terça-feira, o presidente americano Donald Trump assumiu que os Estados Unidos poderiam lançar um novo ataque ao Irã já na próxima sexta-feira ou em qualquer dia posterior. O ministro iraniano escreveu na rede social o seguinte em resposta, né? Meses após o início da guerra com o Irã, o Congresso dos Estados Unidos reconheceu a perda de dezenas de aeronaves no valor de bilhões. Está confirmado que nossas poderosas forças armadas foram as primeiras a derrubar um aclamado F-35. Dadas as lições aprendidas e o conhecimento adquirido, voltar à guerra trará ainda mais surpresas. Em abril, o representante oficial do Quartel-General Central das Forças Armadas Iranianas disse que as Forças Armadas do Irã haviam derrubado 3 aviões, incluindo um caça americano supermoderno de quinta geração F-35 e 2 helicópteros do Exército dos Estados Unidos com a ajuda de novos sistemas de defesa antiaérea. Então a minha pergunta vai para o nosso convidado de hoje, o Vinícius Teixeira, professor de Geopolítica da Universidade de Estado de Mato Grosso, a Unimate. Professor, me chamou muita atenção realmente a parte da fala do Araghchi, em que ele falou o seguinte, que lições aprendidas, né, conhecimentos adquiridos, meio que assim, traduzindo, vamos com tudo, né, porque já derrubamos aí um aclamado F-35, nós temos aí temos uma renovada ação militar, ou seja, estamos preparados, porque talvez tenha havido no início dessa guerra os Estados Unidos tenham subestimado talvez o potencial do Irã, mas não só o Irã manteve o contra-ataque, como também mantém essa disposição em continuar. Mas a gente fica pensando até quando vai isso, porque nós temos aí uma encruzilhada, né? O fato de que os dois lados têm questões que são praticamente impossíveis do outro ceder. A questão ali do potencial nuclear, né, do enriquecimento do urânio, que Estados Unidos quer que o Irã se comprometa, o fato de Irã querer uma reparação. Então, são pontos que a gente não consegue imaginar um lado cedendo nem o outro. Então, frente a isso, a gente chegou numa encruzilhada, o que a gente vai esperar? Uma guerra ad eternum? E em caso dessa guerra permanecer, perdurar, a gente pode realmente perceber que vai haver uma predominância iraniana frente a essas declarações que estão sendo realizadas?
9: Pois tem algumas questões que a gente pode apontar. A primeira, eu gostaria de falar que o Irã demonstrou para o mundo que é possível resistir e também que vale a pena resistir. A pressão que os Estados Unidos fizeram junto com Israel, de maneira mano militar, assumindo ali todos os riscos, né, para o mundo todo, né, de uma guerra se espalhar também por outras áreas ali do Oriente Médio, leva o Irã ali nos últimos dias a mostrar que a resistência frutificou, valeu a pena, e mostrar que ele ainda continua forte. No decorrer do conflito, Donald Trump e seus secretários anunciaram por diversas vezes ali o final da guerra, que havia vencido, que havia destruído as infraestruturas e que tinha colocado o Irã de joelhos. E não é isso que a gente observa. Os últimos relatórios demonstraram que o Irã havia mantido cerca de 70% do seu estoque de mísseis balísticos e ainda possivelmente ali também os seus lançadores, possibilitando então reação no caso de um conflito escalar novamente. Então, o que foi demonstrado, né, e falado nos primeiros dias de guerra, né, até o cessar-fogo, que o Irã havia sido destruído, obliterado, ali, havia fechado praticamente as suas reservas de armamento, não é uma realidade. E as reações que ele proporcionou, atacando ali mais de 200 alvos, né, nos países que possuíam bases dos Estados Unidos e em Israel, levaram prejuízos bastante significativos. Hoje o Congresso dos Estados Unidos apontou ali para as perdas de aeronaves no conflito, isso para as perdas de aeronaves.

0: 24 drones, né, de alto valor para os Estados Unidos, tem ali também 7 aeronaves de abastecimento, uma aeronave radar, helicópteros. Então você tem ali um impacto significativo, e é o maior impacto em termos de combate desde a Operação Tempestade no Deserto. Nunca depois disso os Estados Unidos tiveram tantas perdas, e nem na verdade na operação foi unicamente dos Estados Unidos, mas sim da coalizão, e depois invasão do Iraque, operação na Bósnia, operações no Afeganistão, não levaram a prejuízos tão significativos em tão pouco tempo decorrente de combate. Então o Irã demonstra ali que, logicamente, teve prejuízos, foi atacado, teve o seu... líder morto num ataque, que é bem significativo também, mas demonstrou que a sua reação colocou os Estados Unidos na mesa de negociação. Isso vem lembrar a Guerra do Vietnã, que os ataques proporcionados, por exemplo, dos Estados Unidos ao Vietnã do Norte, não faziam o regime norte-vietnamita inflexionar, mantinha sua posição, mantinha ali suas declarações e fazia os Estados Unidos negociarem dentro de regimes legais a nível internacional. E é o que se coloca agora. A negociação em torno da passagem do Estreito de Hormuz, a liberação e também dos interesses soberanos do Irã são bastante claros, são colocados ali de maneira altiva pelo Irã. E uma retomada de um conflito no Estreito de Hormuz, mesmo com potencialmente mais armas dos Estados Unidos, levaria a um enfraquecimento da política externa dos Estados Unidos, mostrando que realmente não resolveu. Daria ali mais um sinal claro de que não só pelas armas se faz a vitória, não obteve vitória, e o Irã ainda continua pronto a reagir. A gente tem que lembrar que os Estados Unidos, eles tinham ali em mente uma guerra de 15 dias a um mês, assim como a Rússia também pensava na Ucrânia, mas a reação desses países contra os seus agressores, em princípio, coloca ali hoje o mundo numa situação de que não é só mais pelas armas. E o prejuízo levado pelos Estados Unidos ao Irã, ainda que maior, faz o país ali demonstrar força e também resiliência dentro desse cenário estratégico. Essa parada que ocorreu, né, esse cessar fogo e não um acordo de paz, né, que a gente tem que pensar nisso, nesse último mês, né, a partir de abril, coloca ali uma intenção para os Estados Unidos de renovarem seus estoques. A gente observa por aplicativos, né, de vigilância de radar, por open informações abertas, né, essas movimentações que levaram ali, né, de tropas dos Estados Unidos para a região do Golfo Pérsico, levando aviões de carga, colocando um porta-aviões novo no local, retirando um que havia sido não atingido, mas sofrido ali um incêndio, né, na sua área importante do navio, colocando uma tripulação nova na região. Então é uma parada estratégica. Os Estados Unidos não conseguiram sustentar fogo contra o Irã, não conseguiram manter a operação contínua, tiveram que paralisar a operação, pedir ali uma trégua para poder também renovar seus estoques de armas, colocar novas tripulações. O desgaste das tripulações dos aviões também estava sendo muito grande e coloca ali agora uma nova pressão. Mesmo que eles voltem para um cenário de batalha, penso que não se resolveria num cenário tão curto também, mas também os objetivos dos Estados Unidos não seriam alcançados a partir disso. A negociação é realmente muito difícil, é muito importante destacar que são contraditórios ali os interesses, mas o Irã demonstra ali uma forte resiliência, né, no cenário internacional, demonstrando que não é mais só pela força das armas, né, como os Estados Unidos fizeram nos anos 90, nos anos 2000, que a pressão internacional vai ser feita. A mesa de negociação agora ganha outro sentido e ganha um potencial de ter que abrir ali algumas áreas para o Irã ser beneficiado também, e não somente a grande potência que leva a guerra naquela região.
1: Obrigado, Vinícius, pela resposta bem completa. Bom, queria trazer aqui o Rafa para a gente falar um pouco sobre esse assunto. Rafa, bom, a gente traz aqui informação que o Irã nega ter lançado drones contra a usina nuclear dos Emirados Árabes Unidos. A quem interessa culpabilizar o Irã?

0: Bem, muito claramente o mais interessado, o principal beneficiário, seria o Estado de Israel, que não gostaria de outra coisa mais do que fomentar um conflito entre o Irã e países árabes, pelo fato de que Israel já demonstrou não ter capacidade militar para enfrentar o Irã, exceto caso utilize armas nucleares. Essa é a única vantagem que Israel tem em relação ao Irã. Sem armas nucleares ou sem usar armas nucleares, Israel seria derrotado pelo Irã. E isso a gente já viu demonstrações duas vezes no ano passado, em que inicialmente se começou um conflito entre Israel e o Irã. Israel, depois de alguns dias, pediu ajuda aos Estados Unidos. E uma vez mais, esse ano, Israel foi bastante danificada pelos ataques iranianos. A gente viu o esgotamento do Domo de Ferro, da Funda de Davi e dos outros sistemas de defesa antiaérea de Israel, a sua população passando semanas dentro de bunkers. Teve até alguns dias em que a liderança israelense ficou um tanto quanto sumida, desaparecida. Provavelmente estavam em bunkers, preocupados com a possibilidade de serem atingidos por ataques iranianos. Então eu diria que o principal beneficiário aí seria o Estado de Israel. E tal como o Estado de Israel utiliza os Estados Unidos como um Frankenstein, né, como um proxy seu, uma ferramenta sua contra o Irã, é do interesse do Estado de Israel também empurrar outros países contra o Irã para ir enfraquecendo o Irã sem que o próprio Estado de Israel precise gastar recursos ou se envolver diretamente. Isso não seria novidade pelo fato de que, por exemplo, por trás da Guerra Civil Libanesa você tinha a atuação do Estado de Israel. Mesmo na guerra Irã-Iraque, apesar do Iraque também ser inimigo do Estado de Israel, o Estado de Israel ajudou a armar o Iraque. Então, isso é uma prática muito típica, muito comum do Estado de Israel, aí de tentar colocar países da região uns contra os outros, né? Essa é uma hipótese. Poderia também ser os próprios Estados Unidos, mas não necessariamente por uma decisão da Casa Branca. Poderiam ser ali elementos dos serviços de inteligência ou outros setores que tenham seus próprios objetivos. A gente também tem que levar em consideração que, nesse caso, poderia até ser algum outro país da região querendo, né, intensificar essas tensões por entender que possa tirar algum proveito. Mas eu mantenho que o principal suspeito nesse tipo de situação seria o Estado de Israel, até pelo fato de haver precedentes e disso combinar muito bem com os propósitos geopolíticos israelenses de enfraquecerem todos os atores regionais, seja o Irã ou mesmo países árabes, alguns dos quais têm inclusive relações amistosas com Israel, mas são vistos no longo prazo como adversários.
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3: Bom, agora são 5 horas e 23 minutos. A gente vai dar continuidade aqui Ao entretanto, bom, considerando a posição de Washington, os países europeus estão levando em conta a possibilidade de criar uma estrutura de defesa alternativa à organização do Tratado do Atlântico Norte, a OTAN. Pelo menos é o que escreve um jornal britânico. O jornal destaca que um dos fatores que motivaram a consideração da criação de uma estrutura militar alternativa foi a crise em torno da Groenlândia. Algumas forças armadas europeias estão elaborando planos secretos para lutar não apenas sem a ajuda dos Estados Unidos, mas também sem grande parte da infraestrutura de comando e controle da OTAN, ressaltou a publicação. A matéria lembra que o presidente dos Estados Unidos, Donald Trump, havia declarado diversas vezes que reivindicava a Groenlândia e que, na opinião dele, deveria fazer parte do país norte-americano. Ao mesmo tempo, a OTAN proibiu os funcionários de divulgar informações sobre a análise de alternativas de defesa às estruturas do bloco, por temer que isso pudesse agravar as relações com Washington.
4: É, Léo, além disso, o material aponta que o núcleo de uma estrutura alternativa à OTAN na Europa do Norte poderia ser formado pelos países da região, pelos países bálticos e pela Polônia. O relato acrescenta o seguinte: uma estrutura de comando alternativa frequentemente mencionada é uma coalizão liderada pelo Reino Unido e composta por 10 países, em sua maioria bálticos e nórdicos, conhecida como Força Expedicionária Conjunta, com um quartel-general permanente nas proximidades de Londres. Bom, essa estrutura é vista como uma forma de contornar um dos pontos fracos da OTAN, que é o artigo 5, cuja aplicação pode ser bloqueada por qualquer membro da aliança. Isso de acordo com o próprio jornal. Anteriormente, uma agência de notícias ocidental informou que a OTAN reclama da imprevisibilidade das ações de Washington de redução do número de forças americanas na Europa. Portanto, trazendo mais uma vez aqui, chamando o nosso convidado, Vinícius Teixeira, para essa conversa. Vinícius, a gente vê todo o movimento europeu de criar uma alternativa à OTAN, com a alegação de que o bloco militar é ineficaz, isso de acordo com o que vem trazendo a mídia. A gente pode perceber, na sua análise, de fato, um movimento nesse sentido?
5: É, essa é mais uma das crises que a OTAN vive, né? É um bloco com mais de 75 anos. E em meio a essa condição, né, de ser o principal organizador ali da defesa do Atlântico Norte, ela vive desses cenários, né? As crises, elas foram contínuas na história da OTAN. É mais um momento onde as tensões internas do bloco ali emergem e as discordâncias vão colocar os países em lados opostos nas negociações. Mas eu vejo com receio, na verdade, descrença, né? A possibilidade de uma criação a partir do Reino Unido e com essa configuração de países nórdicos, né, e do Báltico, uma organização que pudesse realmente servir ali de contraponto ou superar esses problemas da OTAN. Os países do Báltico, em específico, eles são bastante frágeis na sua defesa. Por exemplo, ali, os países que a gente considera países bálticos, né, Lituânia, Estônia e Letônia, por exemplo, têm forças armadas diminutas e dependem da OTAN para fazer a sua defesa, né? Ali tem um rodízio contínuo de tropas dos países membros da aliança, fazendo a defesa aérea, fazendo ali contenção de fronteira. Você tem então problemas sérios a serem resolvidos antes de que se crie uma nova organização de cooperação e defesa na região. Agora, se fosse considerar que França e Alemanha estivessem compondo esses interesses, fossem colocados ali como participantes de uma possível redimensionamento dessa aliança europeia, por exemplo, aí a gente poderia dar sentido nisso. Sem esses dois países, eu vejo com uma impossibilidade que haja um contraponto ali, uma superação da OTAN. A OTAN, ela foi muito importante para a construção da defesa europeia, ela foi ali um ponto de amálgama, de segurança para esses países, possibilitou que florescesse um mercado comum e a União Europeia, um cenário pacificado, né, de decisões de defesa compartilhada. Então ela tem ali seus impactos, né, significativos nesse cenário europeu. É lógico que, colocando um presidente que é às vezes irracional do ponto de vista estratégico, que até os seus próprios aliados ele ataca, coloca ali como possibilidade de ataque e tomada de um território como o da Groenlândia e ameaçando o território de um país europeu amigo. Então isso coloca dúvidas ali realmente para os países europeus, mas eu vejo com grande dificuldade a superação da OTAN. Mesmo que essas crises contínuas, né, sempre ressurjam, ela sempre foi também bastante resiliente, né, na sua superação e colocando ali panos quentes dentro dos seus interesses estratégicos por conta desses conflitos internos. A OTAN, ela é extremamente importante para os países europeus, mesmo que os Estados Unidos tenham cada vez mais diminuído sua participação interna, retirado soldados da Alemanha, redimensionado a sua estratégia global para o Indo-Pacífico, colocando agora uma outra organização que é a AUKUS, né, Austrália, Estados Unidos e Reino Unido, que é baseada ali com interesses na Austrália para a confrontação da China no futuro, e a participação do Reino Unido nesse cenário é o que me chama a atenção, né? Como que o Reino Unido, que se coloca sempre ali como um dos principais aliados dos Estados Unidos, participa da AUKUS agora também, e sempre ali esteve intimamente ligado a esses interesses, poderia abrir mão, né, dessa parceria transatlântica que é histórica, e o Reino Unido, em alguns termos, depende, né, dos Estados Unidos em termos de defesa, né, pela parceria. Então, eu não creio que a partir do Reino Unido saia algo que confronte os interesses estratégicos estadunidenses, mas se França e Alemanha quisessem, né, a partir de uma união dos seus interesses e outros países europeus, aí certamente a gente poderia colocar isso como uma possibilidade mais real.
3: Perfeito, Vinícius. Obrigado pela análise, pela resposta. Rafa, queria trazê-lo para a gente comentar um pouco sobre esse assunto, né? A gente trazendo a informação que os europeus querem criar uma alternativa à OTAN. E achei super interessante a fala do professor Vinícius quando ele diz na capacidade de resiliência da OTAN, né? E entre querer e conseguir há uma certa distância. Agora, Rafa, na sua avaliação, a partir do momento que os países já consideram a criação dessa alternativa à OTAN, de fato demonstra que o bloco está enfraquecido?
0: Bem, tem havido sim questionamentos e também algumas rachaduras na OTAN. Mas vejam que mesmo a eleição de políticos populistas, soberanistas, críticos em relação à União Europeia e à OTAN, não tem levado a mudanças significativas. Então, por exemplo, a gente viu o Orbán dirigindo a Hungria por mais de 10 anos e não houve nenhuma movimentação no sentido de se desligar da OTAN ou se afastar, por exemplo, da União Europeia, apesar até mesmo dos principais adversários do Orbán serem essas estruturas transnacionais das quais a Hungria fazia parte. Bem, mesma coisa em relação ao Robert Fico da Eslováquia, que também segue uma linha soberanista e populista, mas não fala propriamente em remover-se dessas estruturas transnacionais. Então, é sempre muito difícil acreditar nessa possibilidade, até porque a OTAN não é uma... ela não surge como uma opção ou como uma escolha. Ela é pensada como uma estrutura de ocupação militar da Europa, criada pelos Estados Unidos, exatamente para manter a Rússia afastada, longe, e manter os países europeus subjugados. Não obstante, de fato, especialmente em períodos de governo Trump, especialmente personagens como Macron sempre vem falando sobre essa possibilidade de criação de um exército europeu. Pode haver alguma sinceridade aí, porque de fato o Macron ele tinha pretensões de recolocar uma Europa autônoma no mapa geopolítico sob a liderança francesa. Mas todos os projetos do Macron fracassaram. A França começou a ser expulsa da chamada França-África, né, os países da antiga colonização francesa. E essa pretensão de recolocar a Europa no mapa não parece ter saído do papel. Inclusive até por conta de uma série de escolhas ruins, entre elas o apoio dado à Ucrânia, e enfim, as suas consequências, como as sanções impostas à Federação Russa e assim por diante. Esse projeto, portanto, de um exército europeu, por mais que os Estados Unidos simulem um interesse por uma retirada da OTAN por conta de gastos e assim por diante, é óbvio que os Estados Unidos veriam um exército unificado europeu como a possibilidade de uma rivalidade emergente, né? Não existe naturalidade ou organicidade nessas atuais relações de aliança, de amizade entre os Estados Unidos e os países da Europa. São adversários históricos que possuem, inclusive, interesses geopolíticos contrapostos, né? Então, dificilmente num colapso da OTAN, no qual eu não acredito tão cedo, a criação de um exército europeu seria visto como algo positivo pelos Estados Unidos. Até porque esse exército europeu estaria mais perto dos Estados Unidos do que, por exemplo, o exército russo, né? E, de modo geral, numa linha geopolítica realista, você primeiro se preocupa com possíveis rivais perto do seu território do que com rivais longe do seu território. Então, essa possibilidade de um exército europeu até pode existir enquanto uma ideia séria por parte de alguns líderes europeus que têm pretensões de uma geopolítica europeia fora de um Estados Unidos muito influenciado pelo trumpismo, mas as condições materiais para que isso se concretize me parecem muito difíceis por conta precisamente desse papel dos Estados Unidos na ocupação militar europeia e porque também, apesar dessa pretensão de uma autonomia geopolítica através de um exército independente, ainda assim a Europa segue a linha geopolítica do Ocidente Norte-Atlântico em relação ao resto do mundo, né? Em relação à manutenção, seja de uma ordem unipolar, seja de uma espécie de cosmopolitismo controlado a partir de Bruxelas, em relação à russofobia, em relação ao apoio a Israel contra o Irã, desconfiança ou mesmo rechaço em relação à China e assim por diante.

0: O dólar comercial operando o dia em queda de 0,74%, cotado a R$ 5. Já a Bolsa de Valores operando em alta de 1,77%, a 177.356 pontos.
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2: Agora são 5:36 e a gente fala agora um pouco sobre a Bolívia. Isso porque policiais da tropa de choque confrontaram manifestantes durante uma marcha no início dessa semana de trabalhadores que exigiam a renúncia do presidente de centro-direita da Bolívia, Rodrigo Paz, pressionado por bloqueios que cercam La Paz há mais de 2 semanas. Analistas apontam a violência contra o campesinato e a agenda negativa de Paz como causas deste descontentamento. 6 meses após assumir o poder e encerrar quase 20 anos de governos socialistas, Paz enfrenta protestos e bloqueios de estradas liderados por camponeses, operários, mineiros e professores. Os manifestantes exigem medidas contra a pior crise econômica do país desde a década de 80, agravada pela inflação de 14% e também pelo fim dos subsídios aos combustíveis.
0: Milhares de pessoas marcharam por La Paz. A mobilização provocou o fechamento do comércio e confrontos com a polícia, que usou gás lacrimogêneo contra explosivos e pedras atirados por mineiros. A tensão se agravou com a chegada de apoiadores do ex-presidente Evo Morales e com um bloqueio em pelo menos 28 pontos rodoviários que causaram escassez de alimentos, remédios e combustíveis. Um manifestante, inclusive, morreu em confrontos no último sábado. Vou trazer aqui o professor Vinícius Teixeira para a gente falar um pouco sobre a situação da Bolívia. Inclusive, alguns jogos de futebol, né, dessa semana foram remarcados, foram retirados, na verdade, da Bolívia e remarcados para outros países. Jogos que envolviam clubes brasileiros, inclusive. Eu queria entender o seguinte, professor Vinícius, o que a gente pode falar sobre essa crise na Bolívia, né? Uma situação bem complicada do presidente Rodrigo Paz. Na sua avaliação, ainda há saída para o presidente? Há alguma forma de reduzir esses protestos?
3: O Rodrigo Paz vive um momento decisivo no seu governo, que é recém-empossado, né? 6 meses, mas ainda que recém-empossado, ele coloca questões que são caras ao povo boliviano. Você tem a mudança de uma política externa, a mudança de questões internas muito interessante ali, que promove de certa maneira privatizações e também a diminuição do amparo social. E 3 questões que estão colocando ali os bolivianos já há 3 semanas dentro desse escopo de protesto, né? Uma escassez de alimentos, uma falta de combustível e combustível de má qualidade sendo distribuído no país, e também ausência de medicamentos. E isso para a população, né, afetando ali a alimentação, o transporte e a saúde, são pontos que impactam diretamente na vida, né, na sociabilidade do boliviano. Então a gente vê mudanças significativas em 6 meses, né, alterando ali um aparato social, né, que construído por governos de esquerda, centro-esquerda nos últimos 20 anos, e o povo boliviano, que já não é dos mais ricos na nossa região, sofrendo ali consequências, né, dessa escolha do governo. Então, tem ingerência externa, tem ingerência interna dos partidos de oposição, tem ali a ameaça dos Estados Unidos falando que temem um golpe financiado pelo crime na Bolívia, que não é uma realidade formalmente dita do país. Então, é uma possibilidade ali de uma deposição do governo e renúncias, né, dos seus ministros, tem ocorrido também. A gente coloca a Bolívia num cenário de relevância para a região. O interessante notar, aqui no, né, é um seleto programa, mas a gente tem visto uma omissão da nossa mídia mais popular no Brasil em relação à Bolívia. Não há comentário sobre isso, né? Não tem sido destacado no nosso noticiário corrente, e isso é importante a gente colocar, porque é gravíssimo a situação no país vizinho. Possivelmente uma mudança de governo pode ocorrer e a gente não tem algo sendo destacado. E a gente vê a importância do futebol nesses cenários, né? Em várias crises da América do Sul, o futebol foi um dos propagadores dessa notícia. Eu lembro da Argentina, por exemplo, em derrocadas ali dos governos no começo dos anos 2000, e cenários ali de futebol sendo remarcado, jogos sendo colocados em espera por conta do cenário político do país, em outros locais aqui da América do Sul também, o futebol sendo ali o propagador da geopolítica também e do cenário regional. Isso é um ponto interessante para a gente destacar no nosso contexto sul-americano.
2: Certo, muito obrigada, Vinícius. E é isso, como você disse, né? São assuntos que a gente não encontra ali na mídia hegemônica, mas que aqui na Sputnik realmente a gente leva, porque nós não ficamos só presos àquele noticiário mais padronizado. Então, Rafa, te trazendo para essa conversa também, gostaria de saber de você como é que a gente pode analisar hoje a situação da Bolívia.
4: Bem, a Bolívia ela tem sido historicamente um dos países mais conflituosos internamente, politicamente, no nosso continente. Creio eu que é o país aqui da região que passou pela maior quantidade de golpes ou tentativas de golpes ao longo dos últimos 100 anos. E tradicionalmente vive uma polarização política que não raro acaba decaindo em violência. Então isso é bem típico, bem tradicional dos conflitos políticos bolivianos. Agora, eles têm um dilema, que é um dilema importante, que é o seguinte: o problema do gás. O gás, as reservas de gás exploradas pela Bolívia estariam acabando. Isso deu início àqueles problemas econômicos e sociais que levaram à crise de popularidade do governo do Arce. O Arce, que começou seu governo com uma elevadíssima popularidade, mas rapidamente viu a sua popularidade despencar, seu próprio partido rachar, o Luiz Arce e o Evo Morales romperam, né? Enfim, isso levou aí a uma mudança política significativa no governo boliviano. Esse é um problema cuja solução só pode ser de longo prazo, porque você não descobre, prospecta, perfura e começa a extrair e a enviar, remeter, transportar gás no espaço de um ano, no espaço de 2 anos. E apesar de ter passado por momentos econômicos muito favoráveis ao longo aí desse período aí, 10 anos atrás, 15 anos atrás, eu diria que os governos bolivianos, a elite política boliviana, confiou demais na eternidade dos recursos naturais, né? E agora existe essa situação em que você vai ter cortes de subsídios para combustíveis, né? Um problema energético significativo, e como isso era uma parte significativa da economia boliviana, todos os outros setores acabam sendo afetados. O problema, como eu falei, é que os grupos políticos bolivianos, e isso todos eles, são muito pouco pacientes. Então eu não duvidaria, inclusive, eventualmente, de uma possibilidade de renúncia, a necessidade de eleições até mais cedo do que deveriam acontecer, caso nem mesmo o vice-presidente consiga segurar a situação. Então a gente pode acabar vendo, sim, um troca-troca aí de presidente na Bolívia uma vez mais. Eu não duvidaria disso, pelas próprias características da política boliviana.
2: Certo, então, Rafa, muito obrigada. Bom, a gente agora, 5h46, a gente aproveita para se despedir do nosso convidado desta quarta-feira, que é o Vinícius Teixeira, professor de Geopolítica da Universidade do Estado do Mato Grosso, UNEMATE. Vinícius, muito obrigada pela sua participação aqui no Entretanto. Sua estreia, na verdade, a gente gostaria que você voltasse mais vezes Luiz, a gente tem os microfones abertos para você. Gostamos muito da sua participação e a gente quer, né, Léo, estender esse convite para uma próxima ocasião.
0: Com certeza, na verdade, até aqui, né, fora do ar, eu e a Isa, a gente conversava, Vinícius, do quanto foi produtiva a sua participação aqui no programa, gostamos bastante. Fica um convite para uma próxima e seja sempre muito bem-vindo aqui ao nosso programa. Obrigado mais uma vez por ter aceitado esse convite. Uma boa tarde, quase noite para você.
2: É verdade.
3: Eu que agradeço o convite e fico à disposição para participar. O programa é excelente, né? Já havia presenciado aqui e não participado, mas fico aí à disposição de vocês. Agradeço ao meu Rafael pelos comentários também bastante interessantes. E fico aí à disposição da colaboração. Agradeço demais e um abraço aos ouvintes da rádio.
2: Imagina, a gente que agradece. Bom, e a gente segue aqui agora com as notícias, porque nós temos mais notícias aqui agora sobre o Brasil.
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0: O TCE do Rio abriu investigação sobre o uso de jatinhos e helicópteros por Cláudio Castro. Pois é, viagens do ex-governador entram na mira da Corte de Contas por suspeita de desvio de finalidade. Quem tem as informações é o Paulo Fonseca.
5: O Tribunal de Contas do Estado do Rio deu prazo de 5 dias para que o governo estadual apresente informações detalhadas sobre o uso de jatinhos e helicópteros durante a gestão do ex-governador Cláudio Castro. A decisão foi dada pelo conselheiro José Gomes Graciosa. No pedido, o conselheiro destacou haver, abre aspas, indícios objetivos, fecha aspas, de possível desvio de finalidade no uso de jatinhos fretados e helicópteros pagos pelo Palácio Guanabara, mencionando suspeitas de viagens sem comprovação de interesse público, transporte de pessoas sem vínculo funcional e falhas na documentação das despesas. A decisão é baseada em uma representação da deputada estadual Marta Rocha, do PDT. A parlamentar acusa o ex-governador de usar as aeronaves fora da finalidade pública.
6: Os voos terem sido usados em deslocamentos para agendas como o Carnaval de Salvador, a Fórmula 1 em Interlagos e uma feira de turismo em Gramado. Também solicitei ao TCE a suspensão do pagamento do contrato à empresa da aeronave até que os voos sejam auditados.
5: O TSE, no entanto, decidiu não suspender neste momento os contratos relacionados às aeronaves. O entendimento é que a medida poderia afetar serviços em andamento e causar prejuízos à administração pública. Porém, o tribunal determinou que a empresa responsável pelo fretamento de jatinhos entregue documentos como diários de bordo, registros de voos e notas fiscais no mesmo prazo de 5 dias. Entre as informações solicitadas estão dados completos sobre os voos realizados entre março de 2023 e março de 2026, com datas, horário, origem e destino, além da lista de passageiros e da justificativa oficial de cada viagem. Dados reunidos no processo indicam que foram realizados 255 voos em jatos executivos no período analisado, com custos que podem chegar a cerca de 18 milhões e meio de reais. Em nota, o ex-governador Cláudio Castro alegou que as viagens, abre aspas, seguiram rigorosamente a legislação vigente e obedeceram a critérios técnicos, institucionais e de segurança definidos pelo Gabinete de Segurança Institucional. Fecha aspas. Reportagem Paulo Fonseca.
2: Bom, a gente também tem o nosso colega, o repórter Vinícius Fernandes aqui, ao vivo aqui, do meu ladinho no estúdio, que vai trazer pra gente mais informação, porque a Prefeitura do Rio anunciou a adesão ao PAC Encostas, que é um programa federal que prevê investimentos milionários em obras de contenção em diferentes regiões. De acordo com o município, a iniciativa busca reduzir riscos de deslizamentos e minimizar os impactos danos causados por chuvas intensas. Muito boa tarde, Vinícius. Traz então pra gente essas informações, por favor.
7: Boa tarde, Isa. Boa tarde, Léo. Boa tarde a todo mundo que nos acompanha. Mais de 250 milhões de reais serão investidos nessas obras nas encostas aqui do Rio de Janeiro. A Prefeitura então anunciou hoje a adesão ao PAC Encostas, esse programa do governo federal criado para destinar recursos de infraestrutura para minimizar os estragos causados pelas chuvas fortes. Esse financiamento será disponibilizado pelo Ministério das Cidades. Os projetos e obras são executados pelo município e a Caixa Econômica Federal faz o acompanhamento técnico operacional das intervenções. As obras vão acontecer em 12 regiões da capital fluminense, incluem serviços como contenção de encostas, melhorias na drenagem e estabilização do solo. Durante a apresentação dos investimentos, o prefeito do Rio, Eduardo Cavalieri, destacou que as intervenções são em regiões mais expostas a risco.
8: Boa parte dessas áreas que recebem maior investimento são justamente as áreas que a população mais pobre da cidade está exposta a algum nível de vulnerabilidade, mas isso não inclui todos esses complexos aqui. A gente está falando de pontos específicos com avaliação técnica, com laudo, justamente das áreas que estão expostas a um risco maior. Então isso é verdade, e quando a gente diz isso, quando a gente fala desses investimentos, Morro da Chatuba, Lins, Pavão Pavãozinho, Cantagalo, Caixa d'Água na Penha, Rio das Pedras, Chacrinha, Salgueiro na Tijuca, enfim, essas áreas da cidade, obviamente, algumas delas estão mais expostas a risco, e os investimentos aqui são justamente nessas áreas que estão, têm um maior nível de exposição a risco de deslizamento.
7: 8 obras já estão em andamento em bairros como a Penha, Copacabana, Lins de Vasconcelos, Tomás Coelho e Vaz Lobo, somando cerca de 26 milhões de reais. Segundo a Prefeitura, 6 delas serão finalizadas até o fim do ano e outras 2 até o primeiro semestre do ano que vem. Outras 4 estão prestes a serem iniciadas em áreas da Tijuca, Jacarepaguá e Vila Valqueire. A previsão de investimentos é 19 milhões de reais. Além dessas, 5 obras estão em processo de licitação com orçamento de 5 milhões de reais em regiões do Complexo do Lins e em Brás de Pina. Outras 11 ainda estão sendo analisadas pela Caixa Econômica Federal com um valor estimado de 62 milhões de reais. Mais de 500 mil de pessoas serão beneficiadas por essas obras ali nessas comunidades aqui do Rio de Janeiro, pessoal.
2: Muito obrigada, Vinícius. Olha, uma excelente tarde para você. Amanhã a gente conta com você aqui de volta sempre para nos atualizar, viu? E a gente segue com mais, né, Léo?
0: Vamos trazer aqui mais uma matéria do Paulo Fonseca, a Operação Tarja Oculta, que foi deflagrada pela Polícia Civil. Nesta quarta-feira, mira um grupo suspeito de lavar 338 milhões de reais no Rio de Janeiro. Paulo Fonseca tem os detalhes.
5: A Polícia Civil do Rio de Janeiro iniciou nesta quarta-feira a Operação Tarja Oculta, que apura crimes de organização criminosa e lavagem de dinheiro ligados a um esquema financeiro ilícito que, segundo os investigadores, movimentou mais de 338 milhões de reais entre 2017 e 2022. Os valores teriam origem em crimes de estelionato praticados por meio de clonagem de cartões de crédito. Agentes da Delegacia de Combate à Corrupção e Lavagem de Dinheiro saíram para cumprir 39 mandados de busca e apreensão. De acordo com a Polícia Civil, a investigação começou após a apreensão de R$1 milhão em espécie em uma agência bancária em um shopping na zona sudoeste do Rio. O caso chamou a atenção de órgãos de inteligência financeira e do setor de compliance da instituição bancária. Segundo as investigações, o grupo seria formado por ao menos 25 pessoas físicas e 6 empresas. Segundo a delegada Karina Costa, os investigados usavam laranjas, transferências bancárias sucessivas e saques em dinheiro para ocultar a origem dos recursos e reinseri-los na economia formal com uma aparência de legalidade.
9: É, temos pessoas de alto poder aquisitivo, temos pessoas com baixo poder aquisitivo que serviam de laranja. Apuramos que os laranjas tinham, parte dos laranjas tinham poder aquisitivo bem baixo, moravam em comunidade, em áreas bastante humildes e movimentavam milhões de reais. Então realmente emprestavam seus nomes para abrir conta e lavar o dinheiro oriundo possivelmente desse estelionato prévio.
5: A operação desta quarta-feira quarta-feira teve o apoio de equipes da Coordenadoria de Recursos Especiais, o CORE, e de agentes do Departamento Geral de Polícia Especializada, do Departamento Geral de Polícia da Capital e do Departamento Geral de Polícia da Baixada Fluminense. A polícia informou que as diligências continuam para identificar toda a estrutura financeira usada pelo grupo. Reportagem Paulo Fonseca.
2: Bom, e agora para a gente encerrar o nosso giro de hoje, a gente vai falar sobre o número de mortes violentas aqui no Rio de Janeiro, que caiu ao menor nível em 35 anos para o período entre janeiro e abril. Isso de acordo com os dados publicados pelo ISPI, o Instituto de Segurança Pública. E quem tem as informações para a gente é o Lucas Andrade.
10: O Rio de Janeiro registrou, entre janeiro e abril deste ano, o menor número de mortes violentas desde 1991. Segundo dados divulgados pelo Instituto de Segurança Pública, a letalidade violenta no estado caiu 10,8% em relação ao mesmo período de 2025, com 1.242 mortes nos quatro primeiros meses do ano. Desse número, os casos de homicídio doloso correspondem a 924 vítimas, uma queda de 8,2% em um ano. 27 mortes estão enquadradas entre casos de feminicídio, 9 a menos que o registrado nos primeiros quatro meses de 2025. Na região da Baixada Fluminense, a redução de mortes violentas ainda na mesma base de comparação foi ainda maior, de 30,5%. Foram 278 contra 400 no mesmo período do ano anterior. Para o mestre em Sociologia e coordenador do Fórum Grita Baixada, Adriano de Araújo, embora os números indiquem uma queda expressiva, ainda são preocupantes, dados os parâmetros de letalidade definidos pela Organização Mundial da Saúde e a subnotificação de registros por conta da coação em território controlados por grupos armados.
11: Mesmo com a queda, 278 mortes em quatro meses representam taxas de letalidade que continuam em patamar de epidemia, muito acima dos parâmetros da Organização Mundial da Saúde, que considera crítica qualquer taxa acima de 10 mortes por 100 mil habitantes. Estamos falando de uma das regiões mais populosas do Brasil.
10: Adriano de Araújo relembra que os dados do ISPI têm como base apenas os registros de ocorrência lavrados nas delegacias e afirma que os números de violência policial no Rio de Janeiro ainda preocupam. Números oficiais indicam que as mortes por intervenção de agente do Estado caíram 18% em um ano, a 237 mortes entre janeiro e abril de 2026.
11: Com queda de apenas 18%, indicam, e para mim esse é um dos fatores mais relevantes, que a violência policial segue como componente estrutural desse cenário e não como solução. Reduções são bem-vindas, mas não podem ser usadas para normalizar o que ainda é absolutamente inaceitável.
10: A retração da letalidade não foi unânime. Nas regiões norte e noroeste do estado, as mortes violentas cresceram 10,5%. De acordo com o ISPI, roubos de veículos subiram 26,5%, enquanto os roubos de carga avançaram 32%. Já os roubos de rua caíram 20,4% em um ano, e essa foi a menor taxa acumulada para o período de janeiro a abril em 21 anos. Neste período, as forças de segurança do Rio apreenderam mais de 2.200 armas, entre elas 309 fuzis, uma a cada 9 horas. Recuperaram mais de 7.300 veículos e realizaram uma média de 126 prisões por dia. Reportagem Lucas de Andrade.
2: É isso, muito obrigado aos nossos colegas repórteres. Agora 5h59, hora do nosso tchau, mas não sem antes agradecer muito você que nos acompanhou e dizer que amanhã estaremos de novo aqui, né, Léo? Eu e Léo e eu a partir das 4 horas.
0: Exatamente. Até amanhã, Isa, André Lucena e Farinazzo já chegando por aqui com Casus Belli. Um beijo pra você. Até amanhã.
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14: Olá, ouvinte, seja bem-vinda e bem-vindo aqui ao podcast Em Órbita. Por aqui a gente traz as principais novidades, debate temas importantes no mundo da ciência e da tecnologia. Eu sou Yuri Hildebrand, vamos ao ar 3 vezes na semana. Você pode nos ouvir tanto nas plataformas de áudio quanto na Rádio Sputnik, na Metropolitana 80.5 FM do Rio de Janeiro. Lembrando a você que nos ouve que o nosso WhatsApp está aberto para receber dúvidas de tecnologia no quadro Ajuda Tech. Então manda lá o que você está querendo entender melhor de tecnologia, que a gente traz aqui explicadinho para você. É só mandar um alô pro número 21980650066, 21980650066. Nesse episódio, a gente fala sobre a relação de crianças e adolescentes com os jogos em geral, mas principalmente jogos online. Tem alguns títulos famosos que vêm em mente, muitas vezes de forma bem negativa, né? Já que tem alguns registros envolvendo casos de assédio, discursos de ódio, entre outros problemas que, mesmo contornados pelas empresas depois de um tempo, deixam uma mancha na visão de pais irresponsáveis, né? E com razão. Games como Roblox, por exemplo, precisaram de mudanças drásticas na construção, sobretudo pensando em segurança. Em 2025, por exemplo, o jogo foi alvo de um processo por exploração nos Estados Unidos, além de outros crimes que foram apontados, né, como aliciamento de menores e mais, possivelmente ocorrendo aí na plataforma. Vale reforçar que o Roblox é bem aberto, né, ou seja, qualquer usuário pode baixar, desenvolver seu próprio servidor ali na plataforma, e isso dificulta o controle por parte dos próprios responsáveis pelo jogo, que acabaram tendo que correr atrás de algumas ferramentas de controle parental nos últimos meses. Mas não é só o Roblox em si o problema, viu? A liberdade dada pela plataforma antes dessas mudanças recentes no sistema de segurança, principalmente pensando aí no novo ECA digital, né, permitiam muitas ações ali dentro que acabavam expondo as crianças, né? Teve a questão do chat, por exemplo, que acabou derrubado pela plataforma, entre outros exemplos. Da mesma forma, tem uma questão cultural, que não é só de Brasil, falo de cultura da sociedade num geral, que é pouco cuidado de pais irresponsáveis com crianças online, né? É uma coisa que precisa mudar para ontem. Afinal, a criança, ela tá ali vivendo no mundo online da mesma forma que ela viveria andando pela rua. Então a preocupação precisa acontecer também pensando nessas interações. Agora, é importante falar que os jogos online em geral, né, os jogos que estimulam o senso de comunidade, não só em crianças e adolescentes, nas pessoas em geral, eles podem ser muito positivos, tá? Caso eles sejam pensados e organizados de uma maneira saudável. E aí, isso pesa a participação dos pais, mecanismos de controle parental e também um desenvolvimento consciente de recursos, né? Essas são formas de montar o universo seguros para esse público infanto-juvenil. Isso porque o estímulo à sociabilidade e a própria gamificação do aprendizado também podem ser cruciais para o desenvolvimento cognitivo dessas crianças e adolescentes. E aí dá pra gente pensar em outros jogos com uma proposta mais livre, como Roblox, mas que costumam oferecer alguns recursos de segurança que provam ser suficientes na maior parte do tempo. Não que não tenham problemas, tá? Eles têm também em alguns momentos. Mas a gente sabe de alguns mecanismos de segurança que costumam funcionar. E alguns exemplos são Fortnite e Minecraft, dois jogos que, enfim, são muito consolidados no mercado, né? E são até bastante utilizados pensando em educação com essa proposta gamificada. E aí um exemplo que segue à risca essa proposta, né? E costuma ser muito bem referenciado no mercado também é o PKXD, que tem até uma pegada bastante infantil, mas promete diversão pra família toda, né? Essa é a proposta deles. E o game é desenvolvido no Brasil, por isso que a gente traz isso aqui como um ponto interessante, pela Afterverse, que é uma empresa nacional, que também tem outros títulos com uma pegada semelhante, mais voltada para uma gameplay educativa, segura para crianças e adolescentes e de muito fácil acesso a um público diverso. Então, para falar sobre as tecnologias e práticas que ajudam a desenvolver esse ambiente mais saudável em jogos online, como acontece com o PKXD, a gente conversa agora com Spencer de Almeida Neto, que é Legal e Compliance Manager da Afterverse, a empresa que desenvolve o PKXD. Bem-vindo, Spencer, muito obrigado por falar com a gente aqui no Em Órbita.
15: Olá, Yuri, obrigado, cara, obrigado pelo convite, é um prazer estar aqui para falar com vocês.
14: O prazer é nosso. Spencer, pra gente entender aqui, né? A gente tá falando nesse episódio sobre como jogos online em geral, jogos em geral, mas assim, online principalmente, até pensando em tudo que aconteceu aí nos últimos meses, o novo ECA digital também, como que os jogos não precisam ser um problema pra crianças e adolescentes, né? Os jogos feitos de uma forma mais saudável, de uma forma consciente, conseguem trazer pontos positivos pra esse público. E aí eu queria entender quais são os principais desafios na hora de desenvolver a parte de segurança de um jogo como o PKXD, né, que tem uma forte presença do público infantil. Existem restrições na parte da criação por conta disso? Como é que isso é feito?
15: Bom, vamos lá. Bom, garantir a segurança de um público majoritariamente infantil, né, é um compromisso central aqui no desenvolvimento do nosso jogo. O principal desafio é equilibrar a liberdade criativa com proteção, criando aí um ambiente onde as crianças elas possam se expressar, socializar, explorar com segurança. Então a gente adota uma abordagem de safety by design, em que sistemas e interações eles já são concebidos considerando a prevenção de riscos desde o início. Isso permite que a segurança ela não seja uma camada posterior, né, mas parte estrutural da experiência. Então, como exemplo aqui, eu posso mencionar que no PKXD, um dos grandes ativos nossos aí é o fato de o chat, né, que na verdade a gente nem chama de chat, mas ele é fechado, então não tem a possibilidade de um usuário conversar com outro de forma livre. Né? Isso por si só já traz bastante segurança, pois evita, enfim, a gente pode imaginar tudo que pode acontecer se for num campo aberto de escrita, né, de mensagem. Então, mais do que restrição, né, esse contexto ele funciona como um direcionador responsável do produto. A gente realmente é um dos nossos principais pilares aí a segurança. A gente vem acompanhando de perto aí a evolução, né, o surgimento aí do ECA digital, é claro, e já atuamos em algumas frentes aí para fazer a nossa adequação e as mudanças necessárias que a lei determina. Mas a gente sempre busca aí garantir o direito das crianças a um ambiente digital seguro e saudável. Então, a nossa preocupação, mais do que a própria lei, né, é até o bem-estar dos usuários.
16: É um ponto importante por conta de tudo que a gente viu nos últimos meses, né, com relação a jogador e em outros jogos, claro, né, não estou falando PKXD, mas existe essa preocupação com relação ao ambiente. E aí eu queria entender, né, até pensando no que é o ideal. Os pais são envolvidos na jogatina de alguma forma, pensando no PKXD, tanto ponto positivo, né, participando ali da brincadeira e tudo mais, quanto desse ponto de atenção sendo necessário. Conta pra gente como são os controles parentais e também a interação de gameplay com os filhos ali nos jogos, né, essa relação pai-filho dentro do PKXD.
15: Não, com certeza. A gente tem, inclusive, muitos pais que jogam com os filhos, avós que jogam com os netos, então é uma participação familiar ativa, assim. Mas respondendo a sua pergunta, a gente entende que a segurança digital é construída em conjunto com as famílias, então a gente utiliza as ferramentas de controle parental das plataformas, né, Apple, Google, que permitem aos responsáveis acompanhar e configurar a experiência dos jogadores de forma ativa. Então, coisas relacionadas a compras, tempo de uso, eventual bloqueio de acesso, o usuário tem lá por determinação do pai, do responsável, a uma hora por dia, meia hora por dia, tal, tudo isso está integrado no nosso jogo. Então, nosso objetivo é garantir transparência e dar aos responsáveis meios reais de participação, respeitando sempre a autonomia progressiva da criança. Né? Então, a gente segue evoluindo essas ferramentas continuamente, acompanhando, né, as novas demandas do cenário de segurança digital infantil, que vem, né, surgindo praticamente todo dia, né, no momento como esse, e reforçando o papel das famílias nesse ecossistema.
16: Ah, importante, né? A gente já, em outras oportunidades, né? Aqui no Em Órbita a gente já falou sobre segurança em jogos, né? Em geral, sobre essa parte de tecnologias de segurança, e muito foi falado sobre a importância da participação dos pais nesse processo, né? Não dá pra confiar 100%, assim, não por conta da empresa, mas enfim, não dá pra entregar isso nas mãos de uma desenvolvedora, né? De jogos ali. Vocês criam um universo, vocês criam os mecanismos de segurança, mas é sempre importante ter essa participação. Queria até que você comentasse, assim, né? Ficou importante mesmo essa participação, não só nesse processo de segurança ali na hora de jogar, mas na própria relação de pai e filho dentro de um jogo, né? Isso é importante na construção do desenvolvimento da criança também.
15: Não, sem dúvida. Eu acho que isso é um ponto extremamente importante. Eu, particularmente como pai, né? Sou pai de duas crianças, uma muito novinha ainda, de 10 meses, e outra de 2 anos e meio. Me preocupo muito com isso, né? E trabalhando com isso, a gente tem olhares até diferentes do que quem não é pai, né? Então a gente, eu sempre penso assim, ah, será que minha filha jogar esse jogo, ela vai estar num ambiente seguro, vai ser uma coisa ideal para a idade dela, para a experiência dela, para o conhecimento dela, né? Então, o acompanhamento dos pais é extremamente importante, claro, não só em jogos, mas em tudo, mas a gente aqui, como estamos falando de jogos, eu acho que a sociedade realmente precisa, né, os pais, né, os responsáveis precisam focar mais nessa atenção ao que os filhos fazem, observam, jogam, enfim. Porque acho que muita, a gente tem, eu sempre tenho uma crítica aqui sobre telas, assim, que eu acho que a tela acaba virando uma babá eletrônica, assim, né? E às vezes as crianças fazem coisas, claro, não por maldade, não é isso, lógico, mas por desconhecimento e oportunidade, coisas que aparecem na tela, que os pais acabam não sabendo, não acompanhando e tal. Então, a participação da família nesse processo de conhecimento, de tecnologia, de evolução e tal, é essencial.
16: E aí, Spencer, até falando sobre essa questão da relação com o jogo, né? Como é que é a construção de um jogo pensando nesses dois públicos, né? Porque é um jogo majoritariamente infantil, mas também tem os pais e também tem outras pessoas que jogam que não são necessariamente pais e tal, que encontram no jogo um ambiente diverso, um ambiente divertido, interessante. Como que o jogo é construído pensando nesses públicos tão distintos assim? Queria que você comentasse um pouco disso. Até pensando na parte de segurança também, né, que é sempre importante.
15: Bom, o desenvolvimento do jogo, né, do próprio gameplay aqui na empresa, a gente parte de uma abordagem centrada sempre no jogador, né, especialmente no nosso público majoritário, que é o público jovem. Estamos buscando equilibrar aí o entretenimento com experiências que estimulem a criatividade, a interação social, o senso de comunidade. Então a gente tem cuidado constante aí para que essas experiências sejam adequadas e promovam um ambiente positivo. Então, mais que uma proposta educativa tradicional, a gente busca contribuir aí para o desenvolvimento de habilidades sociais e digitais relevantes no contexto atual. Então a gente procura sempre trazer um pouco do que é real de forma lúdica, né? Do que é do mundo real de forma lúdica, para que assim os usuários eles aprendam questões de responsabilidade, que eles possam explorar um mundo lúdico semelhante ao mundo real, né? Como profissões, né? Nós temos pets, né? Que são os animaizinhos de estimação, que ele tem que cuidar, ele tem que acompanhar o crescimento, o pet acompanha ele nas aventuras. Nós temos pet shops, hospital, bombeiro, mecânico, enfim, tudo, né? De forma lúdica, aí a gente traz o que é do mundo real para o mundo do jogo. Então o usuário pode explorar, por exemplo, né, um hospital veterinário e uma estação espacial no mesmo nível, de forma criativa, sem medo, de forma totalmente lúdica. Então a gente vem revisando e evoluindo continuamente, né, nossas práticas aí, à luz dessas discussões mais recentes sobre segurança digital infantil, e garantindo que o ambiente ele acompanhe essas expectativas. Como eu falei, o pilar principal do nosso jogo é a segurança.
16: Isso é muito importante. Tem um tempinho, né, não foi aqui na Rádio Sputnik, né, foi em outra empresa, eu fiz uma matéria falando sobre como o PKXD seria um exemplo interessante de metaverso, né, dentro daquele conceito de universo digital. E a ideia é, de fato, trazer competição em um nível interessante de entretenimento, mas também um ambiente bem saudável para as relações ali dentro. Também com espaços para, enfim, né, construção de espaços mesmo em si, no mundo digital. Queria que você explicasse como equilibrar essas duas coisas sem tornar o game muito certinho, no sentido de... Não se trata de um jogo exclusivamente educativo, né? A gente tem alguns exemplos aí de jogos educativos, mas é um jogo que tem um certo nível de competição, mas ao mesmo tempo é um universo ali bastante livre e no sentido de possibilidades de gameplay. Queria entender como que vocês equilibram isso dentro desse universo, também como isso se transforma um atrativo para o público de vocês.
15: O PKXD dele foi concebido como um universo social positivo, né? Onde a criatividade, a expressão individual e a interação, elas são os principais pilares, na verdade, né? Junto com a segurança. Então, mais do que uma competição, assim, a gente prioriza a experiência que incentiva a colaboração, a convivência e até o respeito entre os jogadores. Então, o equilíbrio vem da forma como a gente estrutura o ambiente e as interações. A gente cria sistemas que incentivam comportamentos saudáveis, comportamentos educativos no sentido de a gente ter lá dentro do jogo até uma brincadeira dentro do jogo de recolher o lixo da praia, limpar o lago quando tiver sujo, enfim, para ter essa noção de colaboração até com o meio ambiente, né, com o meio ambiente do jogo e meio traduzindo para o mundo real, meio ambiente nosso, né, do dia a dia. E também sistemas que coíbam os abusos, né, sem tirar a espontaneidade da experiência. A gente acredita que promover um ambiente seguro também é garantir o direito das crianças de se divertir, se expressar e construir relações em um espaço confiável. E a segurança nesse contexto, ela não limita a experiência, ela via

0: Não é uma proposta educativa tradicional, então a gente busca contribuir para o desenvolvimento das habilidades sociais mesmo, né? Sociais e digitais relevantes no contexto atual. Então aquilo que eu mencionei de trazer de forma lúdica as coisas do mundo real e tal, eu acho que a gente faz muito bem, assim, os usuários eles gostam bastante da questão de profissões, né? Os espaços que a gente cria de pets, cuidar de pets, hospital, enfim... Eu acho que isso realmente, a gente pensa na formação do usuário, né? Aquela criança, adolescente que está tendo um contato no mundo digital, né? Dentro do jogo, com responsabilidades ali de uma profissão, né? Para entender como funciona isso. Acho que trazer isso dentro do jogo, dessa forma, ajuda muito no offline, né? No desenvolvimento da criança também, no dia a dia, enfim, na vida como um todo.
1: Ah, com certeza. Até com relação a outros jogos, né? Existe algum acompanhamento, assim, de como essa relação dos usuários ali com os acessos, com a gameplay e tudo mais, dentro do Afterverse, como fica essa relação depois com outros jogos? Até pensando em jogos concorrentes, assim, existe essa análise de mercado mesmo, de interesse semelhante? E como que essas crianças e adolescentes aproveitam o tempo de Afterverse, né? Jogando Afterverse para criar essa cultura de games?
0: A gente tem bastante a análise de mercado para entender o que, que os nossos concorrentes, né, os outros jogos da mesma faixa etária, mesmo tipo de diversão, né, fazem. Claro, a gente sempre tira a ideia de não só de concorrentes, de comunidade, de tendências, de trends, né? Então a gente acompanha o que, que o mercado faz, né? O que, que as outras empresas, o que, que os usuários sugerem. Os usuários têm uma participação, a comunidade, né? Tem uma participação muito grande aí no desenvolvimento das ferramentas, dos lançamentos, das temporadas, né? A gente tem as temporadas temáticas, né? Constantes aí. Então a gente faz esse acompanhamento e identifica pontos fortes, pontos, não vou dizer fracos, né? Mas pontos que a gente não está de acordo, que não implementa no nosso jogo, enfim.
1: Ah, legal. E existe a construção coletiva com a comunidade, pensando nesses aspectos de segurança também? Tem algum caso, assim, que você possa dar como exemplo de alguma mudança específica que tenha partido da comunidade?
0: Da segurança em si, eu acredito que a gente, claro, a comunidade participa de forma geral, mas de segurança, como o jogo em si já tem, ele já é muito seguro, né? Por conta de não ter chat, não ter essa interação direta, né? Entre o usuário, a interação entre os usuários são com frases pré-determinadas e curadas pela empresa, frases e emojis, né, que a gente pré-determina. A questão da segurança em si nunca foi assim, um ponto que a gente precisasse fazer grandes mudanças, porque o jogo já foi concebido desde o início com essa questão da segurança, que eu acho que é meio que, não vou dizer única, né, mas é um marco, é uma coisa bem conhecida do PKXD. O PKXD, desde a sua concepção, ele foi pensado dessa forma, de ter a segurança. Mas a comunidade participa muito com o desenvolvimento de ferramentas, de desenvolvimento de tendências, de roupas, de, enfim, a comunidade tem uma participação completa aí, de ideias gerais, pets, desenvolvimento de pets, quero um pet dragão, lagarto, enfim, a gente tem um acompanhamento muito próximo da comunidade, então eles realmente têm uma voz ativa aqui com a gente.
1: Ah, muito legal. E pensando nessas temporadas, opções de gameplay e tudo mais, como é que funciona essa construção coletiva junto à comunidade?
0: A gente tem, o nosso time de comunidades é muito ativo, né? A gente tem um acompanhamento muito próximo com eles e as ideias vão surgindo e a gente discute internamente isso aqui é legal, vamos fazer com tal coisa que estava em outro planejamento, casa as ideias e sempre surgem boas ideias que são sucesso quando são implementadas. Mas a comunidade é essencial, a gente tem um carinho muito grande e eles têm uma participação muito grande com a gente.
1: Ah, muito legal. Não, eu acho muito interessante esse trabalho de comunidade feito em alguns games, né? Principalmente jogos online, assim como PKXD. E é interessante como o jogador, né? O usuário tem voz ativa ali nessas plataformas. Isso é muito, muito legal. Queria entender também como que são implementadas algumas dessas ideias. Tem período de teste? Tem algum público específico que possa testar? Um grupo de usuários, né? Como é que funciona isso?
0: A gente tem os testes internos, nós temos os creators, né, que acabam participando um pouco mais, de forma mais ativa. Tem todo o nosso planejamento aqui, que eu também não posso entrar super no detalhe, mas a gente tem os nossos testes internos, os testes com a comunidade em si, com os creators, enfim, a gente tem bastante coisa que a gente faz antes de lançar, claro, né, para até entender a aceitação, entender o impacto, e é isso.

0: Acho que, entendeu? Não sei se eu respondi exatamente a sua pergunta, mas.
1: Ah, legal, interessante. E falando do ECA Digital, né? O ECA Digital, essa revisão aí do Estatuto da Criança e do Adolescente no Brasil, pensando em redes sociais, pensando em jogos online, enfim, foi uma revisão importante, né, que aconteceu aqui no Brasil. Queria entender como que ficou, né, para Afterverse antes e depois do ECA Digital. Quais são as principais tecnologias, isso pensando em tecnologia e segurança, tá? Quais são as principais delas disponíveis nos universos da Afterverse e como que elas se alteraram com relação ao ECA Digital? Teve muita mudança, teve um impacto muito grande, ou vocês já seguiam aquelas diretrizes ali por padrão e acabaram, enfim, seguindo mais do fluxo, né? Porque já estava todo mundo encaminhado. Explica pra gente, por favor.
0: Ah, a gente teve aí o ECA Digital, ele impacta diretamente, né, o setor de jogos, o setor de tecnologia como um todo. Mas no nosso caso, a gente já fez mudanças e vai fazer ainda, né, até porque o ECA Digital é agora, né, de março, o decreto regulamentador, o ECA Digital do dia 17 de março, decreto regulamentador do dia 18. Muitas dúvidas ainda no ar, né, muito o mercado em si como um todo está ainda, muitas questões interpretativas que ainda dependem de novas regulamentações, não só por parte da própria NPD, né, mas também os estudos que estão sendo feitos aí sobre os impactos, né, do ECA. Mas a gente já fez algumas alterações, temos comitê montado sobre isso, comitê de estudos interdisciplinar para entender todas as alterações que serão necessárias de serem feitas. Mas o que a gente fez já está tendo algum impacto, né, no jogo. Como questão de loot box e tal, isso a gente já tratou, mas a segurança do PKXD, ela é sustentada aí por uma combinação de tecnologias e processos, né, incluindo as ferramentas de moderação, estão aí monitorados pelo nosso time, sistemas de denúncia e monitoramento de comportamentos. Então a gente tem um time de moderação muito ativo, que faz o monitoramento aí dos comportamentos dos usuários, temos ferramentas que fazem monitoramento de anúncios, né? E continuamos sempre procurando novas ferramentas para garantir que a experiência ela seja sempre segura. Então essas camadas, elas atuam de forma integrada para prevenir riscos, né? Responder rapidamente aí a situações inadequadas e manter o um ambiente seguro para todos os jogadores. Né? Voltando um pouquinho ao ECA, né? A gente está intensificando, né, nossos esforços aí de forma significativa, né, nos ajustes que precisam ser feitos, mas de qualquer forma já fizemos revisão de fluxos, né, priorizando evoluções estruturais, implementando melhorias, enfim, sempre sem abrir mão da diversão e da criatividade e da sociabilidade que fazem parte da essência do PKXD.
1: E aí, um ponto que a gente está tratando aqui no episódio é sobre como jogos saudáveis podem ser até mesmo importantes para o desenvolvimento cognitivo das crianças, né? Tem muito potencial de aprendizado via gamificação, por exemplo, e enfim, isso é muito aplicado envolvendo alguns jogos conhecidos assim, internacionalmente, né? Minecraft, por exemplo, é um exemplo que a gente já chegou a citar aqui, falando até sobre estímulo de desenvolvimento de jogos. E existem outros também, tem o caso do Assassin's Creed, né? Com aquela versão histórica, sem a parte da ação. Enfim, como que você enxerga as possibilidades do universo PKXD pensando nesse sentido? Queria entender se vocês têm algum projeto ligado à escola, em sala de aula, professores, algum estímulo nesse sentido. Conta um pouquinho pra gente dessa relação de PKXD e gamificação pensando na educação.
0: Bom, o universo do PKXD, ele tem um potencial muito grande quando a gente fala sobre desenvolvimento cognitivo, criatividade e socialização saudável, né? Hoje os ambientes digitais, eles fazem parte da rotina das crianças, né? Então a gente entende que é essencial que o jogo seja um espaço seguro, né, positivo, que também estimule o aprendizado. Então dentro do jogo existem diversos elementos que incentivam a resolução de problemas, até lá fazer continhas matemáticas, né? A gente tem lá o usuário, ele consegue entender como priorizar. Ele quer comprar um item que custa, sei lá, 100 moedas, então ele tem só 50, então o que ele tem que fazer para conseguir mais moedas, para conseguir comprar o item, enfim. E também a criatividade e a personalização, né, do avatar, dos usuários, que a gente visa muito a inclusão, né? Então, cor de pele, cabelo, estilo de roupa, enfim. E a interação social e até as noções de colaboração, né? Eu mencionei antes, já testando das atividades de limpar o lixo na praia, limpar o lago quando fica sujo e tal, mas também de participação em clubes, em festas, em atividades que ensinam os usuários a cuidarem do meio ambiente, da roda de amigos, né, do social ali também. Então, e também, claro, né, estava esquecendo também o trabalho em equipe, né? Então, a gamificação, ela cria uma dinâmica muito poderosa de engajamento principalmente para crianças e adolescentes, porque o aprendizado acontece de forma natural e divertida. Só para você ter uma ideia, a gente já recebeu o contato de um usuário, né, que era um pai, na verdade, que ele era, acho que da área, não lembro se era contador, economista, enfim, da área de finanças, vamos falar assim, né, que ele usava o PKXD para ensinar o valor do dinheiro para os filhos. Então, o filho queria comprar um pet, queria comprar alguma coisa dentro do jogo, e ele falava, para comprar esse pet, você precisa, no jogo, ir lá e fazer tal atividade, tal, para ganhar as gemas e moedas necessárias, né? Então, gera também essa noção de esforço e conquista. Então, a gente enxerga muito valor na possibilidade de aproximar as experiências do universo educacional com as plataformas digitais como o PKXD, especialmente em temas ligados à criatividade, cidadania digital, expressão pessoal e convivência online segura. A gente tem algumas ideias, né, falando particularmente agora sobre escolas e salas de aula, a gente tem algumas ideias que ainda não, a gente não pode compartilhar detalhes, né, mas existem algumas iniciativas sendo desenvolvidas justamente para explorar esse potencial do PKXD como uma plataforma que também pode contribuir de forma positiva para experiências de aprendizado e desenvolvimento das crianças.
1: Ah, isso é muito legal, casa muito com o que a gente já falou aqui no Em Orbs, né? Inclusive episódio sobre isso, sobre estímulo de game dev, né, entre crianças com relação aos jogos. O episódio está lá no metropolitanario.com.br, na parte do Em Órbita, quem tiver interessado em ouvir, aos nossos ouvintes aí, corre lá que tá bem interessante esse episódio. E aí é muito interessante a gente ver, porque a gente vê o PKXD envolvido nesse sentido, porque enfim, é um game brasileiro, né, que tá muito inserido nesse aspecto com esse público também e tem uma pegada bem convidativa, né, de gameplay, assim. E é interessante ver que tem esse viés, existe esse pensamento e essa história aí que você comentou do pai, né, que entrou em contato. Muito, muito interessante. E queria entender mais sobre esse incentivo ao processo criativo dos usuários, né? Passa muito pela forma de gameplay do PKXD. Até se você puder explicar, a gente já tá aqui quase meia hora conversando sobre o PKXD, mas se você quiser dar uma passada assim, a limpo, sobre como funciona a gameplay do PKXD, pro nosso ouvinte entender melhor, né? Quem não tiver conhecimento do jogo também puder acessar, explica pra gente como funciona essa gameplay, pra gente falar sobre essa parte de processo criativo. Vamos entrar daqui a pouco nisso, mas se você quiser explicar um pouco sobre o jogo em si, por favor, pode falar aqui para os nossos ouvintes.
0: Bom, o jogo é basicamente um mundo aberto, né, que o usuário ele cria lá o avatar dele de forma livre, tem infinitas possibilidades de criação de avatar, e dentro desse mundo aberto ele tem diversas coisas para brincar, para se divertir, para construir, né? A criatividade realmente é um dos pilares centrais do jogo, né? Então, o jogo foi construído para que os usuários eles possam se expressar livremente, né, através dos seus avatares, das suas casas, né, dos seus pets, das suas experiências e das interações sociais dentro da plataforma. Os jogadores eles têm a liberdade de personalizar praticamente todos os aspectos da experiência. Isso inclui a criação dos estilos próprios, né, dos avatares, até a customização completa de casas, com decoração de ambientes, os móveis, sei lá, papel de parede, piso, enfim. E a própria evolução dos pets, né? Os pets são uma vertente bem forte do nosso jogo, que acaba se tornando importante, né? Parte importante da identidade e da experiência de cada jogador dentro do universo do jogo. Então, outro ponto aí muito relevante é a possibilidade de construção de minigames próprios. Isso permite que o usuário exercite sua criatividade, né, sua narrativa e imaginação de forma muito ativa. Então, a gente dá as ferramentas que a gente usa dentro do jogo para que eles mesmo criem cenários e brincadeiras que gostariam de ver dentro do PKXD. E essa liberdade criativa, ela faz com que cada jogador ela viva uma experiência única dentro do PKXD, né? Então, incentiva a experimentação, a expressão pessoal e a interação social. Inclusive, um dos pontos que a gente busca evoluir constantemente em cada atualização do jogo é justamente o refinamento de mecânicas que incentivem e ampliem a criatividade dos nossos jogadores. O nosso objetivo é oferecer ferramentas e experiências cada vez mais intuitivas, divertidas, abertas para que a comunidade possa criar, personalizar, explorar novas possibilidades dentro do universo do jogo. Então a gente está constantemente evoluindo o conteúdo, né, e as mecânicas da plataforma para estimular ainda mais esse processo criativo. Novos itens, novos eventos temáticos, ferramentas de customização, experiências sociais, tudo isso é desenvolvido pensando justamente em ampliar a possibilidade de criação e diversão da comunidade. A gente também acompanha de perto o comportamento, né, o feedback dos jogadores, né, porque muitas vezes as melhores ideias surgem da própria comunidade, né, como eu comentei no início. Então, em alguns momentos, a comunidade participa literalmente do processo criativo. esse diálogo contínuo aí ajuda a manter o jogo vivo, relevante, né, e alinhado ao que os usuários realmente desejam experimentar.
1: Ah, é muito legal. Eu ia perguntar exatamente sobre isso, né, sobre essas possibilidades de desenvolvimento de mecânicas, itens e tudo mais. Então isso é bem aberto para a comunidade, né, e isso também retorna para outros jogadores, com essa lógica de construção de minigames e tudo mais, né, é por aí, assim, é um jogo bem aberto nesse sentido, né.
0: Sim, é um destaque muito grande do jogo, porque os usuários realmente ficam à vontade para criar, experimentar, desenvolver. Então é muito legal, assim, ver a satisfação que os usuários têm na gameplay, assim.
1: Ah, muito interessante. Vocês têm algum exemplo, assim, por exemplo, de algum jogador, algum usuário que tenha desenvolvido minigame, dá para acompanhar o sucesso do minigame, por exemplo, e que esse minigame tenha aumentado muito nas streams, enfim, tem algum exemplo legal, assim, para trazer pra gente nesse sentido?
0: A gente tem os minigames criados, mas só ressaltando, assim, que a gente não tem a monetização disso, né, realmente só diversão. Então, a gente tem alguns minigames em destaque, mas realmente é por brincadeira mesmo, é diferente de outros jogos aí que o usuário tem a possibilidade de criar e monetizar. Uhum. O minigame lá, o jogo dentro do jogo.
1: Não, pensando mais assim no sucesso mesmo de público, né, de audiência, de participação, de como isso tem trazido mais usuários, mais jogadores, esses números são levantados, assim?
0: A gente tem um controle sobre isso, mas realmente eu acho que o foco, na verdade, está mais na possibilidade da criação, né, do desenvolvimento, não tanto no sucesso do minigame em si, né?
1: Sim.
0: O sucesso é mais na possibilidade de criar, de desenvolver.
1: Entendi.
0: Então, acompanha isso de perto e realmente é um destaque aí também da comunidade.
1: E aí, para acessar esses minigames ou para criar mesmo, direto na plataforma, né, do PKXD, fica disponível ali. É algo semelhante ao que acontece com Minecraft, por exemplo, Roblox, assim, né, de código para você entrar num minigame específico?
0: É dentro do próprio jogo a gente tem a área lá dos minigames desenvolvidos, né, por usuários, e é tranquilo, assim, não pode ser complicado, né, até pelo nosso grupo. Isso é bem tranquilo de acessar na parte dos outros jogos, dos outros jogos, não, das outras minigames, né, do próprio PKXD, tem também dos usuários.
1: Ah, legal. Eu queria te perguntar com relação a questões de segurança, né? Queria entender como tem sido esse período todo de PKXD, desde o surgimento do game, né? Já tiveram alguns problemas relacionados à segurança de usuários no PKXD? E como que a situação foi resolvida, assim? Como que se contornou?
0: A segurança, né, como eu falei várias vezes já aqui, é a nossa prioridade. Então, principalmente pelo público, né, que a gente atua. Mas como acontece em praticamente qualquer plataforma digital de grande escala, a gente já, claro que já identificou tentativas externas de acesso indevido a contas de usuários e tal, mas isso foi prontamente tratado pelo nosso time de segurança sem nenhum tipo de prejuízo. Fora isso, a gente não teve problemas exatamente por, desde o nosso início, sermos preparados e pensados para a segurança, né? Inclusive, nós temos um time focado em avaliar, interpretar qualquer uso impróprio ou inadequado do jogo. Então, a segurança realmente faz parte do jogo desde o princípio, né, desde a sua criação. Mas a gente também tem, né, os próprios usuários que denunciam questões sobre outros usuários, sobre coisas estranhas, diferentes que acontecem, e a gente acaba sempre agindo de forma rápida. Então não tem, assim, nenhum destaque sobre segurança, problemas de segurança e tal, porque o jogo, como foi, desde a sua concepção, ele foi pensado em segurança, então meio que é muito difícil acontecer alguma coisa. As tentativas, assim, de uma coisa ou outra acontecem, a gente sempre identifica rápido, mas não é algo que a gente tem como destaque, assim, de resolver problemas de segurança, porque pela forma que o jogo foi criado, realmente, a gente pode dizer que não tem, assim, grandes preocupações com isso, né?
1: Com relação a novos recursos, por exemplo, né? Por exemplo, você falou sobre o chat, ele não é direto ali, né? Existem frases pré-selecionadas, apuradas ali pela equipe. Queria entender se existe a intenção de mudar isso em algum momento, de expandir essas possibilidades. Tô dando esse exemplo, mas pode funcionar para outras áreas do jogo, tá? E também, como é feito esse processo de integração de novos recursos, assim? O que já evoluiu e como foi esse processo de evolução? Passa pela comunidade, passa por essas avaliações de segurança? Quão gradual é esse processo?
0: A questão do chat, eu acho que é um item muito marcante do nosso jogo, né? A gente tem, um jogo com presença global, com um dos poucos jogos e aplicativos que tem mais de 1 bilhão de downloads, né? Então a gente realmente é uma referência fora do Brasil. E a questão do chat fechado realmente é um dos nossos destaques, porque tem a questão da segurança, né? Você, se uma pessoa mal intencionada, querendo fazer assédio com criança, ela não vai conseguir fazer nada dentro do jogo, né? Justamente pela impossibilidade de se comunicar de forma aberta e livre com os outros usuários. Então, essa, a gente não tem nenhuma intenção de remover, de permitir que o chat seja aberto, nada disso. Desculpa, a outra pergunta que você falou?
1: É sobre como funciona o processo de implementação de novos recursos, assim.
0: É, quando a gente tem aí novos recursos, novas features, né, dentro do jogo, a gente tem os nossos testes internos, a gente testa até... incansavelmente, né, faz os playtests internos para entender, para ver se tem bugs, para ver a aderência disso ao perfil do jogo, né, a mecânica do jogo, a gameplay do jogo. E, enfim, tudo é analisado com muito cuidado, muito carinho, porque a gente sabe da nossa responsabilidade, né? A gente não quer colocar nenhuma função, nenhuma feature aí que seja prejudicial ao usuário, ou que dê algum tipo de preocupação para os pais, alguma interpretação errada sobre alguma coisa que foi colocada dentro do jogo, muito pelo contrário. Então a gente tem todo esse cuidado de criar, revisar novamente, testar novamente, até isso ser lançado. Então a gente, claro, sempre faz as nossas projeções de sucesso, de aderência ao jogo e tudo mais. E muitas coisas que ideias boas que surgiram não foram implementadas, porque não deram certo, mas outras também foram implementadas e a gente sempre tenta trazer as novidades. A gente tem uma participação interna, né, dos nossos colaboradores aqui é muito forte na criação de ideias, né, no desenvolvimento das ideias. Então a gente tem um engajamento interno muito grande também em ideias para o jogo, né, porque todo mundo realmente ama o jogo, tem muita satisfação em trabalhar com esse jogo, justamente por ser um jogo referência em segurança, né? Então a gente testa muita coisa, revisa muita coisa, enfim.
1: É muito interessante, porque essa proposta, né, de não ser um jogo tóxico, por exemplo, de não trazer grandes frustrações num período de tanta ansiedade, né, da nossa sociedade, assim.
0: Exato.
1: É muito legal, acaba se destacando muito o PKXD, muito por conta disso. Queria até que você falasse um pouquinho sobre os desafios, né, de ter um jogo com uma proposta tão diferente, assim, de outros jogos, e ver todo esse sucesso, assim, como é a sensação de participar desse projeto, né, e também de ser um jogo brasileiro com esse destaque global. Acho que é sempre importante destacar, a gente fala aqui no podcast muito sobre ciência brasileira, mas tecnologia nacional é sempre importante e os jogos não fogem disso.
0: É, a gente, assim, se pensar bem, né, o PKXD é um jogo que tem aí quase 7 anos, né, de existência, com a marca de 1 bilhão de downloads, né, assim, a gente está entre os 150 aplicativos, não jogos, né, falando aplicativos, de modo geral, mais baixados da história. Então você vê que é um jogo voltado para criança, adolescente, que tem toda essa preocupação com segurança, ter esse destaque realmente é um motivo de muito orgulho, assim, principalmente por ser um jogo nacional, né, um jogo brasileiro. Eu acho que a gente se diferencia no mercado exatamente por isso. A gente fala isso com a maior tranquilidade, com o maior orgulho, porque eu, particularmente aqui, né, como pela posição que eu ocupo, eu trabalho diariamente para garantir isso, né, essa continuidade dessa segurança e desse sucesso todo. Então é muito satisfatório, assim, fazer parte, entender, testar. No meu papel aqui, às vezes, falar não para algumas coisas, ou então falar, desse jeito não dá, vamos fazer de outra forma, vamos analisar em conjunto. Então a gente tem sempre esse espírito colaborativo mesmo, né, na empresa, das áreas, assim, das áreas de como um todo, né, não só eu aqui como jurídico e compliance, mas parte de produto, de monetização, de game design, enfim. A gente tem realmente um carinho muito grande, porque a gente sabe da nossa missão aí, do nosso... do impacto que a gente traz, né, na vida dessas crianças e adolescentes. Então a gente tem essa noção, essa responsabilidade, né, do peso do que a gente quer lançar no jogo e como isso vai ser encarado pelos usuários, crianças ou adolescentes, enfim. A gente está falando muito de criança e adolescente, mas tem muito adulto que joga também, né? A gente tem muitos adultos que jogam. Então a gente, o jogo pode ser voltado aí para o público infanto-juvenil, mas nós temos uma participação de adultos que jogam muito grandes e todo mundo adora, assim. Eu acho que muito principalmente pela questão dessa bandeira que a gente levanta da segurança. Pô, somos um jogo seguro, né? A gente, claro, ECA digital tá aí, novas regulamentações vieram, a gente tem que se adequar e fazer as alterações necessárias, mas a gente nunca vai deixar de ser um jogo seguro, porque faz parte da nossa essência, né? Então, todo dia a gente, ao criar as coisas, ao desenvolver novas ferramentas, novas features dentro do jogo, a gente pensa, isso vai ter algum problema de segurança? Vai ter algum impacto negativo? tem alguma coisa que possa tirar essa imagem que a gente tem de jogo seguro e tal. Então tudo isso é analisado com muito cuidado.
1: Ah, é muito legal, Spencer. Queria que você falasse agora para os nossos ouvintes, né, já caminhando aqui para o final da entrevista, fala para os nossos ouvintes como o jogo está disponível, onde as pessoas podem encontrar, mas para quem não conhece, se interessou aí, ouvindo esse papo, né, principalmente pais aí que tem crianças que jogam, estão preocupados aí, estão aqui escutando a gente falando sobre como pode ser importante se interessaram com relação ao PKXD, explica pra gente onde que tá disponível, como que pode jogar, enfim, faz esse convite aí pro nosso ouvinte.
0: Ah, legal. Bom, o jogo ele tá disponível nas plataformas, né, na Apple, no Google. Majoritariamente é um jogo mobile, mas também tem uma versão para desktop, né, para computador, que pode ser encontrada no site pkxd.com. É um jogo, eu falo tranquilamente, assim, um jogo seguro, que não tem dor de cabeça, né, você não vai ter o risco do seu filho estar jogando e ser assediado, conversar com pessoas mal intencionadas, tal, isso de forma alguma. Então a gente se preocupa muito com isso, né, parte da nossa missão realmente. E eu acho que quem não conhece pode baixar, instalar, dar para o filho jogar, que realmente é uma experiência muito legal, justamente pela possibilidade da criatividade, do desenvolvimento, enfim, tudo que a gente já falou aqui, mas é isso, assim, eu acho que é um jogo, não só, né, pela questão de ser um jogo nacional, a gente valorizar, né, o nosso produto interno aqui, mas também porque a gente tem realmente como missão a questão da segurança. Então, assim, para a gente a segurança é inegociável, né? Então a gente tem que fazer alterações por conta do ECA digital, alterações que vão ter algum impacto, é óbvio, né, como a lei prevê lá, como foi feita, mas a gente não vai deixar de fazer por conta de, não vai ser, o jogo vai deixar de ser seguro, vai estar inadequado, tal. Não, muito pelo contrário, isso faz parte realmente do nosso dia a dia, a gente vive isso e é a nossa principal bandeira. Então a segurança pra gente é inegociável.
1: Esse foi Spencer de Almeida Neto, Legal e Compliance Manager da Afterverse, empresa que desenvolve o jogo PKXD. Spencer, muito, muito obrigado, viu, pela conversa aqui com a gente no Em Órbita. Foi muito interessante contar com a sua participação e convite aí para próximas participações aqui com a gente, falando sobre PKXD, sobre o mercado de jogos em si, enfim, outros assuntos.
0: Muito obrigado, eu agradeço aí o convite, foi muito, muito legal o nosso papo aqui, fico sempre à disposição para falar sobre isso, sobre a digital, o que for, que é realmente o tema aí que eu atuo, né? Então, sempre estou à disposição, o que precisar podem contar comigo. Agradeço a todos aí, um abraço.
1: Como a gente falou antes do papo com o Spencer, é importante destacar que tendo um ambiente saudável, disponível, né, esses jogos têm um potencial educativo muito, mas muito interessante. Eu mesmo cresci nos anos 2000, né, tive acesso àqueles joguinhos de computador que ensinavam muita coisa, desde lógica, conceitos básicos de massa, peso, conta, enfim, vários outros exemplos. Né? Falando isso aqui até para explicar, né, que a gamificação não é uma coisa de agora, há muito tempo ela vem sendo usada na educação e dando resultados, né? A gente tem um caso interessante que é o do Assassin's Creed, que ganhou uma versão focada em educação. Claro, é um jogo muito voltado para a história, né? Então a edição do jogo que se passa no Egito, por exemplo, mostra a sociedade egípcia, as construções, os costumes ali, né? Tudo reproduzido dentro do jogo, da mesma forma a edição do jogo que se passa na Grécia Antiga, também mostrando esses detalhes sem a parte violenta do jogo, né? Essa versão educativa que se faz pela Ubisoft, né, a desenvolvedora do Assassin's Creed, é focada em educação, não traz essa interação mais violenta que o jogo traz, né? Um jogo de mundo aberto, enfim, tem toda a sua história, mas é muito focada na construção de mundos, que, enfim, esse time faz muito bem. Mas vamos falar agora sobre como esses jogos, né, pensando em jogos online e jogos em geral, podem ajudar no desenvolvimento cognitivo das crianças e adolescentes, desde que esteja disponível um ambiente saudável o suficiente para isso, é claro. A gente recebe aqui no Em Órbita Silvia Kelly Bose, que é neuropsicopedagoga, especialista em desenvolvimento infantil e avaliação comportamental pelo Child Behavior Institute of Miami. Bem-vinda, Silvia, muito obrigado pela participação aqui no Em Órbita.
2: Imagina, eu é que agradeço.
1: Silvia, a gente, enquanto sociedade, fala muito sobre os riscos dos jogos online para crianças e adolescente, principalmente pensando ali na segurança de dados, relações tóxicas que podem ser nutridas no ambiente virtual e tudo mais, mas com o devido controle do ambiente online e uma gameplay mais educativa, dá pra gente falar em jogos eletrônicos como algo positivo para crianças e adolescentes, pensando nesse público infanto-juvenil, né? Fala um pouquinho pra gente sobre isso.
2: Sim, sem dúvidas. Os jogos hoje, eles podem ser aliados extremamente importantes que contribuem impactando significativamente no processo processo do desenvolvimento infantil, desde que haja, claro, a mediação adequada dos pais, da família, porque quando existe escolha de jogos apropriados para a idade da criança, com tempo controlado e a supervisão ativa, eles contribuem significativamente para várias habilidades sociais, cognitivas, incluindo atenção, foco, raciocínio lógico, dentre outras. A questão é, sem mediação, aí sim o jogo pode virar um risco, mas com mediação ele vira, eu costumo dizer que ele vira ali uma estratégia, uma ferramenta interventiva.
1: E essa mediação, ela seria uma responsabilidade só dos pais? Quem que pode se envolver nesse processo?
2: Hoje em dia existem políticas públicas, né, como por exemplo o ECA Digital, que já é um avanço extremamente importante social, porque ele traz ali uma regulamentação para o ambiente online, né? Mas ele sozinho, por si só, não resolve. Então, nós precisamos ficar atento a isso, porque o papel da família, ela não substitui nenhuma regulamentação. Pelo contrário, ela é colaborativa, corrobora, caminhando sempre em conjunto.
1: E você salientou aqui, né, o ECA Digital. A gente viu que ele passou algumas alterações, né? Teve o fim das famosas recompensas pagas, ele exige um pouco mais do controle parental a partir das plataformas e também a responsabilização dessas plataformas, né? E na sua visão, essas mudanças são suficientes para garantir uma relação mais saudável ou não? Fala pra gente.
2: Dentro de uma prática clínica e de um olhar abrangente, a gente entende que nenhuma lei consegue acompanhar completamente essa velocidade tecnológica. Por isso que a presença da família, ela continua sendo essencial e pontual dentro dessa perspectiva de acompanhamento, fiscalização. Então, o papel dos pais é muito além somente do controle ou do bloqueio. É preciso que a família esteja ali presente, participando ativamente. E isso também inclui o saber o que o filho joga, conversar sobre as experiências e até se envolver ali nas atividades jogando, tendo momentos atrativos, de forma naturalista, participando, jogando junto com a criança. Então, isso corrobora para um desempenho e uma fiscalização, digamos, naturalista, esse acompanhamento pontual da família.
1: E quando a gente volta aqui para o campo dos jogos educativos, né, para o desenvolvimento infanto-juvenil, os professores ou outros tipos de profissionais, eles também têm esse funcionamento? Eles funcionam com essa proposta?
2: Sem dúvidas. Os jogos, eles hoje em dia, principalmente, existem várias instituições que já abarcam essa modalidade, inserindo a gamificação junto à aprendizagem, principalmente no desenvolvimento de determinadas habilidades cognitivas, sociais. Existem pesquisas que comprovam e apoiam que os jogos, eles estimulam atenção, desenvolvem raciocínio lógico, eles corroboram para a tomada de decisões, né? E principalmente em aspectos sociais, jogos online trabalham a parte de cooperação, comunicação, tolerância também a frustrações, mas isso é importante ressaltar que precisa acontecer com equilíbrio, né? Os jogos em si, eles contribuem para o desenvolvimento desse cérebro dentro do processo do desenvolvimento infantil, desde que ele não substitua o mundo real. Então, o tempo, o controle, a mediação, ela é de suma importância por conta disso, é o equilíbrio.
1: Você acabou comentando, né, agora a questão da vida real. Então dá pra gente dizer que os jogos online podem ser aliados dos jogos em geral, né, jogos físicos? Como que funciona isso e como que isso se diferencia?
2: Sem dúvidas, os jogos online, eles podem ser grandes aliados às propostas psicopedagógicas, os jogos estruturados. O maior risco, o problema não é o jogo em si, mas a forma como ele é utilizado. A questão da imposição dos limites, a mediação. Sem isso, consequentemente, podem haver grandes prejuízos diante desse processo do desenvolvimento de forma longitudinal. Agora, com o acompanhamento, seja da instituição, dos pais, os jogos, eu costumo dizer que podem ser uma ferramenta estratégica e precisa de desenvolvimento. Então, o objetivo em si, junto às crianças, não é proibir, e sim ensinar a usar sempre com equilíbrio. Essa proposta, ela precisa ser uma grande aliada das instituições, dos professores e principalmente das famílias na inserção junto ao pensamento ali da criança, contribuindo para esse desenvolvimento.
1: E você teria alguns exemplos de jogos online que podem ajudar no desenvolvimento de crianças e adolescentes? Fala alguns deles pra gente.
2: Olha, o primeiro passo, essa é uma pergunta muito interessante, porque as famílias, elas tendem a buscar, né, as instituições. O principal hoje é nós adequarmos, seguindo algumas regras específicas, de acordo com a singularidade e especificidade de cada sujeito. Existem aplicativos que são, por exemplo, o WordWall é uma ferramenta pedagógica, psicopedagógica, onde os professores, eles podem utilizar, inclusive, essa ferramenta para adequar e estruturar jogos de acordo com as características do aluno, da criança, inclusive dentro da idade sugerida e proposta ali. Ou seja, eu preciso pensar nessa criança, nesse sujeito, como um todo. Quais são as suas capacidades cognitivas de retenção? Qual é os jogos apropriados para a sua idade, verificar se esse sujeito tem conhecimento na retenção de uma determinada aprendizagem, se existe alguma especificidade. Então, esse cuidado, ele precisa ser visto com muita atencionalidade para que as propostas ofertadas, elas sejam bem objetivas e diretas de acordo com cada sujeito e cada faixa etária de idade.
1: Última pergunta aqui, né? A gente já encaminhando para o final da entrevista, eu queria entrar na sua vivência profissional. Você já acompanhou casos de crianças que tinham certas limitações de sociabilidade, de aprendizado, e que elas apresentaram algum tipo de desenvolvimento depois de entrar no mundo da gamificação? Conta pra gente.
2: Sim, com certeza. Jogos de estimulação cognitivas, quebra-cabeça, jogos interativos, como, por exemplo, atividades de vida diária. Então, a plataforma nos amparou dentro das intervenções de forma assertiva. Inclusive, hoje nós temos a ciência, ela corrobora para as avaliações psicodiagnósticas. Lá na clínica nós utilizamos, por exemplo, um óculos com realidade virtual da metaverso, onde a criança, ela é inserida de forma orgânica num ambiente virtual de sala de aula. E ali nós conseguimos observar, através de sensores motores, avaliação desse cérebro, como é que funciona frente a uma simulação dentro da realidade da criança. E isso é muito interessante, porque essa avaliação, ela não substitui o olhar e a análise clínica humana, mas ela corrobora junto à tecnologia para um diagnóstico preciso. Então, isso é muito bacana, porque a criança, ela tem esse contato de forma orgânica ali dentro de um ambiente natural do dia a dia. E os resultados são impactantes e significativos.
1: Essa era a última, mas eu deixo aí a final mesmo. Então tá liberado, pais e responsáveis podem deixar o filho jogar, né?
2: Pode deixar, sim. Sempre observando e entendendo alguns critérios, né? Como nós conversamos. Pode deixar o filho jogar, mas é importante definir o tempo, escolher os jogos adequados e principalmente acompanhar de perto esse processo. Mas deixar o jogo, ele ensina, mas quem educa é o adulto, e isso é importante ressaltar.
1: Ótimo, Silvia, muito obrigado, viu? Tirou as nossas dúvidas aqui e a gente fica bem contente com o papo. Lembrando que é muito importante, né, essa participação conjunta dos pais com as crianças na hora de jogar, essa participação. Não é para só largar as crianças ali para jogar, né? Tem que participar um pouquinho desse universo e a gente ainda vai falar mais sobre isso aqui no Em Órbita, então fica de olho. Essa foi Silvia Kelly Bose, neuropsicopedagoga, especialista em desenvolvimento infantil e avaliação comportamental pelo Child Behavior Institute of Miami, falando com a gente aqui no Em Órbita. Obrigadão mais uma vez.
2: Imagina, eu é que agradeço pela gentileza, pelo convite, pelo carinho e principalmente por contribuir para um tema tão significativo.
3: 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Olá, eu sou a Ludmilla, apresentadora virtual da Sputnik Brasil e voz do quadro Curto Circuito, o seu giro pelo mundo da tecnologia no podcast Em Órbita. A pesquisa Game Brasil 2026 mostrou que os jogadores brasileiros estão mais atentos ao uso da inteligência artificial no desenvolvimento de games. Pela primeira vez, o levantamento identificou preocupação dos consumidores com o uso da tecnologia. E quase metade dos entrevistados afirmou ter algum nível de receio sobre a presença da IA na criação dos jogos. Ainda assim, a decisão de compra ficou dividida. 39,3% comprariam mesmo assim, enquanto 40,9% poderiam evitar esse tipo de game. O estudo também mostra que, mesmo com a preocupação, a tecnologia já faz parte das discussões sobre o futuro da indústria de jogos no país. A PGB também identificou uma queda no número de pessoas que se consideram gamers no país. O índice passou de 82,2% em 2025 para 75,3% em 2026. Mesmo assim, o hábito de jogar continua forte. 86,7% dos entrevistados afirmaram que os games estão entre suas principais formas de entretenimento digital. O levantamento foi realizado pela SX Group e Go Gamers, em parceria com a ESPM e a Blend New Hisar. Ao todo, mais de 7 mil pessoas entre 16 e 55 anos foram entrevistadas em março de 2026. A pesquisa também apontou que o celular segue como a plataforma favorita dos brasileiros para jogar, enquanto os computadores apresentam uma tendência de crescimento entre os players. Essa foi Ludmilla, apresentadora virtual da Sputnik para o quadro Curto Circuito. Ajuda Tech.
1: Já que a gente está falando de jogos em geral, né? Falamos sobre a importância da participação dos pais nessa vida online das crianças, eu vou convidar pais e responsáveis a prestarem atenção nesse Ajuda Tech. Às vezes pode parecer muito difícil participar desse mundo digital com a sua filha, com seu filho, mas vamos no passo a passo aqui que eu vou te mostrar que não é. Vamos pegar um jogo bem divertido que, enfim, você vai conseguir ter uma gameplay aí fácil e divertida com seu filho. E o melhor, você pode jogar isso a partir de qualquer plataforma, basicamente. Né? É o Fortnite, está disponível em videogames, né, como PlayStation, Xbox, Nintendo, mas também está disponível no computador e no celular. No celular você pode jogar tanto na nuvem quanto baixando. No Android dá para você fazer o download do aplicativo pelo Epic Games App, então procura ele na Play Store e a partir de lá você baixa o Fortnite. E aí só seguir o passo a passo, tá? Não tem muito mistério. No iPhone a única opção no Brasil é por meio de algum serviço de jogos na nuvem, e aí você precisa fazer um cadastro, tem todo um processo. O mais famoso deles é o Xbox Cloud Gaming. Está disponível lá em xbox.com/play. Você entra lá, faz o seu cadastro e procura Fortnite para começar a jogar. O mais indicado é ter um controle para conectar no celular via Bluetooth, mas dá para jogar pelos comandos de tela também, então se aventura aí. Ah, mas como é que eu jogo Fortnite? Cara, não tem mistério. Você pega o jogo, vai sentindo, vai vendo os comandos, né? A base do jogo, para explicar, né, é um Battle Royale. O que é um Battle Royale? É um jogo de tiro, né, em que você cai numa ilha e precisa ser o último jogador sobrevivente ali para ganhar. Dá para você fazer isso em duplas e em grupos. Isso aumenta o grau de diversão, principalmente pensando em jogar com sua filha ou seu filho pré-adolescente, né, por exemplo. E só para reforçar, falei aqui, é um jogo de tiro. Cara, apesar de ser um jogo de tiro em terceira pessoa, Fortnite tem uma pegada bem cartunesca. Não é violento como outros títulos do tipo. E a sensação é de que você tá dentro de um arcade daqueles da década de 80, 90, usando uma laser tag para atirar. Então, assim, não é um jogo de guerra, guerra, como, enfim, diversos outros. Eu posso citar aqui alguns como Call of Duty, Medal of Honor, pra quem é mais antigo, né? E o Fortnite tem outras propostas de gameplay, tá? Principalmente em servidores independentes. Você pode ver uma lista deles lá no menu principal e também chamar os seus filhos pra jogar na tela de seleção. E aí cada um no seu dispositivo, você bota ali a tela de seleção, o seu boneco fica perfilado com outros espaços vazios no meio do menu, você vai lá e adiciona o seu filho ou a sua filha e eles entram junto contigo na gameplay. A minha dica é a seguinte: deixa a sua dupla te ensinar mais sobre essa gameplay, tá? Porque vai ter uma interação legal entre vocês que só os videogames podem oferecer. Além de ser uma área em que a sua filha ou seu filho vai ter bastante conhecimento pra passar. É uma interação muito, muito legal, muito boa e, melhor ainda, muito segura, porque você tá ali entendendo o que tá acontecendo e acompanhando de perto a diversão de quem você ama. Então, essa é a minha dica. Não ache que o ambiente é 100% seguro e que você não precisa prestar atenção no que tá sendo feito ali. E o melhor, participa junto. É divertido pra ele ou pra ela e também pra você. Então, essa é a minha sugestão. E é isso. Lembrando que você, ouvinte, pode sempre mandar qualquer dúvida de ciência ou tecnologia pra gente pelo WhatsApp 21 980 65 0066, 21 980 65 0066. Manda que a gente responde aqui no Ajuda Tech.
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1: É isso, esse foi mais um Em Órbita aqui na Rádio Sputnik, na Metropolitana 80.5 FM. 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
4: Breaking History: escravidão vira crime contra a humanidade. No último dia 21 de maio de 2001, a França aprovou a lei da deputada Christiane Taubira, que reconhece o tráfico negreiro e a escravidão transatlântica como crime contra a humanidade. Essa legislação foi pioneira na condenação formal desses atos. Entre os principais artigos, um deles reconhece que o tráfico negreiro transatlântico e no Oceano Índico, bem como a escravidão perpetrados a partir do século XV na América, Caribe, Oceano Índico e Europa contra populações africanas, ameríndias, malgaches e indianas constituem um crime contra a humanidade. Outro ponto do texto exige que a história da escravidão ganhe mais espaço nos currículos escolares e na pesquisa universitária. O terceiro artigo institui a criação de um comitê de personalidades qualificadas para a memória da escravidão. Já o último item estabelece a data de 10 de maio como Dia Nacional de Comemoração da Abolição do Tráfico e da Escravidão. Saiba mais sobre os significados dessa lei e de outras políticas antirracistas no Virada de História.
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4: E aí, apaixonados por história, beleza? Pedro Henrique Lima na área pra gente revirar alguns marcos importantes no combate ao racismo e na reparação histórica pela escravidão. Um desses marcos foi justamente a Lei Taubira de 2001, aprovada por um país que, diga-se de passagem, foi uma grande potência colonialista e que enriqueceu muito às custas do tráfico de africanas e africanos escravizados. A virada do século XX pro século XXI ficou marcada ainda pela Conferência Mundial das Nações Unidas contra o Racismo, a Discriminação Racial, a Xenofobia e a Intolerância, ocorrida entre 31 de agosto e 8 de setembro na cidade de Durban, na África do Sul. Esse evento contou com a participação do movimento negro brasileiro e saiu com uma declaração, um programa voltado para ações contra o racismo. Entre os pontos que a declaração traz, ela reconhece explicitamente que a escravidão e o tráfico de pessoas escravizadas foram tragédias terríveis e constituem crimes contra a humanidade, devendo sempre ser assim considerados. Aponta esses fatores históricos como as principais fontes originárias do colonialismo e do apartheid, também condenados pelo documento, sobretudo os sofrimentos causados por esse colonialismo e também os efeitos aí do apartheid e do genocídio, também categorizados como crimes de lesa humanidade. Aqui no Brasil, em 2003, foi promulgada a Lei 10.639 ou 10.639 de ensino de história africana e afro-brasileira nas escolas. Em 2008, essa legislação incluiu a Lei 11.645, que institui um ensino de história indígena também. Em 2012, foi a vez das cotas raciais serem incluídas aí como políticas afirmativas no ingresso às universidades públicas. Só terminar com a escravidão não foi suficiente. É preciso reparação histórica, sobretudo em relação aos povos que foram explorados. Mas como que a gente faz isso, hein? É pagando? É ensinando sobre as memórias dessas populações? Bora dar aquela virada de história e entender mais sobre combate ao racismo e reparação. Vamos nessa! Bom, e agora eu tenho o prazer de conversar com a professora Luísa Mandela, ela que é mestra em relações étnico-raciais, doutoranda, escritora e palestrante. Seja muito bem-vinda, professora, tudo bem?
5: Obrigada, Pedro, tudo bem.
4: Obrigada a você aí pela participação. Professora, a Lei Taubira de 2001 é considerada um marco no reconhecimento do tráfico negreiro e também no reconhecimento da escravidão como um crime contra a humanidade, né? É uma lei francesa e a França, a gente sabe que foi uma potência colonialista também, né? Durante bom tempo, aliás, até os dias atuais, essa é um tema bastante pertinente, né? Essa relação da França com as colônias, enfim. Eu queria que você comentasse, então, sobre essa legislação, como que você analisa o que traz a Lei Taubira e os significados também dessa lei.
5: Essa lei, ela foi sancionada em 2001, né? E aí ela torna a França, como reconhece a França como o primeiro país do mundo a reconhecer a escravidão e o tráfico de escravizados como crimes contra a humanidade. Só que é uma lei que, como você falou, vem da França. E, claro, é importante o reconhecimento, sim, né, da escravidão como crime contra a humanidade, mas eu acredito que essa lei ela não teve influência direta sobre, por exemplo, as leis antirracistas que tiveram aqui no Brasil, fazendo esse paralelo. Porque foi no mesmo ano que foi sancionada a Lei Taubira, houve a Conferência de Durban na África do Sul, em que lá o Brasil reconhece que é um país racista e de lá para cá assume que fará políticas de reparação. Tanto que a 10.639 vem dois anos depois, as políticas de cotas para universidades, para concursos, entre outras políticas de ações afirmativas também. Então, ela foi no mesmo ano da conferência, que foi uma conferência lá na África do Sul, mas tinham pessoas do movimento negro brasileiro nessa conferência e já estavam pressionando os governantes daqui para que tivessem leis de combate ao racismo. Então, claro que é importante que uma lei francesa seja sancionada nesse sentido, mas para além dessa lei considerar a escravidão como um crime contra a humanidade, quais ações afirmativas foram feitas, que proposições foram feitas a partir daí. Aqui no Brasil a gente sabe que aconteceu a partir da Conferência de Durban. Aí é a pergunta que fica, que proposições foram feitas a partir dessa lei lá na França, né? Porque aqui, por mais que a gente saiba que o racismo ele continua, nós temos leis efetivas de combate ao racismo, né? Nós temos a Lei K.O., que é 7.616/89, nós temos a de 2023, que é 14.532, que tem penas mais duras para o racismo recreativo. Então, vale entender quais são as políticas de reparação que a França faz, né, tem feito com os afrodescendentes franceses.
4: E eu queria justamente te devolver essa pergunta, mas não para a gente trazer assim uma resposta definitiva ou objetiva aqui, mas para a gente refletir mesmo, até mesmo sobre os significados dessa reparação, né, o que é considerado reparação. E aí, se a gente olha ao longo dos anos 2000, 2010, houve inclusive alguns casos de indenizações por parte de alguns países europeus a ex-colônias ou territórios na África, até mesmo na Oceania, que foram explorados por esses países. Exemplo de Reino Unido, a Alemanha com a Namíbia também, onde os alemães fizeram um massacre bastante conhecido. A Holanda também empreendeu essas políticas de indenizações. Mas só isso, professora, é suficiente quando a gente fala nessa reparação?
5: Não. Porque como a escravidão foi o maior crime da história da humanidade e a mão de obra escravizada foi mão de obra por muitos anos, né, por 388 anos, as pessoas não recebiam, né, em troca do seu trabalho, existe sim hoje, inclusive, uma pressão para que essa reparação também venha em dinheiro. Por mais que tenhamos políticas públicas aqui no Brasil, né, como a política de cotas raciais, que é um avanço, né, a gente já pode começar a pensar em políticas indenizatórias, porque por esse sistema escravocrata, né, por conta desse sistema, as pessoas negras, elas vêm já de outro nível. Elas não vêm, quando elas vão pensar em mercado de trabalho, em acessos, elas não partem do mesmo lugar do que pessoas brancas, tanto simbolicamente quanto monetariamente. Então, existe uma diferença ainda muito grande, um abismo muito grande, entre pessoas negras e pessoas não negras. E esse abismo também é financeiro. Se a gente for pensar nas estatísticas, nos dados com relação a desemprego, trabalho, renda, a gente sabe que esses dados são majoritariamente formados por pessoas negras. Pessoas negras estão nos altos índices de desemprego, de mortalidade, de não acesso à educação, de não acesso a saneamento básico, e isso é resquício desse sistema escravocrata. Então, por a gente viver numa sociedade capitalista, a gente realmente precisa pensar em ações indenizatórias para a população negra, partindo dos mais necessitados, né, claro, depois as outras pessoas que também necessitam, mas necessitam menos, porque tem pessoas realmente hoje, infelizmente em 2026, que passam fome. E se a gente for fazer o cruzamento do raça-cor, essas pessoas são majoritariamente negras.
4: Inclusive, aqui no Brasil tem o caso mais recente, né, relacionado ao Banco do Brasil. Foi uma exigida, uma indenização ao Banco do Brasil, justamente por conta do papel que essa instituição teve, sobretudo no período do Império, né, uma época em que a escravidão vigorava aqui no Brasil e era a principal força de trabalho do país, né, no período do Império, que você já tinha o Banco do Brasil aqui. Agora, a gente consegue quantificar isso, professora? Como que é possível a gente quantificar, considerando aí 300 anos de escravidão, né? Mais de 300 anos, milhões de africanos que foram trazidos à força para cá. E depois da abolição, toda a marginalização que acontece de pessoas negras, pessoas afro-brasileiras, como que a gente quantifica isso tudo, essa indenização, professora?
5: Uma boa pergunta, Pedro. Não tem como quantificar. Vai ser um cálculo que quem vai fazer vão ser os economistas, os banqueiros, as pessoas que têm acesso a esses dados e a quantificação desse prejuízo, né? Porque a população negra, ela vive em situação de desvantagem constante. Essa desvantagem também é material. Agora, como quantificar realmente? Porque nós, inclusive, o Brasil foi o último país a abolir a escravidão, né? Então, para fazer essa conta, realmente vai precisar de tempo, vai precisar de muito estudo, e muito estudo técnico, de pessoas que entendam sobre isso, que façam esses cruzamentos entre dados, entre pessoas que estão em situação de vulnerabilidade extrema, para entender aí quais são essas políticas, né? E quais são essas políticas indenizatórias e o quanto será necessário para indenizar. Mas eu acredito que deveria ser o próximo passo, sim. Tá? Apesar de nós termos já também programas, né, para tirar o Brasil do mapa da fome, eu penso que a gente precisa ser indenizado, como os judeus foram indenizados por terem sido escravizados por 30 anos. Né? A população negra não foi escravizada, não foi indenizada por ter sido escravizada por 388 anos, nem seus descendentes.
4: E só para os ouvintes terem uma noção sobre esse caso do Banco do Brasil, em 2023, a organização Uneafro Brasil propôs uma reparação de aproximadamente 1,4 trilhão, né? O valor baseado aí em 30% do lucro líquido do banco, justamente em 2023, multiplicado pelos 136 anos desde a abolição. Então, de fato, é um cálculo muito complexo, né? Que a gente vai precisar fazer. Agora, professor, essa reparação envolve também, né, um reconhecimento do passado, dessa memória dura, mas necessária sobre o período da escravidão, né? E aí, no caso aqui do Brasil, você mesmo já mencionou, há uma política de reparação muito importante que foi a Lei 10.639, né, aprovada em 2003, inclusive uma das primeiras medidas do primeiro governo de Luiz Inácio Lula da Silva, e que vai determinar que as redes de ensino tratem de temas de história da África, história afro-brasileira nas escolas. Qual a importância da gente trazer a educação também como um caminho, como um meio para essa reparação?

0: aplicação baseada na lei 10.069 e na lei 11.645 em prática. Mas isso não é simples e nem fácil, porque a minha geração, por exemplo, tem 40 anos, ela vem já de uma educação eurocêntrica, ela vem de uma educação colonizadora. Então, como colocar em prática que é o mais difícil? É onde os educadores têm mais dificuldade, porque eles não aprenderam. A maioria não aprendeu na escola, a maioria não aprendeu nem na universidade. Agora, algumas universidades possuem algumas disciplinas eletivas falando sobre educação para as relações étnico-raciais. Mas vem uma leva, uma geração de educadores que não teve esse conhecimento. Então, o colocar em prática também é uma das dificuldades. Mas eu acredito que a gente precisa estudar, né, que as redes de ensino precisam oferecer formações continuadas e em serviço sobre as relações étnico-raciais, para que essa educação seja de fato uma educação que paute a diversidade étnico-racial presente na sociedade. Porque nós somos 56% da população, só que quando a gente vai ver nos materiais escolares, nas disciplinas, a gente não é contemplado nessa proporcionalidade. Inclusive, quando a gente vai falar, por exemplo, até da história do continente africano, a gente não vê quase nada sobre a história do continente africano, pelo menos na minha época. E no continente europeu, com riqueza de detalhes, né? Sabendo todos os países da Europa, o que eles fizeram, que de lá é o berço da humanidade. Então, existiu uma escolha curricular proposital, de privilegiar um local em detrimento de outros, né? Uma educação que privilegia a Europa em detrimento de outros. Se a gente foi educada assim, a gente precisa agora ter uma educação decolonial ou contracolonial, por que não, como diz Nego Bispo, né? E trazer aí outras narrativas para que essa educação seja de fato mais justa, mais equânime, mais igualitária.
1: Eu tô com 32 anos, né? Não é uma diferença de idade tão grande, né? De 32 para 40 anos, mas pode ser considerado um pouco de uma geração diferente, ou já entrando em outra geração. Eu saí da escola em 2011 e eu lembro que na época eu saí com conhecimento quase zero sobre continente africano e sobre também a história das populações afro-brasileiras aqui no Brasil. Indígena, então, era praticamente inexistente, né? Então, eu lembro que Quilombo dos Palmares era um boxe no livro de história que nem caía na prova, então você não precisava estudar aquilo. Eu já noto, assim, alguns avanços, sabe? Quando, na faculdade, quando eu fiz estágio em escolas, eu percebia que mais coisas já eram ensinadas, mas ainda depende muito de iniciativas, assim, de professores específicos, ou então da direção da escola, que desenvolve uma programação para aquilo, e sempre muito restrito ao novembro, né? Ao mês de novembro. Então, assim, professora, como que a gente consegue trazer essa decolonialidade do saber, né? Esse saber que não é o saber eurocêntrico. Como que a gente traz isso para as escolas de uma forma que permeie o ano letivo inteiro e não fique restrito a um mês só, uma iniciativa ali pontual?
0: Então, Pedro, é a formação continuada, porque a gente só vai conseguir inserir no currículo um conhecimento que a gente não teve quando a gente começar a estudá-lo, e estudar da forma correta, né? Porque se a gente também não estudar da forma correta, é melhor não fazer. Eu costumo falar isso nas palestras que eu dou. Eu sou muito solicitada para falar sobre educação antirracista e tudo mais. Eu falo, gente, na dúvida, não façam. Para fazer algo estereotipado, não faz. Estuda primeiro. Veja se a sua rede, se a sua instituição oferece formações continuadas, inclusive para as gestões, porque para inserir no, né, no currículo, num plano, num PPA, né, num PPP, enfim, no planejamento anual da escola, é preciso estudar e estudar em conjunto. Então, a saída é essa. É claro que eu também falo que tem questões, tem pessoas que a formação não vai dar conta. Porque como o racismo é estrutural e é estruturado, tem pessoas que são racistas e elas não vão colocar em prática essa educação decolonial, né, antirracista, contracolonial, como quem o que preferirem, porque ela acredita que essa educação não é importante, que não vale a pena, que é mais uma coisa, que é mimimi, entende? Então, assim, a formação, para mim, é a chave para a gente inserir de fato nos currículos. E a formação, como eu disse, né, continuada em serviço, e nas universidades terem mais disciplinas, para além de disciplinas eletivas, disciplinas obrigatórias, e não só nos cursos de licenciatura. Eu acredito que a educação para as relações étnicas

0: raciais têm que estar em todas as disciplinas universitárias, em todos os cursos universitários, em direito, em medicina, em enfermagem, em engenharia, sabe? É claro que a gente está falando da lei que trata da educação, mas eu acredito que sim, que todos os cursos de nível superior deveriam ter disciplinas sobre as relações étnico-raciais, porque aí as pessoas já saem mais preparadas, já saem fazendo a diferença muitas vezes, porque estão preparadas. Porque sem preparo, realmente, essa lei não vai conseguir alcançar o seu objetivo. Já não tem uma vigilância, né, de cumprimento dessa lei. Ah, quem cumpre, quem não cumpre, não tem. Então, pelo menos que os educadores, aí voltando para a educação, sejam preparados para colocar essa lei em prática.
1: E, professora, falando no contexto internacional dessa luta antirracista, você diria que a Lei 10.639, ela foi um instrumento pioneiro quando a gente pensa em outras políticas de reparação e outras legislações adotadas em contextos diferentes do nosso?
0: Sim, a Lei 10.639, ela foi pioneira, porque ela vem a partir dessa conferência de Durban, né? Dois anos depois ela é sancionada e ela vem no pioneirismo em assumir que os currículos não tinham a história e cultura afro-brasileira e africana lá de forma transversal. Então essa lei, ela assume que o currículo não tem, né? Essa história lá, né? Na forma que deveria ter. Então, eu vejo um pioneirismo, sim, vejo avanços também. Eu acho que a gente também, como você disse, né? A gente tem avanços, sim. Tem redes que já colocam em prática, tem redes que têm gerências de relações étnico-raciais, que têm coordenadorias, que têm, sabe, que têm ações formativas. Então, a gente vê avanços, mas a gente ainda precisa avançar mais, porque o Brasil é gigante, né? Tem dimensões continentais. Então, para essa lei realmente, você fala assim, o Brasil aplica a lei, aí realmente é uma outra história, né? Não tem como a gente afirmar, mas sim, foi pioneiro, teve avanços. A gente tem aqui algumas leis importantes de combate ao racismo, né? Tanto essas na educação, quanto a que eu falei, né? Que o racismo aqui é crime inafiançável, imprescritível. Então, a gente aqui tem sim algumas leis que em outros países não tem, né? Tem alguns países europeus, por exemplo, que não tem leis que tornem o racismo como crime, por exemplo, né? Eu acho que o Brasil é um dos poucos países onde o racismo é crime, sobretudo inafiançável e imprescritível.
1: E, professora, pensando também na Lei 10.639, é que foi uma conquista do movimento negro, né? Isso é importante que se diga também, tem toda uma história de luta relacionada a isso, não foi algo que começou ali em 2003 ou 2001, apesar de terem sido marcos, né, importantes aí na consolidação dessa luta. A educação sempre foi um campo prioritário de ação para o movimento negro?
0: Sim, a educação sempre foi um campo prioritário, porque a educação é um lugar de ascensão social, de transformação social. É pela educação que as pessoas mudam as suas vidas, né? É passando pela educação que as pessoas conseguem acessar níveis de escolaridade, que elas podem mudar a sua vida financeiramente. Então, o movimento negro, né, ele foi muito atuante, reivindicando dignidade em várias áreas, né, na saúde, no saneamento, com saneamento básico, oportunidades de emprego, mas a educação, ela tem um espaço importante nessa disputa, né? Inclusive tem um livro da Nilma Lino Gomes, chamado Movimento Negro Educador, que eu adoro esse livro, e que ela vai falar isso, né? É muito bom, você conhece, né? Que é maravilhosa. E esse livro, deixa eu ver se ele tá aqui. Ele tá por aqui na minha estante, né?
1: Presença obrigatória.
0: Livro, não é? Presença obrigatória na estante de todo mundo, não só de educadores. Que ela vai trazer a trajetória ali do movimento negro nessa luta por melhorias de vida, né? Por dignidade. E essa luta por uma educação de qualidade, por uma educação antirracista, por uma educação que inclua a população negra nesse processo educacional, né? Inclua, e ela também tem um outro conceito, falando da Nilma, que eu gosto muito, que é o de justiça curricular, né? no livro Infâncias Negras, que ela organiza, é um outro livro maravilhoso. Ela, eu sou suspeita para falar, eu sou realmente uma grande admiradora do trabalho da professora Nimarino Gomes. E esse conceito de justiça curricular, ele vai falar que a justiça curricular, ela vem a partir do momento em que na educação, a educação ela é construída também com intelectuais negros, com intelectuais indígenas, né? Então, falar sobre educação, mas também trazer essa intelectualidade para o diálogo, junto a essa construção dessa educação que paute esse respeito à diversidade étnico-racial, porque não adianta a gente falar sobre educação antirracista, a gente só pautar intelectuais brancos ainda, né? A gente precisa trazer outros intelectuais para o diálogo, porque nós temos, né, uma vasta intelectualidade negra, indígena, super potente, que a gente pode trazer para os nossos planejamentos, que a gente pode trazer para a nossa vida, a gente pode trazer para o diálogo, para a gente entender essa educação como esse espaço, né, de diálogo e respeito.
1: Sim, e falando desses intelectuais, como você mesmo disse, são muitos os exemplos que a gente tem no Brasil, e no Brasil contemporâneo, né, gente que ainda está produzindo, e até citar aqui os seus trabalhos mesmo, né, o que você fala nas redes sociais, o que você tem feito de pesquisa, tem a Nilma, que você mencionou agora há pouco, a Cida Bento também, no caso dos indígenas, o Ailton Krenak, Daniel Munduruku, Márcia Cambeba, enfim, é uma infinidade de exemplos aqui que a gente poderia trazer, e que eu acho que são resultado também dessa mobilização toda, né, que tem sido feita, que ainda precisamos avançar mais, como você mesmo disse, mas já muita coisa a gente conseguiu, pelo menos, tornar mais visível, né, a partir do reconhecimento desses outros saberes, dessas outras produções. E o próprio Movimento Negro Educador fala disso, né, um movimento negro que produz saberes também, né, produz conhecimentos e que devem ser levados em conta ali nos currículos, nas escolas. Que saberes são esses, professoras?
0: Olha, são tantos saberes que precisam ser levados, que ainda não foram levados, né? Eu costumo falar que, por exemplo, o Samba da Mangueira de 2019, quando a Mangueira ganha ali, né, e ela traz aquele enredo, que é uma aula, né, que ele fala, não veio dos céus nem das mãos de Isabel a liberdade, é o dragão do mar de Aracati, e vai falando de outras revoltas, né? Eu acho que a gente precisa trazer para a escola uma história, essa história que a história não conta, né? Essa história sobre a ótica dos colonizados, entender que sim, houve escravidão, houve, mas antes da escravidão, as pessoas estavam nos seus continentes africanos e que lá haviam sociedades organizadas, e que lá haviam reinados, e que lá haviam riquezas, e que lá haviam pessoas que estavam em seus territórios e que foram sequestradas para cá. Esse movimento da diáspora não foi romântico. Esse movimento foi um sequestro, e que a partir desse sequestro, que as pessoas quando chegam aqui e que são obrigadas a esquecerem, muito entre aspas, que eles acabam não esquecendo, mas são obrigadas a esquecerem a sua origem, a sua religião, o seu grupo étnico, os seus modos de viver e agir e estar no mundo em prol dessa violência, né, desse maior crime da história da humanidade, que foi a escravidão, com a chancela da Igreja Católica. Apesar de toda essa violência, a escola também precisa ensinar que aqui houve resistência, que aqui houve revoltas regenciais, que aqui houve pressões para que a princesa Isabel assinasse a abolição, que aqui, com todo esse sofrimento, a população negra produziu cultura, a população negra ela influencia na língua, ela influencia no nosso modo de viver, de agir, de estar no mundo, que a população indígena, mesmo com genocídio, com etnocídio que houve, também resiste, que essas relações não foram românticas, como a gente aprendeu na escola, né, Pedro? Porque a gente aprende e os portugueses chegaram aqui e que eles foram muito bem recebidos pelos indígenas, não foi isso que aconteceu. Houve resistência, sim, entender, falando dos indígenas, que eram mais de 1000 etnias indígenas, e com esse etnocídio hoje tem ainda 300 etnias, que a gente não pode generalizar, falar sobre o índio como se fosse uma coisa só, né? Então a gente não generaliza, né? A gente não pode generalizar. A gente tem que trazer mesmo essas histórias que não foram contadas. E sobretudo, entender que toda história existem outros lados, né? Outras versões dessas histórias. A gente não pode acreditar na primeira história que nos conta. A gente tem que pesquisar, entender que a escola, né, a educação, ela tem a função de exercer a criticidade nas pessoas, né? Paulo Freire dizia muito isso, né? De exercer a criticidade do educando. Então, exercendo essa criticidade é que a gente vai realmente desenvolver aí, adultos conscientes, politizados, críticos, que vão construir essa sociedade mais justa. Então a gente tem que trazer a história que a história não conta mesmo, que não foi contado, que a princesa Isabel não foi a boazinha, né? Ela não assinou porque ela foi boazinha, porque ela foi pressionada. Se a gente for falar da educação infantil, trabalhar a autoestima da criança de forma positiva, já que a gente não vai falar ainda sobre escravidão, mas a gente vai trabalhar a autoestima dessa criança, trazendo histórias com referenciais positivos. Hoje a gente tem o Sandy Oliveira, hoje a gente tem Otávio Júnior, a gente tem Marcos Cagé, a gente tem o próprio Daniel Mundurucu com histórias infantis, a gente tem a Aline Pachamama. Então a gente tem hoje Sônia Rosa, que eu também amo, a gente tem hoje histórias incríveis que podem ser contadas também para as crianças. Então tem muita coisa para fazer, mas a questão é como começar, né? Eu sempre falo isso, sempre vou repetir. O começar é pesquisando, é estudando, é fazendo esse movimento de pesquisa, é sendo curioso, é entender que a curiosidade é que vai despertar a gente a aprender mais, a gente a evoluir enquanto pessoa, sabe?
1: É interessante que a gente começou esse podcast falando de uma lei francesa, né? De uma lei europeia, de um país que foi colonizador, né? E não colonizado. E a gente terminou dando muito mais peso, muito mais valor, principalmente a Lei 10.639, mas que está relacionada, né, a outras leis posteriores, como a 11.645, enfim, as leis de racismo também que você mencionou aqui. Dá para a gente comparar, professora, os dois contextos, essas duas legislações?
0: A legislação da Lei Taubira e da 10.000?
1: E da 10.639,
0: Olha, eu não sei o contexto em si da Lei Taubira. Eu acredito que tenha um contexto também de luta, de pressão, para que essa lei tenha sido sancionada, né? Eu sempre penso que leis, geralmente, né, Elas vêm de lutas, elas não vêm do nada, elas não vêm elas não caem do céu. Então eu acredito que sim, mas aí eu não posso afirmar para você, a Lei Taubira vem de, não posso afirmar. Posso afirmar que a 10.639 veio de muita luta do movimento negro, inclusive dos meus pais, né, que são do movimento negro brasileiro, que vem desse lugar, do magistério também, estão reivindicando aí uma educação de qualidade. Mas eu sou essa pessoa que acredita que leis, ainda mais leis que são antirracistas, né, de combate ao racismo, elas não vêm fáceis. Elas vêm de lutas, elas vêm de reivindicações, elas vêm de um outro lugar, né? E é importante que elas existam, e é importante que a gente reconheça que existam essas leis, é importante que elas sejam respeitadas e colocadas em prática.
1: É isso, professora. É importante que elas sejam colocadas em prática. Já vem sendo, como a gente falou, né? Mas ainda falta muito, né? Ainda falta muito para a gente avançar aí. Professora, quero muito agradecer a sua participação aqui no Virada de História. Obrigado por você compartilhar aí seus conhecimentos, suas reflexões sobre o tema do antirracismo e como que isso está conectado também com a educação, com políticas reparatórias, enfim. Muito obrigado e até uma próxima.
0: Obrigada a você, Pedro. Obrigada a todos que estão ouvindo. Gratidão.
1: Um abraço. Tchau, tchau. Até.
0: Outro. Tchau, tchau.
1: 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Muito mais que uma lei que institui uma disciplina sobre África e sobre as histórias dos povos afro-brasileiros, a Lei 10.639 virou uma diretriz curricular, fazendo parte aí de forma orgânica do ensino brasileiro. Ou pelo menos deveria ser assim. Um passo importante e que contou com a atuação de uma educadora que foi deputada federal e atuou diretamente no trâmite dessa lei. E ela fala com a gente agora no Virada de História. Bom, e agora eu tenho a honra e o privilégio de conversar com a Esther Pilar Crossi. Ela é ex-deputada federal, relatora da Lei 10.639 de 2003, uma lei que torna aí obrigatório o ensino sobre história e cultura afro-brasileira nas redes aqui do Brasil. Seja muito bem-vinda, professora, tudo bem?
2: Tudo ótimo, muito prazer estar aqui com vocês.
1: Ah, que legal. Desde já a gente agradece aí a sua participação. Professora, a Lei 10.639, ou 10.639, ela possui uma história política e social própria, né? Uma história muito ampla, inclusive. A homologação dessa lei em 2003, e vale dizer, 8 dias após a posse do presidente Lula, esse episódio pode ser visto como um marco na reparação histórica às populações afro-brasileiras?
2: Indiscutivelmente. E realmente foi a primeira lei que o presidente Lula sancionou. E, porque é um absurdo que nós tenhamos virado as costas para a África, que é a nossa raiz, né? E isso é uma perda enorme para a nossa cultura, para a nossa ciência. E para a nossa humanidade. Então foi uma coisa, um presente que o presidente Lula nos deu.
1: Sim. E internacionalmente, professora, sobretudo no começo do século XXI, se discutia muito essas políticas de reparação, essas legislações de combate ao racismo. Inclusive, muito se fala da lei de reconhecimento da escravidão na França, né, de 2001, como uma legislação pioneira na condenação do racismo e do tráfico de pessoas escravizadas. Na época da elaboração de todos os trâmites, né, que envolveram a Lei 10.639, chegou a se olhar esses outros exemplos de políticas de reparação no exterior? A lei aqui do Brasil, ela se enquadra nesse contexto internacional também?
2: Olha, eu acredito que não, viu? Porque, na verdade, essa lei foi forjada enquanto eu era deputada, né? E pelos deputados do Partido dos Trabalhadores. E eu não me lembro de a gente, por exemplo, ter feito uma referência à Lei da Almira, né? Não me lembro, mas eu acho que, de qualquer maneira, havia um circuito de ideias tomando contato, tomando consciência desse horror, dessa barbaridade que é o fato de os povos europeus e depois os que eram ligados à Europa virarem as costas para a África. Né? Eu, particularmente, tenho uma relação bem grande com o Cabo Verde e com o Moçambique. Então, eu vejo o quanto há uma riqueza, inclusive cultural, né, nesses países, e que a gente ignora, que a gente pensa. E são dois povos africanos de língua portuguesa, né? E que a gente poderia se enriquecer muitíssimo. Eu posso te contar que, na primeira vez que eu fui ao Cabo Verde, e que eu era deputada, o nosso embaixador lá fez um jantar. Foi o jantar mais, digamos assim, rico de ideias que eu participei na minha vida. Eram 12 pessoas em torno da mesa. Foi a conversa mais elaborada que eu vivi, e lá com os cabo-verdianos, né?
1: Sim. E em 2001, inclusive, o movimento negro, ele vai participar da Conferência Internacional contra o Racismo em Durban, né, realizado aí pela Organização das Nações Unidas na África do Sul, pensando nessa conexão de ideias, nesse intercâmbio, né, de ideias entre países, sobretudo entre países africanos e aqui o Brasil. Qual a importância da internacionalização dessa militância, do movimento negro, para a luta aqui, na nossa realidade, aqui no Brasil?
2: Bom, em primeiro lugar, eu creio que ainda nós estamos precisando demais disso. mas eu queria me referir ao fato de que a lei era para introduzir um elemento de estudo, elemento do currículo escolar. Eu acho que se nós esquecermos de ensinar às crianças e os adolescentes, os jovens, eu acho que nós perdemos um terreno imenso, porque os adultos já estão mal contaminados, né? Mas então nós temos que chegar lá com as crianças. Mas só que eu sinto muita pena de que essa lei, na verdade, ela seja pouco aproveitada efetivamente. Por quê? Porque eu que aprendi, realmente fiz um doutorado com uma pessoa que mais entendia de como se ensina, de como se aprende, eu sei que a gente tem que construir uma didática. A didática é uma ciência. Então, como ensinar isso? Eu lamento muito que eu não pude nunca me dedicar a isso, porque eu tenho duas frentes que me absorvem inteiramente, que é a frente do ensino da matemática e da alfabetização. Mas eu acho, como eu recém fiz 90 anos e quero viver 115, pode ser que eu ainda tenha tempo de me dedicar a pensar em como fazemos uma didática para que esses elementos fundamentais de relacionamento nosso científico e cultural com a cultura e a ciência africana ainda possam ser bem, bem operacionalizados em sala de aula.
1: A senhora, inclusive, é responsável por incluir, né, nessa legislação uma emenda que transformava a proposta da criação de uma disciplina em diretriz para a inclusão, né, de conteúdos de história da África e da cultura afro-brasileira nos currículos escolares. O que significa, professora, essa alteração, essa diferença de se ensinar a história da África e da cultura brasileira não como uma disciplina, uma matéria isolada, mas sim como uma diretriz curricular? Qual que é a importância disso?
2: Eu penso que justamente é impregnar não só uma disciplina, mas talvez todas elas, com essas riquezas que nos vêm dos nossos povos originários, né? E realmente é um absurdo, né? Que nós tenhamos esse desprezo por aquilo que tão ricamente vem sendo construído há muito tempo, especialmente no continente africano, né? Então, a ideia não era, na verdade, é preciso esclarecer que os deputados não têm, a Câmara de Deputados, ela não tem a prerrogativa de definir uma nova disciplina. Então, por isso que nós optamos por fazer o acréscimo, digamos, de elementos dessa realidade em muitas disciplinas, não só numa, né? Não só numa. Mas ainda temos que batalhar muito, porque o ensino está carecendo demais de aprender como se ensina, porque até hoje se pensa que basta o professor, por exemplo, ensinar matemática, saber matemática. Não. Existe entre saber matemática e ensinar matemática, existe uma outra ciência, que é a didática. E eu estou batalhando nesse fronte, inclusive nesse momento, com meus 90 anos, eu sou professora de professores universitários de duas universidades aqui de Porto Alegre: a Universidade Federal do Rio Grande do Sul e a Universidade Federal das Ciências da Saúde. E lecionando para professores, posso te contar que já estou na quarta turma, e que é uma surpresa para eles e, ao mesmo tempo, um enriquecimento bem reconhecido por eles, né, de que lhes faltava isso, lhes faltava aprender como é que se ensina, porque a ideia de que a gente ensina como uma doação, esses três verbos usados, o professor dá aula, dá matéria e depois dá nota, como se fosse aprender fosse uma doação. E aprender é uma construção, é uma construção. A doação é assim, o professor explica, fala, expõe, e os alunos memorizam, depois se submete a uma prova, algum tempo depois. Por exemplo, eu que vivi essa realidade ao aprender matemática, quando eu estudei, né, os professores falavam o tempo todo, escreviam no quadro, e a teoria, a prática, por exemplo, matemática, então eu colocava um problema para, digamos, aplicar a teoria que tinham apresentado antes. E ainda não faziam, não nos deixavam nós resolvermos o problema. Eles ensinavam como se resolvia o problema. Dali uns dias tinha uma prova. Na prova, a teoria tinha que ser tal qual ele tinha colocado, portanto, a gente tinha que memorizar. E o problema era o mesmo problema que ele tinha posto na sala, mas com outros números. Quem se lembrava da sequência da solução ia bem. Eu, por exemplo, só tirei de 9 a 10, né? E aí depois eu fui à França fazer o mestrado. Ao fazer o mestrado na França, eu me encantei especialmente com uma das disciplinas que eu escolhi. Eu estava certa que eu nunca tinha estudado aquela matéria. E realmente gostei demais, comprei os livros. A minha surpresa quando eu voltei para o Brasil é de que a matéria lá tinha o nome de equações algébricas e aqui era produtos vetoriais. O nome era diferente, mas era absolutamente a mesma teoria. E eu não tinha tido a menor lembrança de que eu já tinha estudado aquilo. Eu não tinha estudado, eu tinha escutado um professor falar e tinha memorizado, e a memória temporária. E lá foi que eu aprendi, mas eu aprendi não porque o professor fazia uma exposição. Tinha um professor que fazia exposição num grande auditório, mas tinha um grupo de estudos semanal de 12 participantes com um monitor. E era ali que a gente realmente, fazendo a prática, quer dizer, a teoria sem a prática, ela é vazia. Ela só faz apelo à memória, né? Então, eu sou super entusiasmada de poder vislumbrar que a gente aprenda a começar a ensinar pela prática. E depois vem as palavras, né? Depois vem primeiro a fase operatória e depois a fase predicativa.
1: Relacionado a essa abordagem, né, mais essa abordagem maior que uma simples disciplina, uma matéria, né, a autora Nilma Lino Gomes, que é pedagoga, foi ministra da Igualdade Racial, ela propõe olhar, né, para a Lei 10.639 a partir da perspectiva de um movimento negro educador, justamente reajustando esse olhar para como esses conteúdos são tratados em sala de aula, né, a partir de quais referências, até mesmo do que se entende como ciência. Pensando nessa relação, professora, entre o movimento negro e a conquista dessa lei, né, homologada em 2003, a partir de que momento esses militantes elegem a educação como um campo estratégico de enfrentamento ao racismo?
2: Mas realmente é muito oportuna essa intervenção, porque é o seguinte... Eu sou professora de matemática, né? A minha formação era matemática. Até hoje, todas as pessoas pensam que entre as operações aritméticas se deve começar pela mais simples, que é a adição. É adição, subtração, multiplicação, divisão, e porque ela é a mais simples. Simples do ponto de vista teórico. Mas, os alunos, na verdade, qualquer criança... A primeira operação aritmética com a qual elas são, digamos assim, provocadas, é a divisão. A divisão. Tu mesmo, Pedro, não vê? Qual é a criança que algum dia não ouviu a mãe lhe dizer assim, se ele te recebeu balas ou brinquedo, que reparte com teu irmão. Reparte com teu irmão, porque não seja egoísta, né? E não é só objetos. Até já pensou um refrigerante. Quando eles vão repartir, eles ficam olhando no copo, assim, se um ficou um pouquinho mais alto, né? Bom, mas isso todos todas as crianças, elas são desafiadas a viver esse tipo de situação. E essa situação, ela está relacionada com a divisão e não com a adição. E bem, se uma criança recebeu 3 balas e a mãe diz, reparte com o teu irmão, ela vai ter que, inclusive, entrar nos números fracionários, porque vai ter que dividir uma bala pelo meio, né? Porque ninguém é bobo aceitar que um fique com 2 balas e ele só com uma, né? Então, e chega a entrar até nos números fracionários, bem jovem. Então, o que interessa é que quando eu vou, para eu aprender alguma coisa, eu tenho que ter uma motivação prática. Por isso, essa oportunidade de fazer uma vinculação com o movimento, de recuperação dessa nossa riqueza africana. Porque é aquilo que nos toca no dia a dia é que vai ser base para as melhores aprendizagens. Então, quando a gente vê os nossos irmãos africanos sendo tripudiados socialmente, né? E esse é o maior incentivo para que a gente aprenda sobre aquilo que eles nos trazem como contribuição.
1: E, professora, é também importante falar dessa atuação do movimento negro, até mesmo relacionado à política institucional. A senhora foi deputada filiada ao Partido dos Trabalhadores, né, deputada federal, e com o fim do bipartidarismo, boa parte dos militantes do movimento negro ingressam no Partido dos Trabalhadores. Como que essa aliança, ela beneficia, ela impacta essa luta por reparação histórica?
2: Bom, eu penso que realmente são os partidos de esquerda que têm espaço para essa batalha, né? Mas eu penso que nós precisamos ampliar muito e realmente sermos os que convidamos os deputados de todos os partidos, né, para que eles adiram a essa luta. E assim mesmo eu penso que, mesmo no PT, como no PT ainda, infelizmente, se vive machismo, porque ele é tão entranhado, né, na nossa mentalidade, e eu acho que ainda persiste um certo racismo, mas não está morto quem peleia, como se diz aqui no Rio Grande, né? E a gente vai sempre fazendo força para superar essas pobrezas, né? Então eu penso que mesmo no PT, assim como há o machismo, há um racismo. Então nem sempre os negros são tão valorizados quanto os brancos, né?
1: Na campanha de 2002, a coligação Lula-presidente lança, entre os cadernos programáticos, o programa Brasil Sem Racismo, né? E aí vem justamente a homologação dessa lei, 8 dias após a posse do presidente Lula, dialogando com esse programa, com essas propostas. Se a gente olha hoje, 2003 para cá, 2026, mais de 20 anos depois, ainda há esse clima, uma opinião pública favorável a essa luta, professora, a luta por essas conquistas, por essa reparação?
2: Mas, Pedro, exatamente esse tipo de reação, né, ao machismo e ao racismo, ele tem que passar pela escola e pelas famílias. Então é preciso que a gente se dê conta de que movimentos entre os adultos já não tem o mesmo efeito, porque quando uma criança pequena, ela não tem contato com os negros e ela, portanto, ela não aprende de pequena o quanto eles são iguais, né, do ponto de vista da inteligência, da generosidade. Eu vou te contar, eu sou uma batalhadora pela alfabetização, né? Super, o GELPA se especializou nisso. Mas só escuta, quando eu me alfabetizei, o meu colega de... eram duas carteiras coladas, uma na outra. O meu colega do lado era o Newton, que ele vendia tempero verde na feira. E eu ia na feira na qualidade de compradora. E o Newton se alfabetizou antes de mim. E eu ficava intrigada, Newton, como é que tu faz que tu consegues ler? E ele me dizia, não é difícil, tu também vai conseguir. Tu compreende? Isso foi a melhor coisa que me aconteceu. É melhor do que qualquer discurso sobre as possibilidades de aprender nas classes populares. Eu vivi ao vivo e a cores essa realidade. E é por isso que eu acredito tanto que todas as crianças podem aprender, particularmente as crianças dos meios populares. Então, eu estou te dando o exemplo de que se nós não partimos com as crianças de ensino racismo, dificilmente nós chegamos lá. E essa vitória, ela tem que acontecer nas famílias e nas escolas. E nós temos, então, que criar programas didáticos. Por exemplo, livros de história que os pais possam ler já desde bebês para os seus próprios filhos, nas escolas. Por exemplo, o GEMPA tem vários cadernos de atividade para alfabetizar com esse tema, o tema do racismo, né? Cadernos lindos, cadernos em que todo o resto das aprendizagens está embebido nessa realidade do racismo. Então, nós fizemos uma batalha muito, muito, muito grande nessa linha, né? Mas, como disse, nós vamos chegar lá, vamos chegar lá.
1: Professora, para a gente encerrar, muito se fala, quando a gente fala em reparação histórica, em combate ao racismo, se fala muito numa reparação financeira, né? Inclusive, alguns países já adotaram algumas políticas de reparação nesse sentido, países que foram imperialistas, né? Que tiveram colônias na África. Agora, em 25 de março de 2026, por exemplo, a ONU aprovou uma resolução histórica que reconhece o tráfico transatlântico como crime mais grave contra a humanidade, abrindo caminho justamente para essas novas políticas. O Brasil, pensando nessas políticas de reparação, pode ser um exemplo de ações nessa linha mais voltadas para o campo da educação?
2: É o que eu desejo, Pedro, que isso é que eu desejo. Desejo que nós sejamos pioneiros nisso, mas que a gente operacionalize, que a gente não só de linhas gerais, mas que a gente chegue ao detalhe de como, na verdade, conseguir provocar uma modificação. E para isso, eu particularmente que faço ciência, nós precisamos, os cientistas, nos debruçarmos sobre o tema e estudarmos como é que nós vamos dar esses passos. E eu, como eu te disse, Pedro, até acho que essa entrevista está me provocando a isso, a que eu largue a matemática e a alfabetização e pense na lei que vem ao encontro da superação desse racismo tão arraigado na nossa sociedade. Eu penso que depois vou ter que te agradecer, né?
1: Olha,
2: de que tu me despertaste. Porque é preciso ciência, é preciso baixar a cabeça e abordar todos esses aspectos com muito rigor e com muita profundidade. Senão, nós ficamos só na superfície. E ficando só na superfície, realmente não atingimos o âmago do problema. Certo?
1: Sim, sim.
2: Mas eu gostei de ser provocada, gostei mesmo de ser provocada.
1: Ah, que legal, professor. Eu fico muito feliz que eu despertei esse efeito, né? Eu espero que a gente também provoque os ouvintes, né? Também pensar nessas questões, ou quem já pensa, a reafirmar essas convicções e essa luta também. E saiba que a sua trajetória é inspiração para todos nós que acreditam na educação, né? Que lutam aí pelo fim do racismo, pelo combate ao racismo, por toda essa reparação histórica. Professora, muito obrigado mais uma vez pela senhora ter falado aqui com a gente, ter compartilhado um pouco das suas experiências e suas reflexões sobre esse tema. Muito obrigado e até uma próxima.
2: Eu é que agradeço, Pedro. Um abraço.
1: Um abraço, tchau. Pessoal, espero que tenham curtido esse episódio. Continuem ligados no Virada, que é o podcast diário de história da Sputnik Brasil, sempre começando às 7 da manhã com reprises às 15, 23 horas e depois vai tudo pro site metropolitanarrio.com.br. Aquele abraço, pessoal. Fui!
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4: Olá, bom dia, seja muito bem-vindo à Rádio Sputnik na Metropolitana 80.5 FM, para você que está no Rio de Janeiro e também pelo nosso site noticiabrasil.net.br, para você que está em qualquer lugar do mundo. O importante é que você esteja nos ouvindo e participe conosco, né? Eu sou Arthur Neto e a partir de agora você vai ouvir as principais notícias do Brasil e do mundo nesta quinta-feira, 21 de maio de 2026, com ela, Kelly Muniz. Bom dia, Kelly, tudo bem?
5: Bom dia, Arthur Neto, para você e para os ouvintes aqui da Rádio Sputnik. Vamos juntos até às 10 da manhã, trazendo informações do Brasil, do mundo, do nosso Rio de Janeiro, como você mesmo falou. E vamos seguindo aí, informando o pessoal. Lembrando que o nosso WhatsApp está sempre liberado também para você participar, mandar o seu recadinho aí para gente, dizer como é que está o trânsito, inclusive com esse tempo também, né? A gente espera que esteja todo mundo bem, essa chuvinha que está insistindo. Tente aí no Rio de Janeiro, né? 98065 0066 é o nosso WhatsApp. Mande críticas, sugestões, elogios, sugira pautas, elogios. Fique à vontade para conversar com a gente. Pode mandar mensagem de áudio que a gente ouve também com o maior carinho. É um prazer ter sua participação aqui com a gente, viu? E vamos juntos então. Manhã em Foco tá só começando nesta quinta-feira, 21 de maio de 2026. E no programa de hoje você fica sabendo que operação prende influenciadora Deolane Bezerra e mira a família de Marcola por lavagem de dinheiro do PCC.
4: Ministro André Mendonça, do STF, determina bloqueio de avião do senador Ciro Nogueira.
5: Fica sabendo também. Polícia Federal rejeita a proposta de delação de Daniel Vorcaro.
4: E chuva forte volta a atingir o Sudeste nesta quinta-feira.
5: No cenário internacional, Estados Unidos suspende sanções contra a relatora da ONU para territórios palestinos.
4: Seleção do Irã solicita vistos para a Copa do Mundo para os Estados Unidos e Canadá.
5: Notícias do Rio de Janeiro. STJ rejeita recurso de Jairinho e mantém provas no caso Henri Borel. Ministros negaram pedido da defesa para anular laudo pericial e mantiveram o julgamento marcado para o dia 25 de maio.
4: Ainda no Rio, cidade anuncia adesão ao PAC em Costas, programa federal que prevê investimentos milionários em obras de contenção em diferentes regiões.
5: Confira ainda análises sobre, após anos de tensões provocadas pelo Brexit, o debate sobre uma possível reaproximação entre Reino Unido e União Europeia voltou ao centro da política europeia. Lideranças em Bruxelas e integrantes do Partido Trabalhista Britânico defendem relações mais estreitas, mas especialistas alertam que o eventual retorno britânico ao bloco exigiria condições muito mais duras do que antes da saída oficial em 2020.
4: A Comissão de Constituição e Justiça da Câmara dos Deputados voltou a discutir a proposta de redução da maioridade penal de 18 para 16 anos em casos de crimes hediondos. O debate reaparece em meio ao aumento das discussões, né, sobre violência juvenil, sistema socioeducativo e políticas de segurança pública.
5: E hoje é quinta-feira, dia de giro tecnológico. Yuri Hildebrand vai falar sobre a nova bateria chinesa que promete dobrar tempo de voo de drones.
4: Tudo isso e muito mais a partir de agora, no Manhã em Foco.
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5: Vamos à previsão do tempo para esta quinta-feira na cidade do Rio de Janeiro, e a gente sabe que tem uma frente fria aí passando, né, pelo Rio de Janeiro, e por isso o tempinho continua nessa aí, gente. Predomínio de céu nublado, previsão de chuva fraca, moderada, isolada a qualquer momento. Os ventos estarão de fracos a moderados, as temperaturas seguem amenas e a máxima prevista é de 25 graus. Então tá esse climinha aí gostoso, um friozinho até agradável, ruim é só pra se locomover, né, Arthur?
4: É verdade. Hoje eu me arrisquei e vim sem guarda-chuva.
5: É.
4: É. Será que eu fiz certo?
5: É, vamos ver.
4: Não, né?
5: Na vinda você se deu bem,
4: nem
5: né?
4: Dei bem.
5: Vamos ver na volta.
4: Vou me dar mal.
5: É, e o frio ainda é o grande protagonista do sul do Brasil nesta quinta-feira, viu? É que tem uma massa de ar polar que vem atuando sobre a região sul, segue derrubando as temperaturas, mantendo o ar gelado em estados como Rio Grande do Sul e Santa Catarina e favorecendo a formação de geada em diversas áreas. Na faixa leste do país tem uma frente fria avançando pelo oceano e deixando o tempo bastante instável no sudeste. Por isso, tá vindo de baixo para cima, por isso que a gente está sentindo aí essa frente fria que está se deslocando pelo oceano Atlântico e deixando o tempo aí carregado, né? As pancadas de chuva devem se manter ao longo do dia, como a gente avisou, e a chuva é esperada no sul, leste e litoral paulista, em todo o Rio de Janeiro, no interior fluminense, em grande parte do Espírito Santo e nas partes sul e leste de Minas Gerais. Ao longo da tarde, a intensidade tende a aumentar no Rio de Janeiro, também no Espírito Santo, no litoral e leste de São Paulo e no leste mineiro. A intensidade da chuva, tá, pessoal? Tem alerta aí de temporais entre a Baixada Santista e o Grande Rio. Já em pontos do Vale do Paraíba, da Zona da Mata, no Nordeste, interior mineiro, na Serra Fluminense e no extremo norte capixaba, a chuva fica em intensidade moderada. Então, a previsão dessa frente fria que está estacionada sobre o sudeste, vindo aí do sul também, causando geada no sul do país. A gente tem essa previsão de tempo pelo menos até o fim de semana, viu? Então, casaquinhos aí todos em dia, dá para você ir variando aí, que a gente fica guardado aqui no Rio de Janeiro casaco o ano inteiro, né? Então, essa verdade. É a época para desfilar um casaco por semana e isso, ficar no estilo. A gente aqui fica no frio aqui, né, da Sibéria, sim, a gente fica aqui usando casaco todo dia, né, Arthur?
4: É, tem casaco meu, tem história pra contar, né? O bichinho tá na família já tem anos e anos.
5: Eu também tenho casaco de... Nem minha filha eu tinha ainda, você acredita?
4: É mesmo?
5: Olha isso.
4: Caramba, é irmão mais velho.
5: Rio de Janeiro, é irmão mais velho do meu filho. Pra você ver, no Rio de Janeiro a gente quase não usa esses casacões assim, né? Pesadões.
4: Pois é,
5: né?
4: Eu tinha agora, depois que eu casei, as roupas começaram a diminuir um pouco, né? Acontece isso, pra você casa. E aí eu tinha um casaco...
5: O Sandro confirmou.
4: Que uma vizinha muito querida minha tinha trazido pra mim de Portugal. É. E eu usei, assim, eu não sei, acho que se eu usei uma vez foi muito.
5: Mas
4: e o casaco tinha tempo, viu?
5: Mas serve, né?
6: Oi, pra mim não. Pra mim ele ficou, eu tive que me desfazer, passei pra outra pessoa.
5: Mas doar é legal, porque... essa época também é boa pra doar agasalho, doar.
6: Porque ele teve, ele, apesar de ter vindo de Portugal, ele teve esse mesmo problema que as minhas roupas do Brasil tiveram. Elas foram encolhendo depois do casamento.
5: Essas roupas que encolhem pros quilates, não é problema sério.
6: As fabricantes, né?
5: Vamos falar do trânsito, né?
6: Né? Vamos embora.
5: Vamos mudar de assunto.
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4: Com informações do Centro de Operações da Prefeitura do Rio de Janeiro, na Glória teve acidente no aterro do Flamengo, no sentido Botafogo. Duas faixas estão interditadas ali próximo à Marina da Glória, em função desse acidente que envolveu quatro carros, hein? Quatro carros nesse acidente. Tenha atenção quem estiver passando por lá. E quem estiver dirigindo, encontrar chuva e pista molhada pelo caminho, tenha mais cuidado ainda, né? Retenções ao longo da via, Sete Rios e Bombeiros já foram acionadas para o local. Tem também ambulância lá, de acordo aqui com as imagens do Centro de Operações da Prefeitura. Então tenha atenção, viu? Na linha vermelha, sentido centro, tem lentidão com pontos de retenção na altura do Parque das Missões e no trecho entre a Cidade Universitária e o Caju. No sentido Baixada, boa movimentação ao longo da via. Na linha amarela, sentido Barra da Tijuca, pontos de lentidão no trecho entre a Maré e Del Castilho, trânsito lento na altura da Freguesia. Sentido Fundão, lentidão com pontos de retenção desde a altura de Del Castilho até Manguinhos. Em Botafogo, uma árvore caiu, viu? Queda de árvore por lá na rua Eduardo Guinle, está temporariamente interditada ali na altura da rua São Clemente, onde o trânsito é intenso, portanto tenha atenção. Conlurbe já está no local para poder aí desobstruir a via, bombeiros também foram chamados. E como chove fraco aí na Zona Sul, né, tenha atenção quando você motorista estiver dirigindo. Túnel da Grota Funda teve um acidente, viu? Em Guaratiba, acidente envolvendo carro e moto, ocupou uma faixa da pista sentido Barra da Tijuca. No mesmo trecho, há um ônibus enguiçado. Bombeiros e Sete Rios já foram por lá, trânsito com retenções a essa hora. Agora 8:11.
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5: Agora 8:12, após anos de tensões provocadas pelo Brexit, o debate sobre uma possível reaproximação entre Reino Unido e União Europeia voltou ao centro da política europeia. Lideranças em Bruxelas e integrantes do Partido Trabalhista Britânico defendem relações mais estreitas, mas especialistas alertam que um eventual retorno britânico ao bloco exigiria condições muito mais duras do que antes da saída oficial em 2020. E para ajudar a gente a entender este cenário, convidamos Camila Geraldello, que é cientista política e professora de Relações Internacionais da Universidade de Ribeirão Preto, a UNAERP. Bom dia, Camila. Obrigada por aceitar nosso convite e vir aqui à Rádio Sputnik conversar com a gente sobre o assunto.
7: Bom dia, Kelly. Eu que agradeço o convite.
5: Camila, esse debate sobre o retorno do Reino Unido à União Europeia realmente ganhou força ou ainda é algo distante politicamente falando?
7: Olha, o debate, na verdade, desde que o Reino Unido saiu da União Europeia, isso reaparece em alguns momentos, né? Então eu vou só fazer uma pequena contextualização para a gente entender, porque quando a gente está falando do Reino Unido, a gente está falando de um estado que ele é composto por quatro países. Para a gente aqui no Brasil é meio diferente, mas é importante isso, né? Então o Reino Unido ele é composto pela Inglaterra, pela Escócia, pelo País de Gales e pela Irlanda do Norte. Então, desde que o Brexit aconteceu, alguns desses países, né, então, vêm algumas vezes discutindo, pedindo ali a volta, a entrada de novo na União Europeia, né, falando sobre isso. Então, já apareceu discussão sobre isso dentro da Irlanda do Norte, já apareceu discussão sobre isso na própria Escócia, e agora isso vem ganhando mais força no Reino Unido, de modo geral, devido a essa crise interna, a essas questões do Partido Trabalhista. Então, vem ganhando um pouquinho mais de força, porque agora a gente tem políticos do partido que estão no governo falando abertamente sobre isso, falando sobre isso ser uma possibilidade, mas de acontecer de fato, deles de fato começarem a negociações com a União Europeia, isso ainda está distante.
6: Bom dia, Camila. Arthur falando com você agora. As declarações, né, de líderes

0: Brexit, todo mundo já estava meio assim, ah, até que enfim o Reino Unido conseguiu, né? Então, na década de 70, poucos anos depois do Reino Unido entrar no que viria a ser a União Europeia, né, que é a semente ali, mas ainda não tem o nome, União Europeia, nesse processo de integração, o Reino Unido já faz um plebiscito se perguntando, né, sobre se deveria continuar ou não, e vence, né, que deveria continuar. Então, assim, dentro do Reino Unido sempre existiu essa ideia de que a gente tá dentro, mas qualquer coisinha que acontecer, a gente quer sair. Mas na Europa como um todo, né, a ideia sempre foi que não, vamos tentar incluir, vamos tentar realmente fazer essa integração funcionar. Então, para a União Europeia, essa saída foi muito mal vista, tanto que demorou vários anos para conseguir ser de fato concretizada. Então, de certo modo, a União Europeia sempre deixou as portas abertas para isso. Para o Reino Unido já é um pouquinho mais problemático, porque foi uma saída bastante traumática. Nesse processo teve várias trocas de primeiro-ministros, porque nenhum conseguia ali concretizar de fato essa saída, que foi um processo bastante demorado. Então eu imagino que para eles mesmos seja algo difícil essa discussão, né? Porque eles demoraram tanto para conseguir costurar o acordo da saída, e aí agora que eles conseguiram costurar, eles vão ter que costurar um acordo de reentrada, né? E provavelmente esse acordo de reentrada não vai ser com tantas concessões assim quanto o Reino Unido conseguiu ao longo da existência da União Europeia, né? Porque exatamente devido a esse euroceticismo do Reino Unido, a União Europeia deu várias concessões, né, para o país para ele conseguir se manter dentro da organização. E mesmo assim eles saíram, né?
1: Pois é, aí você falou agora no ponto, tocou no ponto da questão do referendo, né? Esse novo, será que um novo referendo no Reino Unido seria inevitável? Existe ambiente político para uma outra consulta popular, você acha?
0: Eu acho que nesse momento não. Eu até lembro que algumas semanas atrás a gente conversou, sobre esses problemas que estavam acontecendo domesticamente no Reino Unido, os vários escândalos ali sobre a composição do governo e tudo mais. Então, assim, nesse momento, eu acho que ainda não tem um clima para um novo referendo, que dê a vitória para entrar na União Europeia, né? Talvez um novo referendo ele seja dividido. Que a título, né, de conhecimento, de curiosidade, o referendo de 2016, ele foi bastante acirrado, né? Então, as pessoas que foram votar, elas tinham que votar em permanecer ou deixar, né, sair da União Europeia, né? A tradução literal do termo que estava lá na cédula era o deixar, né? Então, e as pessoas 51, quase 52% votaram ali nesse deixar. Só que não foi uma votação em que em algum desses países, ou melhor, em todos os países que compõem o Reino Unido, ela foi bastante dividida. Em alguns desses países foi uma votação bastante, acirrada, né? Então, assim, na Inglaterra, por exemplo, a gente teve uma disputa muito intensa e na Inglaterra ganhou permanecer. Na Irlanda do Norte, ganhou também o permanecer, só que foram sempre com porcentagens de vitórias muito baixas. Mas na Escócia e no País de Gales, ganhou ali o deixar de uma maneira muito alta, com mais de 70% dos votos. Então, assim, quando o plebiscito foi proposto em 2016, ele foi proposto ali porque existia toda uma atmosfera, né, pedindo isso já há algum tempo, e ele foi posto em votação pelo primeiro-ministro à época, porque ele acreditava que seria ganho, né, que as pessoas votariam no permanecer, que ninguém ia querer de fato sair, que era só ali, né, muitas vozes que tinham falando sobre isso, mas que essa não seria a vitória, que eles continuariam na União Europeia. Então, quando ele viu que o resultado foi o oposto, né, daquilo que se acreditava que, de fato, acabou ganhando por uma margem muito pequena o sair, né, o deixar a União Europeia, então eles

0: tiveram todo esse trabalho. Então, nesse momento, eu imagino que eles ainda tenham muito receio, ainda tenham um resquício, né, de fato, de pensar em propor um plebiscito e acaba tendo uma derrota, que, de certo modo, em 2016 foi uma derrota, porque o governo não acreditava que venceria, né, essa ideia de sair da União Europeia. Eles acreditavam que, apesar das diversas vozes, que venceria por uma margem curta também, ou permanecer. Então, agora me parece que eles tenham um receio, né, devido a essa história, a esse histórico de pensar, se a gente colocar em votação, talvez não vença, né, o voltar para a União Europeia.
1: Agora, o apoio público da Irlanda a um eventual retorno britânico tem peso político dentro da União Europeia?
0: A questão da Irlanda foi uma das mais difíceis, de serem resolvidas para o Brexit. Então, o acordo, né, ou melhor, a tentativa de saída, o acordo que foi feito para essa saída, ele demorou 5 anos para, de fato, ser concretizado, né? Então, o plebiscito acontece em 2016 e, pelas regras da União Europeia, em no máximo 2 anos, né, o Reino Unido deveria ter saído da União Europeia. No entanto, só em 2020 é que a União Europeia e o Reino Unido vão conseguir fechar um acordo sobre como seria essa saída, e só a partir de 2021 esse acordo começa a ser implementado e o Reino Unido começa, de fato, o processo de saída. Então é bastante recente. E nesse processo, né, ao longo desses praticamente 5 anos de discussão, uma das discussões mais importantes era sobre como ficaria a situação da Irlanda do Norte. Porque a gente tem a Irlanda do Norte, que compõe o Reino Unido, e a gente tem a Irlanda, né? E os dois países estão dentro da mesma ilha. Existe uma disputa histórica, né, que gerou ali vários conflitos, atentados, terroristas, enfim, na tentativa de reunificar essa ilha e criar, né, uma Irlanda unificada. E um dos acordos que tinha sido feito, que acabou sendo parte, né, da União Europeia, é um acordo de livre trânsito ali de pessoas, né, entre as duas Irlandas dentro dessa mesma ilha. Então, para sair da União Europeia, isso se alteraria. Quer dizer, como que iria ficar essa fronteira? Então, foi um processo bastante demorado entre várias questões, mas teve um peso muito importante essa questão da relação da Irlanda do Norte com a Irlanda. Não me parece que tenha um peso fundamental atualmente para levar o governo do Reino Unido a fazer um pedido de reingresso ou a fazer um plebiscito. Mas é claro que é uma pressão intensa, né? Porque a Irlanda do Norte, até tanto na Irlanda do Norte quanto na Escócia, já apareceram ali em alguns momentos pós-Brexit a ideia, né, ou pelo menos manifestações sobre possibilidades desses dois países saírem do Reino Unido para conseguir eles sozinhos entrar na União Europeia, algo nesse sentido. Então, assim, é uma pressão intensa. Não me parece que seja tão intensa a ponto de gerar um novo plebiscito, de gerar um pedido formal de entrada na União Europeia, mas é uma pressão que vai ficar ali incomodando, sim.
2: E o governo de Keir Starmer, ele tenta apenas melhorar relações comerciais ou está preparando o terreno para algo maior? Qual seria o objetivo?
0: Olha, dadas as configurações atuais, em um primeiro momento, ele estava tentando, né, tá tentando realmente melhorar as condições, né? Então, muitos dos acordos comerciais que o Reino Unido tinha estavam envoltos dentro do acordo principal da União Europeia, né? Então, uma parte bastante difícil dessa saída foi o Reino Unido conseguir negociar e e ter meio que o compromisso assumido com vários países de que ele ainda teria, né, ainda seria beneficiado, ainda teria o mesmo tipo de acordo com países terceiros, igual o que ele tinha com a União Europeia. Então, apesar da gente já ter ali 5 anos, mais ou menos, né, dessa saída, a gente ainda tem algumas dificuldades fruto dessas negociações. O Reino Unido, né, por ter saído da União Europeia, perdeu várias vantagens comerciais que tinha anteriormente. Então, a União Europeia tem políticas muito bem estabelecidas em relação a comércio, consegue colocar barreiras muito intensas e se defender dessas barreiras de maneira muito forte, né, barreiras comerciais. Então, o Reino Unido está tendo que fazer tudo isso sozinho. Então, é um custo que antes o país não tinha, né, que antes ele fazia muito mais em conjunto com os outros. Então, nesse sentido, o governo precisa, sim, negociar melhores condições. No entanto, ao mesmo tempo, dadas as configurações que vêm se apresentando, né, os equilíbrios de poder que vêm se alterando na Europa, né, então, guerra da Ucrânia que não termina, né, as diversas negociações sobre isso, agora guerra no Irã. Então, dadas essas configurações, é claro que ele vai precisar começar não só a tentar negociar acordos melhores, né, tentar negociar uma posição, né, fruto ainda dos reflexos do Brexit, como ele também já começa a pensar no futuro, né? Então, qual que é a configuração, o que que vai restar dessa Europa, dessa organização, desses polos de poder na Europa, quando a guerra da Ucrânia acabar? Né? A gente imagina que a guerra vai acabar em algum momento. Então, eu acho que ele já vai abrindo um caminho para isso.
1: Sim, você falou muito sobre a questão das negociações, né? Um dos pontos mais sensíveis é a livre circulação de pessoas, né? Esse tema continua sendo o principal obstáculo político?
0: Não digo o principal, mas é um dos principais. Antes dessa repercussão sobre uma possível volta do Reino Unido à União Europeia, eu tinha visto que estava repercutindo bastante a questão dos imigrantes no Reino Unido, né, sobre como eles começaram a adotar políticas migratórias mais rígidas, né, ou sobre como a população não estava vendo bem, né, esses imigrantes. Então, assim, essa é uma questão da Europa de modo geral, mas é claro que dentro da União Europeia existia ali uma certa proteção por um lado, né, e por outro uma abertura maior nesse livre fluxo de pessoas. Essa foi uma questão bastante importante para o Brexit também, né? Então, as pessoas que queriam que o Reino Unido saísse da União Europeia, uma das demandas era justamente esse livre fluxo de pessoas, que entravam muitas pessoas no Reino Unido, que eles não queriam e tudo mais. Claro, uma demanda extremamente discriminatória, né? O que eles esqueceram muitas vezes é que tem muitos, principalmente aposentados, né? Muitas pessoas do Reino Unido, muitos britânicos, que acabavam se beneficiando disso também para sair do Reino Unido e viver sua aposentadoria em outros países da União Europeia tranquilamente, né? Eles só pensaram muito ali em quem entrava no Reino Unido, pensando em força de trabalho e tudo mais, né? Porque esse livre fluxo pressupõe todo tipo, né, de pessoas das suas mais diversas momentos, né, dos seus mais diversos momentos de vida. Então, essa foi uma questão importante para quem apoiou, né, o deixar a União Europeia. Agora, continua sendo uma questão bastante importante ainda para quem ainda não quer essa volta na União Europeia. E, claro, se voltar, né, dentro da União Europeia, essa também é uma questão importante. Se por um lado tem um aspecto bastante liberal, digamos assim, né, de você ter essas pessoas indo de um país para o outro de uma maneira muito tranquila, né, sem ter que passar por imigração e tudo mais, todo mundo que é europeu, né, que tem um passaporte europeu, etc. Por outro lado, você tem uma questão muito intensa de tentar evitar a entrada ali de imigrantes estrangeiros, né, de quem está de fora do bloco não conseguir entrar, né, e aí tem todo um cuidado ali para tentar proteger. Então, apesar disso, né, ser uma questão importante, por enquanto não me parece que seja também ali a questão fundamental, né? Me parece que realmente essa discussão sobre essa entrada é devido a essa crise no governo, e aí talvez para tentar melhorar essa imagem, eles estão puxando ali uma ideia que, ó, a gente sabe que tem muita gente que não gostou na época, que tem muita gente que não está gostando dos resultados, né, dos reflexos dessa saída da União Europeia. Será que se a gente tentar entrar, a gente melhora a nossa imagem? Então, nesse contexto, me parece que vai nessa direção, porque tem essas várias outras questões muito importantes a serem discutidas, que talvez não estejam sendo discutidas com o cuidado que elas merecem.
2: Certo. Teriam setores econômicos britânicos pressionando mais hoje aí por essa reaproximação com a União Europeia?
0: Ah, com certeza, né? Aqueles setores que perderam essa mão de obra, né, que vinha ali da Europa, conseguia então ter essa mobilidade de pessoas, esses setores são setores que com certeza não se beneficiaram, né, do Brexit. Além disso, né, outros setores, enfim, aí depende de qual indústria a gente está pensando, que essa foi até uma questão quando a gente está pensando em Irlanda do Norte, né, indústria farmacêutica, que também não vai se beneficiar, que teve ali que negociar, né, como que seria esse fluxo de mercadorias, né, de bens, de produtos, porque tem essa demanda, essa absorção ali dessa mão de obra estrangeira e depois, né, de conseguir vender esses produtos. Então, a gente consegue pensar que esses setores que se beneficiavam dessa aproximação, e aí mesmo se a gente pensa no comércio, a gente tem esse benefício, né? A gente tem muitos imigrantes, ou muitas pessoas que migravam, que trabalhavam em setores comerciais, né, naqueles setores que muitas pessoas às vezes não queriam trabalhar, e que aí, com o Brexit, essa mão de obra parou de chegar, né? Logo que o Brexit aconteceu, a gente teve vários casos da indústria do setor de construção civil, né, que pararam ali, tiveram obras paralisadas, porque esses imigrantes, né, muitos dos empregados nesse setor de construção civil eram imigrantes e eles não estavam mais conseguindo chegar ou não poderiam mais ficar ali, tinham que ir embora do Reino Unido, né? Então a gente tem ainda alguns setores que demoraram a se rearranjar e que ainda tem, né, alguns prejuízos relacionados a isso. O comércio do Reino Unido, né, a economia do Reino Unido, de modo geral, ela sofreu uma queda, né, diminuiu ali em intensidade devido ainda a esse Brexit, né, essa possibilidade, porque a gente falou de livre fluxo de pessoas, né, livre trânsito de pessoas, mas a União Europeia pressupõe, né, esse livre fluxo de bens, de produtos, de serviços, né? Então, isso também fomentava a economia. Quando você tem esse livre fluxo, né, não só de pessoas, mas de bens, de produtos, também sendo diminuído, também sendo limitado, isso também vai se refletir na economia.
1: Agora, a gente estava comentando aqui, né, sobre, na verdade, você estava comentando, a gente perguntando sobre essa questão das negociações, dos vários pontos, pressão daqui, pressão dali. Essa volta do Reino Unido, ela poderia ser até mais difícil do que a própria saída, até porque tem 5 anos aí, né, que você falou.
0: Sim, Arthur. Eu particularmente vejo essa entrada muito mais difícil do que a saída. Logo que o plebiscito do Brexit aconteceu, eu sempre brincava em sala de aula, né? Eu falava assim, gente, estamos vendo um exemplo de um processo de integração regional se quebrando, né? Algo que a gente não imaginava. Porque toda vez eu sempre falava assim, né? Ó, quando a gente tem um processo de integração regional, a gente tem uma aproximação dos países, fica muito difícil de quebrar, fica muito difícil de um dos membros sair desse processo, né? Porque a integração regional vai aproximando tanto os países e eles vão se integrando de fato tanto que sair desse processo fica muito custoso e aí todo mundo acaba abrindo mão de fazer isso. E aí o Brexit aconteceu, né? Eu falei assim, olha, agora é o momento para a gente olhar e entender o quão profundo são, né, esses processos de integração, e aí principalmente a União Europeia, que é o grande exemplo, né, o processo de integração regional mais profundo que a gente tem, né? Então assim, para a gente olhar e entender o quão difícil é, o quão custoso é. E realmente foi muito difícil, foi muito custoso, foi muito traumático. Custou ali o mandato de pelo menos 3 primeiros ministros britânicos, né? Então a gente tem ali o primeiro ministro da época do plebiscito, que ele acaba saindo, já que ganha o deixar a União Europeia, como não era aquilo que ele queria, não era aquilo que ele acreditava, ele acaba saindo. Depois a gente vai ter, né, uma outra tentativa de tentar negociar isso, também não vai conseguir esse outro ministro, também vai sair, né? Um terceiro também não vai conseguir. Então a gente vai tendo sucessivos primeiros ministros que vão tentar, que vão entrar com a promessa de negociar, e muitos vão cair ao longo do processo, porque era muito difícil, era um processo muito próximo, né? Era uma integração muito profunda. Então agora, para o Reino Unido entrar, a União Europeia vai colocar um monte de condição que antes não tinha, né? E aí, para o Reino Unido negociar isso, vai ser muito mais difícil, né? Então, eu chuto, né, que se a gente demorou ali 5 anos, né, eles demoraram 5 anos para sair, a gente ficou assistindo isso, eu chuto que vai ser pelo menos o dobro do tempo a negociação para uma possível entrada. Por quê? Como eu falei, como existia esse euroceticismo dentro do Reino Unido, né, o Reino Unido sempre falava assim, ah, para eu ficar nesse processo, eu tenho que ser a exceção nisso. Ah, para eu ficar nesse processo, eu tenho que ser a exceção nessa outra. Então, a União Europeia, para tentar fazer, né, com que o bloco acontecesse, foi concedendo essas exceções. E mesmo concedendo, o Reino Unido quis sair, agora a União Europeia vai falar, ó, se você quiser entrar, você não vai ser mais exceção, você vai ter que cumprir, né, tudo o que todo mundo cumpre, porque antes a gente te deu exceções e você quis sair. Então assim, imagino, né, e vejo uma União Europeia não só ressentida, tá, que talvez o termo não seja apenas esse, mas uma União Europeia com um poder de negociação, né? Ah, vocês quiseram sair, agora vocês estão querendo voltar. Então, essa União Europeia se sentindo fortalecida e se sentindo ali com a capacidade de colocar várias exigências para o Reino Unido. E o Reino Unido, como é quem vai estar querendo voltar, né? Como é quem vai estar ali arrependido do processo que fez, vai ter que negociar isso. E aí é claro que o Reino Unido vai estar em uma posição de bem menos poder para fazer essas negociações e talvez tenha que abrir mão de muita coisa. E talvez exatamente por isso que a negociação demore e que talvez o Reino Unido não volte. Não sei, né? Como eu falei, eu nem imaginava que seria possível, né, o Brexit, considerando a profundidade da integração na Europa que existia. Mas aconteceu, né? Então pode ser que de fato, mesmo com tantas dificuldades, com tantas exigências, né, com tanto poder que a União Europeia vai ter na negociação, pode ser que o Reino Unido acabe aceitando várias delas ou que até consiga negociar alguma coisa ali, né? Tudo depende de qual vai ser a configuração do contexto internacional, né, da configuração de poder global, de quando os dois estiverem de fato negociando essa possível volta.
2: E não havendo esse retorno completo, qual seria a sua opinião aí? Uma parceria econômica é viável ou algum tipo de acordo diplomático? Dá para a gente especular,
0: sim,
2: Camila?
0: É, com certeza. De modo geral, né, quando o Reino Unido sai da União Europeia, ele já firmou alguns acordos nesse sentido, mas agora ele pode ter a sua política externa estabelecida da maneira que ele quiser, né? Ele não precisa mais seguir a política externa comum, né? A política externa, política externa e de defesa comum da União Europeia. Ele pode ali fazer a sua. E aí, nesse contexto, a gente viu, né, que foi até o que a gente discutiu algumas semanas atrás, aqui no programa, sobre uma proximidade com os Estados Unidos. Por quê? Porque esse contexto do Brexit foi o contexto, né, que a gente tem um início ou uma explosão, digamos assim, de um conservadorismo, né, de um movimento conservador global, né? Então, o Brexit em 2016, a eleição do Trump em 2016, a gente considera que é esse momento dessa explosão, né, de um movimento conservador global. E aí a gente ainda vê o Reino Unido passando por esse momento, né? Não só o Reino Unido, mas enfim, o mundo como um todo passando por esse momento. E o Reino Unido, ao longo então desse processo, né, veio se aproximando dos Estados Unidos nessa tentativa de estar ali pensando na sua nova política externa e tudo mais. E bom, até o que a gente tinha falado há duas semanas atrás, que era essa relação do Reino Unido com os Estados Unidos, de modo geral, né? Enfim, tinham algumas outras questões lá específicas. A gente tem o quê? A gente tem problemas aparecendo nesse relacionamento, né? Então, a gente até estava comentando no outro programa que o rei foi para os Estados Unidos para tentar fazer uma aproximação mais intensa e tudo mais. Então, a gente teve uma política externa do Reino Unido que foi mais voltada para os Estados Unidos, mas que agora, dado esses problemas, a gente vê que o Reino Unido está ensaiando ali uma reaproximação da Europa. Então, me parece que, enquanto de fato, né, não existe uma coragem, porque vai ser necessária muita coragem do Reino Unido, né, do governo do Reino Unido, de chamar um plebiscito, de propor de fato essa volta para a União Europeia. Então, enquanto não existe essa coragem, né, o que é possível? Essa aproximação via política externa, via acordos comerciais ou acordos de cooperação em outras áreas. E aí a gente está vendo já essa sinalização, né? A gente está vendo agora o Reino Unido tentando começar uma aproximação, né? Mas claro, uma aproximação de alguns países do bloco da União Europeia, mas não no sentido de falar, ó, vou me integrar, né, no sentido de mudar esse eixo da sua política externa, já que talvez ele não tenha, né, o Reino Unido não tenha conseguido aquilo que ele imaginou que fosse conseguir se aproximando dos Estados Unidos.
2: Muito obrigada, então, pela sua análise aqui, pelos seus esclarecimentos, ajudando a gente a entender um pouquinho esse complexo universo aí, né, de pedido do Reino Unido, a volta, essa volta para a União Europeia. A gente vai aguardando aí os próximos desdobramentos aí, mas para entender um pouquinho de como essa movimentação está acontecendo na Europa. Camila Geraldello, cientista política e professora de Relações Internacionais da Universidade de Ribeirão Preto, a UNAERP, muito obrigada pela sua participação com a gente aqui na Rádio Sputnik. A gente espera contar contigo aí para vir analisar aí os desdobramentos desses fatos, né? A gente segue acompanhando.
0: Eu que agradeço e fico à disposição. Bom dia para vocês.
2: Obrigada, Camila. Bom dia. Agora, 8h46.
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1: Agora 8h46, a gente tem informação ao vivo com o Lucas de Andrade. Bom dia, Lucas.
4: Bom dia, Arthur. Bom dia, Kelly. Bom dia aos nossos ouvintes do Manhã em Foco. Uma operação conjunta do Ministério Público de São Paulo e da Polícia Civil prendeu na manhã desta quinta-feira a influenciadora digital e advogada Deolane Bezerra. A ação, denominada Operação Vernix, investiga um esquema de lavagem de dinheiro ligado ao primeiro comando da capital, o PCC. Também foi expedido mandado de prisão contra Marcos William Herbas Camacho, o Marcola, apontado como chefe da facção e que já se encontra preso, assim como contra parentes do criminoso. No total, são 6 mandados de prisão preventiva, além de ordens de busca e apreensão. Entre os presos está Everton de Souza, conhecido como Player, apontado como operador financeiro da organização. Paloma Sanches Herbas Camacho, sobrinha de Marcola, também tem mandado de prisão expedido e estaria na Espanha, de acordo com os investigadores. Outros alvos incluem o irmão de Marcola, Alejandro Camacho, e o sobrinho Leonardo Alexander Ribeiro Herbas Camacho, que estaria na Bolívia. Marcola e Alejandro Camacho estão recolhidos na Penitenciária Federal de Brasília, onde devem ser comunicados sobre a nova ordem judicial. Deolane Bezerra havia passado as últimas semanas em Roma, na Itália. O nome da influenciadora chegou a constar na lista da difusão vermelha da Interpol, mas ela retornou ao Brasil na última quarta-feira. Agentes cumprem mandados de busca e apreensão na residência da advogada em Barueri e em outros endereços ligados a ela. Luiz Imparato, que cuida da defesa da influenciadora, informou que ela está se inteirando dos fatos. O advogado Bruno Ferrulo, que defende Marcola, também afirmou que ainda vai entender melhor a operação. De acordo com a investigação, o esquema de lavagem de dinheiro envolve uma transportadora de cargas com sede em Presidente Venceslau, no interior de São Paulo, controlada pela cúpula do PCC. As apurações indicam que entre 2018 e 2021, Deolane Bezerra recebeu R$1.067.500 em depósitos fracionados em conta pessoal, numa técnica conhecida como smurfing. Outro fato que aparece na investigação são quase 50 depósitos feitos a 2 empresas de Deolane Bezerra, no valor total de R$716.000, por uma empresa que se apresenta como banco de crédito e que tem como responsável um homem morador da Bahia, que recebe em torno de 1 salário mínimo ao mês. A justiça determinou o bloqueio de R$27 milhões em nome da influenciadora. Esse valor se refere a recursos sem comprovação de origem. A operação também resultou no bloqueio de 39 veículos avaliados em mais de R$8 milhões, além de bloqueios financeiros de R$357,5 milhões dos investigados. A investigação começou ainda em 2019, a partir da apreensão de bilhetes e manuscritos de presos na Penitenciária 2, em Presidente Venceslau. Ao longo de 6 anos, 3 inquéritos policiais consecutivos revelaram as informações que culminam hoje na Operação Vernix. Os levantamentos apontaram a utilização de pessoas jurídicas, recebimentos de origem não esclarecida, circulação de valores milionários e aquisição ou vinculação a bens de alto padrão por parte de Deolane Bezerra. Para os investigadores, a projeção pública, a atividade empresarial formal e a movimentação patrimonial eram utilizadas como camadas de aparente legalidade para dificultar a identificação da origem ilícita dos recursos. Arthur, Kelly.
2: Muito obrigada, obrigado, Lucas, pelas suas informações. Agora 8 horas e 50 minutos.
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2: Cidade do Rio anuncia adesão ao PAC Encostas, programa federal que prevê investimentos milionários em obras de contenção em diferentes regiões. Acompanhe a reportagem de Vinícius Fernandes.
5: Mais de 250 milhões de reais serão investidos em obras nas encostas da cidade do Rio. A prefeitura anunciou nesta quarta-feira a adesão ao PAC Encostas. O programa do governo federal foi criado para destinar recursos em infraestrutura para minimizar estragos causados pelas chuvas fortes. O financiamento será disponibilizado pelo Ministério das Cidades. Os projetos e obras são executados pelo município e a Caixa Econômica Federal faz o acompanhamento técnico-operacional das intervenções. As obras vão acontecer em 12 regiões da capital fluminense e incluem serviços como contenção de encostas, melhoria na drenagem e estabilização do solo. Durante a apresentação dos investimentos, o prefeito do Rio, Eduardo Cavalieri, destacou que as intervenções são em regiões mais expostas a risco.
6: Boa parte dessas áreas que recebem maior investimento são justamente as áreas onde a população mais pobre da cidade está exposta a algum nível de vulnerabilidade, mas isso não inclui todos esses complexos aqui. A gente está falando de pontos específicos com avaliação técnica, com laudo, justamente das áreas que estão expostas a um risco maior. Então isso é verdade, e quando a gente diz isso, quando a gente fala desses investimentos, Morro da Chatuba, Lins, Pavão Pavãozinho, Cantagalo, Caixa d'Água na Penha, Rio das Pedras, Chacrinha, Salgueiro na Tijuca, enfim, essas áreas da cidade, obviamente, algumas delas estão mais expostas a risco, e os investimentos aqui são justamente nessas áreas. Então, tem um maior nível de exposição ao risco de deslizamento.
5: 8 obras já estão em andamento em bairros como Penha, Copacabana, Lins de Vasconcelos, Tomás Coelho e Vaz Lobo, somando cerca de 26 milhões de reais. Segundo a prefeitura, 6 delas serão finalizadas até o fim deste ano e outras 2 até o primeiro semestre de 2027. Outras 4 estão prestes a serem iniciadas em áreas da Tijuca, Jacarepaguá e Vila Valqueire. A previsão de investimentos é de 19 milhões de reais. Além dessas, 5 obras estão em processo de licitação com orçamento de 51 milhões de reais em regiões do Complexo do Lins e em Brás de Pina. Outras 11 ainda estão sendo analisadas pela Caixa com valor estimado em 62 milhões de reais. Mais de 500 mil de pessoas serão beneficiadas pelas intervenções. Reportagem Vinícius Fernandes.
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2: 8 horas e 54 minutos. A Polícia Federal rejeitou a proposta de delação premiada do banqueiro Daniel Vorcaro. A decisão já foi comunicada aos advogados do banqueiro e ao ministro do Supremo Tribunal Federal, André Mendonça, relator do caso Master. Apesar da proposta ter sido rejeitada pela PF, a Procuradoria-Geral da República ainda pode seguir a análise da proposta individualmente. O acordo estava sendo negociado com a polícia e com a PGR de forma conjunta. A procuradoria ainda não se manifestou sobre a proposta de delação. Investigadores vinham reclamando que o material apresentado pela defesa acrescentava pouco em relação ao que já foi levantado pela Polícia Federal e que a impressão é que Vorcaro agia para proteger pessoas próximas. A PF apreendeu mais de 8 celulares de Daniel Vorcaro e apenas a perícia inicial de parte desses telefones já revelou que o esquema do banqueiro vai além de um esquema de fraudes financeiras envolvendo corrupção, organização criminosa e uso de uma milícia privada para atacar adversários e acessar dados sigilosos. Na terça-feira, após pedido da PF, Vorcaro foi transferido para uma cela comum na Superintendência da Polícia Federal em Brasília, onde ficará submetido a regras internas para, por exemplo, receber visitas dos advogados. Antes, ele estava em uma sala com estilo de sala de Estado-Maior, mesmo espaço usado para prender o ex-presidente Jair Bolsonaro entre novembro de 2025 e janeiro deste ano. Vorcaro havia sido transferido no dia 19 de março da Penitenciária Federal de Brasília para a Superintendência da Polícia Federal no centro da capital. No dia anterior à transferência, o advogado do banqueiro havia procurado a PF para informar sobre o interesse dele em firmar um acordo de delação premiada. Nesse mesmo dia, Vorcaro assinou o termo de confidencialidade e abriu caminho para a delação. No início deste mês, a defesa de Daniel Vorcaro finalizou os anexos da delação premiada do banqueiro e o material produzido foi entregue às autoridades em um pendrive. Segundo informações, a negociação da delação tem como eixo a devolução de recursos e a eventual comprovação de atos de ofício de autoridades citadas. Investigadores relataram que a lógica do acordo é técnica, sem alvos pré-definidos ou exclusões. A proposta preliminar de delação, por sua vez, foi apresentada há cerca de um mês. O conteúdo foi considerado fraco, tanto pelos policiais federais quanto pelos procuradores que atuam na investigação. A avaliação é que o que foi apresentado previamente não trazia novidades em relação ao que já foi investigado ao longo do inquérito da Operação Compliance Zero, que culminou na primeira prisão de Vorcaro, com situações e diálogos que já eram de conhecimento dos investigadores. Segundo fontes a par das investigações, Vorcaro não mencionou nomes que estariam no topo da hierarquia da organização e cujo envolvimento já teria sido identificado pelos investigadores. A Polícia Federal e a Procuradoria-Geral e a PGR fizeram apontamentos diversos.
1: Agora, 8h58, o ministro do Supremo Tribunal Federal, André Mendonça, relator do caso Master na corte, determinou bloqueio judicial da aeronave Beach Aircraft, registrada em nome do senador Ciro Nogueira, do PP. O avião é avaliado em 10 milhões de reais. Assinado nesta quarta-feira pela Agência Nacional de Aviação Civil, a decisão determina que o sequestro e a indisponibilidade do avião acontecem enquanto durarem as investigações. O senador é investigado pela Polícia Federal sob suspeita de ser um dos braços de atuação do banqueiro Daniel Vorcaro. Segundo relatório encaminhado ao STF em 10 de maio, Vorcaro e Ciro Nogueira mantinham uma relação envolvendo interesses políticos financeiros. Os investigadores afirmam que o senador teria atuado em favor do Banco Master no Congresso Nacional e, paralelamente, recebido vantagens econômicas e patrimoniais. O Metrópolis não conseguiu contato com a assessoria do parlamentar para se manifestar a respeito do caso, né? Essa notícia aqui dada pelo portal, portanto, reproduzida aqui no Manhã em Foco, né? A aeronave modelo B-200, fabricada em 1987, está atualmente registrada em nome de Ciro Nogueira, da ex-esposa Iracema Maria Portela Nunes Nogueira. Segundo registros da ANAC, em 2018, o senador adquiriu inicialmente 25% da aeronave, enquanto Iracema ficou com 5% do patrimônio. Na época, 70% permaneciam vinculados à empresa construtora Torre Limitada, né? Em 2024, foi registrada uma operação de compra e venda da aeronave envolvendo empresas ligadas ao setor de eventos e marketing artístico com cláusula de reserva de domínio. Meses depois, a ANAC registrou a quitação da operação e a transferência do avião para os nomes de Ciro Nogueira e Iracema Maria Portela. A certidão também aponta que o avião já havia sido de arrolamento de bens pela Receita Federal em 2018 em procedimento relacionado a um dos proprietários da aeronave. 9 horas.
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2: E vamos agora com informações ao vivo com o repórter Paulo Fonseca, que vai falar sobre uma operação da Polícia Federal. Agentes estão mirando uma quadrilha suspeita de envolvimento em crimes financeiros e lavagem de dinheiro no Rio e em São Paulo, é isso?
7: Isso mesmo, Kelly. Bom dia você, bom dia Arthur, aos ouvintes. A Polícia Federal iniciou na manhã desta quinta a Operação Fortuito 4 contra um esquema de pirâmide internacional e outros crimes financeiros. Agentes saíram para cumprir 4 mandados de busca e apreensão e 8 medidas cautelares aqui no Rio de Janeiro, em Macaé, São Paulo e também São José dos Campos. A Justiça determinou o bloqueio de 300 milhões de reais em bens, como imóveis e embarcações. A ação está inserida no âmbito da Força Integrada de Combate ao Crime Organizado do Rio de Janeiro, composta por policiais da PF e das polícias civil e militar. A ação desta quinta-feira é um desdobramento da prisão em flagrante de uma mulher por posse ilegal de arma de fogo em maio de 2024 na Barra da Tijuca, na zona sudoeste aqui do Rio. A PF descobriu na época um esquema de pirâmide financeira global com atuação no Brasil, na Ucrânia e também no Japão. As apurações também revelam diversos bens móveis e imóveis registrados em nome de terceiros. Além dos crimes contra o sistema financeiro nacional, os investigados poderão responder por organização criminosa e lavagem de dinheiro. Kelly, Arthur.
2: Obrigada, Paulo, pelas informações. Daqui a pouco ele volta com outras notícias aqui para
7: mais
2: gente.
7: Operação daqui
2: mais
7: a pouco.
2: Mais operação. Agora 9:02.
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1: O publicitário Marcelo Lopes, conhecido como Marcelão, deixou a chefia da comunicação da campanha de Flávio Bolsonaro, do PL do Rio de Janeiro, nessa quarta-feira. Em seu lugar, assume Eduardo Fischer. A saída do marqueteiro é a primeira baixa na equipe do senador depois que conversas e um encontro entre ele e Daniel Vorcaro, fundador do Banco Master, foram revelados, né? Haverá um período aí de transição entre Marcelo e Fischer. Segundo aliados do marqueteiro, ele avaliou que nesse momento não seria o ideal permanecer no cargo. O fato de estar nos Estados Unidos, nos dias em que a relação entre Flávio e Vorcaro se tornaram públicos, também pesaram na decisão. Além da questão sobre o vínculo de Flávio e Vorcaro, Marcelão não estava entrosado com a coordenação da campanha. Houve momentos de tensão e impasses com políticos e outros operadores da publicidade. O marqueteiro conversou com a coordenação da campanha e decidiu deixar a função. Ele que é dono da agência Calix, que mantém contratos com diferentes governos.
2: 9:05, a gente vai trazer agora informações com Vinícius Fernandes sobre o STF, que rejeitou o recurso de Jairinho e mantém provas no caso Henri Borel. Ministros negaram pedido da defesa para anular laudo pericial e mantiveram julgamento marcado para o dia 25 de maio, a próxima segunda-feira. Acompanhe.
5: O Superior Tribunal de Justiça negou um recurso da defesa de Jairo Souza Santos Júnior, conhecido como Jairinho, que pedia a anulação de parte das provas usadas durante a investigação da morte do menino Henri Borel. O ex-vereador e a mãe da criança, Monique Medeiros, são réus no caso. A decisão também impede mais uma tentativa de adiar o julgamento, marcado para o dia 25 de maio. Os ministros da quinta turma da corte decidiram manter um laudo pericial usado na fase inicial do processo. A defesa alegava que um médico legista teria descartado anotações importantes e questionava também fotos anexadas ao documento. O relator ministro Messode Azulay Neto afirmou que as anotações pessoais do perito não precisam fazer parte da cadeia das provas. Segundo ele, não houve irregularidade no material apresentado. Por meio de nota, a defesa de Jairinho afirmou a possibilidade de apresentar novo recurso. Na última segunda-feira, a Justiça do Rio já havia negado outro pedido dos advogados do ex-vereador, que queria suspender o julgamento, alegando falta de acesso ao conteúdo digital apreendido na investigação. O pedido foi rejeitado porque o equipamento sofreu danos irreparáveis. Henri Borel morreu em 2021, aos 4 anos, no apartamento onde vivia com a mãe Jairinho, na Barra da Tijuca, zona sudoeste do Rio. Reportagem Vinícius Fernandes.
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2: A gente tem informações ao vivo, novamente com o Lucas de Andrade, de volta aqui aos nossos estúdios.
4: Isso, Kelly. Mais informações também sobre o senador Ciro Nogueira, né? Em uma outra frente em que o senador está implicado. A Polícia Federal identificou uma transferência de 14 milhões e 200 mil reais de um fundo ligado ao grupo Refit para uma empresa da família do senador Ciro Nogueira, do PP do Piauí. As informações são do jornal O Estado de São Paulo e foram confirmadas por outros veículos jornalísticos. De acordo com a reportagem, a movimentação foi detectada no escopo da Operação Sem Refino, autorizada na semana passada pelo Supremo Tribunal Federal. A ação investiga um suposto esquema de corrupção, lavagem de dinheiro e sonegação, que envolve o conglomerado do setor de combustíveis comandado pelo empresário Ricardo Magro, considerado foragido e com nome incluído na lista da Interpol. Magro foi apontado pela Receita Federal como líder do maior devedor contumaz de tributos do país, com débitos superiores a 26 bilhões de reais. A operação também teve entre os alvos o ex-governador do Rio de Janeiro, Cláudio Castro, do PL. De acordo com a Polícia Federal, o valor de 14 milhões e 200 mil reais partiu da empresa Athena Real Estate, apontada como principal beneficiária do fundo EUV Gladiator, estrutura financeira conectada a uma holding no exterior, também associada à Refit. A quantia teria sido transferida para a empresa Ciro Nogueira Agropecuária e Imóveis. Os documentos analisados ainda não detalham a finalidade da operação. o que pode ser aprofundado nas próximas etapas da investigação, de acordo com a reportagem. Apesar de um ex-assessor do senador ter sido alvo de busca e apreensão, Ciro Nogueira não figura na lista de investigados da Operação Sem Refino. A Polícia Federal também identificou repasses de R$1.300.000 feitos por empresa ligada à Refit, a Jonatas Nery de Castro, ex-secretário executivo da Casa Civil na gestão de Nogueira, à frente do Ministério, durante o governo do ex-presidente Jair Bolsonaro. No início de maio, o senador também foi alvo da Operação Compliance Zero, que investiga supostas fraudes ligadas ao Banco Master. Em nota, o senador afirmou lamentar o que classificou de recorrentes tentativas de associá-lo a escândalos, e disse que a transação com a Refit se refere à venda regular de um terreno em Teresina, declarada junto aos órgãos competentes. Nogueira destacou ainda que, à época do negócio, sua participação na empresa era inferior a 1%. Arthur, Kelly.
2: Obrigada, Lucas.
1: Agora 9:10.
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1: Agora 9:11, informação, um recadinho, né? Daquele recado de sempre dos nossos amigos do Jabuticaba Sem Caroço.
9: Oi, pessoal, no Jabuticaba Sem Caroço de hoje vamos te contar sobre os pescadores artesanais no litoral aqui do Rio de Janeiro que estão adotando, olha só, painéis solares em seus barcos para substituir os geradores a diesel e a gasolina, é claro, que são aí usados na pesca noturna da lula. A mudança, impulsionada por iniciativas como o projeto Sustenta Mar, busca reduzir custos, diminuir impacto ambiental e melhorar as condições de trabalho dos pescadores. E quem conversa com a gente é a Ana Helena Bavilacqua. Ela que é gerente de projetos socioambientais, conservação e clima do Fundo Brasileiro de Biodiversidade, a FUNBIO. Também a gente bate um papo com Paulo Henrique do Rosário Correia, presidente da Associação dos Verdadeiros Pescadores e Turismo de Barcos da Boca Aberta, aqui no município de Arraial do Cabo. E também o Sérgio Ricardo Potiguara, coordenador do Movimento Bahia Viva, mestre em Ciências Ambientais pelo Instituto Florestal da Universidade Federal Rural do Rio de Janeiro. E também doutor em Antropologia pela UF. O Jabuticaba Sem Caroço está imperdível. Os nossos ouvintes podem conferir aqui na Rádio Sputnik Metropolitana. Tchau.
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1: Agora 9:13, a Comissão de Constituição e Justiça da Câmara dos Deputados voltou a discutir a proposta de redução da maioridade penal de 18 para 16 anos em casos de crimes hediondos. O debate reaparece em meio ao aumento das discussões sobre violência, sistema socioeducativo, políticas de segurança pública. Atualmente, os adolescentes que cometem atos infracionais são submetidos às medidas previstas no Estatuto da Criança e do Adolescente, como internação, semiliberdade, liberdade assistida. Defensores dessa mudança argumentam que crimes graves exigem punições mais rígidas. Para analisar os aspectos desse tema, nós vamos conversar com Rafael Mota, que é advogado criminalista, doutor em direito e professor da Universidade de Fortaleza. Rafael, bom dia, muito obrigado, viu, pela sua disponibilidade em falar aqui de pronto com a gente.
10: Bom dia, Arthur. Muito obrigado. Um bom dia e sempre disponível aí para você, para a Kelly e para os nossos ouvintes.
2: Obrigada.
1: Legal. Olha, um prazer falar com você. Como é que, só para a gente abrir nossa conversa, né? Como é que você vê a volta dessa discussão, né, sobre maioridade penal no momento?
10: É, Arthur, essa discussão ela é muito sazonal, né? É muito interessante porque, se você perceber, sempre que nós nos aproximamos de algum período eleitoral, essa discussão ela volta, né? Não é a primeira vez que isso é discutido no Congresso. Tem é importante que a gente destaque que existe uma ressonância em parte da sociedade que entende que a redução da maioridade penal de 18 para 16 anos seria necessária no momento, mas eu vejo com alguma preocupação esse tipo de discussão descolado, desconectado de outras conversas, digamos assim, que a sociedade precisa ter, né? Principalmente se essa redução, né, e isso geraria com que aumentasse a população carcerária brasileira e principalmente levasse jovens aí de 16, 17 anos que hoje fazem parte de um sistema paralelo, que é o sistema da infância e juventude, para o sistema penitenciário regular, comum, quais seriam os impactos disso, por exemplo, na formação desses jovens e principalmente no contato que eles podem ter dentro do próprio sistema prisional a facções e organizações criminosas.

0: A princípio, nós temos três formas de definir a maioridade penal. Existe um critério que a gente chama de critério biológico, que é o critério brasileiro, né? Ou seja, ao adquirir a maioridade penal aos 18 anos, eu sou plenamente responsável pelos meus atos, se forem considerados crimes. Existe um outro critério que é adotado em alguns países, como a Inglaterra, que é o critério psicológico, ou seja, não há uma idade mínima. Se eu perceber que aquela criança ou adolescente tem discernimento pleno do ato que ele realizou, ele vai ser responsabilizado como um adulto. E existe um critério que é o misto dos dois, que a gente chama de biopsicológico, em que eu tenho uma idade mínima, mas ela é flexível. Ou seja, se eu perceber, naquele caso concreto, através de uma análise pericial, técnica, por psiquiatras, por psicólogos, que aquela criança ou adolescente, apesar de não ter a idade de maioridade, tinha discernimento do que faria, do que estava fazendo, ela vai ser punida como se adulto fosse. Então, eu acho que é uma discussão muito rasa que nós desenvolvemos no Brasil atualmente. Os impactos são impactos múltiplos, porque eu tanto, como eu já disse, vou levar essa população mais jovem ao contato e ao convívio no sistema penitenciário, que já é um sistema colapsado no Brasil, sabemos disso. Para você ter ideia, há dados que apontam mais ou menos a população carcerária no Brasil de 500 mil presos, e que nós teríamos mandados de prisão a serem cumpridos da ordem quase, estou aqui arredondando alguns números em nome da didática, 300 mil mandados de prisão em aberto. Então, veja que nós não temos hoje estabelecimentos prisionais suficientes. E outra coisa, isso não garante efetivamente não só a punição, como a reinserção potencial desse jovem na sociedade. Então, eu acho que analisar a maioridade ou a redução dela de forma isolada, faz com que a gente corra um sério risco de simplificar um problema que é muito grave. E isso, me permita a crítica, é algo muito típico da cultura política brasileira, especialmente em época de eleições, que é simplificar questões e problemas que são complexos, né? Problemas complexos exigem respostas e soluções igualmente complexas. Se eu as simplifico demais, alguma coisa está errada.
1: Hoje, como é que a gente pode dizer que, na verdade, como a gente pode dizer não, né? Como é que funciona essa responsabilização de adolescente prevista no ECA, né? É internação?
0: Nós temos basicamente duas modalidades, né? Que seria a aplicação de algum tipo de medida em meio aberto, né? Que aí seria uma prestação de serviço à comunidade e outros, e a internação. A internação máxima hoje é de 3 anos, independentemente do fato que aquele adolescente realizar. Então, veja, aqui, por exemplo, nós temos uma discussão que poderíamos desenvolver até com mais técnica, se é razoável mantermos esse prazo de 3 anos, ou termos um pouco mais de elasticidade, mantermos como um padrão esse limite de 3 anos, mas se percebermos que aquele ato infracional análogo a crime que aquele jovem praticou é grave ou de especial gravidade, aumentaríamos um pouco esse tempo de internação. Seria, por exemplo, uma via de discussão em relação ao tema para evitar esse maniqueísmo de que não há punição, de que não há qualquer tipo de sanção. Mas eu tenho uma forte resistência à redução pela redução, desacompanhada de outras medidas e de outras reflexões, como, por exemplo, a própria reforma no sistema penitenciário brasileiro.
2: E qual seria a diferença entre medida socioeducativa e pena criminal tradicional? Queria que você explicasse para a gente, Rafael.
0: A primeira delas são os estabelecimentos onde essas medidas são cumpridas, né? A pena criminal decorrente de um crime, ou seja, daquele que realizou o fato depois de ter completado os 18 anos, vai para o sistema penitenciário regular, né? As penitenciárias, casas de detenção e etc. Hoje, inclusive, a maioria dos estados, por exemplo, não tem sequer estabelecimentos que cumpram ou que permitam cumprimento em regime aberto e semiaberto. Então, o sistema penitenciário brasileiro hoje é praticamente dedicado àqueles que estão cumprindo em regime fechado. Nesses outros regimes, a gente acaba utilizando outros meios, como, por exemplo, prisões domiciliares, tornozeleira eletrônica e etc. E em relação à medida socioeducativa, ela vai ser cumprida em estabelecimentos de reinserção social e de reeducação social para esses menores, com a ênfase não apenas na punição, mas uma ênfase também em questões ligadas à educação, à reinserção social, à capacitação.

0: técnica. Claro, nem sempre isso é possível, é capaz de gerar uma mudança efetiva, mas é como se o enfoque fosse diferente. O sistema prisional, ele é muito voltado para a punição em si. O sistema socioeducativo, ele tem como foco uma realização, pelo menos, de uma tentativa de reinserção daquele menor e evitar, com muitas aspas, a palavra que eu vou usar agora, evitar a contaminação daquele menor com as características e problemas do sistema penitenciário regular e adulto.
1: Agora, na prática, né, essas medidas como internação, semi-liberdade, né, liberdade assistida, como é que você pode dizer para a gente que isso tem, vamos dizer assim, tem funcionado ou se tem funcionado, né? O que seria um caminho de melhora ou o problema não são esses parâmetros, né? O problema está em outro lugar. O que você poderia dizer sobre isso na prática para a gente?
0: Arthur, eu acho que nenhum desses sistemas realmente funciona, né? Quer dizer, todos eles possuem fragilidades e defeitos bastante significativos. Uma das vias, né, que transforma esses sistemas, e aqui falo de ambos, tanto o sistema prisional, o sistema punitivo adulto, como mesmo esse sistema da infância e juventude, é alguma experiência já vitoriosa de uma maior conexão desses sistemas com a própria sociedade, com organizações civis dedicadas a isso, e aqui eu destaco um modelo que vale sempre a pena nós falarmos dele, apesar de pouco conhecido no Brasil, que é o modelo das chamadas APACs. As APACs são associações destinadas a esses presos, onde há uma forte participação da família e da sociedade no entorno daqueles estabelecimentos. Nós temos algumas experiências vitoriosas disso, por exemplo, São Paulo, Minas, e que são dedicadas ao sistema penitenciário, ou seja, ao sistema dos adultos, digamos assim, em que chegamos ao ponto de que a evasão é praticamente baixa, a reinserção social é plena ou próximo disso, porque há uma participação muito forte da sociedade, né, na atuação, na fiscalização e na reinserção social. Então, já existem discussões para trazer modelos como esse, repito, da APAC, para o sistema da infância e da juventude, onde a família teria um protagonismo maior, onde a sociedade acolheria maior, de forma mais dedicada, esses jovens. Então, essa seria uma, por exemplo, das alternativas que nós poderíamos pensar. Claro que, como eu disse, é um problema complexo. Muitos desses jovens, infelizmente, vêm de famílias que já têm alguns problemas estruturais, né? Muitas vezes sem condições de dar a ele um suporte educacional razoável. Então, a gente teria que investir aí, talvez, nesses modelos alternativos para deixar de ser um estabelecimento apenas de recolhimento desses menores.
1: O problema é que, como você disse, né, a gente precisa de uma discussão séria, né? Esse tema especificamente, muitas vezes a discussão chega muito distorcida, né, na sociedade, né? Vira até
0: Muito.
1: um negócio aí de quase que de time de futebol, né? Quem defende um lado fica de um lado.
0: Exato. Eu digo muito, Arthur, que os problemas no Brasil, eles normalmente só tem a leitura da página 1 do livro, nunca consigo chegar na página 2, né? Então eu faço aquele, de vive nessa geração um pouco mais, nesses tempos um pouco mais imediatistas, de uma informação quase que fast foods, né? Eu faço ali uma informação, acho que já domino o tema, já emito uma opinião e sacramento ali aquela opinião, sem muita reflexão. Então, acho que o importante é um engajamento maior da sociedade para que a gente possa refletir, né? Repito, sou absolutamente conhecedor, como advogado criminal e como professor de direito penal, de todos os problemas e mazelas que o sistema penitenciário, o sistema da infância e da juventude tem no Brasil, mas eu não penso que apenas e tão somente a redução por si vai nos gerar esse tipo de resultado esperado. Eu acho que a gente precisa encarar de uma forma bem mais multidisciplinar e bem mais dedicada todas essas questões.
2: E existe um limite máximo de tempo para a internação de adolescentes, Rafael?
0: Existe, é isso que eu falei de 3 anos, né? Independente do fato realizado, o limite máximo de internação por aquele ato infracional é de 3 anos. Então eu vou cumprir essa internação e depois já não tenho como seguir ali naquele estabelecimento. Então essa, por exemplo, é uma das discussões que nós poderíamos travar, se esse limite máximo ainda é adequado, né? Já temos algumas décadas aí do Estatuto da Criança e do Adolescente, se não poderíamos ter, como já falei, um aumento desse limite. Mas aí teríamos uma série de ferramentas para enfrentamento da questão e não apenas a redução pela redução.
1: Você comentou da PAC, né? Existem modelos também, não sei, talvez internacionais, que a gente possa se espelhar e expandir aqui pelo Brasil?
0: Existem, né? Nós temos alguns modelos, claro, precisamos entender que a realidade socioeconômica desses países é muito diferente da nossa, mas há modelos, por exemplo, europeus e asiáticos, sobretudo no Japão, onde há uma ênfase muito grande na questão da educação e do trabalho no ambiente prisional, e principalmente uma garantia de que aquele internado, aquele apenado, ele, ao ser capacitado, por exemplo, numa determinada atividade profissional, ele vai ser recepcionado e absorvido pelo mercado de trabalho. Nós temos também esse outro lado que precisaríamos enfrentar em algum momento no Brasil, que é, sem qualquer sombra de dúvidas, um preconceito em relação àquele egresso, né, aquele que deixa o estabelecimento prisional, mas que ele precisa efetivamente ser acolhido. E aí é necessário a atuação forte do Estado, né, políticas públicas que possam gerar situações. Mas só para voltar a atuar o que você colocou muito bem, que são essas interdições que nós fazemos em relação a determinados assuntos. Por exemplo, há alguns projetos que diminuiriam a carga tributária das empresas que recepcionam egressos do sistema prisional. E há críticas em relação a esses projetos. Por que eu vou ter uma redução de tributo para receber alguém que estava cumprindo pena quando não há emprego para todo mundo, sabe? Então você reduz aquela discussão a algo muito raso, quando na verdade poderia ser mais um braço de uma política pública eficiente de diminuição da criminalidade no momento que eu garantisse aquele egresso uma fonte de renda lícita e facilitaria com isso a reinserção social dele.
1: E é curioso, ainda sobre essa questão da discussão, né, sobre o tema, porque, e aí não só, só fazendo uma parte aqui, né, não só na questão do adolescente, mas na questão do egresso do sistema prisional, né, que, pelo menos me parece, né, que na nossa sociedade hoje, a gente olha para essas pessoas como pessoas, às vezes nem como pessoas, né? Já condenando a pessoa que às vezes já cumpriu sua pena, enfim, seja lá qual for o motivo, talvez antes da discussão de redução de maioridade e tudo mais, existe uma discussão que a gente não trava, que é como a gente trata essas pessoas, né?
0: Exatamente.
1: Não tem nenhum tratamento humano, né?
0: Não, e é uma questão, eu sei que muitos que nos ouvem vão dizer, esse professor é muito teórico, é muito utópico o que ele está dizendo, mas veja, na Constituição brasileira, nós fizemos, enquanto povo brasileiro, uma escolha, não há penas de caráter perpétuo. Então, nós sabemos que aquele que é apenado, em algum momento ele vai voltar à sociedade, né? Foi uma escolha política que nós fizemos lá atrás, na Constituinte, que resultou na Constituição Federal de 88. Então, isso é uma realidade. Então, diante disso, nós precisamos criar mecanismos e ferramentas para preparar essa volta daquele apenado à sociedade. Claro que há situações excepcionais e para isso existem medidas excepcionais, onde eu perceba, por exemplo, uma situação de psicopatia e aí você vai aplicar medidas de segurança, que aí são de internação de natureza psiquiátrica, é uma outra questão e exceção. A regra qual é? Ele vai cumprir a pena dele e em algum momento ele vai voltar ao convívio social. Então, preciso ter ferramentas estatais, mas que sejam abraçadas e reconhecidas pela sociedade para permitir esse regresso e essa reinserção social, ou muitas vezes a inserção social, que aquela pessoa, na verdade, nunca esteve inserida socialmente. Não é só uma reinserção, uma reintegração, é a integração essencial.
2: E, Rafael, hoje existe risco de adolescentes serem ainda mais recrutados por organizações criminosas dentro do sistema prisional comum?
0: Eu acho que sim. Hoje, infelizmente, nós temos uma atuação nacional das principais organizações criminosas e que há um trabalho de recrutamento, de aproximação muito grande, não só de adolescentes, mas de jovens, adultos, e faz parte da dinâmica de expansão do domínio, não apenas territorial, mas econômico dessas organizações. Então, isso para mim é o que a gente vai precisar encarar, até para não adianta eu fazer o combate em outras frentes, né, o combate econômico, mesmo o combate em algumas localidades, se eu não tiver também atento a essas novas ondas de recrutamento de jovens e adolescentes no Brasil.
1: Muito obrigada, viu, Rafael Mota, advogado criminalista, doutor em Direito e professor da Universidade de Fortaleza. Muito legal ter seus esclarecimentos aqui, né? A gente discutir essa questão de uma maneira séria e de uma maneira ampla, né? Que possa observar todos os pontos aqui envolvidos e influenciados, né, por qualquer tipo de mudança ou discussão. Então, muito obrigado, viu, pela sua disponibilidade.
0: Eu que agradeço, tô sempre à disposição de vocês. Fortíssimo abraço aqui desde o Ceará.
1: Opa, um abraço.
2: Obrigada mesmo, terra boa.
1: 9h32.
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2: Agora 9h33, a Polícia Federal faz uma operação nesta quinta-feira contra um esquema de tráfico de pessoas e trabalho análogo à escravidão em Pinheiral e Resende, no sul do estado do Rio. E segundo as investigações, imigrantes colombianos teriam sido atraídos com falsas promessas de emprego no setor de turismo. Os detalhes a gente acompanha agora com o repórter Paulo Fonseca, de volta aqui no Manhã em Foco.
4: Isso mesmo, Kelly, mais uma operação da Polícia Federal nesta manhã. Dessa vez a Operação Juro Zero para investigar crimes de tráfico de pessoas e trabalho análogo à escravidão em Pinheiral, em Resende, no sul do estado. Segundo a PF, policiais federais cumpriram 2 mandados de busca e apreensão nesses municípios. As ordens judiciais foram expedidas pela 3ª Vara Federal de São João de Meriti. As investigações começaram após denúncias feitas por cidadãos colombianos que teriam sido aliciados para o Brasil com promessas de trabalho na área do turismo. Conforme a Polícia Federal, esses colombianos seriam utilizados em cobranças de dívidas, inclusive com emprego de violência e ameaças. Ainda segundo a investigação, as passagens aéreas das vítimas eram financiadas por esse grupo investigado. Após chegarem ao país, os imigrantes passaram a viver em condições análogas à escravidão. A investigação também aponta indícios de um esquema de agiotagem envolvendo esses suspeitos. A operação, conduzida pela Delegacia da Polícia Federal de Volta Redonda, busca reunir provas para identificar todos os envolvidos e individualizar as condutas investigadas. A operação ainda está em andamento e até o momento ninguém foi preso. Kelly, Arthur.
2: Obrigada, Paulo. 9h35.
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1: A seleção de futebol do Irã compareceu a entrevistas para retirar seu visto para a Copa do Mundo na capital da Turquia, Ankara, nesta quinta-feira. Segundo um dirigente da Federação Iraniana de Futebol, todo o elenco compareceu às entrevistas para conseguir os vistos de entrada no Canadá e alguns jogadores que ainda não haviam solicitado vistos dos Estados Unidos antes da guerra com o Irã também apresentaram seus pedidos. O Irã disputará todas as 3 partidas da fase de grupos da Copa nos Estados Unidos, os 2 primeiros em Los Angeles e o terceiro em Seattle. Mas se avançar para as oitavas de final, vai jogar no Canadá. 9h36.
3: giro tecnológico.
2: Qual é ele?
1: Yuri
2: Hildebrandt.
5: Bom dia.
2: Ficou bonito.
5: Que isso? É, bom dia, gente.
2: Bom dia.
5: Bom dia, Arthur. Bom dia,
1: Kelly. Bom dia.
5: Bom dia aos ouvintes.
2: Quintou.
5: Quintou. Hoje eu vou falar de um tema curioso, né?
1: Opa.
5: Assim, a gente sabe que hoje a gente já vê drones por aí, né? Com facilidade.
2: Super normal, né?
5: Né? Arthur tava dando aí uma nota sobre guerra. A gente sabe que em conflitos armados a gente tem drones aí voando à vontade. Nem tão à vontade assim.
2: É.
5: Mas a gente sabe que tem drones de entrega, tem drones de diversos tipos, né? E esses drones usados hoje, normalmente eles usam um tipo de bateria que são as baterias de íon lítio, né? Que eu acho que são as baterias mais comuns aí do mercado. Mas há uma tentativa, né? Pesquisadores, assim, pelo mundo estão tentando desenvolver um novo tipo de bateria que aumente esse tempo de voo dos drones, né? A gente sabe que o drone tem ali um tempo X de voo, em algum momento a bateria fica mais fraca. Teve gente já que perdeu o drone, né? Que o drone vai embora sozinho. Acontece às vezes.
2: Resgatar o drone.
5: É, pois é.
1: Eu nunca dirigi um drone.
2: É. Nunca pilotou, não?
5: Eu acho que eu testei rapidamente, assim, eu nunca...
2: É, o meu drone tem 4 bocas. Muito... Ah, não, agora tem 5.
1: Ah, é? Caramba, upgrade.
5: Mas enfim, e aí a tentativa pelo desenvolvimento de novos tipos de bateria, né? E aí, né, uma faculdade em Shenzhen, na China, né, a faculdade de Tsinghua, eles conseguiram desenvolver um método para controlar uma bateria de lítio e enxofre. E aí, qual é a vantagem dessa bateria? O enxofre é bem mais barato, né, do que o íon. A bateria de íon lítio, o lítio e enxofre seria bem mais barato. Só que a grande questão é que tem uma forte dissipação de energia aí, né, nessa bateria, e essa é a dificuldade, você controlar essa dissipação de energia. Mas vamos entender melhor como que funciona isso, o que os chineses conseguiram fazer aí para controlar, com um especialista da área, né, professor Edson Watanabe, que é professor de engenharia do Corpo UFRJ, né, da Universidade Federal do Rio de Janeiro, especialista em baterias. Bom dia, professor, obrigado pela participação aqui com a gente.
6: Bom dia. Deixa eu fazer uma correção. Eu não sou especialista em bateria. Às vezes a gente acaba usando e tem que estar me atualizando, tá? Mas num projeto, num construo, a gente estuda bastante bateria porque tem que usar.
5: Tá certo. Não, professor já me ajudou muito explicando baterias no Inorbs, né? A gente já gravou alguns episódios, por isso que eu já coloquei aqui como especialista, para ajudar a gente a entender aqui. Mas, professor, só para a gente entender, né? Como é que funciona uma bateria, assim? Explica pra gente como que acontece, como é que é esse funcionamento. Eu falei aqui da dissipação de energia, queria que você explicasse como que funciona esse processo da bateria de liberação de energia, né, pro sistema elétrico ali, que ela vai nutrir. Mas o que que significa essa dissipação de energia? Isso é um processo natural? Como que isso é controlado numa bateria?
6: Basicamente, a bateria só tem dois eletrodos, né? Positivo e negativo, né? Alguns chamam de duas placas, né? E no meio entre eles, né, tem uma coisa que a gente chama de eletrólita. No caso da bateria de carro, por exemplo, antigamente a gente tinha que completar com água, porque ali o eletrólito é uma solução de água e ácido sulfúrico. Hoje ela vem num formato de gel, então fica fechado, mas basicamente a gente vai ter sempre dois eletrodos e um eletrólito no meio, que era líquido. Atualmente a gente usa muito gel, tá? E o típico era chumbo ácido, que é o que a gente usa no carro para dar partida, tá? Só que a capacidade de corrente de energia é relativamente baixa. Aliás, só fazendo um parênteses, estava contando agora de manhã numa reunião que em 1978, eu ainda era jovem, estava estudando no Japão, e numa biblioteca eu entrei numa área que era reservada só para publicações anteriores a 1900. Aí fiquei lá procurando e achei um artigo muito interessante. era assim, o título de Electric Car, não, o carro elétrico, publicado em maio de 1888. E ele começa dizendo que... ele começava dizendo que o seria louco de andar sentado em alguns galões de gasolina, que pega fogo, motor faz barulho, pois solta fumaça. Tá até hoje, né?
5: E,
6: mas ele submeteu o artigo, só que é normal ter revisor com perguntas e respostas. Normalmente isso não é publicado, mas naquela época ele publicava. Aí tinha uma pergunta que é muito interessante, um revisor pergunta, e a bateria? Você não acha que é um problema ainda? E o autor responde, realmente a bateria a gente acha que é um problema, tá? Basicamente o problema é porque a autonomia que você conseguia com a bateria de chumbo ácido, que é a mesma que a gente usa no carro, que era o que a gente estava usando lá, talvez conseguisse aí uns 20, 30 quilômetros, um pouquinho mais, não era coisa grande, tá? Mas a comparação era com o cavalo, então já estava melhor.
5: Imagina.
6: A outra opção era o cavalo, ou andar a pé.
5: É, pois é.
6: O tinha trem também, mas assim, para esse deslocamento curto era o cavalo. E ele concorda, o autor concorda, realmente a gente precisa melhorar essa bateria e a gente vai fazer isso em 2 a 3 anos. Passou um século, né? Só em 1990 e pouco começaram a surgir essas baterias de íon de lítio, que tem uma capacidade maior de umas 5 vezes melhor que a de chumbo ácido. Ou seja, você pode ter uma bateria melhor para botar num carro, num drone, né? E menos peso. Essa bateria nova que a universidade lá de Tsinghua conseguiu, usa o eletrodo e no meio ele tem o lítio que fica fazendo a ponte entre um lado e o outro, tá? E parece que usando enxofre, e essa descoberta é antiga, lá de 1960 e pouco, você aumentava muito a capacidade de armazenamento de energia. Só que quando você vai carregar ou vai descarregar, ela esquenta, tá? Isso é normal, se você colocar o celular para carregar, depois você vai ver que está meio quentinho, tá? É porque ele dissipou calor ali. E no caso dessa bateria de enxofre, esse calor era muito alto. Parece que o que eles conseguiram é colocar alguma coisa adicional para que esse calor não fosse muito grande, tá? E isso, pelo que colocaram lá, vai dar para... não chega a dobrar, mas dá um aumento bem grande na capacidade de armazenamento de energia, né? Até fiz uma continha rápida, né? Um carro desse aí que tem bateria de 100 kWh, deve estar transportando ali uns 300 kg de bateria, talvez um pouco mais, né? E se trocasse para essa bateria, ia cair para uns 180 quilos, aí você tem mais energia, né? Quer dizer, no caso seria a mesma energia, mas com menos, muito menos peso, né? 100 e tantos quilos a menos, e aí acaba dando mais autonomia. É a briga de todo mundo, é querer fazer uma bateria que seja mais leve e compacta para você não ter que transportar a bateria.
5: É, o grande desafio, né? Queria entender, até aproveitando isso que você trouxe, professor, dos carros elétricos, inclusive convidar aqui o ouvinte, né, para ouvir, a gente gravou um episódio falando sobre carro elétrico lá no Inhorta, o professor Watanabe participa, né, que, enfim, tá lá no metropolitanarrio.com.br, é um episódio, um dos primeiros episódios do Inhorta, foi bem interessante esse episódio, e o professor também comenta esse carro, né? né, no início do século, ali no final do século XIX já, o conceito de carro elétrico já aparecendo. Queria entender se essa bateria de lítio enxofre ela funcionaria também para outros tipos de uso, né? Já que ela dobra potência ali, dobra a quantidade de energia por quilo, né? Tem essa questão, ela quase dobra, né? Fica com 550 watt-hora por quilo, comparado com os 300 watt-hora por quilo das baterias de íon lítio hoje. Queria entender se tem outros tipos de uso que ela poderia funcionar, né? E também queria que o senhor explicasse como que eles conseguiram desenvolver esse controle da dissipação de energia dentro dessa bateria de lítio-enxofre. Como o senhor trouxe, né? Não é uma tecnologia nova a bateria de lítio-enxofre. A grande questão era essa dissipação de energia, né?
6: Na verdade, essa bateria pode ser usada em qualquer coisa. Inclusive, tem um grande fabricante aí que está apostando alto nessa bateria para colocar nos carros elétricos deles. Né? Mas tem outras empresas apostando em outros tipos de bateria de alumínio, né? Tem bateria de sódio, cada um tem sua vantagem, desvantagem. Mas acaba que o do lítio está sendo ainda o mais usado por ser compacto em relação a essas outras. Né? Mas eu acho que em breve nós vamos ter surpresa aí. Essa aí é uma bateria que parece interessante. Na verdade, o que eu acho que eles conseguiram foi colocar algum elemento que não consegui descobrir, que diminui essa perda, ou seja, ele não vai dissipar calor. Porque quando dissipa calor, é energia perdida. Não é bom.
5: Pois é, não é bom.
6: Você vai carregar lá e vai gastar mais energia, porque tem que perder isso como calor, né? Então, realmente, acho que eles estão conseguindo melhorar essa perda. A perda, a dissipação térmica deve estar caindo, eles conseguiram baixar. Isso é uma coisa interessante e importante. Só que, pelo jeito, já tem gente, desde a década de 60, né, muito 60 anos, já tem gente aí tentando descobrir alguma coisa para colocar e melhorar.
5: Ah, legal que tenham conseguido, né? Pelas informações, assim, que eu dei uma olhada, né, no estudo, estava até escrevendo uma matéria sobre o assunto, eles usaram um pré-mediador específico para o enxofre, né? Que ele entra, quando ele é ativado especificamente, ali quando o elemento entra em fase de reação eletroquímica com o lítio. E aí isso causaria o controle. Como é que funciona o pré-mediador, assim, dentro da bateria? Qual a lógica de um componente desse? Um elemento, né, no caso.
6: Disseram o que que estão colocando. Algum outro elemento químico aí que deve estar ajudando. Né? Em algumas reações que a gente chama, o pessoal chama de catalisador. É alguma coisa que entra, ajuda, mas ele não aparece. Né? Ele faz o meio de campo e melhora a eficiência. Algum elemento que eles descobriram e estão colocando lá que melhora essa eficiência, né? E isso vai ser, quer dizer, uma coisa boa, porque vai melhorar muito a autonomia desses carros. Também fala num tempo de carga mais rápido, também é
5: isso é interessante. E carga mais rápida, né? A gente, inclusive, já conversou, pensando em carro elétrico hoje em dia, para se dar uma carga demora bastante, né? E tem essas coisas de carga rápida. Queria até entender como é que funciona esse controle de... Acho que até uma última pergunta aqui antes da gente finalizar, aproveitando o gancho do carro elétrico. Como é que funciona esse controle de temperatura, de dissipação de energia no caso de carga rápida?
6: No caso de carga rápida, eu pessoalmente acho que... Se eu tivesse um carro desse, eu não faria muito, só em emergência. Porque sempre que você dá uma carga rápida, não tem muito jeito. Você tem que passar uma corrente muito alta e vai aquecer. E eu tenho para mim aqui que cada vez que a gente aquece, diminui um pouquinho a vida. Tá? Então a carga normal, lenta, acho que deve ser usado normalmente. Quando você estiver viajando ou está numa pressa, faz a carga rápida. que ainda é uma carga rápida, mas não é tão rápido quanto abastecer com gasolina ou etanol, né? Eu, por exemplo, eu só uso etanol. Esse mês eu vou comemorar 20 anos sem gasolina, né?
5: Caramba. 20 anos sem gasolina.
6: A última vez foi em maio de 2006 que eu comprei gasolina, depois eu troquei. Né? E o etanol, eu tenho a impressão que eu estou mais verde do que quem usa carro elétrico. Né? Porque quem usa carro elétrico, na média, 10% da energia elétrica vem de térmica, ou seja, poluente. Né? Já o etanol não, vem da cana, tem um pouquinho de pegada de carbono, porque lá na plantação, na hora da colheita, principalmente, eles usam tratores que usam diesel. E o transporte em muitos lugares, a maioria dos lugares, o transporte do etanol é feito por caminhões com diesel. Então isso atrapalha um pouco a minha pegada aqui, mas tirando isso, é relativamente limpo. A bateria também tem transporte, o carro como ele tem que transportar o tempo todo, 300, 400 quilos de bateria, ele tem toda a estrutura mais reforçada.
5: É, exatamente.
6: Então, eu estou achando que eu estou tão verde quanto, ou mais verde do que o pessoal do carro elétrico.
5: Não, essa informação é muito interessante. Acho que quando o senhor falou isso a primeira vez para mim, eu fiquei pensando muito sobre isso. A gente já tem, né, essa tecnologia do álcool e se você for parar para pensar em todo o processo de construção do carro, né, pode ser até equiparável. Faz muito sentido. Professor, vamos ter que encerrar nosso papo aqui. Sempre muito bom conversar com o senhor e fica o convite aí para outras participações, tanto em coluna quanto no Em Órbita, né, no podcast.
6: Tá bom, muito obrigado aí.
5: Obrigadão, esse foi o professor Edson Watanabe, que é engenheiro elétrico, né, e professor do COP UFRJ na Universidade Federal do Rio de Janeiro, né, e ele que é doutor em engenharia elétrica pelo Instituto de Tecnologia de Tóquio, comentou com a gente aí, né, desses artigos mais antigos que ele encontrou. Então é isso, obrigadão, professor.
6: Muito obrigado, hein? Tchau, tchau.
2: Obrigada.
1: Valeu, Yuri. Obrigado, hein?
5: Valeu, gente. Bom dia.
1: Bom dia.
5: E até terça-feira. Ou até daqui a pouco, né?
1: É, é verdade.
2: Até terça pra mim, até daqui a pouco pro Arthur.
1: 9h53.
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2: Vamos lá, hoje é quinta-feira, dia de lançamento nas telonas e a Priscila T veio trazer aqui as novidades dessa semana pra gente, pra você ouvinte do Manhã em Foco. Bom dia, Priscila.
7: Bom dia, Kelly, bom dia, Arthur.
1: Bom dia.
7: Bom dia, Jossandra e todo mundo que tá ouvindo a gente. Hoje é dia de Star Wars, o Mandaloriano e o Grogu. Os fãs da saga, né, vão estar espalhados aí pela rua hoje, porque vem o Mandaloriano e o Grogu, claro, o novo filme, que vai levar a dupla para o cinema. O filme é dirigido por Jon Favreau e acompanha aí o Din Djarin, vivido pelo queridíssimo Pedro Pascal, junto com o pequeno Grogu. A história acontece ali depois da queda do Império, com a Nova República tentando se organizar, mas os antigos líderes imperiais estão espalhados pela galáxia. Então, pessoal, é dia de andar com camiseta, enfim, lotar as salas. E vamos passar pro terror, porque vem Passageiro do Mal. Hoje tem dois de terror, que é um esse.
2: Adoro!
7: Esse é um suspense com climinha sobrenatural, que acompanha um casal que pega a estrada para uma viagem supostamente tranquila, mas tudo muda depois de um acidente. Eu que não vou dar spoiler para ninguém. Quem quiser que veja no cinema.
2: Spoiler de assombração é bom não dar mesmo, não.
1: Não,
2: né?
1: Vai que...
7: Porque persegue. E tem Rokun, o pesadelo da bruxa. Aí. Não é a Cris aqui da rádio, a nossa bruxinha, mas é uma bruxa que faz um suspense psicológico com elementos também sobrenaturais, numa história história que mistura um pouco de luto, de mistério e pesadelo. A trama acompanha um escritor que viaja para uma pousada na Irlanda para cumprir o último desejo dos pais. Só que, né, interior da Irlanda, a gente sabe que os mistérios podem acontecer e aparece uma antiga bruxa ali no hotel que ele está. Pois vejam. Vamos agora para um lado mais espiritual, para exorcizar esses anteriores, com O Poder do Rosário, que é um drama que mistura fé, emoção e também superação. O filme mostra uma mãe com uma filha, muito ligadas à religiosidade, que acabam sofrendo um acidente durante uma viagem para ver a família. Mas, no meio da situação, elas cruzam com um fotógrafo que não tem muita conexão com a fé. E aí eles compartilham um pouco de dor, mas também de esperança. E aí, enfim, quem tem o lado mais religioso, acho que vale muito a pena acompanhar esse. Love Kills, que apesar do nome, é uma produção nacional que mistura romance com fantasia, mas tem um clima também um pouco sombrio. A Helena, que é uma jovem vampira que vive escondida em São Paulo, ela acaba circulando por um café ali no centro da cidade. Quem conhece São Paulo entende mais ou menos o clima. E aí, nesse ambiente, ela conhece um garçom, o Marcos, que não tem nada a ver com o mundo sobrenatural, e os dois desenvolvem uma relação, um romance, e aí vocês também podem acompanhar mais nas telonas. Agora, direto da Itália, chega Diamante, que é na Roma, dos anos 70, e mostra duas irmãs que comandam um ateliê de figurinos para o cinema. Então, para quem gosta de cinema, acho que essa é uma boníssima pedida, porque elas lideram um grupo de mulheres que trabalham na criação das roupas ali, das grandes produções que a gente ama. E por último, Parabigo Meboi, que também é brasileiro e mostra, é um documentário que mostra a trajetória do saudoso Cacá Diegues.
1: Ah, que legal.
7: Muito lindo. Esse cineasta que enriqueceu o nosso cinema por mais de 6 décadas aí. A produção, ela traz entrevistas, imagens de arquivo e os registros mais recentes do Cacá, incluindo bastidores do último filme. E aí a produção aproveita para trazer memórias de outros profissionais que conviveram com o Cacá e fizeram essa mistura bonita do olhar do cineasta com a vida real aqui do nosso Brasil. Por hoje é isso, pessoal. Um abraço.
1: Valeu, até Priscila. Várias
2: só
1: dicas importantes.
2: Vou garantir a pipoca aí pro cinema, pras telonas, que é um lazer assim. 9:58. Maravilhoso. 9:58.
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2: Ele tá ali, São Martins.
8: Bom dia pra você, Kelly Muniz. Bom dia,
2: Arthur. Hoje é corrida de cavalo.
8: Bom dia. Hoje é bem rapidinho. Olha só, o Mengão venceu, se classificou, né, de forma antecipada, graças ao Pedro, que fez um belo gol e quase marcou um outro golaço também. O Flamengo consegue uma vitória contra o Estudiantes, que era uma equipe bem difícil de vencer, né? Venceu o Maracanã, conseguiu essa classificação de forma antecipada. Agora o objetivo do Flamengo é recuperar aqueles pontos, né, do WO, que por enquanto estão aí perdidos, e brigar, quem sabe, pra ser o líder geral, né? Que é uma grande vantagem, que coloca pelo menos garantido até a semifinal, jogando dentro de casa, sempre no segundo jogo, que é uma escolha melhor, né? Acho que todo mundo prefere. Vamos falar do Fogão. O Fogão também venceu fora de casa com o Independente Petroleiro, 3-0, mas poderia ter sido uns 10-0 até. O Botafogo perdeu muitos gols, bola na trave, o goleiro fez a defesa, mas o Botafogo conseguiu praticamente já se classificar em primeiro lugar nesse grupo, tá bem tranquilo. Já o Vasco, recheado de jogadores reservas, perdeu 3-1, né, de virada, e se complica, porque agora tem mais, pelo menos mais 2 jogos aí, já que o Renato não queria viajar, o prazo vai acabar, ele vai acabar tendo que viajar,
1: vai,
8: né?
1: Vai ter que viajar.
8: E aí o Vasco se complicou, ficando nessa segunda colocação. E o Fluminense tá iniciando agora a preparação pro jogo contra o Mirassol, joga sábado fora de casa pelo Brasileirão, e provavelmente alguns jogadores serão poupados, porque depois tem um jogo contra o Laguária, né, que pode ser decisivo aí pra classificação ou não do Fluminense na Libertadores. Vamos trazer esses assuntos e outros também a partir das 11 da manhã no Arena Sputnik. Eu, Arthur Neto, Yuri Hildebrandt e companhia. É isso, galera.
1: Valeu, Thalisson. Muito
2: amanhã
1: obrigado.
2: Amanhã tem mais,
1: hein?
2: Manhã em Foco, sextando com você a partir das 8 da manhã. Obrigada pela companhia. Tchau, Arthur.
1: Valeu, tchau, tchau.
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8: Hoje é quinta-feira, 21 de maio de 2026. Operação do Ministério Público de São Paulo e da Polícia Civil contra a lavagem de dinheiro do primeiro comando da capital, o PCC, prendeu na manhã desta quinta-feira a influenciadora digital e advogada Deolane Bezerra. Também havia um mandado de prisão contra Marcos Williams Herbas Camacho, o Marcola, considerado o chefe da facção, que já está preso, além de parentes dele. Outros alvos da operação Vernix incluem o irmão de Marcola, Alejandro Camacho, e o sobrinho dele, Leonardo Alexandre Ribeiro Herbas Camacho. No total, são 6 mandados de prisão preventiva, além de ordem de busca e apreensão. Segundo a investigação, o esquema de lavagem envolve uma transportadora de cargas com sede em Presidente Venceslau, em São Paulo, controlada pela cúpula da facção criminosa, considerada a maior do país. A transportadora repassava recursos para outras contas com o objetivo de dificultar o rastreamento de dinheiro. 2 dessas contas estão em nome de Deolane. A justiça francesa declarou nesta quinta-feira a companhia aérea Air France e a fabricante do Airbus culpadas de homicídios culposos 17 anos após o acidente do voo Rio-Paris, que matou 228 pessoas. Com o veredito, o Tribunal de Apelação de Paris se pronunciou de maneira contrária à decisão dos magistrados de primeira instância, que em 2023 decidiram absolver as empresas. A nova sentença as considera as únicas responsáveis pela maior tragédia da aviação francesa. E, além disso, impõe uma multa máxima de cerca de 1,3 milhão de reais. Em 1º de julho de 2009, o avião que operava o voo AF-447 entre o Rio de Janeiro e Paris caiu quando sobrevoava o Oceano Atlântico, algumas horas após a decolagem. 5 suspeitos foram presos na madrugada desta quarta-feira na Avenida Bartolomeu Mitre, no Leblon, zona sul do Rio, acusados de cometer vários assaltos a farmácias. De acordo com a Polícia Militar, agentes do 23º Batalhão abordaram suspeitos que estavam em um veículo estacionado em frente a uma drogaria. Um dos ocupantes tentou fugir a pé, mas foi capturado. No carro, mais 2 homens e 2 mulheres foram detidos. Também foram apreendidos 4 celulares, 3 toucas ninja, uma máscara de fantasia, uma arma de choque, além de 3 frascos e 2 caixas de medicamentos.
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8: Na Avenida Francisco Bicalho, no sentido da Avenida Brasil, há retenções na pista lateral na altura do viaduto Capitão Sérgio de Carvalho. Já no sentido Praça da Bandeira, motorista encontra retenções por toda a via nas pistas lateral e central. Alisson Martins para o Radar Sputnik. Agora são 10 horas e 3 minutos.
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9: Bom dia, agora 10 horas 3 minutos, está no ar o nosso Jornal de Economia, então você fica aqui com a gente para entender tudo que está impactando a economia do Brasil, também os reflexos que a gente vem sentindo aí, que impacta o seu bolso também com a economia global. O Jornal Vale Nota, então, comigo, Dani Zanata, a partir de agora, no Jornal de hoje, a gente tem aquelas análises, entrevistas para esclarecer os assuntos para você, e hoje você fica sabendo que a Organização das Nações Unidas reduziu a previsão de crescimento global ao fim de 2026, devido ao conflito no Oriente Médio. Numa atualização das previsões econômicas, a ONU prevê que o crescimento global atinja somente 2,5% este ano. Nós vamos entender melhor, então, essa projeção e como é que esse dado está sendo tratado como considerável, porque é uma estimativa inferior ao registrado antes da pandemia de Covid-19. Também o Congresso Nacional tem uma semana de esforços concentrados para apreciação de pautas ligadas ao setor agropecuário. A Frente Parlamentar da Agropecuária chamou a última terça-feira de Dia do Agro, mas a iniciativa está se estendendo até hoje, com ações que apreciam então projetos com incentivos ao setor, também revisão de cortes, modernização do seguro rural e ainda medidas para trabalhadores temporários nas safras. Nós vamos analisar em seguida a relevância e por que da urgência nessas pautas. Também nos nos assuntos de destaque desta quinta-feira. Você fica sabendo mais do caso Master, porque a Polícia Federal rejeitou a delação de Daniel Vorcaro. O dono da instituição bancária está preso desde 4 de março por fraudes financeiras. Subsídio do governo para os combustíveis. O Conselho de Administração da Petrobras aprovou ontem a adesão da empresa a um mecanismo do governo federal que prevê devolução de tributos para produtores e importadores de gasolina e diesel. Os investidores seguem monitorando os desdobramentos das negociações envolvendo Estados Unidos e Irã no conflito do Oriente Médio. O presidente estadunidense Donald Trump afirmou que as conversas estariam entrando nos estágios finais de um possível acordo de paz, e a gente vai entender os reflexos disso nas cotações e indicadores que eu te convido para você ficar agora já para entender um pouquinho da abertura do mercado financeiro neste momento, 10 horas 6 minutos.
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9: Então, os investidores aí seguem monitorando esses desdobramentos nas negociações envolvendo Estados Unidos e Irã no conflito do Oriente Médio. Como todos os dias a gente traz para você aqui desde fevereiro, né, do dia 28 de fevereiro, quando começou esse conflito, a gente vem acompanhando os desdobramentos do que impacta, principalmente os combustíveis, né, o reflexo no petróleo. E agora, como última informação do presidente estadunidense Donald Trump, ele afirmou que conversas estariam entrando nos estágios finais, segundo as palavras dele, de um possível acordo de paz. Porém, ele mesmo voltou a endurecer o discurso ao afirmar que os Estados Unidos poderão adotar medidas desagradáveis caso as negociações fracassem. E o governo iraniano informou que está analisando essa nova proposta, mais recente apresentada então por Washington. O principal foco do mercado continua sendo o Estreito de Hormuz, né? Por onde passa aí de 20 a 30% do petróleo mundial. E os investidores acompanham essa reabertura da rota marítima para conseguir entender aí o que, que deve regular o mercado nos próximos dias. A gente tem nesse momento uma situação envolvendo o petróleo aí. Quando abriu a sessão desta quinta-feira, o petróleo Brent, considerado a referência internacional, já abriu recuando para US$ 105,82 por barril depois desse comentário do Trump. Nesse momento, quando a gente olha o petróleo, ele já está subindo um pouco mais, nesse momento com uma alta de 2,13%, cotado em US$ 107,26. No mesmo patamar, ainda acima dos US$ 100, também está o petróleo WTI, nesse momento em US$ 100,98. Claro, muito distante aí daquele patamar pré-conflito, quando o dólar operava em aproximadamente US$ 70 por barril do Brent, né? Observado aí antes do conflito. Então a gente está muito longe desse panorama no momento, e os investidores analisando ainda esse risco que é geopolítico, mas tem grandes reflexos na economia. Logo mais adiante a gente vai entender com o nosso analista como é que está se comportando realmente esta manhã esse pregão em função desses discursos. Além do petróleo, a gente olha aqui para o dólar. O dólar abriu acima de R$ 5,00, permanece neste momento às 10 horas e 8 minutos em R$ 5,01. O euro também permanece na estabilidade, querendo crescer aí 0,12%. O euro nesse momento cotado em R$ 5,83. Ibovespa, o nosso principal índice da Bolsa de Valores, deu uma reagida ontem. Está abrindo recentemente agora o Ibovespa nessa manhã de quinta-feira. Logo mais a gente traz para você como é que vai ficar o olhar para o indicador, que está reagindo depois de algumas semanas de queda. Ibovespa fechou ontem em 177.356 pontos. Agora 10 horas 9 minutos.
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9: E o que a gente traz de destaque envolvendo o caso do Banco Master é que a Polícia Federal rejeitou ontem o pedido da delação do ex-banqueiro Daniel Vorcaro. O dono do Banco Master, a gente lembra, está preso desde 4 de março por fraudes financeiras. E por horas as negociações seguem com a Procuradoria-Geral da República. O motivo dessa rejeição para a delação é que a Polícia Federal entendeu que o Vorcaro não entregou novidades em relação ao que os investigadores acumularam até o momento. A defesa do ex-banqueiro, porém, manifestou que seguirá em negociações com a Procuradoria-Geral da República, que sinalizou uma reunião com os advogados do Vorcaro, com o interesse aí de prosseguir com a colaboração essa premiada. Três pontos têm sido essenciais no processo de negociação. Primeiro, os valores a serem ressarcidos por Vorcaro, algo no entorno aí de 50 bilhões de reais. Outro ponto é a extensão do cumprimento da pena. O banqueiro Daniel Vorcaro tem pedido para cumprir uma pena domiciliar, pelo menos até o julgamento. E por fim aí, a PGR avalia o alcance político da colaboração de Vorcaro nessa possível delação. Ainda lembro aqui que na última terça-feira, no dia 19 de maio agora, Vorcaro foi transferido para uma cela comum na Superintendência da Polícia Federal em Brasília, onde ele ficará submetido a regras internas, por exemplo, regras aí para receber visitas dos advogados. Agora, 10 horas, 11 minutos.
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9: E a ONU acendeu um sinal de alerta aí para o nosso cenário econômico mundial. A Organização das Nações Unidas informou nesta semana que reduziu a previsão de crescimento da economia global até o final de 2026. Esse crescimento global está estimado em apenas 2,5%. Ele é um nível abaixo do que foi registrado ainda antes da pandemia de Covid-19. O principal motivo, argumentado pela ONU, é o conflito no Oriente Médio, que aumentou os preços da energia, subindo a inflação, e também trouxe então mais incerteza para os mercados e também para os governos. Quem vai nos ajudar a entender essa nova projeção da ONU e quais são os possíveis reflexos para o Brasil e também para a gente, para você consumidor, é o Felipe Camargo, economista, analista econômico e de política internacional. Felipe, muito obrigado por estar mais uma vez aqui com a gente.
10: Bom dia, Dani. Bom dia, ouvintes. Muito obrigado por me receber novamente.
9: Felipe, só para entender um pouquinho desse relatório da ONU, o destaque que chama a atenção no momento é que essa projeção ela é menor do que o crescimento, inferior aí àquele período de pré-pandemia. O que que isso explica para a nossa economia global? A gente tem que olhar para trás ainda, que talvez a nossa economia não se recuperou totalmente desses impactos da Covid, ou a gente está vivendo realmente um cenário bem diferente agora?
10: Na verdade, a gente está vivendo um cenário muito diferente agora. A gente já voltou ao crescimento anterior, ao patamar anterior da Covid. Mas agora é um crescimento que é o além do crescimento que nós teríamos antes. O que acontece é que a inclinação da curva está menor do que antes da Covid, mas a curva em si já voltou para o nível antes da Covid. Então, não é que a gente está com patamares anteriores à Covid, não. A gente já passou desses patamares e agora a gente está crescendo um pouquinho menos do que antes. Então, o crescimento está mais devagar. Mas isso não significa que a gente não esteja com o total da produção mundial maior do que no momento antes da Covid. A gente já está com a produção mundial maior do que no momento antes da Covid. Mas isso significa muita coisa para o mercado mundial. Quer dizer, os conflitos geopolíticos e principalmente a questão da energia, mas mais do que só a energia, também questões como a inflação de alimentos, porque você aumenta... O Oriente Médio é um grande exportador de insumos para fertilizantes. Então você vai aumentar o preço também dos alimentos, que é um preço muito resiliente e que impacta diretamente todo mundo. principalmente os mais pobres, né? Na cesta de consumo dos mais pobres, o alimento é uma parte maior da cesta de consumo das pessoas mais pobres do mundo. Afinal de contas, todo mundo tem que comer. Então, os alimentos o relatório destaca muito a posição dos alimentos, inclusive pareando esse problema ao problema de energia em si. Porque você tem, por esse fator, os mais pobres sofreriam mais com a inflação mundial.
2: Compreendido, Felipe. Quando você fala em mais pobre, eu quero trazer aqui as situações que envolvem as diferenças entre os países, né, diferentes regiões, quando a ONU acaba trazendo essas projeções. Enquanto algumas economias conseguem resistir melhor, por exemplo, agora o conflito do Oriente Médio, que é o principal argumento, né, os próprios Estados Unidos, que seguem em ofensiva, conseguem se resolver melhor, né? Outras regiões já sentem mais fortemente esse impacto, principalmente na alta do petróleo, né, com os custos de transporte e também desses juros que você está falando, Felipe. É com esse olhar dessas diferentes regiões também que a ONU decreta esse impacto para o bolso da,

0: toda uma área muito impactada diretamente pelo conflito do Oriente Médio. Então, essa área, que vai somar mais de 200 milhões de pessoas, teve um impacto muito grande. Ele chegou a cair mais da metade do crescimento. Enquanto que outras áreas, os Estados Unidos é teoricamente autossuficiente em petróleo. Então, eles produzem o petróleo deles, pegam do Canadá, pegam um pouco do México, mas basicamente ele exporta hoje muito menos da área do Oriente Médio do que exportava pouco tempo atrás. Mas a Ásia, o Extremo Oriente, a China ou o Oriente um pouco mais para cá, a Índia, esses lugares têm muita dependência do petróleo do Oriente Médio. Esses lugares vão sofrer um pouco mais, porque eles não têm substituto direto. Apesar de terem estoques, alguns países ali, principalmente a China, terem estoques de energia, de petróleo, o escoamento, a falta de escoamento do petróleo do Oriente Médio para essas regiões, a gente já vê um impacto significativo. E um impacto significativo que, mesmo você mudando o seu. Trazendo de outros lugares, você vai ter um impacto na inflação, porque o preço do petróleo aumentou muito. O preço do petróleo, que era 60, 65 dólares o barril antes desse conflito, hoje está em 100, 110 dólares o barril. Então, hoje mesmo, o petróleo, a última vez que eu vi, o petróleo estava em 106 dólares o barril, com aumento de quase 2%, só hoje. E tem muitas variações. Então, essa incerteza no seu no, no, no seu no, no, no, não só no preço, mas na disponibilidade da energia, pode gerar uma série de complicações, e isso gera muita inflação, porque isso é energia é tudo, energia tem em todos os lugares, desde o seu computador até a produção dos nossos tomates. Tudo é energia. Você vai precisar de um carro para levar o tomate de onde você está, de onde tá, produz para onde você está. Você vai precisar de uma máquina de colheita para colher a sua soja. Tudo isso é energia. Então, o preço da energia impacta muito a inflação. E esse é um grande problema, principalmente para as áreas que são dependentes desse petróleo do Oriente Médio, que tem muito. E a África também tem uma série de problemas com a vinda de petróleo do Oriente Médio, e principalmente do aumento do custo de energia mundial. Porque isso tudo aumenta o custo da energia. Por exemplo, a África, que é o continente mais pobre que a gente tem hoje no mundo, mesmo aumentando, eles são líderes em crescimento no mundo, para eles, para países mais pobres, diminuição de crescimento é muito significativo, porque você não está conseguindo tirar o seu país da pobreza. Então, esse também é um impacto muito fundamental que eles levantam no relatório, que é importante, que é a maior dificuldade de economias menos resilientes de manter a sua saída da pobreza. Então, segundo eles, um quarto dos países que hoje são em desenvolvimento podem cair na pobreza por N questões, inclusive problemas de inflação e problemas de juro, né? De custo de capital, como você bem colocou.
1: É, até porque a gente já observa, né, os bancos centrais aí vivendo esse dilema que sobe juro para combater a inflação ou reduz os juros para poder estimular a economia, né? Você citou alguns aí, algumas regiões. Eu também lembro aqui que a Europa acaba ficando também vulnerável para esse crescimento econômico por causa da dependência energética ali, mas eu queria entender também do Brasil, Felipe. Quando a gente pensa, por exemplo, em produtos que são importados, o relatório da ONU fala no momento de custos de transporte e seguros internacionais. Isso encarece os produtos que são importados no Brasil?
0: Com certeza, todos os produtos importados vão ter com certeza ter

0: algum tipo de inflação. Agora, para o Brasil, um dos maiores impactos provavelmente vai ser o aumento do custo de fertilizantes e a redução mundial de demanda por alimentos, porque se o preço aumenta, a demanda cai. Então, sabemos disso e o nosso produto vai aumentar de preço, porque a gente vai estar com um custo maior. Afinal de contas, a gente vai estar fazendo a gente vai estar tendo um impacto no preço dos nossos insumos de fertilizante. 80% do enxofre que a gente usa vinha do Estreito de Hormuz. A gente vai ter um aumento no preço de enxofre, que é um grande. Um componente fundamental do nosso fertilizante. Então, esse custo vai ser repassado para os nossos alimentos. E mais do que isso, nossa distribuição é toda feita, mas em grande parte é feita por caminhões e é feita por roda. Então, o que mantém isso é petróleo. Então, se o preço do petróleo está muito alto, você tem duas opções aqui no Brasil. Ou você não aumenta o preço porque você tem uma empresa monopolista como a Petrobras, e aí você não aumenta o preço e pune a Petrobras, ou você vai ter que aumentar o preço, você vai ter uma inflação significativa, porque tudo no Brasil que aumenta o preço do combustível, aumenta o preço do produto final na mesa do cidadão brasileiro. Então, se você liberar o preço do combustível, você vai ter um aumento do preço dos produtos todos. Enquanto que se você não liberar, você está punindo a Petrobras e é a nossa maior empresa, e vai ter um impacto significativo no mercado.
1: Exatamente. Felipe, eu quero trazer só mais um ponto citado pela ONU nessa previsão aí dessa semana, que é a inteligência artificial e alguns investimentos em tecnologia que, segundo a ONU, ainda sustentam parte da atividade econômica. Você acredita que essa tecnologia ela pode ajudar a evitar uma desaceleração ainda mais forte ou até uma recessão global?
0: Ela já está ajudando bastante, ela já é o principal fonte de investimento hoje e é visível que você tem o que a gente chama das sete magníficas, as sete maiores empresas de tecnologia do mundo, que são empresas que estão mantendo as bolsas americanas altas. Então, se você tirar essas sete empresas, a bolsa cai significativamente, volta a patamares bem anteriores. Mas, assim, elas merecem esse investimento e elas merecem esse destaque, porque você pode esperar mais do que ter uma AI, você pode esperar um aumento de produtividade do trabalhador com o uso da AI. Isso significa que a gente produziria mais com o uso da AI. Isso ainda não é muito claro, mas como a bolsa, como o sistema capitalista, ele adianta os processos, ele está adiantando esse boom de produtividade. A gente já teve um aumento de produtividade relacionado à AI, mas ainda não teve o boom de produtividade. O que a gente teve foi o boom de investimentos, porque todo mundo quer que quando tiver o boom de produtividade, quer receber esse investimento de volta. Então, assim, mesmo com o uso da AI, o aumento de produtividade ainda está um pouco resiliente. A gente ainda não está vendo, como eles falam no relatório, e também foi colocado no relatório do Banco Mundial no início do ano, a AI ainda não teve esse impacto total e a gente ainda está vendo uma produtividade do trabalhador muito alto, crescendo muito rápido. Então, ainda está crescendo, isso é bom, mas a gente ainda tem que ver como é que vai funcionar a AI nesse processo. Da mesma forma, pelo outro lado, você tem que tomar muito cuidado com como que a AI vai pegar empregos das pessoas. Então, se você tiver uma parte da população que vai tirar, que vai perder essa renda, também é um impacto. Mas a gente não tem muitos dados com relação a isso, porque AI é uma coisa muito nova.
1: E conforme, exatamente em cima da ONU ali, a ONU só fala de inteligência artificial em cima de investimentos em tecnologia, né? Por enquanto, ainda não há nesse relatório nada que eles decretem algo no prejuízo da economia mundial da tecnologia substituindo os profissionais, né? Felipe, muito obrigado pela sua participação aqui mais uma vez, contribuindo com a gente, trazendo aqui a sua análise para os nossos ouvintes, o Felipe Camargo, que é economista, analista econômico e de política internacional. Muito obrigada, tenha um bom dia.
0: Obrigado, Dani, obrigado, ouvintes. Bom dia a todos.
1: Agora, 10 horas 27 minutos.
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1: Chegando aqui comigo para fazer aquele giro importante aqui, tanto de como está a nossa agenda no dia e também no corporativo, Lucas de Andrade, bom dia.
3: Bom dia, Dani. Bom dia aos nossos ouvintes do Vale Nota. Vamos às informações, né, Dani, sobre o mercado financeiro, porque ontem nós tivemos um tom um pouco mais positivo ali no fim da sessão, o que levou o Ibovespa a avançar cerca de 1,8% e atingir o patamar de 177 mil pontos, com o dólar também recuando para uma casa de R$ 5, né, cravadinhos ali, R$ 5, num recuo de 0,7%, mas tudo está mudando hoje pela manhã e o que está afetando o humor dos negócios hoje no mercado financeiro, não só no Brasil, como também no exterior, é a piora na percepção de risco de todo o exterior, diante da dificuldade de os Estados Unidos e o Irã em chegar ali a um acordo de paz em relação a esse conflito no Oriente Médio. Nós tivemos a publicação da ata, né, do Federal Reserve e ali a autoridade monetária dos Estados Unidos indicando que parte ali relevante dos seus membros, dos dirigentes, está mais preocupada com a persistência das pressões inflacionárias, né? Ou seja, o cenário doméstico dos Estados Unidos ali em evidência, né, para esses formuladores de política monetária. E sugerindo que caso esse cenário se mantenha, o debate sobre nova alta de juros deve ganhar força nas próximas reuniões do Federal Reserve, o Banco Central norte-americano. E como isso é importante, né, Dani? Amanhã está prevista a posse do novo presidente do Federal Reserve, Kevin Warsh, deve ser empossado pelo presidente dos Estados Unidos, Donald Trump, e ele é um indicado que, depois de tudo que Donald Trump falou e fez, né, nas suas tentativas contra o mandato de Jeremy Powell, né, a pressão ali pública e política para que se baixasse os juros, espera-se que Kevin Warsh seja o homem que vai conduzir essa política monetária menos restritiva, a um passo em que o Federal Reserve como um todo, né, como um corpo, está sinalizando que está admitindo novas discussões sobre a elevação de juros. E a gente retomou aqui ontem no Vale Nota, há uma percepção cada vez maior no mercado financeiro norte-americano de que os juros devem sim subir e subir a partir da reunião de dezembro, o que indica um cenário que nas próximas reuniões o Federal Reserve manteria os juros onde estão, não baixariam como quer Donald Trump e ainda poderiam elevá-los ao final do ano. Então tudo isso vai ser acompanhado muito de perto pelo mercado financeiro e está sendo ali um componente adicional para essa percepção e esse ambiente de negócios hoje um pouco mais pessimista. A gente teve o nosso convidado há pouco, falou das sete magníficas, né? Sete grandes empresas que são muito confiáveis para os investidores em todo o mundo, e temos um balanço de uma delas, que é a NVIDIA, que investe fortemente em inteligência artificial, é uma empresa de semicondutores, e ela registrou um lucro líquido de US$ 58,320 bilhões no primeiro trimestre deste ano, balanço que foi divulgado ontem e influenciou ali um pouco das negociações no after hours, né? O after Market. E ali, apesar desse número muito expressivo, Dani, também de uma receita recorde na casa de 91 bilhões, né, projetado para o segundo trimestre, e uma receita que já se confirmou em 81 bilhões no primeiro trimestre, o mercado recebeu com pouca animação esses números, né? O que testa ali de novo os investimentos do setor em inteligência artificial para ver se esses investimentos se comprovam, se materializam futuramente. Para a gente passar rapidinho pela nossa agenda do dia de hoje, nós temos o ministro da Fazenda, Dario Durigan, concede entrevista a um canal de notícias hoje a partir das 6 horas da tarde, onde ele deve falar sobre desenrola, toda a questão fiscal do país que tem preocupado muitos investidores, sobretudo depois desses anúncios, né, do governo federal sobre novos programas que contam com incentivos fiscais do governo para fomentar diferentes setores da economia. Hoje temos também números da arrecadação federal a partir de 3 horas, esses números são referentes a abril, e também tem a divulgação dos votos do Conselho Monetário Nacional, né? Conselho esse que é composto pelo ministro da Fazenda, pelo ministro do Planejamento e também pelo presidente do Banco Central. Só para a gente dar uma passadinha também no corporativo, a Copasa, que é aquela companhia de saneamento básico de Minas Gerais, protocolou um pedido para oferta pública secundária de ações. O que isso quer dizer? Privatização da empresa, né? Ali o Estado, né, de Minas Gerais, que é o vendedor, né, portanto a parte interessada nessa negociação, nessa transação, está estimando um volume de venda, né, de ofertas que poderia arrecadar com essa operação até 10 bilhões de reais com a venda do controle da empresa. Petrobras também anunciou a conclusão da aquisição de 49,99% das subsidiárias da Light Source BP no Brasil. Com isso, a empresa também estabelece uma parceria estratégica no segmento de onshore. E a gente também tem uma rápida notícia também sobre a SpaceX do bilionário Elon Musk, que também protocolou ali um pedido de oferta pública inicial de ações na Nasdaq, essa bolsa nova-iorquina que abrange ali as principais empresas de tecnologia, e a empresa tem essas ambições de construir centrais de processamento de dados em órbita e colonizar Marte, né? Dani, a gente vai acompanhar, né? Porque a gente sabe que na política também, uma rápida observação, o Senado aprovou o nome do Otto Lobo para presidir a Comissão de Valores Mobiliários, um nome que foi cercado também de muito disse-me-disse por conta de quem teria apadrinhado, um nome que foi muito também criticado pelo próprio Ministério da Fazenda, havia oposições internas ali ainda sob o comando de Fernando Haddad, mas o presidente Lula indicou esse nome de Otto Lobo, que chegou a presidir a CVM interinamente durante o governo Jair Bolsonaro e agora é indicado agora formalmente para exercer essa presidência até 2027, para ser exato, até julho de 2027.
1: Perfeito, Lucas, muito obrigado por participar aqui conosco e trazer todas essas. A gente tem sempre muita agenda aqui, claro que nem sempre dá para a gente atualizar tudo, mas logo mais também alguns pontos desses que o Lucas está trazendo para a gente, o nosso analista vai comentar no finalzinho aqui do Vale Nota. Lucas, muito obrigado, bom trabalho para você.
3: Para você também, até a próxima.
1: Até agora, 10 horas, 35 minutos.
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1: Agora a gente vai olhar um pouquinho para o nosso cenário que envolve decisões aí na Câmara dos Deputados, porque nesta semana a Câmara dos Deputados vem promovendo um esforço voltado para pautas do agronegócio, uma iniciativa articulada pela Frente Parlamentar da Agropecuária, a FPA, junto ao presidente da Câmara, Hugo Mota, do Republicanos da Paraíba. Esse movimento ficou conhecido como Dia do Agro, ainda na terça-feira, dia 19 de maio agora, mas os esforços dos deputados se estendem até hoje com análise ainda dessa série de projetos considerados pela Câmara como prioritários para o setor do agro. Essa mobilização então na Câmara dos Deputados surgiu no momento em que o agronegócio brasileiro, os empresários do agronegócio, também produtores, argumentam prejuízos em função das estiagens prolongadas, também ainda em função das enchentes históricas no sul do país, alta nos preços de produção, essa volatilidade em commodities que a gente traz todos os dias aqui, também juros elevados e dificuldade de acesso ao crédito. Assim, então, esse setor vem buscando, junto com o Congresso Nacional, uma resposta para aliviar aí a pressão do setor. O que a gente quer entender agora é o alcance dessas propostas feitas pelos deputados e qual é o impacto econômico e também jurídico dessas votações. Quem vai conversar com a gente e dar luz aí para essas questões é a Michele Lima, advogada especialista em direito empresarial e do agronegócio. Bom dia, Michele.
4: Bom dia, Carla. É um prazer conversar com vocês.
1: Muito obrigada, Michele. A gente que agradece a sua participação e disponibilidade aqui. O que a gente vem vendo, então, é esse esforço concentrado do Congresso, voltado num único dia, exclusivamente para 12 pautas do agronegócio. Essa frente parlamentar da agropecuária fala muito nas palavras deles, né? Tempestade perfeita no agro, para encaminhar os projetos. Juridicamente, Michele, quais são hoje os principais fatores que explicam isso e, de fato, a gente está numa crise?
4: Sem dúvidas, a gente vive um momento de crise. É uma crise relevante para o setor, embora ela não atinja todos os produtores e todas as mesmas regiões da mesma forma. Só para você ter uma ideia, nos últimos 3 anos, a Serasa Experian, ela solta uma lista dos números de pedidos de recuperação judicial de produtores. Em 2023, a gente falou de um número perto de 500, em 2024 a gente chega perto de 1.000, e aí em 2025 a gente tem um número ali perto de 1.500 casos. Então não dá para negar que o setor vive uma crise estrutural, exatamente por todos esses problemas que você disse. As pessoas têm chamado isso de tempestade perfeita. Por quê? Foram tantas questões ao mesmo tempo que se tornou praticamente impossível que o produtor rural conseguisse lidar com tudo isso ao mesmo tempo. E isso acabou culminando num problema grave de crédito, de discussões contratuais, de acionamento de garantias, né? Fazendas que foram dadas em garantias, áreas produtivas e tudo isso junto precisa ser analisado com muita responsabilidade. Então, o Congresso tem se movimentado para que esse assunto não fique exclusivamente como um problema de cada produtor, mas que seja tratado como um problema nacional, porque a gente está falando de custos que envolvem a alimentação do brasileiro.
1: Certo. E, Michele, para a gente desmembrar alguns dos pontos, porque são 12 projetos que andaram durante a semana. A gente não vai conseguir trazer todos, mas vou trazer alguns destaques para que você possa comentar. Um deles, que é o mais comentado, é o que moderniza o seguro rural. E a gente vem falando muito do seguro, porque a gente quer sempre entender, assim, está sendo usado, não está? O que, que muda na prática a aplicação da cobertura para armazenagem, processamento, máquinas, estruturas e também o seguro para os animais?
4: Num primeiro momento, quando a gente fala de seguro, é importante saber que o seguro agrícola no Brasil, ele durante muitos anos e até o momento, inclusive, a gente tem ele muito concentrado na produção agrícola, porque o produtor investe milhões ali, ele compra fertilizante, semente, que é um custo elevadíssimo, coloca embaixo da terra e reza para chover. A maioria da produção agrícola no Brasil, ela não é uma... A produção agrícola, ela não é irrigada, ela depende da chuva e do clima. E aí, o principal fator de proteção para essa situação é o seguro agrícola, porque se não chover, né, se aquela semente que ele colocou ali não germinar e ele não produzir, ele vai receber a indenização. Só que só isso, nos últimos tempos, não vem sendo suficiente para cobrir os problemas do produtor. A gente teve uma ampliação muito grande envolvendo toda a cadeia, por exemplo, problemas de logística, problemas de maquinário, problemas de carregamento. Nosso país tem uma péssima condição logística e de transporte. Então, para o produtor tirar a soja de um lugar para levar para o outro, ou milho, ou qualquer coisa que seja, animais, ele depende dessa malha e muitas vezes os caminhões ficam dias numa fila esperando para descarregar ou tem problemas graves durante o trânsito porque quebrou alguma coisa e ele tinha que pagar todo esse risco e todo esse problema do seu próprio bolso. Então é por isso que esse projeto de lei, ele visa mitigar esse risco do produtor, porque ele não garante para ele recebimento de seguro apenas quanto à plantação. Ele vai garantir na armazenagem, no maquinário, nos equipamentos, nas estruturas, no transporte, para os animais, e é por isso que a gente fala numa ampliação desse seguro, é uma ampliação da cobertura do risco do produtor. É, em resumo, o seguro deixa de olhar apenas para a safra e olha para a operação do produtor rural como um todo.
1: Sim, até porque enquanto você estava falando, estava imaginando aí tantos eventos climáticos extremos, né? O seguro realmente ainda é uma prioridade quando você fala, né, que o nosso tipo de produção aqui não é irrigado. E para a gente poder falar um pouquinho ainda de risco, o projeto que cria pelos deputados ali um sistema nacional de gestão de risco de crédito rural, ele pode melhorar o acesso ao financiamento para esses produtores que estão endividados, por exemplo?
4: Sem dúvida nenhuma que pode. Ele não é uma solução única do problema, mas ele consegue melhorar muito a avaliação. É, imaginemos o seguinte, hoje está todo mundo desconfiado do setor do agro. Se ele vai conseguir pagar a conta, como ele vai pagar, como é que está a produção, como não está. E hoje a gente não tem uma fonte única de pesquisa, não tem nenhum lugar que o financiador, seja ele um banco, uma empresa fornecedora de insumos, uma fábrica que vá conceder crédito para esse produtor, ela ainda não tem um sistema que seja seguro para consultar as informações dele de forma unificada. A gente precisa hoje, por exemplo, quero ver se o produtor não tem embargo, eu preciso consultar o IBAM, preciso consultar a Secretaria Estadual de Meio Ambiente, eu preciso consultar o sistema Chico Mendes, eu preciso consultar diversas informações em diversas localidades. Quero saber do risco de crédito, eu não tenho a informação unificada do endividamento do produtor, dos processos judiciais que ele tem em andamento discutindo dívida. Todas essas informações hoje, elas estão muito fragmentadas. E essa informação fragmentada, ela gera insegurança na hora da análise de crédito. Isso leva a dois cenários. Primeiro, uma dificuldade muito grande daquele produtor que é bom e que tem capacidade de produzir, de comprovar de fato essa situação, assim como uma facilidade maior para aquele produtor que não tem toda essa capacidade ou que às vezes tem algum problema ali estrutural, conseguir crédito ao qual ele não deveria ter acesso. Então, o que a gente tem de mais importante nesse projeto é gerar uma informação melhor que pode gerar um crédito melhor. E no agro, o crédito rural mal estruturado vira problema para toda a cadeia. Não é só um problema do produtor, é um problema do produtor, é um problema da indústria, é um problema do banco, é um problema nosso que vamos ter um alimento mais caro nas nossas mesas.
1: Exatamente. Michele, a gente teria tantos outros pontos ali para abordar de cada um desses projetos, né? 12 que foram encaminhados ali nesse único dia pela Câmara, 8 aprovados, né, que passam aí pela comissão. A gente vai acompanhar, então, eles estão até hoje, nessa data de 21 de maio, fazendo essa análise. Claro, para frente a gente vai entender o que realmente vai ser batido o martelo nessas pautas do Congresso e tentando salvar aí, então, o setor do agronegócio. Quem conversou com a gente foi a Michele Lima, que é advogada especialista em direito empresarial e também do agronegócio. Michele, muito obrigado pela disponibilidade para participar aqui conosco.
4: Eu que agradeço.
1: Um abraço, tchau, tchau. Agora 15 minutinhos faltando para as 11 horas da manhã.
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1: Nosso colega Lucas de Andrade está voltando agora para explicar aquela palavrinha que a gente traz nas quintas-feiras aqui, que a gente fala no nosso dia a dia de economia, que muitas vezes fica um pouco incompreensível, como o termo assimetria de risco. Olá, Lucas. O Lucas conta para a gente, então, aí o que significa essa expressão no mercado financeiro.
5: Olá, pessoal. Vamos a mais uma edição do nosso Sem Economês, o quadro que traduz termos difíceis do mercado financeiro em bom português. Hoje, aqui no Jornal Vale Nota, vamos falar de assimetria de risco, um fenômeno que afeta o mercado financeiro diariamente e pode jogar contra ou a favor dos seus investimentos. É bem simples, o quanto você pode perder e o quanto você pode ganhar. Quando esses dois lados são muito desiguais, existe uma assimetria. Pense assim, se você arrisca 10 reais para ganhar 100, a assimetria te favorece, mas se você arrisca 100 reais para ganhar 10, o risco não compensa e a assimetria vira uma armadilha. Agora pense nisso respeito de como está o cenário global hoje. Desde o dia 28 de fevereiro deste ano, Estados Unidos e Israel entraram em conflito direto com o Irã. E não seria errado dizer que o mercado financeiro sentiu na pele o que significa uma assimetria de risco desfavorável. O petróleo, que estava em torno de $70 por barril antes do conflito, chegou a se aproximar de $120, uma alta de mais de 50% em poucas semanas. O Estreito de Hormuz, via marítima por onde passa mais de 20% de todo o petróleo produzido no mundo, foi bloqueado. Bolsas despencaram no mundo inteiro. A Coreia do Sul registrou a maior queda da sua história em uma única sessão. E onde entra a assimetria de risco aí? É simples. Quem estava investido em ações, em turismo, em aviação, tinha muito a perder e pouco a ganhar com um conflito. A assimetria estava contra esses investidores. Já quem tinha posição em petróleo ou em ouro, os chamados ativos de refúgio, estava do lado oposto, com potencial de ganho enorme e risco controlado. A lição é essa. Antes de tomar qualquer decisão financeira, pergunte sempre: quanto posso perder se der errado e quanto posso ganhar se der certo? Se a resposta te deixar desconfortável, talvez valha repensar. Isso é assimetria de risco. Simples assim. Essa foi mais uma edição do quadro Sem Economês. Até a próxima, pessoal.
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1: Agora 10 horas 47 minutos, quem está conosco é o Rodrigo Muliterno, ele que é sócio e head de renda variável da Veda Investimentos, o Rodrigo que vai nos auxiliar a entender o desempenho dessa manhã aqui dos nossos indicadores do mercado financeiro. Bom dia, Rodrigo.
6: Bom dia.
1: Rodrigo, eu vou ir direto para o Ibovespa. O Ibovespa que subiu, não é uma grande alta aí, mas é o que interessa e que reverteu algumas quedas das últimas semanas, certo? A pergunta que te faço do momento é: a nossa bolsa, no patamar que ela está indo agora, vou pegar aqui neste momento, né? 175.805 pontos. A gente consegue ver uma luz no fim do túnel aí de uma recuperação dessas últimas perdas?
6: Acho que o mercado, sim, ele está em estado de cautela por conta aí dos conflitos, mas acho que a grande expectativa é uma luz no fim do túnel que começa a se abrir em relação à questão do conflito e começa aí os mercados a reagirem positivamente. Ontem mesmo a gente observou aí, depois de falas tanto de Washington quanto lá do Irã, de um possível chegar assim, a um acordo em relação aí ao conflito, né, alguma coisa positiva, fez com que os mercados se animassem. Então, ontem a gente pôde observar um movimento bastante positivo nos mercados. O Ibovespa ontem subiu quase 2%, né, bastante papéis que tinham sido depreciados recuperaram, né, nessa expectativa de um desfecho. O próprio petróleo, que tem sido um grande balizador desse conflito aí, até porque ele tem um peso forte dentro das economias, quando a gente fala da parte de energia e inflação, né, ele teve uma queda bastante acentuada de em torno de 6-7%. Tá? Então ontem os mercados se animaram. Hoje os mercados abriram em compasso de espera, realizando aí um pouco, né, justamente aguardando novos desfechos. Algumas notícias também que acabaram saindo, que eu acho que o grande ponto da questão de se chegar a um acordo é em relação ao urânio enriquecido dentro do Irã. Os Estados Unidos quer que esse urânio seja retirado, o Irã quer que permaneça. Então aí ainda existe um embate e isso acaba deixando ainda os mercados com um certo viés de cautela, né? Neste momento a gente vê aí o Ibovespa, né, caindo um pouco, né, cedendo um pouco. O Ibovespa está com uma queda aí de 0,42, tá saindo a 176.607 pontos.
1: E se a gente olhar um pouquinho para o cenário internacional, agora pela manhã saiu os pedidos de seguro-desemprego dos Estados Unidos. Eu queria entender o que isso pode trazer de reflexo no mercado financeiro hoje. O dado aqui do seguro-desemprego dos Estados Unidos é que somaram 209 mil na semana que foi encerrada no dia 16 de maio, né? Esse resultado, ele está representando uma queda de 3 mil pedidos com relação à leitura revisada na semana anterior. Qual é o olhar do investidor para esse dado?
6: Esses dados aí de emprego lá de fora, o investidor olha com uma atenção bastante elevada, dado que ele compõe, junto com a parte de inflação, um direcionamento do que o Federal Reserve pode tomar em relação aos juros americanos, né? Então a gente vê que o seguro-desemprego, ele acabou tendo uma solicitação menor do que a expectativa aí que o mercado estava tendo, ainda que marginalmente, mas ainda assim mostra que existe um certo aquecimento do mercado de trabalho americano. Então isso é um ponto, seria um ponto negativo em relação aí à possível expectativa de queda de juros do mercado americano. Lógico que isso aí vai se juntar com vários outros dados, né? E ainda mais no atual momento, como eu comentei, em relação a uma inflação mais pressionada por conta de um preço elevado do petróleo, muito provavelmente a gente ainda não vai ver o Federal Reserve voltar a baixar a taxa de juros lá fora.
1: Certo, até o Lucas trouxe aqui para a gente há pouco um pouquinho, né, do que aconteceu ontem, que foi depois daquela ata divulgada ontem do Fed, né, Rodrigo, e também aqueles números do Nvidia. Isso movimentou muito o pregão de ontem, né? Você pode trazer um pouquinho só o reflexo disso dos investidores depois de toda essa repercussão da ata do Fed e desses lucros da Nvidia? Os investidores, eles estão buscando que sinais na economia global agora?
6: Acho que os investidores estão justamente querendo entender, principalmente, qual que está sendo o real impacto da alta do petróleo nas economias, principalmente nos índices de inflação. E o Fed deixa isso daí muito, muito claro, né? Ele está efetivamente de olho nisso daí. Todos os dirigentes do Fed estão buscando entender assim, qual que é o efeito ou quanto essa inflação gerada pela alta do petróleo isso vai ficar dentro das economias, né? E o quão isso pode ser prejudicial ou postergar uma volta dos cortes de juros. Então esse foi o grande recado que o Fed acabou dando, né? Então assim, se existia alguma expectativa que o Federal Reserve voltasse aí a cortar os juros no curto prazo, ela foi extinta, né? Ou pelo menos postergada com a ata de ontem, uma ata mais dura. Com relação ao resultado realmente da Nvidia, ela veio um bom resultado, né? Um resultado até forte, mais de 200% acima do lucro passado, né? Veio um baita de um resultado, mas ainda assim o mercado ele esperava mais, né? Principalmente nas questões de expectativa futura. Então deu uma certa balançada aí, uma frustração nas expectativas futuras. Isso aí acabou trazendo um pouco também de frustração ou de uma percepção mais negativa para o setor de tecnologia lá fora, que vinha puxando bastante o mercado, mas acredito que isso ao longo vai ser dissipado e vai ser digerido.
1: Tá certo. Rodrigo, muito obrigado por participar aqui conosco, por trazer esse seu olhar aí e como deve ficar o desempenho das nossas moedas e também tudo isso que reflete o nosso mercado financeiro. Rodrigo Muliterno, que é sócio e head de renda variável da Veda Investimentos. Um bom trabalho para você.
6: Bom dia a todos.
1: Agora 5 minutinhos faltando para as 11 horas da manhã.
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1: E depois de todas essas nossas análises de hoje, que a gente fala muito aí nos reflexos de preços que, em função do conflito do Oriente Médio, reflete no nosso combustível, só uma última informação de ontem aí, que o Conselho de Administração da Petrobras aprovou a adesão da empresa a um mecanismo do governo federal que prevê a devolução de tributos para produtores e importadores de gasolina e diesel. Na prática, a medida ela pode ajudar a reduzir o impacto de possíveis reajustes nos combustíveis vendidos pela Petrobras para as distribuidoras. A companhia enfrenta uma pressão para elevar os preços em meio à disparada do petróleo no mercado internacional. E com a adesão à Petrobras, ela pode ganhar mais espaço para reajustar preços sem que toda a alta seja repassada diretamente para a bomba. Mas a gente lembra aqui que, apesar da disparada dos preços internacionais, a Petrobras ainda não reajustou a gasolina vendida às distribuidoras. Agora, 4 minutinhos para as 11 da manhã.
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1: Para fechar o nosso Jornal de Economia de hoje, você que está procurando uma oportunidade de emprego, a gente traz aqui então agora. Então, nós temos aqui vaga da 99, a empresa de mobilidade, que está reforçando o time de trabalhadores aqui para o Rio de Janeiro. São vagas em diferentes áreas da companhia. As posições, elas variam de estágio a cargos de gestão e estão distribuídas entre os segmentos de mobilidade e delivery, com a 99 Food, e contempla setores com operações, desenvolvimento de negócios e também vendas. A companhia está oferecendo, então, mais de 100 vagas. Tem negócios aí para o Rio de Janeiro, também para São Paulo, Campinas, São José dos Campos, Belo Horizonte, Brasília, Goiânia, Recife, Fortaleza, São Luís e também em Belém, a quem interessar. É para acessar, para você se inscrever no site de recrutamento que se chama Didi Carreiras, indo na página de carreiras da 99. Também tem vaga no Supermercado Mundial. São 170 vagas abertas para atuações em lojas do Rio de Janeiro e Niterói. Essas oportunidades são para cargos de fiscal de prevenção, empacotador, repositores, também para operadores de perecíveis e eletricista. Tem também vaga para peixeiro, para unidade de Irajá, e para mecânico de manutenção, que é tornearia, para a unidade do Supermercado Mundial de Inhaúma. Os cargos, eles envolvem atividades operacionais e de apoio ao funcionamento das lojas, também para trabalhar com organizações, reposição de mercadorias, atendimento ao cliente e outras funções aí. Algumas tem que ficar atento porque é exigido ensino médio ou ensino fundamental completo. Para se candidatar para a rede de supermercados, os interessados devem enviar o currículo atualizado com o nome da vaga de interesse e assunto para o e-mail, que é currículo@supermercadosmundial.com.br. Então, currículo@supermercadomundial.com.br.
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1: Lembrando você que nosso Jornal de Economia, o Vale Nota, ele já vai indo para o encerramento aqui, mas você acompanha também todas as nossas notícias mais importantes de destaque do Brasil e do mundo, além de você ficar ligadinho aqui conosco na 80.5 FM na Metropolitana Rio. A Sputnik também está lá no site noticiabrasil.net.br, e você também pode seguir a Sputnik Brasil e ter acesso a conteúdos exclusivos no nosso canal do Telegram. É Sputnik Brasil. Você pode nos acompanhar então em todas essas plataformas. A gente vai trazendo informações aqui também de hora em hora no nosso radar Sputnik, que é o que vem então em seguidinha aqui, porque eu vou dando tchau para você. A nossa colega Kenny Muniz está chegando com os destaques também desta manhã. Muito obrigado pela sua companhia. A gente volta com o Vale Nota amanhã às 10 horas da manhã. Tchau, tchau.
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7: Hoje é quinta-feira, 21 de maio de 2026. O senador Flávio Bolsonaro planeja uma ida na próxima segunda-feira a Washington para uma agenda com o presidente dos Estados Unidos, Donald Trump. Segundo integrantes da campanha, o convite partiu da Casa Branca e foi intermediado pelo secretário de Estado do país norte-americano, Marco Rubio. A negociação também envolveu o ex-deputado federal Eduardo Bolsonaro, irmão do pré-candidato ao Palácio do Planalto. A ideia é mostrar a aproximação com Trump após a ida do presidente Lula aos Estados Unidos há 2 semanas, considerada bem-sucedida tanto pelo Palácio do Planalto quanto pela Casa Branca. Em cumprimento de uma ordem judicial, os Estados Unidos suspenderam ontem as sanções contra Francesca Albanese, relatora da ONU para os territórios palestinos, que tem criticado duramente Israel. Um comunicado publicado no site do Departamento do Tesouro mostra que foi retirada uma designação de sanções contra ela, incluída em uma lista de restrições em nível mundial que a impedia de usar os principais cartões de crédito ou realizar operações bancárias. De nacionalidade italiana, Albanese tem sido uma crítica ferrenha do tratamento de Israel em relação aos palestinos em sua função como relator especial do Conselho de Direitos Humanos da ONU para os territórios palestinos ocupados. Uma adolescente de 15 anos teve o maxilar e dentes quebrados após ser agredida em frente à Escola Municipal Rafael Almeida Magalhães, em Jardim Bangu, na Zona Oeste do Rio. Segundo a família, a jovem sofria bullying e ameaças há cerca de 6 meses. Um vídeo que circula nas redes sociais mostra uma adolescente sem uniforme escolar jogando a vítima no chão e em seguida a agredindo com socos e chutes. De acordo com a mãe da estudante, a direção da escola já havia sido informada sobre episódios anteriores de perseguição e intimidação, mas as medidas tomadas teriam sido insuficientes. O caso foi registrado na delegacia de Bangu.
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7: Em Madureira, na Zona Norte, a Avenida Ministro Edgar Romero apresenta lentidão no sentido Vaz Lobo, na altura da estação do BRT Mercadão. Na direção Cascadura, a via tem retenções da Rua Vila Maia até o Mercadão. Na Rua Conselheiro Galvão, há retenções na altura da Avenida Ministro Edgar Romero. Na Rua Maria Lopes, trânsito lento na altura da Rua Padre Manso e com retenções nas proximidades do Corpo de Bombeiros. O Centro de Operações da Prefeitura do Rio informa que chove fraco em vários pontos da cidade. Por isso, atenção motorista, reduza a velocidade, evite acidentes. Kelly Muniz para o Radar Sputnik no horário de Brasília, 11:03.
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8: Muito bom dia para você, ouvinte ligado na Rádio Sputnik, na Metropolitana FM. Prepare o seu coração, segure a emoção. Está no ar o Arena Sputnik. E hoje, quinta-feira, dia 21 de maio de 2026, programa de número 182.
9: Caramba.
8: Aumentando, ampliando, crescendo, dilatando e evoluindo.
9: Sempre maior.
8: Sempre maior. É mais isso. Importante, já aproveitando, lembrando que nosso ouvinte, nosso programa vai até meio-dia falando de esporte para você e com você. E eu sou o Thaleson Martins, ao lado dessa dupla dinâmica. Primeiramente, um bom dia vai para você, Yuri Hildebrand. Tudo bom, Yuri?
9: Bom dia, Thaleson Martins. Tudo bem?
8: Tudo tranquilo?
9: Tudo certo, tudo tranquilo.
8: Maravilha. Hoje o clima
9: agasalhado, né?
8: Tem que usar o agasalho. O Rio de Janeiro hoje tá com um clima de São Paulo, que eu confesso que eu não gosto muito de
9: chuva. Pelo menos não tá chovendo.
8: Né? Então, tô com medo.
9: A princípio, né? Pelo menos chegando aqui na rádio não tava chovendo.
8: Um pouquinho, eu acho que deve.
9: É, pois é.
8: É difícil.
9: Ontem, por exemplo, ontem foi ao Maracanã. Noite chuvosa, mas no Maracanã, pelo menos, não tava chovendo muito.
8: É, chuviscou ou não? Tava tranquilo, né? Então deixa eu falar com o nosso amigo Urso Polar, porque se ele veio sem casaco, ele se garante na gordura, que é o nosso amigo Arthur Neto. Bom dia, Arthur.
10: É
8: tudo
10: bom? Muito tecido adiposo. É. Bom dia, meu camarada. Thaleson próprio... Martins. Bom dia, Yuri Martins. Yuri Matias e o Hildebrand Martins.
9: Thaleson pegou esse episódio, eu não sei se ele tava ouvindo.
8: Não, é, eu soube. Eu soube. A informação aqui.
10: Não houve nada.
8: A informação chega rápido.
9: A
8: informação chega.
10: É isso. Yuri Martins.
8: É, Martins. Então é isso, né, gente? Um
10: clima. É isso, aquilo é
8: nervoso. Clima meio lúdico-fusco. Então vamos aos destaques do programa de hoje.
11: Flamengo.
9: Flamengo vence o Estudiantes com gol de Pedro e garante classificação antecipada na Libertadores. O camisa 9 marca na etapa final e o clube rubro-negro confirma a vaga entre os 16 melhores do torneio antes mesmo de saber resultado do jogo cancelado.
11: Botafogo.
10: Botafogo perde muitos gols, mas vence por 3-0 Independiente Petroleiro. Com vitória, se aproxima de classificação às oitavas de final da Sul-Americana.
11: Vasco.
9: Recheado de reservas, o Vasco perde para o Olímpia, fora de casa. Resultado dificulta a própria vida e time perde chance de eliminar 3 datas do calendário.
11: Fluminense.
10: Fluminense inicia a preparação para o jogo contra o Mirassol sábado, fora de casa, pelo Brasileirão. Alguns jogadores devem ser poupados por conta do jogo da próxima semana pela Libertadores, que pode ser decisivo.
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8: Esses são os assuntos principais do programa de hoje, mas faltam 21 dias para a Copa do Mundo, meus amigos. É, chegando. Tá chegando, hein? Aí, ó.
9: Gente, posso fazer um apelo aqui?
8: Por favor.
9: Será que a gente pode?
8: Claro.
9: Apelo, sem apelo.
8: Faça um apelo. Qual o seu apelo? Tenha medo desses apelos aí. Apelo, às vezes, pode ser perigoso, mas qual o apelo?
9: Não, eu sugeri que usar trechos da música oficial da Coca, Copa da Shakira.
8: Pode ser da Pepsi, não?
10: Se patrocinar, pode ser qualquer coisa.
9: Se a gente pode fazer isso.
8: Usar o quê?
9: Algum trecho da música da Shakira.
8: Pode.
10: Pode, só pagar.
8: É. Não, pode usar uns 20 segundinhos. O famoso, Dai Dai, o nome da música, né?
9: Dai,
8: Nem 20. 12 segundos. Ah. É.
9: Foi o careca do Infantino que mandou, né? Sacanagem.
8: Mas olha só, existe uma preocupação com a evolução do vírus Ebola na República do Congo, né? E em países africanos. Inclusive, a FIFA mantém um diálogo com a Federação Congolesa e autoridades sanitárias, justamente para preservar a segurança do torneio. E a República Democrática do Congo integra o Grupo K da Copa do Mundo, ao lado de Portugal, Uzbequistão e Colômbia. Inclusive, a seleção da República Democrática do Congo cancelou um estágio de treinamento de 3 dias para a Copa do Mundo e uma despedida planejada para os torcedores devido justamente um surto de ebola que atinge a região leste do país. Os preparativos serão realizados em outro local e autoridades estimam que o tipo raro da doença tenha matado mais de 130 pessoas e causado quase 60 casos suspeitos. Uma situação muito complicada de saúde pública, né? E pode virar uma pandemia, então...
9: É, eu acho que... É. Vou até falar sobre isso aqui, aproveitando.
8: Claro, você...
9: Falando aí de...
8: Até gabaritado no assunto, né?
9: É, de ciência e tecnologia. A gente já chegou a conversar com alguns especialistas.
8: Uhum.
9: É, e também no Em Órbita. E vou ter que convidar o nosso ouvinte aí pra...
8: Claro,
9: caçar sim. O Em Órbita lá no metropolitanarrio.com.br, que tem um episódio falando sobre riscos de uma nova pandemia. E o ebola é citado pelo especialista, mas com um adendo importante. O ebola, ele não tem uma transmissão muito fácil, né? Ele não é transmitido pelo ar, depende de sangue, secreção e fluidos corporais, ou seja, prática de futebol existe o risco, então existe. Por isso é a preocupação, mas acho que um risco pandêmico de ebola passa muito por, enfim, essa troca direta, né? Troca íntima entre pessoas, então é um pouco mais difícil. Mas pensando na prática esportiva, né? No caso, a seleção do Congo, provavelmente vão ter que ser feitos testes, né? Antes de viagem, algo assim para garantir, para evitar que o vírus se espalhe entre os jogadores, né?
8: Exatamente.
9: Mas eu acho que dá pra gente ficar tranquilo com relação à realização da Copa, tudo certo. É uma coisa que pode ser controlada sanitariamente, né? Existem mecanismos, então acho que a gente não precisa ficar com muito alarde.
8: É, mas é sempre bom frisar, né? Justamente porque, né? Há essa necessidade, há essa preocupação, né? E assim, eu acho que vai dar tudo certo, a gente tá com expectativa muito boa com relação à Copa do Mundo. Eu, por exemplo, já tô contando os dias, tô bastante empolgado, confesso que com o tempo, aí, né? Vai se aproximando.
9: Olha ela. Olha
8: lá. É a música. Tem que dar uma subida, uma descida de grau.
9: Porque, meu amigo, não tem Disney sem o Mickey. Não tem Copa sem a Shakira.
8: É verdade. Quando ela for para um outro plano astral, vai ter que usar ou inteligência artificial para cantar no lugar dela. Ou músicas antigas. A gente fala brincando, mas assim, ela com certeza virou a grande marca da Copa do Mundo. Ela virou. Quando eu lembro de Copa do Mundo,
10: acho que
8: eu assisti muitas, né? Muitas Copas. Então, assim, o que eu lembro de Copa? Além da taça, né?
12: taça Copa do Mundo é muito marcante.
10: Shakira.
12: Alguns patrocinadores, McDonald's tá sempre lá explodindo. Coca-Cola, tudo.
13: Sabe um que deu uma sumida, mas também, né? Acho que a tecnologia evoluiu a um ponto, que é.
10: Nokia.
13: Kodak era a cara da Copa do Mundo.
10: Tinha. Kodak, mano.
12: Guardando, assim, eu quero da Fórmula 1, eu lembro da Camel também, Camel, que aparecia. Sempre remete para anos 80, 90, né? É. Hollywood, que também foi marca de cigarro, né?
10: Que loucura.
13: Alboro, parece algo de outro planeta, marca de cigarro patrocinando o esporte.
10: É, que loucura, né?
12: Pega o microfone aí, Wilson.
13: Vai lá. Aceita.
12: Pega aí pra dar a sua opinião aí.
13: Mas vou falar.
10: Esse microfone aí que tá sem áudio.
13: A gente aqui tem uma cultura muito diferente com cigarro, tá? Na Europa, principalmente na Alemanha, dentro do aeroporto tem salas pra fumar. E aí são salas patrocinadas, aí tem lá Câmbio, Grandão, Marlboro, Grandão. E é uma sala com ar-condicionado para as pessoas chegarem, entrarem lá e ficarem
12: fumando. Eu sou da época que as pessoas fumavam dentro do ônibus, era horrível, nossa
13: senhora. Pois é, e aqui no Brasil a gente não vê isso acontecer, só no ar livre.
10: Graças a Deus.
13: E é isso.
10: Porque ninguém merece, né, cara?
12: Diga aí, José.
14: Uma curiosidade das publicidades do jogo é que em cada região você assiste diferente. O painel de LED lá no campo tá mostrando uma publicidade.
12: É verdade.
14: No Brasil, aí lá fora nos Estados Unidos a publicidade é outra.
12: Isso é legal, né?
14: Engraçado. Né? Agora, como que consegue fazer isso? É uma coisa que eu fico me perguntando. Nesses painéis, como é que aparece pro outro país?
12: É, eu vi isso também. Muito legal, né? Cada país mostra um patrocínio. Eu acho que na Copa do Mundo talvez seja diferente, porque tem uns patrocinadores fixos, né? Eu imagino que seja...
14: Sim.
12: São os principais, né? Que são as grandes marcas.
13: Pô, mas em amistosos tem muito isso, né? Você vê ali o patrocinador muito voltado pro mercado que tá recebendo a transmissão. É uma boa pauta, viu? De ciência e tecnologia aí pra entender como funciona. É verdade,
12: pra você. Mas olha só, estamos sugerindo até pauta pro Em Órbita. Então vamos fazer o seguinte, vamos convidar o nosso ouvinte, que pode também fazer sugestão, críticas, elogios, xingamento não, né? Mas pode
10: ser ácido,
12: pode?
10: Pode.
12: Então tá bom, então pode. Tá liberado.
10: Você trocou de lugar hoje, né?
12: É isso. Eu tô aqui porque...
10: Legal.
12: Questão de...
10: Espaço.
12: De espaço, alguém estava ocupando aí, não. Aí eu tive que pagar, mas enfim... Vamos lá, Arthur Neto, convida o nosso querido ouvinte para participar desse programa maravilhoso de segunda a sexta. Como é que faz?
10: 21 980 65 0066, 21 980 65 0066, o WhatsApp do ouvinte está liberado. Canal aberto para você mandar sua mensagem, dúvida, crítica, sugestão. Se quiser mandar um elogio, a gente agradece.
12: Claro.
10: E participe do programa, porque aqui...
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13: É isso, manda sua mensagem, fala aí como é que foi o seu time nessa rodada de Libertadores e Sul-Americano, o que você achou, também fala aí dessa expectativa pro final de semana de Campeonato Brasileiro, além de Copa do Mundo, né, meus amigos? Tá chegando, então vamos comentar, vamos falar aqui com a gente, lembrando que a gente segue ao vivo de qualquer lugar do mundo, né? Se você vai pra Copa, não, vou pro Canadá e depois eu vou ter que viajar pro México e aí depois eu vou ver um jogo lá nos Estados Unidos, meu amigo, tu entra lá no seu celular e bota noticiabrasil.net.br. Você clica no headphone e você vai escutar a gente.
10: Pô.
13: Independente de qual país você tiver. E aí você também pode entrar lá no metropolitanarrio.com.br. A gente também está ao vivo por lá. E tem os nossos episódios salvos lá. Então é só você procurar a foto desses três belos, queridos apresentadores que você não está vendo por enquanto.
10: Vocês vão ver pelas câmeras como somos belos. Muito
12: mais queridos do que belos. Mas o importante é a felicidade.
13: E você entra
10: aqui
13: lá.
10: São três belos, né? Tem essa.
12: Se o belo cantou a chamar de belo.
10: Sete belos.
13: Recomeçar.
10: Recomeçar.
12: Eu sou. Tudo fica blue. Tudo fica blue, né?
10: Mas o ditador existe um grande amor.
13: É isso. De belo nem a voz.
12: De belo nem o belo, então a gente não vai. Então a gente não pode.
10: Vocês não gostaram
13: do belo. Eu gostei do.
10: Sete belo, três belo.
12: Eu gosto da bala sete
10: belo.
13: Mas o Xamã, né? O Xamã falando lá no.
10: Chamou quem?
13: O Xamã.
12: Grande Pokémon.
13: Chamou o rapper. Falou que o belo é o Roberto Carlos da favela.
10: Pô, maneiro.
13: Mas o Belo com certeza é muito mais simpático que o Roberto.
10: Ah, é.
13: E não manda. Roberto Carlos
12: é seu vizinho.
13: Buzina, não fala com os vizinhos. Então, assim,
10: isso é sacanagem.
12: E anda mancando. Mas
10: ele não bota. Pelo menos ele não bota som alto à noite, não, né, Roberto Carlos?
16: É, não que eu escute, né?
12: Entendi. Pô, mas a mansão dele, se ele botar aquilo ali pra ouvir, né?
10: É, teria que ser um. É, teria que ser um. Tratamento elétrico, né?
16: Na sala. Ó, mas teve um. Teve um assalto na urna que foi na rua da mansão do Roberto Carlos.
10: Verdade.
16: Um
10: assalto,
16: né? É, do estúdio dele lá.
12: O carro lá.
16: É, então.
10: Ah, foi ele que falou pra
16: você assinar lá. Vocês falam de mim, mas é ele que ficou com a câmera ligada lá e fala assim:
10: Ô, Thales, tem um lugar bom pra tu estacionar. Vai lá, né?
12: Eu tô tirando pro meu carro, vou no da frente, vou pra segunda opção. É. Não, o meu tá com seguro, mas.
16: Já parei carro lá, tomei uma multa que tava no nome de outra rua.
10: Tá vendo?
16: E mais eu tive que pagar, né? Porque é assim: o agente do Estado. O agente do Estado.
12: O otário, preguiça de lá no.
16: É isso aí. Não, eu reclamei. E aí me responderam que.
12: O problema é seu. Que é? Ninguém mandou.
16: Me responderam que o agente do Estado tem. Qualquer. É, tem a fé pública, sei lá.
12: Tipo. É. Ou seja, a verdade dele é absoluta. É.
16: Se ele falou.
12: Tá falado.
10: Tá falido.
16: Tem que fazer três vezes mais pra provar então, que
12: eu tô. Teve uma pessoa que foi multada por dirigir carro sem capacete de moto, pô. Lá em São Paulo.
10: Ah, é?
12: Teve que três vezes pra resolver esse problema e gastou todo o dinheiro com passagem pra ir pro local lá no Detran de São Paulo porque ela foi multada por não utilizar capacete. Só que
10: dirigindo
12: ela não
10: tinha carro. Moto.
16: Tá. Sabe quem tinha que ser multado?
10: Era de Fórmula 1, não?
12: Não, não era. Se fosse... É um bom pensamento. Não é. Eu acho que você era esse agente que tava... Não ia falar, mas era de Fórmula 1.
10: No caso do Yuri, sabe qual foi o problema? É. A questão... Taxação dos super ricos.
12: É, isso aí.
16: Que isso.
12: Foi parar um Jaguar na porta.

0: Porque assim, a sensação que deu, né? Claro, tava no Maracanã, né? A galera vai reclamar, o lance rápido ali na hora, você não consegue fazer aquela análise apurada. Mas assim, a sensação que dava é que o cara tava ali pelo antijogo. Bizarro como ele travava o jogo a todo instante. O Muslera atrasava a devolução da bola, ele virava de costas.
1: Ah, mas isso
0: a bola
1: aí,
0: saía no.
1: Não,
0: é isso, mas é um problema geral da Conmebol esse ano. A Libertadores e a Sul-Americana esse ano. Estão sendo duas competições muito intragáveis para os times brasileiros, cara. Assim, não a nível de futebol, né? Porque assim, o Flamengo tá com a classificação garantida. Muito provavelmente em primeiro lugar, assim, tem que acontecer uma grande tragédia no planeta Terra.
1: Pode pegar o primeiro lugar geral, né?
0: Primeiro lugar geral. Palmeiras está encaminhado, apesar de ter caído aí para o Cerro Porteño, né? Com o gol do Verrete, o pirata.
1: Verrete. Né? Quem diria que o Verrete seria pró-Flamengo, hein?
0: Pois é. Mirassol também encaminhou classificação.
1: Já classificou, já.
0: Corinthians encaminhou classificação. Então, assim, os times brasileiros são muito melhores que os adversários.
1: Menos o Fluminense.
0: Mas,
1: lembrar isso aí. O Fluminense tá mal.
2: Isso aí foi desastre.
0: Eu acho que é ponto fora da curva. Assim. Tem coisas inexplicáveis no futebol e essa é uma delas.
2: É impossível isso ter acontecido. Até agora, não acredito.
0: Mas, assim, a arbitragem tá tendo um papel crucial aí na
1: acho que é um bom debate
2: CBF.
1: Pra
2: gente
1: aqui na mesa, né? Acho que a CBF deveria se atentar a isso, né? Porque eu não tô querendo dizer que a Conmebol está insatisfeita com os títulos brasileiros, né? Porque nós somos brasileiros, nós não nos consideramos nem latino, né? A gente não fala espanhol e todos os outros países aqui do, né? Pelo menos que estão na Copa do Mundo, na Libertadores falam espanhol. A gente sempre foi muito tratado à margem, né? Do continente sul-americano, como a gente fosse um. Até porque o nosso país é gigante, né? Colocar todos esses países aqui dentro cabe e ainda sobra espaço. Então, assim, a gente sempre foi muito maltratado na Libertadores. Depois com a invenção do VAR, que trouxe uma grande vantagem para a verdade, né? Nem sempre absoluta, né? Porque muitas vezes o lance do VAR também. Porque o futebol tem isso, né? De interpretação, que é para mim o grande erro do futebol, né? Eu gostava da bola na mão e mão na bola, resolvi. Se o cara teve atenção, é pênalti. Não teve, bateu, foi um acaso, entendeu? Então, era mais fácil. Não estou dizendo que é o errado, mas era mais fácil. Hoje em dia, tem que ver a direção da bola. Fica impossível. Aí você usa o VAR como muleta. Ele acaba se tornando muleta. O VAR tem que. Porque hoje, para que serve o bandeirinho? Praticamente nada, cara. Porque ele marca lá, o VAR pode. Né?
2: Podia ser home office esse bandeirinho.
1: Isso aí, home office. Como é o VAR, né? O VAR é home office.
2: É verdade.
1: Então, é mais ou menos isso. Mas por que eu tô falando isso? A Conmebol, ela me dá assim, indícios, eu suspeito, né? Não tem como cravar, que existe alguma coisa para prejudicar o futebol brasileiro. Se tecnicamente nós estamos muito acima, não tem como brigar contra o VAR, né? É um poder muito maior, né? O VAR, a arbitragem. Por quê? Porque ele decide o jogo, né? E assim, eu vejo que faltas de time brasileiro tem um certo. Se você fizer uma falta, ela pode ser interpretada como um cartão vermelho. Se você receber essa falta, ela pode ser interpretada para nem receber cartão. Alguns lances me chamam muito a atenção. A tendência de prejudicar o time brasileiro, Flamengo, Palmeiras, Fluminense, Corinthians e todos os outros. Isso me preocupa, né? Me preocupa bastante porque isso pode virar uma tendência daqui para frente. E já foi uma tendência durante muito tempo, né? E, meu amigo, eu acho que a CBF tem que se manifestar. Não vi a CBF reclamando, também não vi o clube fazendo uma reclamação com muita
2: afim. Tem que ir lá no Paraguai,
1: precisa
2: dar uma conversada.
1: Resolver essa situação, porque tá ficando complicado. Por enquanto não teve um grande prejuízo, mas se acontecer, e aí? Numa final, numa semifinal, umas oitavas, numa quarta. Como é que vai ficar? Aí já era, né? Não adianta chorar o leite derramado.
2: Já foi.
1: Eu acho que a gente precisa se atentar a isso. É algo que vem me chamando a atenção desde o início do ano passado, da competição do ano passado. E esse ano tá muito latente, tá?
0: Cara, porque assim, para além de erro de arbitragem, ou enfim, uma arbitragem tendenciosa para um lado ou pro outro, que a gente sabe que acontece muito.
1: Se acontece aqui no Brasil...
0: Cara, o antijogo é uma parada complicada, assim. Ontem foram 21 minutos de bola rolando no primeiro tempo. Ao todo foram 50 minutos de primeiro tempo. Ou seja, meia hora de jogo parado. Cara, isso não existe. Isso é contra a lógica do futebol. A FIFA recomenda pelo menos 60 minutos, né? E aí somando os dois tempos, deu 43 minutos. em cento e poucos jogados, né? Porque foram cinco minutos de acréscimo no primeiro tempo e seis no segundo. Inclusive, esses acréscimos, né, foram muito controversos. Assim, qual o critério? Porque o primeiro tempo teve um pênalti marcado, que precisou ser

0: pelo
1: VAR. Durante 4 minutos.
0: Durante 4 minutos. Teve a parada técnica, né? Que no caso é a pausa para hidratação. É, tiveram outros lances de reclamação.
1: Pausa técnica.
0: Teve atraso do goleiro e ele sinalizou que ia aumentar o tempo.
1: Pausa técnica, 3 minutos. Só
0: 3 minutos. E ele deu 5 minutos de acréscimo. No segundo tempo, teve gol. Beleza, mas o gol, né? Comemoração, uma coisa mais rápida, não é. Não é a mesma coisa que uma checagem de VAR. Teve a pausa técnica também, 3 minutinhos. E não teve checagem de VAR nem nada do tipo. Não teve muito atraso, o Estudiante não estava amarrando o jogo, porque precisava buscar o resultado, né? E ele foi lá e deu 6 minutos. Não dá para entender o critério da arbitragem.
1: Que loucura.
0: Não dá para entender. E assim, muito fraco nas decisões.
2: Não tem critério, né?
0: É, mas assim, ele não consegue, o árbitro, é, e eu acho, assim, vou falar um negócio aqui que é, sou até um pouco...
2: Polêmica.
0: Não, não é polêmico, mas assim, eu acho que... É, eu não botaria no lugar de verdade absoluta, tá?
2: Claro.
0: Porque eu acho que a questão, por exemplo, a questão da língua, né? Do idioma. Isso pesa, não acho que seja primordial, mas pesa. Né? O fato de não ter nenhuma outra nação que fale português na América do Sul... E isso a nível esportivo, a nível de futebol, onde a arbitragem é sempre de um terceiro país, é, isso pesa pro Brasil, cara. Porque a comunicação é diferente.
2: Caso, né?
0: Em vários momentos você viu o Bruno Henrique, que tava com a braçadeira de capitão, é, discutindo com o árbitro, ele voltava e depois ele vinha com outro jogador, provavelmente ou para falar o castelhano, né, com o árbitro, para reclamar, para reforçar uma coisa ou outra. Mas isso é um fator que dificulta, né? E você vê que os diálogos da arbitragem com os jogadores argentinos é outro, é um
1: dura
0: outro
1: muito
0: tom,
1: mais tempo.
0: Dura mais tempo, tem uma paciência muito grande.
1: Mais, ó,
0: exatamente.
1: Morrido.
0: Então assim, isso pesa. Não tem como não pesar, apesar de não ser uma coisa primordial, mas pesa. Então, é, eu acho que o futebol brasileiro tem que ficar atento a isso. Não tem muita solução, assim, né? Vai fazer o quê? Vai trazer árbitro que fala inglês para todo mundo? Não tem como. A gente vive na América do Sul, é espanhol. Assim, uma coisa que pode ser feita pelos clubes, por exemplo, é reforçar até aula de espanhol para todos os jogadores. Eu acho que é uma coisa a se pensar.
1: Ou como tem muito estrangeiro, botar um estrangeiro capitão, sei lá.
0: Sei, cara, não sei. Hã? Se... Talvez, o respeito é o capitão,
2: inglês,
0: normalmente.
2: Ninguém consegue falar com ele, acabou.
0: Não, mas, mas eu acho que isso de aula de espanhol mesmo pros jogadores é importante. Mas, não, é importante porque, né, é a língua do continente, a gente tem que entender isso. E... Mas assim, isso pesa. E é muito doida a paciência que o árbitro tem com os jogadores dos times estrangeiros, principalmente times argentinos. Ontem o Muslera tava fazendo uma cera absurda.
1: É, cara.
0: O árbitro virava de costas. Cobrou ele uma vez ou outra. E assim, os jogadores do Flamengo pressionando, reclamando, pedindo amarelo e
2: nada.
0: Não, e desde o início do jogo, tava 0-0, 16 minutos de jogo, tava o Muslera fazendo cera. Se ele tomou amarelo ali, queria ver ele continuar fazendo a mesma cera, sob risco de tomar outro amarelo. Mas ele sabe que o árbitro não vai dar.
1: Não vai dar.
0: Essa é a questão. Então assim, a arbitragem... Péssima arbitragem do jogo de ontem. Sei, até pegar o nome do amigo aqui.
1: É difícil o nome dele de falar.
2: Mas a gente falando agora do campo de bola.
1: Você imagina se o Estudiante faz um gol.
2: É, aí que ia ficar complicado. Mas
0: exatamente.
2: Vamos falar agora um pouquinho do Pedro, porque a gente tem o Pedro como talvez um cara... Eu até cheguei a comentar vocês em off, né? Eu acho que tem jogadores ali na seleção brasileira que estão esperando uma oportunidade caso, né, alguém se machuque. Eu coloco o Pedro, por exemplo. Qualquer jogador de ataque lesionado... Né? Principalmente Igor, Thiago, se isso vir a acontecer. Eu não tô torcendo, gente, hipótese alguma, tá?
1: Pelo amor de Deus,
2: eu acho que todo mundo tá ali, foi chamado, porque no entendimento dos nossos treinadores, são os merecedores. Só que isso pode vir a acontecer. Nós temos um histórico, 94, por exemplo, nós tivemos, eu acho que em nível de comparação, essa Copa que tá me lembrando muito 94, porque em 94 o Moser foi cortado antes, que era um excelente zagueiro. Tivemos o Ricardo Gomes, que era do Fluminense, um dos grandes zagueiros. O Ricardo Rocha não foi cortado, foi pedido para ficar lá, né? Ficou até o final. É, e assim, a gente tem... Tivemos outras, é que eu não tô me lembrando agora. Mas nessa Copa foram vários jogadores que acabaram sendo, né? Ficaram de fora. O Militão, o Rodrigo, o Estevão. E pode vir a acontecer. O próprio Neymar tá com uma lesão na panturrilha, né?
0: Pois
2: que é,
0: um assunto
2: até que é bom a gente lembrar aqui.
1: Ah, mas também
2: está sendo tratado, é uma lesão até...
1: Já vendeu os patrocínios dele?
2: É, mas já, dificilmente ele vai ser cortado, mas pode vir a acontecer. Aí o Pedro tá esperando, porque ontem ele mostrou que tem condição. O gol que ele fez, cara, eu confesso pra vocês, pensando aqui bem rapidamente, eu não imagino um atacante a nível nacional, e principalmente internacional, e principalmente nacional, que que tenha essa velocidade de raciocínio. Ele é um cara muito inteligente. O problema do Pedro é físico, né? Que isso é um problema recorrente na carreira dele. E também, às vezes, ele acaba optando por fazer um gol muito plástico, muito difícil, e ele sai um pouco do óbvio. Isso em alguns momentos eu já vi que já prejudicou em alguns jogos. Porque ele tem esse estilo mesmo de fazer golaço. Ele faz gol de peso, ele faz cobertura.
0: Mas assim, ontem, por exemplo, um lance que ele fez isso foi a bicicleta.
2: Um golaço.
0: Cara, mas foi recurso ali. Foi porque recurso. A forma que ele poderia pegar. Ele poderia, sei lá, ter tentado o cabeceio.
2: Isso.
0: Mas eu acho que.
2: É porque ele domina esse recurso, mas às vezes o básico você consegue.
0: É, mas não sei se ele conseguiria fazer o básico ali naquela situação. Acho que foi recurso de momento. E o Pedro tem acertado muito nesse sentido. Porque ele realmente.
2: O drible que ele dá, botando o pezinho na frente pra deixar o cara, ali
0: é muito recurso, cara. Muito recurso.
2: O Thiago, na minha opinião, não teria assim.
0: Pois é, eu não sei. Eu não sei mesmo.
2: Não teria.
0: Não sei mesmo, assim. Porque foi muito oportunidade, né? Foi muita oportunidade.
1: Ele não tem essa técnica,
0: E o Pedro, a gente fala, cara, e eu achei muito sóbrio a entrevista dele pós-jogo, porque ele falou o seguinte: todo mundo que foi convocado merece, porque fez o ciclo e tal. Eu acho que a única pessoa que não, a quem não se aplica essa lógica é o Neymar mesmo, que ele não fez um ciclo normal, ele
2: se lesionou várias vezes e tal. Diferente dos outros, né? Era uma outra situação, né? Tratado de outra forma, mas a gente enxerga que ele tem que ter a possibilidade, e eu concordo com o Pedro.
0: Sim,
2: tá? Que eu
0: se falei ele aqui, não tivesse se lesionado, você falou exatamente isso.
2: Eu chamaria o Pedro, mas eu entendi que o Igor Thiago, eu acho que teve uma confiança maior no Ancelotti. Aí pesa a Europa, pesa que ele fez gols, tem que lembrar que ele fez gol. Mas foi de pênalti, mas foi gol, amigo. Vale também. E assim, ele foi testado uma vez e fez gol.
0: Mas a verdade é que o Pedro, assim como o João Pedro, acho que esses dois, eles devem estar muito empatados, assim, na portinha da CBF.
2: Não, mas aí eu já vou falar pra você, o João Pedro tirou a possibilidade dele, né? Você sabe o que ele fez. Ele parou de seguir o Ancelotti nas redes sociais e fez uma publicação.
0: Fez igual você fez com o Renato Gaúcho.
2: Uma publicação lá que tu vê nitidamente que o cara não tá preparado.
1: Eu não vi.
2: Ele tem que lembrar o seguinte, João Pedro, que tá sempre ouvindo a gente aqui.
1: Um abraço.
2: 2030, o treinador é o Ancelotti. Você, se não for agora, você pode ir pra próxima. Do jeito que você tá fazendo, mas tá igual o Gabi gol chegando o Tite. Aí eu tenho que falar aqui também, né? Pô, o cara me faz uma publicação e para de seguir o Ancelotti, cara.
0: Porque assim,
2: criancice. É garoto, mas já tem filho.
3: Vixe.
2: Não é criança mais, entendeu?
0: Mas cara, assim, porque convenhamos. Pegando o ciclo inteiro. Pegando o ciclo inteiro, na reta final do ciclo, assim, último ano, o João Pedro brilhou muito seis meses. E depois, na sequência, ele ficou um tempo sem fazer gol.
2: Verdade.
0: Né? Ficou um tempo sumido. Enquanto isso, o Igor Thiago tava fazendo gol toda semana. O Pedro tava fazendo gol toda semana. O Endrick tava sendo decisivo no Lyon. Inclusive, a ida do Endrick pro Lyon foi essencial. Assim, essencial,
2: de fato.
0: E
2: concordo com você.
0: Cara, não tem como, assim. Né? Tinham outros jogadores à frente. Inclusive, o próprio Pedro, que não foi chamado. Então, realmente, assim. Mas eu acho que isso... essa birra, né, que ele tá fazendo agora com relação à rede social e tudo mais, cara,
2: bobeira,
0: acho que o Ancelotti não vai prestar atenção nisso depois da Copa,
2: sabe? É melhor, por exemplo, igual o Pedro foi perguntado e, cara, ele fez deu uma resposta maravilhosa. Disse que ele entende o que aconteceu, porque, cara, ele tem que entender, né? Você só pode chamar 26, cara, não são 55, e assim, é a opção do treinador. Ele viu vantagem, viu desvantagem. De repente ele pensou no Igor Thiago, um cara trombador fisicamente. Ele é muito acima do João Pedro e do próprio Pedro, cara. É um cara grandão. A gente não tem esse atacante. Pô, o Igor Thiago, é aquele cara que é muito forte. Por mais que o Pedro saiba fazer a função de trombador, o Adriano, por exemplo, é um cara que fazia muito melhor que o Pedro. Sim. Porque é um cara que é muito mais forte.
0: Sim.
2: Então, de repente, ele imagina, pô, num eventual jogo que eu não consigo, meus jogadores estão lá fisicamente perdendo tudo, eu boto um cara grandão, eu vou ganhar. E num eventual cobrança de pênalti, já que eu tenho um monte de jogador que tem medo de tudo aqui, que pediram o Neymar, o Neymar tá no banco, ele vai bater pênalti. O Igor Thiago, ele vai bater, pô. Então, assim, tem pensamento. A gente não tô na cabeça do Ancelotti, né? Queria estar, porque o cara é um gênio. Mas, assim, a gente entende, cara. Não é, parece também que o Igor Thiago, meu Deus, não, é um jogador que a gente tá vendo é uma surpresa porque a gente não conhecia, né?
0: Não conhecia.
2: Mas assim,
0: muito.
2: Eu acho que ele tá lá por merecimento. E o Pedro foi muito bem na colocação e entender a posição. Assim como o Thiago Silva. Pra mim, o Thiago Silva agora que saiu do Porto, né? Ele tá sem clube. E é um cara que eu acho que se o Danilo se machuca, ele vai levar o Thiago Silva, cara. Então, assim, se continua se condicionando fisicamente, se prepara. No, o Antony é outro também, que pode, pô, de repente, precisar do Antony, ele vai estar lá. São jogadores que eu acho que não podem desligar o celular.
0: É verdade.
2: Deixa o celular ligado. Porque se alguém se machucar, o Pedro tá aí esperando. Eu acho que o João Pedro pode ter se prejudicado nessa aí por infantilidade. Talvez.
0: É verdade, né? Pensando nisso, mas nesses próximos 30 dias. Entendeu? É, 30 dias não, né? Isso, Copa daqui a 20,
2: 21
0: não.
2: dias para a Copa, então.
0: Enfim, nesse período aí acontece uma lesão.
2: É.
0: E aí você faz uma birra dessa, você fica mais abaixo mesmo. Exatamente. Eu acho que faz sentido.
2: Eu acho que
0: isso que você trouxe.
2: Isso, cara. É... Bola pra frente, é triste você ser cortado. Vou lembrar um jogador que foi cortado da última Copa. E tá agora, Matheus Cunha, cara. Matheus Cunha não foi em 22. Chorou pra caramba, ficou triste. Teve vídeo dele lá, repercutiu na época. Tá agora.
0: É isso, trabalhou. Então, não ganhou a confiança de todo mundo, mas ganhou a confiança do Ancelotti.
2: A minha, eu falo aqui direto. E...
0: Torcida brasileira, mas eu acho que ele melhorou. Matheus Cunha. Evolução. Mas assim, o cara é a camisa 10 do Manchester United.
2: Teve uma evolução, né?
0: Que é o maior time da Inglaterra. Depois
2: mas
0: do Liga.
2: Não vem sendo, né? Mas é uma equipe grande, a gente respeita com certeza.
0: Mas o cara, ele conquistou esse espaço, conquistou a confiança do Ancelotti.
2: Merecidamente, né? Eu acho que é isso.
0: Então fica o exemplo, né?
2: Fica o exemplo. E agora falando do jogo do Flamengo. O que vocês não gostaram ontem, assim? Por exemplo, algum jogador em especial? Eu não vou falar do Alisson, que entrou depois.
0: O Alisson não entrou mal, não. A gente estava até falando aqui em off, né? O Alisson entrou normal, assim.
2: Mas faltou vontade de fazer mais?
0: Cara, não é bom. Eu acho que o problema do Flamengo... São dois problemas, tá?
2: Sim.
0: São três problemas.
2: Eita, aumenta daqui a pouco.
0: Três.
2: Daqui a pouco
0: botar
2: tá na
0: três.
2: Zona de rebaixamento. Pô, tanto problema...
0: Não, são três problemas. Primeiro, acho que o principal problema é a displicência.
2: Certo.
0: A quantidade de gol que o Carrascal perdeu, meu amigo, é complicado.
2: Então você acha que o Carrascal não mandou bem ontem?
0: Não. A Bia, minha esposa, que estava no Maracanã comigo ontem, um beijo pra mim, inclusive.
2: Chegou muito. Falou palavrão a Bia ontem.
0: Ela ficou revoltada, que ela falou, cara, cadê esse papo de Undaiá do Carrascal? Pô, queria ver ao vivo aqui, pra ver a galera
2: gritando. Faltou um daiá, né? Faltou muita coisa.
0: Carrascal perde muito gol, cara. Muito. E assim, ele é um bom jogador. Ele cria chances de gol. Entrou Paquetá, entrou Samuel Lino. Nossa, o futebol do Carrascal melhorou muito. Porque são jogadores que acham espaços, fazer aquela triangulação ali com ele. Ele melhorou demais. A grande questão é que, na cara do gol... E é um problema, me parece um problema até geracional. Os caras fogem da responsabilidade. Chuta de qualquer forma. Tudo bem que tinha um Muslera ali na frente dele, né? Que é um grande goleiro da história do futebol. Mas assim, cara, chutou em cima dele. Aí perdeu o gol chutando por cima. Tem uns lances, assim. O Flamengo perde muito gol. Então a displicência eu acho que é o principal problema desse time do Flamengo. Segundo problema. Tático. E aí é um problema de... é questão de gosto isso aqui. Cara, pra mim não existe o elenco com o poderio do Flamengo ceder a bola pro adversário depois de meter 1-0. 2-0. Não tem porquê, cara. O controle do jogo, você vê que o Flamengo melhorou quando começou a dominar a bola mais. E aí, uma coisa estratégica pro Estudiante cansar, porque não sustenta os 90 minutos. Sim, só que durante meia hora do primeiro tempo, né? Tudo bem, o jogo muito parado e tudo mais, o Estudiante ameaçou de verdade o Flamengo. Porque o Flamengo entrega a bola no pé do adversário. E isso nem tava com gol feito, né? Tava 0-0 ainda. No segundo tempo, por exemplo, fez o gol e continuou numa tentativa de contra-ataques. O Estudiante ainda botou o gás, né, que é um atacante gigante, o cara tem uns 3 metros de altura. E assim, tudo bem, foi meio bonecão de posto ontem, né? Não consegui muita coisa. Mas enfim, o Flamengo corre muito risco. E assim, se fosse um adversário um pouco melhor, se fosse o Palmeiras, que vai jogar sábado contra o Flamengo, por exemplo, altos riscos de gol.
2: Assim, desnecessário.
0: Então,
2: até porque o
0: acho que
2: time é bem melhor que o outro. O Flamengo é bem melhor que o Diante, né?
0: Não, exatamente. E aí o Flamengo não aproveita muito isso. Então, acho que existe essa questão tática, né? Da priorização da defesa, só que não de uma forma muito inteligente, eu acho. E tudo bem, é estilo do treinador e tudo mais, mas, cara, não tem como, assim. O Leonardo Jardim precisa rever isso, pensar um pouco mais nessa posse de bola enquanto estratégia defensiva também. Porque ontem o Flamengo tava com dois laterais direitos no final do jogo, né? O Alacian enfiado na área, e aí eu acho que esse é um ponto importante, tá? O Alacian jogando na posição dele e não jogando de ponta como tava jogando. Assim como o Bruno Henrique jogando de ponta, né? Ontem foi interessante, o Bruno Henrique criou muitas soluções. E aí, a outra questão do Flamengo, eu falei, né, displicência na frente do gol, a questão tática, e tem um pouco da... como é que posso dizer? autoconfiança, talvez, não sei como é que eu vou definir isso, mas essa coisa que o Flamengo tem...
2: Salto alto, que a gente
0: de...
2: fala mesmo.
0: É que eu não sei se é salto alto, eu acho que o Flamengo senta
2: pode
0: um
2: resolver
0: pouco...
2: a qualquer momento, acho que pode
0: exatamente.
2: Resolver a qualquer momento, né?
0: Senta um pouco no fator...
2: elenco
0: bilionário.
2: Posso resolver.
0: É isso, pode resolver a qualquer momento. A sensação que dá é essa. Entendi. Então joga como se fosse isso. E mesmo que o jogo esteja se apresentando uma coisa muito complicada, o Flamengo não arreda pé dessa postura, cara. E isso é muito complicado. Contra o Vasco, por exemplo, foi isso. Tava 2-0.
2: Porque você fez as fica com a sensação que seu time pode jogar muito mais do que ele tá apresentando, né?
0: Sim.
2: Você sabe que você tem esse poder e parece que não acontece, né?
0: Exatamente.
1: E você vê. Desculpa.
0: Não, faz diferença a vontade dos jogadores.
1: E você vê isso refletir na torcida, né? Porque o Flamengo, costumeiramente, ele começa as partidas, principalmente em casa, indo pra cima do adversário, cara. Pressionando, não deixando o adversário respirar. E isso é muito bom pro time que joga em casa, cara. O time que consegue fazer isso tem uma grande vantagem contra o seu adversário, né? E o Flamengo ontem deu 10 minutos, né? Modorrento. O Estudiante conseguindo fazer a cera, segurando a bola, no ataque, né? Fazendo cruzamento, perturbando o Flamengo. Deu 15 minutos, a mesma coisa. 20 minutos, 30 minutos. E o Flamengo não conseguia implementar. Assim, arriscava, dava um lançamento, não conseguia sair da pressão dos Estudiantes. Então, jogava bola longa, que é uma arma também, mas só isso também é complicado. E mesmo assim, não conseguia conectar os ataques assim com qualidade. Quando chegava à frente. Aconteceu o que ele falou, perdia gol, Luiz Araújo deu um chute na lua também. E era um chute fácil, assim, né?
0: A gente
1: fácil.
0: Precisa falar sobre o Luiz Araújo também.
1: Teoricamente, fácil de acertar para um jogador profissional. E um primeiro tempo terrível, assim. Eu achei muito ruim o primeiro tempo por todas essas questões, né? No segundo tempo, o primeiro tempo fez o segundo tempo parecer ótimo, porque foi horrível a discrepância entre os dois tempos e tal. Mas é um Flamengo que não joga como Flamengo, assim. É importante estar liderando, é importante ganhar, claro, né? Tem que deixar isso bem claro, assim, ninguém fica triste com a derrota, mas fica preocupado com o desempenho, porque é um desempenho aquém do que um time, não vou nem falar o nome, do que um time com esse investimento pode proporcionar, ou espera-se que ele proporcione, e é um desempenho que, em fases decisivas, pode dar ruim. Pode prejudicar o Flamengo.
2: Da Copa do Brasil, né?
1: Exatamente.
0: Na Copa
1: nada
0: do Brasil,
1: garante que o Flamengo, jogando bem pra caramba, vá ser campeão.
2: Isso aí.
1: Mas é muito mais fácil você ser eliminado jogando mal. Parece até uma obviedade, mas tem que ser dita, porque a galera não entende isso.
2: Tem
1: entendeu?
2: Times melhores que o Vitória na Libertadores.
1: É muito melhor.
0: O próprio Estudiantes é melhor.
1: Melhor. Então, assim.
0: O Flamengo conseguiu abrir o placar lá, né?
1: Sim.
0: Mas, assim, caso não tivesse
1: acontecido. E correu o risco, sim. E correu o risco muito grande de tomar empate de perder
0: tomar,
1: o jogo.
0: De tomar virada.
1: Eu digo tomar empate logo no início, né?
0: Porque, enfim, é verdade.
1: Houve chance.
0: Ontem mesmo, cara, o Rossi fez umas defesas muito importantes no final do jogo. Sim. E é isso, fica uma dependência muito grande do desempenho ali do setor defensivo do Flamengo, que é muito bom. Inclusive, tem 3 convocados aí pra Copa do setor defensivo do Flamengo, né? Acho que isso é um destaque, mas eles foram convocados muito pelo que fizeram em 2025.
2: Verdade.
1: Sim.
0: Que o setor defensivo do Flamengo jogava dentro dessa lógica de posse de bola, a linha alta e tudo mais. Fazia isso de uma forma muito primorosa. E hoje é diferente, né? As linhas se abaixam com muita facilidade.
1: E aí, e é o que acontece. O setor defensivo, um dos pontos que fazia o setor defensivo ser bom no ano passado, isso a galera não entende também, era ter poucas chances. Sim. O adversário tinha poucas chances. Então, se você tivesse um adversário muito bom, ele te machucava, como o Bayer, que fez 4-2.
0: Exatamente.
1: Se você não tivesse um adversário muito bom, você não tomava mais de 2 gols nunca.
0: Como o PS2.
1: O Felipe Luiz não perdia por mais de 2 gols há muito tempo.
0: Sim.
1: Porque ele não dava brecha para o adversário. E aí, toco num ponto que me irrita demais, que todo mundo comprou, que muita gente comprou, que é a tal da história que a história é para boi dormir. que o Leonardo Jardim tentou contar no início do seu trabalho foi a posse de bola estéreo. O Flamengo nunca teve posse de bola estéreo. Quando você joga contra um time fechado, e ontem o Flamengo teve momentos que foi por mais de um minuto tocando a bola e não deu em gol.
0: Exatamente.
1: Isso é uma coisa que acontece. Você tá com a bola, você tá tentando encontrar espaço, você não tá sofrendo ataque e uma hora você vai conseguir furar a defesa. E ele colocou essa conversinha de posse de bola estéreo para poder jogar na dele, com a bola para adversário e ser fatal, né? Como algumas pessoas estavam falando. Só que ser fatal depende do jogador, irmão.
0: Exatamente. Então, e aí não dá para você
1: controlar isso. É. O técnico não controla isso.
0: E aí entra o problema da displicência, né? Que eu tava falando.
1: O problema grave. Que o Felipe Luiz teve muitas vezes. Sim. Que o time dele criava muitas chances e não fazia gol. E aí muitas vezes empatava e tudo mais.
0: E aí tu tem que entrar em rede social pra ver gente falando que o time do Felipe Luiz não criava chance de gol.
1: E que não era fatal. Absurdo, né? Esse curto período de tempo do Leonardo Jardim fatal foi um período em que os jogadores estavam acertando tudo. Agora, os jogadores começaram a... Assim, ninguém é Messi. Se fosse Messi, não estava aqui no Brasil. Então os jogadores começaram, parece, a voltar a ter um rendimento ruim. E aí o time não é mais fatal? Como é que é isso? Entendeu? Então assim, jogaram na conta do Jardim uma coisa que era muito decidida pelos jogadores. Eu acho que tinha que ser dito. Olha, os jogadores agora estão numa fase que eles não desperdiçam nada. Né?
0: Pois é.
1: Não é esse jogo do Leonardo Jardim que proporciona o jogador ser fatal. Não. Pelo contrário, inclusive, isso dá menos chance para os jogadores fazerem gols, porque você tem só as jogadas ali de contra-ataque excetuando alguns jogos, né? Que, por exemplo, contra o Grêmio, o Flamengo dominou e tal, o jogo inteiro por completo. Até contra o próprio Vitória, o Flamengo criou muitas chances. Mas o jogo do Leonardo Jardim, eu não vejo como sendo um jogo que favoreça o time ser fatal, porque ele dá poucas chances, né? Então o time é obrigado a ser fatal. Se não for, acontece isso. É um jogo ruim, é um risco. Um primeiro tempo desse, contra o Estudiantes, sim. Pode ser fatal numa Libertadores.
0: É, exatamente.
1: Porque você faz 1-0 no Estudiantes. Digamos que ontem fosse jogo de oitavas. Fez 1-0 o Estudiantes do Maracanã. Imagina a cera. Isso é 10 minutos de jogo, de bola rolando.
0: Sim.
1: Ontem foi 21, primeiro tempo.
0: Exatamente.
2: O Flamengo tá flertando com um risco desnecessário.
1: Pois é, isso. É claro que
2: ele não corre um risco assim absurdo, mas ele flerta com um risco desnecessário, até porque você entende que o time do Flamengo é bem superior dos adversários.
1: É claro que você não vai amassar todos os claro times, tá? Libertadores, mas tem que fazer um mínimo diante da sua capacidade de minimizar o risco. Uma coisa é o outro time te atacar, outra coisa é você partir do princípio de deixar o time te atacar.
2: Mas é muito aquilo a questão da postura, né? Do estilo de jogo de cada treinador.
1: Sim.
2: Porque essa que você falou primeiro é do Jorge Jesus, né? A gente tem que fazer o maior número de gols para correr risco mínimo de ser eliminado. O Jardim, ao meu ver, ele não pensa assim. Ele pensa futebol, né? Que é aquilo. Vamos ver, vamos estudar o adversário. No decorrer do jogo, a gente vai achando soluções. Só que às vezes não tem. Contra o Vitória, eu acho que 101% dos flamenguistas imaginavam uma classificação do Flamengo, cara.
0: Sim.
2: E assim. É Copa do Brasil. Isso é discurso pra mim de quem é eliminado, tá? Porque duvido que
0: não, gente,
2: o dinheiro
0: pensando,
2: não seria bom pro Flamengo. Tá cheio de dinheiro, mas todo mundo tem dinheiro. Não. Você vê o Vorkar aí? Vê. 500 contra a mão dele, vai recusar.
1: Eu acho que o sonho...
0: Pô, dava pra um terço do filme do Bolsonaro.
1: Eu acho que Deus, o sonho do BAP, inclusive, nessa gestão, é a tríplice coroa, tá?
0: É
1: a Copa do Brasil,
0: isso.
1: Libertadores
2: que
1: e Brasileiro.
2: Nunca ninguém conseguiu,
1: muito... É quase impossível.
0: Muito difícil.
2: Copa do Brasil.
0: Não, e vamos lá, né?
1: Não, eu falei Carioca, desculpa. O sonho do BAP, se eu não me engano, é Libertadores,
0: Brasileiro, Copa do Brasil.
1: Que é quase impossível.
0: Ele verbalizou isso. Foi uma coisa bem...
1: São três competições.
0: Uma grande fanfarronice dele, inclusive.
2: De nível altíssimo. Pra gente encerrar o assunto do Flamengo, no final a classificação ainda tem aqueles pontos, o cashback, o segundo de cashback.
1: Quando é que vai vir o cashback?
0: Talvez garantir o primeiro lugar.
2: O cashback pra garantir o primeiro lugar geral, né?
1: Vamos ver.
2: Do grupo, tudo bem. Agora, o geral, que é uma
0: vantagem, o geral vai ser importante. Mas o geral vai ter que tirar uma diferencial do de gols pro Rosário Central do Di Maria, tá? Que tá
2: bem, né?
0: Tá muito bem.
2: Muito bem.
0: Tem
2: jogasse
0: dois
2: Flamengo,
0: gols
2: do Rosário Central.
0: Seria um jogaço, seria um jogaço.
1: Seria
0: um jogaço.
1: Aí
2: seria vantajoso, mas que seria um jogaço,
1: porque Di Maria é Di Maria, né?
0: Di Maria
1: é
0: Di Maria.
1: Cara, é outro patamar, outro nível.
2: Joga muito, né? Ainda joga
0: muita coisa.
1: É capaz de decidir
0: antes,
1: até jogar um time
2: inferior. Não tá na Copa, né?
1: É, não,
0: acho é, que não ele, tá. Mas ele já tinha se aposentado da seleção. Né? Não,
2: Neuer também, até se ele não falar,
3: aposentar. Pra voltar é dois palitos.
2: Mas eu acho que a situação dele é o seguinte, cara, eu encerrei sendo campeão. Neuer não tem isso.
0: É, não.
1: É verdade.
2: Ele foi, mas não agora, né?
0: Agora.
2: Então, querendo ou não, ele tem essa daí. Mas olha só, falamos do Mengão, mas
0: eu acho que. Eu queria só falar, dar um destaque aqui: futebol feminino do Flamengo, sub-20, fez uma virada absurda contra o Internacional, acho que merece destaque. Tava 2-0 o Inter até os 2 minutos do segundo tempo. Aí depois o Flamengo fez 5-2.
2: Caramba,
0: que. Em 3 minutos fez 4 gols.
2: Resolveu o problema rapidamente.
1: Que isso.
2: Então as pois meninas do Flamengo.
0: Destaque
2: aí. Mandando muito bem, né? Falamos do Mengão, vamos falar agora do glorioso da Estrela Solitária.
4: Botafogo.
2: Para o Botafogo, 0 para o Independente Petroleiro, e eu posso garantir para você o seguinte: ficou muito barato.
1: Eu acertei de novo, né?
2: Acertou?
1: Acertei.
2: Confesso que eu falo o placar e acabo.
1: Falei 3-0.
2: É. O que ficou barato.
1: Nada, cara. Falei, cara, 3-0. Eu nunca errei um placar aqui.
2: Nunca errou.
1: Nunca anotamos.
2: Sempre que você não opina, você acerta.
3: Ixi, calado é um poeta, vamos.
2: Porque ontem
3: se eu não lembro,
2: O Botafogo passeou ontem, meteu um 3-0. E assim, duas bolas na trave, goleiro fazendo defesa milagrosa, teve gol contra do Petroleiro, né? E teve gol driblando o goleiro, que pra mim é o gol que eu mais gosto de ver, né? O Botafogo jogou muita bola ontem, né? Mas assim, poderia ter sido mais, até porque o Botafogo não queria estar na Sul-Americana, mas tá jogando, né? E tá jogando bem, né?
0: Não, tá, vai garantir, né, a classificação. Acho que é importante pro Botafogo nesse momento que, cara, tá, vai caindo aos pouquinhos, né? Perdendo peças, Danilo afastado, Montoro pode ser vendido, Barbosa já está encaminhado aí com o Palmeiras, tem a briga interna, então é muito importante pro Botafogo garantir esses pontos, garantir essa classificação e, cara, quem sabe garantir esse título da Sul-Americana, cara. Pensando no time que o Botafogo tem hoje, muito capaz de levar esse título, assim, né? Até porque se a gente for parar para pensar nos últimos campeões Sul-Americana, só times argentinos, teve a LDU também.
2: Vencendo a felicidade dos argentinos, vencendo essa, né? A Copa Sul-Americana.
0: Exatamente. Então, acho que dá pra beliscar esse título. Por mais que não seja uma Libertadores, é um título internacional, seria interessante. Acho que o Botafogo faz certo prestar atenção nessa competição. E vamos lá, né? Quem é Oriente Petroleiro?
2: O Petroleiro perdeu todos os jogos. É um time bem ruim. Só fez 3 gols.
0: Sou muito mais a Petrobras.
2: Bicho! O Botafogo tem 13 pontos. O Zagallo adoraria ver isso aqui agora. Botafogo, 13 pontos. Né, o líder em 5 partidas. O Caracas tem 1 jogo a menos, tem 8. E pode ser ultrapassado pelo Caracas. Né? O Racing, para mim, é uma grande surpresa negativa. Apenas 4 pontos. E pode ser eliminado o Racing. Né? Não perdeu lá, perdeu aqui para o Botafogo. Mas o Botafogo está muito bem. Né? Conseguiu essa vitória. E repito, né? Ontem 3-0 ficou de graça. Que meu amigo, o Botafogo perdeu um caminhão de gols. Era bola na trave toda hora. E o goleiro fazendo defesa. Poderia ter sido um 6-0, estaria bem pago. 6-0 estaria bem pago e seria bom pro saldo, né? Bom pro saldo, porque ajuda, né? Hoje o Botafogo tem 12 gols marcados e 4 gols sofridos. O Caracas está um pouco longe, né? Que pode alcançar ainda o Botafogo. Tem 6 gols marcados e 4 sofridos. Então, o saldo está bem à frente. O Caracas tem 1 jogo a menos. Que pode aí diminuir um pouco esse saldo.
0: Eu achei legal que o Franklin Carvalho, ele deu uma cobrada, né? Ele falou que tinha obrigação de fazer mais gols.
2: Ficou feio, né, cara?
0: Foi interessante. É difícil o técnico chegar e...
2: E lembrando que esse jogo não aconteceu lá na Bolívia, né? O jogo aconteceu no Paraguai, num estádio que era preto e branco, parecia que o Botafogo estava no
1: Caio Martins.
2: Caio Martins. Botafogo no Caio Martins. Mas foi assim, uma vitória importante. Eu acho que o Glorioso está encaminhado de forma tranquila. Claro que ainda não está classificado matematicamente, mas conseguindo mais um resultado, já consegue a classificação em primeiro lugar. Falamos do Mengão, falamos do Fogão. Vamos falar agora do Gigante da Colina.
4: Vasco.
2: O problema do Vasco é o seguinte, vai ter que jogar um pouquinho mais, né? Por quê? O Vasco ontem perdeu de virada pro Olímpia por 3-1. O Olímpia conseguiu 2 gols no finalzinho do jogo, uma bobeira da zaga ali, o time deu um apagão. Mas assim, qual que é o problema? Ontem o Renato Gaúcho, lembrando pro nosso ouvinte, não viajou, né? Não fez sua viagem.
0: Tava de castigo,
2: ele ficou muito feliz. Só que o Vasco vai ter pelo menos mais 2 jogos aí, né? Isso se classificar, tá? Porque o Vasco não tá classificado ainda, não. Porque o Dax Italiano tem a mesma quantidade de pontos, o Vasco vai jogar mais uma vez. E assim, o Vasco, ele tem 7 pontos e o Olímpia tem 10. Aí por que que é um problema? O Vasco vai ter que jogar duas vezes a mais aí, porque vai jogar o playoff, né?
0: É, pois é.
2: Se classificando em segundo para pegar o terceiro colocado, que pode vir a ser o Fluminense, tá? Pode vir a ser o Fluminense aí.
0: É verdade, né?
2: Tem esse playoff aí, tem chance, esse, né? Tanto, se o Fluminense classificar
0: tanto
2: também.
0: Tanto na Sul-Americana quanto na Libertadores, eu acho que garante. Pelos resultados, assim, tem muito jogo interessante que pode rolar, viu?
2: Verdade.
0: Às tem vezes Palmeiras até mais... com risco de classificar em segundo,
2: mais
0: Cruzeiro com risco de classificar em segundo. Quer dizer, o Cruzeiro acho que está até bem encaminhado.
2: Isso.
0: Corinthians também, então pode ter... Né? E na Sul-Americana tem o São Paulo também, que pode se classificar em segundo aí, acabar jogando um playoff, pegar algum time que fique em terceiro lugar. Se rolar um Vasco e Fluminense, imagina no playoff da
2: Sul-Americana. Seria loucura, né? Loucura,
0: é. Pois é.
2: Lembrando que tem River Plate também na Sul-Americana,
0: tem que é o River seu Plate, grupo.
2: É, o próprio...
0: que correu atrás de empate com o Bragantino, tá?
2: É. Verdade, São... no finalzinho.
0: Tava ganhando lá.
2: São Lourenço.
0: É o próximo adversário do Vasco, inclusive, Bragantino.
2: É.
0: Brasileiro.
2: É. O Bragantino tá bem também, né?
0: É.
2: Tá mandando bem.
0: Vocês viram a análise tática do Renato Gaúcho pelo Instagram?
2: Não, não.
0: Muito bom.
2: Foi legal ali?
0: Ele falou lá, mandou escrito,
2: home,
0: né?
2: Office,
0: postou story,
2: home,
0: né?
2: Office.
0: Home office, é.
2: É, e agora o Vasco
0: lamentou jogar, a expulsão, né? Lamentou o apagão, mas...
2: Que dificilmente o Olímpia vai perder essa primeira colocação, claro, que a gente vai, ainda vai ver isso. Mas poderia ter sido um pouquinho melhor pro Vasco, né? A gente até aqui nos nossos palpites, nós apostamos na vitória do Vasco, ninguém acertou, né?
0: É. Mas assim, o Vasco também tá jogando com o time reserva.
2: Eu apostei em 1-1, lembrei, no empate, mas...
0: Acho que por uma classificação culposa, né? Eu acho que o Vasco tá até bem. Isso é verdade.
2: É, mas ainda não está classificado, né? Vamos frisar isso.
0: Opa! É, não, mas tá encaminhado, tá encaminhado.
2: O Vasco vai pegar o Barracas, né? Em São Januário, eu acho que vai ganhar. Mas o Olímpia pega o Audax Italiano lá, né? Então por isso, talvez.
0: É, não, o Vasco a classificação deve classificar esteja bem... pros playoffs, assim, acho que.
2: Bem tranquila do Vasco.
0: Não,
2: né?
0: E é até bom que o Olímpia pegue o Audax Italiano, porque o Audax tem 7 pontos, né? O que pode acontecer nesse grupo, inclusive, é todo mundo empatar com 10 pontos, né?
2: Verdade.
0: Que é bem curioso, assim. E o Vasco, levando em conta o novo critério da Comembol, né, de confronto direto, o Vasco levaria pior com o Olímpia. Apesar de ter, né, ganhou do Audax Italiano fora de casa, muito importante. Mas perdeu também, então o saldo tá empatado aí do Audax do Vasco. Então, não sei, teria que pegar algum critério aí de desempate.
2: É, o Vasco tem 7, o Olímpia tem 10, mas aí como o Olímpia pega o Audax Italiano...
0: Ah, mas o Vasco ganhou do Olímpia de 3-0 aqui, então tem vantagem sobre o Olímpia.
2: Vantagem é do Vasco. Mas eu acho que, assim, o Olímpia dificilmente vai perder pro Audax, claro. A gente vai ter que acompanhar.
0: É, né, fora em casa.
2: Além de casa, mas de qualquer maneira o Vasco encaminhou muito bem a sua classificação, mas tem que ligar, né, o sinal de alerta que futebol às vezes pode pregar uma peça também. Falamos do Mengão, do Fogão, do Vascão, vamos falar agora do Tricolor das Laranjeiras.
4: Fluminense.
2: É o seguinte, né? O Fluminense vai entrar em campo no Campeonato Brasileiro contra o Mirassol, fora de casa, mas pensando na Libertadores. Inclusive, hoje tem jogo na Libertadores que importa o Fluminense, né? Porque o Laguária entra em campo contra o Rivadavia. E aí, né? A torcida acaba sendo para uma vitória do Rivadavia, porque o Fluminense já não pode alcançar, né, a equipe do Rivadavia. Então o Fluminense vai dar uma olhada, mas...
0: Nossa, é verdade, porque se dá a Laguaira nesse jogo aqui...
2: Se complica mais ainda, nossa, né? Você tem aí como é que tá o grupo?
0: Ó, o Independente tá com 10 pontos.
2: O jogo é onde do Rivadavia? É na Argentina, né?
0: Não, é lá no Olímpico de la UCV.
2: É, então é complicado.
0: Na Venezuela.
2: É um jogo difícil, cara.
0: É... Eu acho que é em Caracas, né? Enfim.
2: É, bem difícil.
0: Mas o Independente Rivadavia tá com 10 pontos na liderança, o Bolívar tá com 5 pontos em segundo, o Fluminense tá empatado com o Bolívar com 5.
1: Ah, mas acho que...
0: E aí logo abaixo tá o Laguaira com 3.
1: Pô, e aí... Só se o Rivadavia der uma soltada nesse jogo,
2: é,
1: né?
2: É, porque já classificou, né?
0: É, não,
2: provavelmente... Qualquer resultado pra eles aí não muda nada, ninguém pode alcançar ele,
0: exatamente,
2: né?
0: Mas acho que eles vão ganhar esse
1: 10
0: jogo.
1: Pontos, cara.
0: E depois vai jogar com o Bolívar na altitude, aí que mora o perigo.
2: Não sabemos ainda, né? Porque o jogo contra o Bolívar ainda vai decidir.
0: É verdade.
1: Pode ser que seja no Paraguai.
0: Pode ser que seja
2: nesse mesmo estádio que o Botafogo jogou, inclusive, né?
0: É verdade.
2: É, e aí sem torcida.
0: É, né? Aí é complicado. Aí a chance do... Pro Bolívar, né? É complicado pro Bolívar, porque eu acho que o fator casa pesa muito pra esse time.
2: É, pro Fluminense, hoje uma vitória do Rivadavia seria importante, mas eu acho que ele não vai se empenhar pra isso. Para os dois jogos, tá? Acho que o Fluminense... isso aqui é uma opinião. Eu acho que o Fluminense perdeu a sua possibilidade de classificação, não conseguiu fazer o básico. Principalmente, né, não ter conseguido vencer no Maracanã, no primeiro jogo, né, contra o Rivadavia aqui. e principalmente não ter feito uma diferença importante contra o Bolívar. Você ganha de 2-1 do Bolívar, acho que foi o, talvez ali, né, o último suspiro. Se tivesse 3-1, tava na briga.
0: Cara, 2 mas a eu 1, vou te falar, assim, difícil,
2: né? Porque o confronto direto perde, né?
0: Independente Rivadavia, por tudo que apresentou, né, nessa fase de grupos, nesses 5 primeiros jogos aí, 5 não, né, 4, e também a boa colocação no Campeonato Argentino, ainda tá brigando para ser melhor colocado, né, na classificação geral, o que dá uma vantagem de decidir em casa os jogos contra a maior parte dos adversários, no mata-mata. Cara, eu acho que pro Independiente Rivadavia vale a pena jogar esses jogos, sim, assim, não acho que vão entrar desligados, não. E eu acho bem possível que o Fluminense classifique, tá? É, claro, tá, dificultou um pouco o caminho, só tem mais um jogo.
2: Porque quando você não depende de si, fica complicado, né? É. Você joga a responsabilidade pra outro e...
0: É, exatamente.
2: Aí vamos falar de mala branca, mas eu acho difícil, né? Não sei também, né?
0: Não, eu acho que dá pra acontecer, disso, né? Assim, dá pra acontecer. O Bolívar, se jogasse na altitude, seria favoritaço contra o Independiente Rivadavia, mas não é o caso.
2: É.
0: E aí...
2: Porque jogo parelho, né? E o empate serve, tá? Bom lembrar que se o Fluminense venceu o Laguara por 1-0, por exemplo, dependendo do resultado de hoje do Laguara também, né?
0: E o Bolívar
2: se o Laguara
0: empatar,
2: perder,
0: serve.
2: Né?
0: Bem possível um empate.
2: E pode acontecer um empate, mas assim, agora eu vou usar o meu lado torcedor. Tem uma coisa que acontece com o Fluminense que é o seguinte: quando a regra é mudada naquele ano, ele se lasca. Libertadores 2008, a regra mudou naquele ano e por isso o Fluminense não foi campeão. Se fosse a regra de 2007, o gol que ele fez seria o suficiente pra colocá-lo sem disputar o pênalti. E agora, nesse ano... E esse ano, mais uma mudança, assinada pelos clubes, então não posso dizer que é a culpa, né? Mas assim, mais uma mudança que aconteceu e o Fluminense se lascou. Para não dizer que é outra coisa. Mas é isso, né? Porque agora, antes era saldo, né? O primeiro, agora, o primeiro critério de desempate, agora é o confronto direto.
1: É ruim, né? Porque você tira a emoção ali da última, da última rodada, né? Porque se for para a última rodada, Fluminense e Bolívar podendo chegar a 8 pontos. Ia ficar aquele negócio de saldo de gol,
0: saldo,
1: né?
0: Mas aí não tem mais isso, né?
2: Então, agora tiraram
0: já tá definido, assim.
1: São inimigos do futebol, né? A Conmebol...
2: São regras que são modificadas, que eu acho que quem menos entende são os caras que realizam. Lembrando que o Fluminense depois tem esse jogo contra o Laguara, né? Um jogo na próxima semana. E é 9:30 da noite no Maracanã. E precisando aí da vitória, e o resultado de hoje pode também indicar muito mais isso. Cadê o Galo? Chegou. Quando chega o Galo, vem ela, nossa querida Kelly Muniz, né? Que veio hoje com a roupa em homenagem ao Galo, né? Preto e branco, pintadinho. Tô bem parecido, né? Porque dizem que tem uns galos que são assim, né? Que tem a pintinha assim. E ela veio homenageando
0: galinha
2: o Galo,
0: bola,
2: que ela acorda todo dia.
0: Bola.
2: É um pedido de desculpa pro Galo, que ela acorda todo dia. Mas é isso, né? Fica agora com Kelly Muniz, a locutora que te deixa feliz. Em seguida, Jabuticaba Sem Caroços, o podcast que descaroça a notícia do momento. Que e eu volto ainda hoje, hein?
0: É um em órbita.
2: Em órbita? Então, corrigindo aqui a besteira que eu falei. Em órbita.
0: Estão tentando me silenciar.
2: E depois tem eu mais tarde aí também, tá? A partir das
0: uma da tarde.
2: Uma da tarde. Aí tem eu. Tô sempre aqui. Não tarde demais. Hoje só com o Rafael, porque a Amanda tá gestante. Valeu, gente. Beijo, Mago. Fui.
5: 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Hoje é quinta-feira, 21 de maio de 2026. Um helicóptero modelo Robinson R-44 caiu em uma área de campo em Pomerode, no Vale do Itajaí, na manhã de hoje, em Santa Catarina, e o corpo do piloto foi encontrado carbonizado. Ele estava sozinho na aeronave, que ficou totalmente destruída, segundo o Corpo de Bombeiros. A identidade do piloto não foi informada. Ainda de acordo com os bombeiros, durante sobrevoo na região, foi identificada uma torre de alta tensão danificada a 400 metros do local da queda do helicóptero. A causa do acidente será apurada pelo Centro de Investigação e Prevenção de Acidentes Aeronáuticos. A polícia científica também foi acionada para realizar a identificação da vítima. Um prédio de 4 andares desabou na cidade marroquina de Fez, a cerca de 200 quilômetros a leste da capital Rabat. Autoridades locais disseram hoje que pelo menos 4 pessoas morreram e outras 6 ficaram feridas. Há buscas por mais vítimas sob os escombros. Uma investigação foi iniciada para apurar o caso e os moradores dos prédios adjacentes foram orientados a se retirar como medida de precaução. Fez, antiga capital e terceira cidade mais populosa do Marrocos, tem testemunhado incidentes semelhantes nos últimos meses. A Secretaria da Habitação afirmou que no ano passado, mais de 38 mil edifícios em todo o país foram classificados com risco de desabamento. Um dos principais chefes do Comando Vermelho no Rio Grande do Norte foi preso na noite de ontem, nas proximidades do estádio do Maracanã, na zona norte do Rio, quando tentava entrar para assistir a uma partida do Flamengo pela Libertadores. De acordo com a Polícia Civil, Edenilson Luiz Moura de Melo, o Chorão, é apontado como o segundo homem na hierarquia da facção no estado nordestino. Contra ele, havia um mandado de prisão em aberto por tráfico de drogas. A prisão foi realizada por agentes da Delegacia de Repressão às Ações Criminosas Organizadas e Inquéritos Especiais após trabalho de monitoramento e troca de informações com a Polícia Civil do Rio Grande do Norte. Pista Central. Trânsito agora. Na linha amarela, fluxo lento em direção à Barra da Tijuca, da altura da Vila do João até Bom Sucesso e da Avenida Jeremário Dantas ao acesso da Avenida Ayrton Senna. Já no sentido Fundão, trânsito bom na Via Expressa. Na ponte, segue boa a movimentação em ambos os sentidos, com 13 minutos de tempo médio de travessia, tanto para o Rio quanto para Niterói. O Centro de Operações da Prefeitura informa que tem registro de chuva moderada em Madureira e núcleos de chuva em deslocamento para o maciço da Tijuca. Atenção, motoristas, redobrem atenção mesmo, as pistas estão escorregadias. Kelly Muniz para o Radar Sputnik, no horário de Brasília, 12:03. Boa tarde.
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7: Olá, ouvinte, seja bem-vinda e bem-vindo aqui ao podcast Em Órbita. Por aqui a gente traz as principais novidades, debate temas importantes no mundo da ciência e da tecnologia. Eu sou Yuri Hildebrand, vamos ao ar 3 vezes na semana. 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Lembrando você que nos ouve que o nosso WhatsApp está aberto para receber dúvidas de tecnologia no quadro Ajuda Tech. Então manda lá o que você está querendo entender melhor de tecnologia, que a gente traz aqui explicadinho para você. É só mandar um alô para o número 21 98065 0066, 21 98065 0066. Nesse episódio a gente fala sobre a relação de crianças e adolescentes com jogos em geral, mas principalmente jogos online. Tem alguns títulos famosos que vêm em mente, muitas vezes de forma bem negativa, né? Já que tem alguns registros envolvendo casos de assédio, discursos de ódio, entre outros problemas que, mesmo contornados pelas empresas depois de um tempo, deixam uma mancha na visão de pais irresponsáveis, né? E com razão. Games como Roblox, por exemplo, precisaram de mudanças drásticas na construção, sobretudo pensando em segurança. Em 2025, por exemplo, o jogo foi alvo de um processo por exploração nos Estados Unidos, além de outros crimes que foram apontados, né, como aliciamento de menores e mais, possivelmente ocorrendo aí na plataforma. Vale reforçar que o Roblox é bem aberto, né, ou seja, qualquer usuário pode baixar, desenvolver seu próprio servidor ali na plataforma, e isso dificulta o controle por parte dos próprios responsáveis pelo jogo, que acabaram tendo que correr atrás de algumas ferramentas de controle parental nos últimos meses. Mas não é só o Roblox em si o problema, viu? A liberdade dada pela plataforma antes dessas mudanças recentes no sistema de segurança, principalmente pensando aí no novo ECA digital, né? Permitiam muitas ações ali dentro que acabavam expondo as crianças, né? Teve a questão do chat, por exemplo, que acabou derrubado pela plataforma, entre outros exemplos. Da mesma forma, tem uma questão cultural, que não é só de Brasil, falo de cultura da sociedade num geral, que é pouco cuidado de pais irresponsáveis com crianças online, né? É uma coisa que precisa mudar pra ontem. ontem. Afinal, a criança, ela tá ali vivendo no mundo online da mesma forma que ela viveria andando pela rua. Então a preocupação precisa acontecer também pensando nessas interações. Agora, é importante falar que os jogos online em geral, né? Os jogos que estimulam o senso de comunidade, não só em crianças e adolescentes, mas em pessoas em geral, eles podem ser muito positivos, tá? Caso eles sejam pensados e organizados de uma maneira saudável. E aí, isso pesa a participação dos pais, mecanismos de controle parental e também um desenvolvimento consciente de recursos, né? Essas são formas de montar universos seguros para esse público infanto-juvenil. Isso porque o estímulo à sociabilidade e a própria gamificação do aprendizado também podem ser cruciais para o desenvolvimento cognitivo dessas crianças e adolescentes. E aí dá pra gente pensar em outros jogos com uma proposta mais livre, como Roblox, mas que costumam oferecer alguns recursos de segurança que provam ser suficientes na maior parte do tempo. Não que não tenham problemas, tá? Eles têm também em alguns momentos. Mas a gente sabe de alguns mecanismos de segurança que costumam funcionar. E alguns exemplos são Fortnite e Minecraft, dois jogos que, enfim, são muito consolidados no mercado, né? E são até bastante utilizados pensando em educação com essa proposta gamificada. E aí um exemplo que segue à risca essa proposta, né? E costuma ser muito bem referenciado no mercado também, é o PKXD, que tem até uma pegada bastante infantil, mas promete diversão pra família toda, né? Essa é a proposta deles. E o game é desenvolvido no Brasil, por isso que a gente traz isso aqui como um ponto interessante, pela Afterverse, que é uma empresa nacional, que também tem outros títulos com uma pegada semelhante, mais voltada para uma gameplay educativa, segura para crianças e adolescentes e de muito fácil acesso a um público diverso. Então, para falar sobre as tecnologias e práticas que ajudam a desenvolver esse ambiente mais saudável em jogos online, como acontece com o PKXD, a gente conversa agora com Spencer de Almeida Neto, que é Legal e Compliance Manager da Afterverse, a empresa que desenvolve o PKXD. Bem-vindo, Spencer, muito obrigado por falar com a gente aqui no Em Órbita.
8: Olá, Yuri, obrigado, cara, obrigado pelo convite, é um prazer estar aqui para falar com vocês.
7: Não, o prazer é nosso. Spencer, pra gente entender aqui, né, a gente tá falando nesse episódio sobre como jogos online em geral, mas assim, online principalmente, até pensando em tudo que aconteceu aí nos últimos meses, o novo ECA digital também, como que os jogos não precisam ser um problema para crianças e adolescentes, né? Os jogos feitos de uma forma mais saudável, de uma forma consciente, conseguem trazer pontos positivos para esse público. E aí eu queria entender quais são os principais desafios na hora de desenvolver a parte de segurança de um jogo como o PKXD, né? Que tem uma forte presença do público infantil. Existem restrições na parte da criação por conta disso? Como é que isso é feito?
8: Bom, vamos lá. Bom, garantir a segurança de um público majoritariamente infantil, né, é um compromisso central aqui no desenvolvimento do nosso jogo. O principal desafio é equilibrar a liberdade criativa com proteção, criando aí um ambiente onde as crianças elas possam se expressar, socializar, explorar com segurança. Então a gente adota uma abordagem de safety by design, em que sistemas e interações eles já são concebidos considerando a prevenção de riscos desde o início. Isso permite que a segurança ela não seja uma camada posterior, né, mas parte estrutural da experiência. Então, como exemplo aqui, eu posso mencionar que no PKXD, um dos grandes ativos nossos aí é o fato de o chat, né, que na verdade a gente nem chama de chat, mas ele é fechado, então não tem a possibilidade de um usuário conversar com outro de forma livre. Né? Isso por si só já traz bastante segurança, pois evita, enfim, a gente pode imaginar tudo que pode acontecer se for num campo aberto de escrita, né, de mensagem. Então, mais do que restrição, né, esse contexto ele funciona como um direcionador responsável do produto. A gente realmente é um dos nossos principais pilares aí, a segurança. A gente vem acompanhando de perto aí a evolução, né, o surgimento aí do ECA digital, é claro, e já atuamos em algumas frentes aí para fazer a nossa adequação e as mudanças necessárias que a lei determina. Mas a gente sempre busca aí garantir o direito das crianças a um ambiente digital seguro e saudável. Então, nossa preocupação, mais do que a própria lei, né, é até o bem-estar dos usuários.
7: É um ponto importante por conta de tudo que a gente viu nos últimos meses, com relação a jogador e em outros jogos, claro, né? Não tô falando do PKXD, mas existe essa preocupação com relação ao ambiente. E aí eu queria entender, né? Até pensando no que é o ideal. Os pais são envolvidos na jogatina de alguma forma, pensando no PKXD? Tanto ponto positivo, né? Participando ali da brincadeira e tudo mais, quanto desse ponto de atenção sendo necessário? Conta pra gente como são os controles parentais e também a interação de gameplay com os filhos ali nos jogos, né? Essa relação pai-filho dentro do PKXD.
8: Com certeza. A gente tem, inclusive, muitos pais que que jogam com os filhos, avós que jogam com os netos. Então é uma participação familiar ativa, assim. Mas respondendo a sua pergunta, a gente entende que a segurança digital é construída em conjunto com as famílias. Então a gente utiliza as ferramentas de controle parental das plataformas, né, Apple, Google, que permitem aos responsáveis acompanhar e configurar a experiência dos jogadores de forma ativa. Então, coisas relacionadas a compras, tempo de uso, eventual bloqueio de acesso, o usuário tem lá por determinação do pai, do responsável, a uma hora por dia, meia hora por dia, tal, tudo isso está integrado no nosso jogo. Então, nosso objetivo é garantir transparência e dar aos responsáveis meios reais de participação, respeitando sempre a autonomia progressiva da criança, né? Então, a gente segue evoluindo essas ferramentas continuamente, acompanhando, né, as novas demandas do cenário de segurança digital infantil, que vem, né, surgindo praticamente todo dia, né, num momento como esse, e reforçando o papel das famílias nesse ecossistema.
7: Ah, importante, né? A gente já, em outras oportunidades, né? Aqui no Em Órbita a gente já falou sobre segurança em jogos, né? Em geral, sobre essa parte de tecnologias de segurança, e muito foi falado sobre a importância da participação dos pais nesse processo, né? Não dá pra confiar 100%, assim, não por conta da empresa, mas enfim, não dá pra entregar isso nas mãos de uma desenvolvedora, né? De jogos ali. Vocês criam um universo, vocês criam os mecanismos de segurança, mas é sempre importante ter essa participação. Queria até que você comentasse assim, né? Ficou importante mesmo essa participação, não só nesse processo de segurança ali na hora de jogar, mas na própria relação de pai e filho dentro de um jogo, né? Isso é importante na construção do desenvolvimento da criança também.
8: Não, sem dúvida. Eu acho que isso é um ponto extremamente importante. Eu, particularmente como pai, né? Sou pai de duas crianças, uma muito novinha ainda, de 10 meses, e outra de 2 anos e meio. Me preocupo muito com isso, né? E trabalhando com isso, a gente tem olhares até diferentes do que quem não é pai, né? Então a gente sempre pensa assim, ah, será que minha filha jogar esse jogo, ela vai estar num ambiente seguro, vai ser uma coisa ideal para a idade dela, para a experiência dela, para o conhecimento dela, né? Então, o acompanhamento dos pais é extremamente importante, claro, não só em jogos, mas em tudo, mas a gente aqui, como estamos falando de jogos, eu acho que a sociedade realmente precisa, né, os pais, né, os responsáveis precisam focar mais nessa atenção ao que os filhos fazem, observam, jogam, enfim. Porque acho que muita gente tem, sempre tem uma crítica aqui sobre telas, assim, que eu acho que a tela acaba virando uma babá eletrônica, assim, né? E às vezes as crianças fazem coisas, claro, não por maldade, não é isso, lógico, mas por desconhecimento e oportunidade, coisas que aparecem na tela, que os pais acabam não sabendo, não acompanhando e tal. Então, a participação da família nesse processo de conhecimento, de tecnologia, de evolução e tal, é essencial.
7: E aí, Spencer, até falando sobre essa questão da relação com o jogo, né? Como é que é a construção de um jogo pensando nesses dois públicos, né? Porque é um jogo majoritariamente infantil, mas também tem os pais e também tem outras pessoas que jogam, que não são necessariamente pais e tal, que encontram no jogo um ambiente diverso, um ambiente divertido, interessante. Como que o jogo é construído pensando nesses públicos tão distintos, assim? Queria que você comentasse um pouco disso. Até pensando na parte de segurança também, né? Que é sempre importante.
8: Bom, o desenvolvimento do jogo, né? Do próprio gameplay aqui na empresa, a gente parte de uma abordagem centrada sempre no jogador, né? Especialmente no nosso público majoritário, que é o público jovem. Estamos buscando equilibrar aí o entretenimento com experiências que estimulem a criatividade, a interação social, o senso de comunidade. Então a gente tem cuidado constante aí para que essas experiências sejam adequadas e promovam um ambiente positivo. Então, mais que uma proposta educativa tradicional, a gente busca contribuir aí para o desenvolvimento de habilidades sociais e digitais relevantes no contexto atual. Então a gente procura sempre trazer um pouco do que é real de forma lúdica, né? Do que é do mundo real de forma lúdica, para que assim os usuários eles aprendam questões de responsabilidade, que eles possam explorar um mundo lúdico semelhante ao mundo real, como profissões, né? Nós temos pets, né? Que são os animaizinhos de estimação, que ele tem que cuidar, ele tem que acompanhar o crescimento, o pet acompanha ele nas aventuras. Nós temos pet shops, hospital, bombeiro, mecânico, enfim, tudo, né? De forma lúdica, aí a gente traz o que é do mundo real para o mundo do jogo. Então o usuário ele pode explorar, por exemplo, né? Um hospital veterinário e uma estação espacial no mesmo nível, de forma criativa, sem medo, de forma totalmente lúdica. Então a gente vem revisando e evoluindo continuamente, né, nossas práticas aí à luz dessas discussões mais recentes sobre segurança digital infantil e garantindo que o ambiente ele acompanhe essas expectativas. Como eu falei, o pilar principal do nosso jogo é a segurança.
7: Isso é muito importante. Tem um tempinho, né, não foi aqui na Rádio Sputnik, né, foi em outra empresa, eu fiz uma matéria falando sobre como o PKXD seria um exemplo interessante de metaverso, né, dentro daquele conceito de universo digital. E a ideia é, de fato, trazer competição em um nível interessante de entretenimento, mas também um ambiente bem saudável para as relações ali dentro, também com espaços para, enfim, né, construção de espaços mesmo em si, no mundo digital. Queria que você explicasse como equilibrar essas duas coisas sem tornar o game muito certinho, no sentido de... Não se trata de um jogo exclusivamente educativo, né? A gente tem alguns exemplos aí de jogos educativos, mas é um jogo que tem um certo nível de competição, mas ao mesmo tempo é um universo ali bastante livre e no sentido de possibilidades de gameplay. Queria entender como que vocês equilibram isso dentro desse universo também, como isso se transforma um atrativo para o público de vocês.
8: O KXDL foi concebido como um universo social positivo, né? Onde a criatividade, a expressão individual e a interação, elas são os principais pilares, na verdade, né? Junto com a segurança. Então, mais do que uma competição, assim, a gente prioriza a experiência que incentiva a colaboração, a convivência e até o respeito entre os jogadores. Então, o equilíbrio vem da forma como a gente estrutura o ambiente e as interações. A gente cria sistemas que incentivam comportamentos saudáveis, comportamentos educativos no sentido de a gente ter lá dentro do jogo até uma brincadeira dentro do jogo de recolher o lixo da praia, recolher, limpar o lago quando tiver sujo, enfim, para ter essa noção de colaboração até com o meio ambiente, né, com o meio ambiente do jogo e meio traduzindo para o mundo real, meio ambiente nosso, né, do dia a dia. E também sistemas que coíbam os abusos, né, sem tirar a espontaneidade da experiência. A gente acredita que promover um ambiente seguro também é garantir o direito das crianças de se divertir, se expressar e construir relações em um espaço confiável. E a segurança nesse contexto, ela não limita a experiência, ela viabiliza uma convivência mais saudável.
7: E aí, Spencer, pensando no desenvolvimento das opções de gameplay disponíveis nos games da Afterverse em geral, né? Não é só o PKXD que vocês oferecem. Queria entender, existe um cuidado para trazer essa proposta mais educativa? Isso faz parte da cerne da Afterverse? Explica pra gente como que isso funciona, até como política interna, né? Porque parece ser uma proposta base.
8: Tá, é mais ou menos aquilo que eu falei, né? A gente tem aquele cuidado constante para que essas experiências sejam adequadas, né, que promovam aí um ambiente positivo. Então, a gente tem aí uma proposta, né, não é uma proposta educativa tradicional, então a gente busca contribuir para o desenvolvimento das habilidades sociais.

0: no offline, né? No desenvolvimento da criança também, no dia a dia, enfim, na vida como um todo.
1: Ah, com certeza. Até com relação a outros jogos, né? Existe algum acompanhamento, assim, de como essa relação dos usuários ali com os acessos, com a gameplay e tudo mais, dentro do Afterverse, como fica essa relação depois com outros jogos? Até pensando em jogos concorrentes, assim, existe essa análise de mercado mesmo, de interesse semelhante? E como que essas crianças e adolescentes aproveitam o tempo de Afterverse, né? Jogando Afterverse para criar essa cultura de games?
0: É, a gente tem bastante a análise de mercado para entender o que os nossos concorrentes, né, os outros jogos da mesma faixa etária, mesmo tipo de diversão, né, fazem. Claro, a gente sempre tira a ideia de não só de concorrentes, de comunidade, de tendências, de trends, né? Então a gente acompanha o que o mercado faz, né? O que as outras empresas, o que os usuários sugerem. Os usuários têm uma participação, a comunidade, né, tem uma participação muito grande aí no desenvolvimento das ferramentas, dos lançamentos, das temporadas, né? A gente tem as temporadas temáticas, né, constantes aí. Então a gente faz esse acompanhamento e identifica pontos fortes, pontos, não vou dizer fracos, né, mas pontos que a gente não está de acordo, que não implementa no nosso jogo, enfim.
1: Ah, legal. E existe a construção coletiva com a comunidade, pensando nesses aspectos de segurança também? Tem algum caso, assim, que você possa dar como exemplo de alguma mudança específica que tenha partido da comunidade?
0: Da segurança em si, eu acredito que a gente, claro, a comunidade participa de forma geral, mas de segurança, como o jogo em si já tem, ele já é muito seguro, né, por conta de não ter chat, não ter essa interação direta, né, entre o usuário. A interação entre os usuários são com frases pré-determinadas e curadas pela empresa, frases e emojis, né, que a gente pré-determina. A questão da segurança em si nunca foi, assim, um ponto que a gente precisasse fazer grandes mudanças, porque o jogo já foi concebido desde o início com essa questão da segurança, que eu acho que é meio que, não vou dizer única, né, mas é um marco, é uma coisa bem conhecida do PKXD. O PKXD, desde a sua concepção, ele foi pensado dessa forma, de ter a segurança. Mas a comunidade participa muito com o desenvolvimento de ferramentas, de desenvolvimento de tendências, de roupas, de, enfim, a comunidade tem uma participação completa aí, de ideias gerais, pets, desenvolvimento de pets, quero um pet dragão, lagarto, enfim, a gente tem um acompanhamento muito próximo da comunidade, então eles realmente têm uma voz ativa aqui com a gente.
1: Ah, muito legal. E pensando nessas temporadas, opções de gameplay e tudo mais, como é que funciona essa construção coletiva junto à comunidade?
0: A gente tem, o nosso time de comunidades é muito ativo, né? A gente tem um acompanhamento muito próximo com eles e as ideias vão surgindo e a gente discute internamente isso aqui é legal, vamos fazer com tal coisa que estava em outro planejamento, casa as ideias e sempre surgem boas ideias que são sucesso quando são implementadas. Mas a comunidade é essencial, a gente tem um carinho muito grande e eles têm uma participação muito grande com a gente.
1: Ah, muito legal. Não, eu acho muito interessante esse trabalho de comunidade feito em alguns games, né? Principalmente jogos online, assim como PKXD. E é interessante como o jogador, né, o usuário, tem voz ativa ali nessas plataformas. Isso é muito, muito legal. Queria entender também como que são implementadas algumas dessas ideias. Tem período de teste? Tem algum público específico que possa testar? Um grupo de usuários, né? Como é que funciona isso?
0: A gente tem os testes internos, nós temos os creators, né, que acabam participando um pouco mais, de forma mais ativa. Tem todo o nosso planejamento aqui, que eu também não posso entrar super no detalhe, mas a gente tem os nossos testes internos, os testes com a comunidade em si, com os creators, enfim, a gente tem bastante coisa que a gente faz antes de lançar, claro, né, para até entender a aceitação, entender o impacto, e é isso, acho que. Entendeu? Não sei se eu respondi exatamente a sua pergunta, mas...
1: Ah, legal, interessante. E falando do ECA Digital, né? O ECA Digital, essa revisão aí do Estatuto da Criança e do Adolescente no Brasil, pensando nem redes sociais, pensando em jogos online, enfim, foi uma revisão importante, né, que aconteceu aqui no Brasil. Queria entender como que ficou, né, para Afterverse antes e depois do ECA Digital. Quais são as principais tecnologias, isso pensando em tecnologia e segurança, tá? Quais são as principais delas disponíveis nos universos da Afterverse e como que elas se alteraram alteraram com relação ao ECA digital? Teve muita mudança? Teve um impacto muito grande? Ou vocês já seguiam aquelas diretrizes ali por padrão e acabaram, enfim, seguindo mais do fluxo, né? Porque já estava todo mundo encaminhado. Explica pra gente, por favor.
0: A gente teve aí, o ECA digital, ele impacta diretamente, né? O setor de jogos, o setor de tecnologia como um todo. Mas no nosso caso, a gente já fez mudanças e vai fazer ainda, né? Até porque o ECA digital é agora, né? De março, o decreto regulamentador, o ECA

0: digital do dia 17 de março, decreto regulamentador do dia 18. Muitas dúvidas ainda no ar, né? Muito mercado em si, como um todo, tá ainda muitas questões interpretativas que ainda dependem de novas regulamentações, não só por parte da própria NPD, né, mas também os estudos que estão sendo feitos aí sobre os impactos, né, do ECA. Mas a gente já fez algumas alterações, temos comitê montado sobre isso, comitê de estudos interdisciplinar para entender todas as alterações que serão necessárias de serem feitas. Mas o que a gente fez já está tendo algum impacto, né, no jogo. Como questão de loot box e tal, isso a gente já tratou, mas a segurança do PKXD, ela é sustentada aí por uma combinação de tecnologias e processos, né, incluindo as ferramentas de moderação, estão aí monitoradas pelo nosso time, sistemas de denúncia e monitoramento de comportamentos. Então a gente tem um time de moderação muito ativo, que faz o monitoramento aí dos comportamentos dos usuários, temos ferramentas que fazem monitoramento de anúncios, né, e continuamos sempre procurando novas ferramentas para garantir que a experiência ela seja sempre segura. Então essas camadas, elas atuam de forma integrada para prevenir riscos, né, responder rapidamente aí às situações inadequadas e manter um ambiente seguro para todos os jogadores. Né, voltando um pouquinho ao ECA, né, a gente está intensificando, né, nossos esforços aí de forma significativa, né, nos ajustes que precisam ser feitos, mas de qualquer forma já fizemos revisão de fluxos, né, priorizando evoluções estruturais, implementando melhorias, enfim, sempre sem abrir mão da diversão e da criatividade e da sociabilidade que fazem parte da essência do PKXD.
1: E aí um ponto que a gente está tratando aqui no episódio é sobre como jogos saudáveis podem ser até mesmo importantes para o desenvolvimento cognitivo das crianças, né? Tem muito potencial de aprendizado via gamificação, por exemplo, e enfim, isso é muito aplicado envolvendo alguns jogos conhecidos assim, internacionalmente, né? Minecraft, por exemplo, é um exemplo que a gente já chegou a citar aqui, falando até sobre estímulo de desenvolvimento de jogos. E existem outros também, tem o caso do Assassin's Creed, né, com aquela versão histórica, sem a parte da ação. Enfim, como que você enxerga as possibilidades do universo PKXD pensando nesse sentido? Queria entender se vocês têm algum projeto ligado à escola e sala de aula, professores, algum estímulo nesse sentido. Conta um pouquinho pra gente dessa relação de PKXD e gamificação pensando na educação.
0: Bom, o universo do PKXD, ele tem um potencial muito grande quando a gente fala sobre desenvolvimento cognitivo, criatividade e socialização saudável, né? Hoje os ambientes digitais, eles fazem parte da rotina das crianças, né? Então a gente entende que é essencial que o jogo seja um espaço seguro, né, positivo, que também estimule o aprendizado. Então dentro do jogo existem diversos elementos que incentivam a resolução de problemas, até lá fazer continhas matemáticas, né? A gente tem lá um usuário, ele consegue entender como priorizar. Ele quer comprar um item que custa, sei lá, 100 moedas, então ele tem só 50, então o que ele tem que fazer para conseguir mais moedas, para conseguir comprar o item, enfim. E também a criatividade e a personalização, né, do avatar, dos usuários, que a gente visa muito a inclusão, né? Então, cor de pele, cabelo, estilo de roupa, enfim. E a interação social e até as noções de colaboração, né? Eu mencionei antes já a questão das atividades de limpar o lixo na praia, limpar o lago quando fica sujo e tal, mas também de participação em clubes, em festas, em atividades que ensinam os usuários a cuidarem do meio ambiente, da roda de amigos, né, do social ali também. Então, e também, claro, né, estava esquecendo também do trabalho em equipe, né? Então a gamificação, ela cria uma dinâmica muito poderosa de engajamento, principalmente para crianças e adolescentes, porque o aprendizado acontece de forma natural e divertida. Só para você ter uma ideia, a gente já recebeu o contato de um usuário, né, que era um pai, na verdade, que ele era, acho que da área, não lembro se era contador, economista, enfim, na verdade, finanças, vamos falar assim, né, que ele usava o PKXD para ensinar o valor do dinheiro para os filhos. Então, o filho queria comprar um pet, queria comprar alguma coisa dentro do jogo, e ele falava, ó, para comprar esse pet, você precisa, no jogo, ir lá e fazer tal atividade, tal, para ganhar as gemas e moedas necessárias, né? Então, gera também essa noção de esforço e conquista. Então, a gente enxerga muito valor na possibilidade de aproximar as experiências do universo educacional com as plataformas digitais como o PKXD, especialmente em temas ligados à criatividade, cidadania digital, expressão pessoal e convivência online segura. A gente tem algumas ideias, né, falando particularmente agora sobre escolas e salas de aula, A gente tem algumas ideias que ainda não, a gente não pode compartilhar detalhes, né? Mas existem algumas iniciativas sendo desenvolvidas justamente para explorar esse potencial do PKXD como uma plataforma que também pode contribuir de forma positiva para a experiência de aprendizado e desenvolvimento das crianças.
1: Ah, isso é muito legal. Casa muito com o que a gente já falou aqui no Inorps, né? Inclusive episódio sobre isso, sobre estímulo de game dev, né? Entre crianças em relação aos jogos. O episódio está lá no metropolitanarrio.com.br, na parte do Inorps, quem tiver interesse interessado em ouvir, aos nossos ouvintes aí, corre lá que tá bem interessante esse episódio. E aí é muito interessante a gente ver, porque a gente vê o PKXD envolvido nesse sentido, porque enfim, é um game brasileiro, né, que tá muito inserido nesse aspecto com esse público também e tem uma pegada bem convidativa, né, de gameplay, assim, e é interessante ver que tem esse viés, existe esse pensamento e essa história aí que você comentou do pai, né, que entrou em contato, muito, muito interessante. E queria entender mais sobre esse incentivo ao processo criativo dos usuários, né? Passa muito pela forma de gameplay do PKXD. Até se você puder explicar, a gente já tá aqui quase meia hora conversando sobre o PKXD, mas se você quiser dar uma passada assim, a limpo, sobre como funciona a gameplay do PKXD, pro nosso ouvinte entender melhor, né? Quem não tiver conhecimento do jogo também puder acessar, explica pra gente como funciona essa gameplay, pra gente falar sobre essa parte de processo criativo. Vamos entrar daqui a pouco nisso, mas se você quiser explicar um pouco sobre o jogo em si, por favor, pode falar aqui para os nossos ouvintes.
0: Bom, o jogo é basicamente um mundo aberto, né? Que o usuário, ele cria lá o avatar dele de forma livre, tem infinitas possibilidades de criação de avatar. E dentro desse mundo aberto, ele tem diversas coisas para brincar, para se divertir, para construir, né? A criatividade realmente é um dos pilares centrais do jogo, né? Então, o jogo foi construído para que os usuários, eles possam se expressar livremente, né? Através dos seus avatares, das suas casas, né? Dos seus pets, das suas experiências e das interações sociais dentro da plataforma. Os jogadores, eles têm a liberdade de personalizar praticamente todos os aspectos da experiência. Isso inclui a criação dos estilos próprios, né? Dos avatares, até a customização completa de casas, com decoração de ambientes, os móveis, sei lá, papel de parede, de piso, enfim. E a própria evolução dos pets, né? Os pets são uma vertente bem forte do nosso jogo, que acaba se tornando importante, né? Parte importante da identidade e da experiência de cada jogador dentro do universo do jogo. Então, outro ponto aí muito relevante é a possibilidade de construção de minigames próprios. Isso permite que o usuário exercite sua criatividade, né, sua narrativa e imaginação de forma muito ativa. Então a gente dá as ferramentas que a gente usa dentro do jogo para que eles mesmos criem cenários e brincadeiras que gostariam de ver dentro do PKXD. E essa liberdade criativa, ela faz com que cada jogador viva uma experiência única dentro do PKXD, né? Então incentiva a experimentação, a expressão pessoal e a interação social. Inclusive, um dos pontos que a gente busca evoluir constantemente em cada atualização do jogo é justamente o refinamento de mecânicas que incentivem e ampliem a criatividade dos nossos jogadores. O nosso objetivo é oferecer ferramentas e experiências cada vez mais intuitivas, divertidas, abertas para que a comunidade possa criar, personalizar, explorar novas possibilidades dentro do universo do jogo. Então a gente está constantemente evoluindo o conteúdo, né, e as mecânicas da plataforma para estimular ainda mais esse processo criativo. Novos itens, novos eventos temáticos, ferramentas de customização, experiências sociais, tudo isso é desenvolvido pensando justamente em ampliar a possibilidade de criação e diversão da comunidade. A gente também acompanha de perto o comportamento, né, o feedback dos jogadores, né, porque muitas vezes as melhores ideias surgem da própria comunidade, né, como eu comentei no início. Então, em alguns momentos, a comunidade participa literalmente do processo criativo. Esse diálogo contínuo aí ajuda a manter o jogo vivo, relevante, né, e alinhado ao que os usuários realmente desejam experimentar.
1: Ah, é muito legal. Eu ia perguntar exatamente sobre isso, né, sobre essas possibilidades de desenvolvimento de mecânicas, itens e tudo mais. Então isso é bem aberto para a comunidade, né, e isso também retorna para outros jogadores, com essa lógica de construção de minigames e tudo mais, né, é por aí, assim, é um jogo bem aberto nesse sentido, né.
0: Sim, esse é um destaque muito grande do jogo, porque os usuários realmente ficam à vontade para criar, experimentar, desenvolver, então é muito legal, assim, ver a satisfação que os usuários têm realmente na gameplay, assim.
1: Ah, muito interessante. Vocês têm algum exemplo, assim, por exemplo, de algum jogador, algum usuário que tenha desenvolvido o minigame, dá para acompanhar o sucesso do minigame, por exemplo, e que esse minigame tenha aumentado muito nas streams, enfim, tem algum exemplo legal assim para trazer pra gente nesse sentido?
0: A gente tem os minigames criados, mas só ressaltando assim que a gente não tem a monetização disso, né, realmente só diversão, então a gente tem alguns minigames em destaque, mas realmente é por brincadeira mesmo, é diferente de outros jogos aí que o usuário tem a possibilidade de criar e monetizar. o minigame lá, o jogo dentro do jogo.
1: É, não, pensando mais assim no sucesso mesmo de público, né? De audiência, de participação, de como isso tem trazido mais usuários, mais jogadores. É, esses números são levantados, assim?
0: É, a gente tem um controle sobre isso, mas realmente eu acho que o foco, na verdade, está mais na possibilidade da criação, né? Do desenvolvimento, não tanto no sucesso do minigame em si. Né?
1: Sim.
0: O sucesso é mais na possibilidade de criar, de desenvolver.
1: Entendi.
0: Então, acompanha isso de perto e realmente é um destaque aí também da comunidade.
1: E aí, para acessar esses minigames ou para criar mesmo, direto na plataforma, né? Do PKXD, fica disponível ali. É algo semelhante ao que acontece com Minecraft, por exemplo, Roblox, assim, né? De código para você entrar num minigame específico?
0: É dentro do próprio jogo, a gente tem a área lá dos minigames desenvolvidos, né? Por usuários e é tranquilo, assim. Não pode ser complicado, né? Até pelo nosso curso.
1: Uhum.
0: É bem tranquilo de acessar. Na parte dos outros jogos, dos outros jogos, não, das outras minigames, né, do próprio PKXD, tem também dos usuários.
1: Ah, legal. Eu queria te perguntar com relação a questões de segurança, né? Queria entender como tem sido esse período todo de PKXD, desde o surgimento do game, né? Já tiveram alguns problemas relacionados à segurança de usuários no PKXD e como que a situação foi resolvida, assim? Como que se contornou?
0: A segurança, né, como eu falei várias vezes já aqui, é a nossa prioridade. Então, principalmente pelo público, né, que a gente atua. Mas como acontece em praticamente qualquer plataforma digital de grande escala, a gente já, claro que já identificou tentativas externas de acesso indevido a contas de usuários e tal, mas isso foi prontamente tratado pelo nosso time de segurança sem nenhum tipo de prejuízo. Fora isso, a gente não teve problemas exatamente desde o nosso início sermos preparados e pensados para a segurança, né? Inclusive, nós temos um time focado em avaliar, interpretar qualquer uso impróprio ou inadequado do jogo. Então, a segurança realmente faz parte do jogo desde o princípio, né? Desde a sua criação. Mas a gente também tem, né, os próprios usuários que denunciam questões sobre outros usuários, sobre coisas estranhas, diferentes que acontecem, e a gente acaba sempre agindo de forma rápida. Então não tem assim nenhum destaque sobre segurança, problemas de segurança e tal, porque o jogo, como foi desde a sua concepção, ele foi pensado em segurança, então meio que é muito difícil acontecer alguma coisa. As tentativas assim de uma coisa ou outra acontecem, a gente sempre identifica rápido, mas não é algo que a gente tem como destaque assim de resolver problemas de segurança, porque pela forma que o jogo foi criado, realmente a gente pode dizer que não tem assim grandes preocupações com isso, né?
1: Com relação a novos recursos, por exemplo, né? Por exemplo, você falou sobre o chat. O chat, ele não é direto ali, né? Existem frases pré-selecionadas, apuradas ali pela equipe. Queria entender se existe a intenção de mudar isso em algum momento, de expandir essas possibilidades. Tô dando esse exemplo, mas pode funcionar para outras áreas do jogo, tá? E também, como é feito esse processo de integração de novos recursos, assim? O que já evoluiu e como foi esse processo de evolução? Passa pela comunidade, passa por essas avaliações de segurança? Quão gradual é esse processo?
0: A questão do chat, eu acho que é um item muito marcante do nosso jogo, né? A gente é um jogo com presença global, um dos poucos jogos e aplicativos que tem mais de 1 bilhão de downloads, né? Então a gente realmente é uma referência fora do Brasil. E a questão do chat fechado realmente é um dos nossos destaques, porque tem a questão da segurança, né? Se uma pessoa mal intencionada, querendo fazer assédio com criança, ela não vai conseguir fazer nada dentro do jogo, né? Justamente pela impossibilidade de se comunicar de forma aberta e livre com os outros usuários. Então, a gente não tem nenhuma intenção de remover, de permitir que o chat seja aberto, nada disso. Desculpa, a outra pergunta que você falou?
1: É sobre como funciona o processo de implementação de novos recursos, assim.
0: Quando a gente tem aí novos recursos, novas features, né, dentro do jogo, a gente tem os nossos testes internos, a gente testa até incansavelmente, né, faz os playtests internos para entender, para ver se tem bugs, para ver a aderência disso ao perfil do jogo, né, a mecânica do jogo, a gameplay do jogo. E, enfim, tudo é analisado com muito cuidado, muito carinho, porque a gente sabe da nossa responsabilidade, né? A gente não quer colocar nenhuma função, nenhuma feature aí que seja prejudicial ao usuário, ou que dê algum tipo de preocupação para os pais, alguma interpretação errada sobre alguma coisa que foi colocada dentro do jogo, muito pelo contrário. Então a gente tem todo esse cuidado de criar, revisar novamente, testar e testar novamente, até isso ser lançado. Então a gente, claro, sempre faz as nossas projeções de sucesso, de aderência ao jogo e tudo mais. E muitas coisas que foram, que ideias boas que surgiram não foram implementadas, porque não deram certo, mas outras também foram implementadas e a gente sempre tenta trazer as novidades. A gente tem uma participação interna, né, dos nossos colaboradores aqui é muito forte na criação de ideias, né, no desenvolvimento das ideias. Então a gente tem um engajamento interno muito grande também em ideias para o jogo, né, porque todo mundo realmente ama o jogo, tem muita satisfação em trabalhar com esse jogo, justamente por ser um jogo referência em segurança, né. Então a gente testa muita coisa, revisa muita coisa, enfim.
1: É muito interessante porque essa proposta, né, de não ser um jogo tóxico, por exemplo, de não trazer grandes frustrações num período de tanta ansiedade, né, da nossa sociedade, assim.
0: Exato,
1: é muito legal, acaba se destacando muito o PKXD muito por conta disso. Queria até que você falasse um pouquinho sobre os desafios, né, de ter um jogo com uma proposta tão diferente, assim, de outros jogos e ver todo esse sucesso, assim, como é a sensação de participar desse projeto, né, e também de ser um jogo brasileiro com esse destaque global. Acho que é sempre importante destacar, a gente fala aqui no podcast muito sobre ciência brasileira, mas tecnologia nacional é sempre importante e os jogos não fogem disso.
0: É, a gente, assim, se pensar bem, né, o PKXD é um jogo que tem aí quase 7 anos, né, de existência, com a marca de 1 bilhão de downloads, né, assim, a gente está entre os 150 aplicativos, não jogos, né, falando aplicativos, de modo geral, mais baixados da história. Então você vê que é um jogo voltado para criança, adolescente, que tem toda essa preocupação com segurança, ter esse destaque, realmente é um motivo de muito orgulho, assim, principalmente por ser um jogo nacional, né, um jogo brasileiro. Eu acho que a gente se diferencia no mercado exatamente por isso, a gente fala isso com a maior tranquilidade, com o maior orgulho, porque eu, particularmente, aqui, né, como pela posição que eu ocupo, eu trabalho diariamente para garantir isso, né, essa continuidade dessa segurança e desse sucesso todo. Então é muito satisfatório, assim, fazer parte, entender, testar. No meu papel aqui, às vezes, falar não para algumas coisas, ou então falar, desse jeito não dá, vamos fazer de outra forma, vamos analisar em conjunto. Então a gente tem sempre esse espírito colaborativo mesmo, né, na empresa, das áreas, assim, das áreas de como um todo, né, não só eu aqui como jurídico e compliance, mas parte de produto, de monetização, de game design, enfim. A gente tem realmente um carinho muito grande porque a gente sabe da nossa missão aí, do nosso do impacto que a gente traz, né, na vida dessas crianças e adolescentes. Então a gente tem essa noção, essa responsabilidade, né, do peso do que a gente quer lançar no jogo e como isso vai ser encarado pelos usuários, crianças ou adolescentes, enfim. A gente está falando muito de criança e adolescente, mas tem muito adulto que joga também, né, a gente tem muitos adultos que jogam. Então o jogo pode ser voltado aí para o público infanto-juvenil, mas nós temos uma participação de adultos que jogam muito grandes e todo mundo adora, assim. Eu acho que muito principalmente pela questão dessa bandeira que a gente levanta da segurança. Pô, somos um jogo seguro, né? A gente, claro, a ECA digital tá aí, novas regulamentações vieram, a gente tem que se adequar e fazer as alterações necessárias, mas a gente nunca vai deixar de ser um jogo seguro, porque faz parte da nossa essência, né? Então, todo dia a gente, ao criar as coisas, ao desenvolver novas ferramentas, novas features dentro do jogo, a gente pensa, isso vai ter algum problema de segurança? Vai ter algum impacto negativo? Tem alguma coisa que possa tirar essa imagem que a gente tem de jogo seguro e tal? Então, tudo isso é analisado com muito cuidado.
1: Ah, é muito legal, Spencer. Queria que você falasse agora para os nossos ouvintes, né, já caminhando aqui para o final da entrevista, fala para os nossos ouvintes como o jogo está disponível, onde as pessoas podem encontrar, mas para quem não conhece, se interessou aí, ouvindo esse papo, né, principalmente pais aí que tem crianças que jogam, estão preocupados aí, estão aqui escutando a gente falando sobre como pode ser importante, se interessaram com relação ao PKXD, explica para a gente onde que está disponível, como que pode jogar, enfim, faz esse convite aí para o nosso ouvinte.
0: Não, legal. Bom, o jogo ele está disponível nas plataformas, né, na Apple, no Google. Majoritariamente é um jogo mobile, mas também tem uma versão para desktop, né, para computador, que pode ser encontrada no site pkxd.com. É um jogo, eu falo tranquilamente, assim, um jogo seguro, que não tem dor de cabeça, né, você não vai ter o risco do seu filho estar jogando e ser assediado, e conversar com pessoas mal intencionadas, tal, isso de forma alguma. Então a gente se preocupa muito com isso, né, parte da nossa missão realmente. E eu acho que quem não conhece pode baixar, instalar, dar para o filho jogar, que realmente é uma experiência muito legal, justamente pela possibilidade da criatividade, do desenvolvimento, enfim, tudo que a gente já falou aqui, mas é isso, assim, eu acho que é um jogo, não só, né, pela questão de ser um jogo nacional, a gente valorizar, né, o nosso produto interno aqui, mas também porque a gente tem realmente como missão a questão da segurança. Então, assim, para a gente a segurança é inegociável, né? Então, a gente tem que fazer alterações por conta do ECA digital. alterações que vão ter algum impacto, é óbvio, né, como a lei prevê lá, como foi feita, mas a gente não vai deixar de fazer por conta de, não vai ser, o jogo vai deixar de ser seguro, vai estar inadequado, tal. Não, muito pelo contrário, isso faz parte realmente do nosso dia a dia, a gente vive isso e é a nossa principal bandeira. Então a segurança pra gente é inegociável.
1: Esse foi Spencer de Almeida Neto, Legal e Compliance Manager da Afterverse, empresa que desenvolve o jogo PKXD. Spencer, muito, muito obrigado, viu, pela conversa aqui com a gente no Em Órbita. Foi muito interessante contar com a sua participação e fica o convite aí para próximas participações aqui com a gente, falando sobre PKXD, sobre o mercado de jogos em si, enfim, outros assuntos.
0: Muito obrigado, eu agradeço aí o convite, foi muito, muito legal o nosso papo aqui, fico sempre à disposição para falar sobre isso, sobre a digital, o que for, que é realmente o tema que eu atuo, né? Então, sempre estou à disposição, o que precisar podem contar comigo. Agradeço a todos aí, um abraço.
1: Como a gente falou antes do papo com o Spencer, é importante destacar que tendo um ambiente saudável disponível, né? Esses jogos têm um potencial educativo muito, mas muito interessante. Eu mesmo cresci nos anos 2000, né? Tive acesso àqueles joguinhos de computador que ensinavam muita coisa, desde lógica, conceitos básicos de massa, peso, conta, enfim, vários outros exemplos, né? Falando isso aqui até para explicar, né? Que a gamificação não é uma coisa de agora, há muito tempo ela vem sendo usada na educação e dando resultados, né? A gente tem um caso interessante que é o do Assassin's Creed, que ganhou uma versão focada em educação. Claro, é um jogo muito voltado para a história, né? Então, a edição do jogo que se passa no Egito, por exemplo, mostra a sociedade egípcia, as construções, os costumes ali, né? Tudo reproduzido dentro do jogo, da mesma forma a edição do jogo que se passa na Grécia Antiga, também mostrando esses detalhes sem a parte violenta do jogo, né? Essa versão educativa que se faz pela Ubisoft, né, a desenvolvedora do Assassin's Creed, é focada em educação, não traz essa interação mais violenta que o jogo traz, né, um jogo de mundo aberto, enfim, tem toda a sua história, mas é muito focada na construção de mundos, que, enfim, esse time faz muito bem. Mas vamos falar agora sobre como esses jogos, né, pensando em jogos online e jogos em geral, podem ajudar no desenvolvimento cognitivo das crianças e adolescentes, desde que esteja disponível um ambiente saudável o suficiente para isso, é claro. A gente recebe aqui no Em Órbita Silvia Kelly Bose, que é neuropsicopedagoga, especialista em desenvolvimento infantil e avaliação comportamental pelo Child Behavior Institute of Miami. Bem-vinda, Silvia, muito obrigado pela participação aqui no Em Órbita.
2: Imagina, eu é que agradeço.
1: Silvia, a gente, enquanto sociedade, fala muito sobre os riscos dos jogos online para crianças e adolescentes, principalmente pensando ali na segurança de dados, relações tóxicas que podem ser nutridas no ambiente virtual e tudo mais, mas com um devido controle do ambiente online e uma gameplay mais educativa, dá pra gente falar em jogos eletrônicos como algo positivo para crianças e adolescentes, pensando nesse público infanto-juvenil, né? Fala um pouquinho pra gente sobre isso.
2: Sim, sem dúvidas. Os jogos hoje, eles podem ser aliados extremamente importantes que contribuem impactando significativamente no processo do desenvolvimento infantil, desde que haja, claro, a mediação adequada dos pais, da família, porque quando existe escolha de jogos apropriados para a idade da criança, com tempo controlado e a supervisão ativa, eles contribuem significativamente para várias habilidades sociais, cognitivas, incluindo atenção, foco, raciocínio lógico, dentre outras. A questão é, sem mediação, aí sim o jogo pode virar um risco, mas com mediação ele vira, eu costumo dizer que ele vira ali uma estratégia, uma ferramenta interventiva.
1: E essa mediação, ela seria uma responsabilidade só dos pais? Quem que pode se envolver nesse processo?
2: Hoje em dia existem políticas públicas, né, como por exemplo o ECA Digital, que já é um avanço extremamente importante social, porque ele traz ali uma regulamentação para o ambiente online, né? Mas ele sozinho, por si só, não resolve. Então, nós precisamos ficar atento a isso, porque o papel da família, ela não substitui nenhuma regulamentação. Pelo contrário, ela é colaborativa, corrobora, caminhando sempre em conjunto.
1: E você salientou aqui, né, o ECA Digital. A gente viu que ele passou algumas alterações, né? Teve o fim das famosas recompensas pagas. Ele exige um pouco mais do controle parental a partir das plataformas. e também a responsabilização dessas plataformas, né? E na sua visão, essas mudanças são suficientes para garantir uma relação mais saudável ou não? Fala pra gente.
2: Dentro de uma prática clínica e de um olhar abrangente, a gente entende que nenhuma lei consegue acompanhar completamente essa velocidade tecnológica. Por isso que a presença da família, ela continua sendo essencial e pontual dentro dessa perspectiva de acompanhamento, fiscalização. Então, o papel dos pais é muito além somente do controle ou do bloqueio. É preciso que a família esteja ali presente, participando ativamente, e isso também inclui o saber o que o filho joga, conversar sobre as experiências e até se envolver ali nas atividades, jogando, tendo momentos atrativos, de forma naturalista, participando, jogando junto com a criança. Então, isso corrobora para um desempenho e uma fiscalização, digamos, naturalista, esse acompanhamento pontual da família.
1: E quando a gente volta aqui para o campo dos jogos educativos, né, para o desenvolvimento infanto-juvenil, os professores ou outros tipos de profissionais, eles também têm esse funcionamento? Eles funcionam com essa proposta?
2: Sem dúvidas. Os jogos, eles, hoje em dia, principalmente, existem várias instituições que já abarcam essa modalidade, inserindo a gamificação junto à aprendizagem, principalmente no desenvolvimento de determinadas habilidades cognitivas, sociais. Existem pesquisas que comprovam e apoiam que os jogos, eles estimulam atenção, desenvolvem raciocínio lógico, eles corroboram para a tomada de decisões, né? E principalmente em aspectos sociais, jogos online trabalham a parte de cooperação, comunicação, tolerância também a frustrações, mas isso é importante ressaltar que precisa acontecer com equilíbrio, né? Os jogos em si, eles contribuem para o desenvolvimento desse cérebro dentro do processo do desenvolvimento infantil, desde que ele não substitua o mundo real. Então, o tempo, o controle, a mediação, ela é de suma importância por conta disso. É o equilíbrio.
1: Você acabou comentando, né, agora a questão da vida real. Então, dá pra gente dizer que os jogos online podem ser aliados dos jogos em geral, né, jogos físicos? Como que funciona isso? E como que isso se diferencia?
2: Sem dúvidas. Os jogos online, eles podem ser grandes aliados às propostas psicopedagógicas, os jogos estruturados. O maior risco, o problema não é o jogo em si, mas a forma como ele é utilizado. A questão da imposição dos limites, a mediação. Sem isso, consequentemente, podem haver grandes prejuízos diante desse processo do desenvolvimento de forma longitudinal. Agora, com o acompanhamento, seja da instituição, dos pais, os jogos, eu costumo dizer que podem ser uma ferramenta estratégica e precisa de desenvolvimento. Então, o objetivo em si, junto às crianças, não é proibir, e sim ensinar a usar sempre com equilíbrio. Essa proposta, ela precisa ser uma grande aliada das instituições, dos professores e principalmente das famílias na inserção junto ao pensamento ali da criança, contribuindo para esse desenvolvimento.
1: E você teria alguns exemplos de jogos online que podem ajudar no desenvolvimento de crianças e adolescentes? Fala alguns deles pra gente.
2: Olha, o primeiro passo, essa é uma pergunta muito interessante, porque as famílias, elas tendem a buscar, né, as instituições. O principal hoje é nós adequarmos, seguindo algumas regras específicas, de acordo com a singularidade e especificidade de cada sujeito. Existem aplicativos que são, por exemplo, o WordWall é uma ferramenta pedagógica, psicopedagógica, onde os professores, eles podem utilizar, inclusive, essa ferramenta para adequar e estruturar jogos de acordo com as características do aluno, da criança, inclusive dentro da idade sugerida e proposta ali. Ou seja, eu preciso pensar nessa criança, nesse sujeito, como um todo. Quais são as suas capacidades cognitivas de retenção? Qual é os jogos apropriados para a sua idade? verificar se esse sujeito tem conhecimento na retenção de uma determinada aprendizagem, se existe alguma especificidade. Então, esse cuidado, ele precisa ser visto com muita atencionalidade para que as propostas ofertadas, elas sejam bem objetivas e diretas de acordo com cada sujeito e cada faixa etária de idade.
1: Ó, última pergunta aqui, né? A gente já encaminhando para o final da entrevista. Eu queria entrar na sua vivência profissional. Você já acompanhou casos de crianças que tinham certas limitações de sociabilidade, de aprendizado, e que elas apresentaram algum tipo de desenvolvimento depois de entrar no mundo da gamificação? Conta pra gente.
2: Sim, com certeza. Jogos de estimulação cognitivas, quebra-cabeça, jogos interativos, como, por exemplo, atividades de vida diária. Então, a plataforma nos amparou dentro das intervenções de forma assertiva. Inclusive, hoje nós temos a ciência, ela corrobora para as avaliações psicodiagnósticas. Lá na clínica nós utilizamos, por exemplo, um óculos com realidade virtual da metaverso, onde a criança ela é inserida de forma orgânica num ambiente virtual de sala. E ali nós conseguimos observar, através de sensores motores, avaliação desse cérebro, como é que funciona frente a uma simulação dentro da realidade da criança. E isso é muito interessante porque essa avaliação ela não substitui o olhar e a análise clínica humana, mas ela corrobora junto à tecnologia para um diagnóstico preciso. Então isso é muito bacana, porque a criança ela tem esse contato de forma orgânica ali dentro de um ambiente natural do dia a dia. E os resultados são impactantes e significativos.
1: Oh, essa era a última, mas eu deixo aí a final mesmo. Então tá liberado, pais irresponsáveis podem deixar o filho jogar, né?
2: Pode deixar sim. Sempre observando e entendendo alguns critérios, né? Como nós conversamos. Pode deixar o filho jogar, mas é importante definir o tempo, escolher os jogos adequados e principalmente acompanhar de perto esse processo. Mas deixar o jogo, ele ensina, mas quem educa é o adulto, e isso é importante ressaltar.
1: Ótimo, Silvia, muito obrigado, viu? Tirou as nossas dúvidas aqui e a gente fica bem contente com o papo. Lembrando que é muito importante, né, essa participação conjunta dos pais com as crianças na hora de jogar. Essa participação não é para só largar as crianças ali para jogar, né? Tem que participar um pouquinho desse universo, e a gente ainda vai falar mais sobre isso aqui no Em Órbita, então fica de olho. Essa foi Silvia Kelly Bose, neuropsicopedagoga, especialista em desenvolvimento infantil e avaliação comportamental pelo Child Behavior Institute of Miami, falando com a gente aqui no Em Órbita. Obrigadão mais uma vez.
2: Imagina, eu é que agradeço pela gentileza, pelo convite, pelo carinho e principalmente por contribuir para um tema tão significativo.
3: 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Olá, eu sou a Ludmilla, apresentadora virtual da Sputnik Brasil e voz do quadro Curto Circuito, o seu giro pelo mundo da tecnologia no podcast Em Órbita. A pesquisa Game Brasil 2026 mostrou que os jogadores brasileiros estão mais atentos ao uso da inteligência artificial no desenvolvimento de games. Pela primeira vez, o levantamento identificou preocupação dos consumidores com o uso da tecnologia. E quase metade dos entrevistados afirmou ter algum nível de receio sobre a presença da IA na criação dos jogos. Ainda assim, a decisão de compra ficou dividida. 39,3% comprariam mesmo assim, enquanto 40,9% poderiam evitar esse tipo de game. O estudo também mostra que, mesmo com a preocupação, a tecnologia já faz parte das discussões sobre o futuro da indústria de jogos no país. A PGB também identificou uma queda no número de pessoas que se consideram gamers no país. O índice passou de 82,2% em 2025 para 75,3% em 2026. Mesmo assim, o hábito de jogar continua forte. 86,7% dos entrevistados afirmaram que os games estão entre suas principais formas de entretenimento digital. O levantamento foi realizado pela SX Group e GoGamers, em parceria com a ESPM e a Blend New Hisar. Ao todo, mais de 7 mil pessoas entre 16 e 55 anos foram entrevistadas em março de 2026. A pesquisa também apontou que o celular segue como a plataforma favorita dos brasileiros para jogar, enquanto os computadores apresentam uma tendência de crescimento entre os players. Essa foi Ludmilla, apresentadora virtual da Sputnik para o quadro Curto Circuito.
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1: Ó, já que a gente tá falando de jogos em geral, né, falamos sobre a importância da participação dos pais nessa vida online das crianças, eu vou convidar pais irresponsáveis a prestarem atenção nesse Ajuda Tech. Às vezes pode parecer muito difícil participar desse mundo digital com a sua filha, com seu filho, mas vamos no passo a passo aqui que eu vou te mostrar que não é. Vamos pegar um jogo bem divertido que, enfim, você vai conseguir ter uma gameplay aí fácil e divertida com seu filho, e o melhor, você pode jogar isso a partir de qualquer plataforma, basicamente, né? É o Fortnite. Está disponível em videogames, né, como PlayStation, Xbox, Nintendo, mas também está disponível no computador e no celular. No celular você pode jogar tanto na nuvem quanto baixando. No Android dá para você fazer o download do aplicativo pelo Epic Games App. Então procura ele na Play Store e a partir de lá você baixa o Fortnite. E aí só seguir o passo a passo, tá? Não tem muito mistério. No iPhone a única opção no Brasil é por meio de algum serviço de jogos na nuvem. E aí você precisa fazer um cadastro, tem todo um processo. O mais famoso deles é o Xbox Cloud Gaming. Tá disponível lá em xbox.com/play. Você entra lá, faz o seu cadastro e procura Fortnite para começar a jogar. O mais indicado é ter um controle para conectar no celular via Bluetooth, mas dá para jogar pelos comandos de tela também, então se aventura aí. Ah, mas como é que eu jogo Fortnite? Cara, não tem mistério. Você pega o jogo, vai sentindo, vai vendo os comandos, né? A base do jogo, para explicar, né, é um Battle Royale. O que é um Battle Royale? É um jogo de tiro, né, em que você cai numa ilha e precisa ser o último jogador sobrevivente ali para ganhar. Dá pra você fazer isso em duplas e em grupos. Isso aumenta o grau de diversão, principalmente pensando em jogar com sua filha ou seu filho pré-adolescente, né, por exemplo. E só pra reforçar, falei aqui, ah, é um jogo de tiro. Cara, apesar de ser um jogo de tiro em terceira pessoa, Fortnite tem uma pegada bem cartunesca. Não é violento, como outros títulos do tipo, e a sensação é de que você tá dentro de um arcade daqueles da década de 80, 90, usando uma laser tag pra atirar. Então, assim, não é um jogo de guerra, como, enfim, diversos outros. Eu posso citar aqui alguns, como Call of Duty, Medal of Honor, pra quem é mais antigo, né? E o Fortnite tem outras propostas de gameplay, tá? Principalmente em servidores independentes. Você pode ver uma lista deles lá no menu principal e também chamar os seus filhos pra jogar na tela de seleção. E aí cada um no seu dispositivo, você bota ali a tela de seleção, o seu boneco fica perfilado com outros espaços vazios no meio do menu, você vai lá e adiciona o seu filho ou a sua filha e eles entram junto contigo na gameplay. A minha dica é a seguinte, deixa a sua dupla te ensinar mais sobre essa gameplay, tá? Porque vai ter uma interação legal entre vocês que só os videogames podem oferecer. Além de ser uma área em que a sua filha ou seu filho vai ter bastante conhecimento para passar. É uma interação muito, muito legal, muito boa e melhor ainda, muito segura, porque você tá ali entendendo o que tá acontecendo e acompanhando de perto a diversão de quem você ama. Então, essa é a minha dica. Não ache que o ambiente é 100% seguro e que você não precisa prestar atenção no que tá sendo feito ali. E o melhor, participa junto. É divertido para ele ou para ela e também para você. Então, essa é a minha sugestão. E é isso, lembrando que você ouvinte pode sempre mandar qualquer dúvida de ciência ou tecnologia pra gente pelo WhatsApp 21 98065 0066, 21 98065 0066, manda que a gente responde aqui no Ajuda Tech.
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1: É isso, esse foi mais um Em Órbita aqui na Rádio Sputnik, na Metropolitana 80.5 FM. 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
5: Hoje é quinta-feira, dia 21 de maio de 2026. O embaixador cubano nas Nações Unidas, Ernesto Guzmán, disse em entrevista ao New York Times que Cuba está disposta a mudanças em sua economia e governo e ansiosa para continuar as negociações com os Estados Unidos, mas não acredita que Washington esteja participando das conversas diplomáticas de boa fé. O embaixador cubano afirmou que o governo de Havana tomou a decisão de falar com a imprensa dos Estados Unidos para demonstrar para o público americano que Cuba deseja paz e cooperação. O cacique Raoni recebeu alta hospitalar nesta manhã após apresentar evolução clínica durante o período de internação no Hospital Dois Pinheiros, em Sinop, no norte de Mato Grosso. Segundo a unidade de saúde, o líder indígena deixou o hospital em condição estável e seguiu em transporte aéreo assistido até sua região de residência. O líder indígena seguirá em acompanhamento clínico domiciliar. A Polícia Federal iniciou nesta quinta-feira a Operação Fortuito 4 contra um esquema de pirâmide internacional e outros crimes financeiros. Agentes saíram para cumprir 4 mandados de busca e apreensão e 8 medidas cautelares nas cidades do Rio de Janeiro, Macaé, São Paulo e São José dos Campos. A Justiça também determinou o bloqueio de R$300 milhões em bens atribuídos ao grupo investigado. Além dos crimes contra o sistema financeiro nacional, os investigados poderão responder por organização criminosa e lavagem de dinheiro.
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5: Em Copacabana, a Avenida Nossa Senhora de Copacabana tem lentidão, com pontos de retenção entre a Rua Barão de Ipanema e Rua Figueiredo de Magalhães e entre a Rua Itaiangá e a Avenida Princesa Isabel. Na Rua Barata Ribeiro, o trânsito é intenso na altura da Rua Figueiredo de Magalhães e Rua Miguel Lemos. Na linha amarela, no sentido Fundão, o trânsito é lento do acesso da Cidade de Deus ao acesso 1A, em função de fluxo intenso de veículos. No sentido Barra, trânsito também lento da altura da Avenida Bento Ribeiro Dantas ao acesso 8, também em função do fluxo intenso de veículos. Paulo Fonseca para o Radar Sputnik, pelo horário de Brasília, 1:03.
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6: Muito boa tarde, Brasil! Começa agora o seu noticiário ácido, crítico e diferente do Rádio Carioca.
7: É isso mesmo, um jornal que não promete credibilidade, mas garante boa cisada.
6: É, então se prepare para ouvir arrotos, notícias mais absurdas da semana. Eu sou o Thales Martins, aquele que tem um repertório de piadas para todos os gostos, principalmente mau gosto, aquela que ofende, mas fingindo que não ofende.
7: É, geralmente as piadas deles são bem de mau gosto, né, amigo? Mas a gente ripa não te deixar mal.
6: É verdade, existe essa.

0: Sobre a vida íntima dos famosos, dos meus amigos, é claro, de trabalho, Thalisson e Amanda, que inclusive não está entre nós hoje, porque está fazendo o quê? Deu uma voltinha em Magé, tá? Ela tá assim como você, né?
1: Então, informação...
0: Porque quando você não vem, você tá em Magé.
1: Você não gosta de mim mesmo, não, né?
0: Ela tá em Magé. Ela tá em Magé.
1: Que é melhor que São Gonçalo. Então ela tá evoluindo, né? Se ela tá em... Mas a informação chegou pra mim, Rafael, foi outra, tá? Se tiver música de suspenso aí, você pode colocar aí, porque é o seguinte...
0: Medo, calma, fala com muita calma. Porque eu tô sensível.
1: O que chegou pra mim foi o seguinte: que ela fez o exame de farmácia.
0: Né? Tá de bucho.
1: E deu positivo.
0: E tá de bucho.
1: Deu positivo. Ela se envolveu no relacionamento. E agora...
0: Será que foi com vascaíno, aquele vascaíno?
1: Não, porque ele é borracha fraca, né? A informação que chegou pra mim é que ele é borracha fraca. Mas assim, ela já não veio tem um tempinho. Disse que tava com muitos enjoos. Ela já é enjoada de natureza.
0: É, ela já é um pouco enjoada, né? É, eu senti...
1: Tá com flatulência, ó. Inclusive, aqui tem até um áudio que ela mandou pra mim, ó.
0: Sério? Qual áudio?
1: Então, eu não sei. Ela quer mandar aqui o áudio. Vamos ouvir aqui, ó. Isso é coisa de grávida, né? Bota... Dá um ganho, ó. Tá meio ruim, né?
0: Traduzindo seria o quê?
1: É o arroto que desceu da vida, né?
0: Ah,
1: é o arroto que desceu
0: ela
1: da vida.
0: Ela só te mandou um arrotinho, né, amigo?
1: Não foi o arroto, foi o arroto de baixo mesmo.
0: Entendi.
1: Que ela mandou. Foi o de baixo. Porque, sabe que o peido ou é um arroto que não venceu, né? O arroto é um peido que venceu na vida.
0: Ou que foi rebaixado, né? Foi, seria tipo o Flamengo. Rebaixado. Ou Fluminense.
1: O Vasco, né, cara? Rebaixado. Vasco.
0: Jamais, nunca antes.
1: Mas olha só, vamos parar de mentir.
0: Partiu,
1: aqui.
0: Partiu, vamos.
1: E vamos traduzir as manchetes do Brasil e do mundo.
0: Partiu.
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1: Meu amigo Rafael Costa, você que se fez ausente na última semana, e o meu amigo Ademilson Carlos, ou Carlos Júnior, ou AD, como você quiser, estava substituindo você.
0: Fiquei
1: e ficou
0: sabendo.
1: Doente igual você, então eu tô achando que o problema é o cargo.
0: Gente...
1: É o cargo,
0: é. É esse microfone.
1: Pode ser, né? Para de chupar o microfone, que tá deixando o povo doente.
0: Você
1: tá com você chupar logo o microfone?
0: É porque eu gosto muito, né, na verdade.
1: É o tamanho que ideal, né?
0: É grande, é verdade. Vamos lá, vamos traduzir. O que significa traduzir, amigo?
1: Tradutor de manchete é o seguinte, tem aquela manchete no jornal, no site, ou no rádio, né, que geralmente tem um jeitinho lá, tá sendo escrito porque tem o editor-chefe, enfim. Mas o repórter queria escrever de outra maneira, mas ele é impedido, às vezes ainda bem, né, porque se ele escrever daquele jeito pode até ser demitido.
0: Exatamente.
1: Mas aí você vai trazer pra gente a manchete oficial e eu trago logo depois, em seguida, o que...
0: Você vem atrás.
1: Vou logo atrás, tá. Com todo respeito.
0: Ai. Opa, vamos lá. Michele Bolsonaro chama Moraes de irmão em Cristo e cita possível conversão do ministro.
1: Traduzindo, o que Vorcaro uniu, ninguém separa, né? Porque o Vorcaro tá um pouquinho ali com o Alexandre Moraes, então tem umas conversinhas ali. Aí tem o assunto Bolsonarinho.
0: E olha só, e ela já tá sendo alvo de muitas críticas por parte dos bolsonaristas.
1: Dos apoiadores, né?
0: Exatamente. E olha só, amigo, a ex-primeira-dama, Michele Bolsonaro, chamou o ministro do Supremo Tribunal Federal, Alexandre de Moraes, de, abre aspas, irmão em Cristo, fecha aspas, em um evento que rolou em Brasília na última terça. Ao comentar sobre o ex-presidente Jair Bolsonaro, que está em uma prisão domiciliar, ela mencionou uma possível conversão do ministro. Ela falou assim...
3: Nosso ministro, vou profetizar aqui, porque Deus transformou Saulo em Paulo, nosso irmão em Cristo, Alexandre de Moraes, liberou.
1: Cabelo.
0: Meu Deus, ele liberou o cabeleireiro do Bolsonaro e ele está com aquele cabelinho cortadinho, jogadinho e aqueles olhos azuis brilhantes. Disse a Michele no discurso, né? E a ex-primeira-dama participou do lançamento da pré-candidatura de Maria Amélia, dona de uma famosa rede de docerias em Brasília, a deputada distrital. E olha só, depois Michele publicou no Instagram uma mensagem sobre perdão, citando trechos bíblicos. Abre aspas. Aprendi com a palavra de Deus que o perdão libera o coração. Fecha aspas. E escreveu, abre aspas. A justiça pertence a Deus, não a nós. Fecha aspas, acrescentou, né? Na semana passada, amigo, olha só, a ex-primeira-dama cumpriu

0: Comentou Moraes com um abraço durante a posse do ministro Cássio Nunes Marques, aí na presidência do Tribunal Superior Eleitoral. Vale lembrar que em março, a abertura de diálogo entre Moraes e Michele foi crucial para o ministro autorizar o ex-presidente a cumprir pena em um regime domiciliar. Na véspera de Moraes assinar essa decisão, ele recebeu Michele em seu gabinete no Supremo. O ministro foi o relator da ação sobre a trama golpista, né, na qual Bolsonaro foi condenado a 27 anos e 3 meses de prisão.
1: É, na realidade, a gente entende, né?
0: Tá rolando.
1: Tem um desespero ali também, né? É, provavelmente. Você que é um cara especialista no assunto, pode até falar melhor.
0: Eu
1: acho que assim, a gente tem que entender todo o cenário, né? O Alexandre de Moraes, assim como ajudou na prisão, ajudou também a aliviar a situação,
0: certeza,
1: né? Porque a gente sabe que ele tá em uma prisão domiciliar, que tá muito mais confortável pra ele. É. Querendo ou não, ela tá dando uma puxada, que ela sabe que qualquer coisa que ela falar ao contrário pode piorar a situação do...
0: E vale lembrar, né, amigo, a gente já trouxe isso daqui em uma das nossas edições, falando também que o Alexandre de Moraes, ele começou a afrouxar essa situação depois que a mulher dele foi citada no caso do Banco Master.
1: Que é o Borcaro, que tem agora o elo de ligação
0: com
1: justamente
0: a família Bolsonaro,
1: por conta do filmaço Dark Horse, que até é bom eu perguntar pra você, porque Dark Horse, quando você pensa nisso, você imagina outra coisa, né? É um nome assim, você imagina... Dark Horse.
2: Exatamente.
1: Você veria esse filme se não soubesse o que é, né?
0: É.
1: Se alguém só te vendesse o título, você compraria na hora.
0: Amigo, eu tava até pra te perguntar, como que chama aquele ator que fez o filme do Bolsonaro? Eu tava tentando lembrar, antes da gente entrar no ar, eu tava tentando lembrar que ele fez A Paixão de Cristo,
1: né? Ele fez o filme de Jesus, né?
0: E o pessoal na internet, as pessoas... Não, eu não estou falando nada, só estou replicando o comentário...
1: Kirzel, o nome dele, é Jim Kirzel.
0: Então, é esse. Ele fez o Cristo, né, na Paixão de Cristo, e agora tá interpretando o diabo. É o que diz
1: pessoal
0: nas redes sociais, tá? Vale lembrar.
1: Ele participou do filme, né, o aclamado A Paixão, que é um filmaço, diga-se de passagem.
0: É, muito bom aquele filme.
1: Nunca tinha assisti esse ano, inclusive.
0: Sério?
1: Nunca tinha visto, não. E aí, no dia da Páscoa, eu ainda vi com uma filha, eles ficaram horrorizados, que eu vi meu filme,
0: cheio de medo. Colocou todo mundo
1: pra chorar. Quando eu soube desse filme, o pessoal falando, minha mãe já tinha visto na época, né? Minha mãe que já se foi, ela falou, nossa, é um filme muito forte. Eu nunca tinha me interessado, não. E eu falei, cara, vou ver, o pessoal fala tanto. Sinceramente, eu não achei esse, achei um excelente filme, mas eu não consegui ver cenas assim que... É que, né, graficamente chama atenção, porque tem muito sangue e tal.
0: Eu acho que a cena que mais me pegou foi a cena que ele estava sendo chicoteado. Aquilo ali, pra mim, foi muito pesado. Eu acho que pensar, assim, a dor de Jesus naquele momento foi... E, assim, eu me lembro que na época que esse filme foi ao ar, foi pro cinema, várias pessoas saíram passando mal.
1: Verdade.
0: Várias senhoras, assim, tiveram a pressão caindo, subindo o tempo inteiro.
1: E vai ter a continuação agora, porque o filme é do Mel Gibson, ele vai fazer a continuação.
0: Inclusive o ator chegou a falar sobre isso, né? E esse ator, vale lembrar, que ele deu uma sumida depois da Paixão de Cristo.
1: Sim, mas isso foi avisado pra ele, que se ele fizesse papel de Jesus, provavelmente Hollywood teria preconceito com ele. Isso foi avisado na época, né?
0: Sério?
1: Então ele fez consciente, sabendo que a carreira dele poderia praticamente acabar, né? Porque ele só é conhecido por esse papel, mas ele foi consciente. Verdade. Ele não queria fazer, mas ele teve, né, uma sensação, enfim, uma visão que ele deveria, por obrigação, fazer esse filme. E, de fato, ele nunca mais conseguiu um grande papel ao longo da história, e nem acho que esse filme do Bolsonaro vai ser um grande papel também pra ele, mas
0: inclusive,
1: de qualquer maneira...
0: Tem, a gente vai falar sobre esse filme mais pra frente, tá?
1: Verdade.
0: Porque, ó, tem confusão vindo por aí, tem treta.
1: Muitas, né? Acho que esse filme aí já tá cheio, não só o Vorcaro, né? Tem até o cabelo, até a peruca, tô falando sobre até a peruca do...
0: Mas quem também foi o diretor desse filme? Gente, Mário Frias. O que o Mário Frias sabe de interpretação?
1: E a Dark Horse também, inclusive, nunca fez filme. Então, assim, vocês juntam nada com nada.
0: Ah, é difícil, verdade, né?
1: Vai sair.
0: É verdade.
1: um filme complicado. Mas vamos trazer mais uma manchete aqui. Isso aqui é muito interessante. Lembrei de uma colega minha que daqui a pouco vou citar o nome.
0: Manda.
1: Noiva se casa de chinelos, hobby, bobs e sem maquiagem para mostrar a vida real. Traduz pra gente, Rafael.
0: Pelo menos o noivo vai casar com a verdadeira versão dela.
1: Verdade, né? Porque tem gente que conhece a namorada ou a esposa numa versão plus, né? Que é toda maquiada, carregada na maquiagem. Pô, quando vai lá... Trocou de mulher aqui na cama?
0: Você tá falando da Amanda?
1: Não, jamais falaria isso. Amanda. Até porque a Amanda nunca vai conseguir casar. Então, assim, a situação é complicada. Não veio, não tem como se defender, minha amiga. A culpa não é minha. Olha
0: Amanda,
1: só.
0: Amanda, eu tô contigo, tá? Manda uma mensagem.
1: É, tá encalhado. Tá contigo porque tá encalhado.
2: Exatamente. Ai, que
1: ódio. Inclusive, né, tem uma... esse casamento aconteceu, ela falou o seguinte, que ela gostou bastante de se casar com bobs no cabelo, né? Passou a maior parte da vida de casada de pijama. E é assim que ela vai se ver ao longo da vida, né? Então, por isso, ela resolveu fazer isso. Essa cerimônia sem indenização ocorreu no dia 27 de abril, num vinhedo no País de Gales, ó, chique, tá? Foi restrita a parentes próximos e teve assinatura do registro civil de casamento, né? O nome da noiva é um nome complicado de ler aqui, mas eu vou dar uma embromada aqui. É Ashley. Não abriu mão da tradição. Após a cerimônia informal da vida, como ela é, né? Ela vestiu um elegante vestido branco, exibiu o cabelo impecável, maquiagem de bom gosto e se casou com o Jake, que é o nome da vítima, melhor, o nome do noivo, né? De terno e gravada borboleta diante de todos os convidados. Mas foi legal, porque ela entrou no casamento sem maquiagem, cara. Entrou sem maquiagem.
0: Cara, mas eu acho que ela foi até bem...
1: Foi um sim bem verdadeiro, né?
0: É, eu achei ela legal, porque assim, quando a gente olha pras redes sociais, amigo, tá todo mundo de filtro. Você não, porque você tá muito bem casado, Dandara te ama, tá tudo certo.
1: Eu nem com filtro resolvo também.
0: É verdade, amigo.
1: Meu filtro é a máscara de
0: eu ia passar, passar esse pano pra você, mas não, já que você trouxe aqui, por exemplo, aplicativo de pegação. Eu me frustro muito.
1: É.
0: Porque quando eu olho lá, a foto, a pessoa parece que é tipo, nossa, é.
1: Eu vou falar uma coisa aqui também. Eu sou o cara que fala as verdades mesmo. Tu nem aí, Rafael. Você, rapaz, que tá aí procurando uma namorada, se essa menina tirar a foto do pescoço pra cima, ela tá com peso um pouquinho desenvolvido. Se você não gosta, não acredita.
0: Que comentário machista.
1: Não, machista não. Machista e gordofóbico. Vem só tirar. Porque é o seguinte, um amigo meu, eu mandei essa negócio pra ele e falou, cara, cai nesse golpe 3 vezes.
0: Que
1: porque a menina tirou foto, pescoço pra cima. Aí ele falou assim, pô, vou contar com a menina. Pô, aí ele viu uma Kombi. Quando ele olhou, não era Kombi, era a menina, entendeu? Aí eu falei, cara, mas aí você... Aí deixa eu ver o perfil da menina. Quando eu vi, eu falei, cara, deu pra perceber que a menina...
0: Mas olha só,
1: tem gente que gosta.
0: Tem muito homem que faz isso,
1: tem.
0: Tá? Tem muito homem que coloca músculo ali no Photoshop. E aí quando você vai encontrar...
1: Manda aquela... nudes com... Já recebeu nudes com Photoshop?
2: Onde isso?
0: Muitos.
1: Sério?
0: Muitos.
1: O cara fez um enchimento no negócio lá pra...
0: Você sabe que tem um truque da praia, né? Quando o boy vai pra praia.
1: Conta pra gente
0: de bermuda... É porque você pode ter certeza que tá deixando a desejar ali,
1: mano. Ah, é?
0: Você pode ter certeza.
1: Meu não, meu, porque minhas pernas são muito finas, eu prefiro esconder, mas eu vou de bermuda.
0: Sabemos. E geralmente colocam esse caô aí, tá?
1: Não.

0: ficou um pouco exagerado.
1: Uma coisa meio Dona Florinda,
0: forçou, né? Ficou meio assim, mas assim, ela ganhou sim. Amanda se maquia todo, só ganha não. Então, assim, se você... o problema é a pessoa também. E ela tem 29 anos, cara. Tá? A idade da Amanda,
1: mas inclusive. Mas também, vamos ver a fuça dessa garota.
0: Aqui, ó. Cara, mas ela é bonita também, né? A mulher ela de... É ela, aqui, ó. Ela de boa é bonita. Pô, loura, de olhos azuis. Ah,
1: sabe o que? É. Ela tá parecendo um pouco Dona Florinda com o Seu Madruga,
0: ela
1: tá?
0: Ela tá meio... É.
1: Ele até um quê de Seu Madruga.
0: Mas vou te falar. Até que ficou legal, cara. Aqui, o cara casando com um casaco, uma roupinha preta, ó. As crianças, até as criancinhas estão de pijama, tá vendo? Como fosse uma festa de pijama.
1: Assim, ninguém foi, né?
0: É. Não, é, a família bem vazia aqui no casamento. Tinha 10 pessoas no casamento, mas isso é um detalhe também. Mas não, mas aqui é outra foto. Aí depois o oficial mesmo aí tá lotado, tá vendo? Ah. É quando. Porque assim, ela. Vamos falar a verdade aqui, ó. Ela foi pra aparecer, pra ganhar. Ela
1: foi,
0: conseguiu.
1: Ela foi pra ter live.
0: É, ela conseguiu, né? Eu tô aqui repercutindo.
1: Ela não foi pra empoderar, não. Ela foi só pra. Porque é isso, né, gente? Hoje em dia a gente tem umas pautas que o povo levanta aí só pra poder dar uma empoderada.
0: Não,
1: né?
0: Aparecer um pouquinho hoje tudo da vida.
1: Exatamente.
0: Mas a Amanda jamais teria essa coragem, né? De casar assim. Né? Até porque
1: Amanda não teria.
0: Bom, já tá difícil bem... maquiada arrumar alguém, imagina.
1: Se bem que ela fez aquela publi tomando banho, né? Você lembra
0: ela
1: disso?
0: E ela fez uma intervenção na boca.
1: Que parecia dois pedaços de linguiça, né?
0: O personagem que eu venci era o Bart Simpson, com a boca bem inchadinha assim pra frente.
1: Amanda, a gente te ama. Volte logo.
0: A abelha que picou a boca da Amanda, talvez por isso ela não tenha conseguido mais voltar. Tá, né?
1: Pode ser isso.
0: É perigoso. Mas vamos parar de falar besteira, o Amanda. Vamos trazer mais uma aí, que essa aqui é de uma personagem brasileira.
1: E que eu, na verdade, eu tô com ela. Tô com ela.
0: Tá bom.
1: Virgínia se pronuncia após o vídeo beijando o macaco gerar ataques racistas contra Vini Júnior. Abre aspas, não era o momento.
0: É, na verdade ela tentou aparecer, né? Mas acabou que ela pode responder um processo. Por quê, né? Porque assim, ela até deu essa explicação. Porém, a gente sabe que por ele ter sido alvo de racismo e ser chamado justamente do animal que ela beija, né? Que aí são criminosos que fazem isso, né? E aí, uma frase que me chamou a atenção no vídeo dela. Nossa, que pegada. Vai falar isso de um bicho, cara?
1: É, eu acho que... entendeu? Porque,
0: foi assim, inoportuno. Foi inocente na parte dela...
1: Teve um contexto, né? Ela estava num zoológico, interagindo com vários animais. E aí, esse macaquinho, antes de ela beijar, um story antes, ela estava fazendo cosquinha nele. E ele mordendo... É um filhote, ele mordendo ela e tal. E aí, o próximo story é alguém chegando com o macaquinho perto dela, o macaquinho puxa o rosto dela e beija. E aí, só que ele puxou a cabeça dela. E ela brincou, nossa, que pegada. Sim. Só que as pessoas, óbvio, assim, eu entendi o contexto dela. Ela não pegou uma foto aleatória, um vídeo aleatório e postou. E isso estava dentro de uma sequência de interações com os animais. Mas é óbvio, partindo dessa questão do Vini Júnior, né? Óbvio que soou como um racismo.
0: Se fosse um outro bicho, por exemplo, tivesse acontecido a mesma situação, provavelmente não teria essa repercussão.
1: Com certeza.
0: Porque
1: não,
0: infelizmente ficou associado. Entendeu? E aí, cara...
1: Mas eu acho
0: que
1: é
0: difícil
1: assim...
0: também cobrar certas posturas da Virgínia, que esse não é o maior polêmico que ela se envolveu ao longo da vida
1: verdade,
0: dela. Né? Então, assim, querendo ou não...
1: O tempo inteiro
0: tá se envolvendo. É complicado, né? A gente cobrar isso. Mas eu acho que ela reconheceu, e ela depois até falou, não, era momento. Eu acho que ela reconheceu. Então, inclusive, traz pra gente aí um pouco...
1: Olha só, amigo. A Virgínia Fonseca, né, se pronunciou a repercussão aí do vídeo em que aparece beijando o macaquinho durante a viagem em Dubai. E nesta quarta-feira, na última, né, a influenciadora apareceu nas suas redes sociais para dizer que nunca teve a intenção de ofender o Vini Júnior. Muito menos imaginando que o registro pudesse aí causar ataques racistas ao ex-namorado. Mas reconheceu que não foi um bom momento para aquela imagem, né? Haja vista que os dois acabaram de anunciar o fim do relacionamento. Isso. E a equipe da empresária também publicou uma nota oficial. Conta aí, amigo. Que
0: falou? Sempre... tá o seguinte, né? Sempre fui nesse zoológico, tem vídeos meus beijando os macacos, tá no meu feed. Dessa vez fiz a mesma coisa. Acontece que interpretar errado, jamais na minha vida fiz a intenção de ofender alguém, isso nunca passou na minha cabeça, sempre estive com o Vini na luta antirracista, sempre conversei e apoiei, né? Aí depois ela continuou explicando que a Virgínia seguiu dizendo que respeita o Vini Júnior, em relação que tiveram por 7 meses, e a influenciadora repudiou os ataques que o jogador vem sofrendo nas redes sociais, assim que ela apareceu beijando os bichos, o atacante do Real Madrid começou a receber uma enxurrada de comentários racistas. Aí o problema também são as pessoas.
1: Porque assim, ela foi, como ela bem disse, né? Ela teve um relacionamento com ele. Então, assim, se ela fosse racista, ela não teria um relacionamento com o Vini Júnior.

0: Júnior, que é uma pessoa preta, né? Retinta. Isso é, você olha pra ele e identifica a negritude dele. Isso. Então, não cabe, eu acho, essa acusação em relação a ela. Porém, entretanto, todavia, tem aqueles que gostam de problematizar.
1: Seria evitável o que ela fez.
0: Exatamente,
1: né? Seria
0: exatamente. Mas eu acho que foi genuíno. Eu acho que ela não pensou na hora que iriam ligar aquele ato dela com o ex-namorado, que é bizarro, né? Eu li um comentário de uma pessoa que falou, não tô passando pano, tá, gente, pelo amor de Deus, nas redes sociais, falando assim, que talvez o preconceito esteja no olhar de quem está entendendo aquilo como preconceito. Sim. Mas é isso, né, amigo?
1: Contexto,
0: ela poderia, né, ter evitado.
1: Num contexto total, você acaba meio que, querendo ou não, observando isso, falou, cara, não é possível. Porque, até porque ela é uma pessoa que vive de polêmica, né, ó? Então, o que, que você tá rindo?
0: Eu tô rindo, gente. Eu peço perdão, peço desculpas. Eu tô rindo porque eu desci o nosso roteiro aqui.
1: Sim, verdade.
0: E eu acabei de ver a próxima notícia que a gente...
1: Daqui a pouco a gente vai trazer essa. Mas só pra finalizar esse assunto da Virgínia, cara, por exemplo, ela é envolvida com o negócio de tigrinho, né? Animal ela gosta, né? Tigrinho.
0: Ela gosta. Né?
1: Ela gosta.
0: O tigre ela não beijou.
1: É, isso aí. Tá vendo? Porque se ela beija o tigre, ela não tava nem viva, né? Se ela pegar dá um beijinho. Se ele beijar de volta, esquece. Vai ser o último beijo da vida dela.
0: Já era.
1: Mas dá pra evitar, cara. Eu acho que a Virgínia tá sempre... E vou te falar também, daqui a pouco ela tá envolvida em outra polêmica aí, porque ela não para, né? Por exemplo, a pergunta do que é calar, qual vai ser o próximo namorado de Virgínia? Daqui a pouco ela tá vindo. Porque assim, ela já alcançou o status de namorar um jogador no internacional. Pegar o Elon Musk, porque ela vai sair do planeta.
0: Me esclarece uma coisa. Vini Júnior foi escalado ou não, né?
1: Foi, tá na Copa.
0: Foi convocado. Tá. Me bateu essa dúvida agora. Perdoe minha ignorância.
1: Tá convocado. Assim como o Neymar Júnior, que não são primos. E Júnior, do Sandy Júnior, também não são primos.
0: Você gostou da convocação dele?
1: Fiquei feliz. Acho que...
0: Cara, foi uma comoção,
1: se fazia necessária. A criançada ficou feliz, né? A criançada...
0: Amigo, mas uma coisa... Pegando um gancho, tá, gente? Porque a gente é assim, a gente vai abrindo várias portas.
1: Isso.
0: Amigo, eu tava lendo um artigo de um jornalista esportivo, que agora eu não vou me lembrar o nome, porque foi muito aleatória essa minha leitura, falando que o Neymar, ele chega pra Copa não pra agregar no time, mas pra agregar na visibilidade. É como se o Neymar tivesse virado um produto.
1: Ele é uma marca, né? Assim como o Messi e Cristiano Ronaldo. Uma Copa do Mundo sem Messi e Cristiano Ronaldo e sem o Neymar, que eu coloco que é a terceira maior marca da Copa, né?
0: E você acha que ele vai pra campo ou vai ficar...
1: Não, ele vai começar no banco. Dificilmente
0: O Ronaldo foi, né? Em 2000 e...
1: O Cristiano Ronaldo ainda vai jogar, né? O Cristiano Ronaldo...
0: Eu acho que 90...
1: Não, você tá falando do Ronaldo...
0: O Ronaldo fenômeno.
1: Ele chegou, ele só ficou no banco. 94, ele só jogou 98, 2002, 2006. 94 ele só ficou no banco. Não, o Neymar vai jogar. Pelo menos uns 15 minutos, pelo menos uns 3, 4 jogos, porque o Brasil tem 3 jogos garantidos. A partir daí, não dá pra saber se vai passar ou não. Mas, por exemplo, na estreia contra o Marrocos, eu imagino um cenário que ele tá no banco e vai, em algum momento ele vai ser utilizado. Contra o Haiti, que é um time tecnicamente bem fraco, eu já acho que ele pode ser utilizado um tempo maior. E contra a Escócia, se já tiver classificado, coloca o Neymar pra galera ficar feliz, que
0: mas
1: na realidade
0: não
1: é uma
0: acha
1: pressão
0: que...
1: também do treinador.
0: Mas você não acha que, tipo, se ele entrar em campo, os times podem focar nele?
1: Sim, que é uma
0: como
1: grande vantagem.
0: Como aconteceu da última
1: por
0: vez.
1: Por isso que é uma vantagem. Se você foca em um, você deixa os outros livres. Por isso que eu defendi a convocação dele. Porque se eu sou um treinador e vejo no banco o Neymar,
0: entendi,
1: e sei que no segundo tempo ele vai entrar, eu sou obrigado a mexer no meu time pra focar o cara. E automaticamente os outros ficam livres, né?
0: Entendi.
1: Então, mas é um pensamento meu. Talvez o Antilógico tenha algo parecido. E por isso convocou. Claro que a gente tem um país, até porque o Neymar tem uma visão política, e eu acho isso, inclusive, uma bobeira no futebol, né? Porque você acaba misturando. Eu não quero saber quem fulano de tal vota, não quero saber que o gol foi marcado por um cara que é da esquerda ou da direita. Eu sei que ele representa o meu país. Quem ele vota é um problema dele.
0: Verdade,
1: entendeu?
0: Concordo.
1: Eu tenho que me preocupar com o gol que ele faz. Se você toda vez ficar torcendo pra alguém, dependendo do viés ou do time que ele torce, tá lascado, pô. Então, se o Rayan fizer gol porque ele jogou no Vasco, eu sou tricolor, não vou comemorar na seleção. Eu sou maluco, tem gente que pensa assim, tá? Tem um amigo meu,
0: sim,
1: inclusive,
0: com certeza,
1: que ficaram chateados que o Rayan foi lembrado, porque uma vez ele zoou o Fluminense. Eu quero que se lasque. O cara tá representando o meu país. Eu quero que ele faça 25 gols, se ele puder fazer, o Neymar, todo mundo,
0: concordo,
1: o Flamengo também.
0: Eu
1: sou tricolor, mas eu tô torcendo pro Danilo ir bem. Comigo não tem essa. Agora, tenho amigos que torcem contra... Torceu na época do Adriano, e amigos rubro-negro torceram contra o Fred, o que eu acho uma bobeira. O cara que tá vestindo a camisa da seleção, ele representa o seu país, ele não representa o seu clube.
0: verdade.
1: Ele é um jogador do clube, mas dentro da seleção ele representa o país. Pô, no vôlei eu torço pro Brasil? No basquete, porque no futebol eu não vou torcer?
0: Com certeza. Não. Ah, e uma coisa que eu acho babaca por parte dos brasileiros. Ah, o país vai perder a Copa. Já colocam isso se for... Eu acho isso muito bizarro.
1: E tem os dois lados. Eu vi... Não, se o Neymar muito não for, eu não vou assistir o jogo. Não, se o Neymar for, então o problema é teu, amigo.
0: Exatamente.
1: O problema é teu, vai.
0: Só então não
1: vai
0: vem gongar o nosso
1: então esse cara não gosta de futebol, o cara que fala isso. Mas fica até nervoso. Então vamos fazer o seguinte, vamos mudar o quadro aqui?
0: Chama me...
1: Vem Kelly. Essa vinheta, ela tá chegando ainda.
0: Vem Kelly.
1: Tá vendo?
0: Então chama a Kelly, então.
1: Parece meme. Mas é Brasil. Michael Jackson ainda tá em cartaz, né? Aí eu
0: vou embora. É uma mistura de Kelly com Michael Jackson, assim, não entendi.
1: Rafael, eu vou ler essa aqui, senão eu vou te derrubar, até porque você não conhece muito da causa, né?
0: Eu fico até, com coceira.
1: Três horas de burro, termina com a Secretaria de Saúde investiga a suposta receita médica. É aquilo que você imaginou mesmo, tá? Uma suposta receita médica contendo a prescrição que a pessoa precisava de 3 horas de burro. Termina com o voltou a circular nas redes sociais na última terça-feira. O caso se tornou público inicialmente no dia 6 de maio, sendo atribuído a um documento que teria sido emitido em uma unidade básica de saúde, né, a UBS, no município de Alagoinha, em Pernambuco. Após a viralização do conteúdo, a Secretaria Municipal de Saúde de Alagoinha se pronunciou sobre o caso por meio de nota, afirmando que o documento não foi feito pela profissional que consta no carimbo e pontuou que há indícios de uso indevido por terceiros.
0: Meu Deus!
1: Também informou que instaurou procedimento interno para investigar, né, a origem do documento e apurar possíveis crimes como falsidade ideológica, falsificação de documento e uso indevido de identificação profissional. A secretaria também apura se houve montagem ou adulteração da imagem antes de sua divulgação nas redes sociais. Então busca-se se verificar se consiste no eventual montagem do documento, uso de indevido do carimbo, destacando-se que em nenhum momento houve a posição de sua assinatura no documento, disse a secretaria. Rafael,
2: gente, onde
1: se essa receita caísse pra você? 3 horas de...
0: Eu ia queimar. Eu ia queimar.
1: O que você ia falar pro doutor que recomenda essa? Ou a doutora? Fala, doutor, você não me conhece
0: bem. Aí eu ia olhar pra ele assim e falar...
1: Me receita assim. Outra parada.
0: Eu falei, isso? Eu prefiro pipoca.
1: Então você é contra a Novalgina, é isso?
0: Eu prefiro pipoca, sou.
1: Novalgina?
0: Eu gosto de pipoca. Eu vou chegar assim, 3 horas de pipoca, eu tô bem.
1: Chama atenção.
0: Pipoca, né? Sem queijo.
1: Queijo tem um cheiro meio desagradável, né?
0: É forte.
1: Mas olha só, isso me lembrou um caso uma vez, uma pessoa que escreveu que o paciente era chato pra caramba. Tipo assim, botou, em vez de colocar o nome.
0: Será que eu me lembro disso?
1: Botou que era chato pra caramba. Isso tem, né, cara? Acontece. Agora imagina você pegar uma receita. Assim, o nosso amigo aqui falou que se alguém mandasse pra ele essa receita...
0: Eu tô sabendo.
1: Ele pegava essa receita aí, só... Prescrição médica. Você tá na boa. O médico, você precisa de 3 horas de... Vão pra cima de você.
0: E aí, Geraldo?
1: Vai chegar em casa, vai falar com a sua esposa. Não, amor, olha aqui. Chegou aqui, 3 horas de... Você, 3 horas tendo que me dar amor e carinho. Você não vai querer? 3 horas de esposa te amando. Olha lá, só... Sobe, desce, de lado, todo por quê? 3 horas? Você 3 minutos já tá morto. E olha lá, hein? Tô te chamando de máquina aqui. 3 horas, rapaz, é uma máquina.
0: Ai, que péssimo, gente.
1: Você, Rafael, se manda 3 horas, tu fala... Sai da sala.
0: E eu falar assim, eu, hein? Tá louco? E você?
1: 3 horinhas?
0: Tá bom.
1: Amor, não dá não.
0: Vamos pra próxima.
1: 30 minutos tá bem pago. 30 minutos tá tranquilo.
0: 30 minutos?
1: Tá bom. Tô cheio de criança em casa.
0: Tá muito
1: abre
0: pago.
1: A porta. Tá muito... Chora.
2: O outro exatamente.
1: Pede alguma coisa.
0: Oi, ué, errado, e o seu sumiço que você tava em Magé tendo uma noite romântica com o Dandara?
1: Pessoa que tá noite. Nem quem mora em Magé quer ter uma noite romântica em Magé, meu amigo. Pelo amor de Deus.
0: Amigo, vamos pra próxima, não, pelo amor de Deus.
1: 3 horas de maluco.
0: 3 horas.
1: Inclusive, 3 horas
0: coisa.
1: Tá caro, hein?
0: Nem existe, né?
1: Horas, se você for pagar 3 horas aí naquele lugar lá do... A galera se diverte, né?
0: Que eu costumo frequentar.
1: 3 horas, pô.
0: Mas olha
1: horas?
0: Só.
1: 3 horas? Tá caro, cara.
0: É um risco, né? Porque, assim, se fizeram isso dentro de uma receita que tem o carimbo de uma médica que não prescreveu isso, essa mulher, ela pode ser, inclusive, denunciada ao Conselho da Medicina.
1: Conselho Nacional pode perder o cargo, né?
0: Pode perder a oportunidade de medicar, né?
1: E aí, imagina você perder a outra água. Agora, tá sendo investigado, que pode ter sido algo feito no famoso chat GPT ou no Gemini.
0: Ou até mesmo um sem noção que escreveu ali, como se fosse ela, né, cara? E vai lembrar, gente.
1: Eu quero imaginar que o médico não vai fazer isso, tá?
0: É, eu também acho.
1: Mas como se trata de Brasil. Também, né?
0: Não sei.
1: Eu já vi gente operar a perna errada.
0: Mas de uma mulher?
1: O cara checa a perna ruim.
0: Você acha?
1: Aí arranca outra.
0: Mas você
1: aí
0: acha?
1: O cara agora tá sem duas, pô. Imagina, Rafael. Chega no hospital. Doutor, minha perna direita tá ruim. Rafael, vamos
0: apontar. Ah, não.
1: Aí quando tu olha, ele tira a esquerda. A outra vai ter que ficar sem nenhuma.
0: Mas um amigo meu foi operar o joelho. Ah. Nós escrevemos na perna dele. É esse aqui.
1: Com medo, né? Porque vocês viram a notícia.
0: Sim,
1: né,
0: Carol? Com certeza, cara. Morro de medo. Vamos pra próxima?
1: Vamos trazer.
0: Olha só. A ANP confirma petróleo em sítio no Ceará após agricultor perfurar poço em busca de água. Cara, essa notícia deu o que falar, né?
1: É verdade.
0: Primeiro que eu gosto de buraco, perfurações, essas
1: coisas, eu sei que,
0: né?
1: Você domina. Uhum.
0: Olha só,
1: se
0: amigo,
1: não fizer um negócio lá, sai petróleo mesmo, mas vai, continua. Ai, que beleza. Mas esse ninguém quer.
0: A Agência Nacional de Petróleo, Gás Natural e Biocombustível, a ANP, confirmou na última quarta-feira, né, ontem, que o líquido escuro encontrado em uma propriedade rural de Tabuleiro do Norte, no interior do Ceará,
1: se fosse do sul, era complicado.
0: É petróleo cru.
1: É,
0: a descoberta aconteceu de forma acidental enquanto o agricultor Sindrônio Moreira perfurava.
1: Sindrônio?
0: Sindrônio.
1: Tá sem drone. Nossa. Ele compra um drone pro seu Sindrônio, tadinho. Tiraram o drone dele.
0: Sindrônio.
1: Agora vai ter dinheiro se ele ganhar.
0: Ah, agora ele tá bombando.
1: É,
0: agora, ó, o Sindrônio vai estar aqui, ó, procurado, tá?
1: Ou não, não.
0: Perfurava em um poço artesiano em busca de água para abastecer a família. Olha só, gente. Após a repercussão do caso, pesquisadores do Instituto Federal do Ceará, o IFC, né, passaram a acompanhar a situação e realizaram aí análises preliminares do material. Os testes indicaram que a substância possuía características físico-químicas semelhantes às do petróleo extraído na bacia Potiguar, localizada ali entre o Ceará e o Rio Grande do Norte. Olha só. A confirmação oficial veio após análises, né, físico-químicas concluídas pela ANP no último dia 19. Segundo a agência, o resultado foi encaminhado ao proprietário do terreno e também à Secretaria do Meio Ambiente e Mudanças do Clima do Ceará, que poderá aí avaliar possíveis medidas ambientais relacionadas à área. Com a informação, a ANP abriu um processo administrativo para estudar o potencial geológico da região e verificar se existe viabilidade econômica para exploração comercial. Ainda não há prazo para a conclusão dos estudos e, além disso, a presença de petróleo não significa necessariamente que a área será explorada. O petróleo foi encontrado em profundidade considerada rasa, cerca ali de 40 metros. E depois da primeira perfuração, a família decidiu abrir um segundo poço aproximadamente a 50 metros do primeiro e novamente encontrou a substância. E pela legislação brasileira, o petróleo pertence à União, mesmo quando localizado em propriedade privada.
1: Mas tem até uma informação extra que depois eu dei uma apurada aqui, né? Ah. Até pra quem não sabe que isso pertence à União, né? Conforme você disse. Mas tudo que for no subsolo, né? Se for petróleo, se for comercializado futuramente, ele acaba tendo uma porcentagem, né? Que pode chegar até 1%.
0: Que é justo,
1: e assim,
0: né?
1: Parece que é pouco 1%, mas de petróleo é uma grana violenta.
0: Verdade.
1: Né? E aí é claro, né? Assim, nos Estados Unidos é diferente. Lá, se você descobrir petróleo, é teu. Acaba sendo seu, né? Se tá no seu quintal, é seu. Porque é o seguinte também, se encontrar sem droga no quintal dele, ia ser dele, né?
0: Exatamente.
1: Tu cava lá, encontra maconha, ouro, chama a polícia, encontra coca, imagina, você tá no teu terreno, cara. Você começa a cavar, que você é um cara que é bom pra ser escavado e dizem que você é escavado. E aí, você cavou lá, vai cavando, vai. Tu não é coveiro, mas tá lá cavando.
0: Tô.
1: Aí encontra lá, pô, 100 quilos de cocaína. Tu vai ligar pra polícia? Tu vai saber, cara. Você é provar que sapo não é jacaré?
0: Exatamente.
1: A cocaína é tua, meu amigo.
0: Sim.
1: Aí tá melhor tu cobrir e pedir que não viu nada.
0: Ainda sou chamado de traficante.
1: É isso aí. E vai pegar uma punição braba, tá?
0: Deus que me livre, amigo.
1: Então, assim, brincadeiras à parte, eu acho que...
0: Assim,
1: essa legislação,
0: mas, se tiver 1%, né? 1% de quanto?
1: Depende, aí vai depender de quanto,
0: que é,
1: né? Vai conseguir gerar, né? Mas é uma grana, tá? Não é R$50, não. Uma grana é violenta. Dá pra você conseguir. Pode parar de trabalhar. Vai dar pra parar de trabalhar, dependendo de quanto vai ser comercializado ali, né? De quanto foi encontrado. a gente pode dizer que ele pode ficar um tempo sem trabalhar. Mas vamos trazer essa última notícia aqui?
0: Manda.
1: Que daqui a pouco vai chegar o nosso amigo Pedro. Então vamos lá, hein?
0: Um cheirinho de história.
1: É, universitário. Ô, maravilha. Universitários são feridos aqui. Foi, a gente tá rindo, mas isso aqui é sério.
0: Gente, loucura.
1: Universitários são feridos com canivete após discussão sobre o trabalho de grupo na UF. Três universitários ficaram feridos a golpes de canivete depois de uma discussão na Universidade Federal Fluminense em Niterói, na região metropolitana do Rio, na última terça-feira. Eles foram levados para o Hospital Azevedo Lima. Os três apresentavam estado de saúde estável e depois de serem avaliados, tiveram alta médica segundo a direção da unidade hospitalar. A briga teria acontecido por conta de uma discussão envolvendo um trabalho em grupo, segundo testemunhas. Os envolvidos são estudantes do segundo período do curso de cinema. O curso funciona na antiga sede do Instituto de Artes e Comunicação Social, que pelo jeito ninguém é sociável ali, né? Na rua Professor Lara Vilela e a Agência Nacional do Petróleo. Ei, agora tô lendo tanta matéria que veio colada. Mas enfim.
0: O aluno seria, né?
1: O aluno que seria o agressor tentou fazer a apresentação sem aprovação dos demais colegas. Deve ter sido igual aquela antes da convocação da Copa do Mundo. Tava horrorosa, né? Da seleção. Ô, coisa feia. Contestado ainda, em sala de aula, ele começou a disparar xingamento com os estudantes. Aí no final da aula, os alunos foram pra cima dele. Aí o estudante desferiu golpes de canivete. Ou seja, já levou na maldade. Ele sabia que o negócio dele tava ruim? Qualquer coisa eu vou resolver. Olha a faca! Igual o Patrick, lembra do Patrick?
0: Eu lembro.
1: Igual o Patrick. Aí atingiu três colegas. O aluno que teria esfaqueado os outros não ficou ferido e fugiu do local. Mas depois ele se apresentou para prestar depoimento na delegacia de Niterói, onde o caso foi registrado como lesão corporal. Tem uma teoria, tá? Diga. Já que é curso de cinema, eu acho que uma galera queria um pouquinho do dinheiro do Vorcaro e a outra a Lei Rouanet.
0: Pode ser.
1: E aí deu confusão.
0: É.
1: Aí deu briga.
0: Você mandou bem.
1: Ninguém conseguiu traduziu resolver,
0: bem.
1: Né?
0: Traduziu
1: ninguém
0: bem.
1: Conseguiu resolver a parada e ele pulou. Olha a faca! Foi pra cima agora. Que loucura, né, cara? Colega de...
0: Cara, como que as pessoas estão agressivas, né? Cara, e por que que ele anda com canivete?
1: É um bom questionamento, né? Porque assim, ninguém anda com canivete pensando
0: mas
1: em...
0: Mas aqui, eu não sou flores, de passar né? muito pano, né? Verdade. Mas assim, Niterói, né? Niterói
1: É meio complicado.
0: É região de...
1: Ainda bem que ele só tava de canivete. O pessoal era uma coisa a mais, né?
0: Niterói é região de... A gente vai chamar daqui a pouco.
1: E até atualizando, a UF emitiu nota, né, que afastou esse aluno que esfaqueou os colegas após essa discussão. Discussão e também o esfaqueamento. E tem o nome dele aqui, tá?
0: Mano.
1: Israel Salazar. Ó, Israel fazendo besteira.
0: Mas
1: não é a primeira vez, não, Israel.
0: E a gente ainda não tem a questão da saúde do.
1: Já saíram do hospital já.
3: Vocês falaram esse nome, eu não me aguentei.
0: Quem chegou aqui?
3: Israel e Salazar, que é o nome de ditador. Salazar, ditador de Portugal. Então,
1: pra tu ver como é que é. O cara já veio com o nome pra justamente mostrar que veio, né?
0: Aqui, vamos dar um tissetor no Pedro aqui, que ele chegou aqui invadindo nosso espaço.
1: É verdade.
0: A gente nem chamou
1: falou de Israel. O Salazar, ele lembrou de história.
0: Ele ficou animado.
3: E falou do IACS, onde eu estudei. Eu fiz jornalismo lá.
0: É por isso.
1: Tem facada lá não, na tua época?
3: Não cheguei a dar facada. Já tive muita treta pro trabalho de grupo.
1: Bolsonaro falou que não quer conhecer esse aluno, não. Tá com um pouco de medo. Tá o quê? Olha só, esse cara aí tentou me dar facada, tá ok? Fala, UF! UF, Universidade de Florzinha, tá ok?
0: Bolsonaro
1: temos opiniões, né?
0: Nossa, cara. Só porque ele tá agora com o cabelinho cortadinho, né?
1: Você gostar do meu cabelo?
0: Ressaltando.
1: Cabelinho na régua?
0: Ressaltando os olhos azuis.
1: Azuis brilhantes.
0: Bom, vamos agradecer os patrocinadores.
1: Vamos agradecer antes de chamar o Pedro. 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
1: Opa. Com a sua ansiedade já estava sentado, meu amigo, né? Pedro, desejando para ele uma boa tarde, Pedro.
3: Boa tarde, Rafa. Boa tarde, Thaleson. Boa tarde, Amanda. Ué, cadê a Amanda?
1: Amanda...
0: Ela tá em Magé. Ela tá de fora.
1: Amanda tá gestante, na minha opinião.
0: Ela
1: informação
0: tá
1: que chegou para mim.
3: Magé. Gente, vocês adoram Magé. Semana passada foi Thaleson que tava lá, né? Agora é a Amanda.
1: Eu jamais estive lá e nem faço questão. Fala aqui, meu.
0: Um dos patrocinadores é de lá e ele oferece.
3: Tem que dar aquela moral.
0: E tal. Justo, mas o que você traz pra gente hoje, além de chuva?
3: Rafa, a chuva na verdade já parou, graças a Deus. Eu peguei bastante chuva em Niterói, mas aqui...
0: E a barca, tá veio sequinho. Balançando?
3: Um pouquinho, porque a mulher atrás de mim não parava de se mexer, então meu banco toda hora ficava balançando.
1: Mas chover nas costas, às vezes, é perigosa, né?
3: Olha, rapaz. O Geraldo gosta lá. Falou essas coisas, Geraldo já começa a rir.
1: Mas continue.
3: Vamos lá. Rafa, eu acatei muito gentilmente sua sugestão semana passada.
0: Cara, que fofo.
3: É, pra gente falar do Maio Amarelo, né, que é o mês de prevenção aí dos acidentes de trânsito. E aí eu descobri, cara, quando que aconteceu o primeiro acidente de trânsito do Rio de Janeiro.
0: Meu Deus, manda.
1: Vamos tentar arriscar? Será que foi aqui no centro do Rio?
3: Um pouco perto.
0: Que em Copacabana, aquela confusão de Copacabana.
3: Passou.
0: Botafogo.
3: Começou aí.
0: Glória.
3: Eu vou falar logo.
1: Flamengo, que é um lugar já acidentado.
3: Vai. Manda. Esse acidente foi no Alto da Boa Vista, na Tijuca, e envolveu dois personagens conhecidíssimos da nossa história.
1: Não acredito.
3: O abolicionista e jornalista José do Patrocínio e o poeta Olavo Bilac.
1: Olha só. Deus,
0: que louco. Mas
1: foi racha? Batendo. Rafael não entende. Eu falei racha de cabeça.
0: Eu desconheço a palavra racha. Entendendo,
1: mas continua.
3: Não é rachadinha do...
0: Não. Rachadinha muito menos.
3: É. Não foi um racha, mas eles estavam em alta velocidade, 4 km por hora.
1: É, porque na época... era bastante, é porque...
3: Sim.
1: É, o carro...
0: Até eu correndo passo.
1: É verdade. Não, eu
6: não aguento mais, não.
1: Um cadeirante é mais rápido que isso hoje em dia.
3: Esse acidente, ele aconteceu, na verdade, ninguém sabe a data exata. Uns dizem que foi em 1894, outros 1897, teve gente que coloca até em 1901. Enfim, foi ali na virada do século XIX pro século XX e envolveu, na verdade, o primeiro automóvel do Rio de Janeiro, que foi um triciclo com motor a vapor, que chegou aqui no Rio de Janeiro desmontado, então ele precisou ser montado aqui no Rio. E ele se chamava, esse veículo, Serpollet.
1: Será que é francês?
3: Francês, exatamente. É um veículo que foi inventado pelo engenheiro francês Léon Serpollet, que ele inventou esse veículo aí que trazia uma caldeira mais controlável e eficiente para o uso em um automóvel. Então, era um veículo que as pessoas conseguiam controlar melhor, que não foi o caso do Olavo Bilac, que tava dirigindo lá o tal do Serpollet, né? Ele nunca tinha dirigido um carro antes, eu acho que ninguém aqui no Brasil tinha dirigido
1: nem habilitação ele tinha, né?
3: Nem habilitação Detran, então esquece.
1: Ainda bem, senão ia se lascar.
3: Época boa, né? Enfim. E esse veículo tinha outra curiosidade, que o motorista ficava do lado direito, igual na Inglaterra, né? Era uma coisa, ainda não tinha ainda o lado esquerdo aqui no Rio,
1: eu gosto
3: no Brasil.
1: Dessa época aí, ó, muito boa.
3: É, o pessoal ficava do lado direito.
1: É.
3: Exatamente. Ninguém já teve logo o acidente. E aí o Olavo Bilac foi dirigindo lá de Botafogo até o Alto da Boa Vista. Só como ele não tinha noção nenhuma, na primeira curva que ele pegou lá no Alto da Boa Vista, o carro foi bater numa árvore.
1: E ali é difícil, tá? De dirigir ali.
3: Sim.
1: Até ali hoje ali é complicadíssimo.
3: Sim, pra quem tem carteira já é difícil.
1: É, imagina pra quem não tem.
0: Perigoso. Né?
3: Exatamente. E as ruas na época estavam preparadas pra receber charrete, cavalo. Não era um carro, era paralelepípedo, só que tudo assim, mal colocado.
0: Será que ainda era cheio de curva?
1: Não, era.
3: Era sim. E aí aconteceu esse acidente. Felizmente, ninguém... Eles até ficaram feridos, mas não foi nada grave.
1: Quatro anos por hora, tem nem como se machucar.
3: Não tem.
1: Um tropeço de um velho aqui na Carioca é mais rápido que isso.
0: Eles estavam andando de velotron.
1: É, praticamente isso.
0: Eu batia muito quando eu...
1: Não, vi aqui, o carro é bonito, cara. A imagem aqui, ó. Isso aqui, ó. Bonitinho, cara. É legal.
3: É, eu também dei uma pesquisada pra ver. Bonito. Charmoso, né?
1: Charmoso.
3: Charmosinho. Infelizmente, esse veículo deu perda total. Mesmo a 4 km por hora. É, foi o maior desafio pra tirar ele lá
1: da árvore. Papelão, né?
3: Tipo papelão,
1: isso, né? Choveu também, já era. Se chovesse,
0: machucou.
3: Aí foi parar num ferro velho, enfim, não sei o que foi feito das peças, sei lá, deve ter virado, não sei, uma bicicleta, qualquer outra coisa, né? Mas o veículo se perdeu, mas ficou pra história aí como primeiro automóvel e o primeiro veículo acidentado do Rio de Janeiro. Já quebrou esses dois recordes aí.
1: Pô, que legal, cara. E se alguém quiser ouvir mais do seu programa, qual que é o assunto dessa semana? Você pode adiantar pra gente o que, que vai rolar?
3: Essa semana, hoje, quinta-feira, a gente vai falar sobre um acontecimento muito importante que eu não me lembro de cabeça agora.
1: Não, mas tudo bem.
3: Ah, foi na verdade, é aniversário da Lei Taubira, que foi a primeira lei de reconhecimento da escravidão e do tráfico transatlântico de pessoas como crime contra a humanidade. Uhum. Esse vai ser o assunto, né, do Virada de História de hoje, que tá sempre aqui na Metropolitana, começando às 7 da manhã com reprises às 15h23.
0: Mas olha só, ainda pegando um gancho na história que o Pedro Pedro revelou pra gente hoje. É interessante também, né, a gente reforçar que estamos aqui no Maio Amarelo, né, a prevenção para acidentes de trânsito. E olha só, de acordo com a Polícia Rodoviária Federal, gente, só em 2025 tivemos aí 6.043 pessoas que perderam a vida.
1: Nossa.
0: Em 72.529 sinistros de trânsito. Então, assim,
6: meu Deus,
0: pra quem for pegar a estrada, pra quem for pegar um carro, por favor, com muita responsabilidade, para que esse número não aumente, sim, neste ano.
1: É, né? Infelizmente, sim, a gente no trânsito, eu particularmente sempre levo meus filhos na escola e é bem próximo, né? E eu, sim, vejo... Dois minutos que eu olho na janela, vejo alguém mexendo no celular, sim, que é uma prática, inclusive.
0: É uma falta de respeito,
1: multa, né? Falta de...
3: Fazendo ultrapassagem arriscada, até aqui na cidade mesmo.
1: E depois que inventaram essa bicicleta elétrica, ficou uma loucura, que até na calçada a gente tá passando um perrengue aí, né? Moto que sobe na calçada.
3: O Geraldo mesmo, que tá acostumado a fazer presepada no trânsito, ele já tá aqui falando, não, agora eu vou melhorar, vou dar mais consciência.
1: Tá careca de saber que não pode fazer isso. Obrigado,
0: beijo, gente.
1: Mas é isso, Rafael. Achei muito legal, muito pertinente esse teu aviso aí, porque, cara, ficou numa situação complicada no trânsito, não só do Rio, tá? No Brasil, todo no mundo todo, a situação tá ficando complicada. Mas agora, vamos fazer o seguinte: vamos trazer as tretas da semana? Vamos lá?
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1: go! Rafael, geralmente as tretas, você é um cara que tá por dentro de todas as tretas, né?
0: Eu tô, a treta tá bombando, cara. Nos últimos dias o negócio tá pegando fogo, tá? Inclusive hoje.
1: É porque a gente hoje tem aqui no Brasil, tem treta com política, tem treta com famoso,
0: tem
1: treta de jogador de futebol.
0: Tem treta com todo mundo.
1: Você sabia que tem agora treta jornalística? Porque tem uma galera que tava querendo o Neymar na seleção. Aí tem uma galera que não queria. Aí o jornalista lá fala... Fala o seguinte: a pergunta que o coleguinha fez foi muito ruim. Aí o outro fala: você feio é o seu bigode. Aí fica uma brincadeira. Um fala do bigode do outro. O outro fala que puxa o saco do Neymar. O outro fala que não gosta do Neymar por causa da política. E no final tá todo mundo sendo um bando de bobão.
0: É verdade.
1: Treta, eu sou a favor da treta, tá? Quanto mais treta, melhor, que a gente vai ter assunto. Mas essa que você trouxe aqui pra gente... É uma treta de política, né?
0: Manda no peito aí, mano.
1: Vamos lá.
0: No peito.
1: Do áudio ao barraco, Flávio tenta barrar pesquisa que mostrou o estrago, né? Então vamos explicar isso aqui pro nosso ouvinte. O pré-candidato à presidência pelo PL, o senador Flávio Bolsonaro, resolveu recorrer ao TSE numa missão patriótica, tentar impedir que uma pesquisa da Atlas Bloomberg continue circulando depois de mostrar que a sua popularidade despencou mais rápido que NFT de influencer. O levantamento apontou queda no apoio ao senador após a divulgação dos áudios em que ele conversa com o banqueiro Daniel Vorcaro sobre dinheiro para finalizar o filme Dark Horse, que não é esse que você está imaginando, não. O nome do filme é esse, não tem nada a ver com o que você está pensando. Que é uma produção cinematográfica sobre a vida do pai Jair Bolsonaro, que nem é Dark, que nem é Horse, né?
0: Não,
1: pelo menos a informação
0: exatamente
1: que eu tenho é. A estratégia agora parece simples: se a realidade incomoda, processa a realidade. Os advogados do PL afirmam que a pesquisa foi feita de forma indutiva, porque associava Flávio ao Banco Master e ao banqueiro investigado. Traduzindo do juridiquês para o português, claro, o problema não seria o áudio constrangedor, mas o fato de que as pessoas terem ouvido o áudio constrangedor. Então a culpa é do receptor, né? Segundo a defesa, as perguntas contaminavam os entrevistados. Realmente, perigoso isso, né? De apresentar fatos para o eleitor. Vai que ele começa a formar uma opinião sozinho, né?
0: Não é? Vai que ele fica crítico.
1: Vai que ele fica ligado, né?
0: Crítico,
1: E a pesquisa mostrou Lula vencendo Flávio tanto no primeiro quadro, no segundo, quanto no segundo turno, né? No cenário final, o atual presidente apareceria com 48,9% contra 41,8% do senador. Depois do resultado, a campanha bolsonarista entrou em modo culpar o termômetro pela febre. O levantamento também revelou que 51,7% dos entrevistados já conheciam os áudios envolvendo Flávio e Vorcaro e acreditam na ligação do senador com o escândalo do Banco Master. E a defesa do pré-candidato considera um precedente manipulativo grave. Afinal, nada mais injusto do que o eleitor ter acesso às informações antes de responder o que pensa delas. Enquanto isso, o Flávio divulgava nas redes o trailer de Dark Horse, que chamou o filme mais aguardado do ano. Uma afirmação ousada para um longa cuja principal campanha de marketing até agora foi um pedido de dinheiro vazado. E do outro lado, o CEO da Atlas Intel, Andrei Roman, rebateu dizendo que os áudios eram reproduzidos só depois das perguntas eleitorais e, portanto, não influenciaram os cenários de voto. Ou seja, o Instituto basicamente respondeu: calma, a crise veio pronta de casa. Uhum. É, né? E assim, ainda tem essa polêmica do filme. Que a gente, eu lembro, Rafael, que nós tocamos nesse assunto, até voltando um pouquinho na época do carnaval. Quando teve a homenagem do Lula no canal, a gente falou que poderia abrir um precedente para que fosse criado alguma coisa. E aí nós temos o filme do Bolsonaro, uhum, justamente, que pode ser interpretado como uma propaganda eleitoral, como foi, né?
0: Exatamente.
1: E foi um problema, uhum, que o Lula acabou, porque assim, ele poderia ter o direito de falar que não queria essa homenagem. Quando, sim, você é homenageado, você autoriza ou não. Se você estiver morto, quem vai autorizar é a sua família, né? O Lula, sendo vivo, ele poderia ter o direito de não aceitar, que eu acho que seria até de bom gosto. Inclusive, uhum, como foi rebaixado, virou até chacota, né?
0: Sim.
1: Mas acho que eu, por exemplo, se eu fosse candidato a presidente, eu ia evitar o maior número de polêmica. Eu não ia querer filme do meu pai, até porque o meu pai assumiu ter 24 anos, não saberia nem contar a sua história. E eu não ia querer também ser homenageado. Eu gosto de pesar o clima, eu gosto desse humor.
0: Gosta.
1: É, não ia saber, como homenagear ele. Mas assim, eu ia evitar. Você evitaria também, Rafael? Eu ia evitar, cara, porque eu acho que qualquer polêmica assim, no ano de eleição, ela tende a te prejudicar, não te ajudar.
0: Não.
1: Porque ele é filme do meu pai.
0: Pra quê, né, gente? Pra quê?
1: Tem lá a galera
0: sendo que
1: vai...
0: o pai tá sendo escrachado.
1: Exatamente.
0: Aí.
1: Exatamente. O pai mesmo não vai poder assistir o filme que tá na cadeia?
0: Exatamente.
1: Se botar o pai dele de calcinha dançando Kubanacan, ele vai...
0: Não vai saber.
1: Então, assim, achei... De guardar-se pro ano que vem, ou não lançar também esse filme aqui, não sei se.
0: Mas olha, tem gente que, já que você tocou em não lançar, tem gente aí que tá querendo impedir, viu?
1: Então tá pra gente.
0: Olha só, Dark Horse vira Dark Treta e acaba no colo da Justiça Eleitoral. Amigo, o filme Dark Horse sobre a vida do ex-presidente Jair Bolsonaro, né? Como você já citou aqui, mal estreou e já conseguiu produção brasileira sonha. Sim. Virar caso de polícia, processo eleitoral e treta nacional, tudo ao mesmo tempo, viu? Isso porque o grupo Prerrogativas, junto com o pré-candidato petista Rogério Correia, acionou o TSE para tentar impedir a exibição do longa até o fim das eleições. Segundo os autores da ação, o filme seria menos cinema e mais um gigante aí, horário eleitoral premium, disfarçado de documentário patriótico. Vale lembrar que já foi lançado também, né? Isso. Um documentário sobre ele e que tá sendo completamente ignorado. Mas voltando, o lançamento está previsto para setembro, coladinho ali no primeiro turno, que deixou os adversários políticos vendo mais propaganda do que arte. Na petição, os juristas afirmam que a produção pode interferir diretamente na cabeça do eleitor e desequilibrar a disputa. Em outras palavras, a pessoa acha que Dark Horse está tentando concorrer ao Oscar de melhor campanha eleitoral disfarçada. E olha só, a confusão ganhou títulos ainda mais caóticos depois que o site The Intercept Brasil divulgou áudios envolvendo Flávio Bolsonaro, né? E o ex-banqueiro Daniel Vorcaro. Nas gravações aparecem aí negociações milionárias para financiar o projeto. E segundo o documento citado na ação, o filme teria recebido cerca de 61 milhões de reais em transferências bancárias. Os autores do processo praticamente resumiram a situação assim, ó. Isso aí já não parece um filme, parece a Marvel do Caixa 2. Eles alegam que o orçamento gigantesco, combinado com o tema político e o timing eleitoral, transforma o longa numa operação de comunicação em massa, com cheiro forte de campanha antecipada. Olha que loucura.
1: É, inclusive o que eu trouxe antes, né? Porque acabou abrindo esse precedente, né? Já que o Lula teria, né, essa situação. Então, famoso, né? Vamos dar uma resposta aqui também, mas continua aí.
0: E olha só, amigo, e aí fica por isso, né? Na ação petista, pedem aí que o TSE investigue possíveis crimes com abuso de poder econômico, financiamento eleitoral paralelo, uso indevido da mídia e até Caixa 2. Como se não bastasse, o documento ainda foi enviado para a Procuradoria-Geral da República, a Polícia Federal e o Ministério da Justiça, numa espécie aí de combo investigativo de luxo.
1: É, então, na realidade é o seguinte, né? A gente sabe como é muito próximo ali. Eu acho que deveria lançar o filme, porque ele vai ser tão ruim que talvez... Pelo que eu vi ali, do ali um pouquinho do trailer, eu achei um pouco vergonha ali. Eu achei... Sabe aquela produção, com todo respeito à Record? Mas quando ela fazia a novela, tinha uns efeitos meio engraçados. Uhum. Eu acho que vai ser mais ou menos... E o filme é inglês. É. Então já uma galera já não vai...
0: Nunca vi isso, né?
1: O filme
0: tá
1: já
0: igual,
1: é inglês.
0: Tá, tá igual as novelas daquela mulher lá, como é que ela chama? Glória Pérez, que passa em outros lugares. Está todo mundo falando português.
1: Então assim, eu acho que o Bolsonaro, se for dublado, não vai ser dublado por ele mesmo, né? Vai ter que ser, porque ele tá preso, né?
0: Pode ser por você, né,
1: amigo? Se pagar o cachê, eu dublo até mudo, meu amigo. Se me oferecer um dinheiro, três filhos, faço todo mundo.
0: Lê a última aí.
1: Não vai dar tempo, acho não, mas olha só. Influência, facção e carro de luxo, a treta veio completa. Quinta-feira amanheceu daquele jeito no mundo dos famosos. Sirene, operação policial e influência no centro do furacão. É a situação da Deolane Bezerra, que foi presa hoje, hein? Durante a operação Vênix, deflagrada pela Polícia Civil de São Paulo e pelo Ministério Público. E não era público de cassino, não. Nem de tigrinho, né? Segundo a investigação, o caso envolve ligação com o PCC, que é o primeiro comando da capital. Entre os alvos da operação aparecem nomes de peso. Anota aí, Marcola, que desde a época que eu era criança, já se falava nele, né?
0: Já
1: familiares
0: tá preso,
1: dele também, né? O Marcola tá preso há muito tempo. Daqui a pouco aparece, Coruano, não, aparece todo mundo. A justiça autorizou um bloqueio de 327 milhões de reais e apreensão de 17 carros de luxo. Caramba, pra que isso tudo,
0: muita
1: hein?
0: Coisa.
1: Quantas pernas, é o povo? E segundo investigadores, existia uma engrenagem financeira usada pra lavar dinheiro da facção e reinserir a grana na economia formal. E na realidade, a conta dela, né, tava lá aparecendo, né? Famoso laranja e tinha um nomezinho dela envolvido, mas é o seguinte, não vai dar tempo de terminar essa história, porque a Deolane tá aí.
0: A gente traz na terça.
1: E vou falar a verdade, quando a gente traz ela, já até saiu, tá? Porque é advogado dela. Vai você fazer isso. E o Bocardo não botou um real nesse programa.
0: Eu posso fazer uma no
1: até
0: Leblon,
1: agora,
0: né?
1: Até agora o Bocardo não botou
0: um
1: real nesse programa. É
0: um
1: isso.
0: Um beijo pra você, um beijo ouvinte.
1: E voltamos na terça-feira.
0: Voltamos na terça, né? E quem chega pra falar mais notícias é o nosso querido Vinícius, no Radar Sputnik. Fiquem com
1: ele. Vai trazer notícias do Brasil, do mundo e alguma desgraça da política que sempre tem. Valeu, galera. Beijo,
0: tchau,
1: Magro. Fui.
0: Beijo, tchau.
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8: E hoje é quinta-feira, 21 de maio de 2026. O alpinista russo Rustam Nabiev entrou para a história ao se tornar a primeira pessoa a chegar ao topo do Monte Everest utilizando apenas a força dos braços. Em 2015, o atleta perdeu as duas pernas em um acidente. A subida começou no dia em que ele completou 34 anos e após uma semana de escalada, ele alcançou o ponto mais alto do planeta. Nos últimos anos, o atleta já havia conquistado algum dos picos mais desafiadores do mundo, incluindo o Monte Kilimanjaro. Os casos de síndrome respiratória aguda grave continuam aumentando em quase todo o país, segundo o novo boletim Infogripe, divulgado pela Fundação Oswaldo Cruz. Todos os estados brasileiros, com exceção de Rondônia, estão em situação de alerta, risco ou alto risco para a doença. Em 18 estados, incluindo o Rio de Janeiro, São Paulo e Minas Gerais, também foi identificada uma tendência de crescimento das internações. De acordo com o levantamento, o aumento dos casos é provocado principalmente pelo vírus respiratório responsável por infecções que afetam sobretudo crianças pequenas. Entre adultos e idosos, a principal causa das hospitalizações é o vírus influenza causador da gripe. A primeira turma do Supremo Tribunal Federal formou maioria nesta quinta-feira para tornar réus três integrantes da Polícia Civil do Rio, investigados por suposta obstrução de justiça e associação criminosa nas apurações do assassinato da vereadora Marielle Franco e do motorista Anderson Gomes. Os ministros Alexandre de Moraes, Cristiano Zanin e Flávio Dino votaram pela abertura da ação penal. Entre os acusados estão o ex-chefe da Polícia Civil do Rio, Rivaldo Barbosa, o delegado do Giniton Lages e o comissário Marco Antônio de Barros Pinto. Segundo a denúncia da Procuradoria-Geral da República, eles teriam atuado para dificultar as investigações, ocultar provas, usar testemunhas falsas e direcionar as apurações para pessoas inocentes. A decisão ainda aguarda o voto da ministra Carmen Lúcia.
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8: Ponte Rio-Niterói com trânsito lento desde a grande reta até a curva do Cais por conta de um acidente no sentido Rio, seguindo para Niterói. O trânsito é bom. Tem uma colisão também no elevado Paulo de Fronten. O motorista vai encontrando dificuldades ali na região e também uma colisão envolvendo carro e moto na faixa do túnel Santa Bárbara no sentido Laranjeiras. Também há registro de um acidente envolvendo ônibus e carro também no túnel Santa Bárbara. O trânsito é muito complicado ali na região. Vinícius Fernandes para o Radar Sputnik, no horário de Brasília, 2:03.
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9: Olá pessoal, tudo bom? Mundioca chegando e uma pergunta para vocês pensarem. Se vocês estivessem devendo mais do que o salário de vocês, mas vocês tivessem uma máquina para fazer dinheiro, vocês iriam se preocupar em pagar dívidas? Pois é, mais ou menos essa situação, sabe de quem? Dos Estados Unidos. Explica, Mel.
10: É, Marcelo, explicar eu não vou conseguir porque eu não sou economista, mas eu posso levantar algumas questões aqui pra gente pensar junto. Por exemplo, qual o efeito geopolítico disso? A gente sabe que os Estados Unidos sustentam várias, mais de uma centena de bases militares ao entorno do planeta. Tem a questão também que você levantou, se uma das maiores potências militares, econômicas do mundo estão devendo, será que isso não passa uma mensagem de insegurança?
9: A dívida interna dos Estados Unidos, ela supera 100% do PIB, o produto interno bruto daquele país, a soma de todas as riquezas do país. Só que com os Estados Unidos a situação é um pouquinho diferente, porque eles têm o lastro dólar a favor deles. Mas aí a gente se pergunta, e a gente vai perguntar para os nossos convidados do programa de hoje, é como é que organismos como o Banco Mundial e FMI veem isso? Porque quem é mais velho lembra lá atrás o Brasil sendo pressionado para atingir metas inalcançáveis que o FMI colocava. A gente pode ver a Argentina hoje sofrendo desse mesmo problema. Então, será que os Estados Unidos hoje seriam pressionados pelo FMI? É uma coisa muito distópica até.
10: É, Marcelo, nós aqui no Brasil, como você bem disse, já estivemos com a corda no pescoço. Aí você trouxe o exemplo de um CPF, né? Mas será que, numa pessoa física devendo, será que para um país isso vale também? Será que é a mesma coisa? Ou será que eles não se importam de estarem sempre alavancados?
9: O programa de hoje está muito legal. A gente começa com o nosso primeiro convidado agora. Mundioca tem o prazer de ouvir mais uma vez o Pedro Alemão Mancebo Silva, ele que é mestre em Economia Política Internacional pela Universidade Federal do Rio de Janeiro, a UFRJ, e doutor em Relações Internacionais na Pontifícia Universidade Católica do Rio, a PUC. Pedro, muito obrigado por você ter aceito mais uma vez o convite para estar conosco aqui no Mundioca. Tudo bom?
11: Tudo bem, Marcelo. Primeiro eu que agradeço o convite e um bom momento ao nosso ouvinte.
9: Pedro, a gente começa esse bate-papo querendo saber o seguinte: o fato da dívida dos Estados Unidos ultrapassar 100% do PIB, isso representa uma vulnerabilidade estrutural ou uma condição administrável para uma potência emissora da moeda global?
11: Então, eu acho importante a gente ressaltar que a relação dívida-PIB, ela é uma variável dentre várias para a gente avaliar a saúde, né, de uma economia. Aplicando assim, para a saúde humana, né? Por exemplo, é como você falar que uma pessoa tem 60 anos. Isso não te diz muita coisa se você não tiver outras informações sobre a vida daquela pessoa. É a mesma coisa com relação à relação dívida-PIB. Então, para a gente ter ideia, você tem economias que estão muito bem, que tem uma relação dívida-PIB acima de 100% ou próximo dos 100%. Por exemplo, a China tem uma relação dívida-PIB de 99%, o Reino Unido 103%, e o Japão tem uma relação dívida-PIB de 235%. Quer dizer, a dívida pública japonesa é 3 vezes o próprio PIB, né? E ainda assim são economias que estão vivendo bem, né? Então, assim, quando a gente pensa nisso como um fator de vulnerabilidade estrutural, a gente precisa ver quais são os outros elementos da economia. Então, por exemplo, eu falei do Japão, tem um país que tem um nível de endividamento próximo do Japão, que é o Sudão, que tem 250% de relação dívida-PIB. Então, a dívida é 3,5 vezes o valor do PIB. Então, isso a gente já vê que não diz muita coisa. Qual que é a questão, né? A grande questão da dívida é a gente olhar para o comportamento das taxas de juros. As taxas de juros, elas representam não só o preço do dinheiro, né, o custo do Estado fazer aquele endividamento, emitir aquele título da dívida, mas o comportamento das taxas de juros reflete um pouco a expectativa de honrar esse pagamento da dívida, né? Então, por exemplo, taxas de juros maiores são aplicadas para países que já têm histórico de calote ou países que estão assumindo dívidas em momentos de muita vulnerabilidade econômica, e taxas de juros menores para países que têm um histórico melhor. O que aconteceu com a dívida americana recentemente, né? Os títulos de longo prazo, então longo prazo são aqueles que maturam entre 2 e 30 anos, né? Então eles têm que ser pagos, eles são pagos em prazo de 2 a 30 anos. Eles têm sofrido uma alta das taxas de juros deles, então eles saíram de um patamar de 2% de taxa de juros e agora eles estão em 5%. E isso é o maior patamar em cerca de 20 anos. Então, isso indica que tem alguma percepção de risco sistêmico associado ao endividamento americano. E de forma semelhante, os títulos de curto prazo estão sofrendo esse tipo de alteração. Então, além de você ter um endividamento de longo prazo, a taxa de juros maior, o endividamento de curto prazo, então os títulos que maturam, que são pagos dentro de um ano, estão tendo taxas de juros maiores, muito por causa dos resultados econômicos piores que os Estados Unidos já entendem nos últimos anos. Então é isso, né? Como o título é de curto prazo, a janela de análise do cara vai ser de curto prazo também. Então isso mostra que tem algum problema e que tem alguma questão que os gestores de fundo estão olhando e que estão indicando que a situação econômica americana ou pode piorar, ou ainda que melhore, não é capaz de suprir o valor necessário para o repagamento dessas dívidas.
9: O fato dos Estados Unidos produzirem a moeda corrente no mundo, que é a mais aceita até então, isso ajuda o quanto a manter uma certa tranquilidade para quem trabalha na economia futura dos Estados Unidos?
11: Então, quando a gente fala do dólar, né, a gente tem que lembrar desse papel do dólar como moeda mundial, né? E a moeda mundial, ela tem, nesse caso da dívida, ela tem dois níveis. O primeiro nível é o nível mais imediato da necessidade de dólares, né? Então, todos os países precisam de alguma forma de comprar dólares para poder manter o comércio e poder manter os investimentos com os Estados Unidos. Então, a gente tem que atrair dólares de alguma forma para poder manter a balança comercial rodando e poder se inserir no comércio, poder vender seus produtos, poder realizar o que eles querem com relação ali à economia. E o título da dívida. Os títulos da dívida americana, né, os chamados bonds, eles são enxergados, né, eles são vistos como os ativos de segurança do sistema. Então, eles são os ativos de menor risco possível dentro desse sistema, tanto por essa posição política do dólar, como pelo histórico dos Estados Unidos, que, enfim, consegue pagar, consegue rolar essa dívida tranquilamente. Não tem problema com relação ao repagamento ou à renegociação dessas dívidas. E aí, a gente vê que enfim, os títulos do Tesouro, eles são uma ferramenta até de política econômica para outros países, né? Então, a aquisição desses títulos permite que você ancore algumas expectativas com relação ao dólar, permite que você tenha uma certa renda em dólar que vai vir a partir do pagamento desses títulos ou da venda, né? Para quem quiser liquidar eles antes. E um sistema que é pernicioso porque você precisa de dólar. Então, você precisa comprar o título da dívida porque você precisa de dólar. E você, com dólar, você, às vezes, precisa comprar o título da dívida para poder garantir o equilíbrio ali das contas e para poder até, vamos dizer, né, fazer uma proteção contra isso. Porque quando a gente fala de dívida e dos títulos, a gente não está falando só de estados, né? Não são só países que compram o título da dívida uns dos outros. Tem muitos gestores de investimento, muitos investidores. Hoje em dia a gente está com um sistema financeiro, né, especialmente no Brasil, mas isso em geral, você tem um sistema financeiro que é muito mais capilar. Então, assim, você tem produtos de uso corrente das pessoas que oferecem a possibilidade de você fazer uma aplicação em renda fixa, que é, na verdade, uma aplicação em fundos de título da dívida americana. Então, as pessoas também têm um papel muito importante nisso, né, nesses movimentos de proteção. Então, assim, isso é inclusive um motivo pelo qual a gente vê aquilo, né? Por exemplo, quando existe uma crise no Brasil, o dólar sai e aí a gente sofre uma pressão cambial, e quando existe uma crise nos Estados Unidos, o dólar também sai e vai para os Estados Unidos e a gente sofre uma pressão cambial. Muito por causa desse papel do dólar e dos títulos da dívida americana de ativos de segurança do sistema, de proteção de patrimônio e de proteção de ganhos futuros.
9: A gente poderia dizer que há uma relação direta entre essa expansão da dívida pública estadunidense e a manutenção da sua presença militar no globo?
11: Olha, em geral, as grandes expansões de defesa, né? Então, quando a gente fala do Departamento de Defesa, mas qualquer país, né? O orçamento definido, né, anualmente, ele é um orçamento pensado para manutenção daquele nível de defesa, daquele determinado nível de capacidade, e algum grau de modernização. Então, grandes expansões, em geral, têm que ser financiadas via endividamento, porque o Estado ele não age a partir de lucros retidos, não age a partir de receita retida, mas ele age muito para esses projetos de longo prazo e para esses projetos de grande monta a partir do endividamento. Então, sim, a expansão do Departamento de Defesa, do orçamento do Departamento de Defesa, ela é tradicionalmente feita via emissão de títulos da dívida. E ela é uma... Enfim, né, como isso é feito dessa forma, as expansões da presença militar americana está profundamente relacionada com a expansão da dívida americana. Não é o único vetor, mas é um dos grandes vetores de dívida e é um dos grandes gastos, assim, do governo dos Estados Unidos. Recentemente, a gente tem uma dinâmica recente em que a OTAN aumentou, né? A OTAN tinha um pacto de que todos os seus membros deviam investir pelo menos 2% do PIB em defesa, que era algo até que no primeiro governo Trump era algo que ele colocava, que ele ia obrigar os membros da OTAN, ou que ele ia negociar com os membros da OTAN para chegar nesse nível. A OTAN aumentou isso e vai precisar passar a ser 3,5%. Então, assim, a partir já era 2%, agora precisa ser 3,5%, já é um gap grande que precisa ser suprido com relação ao orçamento e que não está sendo suprido só com receita fiscal, né? Com receita tributária e outras receitas do Estado. Precisa ser feito via emissão de dívida como forma de financiar os gastos de agora e de financiar esses projetos de expansão e principalmente de modernização das Forças Armadas.
9: Agora, o quanto também essa questão do Departamento de Defesa ou da indústria bélica ajuda a movimentar a economia dos Estados Unidos? Se a gente tirasse isso das contas do PIB americano, como é que isso aí ficaria?
11: Olha, eu acho que uma coisa que a gente precisa falar, né, é que sem os investimentos do Departamento de Defesa em pesquisa, a gente não estaria conversando da forma que a gente está conversando, porque a internet ou existiria numa forma muito diferente ou não existiria, né? Então, assim, o Departamento de Defesa ele é um catalisador econômico importante da economia americana e sempre foi, assim, no pós-Segunda Guerra, o uso do Departamento de Defesa como dinamizador da economia é uma coisa que é bastante registrada, e até o desenvolvimento tecnológico, né, dos Estados Unidos, ele é tratado por alguns dentro do debate econômico como um empreendimento militar, né? Então, era o componente militar da Guerra Fria, né? A necessidade de estar à frente da União Soviética, a necessidade de ter forma de atacar ou de se defender da União Soviética, que levou os Estados Unidos a desenvolver uma constelação de tecnologias que a gente usa hoje no nosso dia a dia, né? Então, isso é um elemento muito importante. De forma semelhante, assim, a gente pode pensar, né? O Departamento de Defesa, ele também é um grande consumidor da indústria de defesa. Então, na preparação aqui para conversar com vocês, eu até li alguns artigos muito interessantes do pessoal falando que você está tendo uma certa aposta no setor de defesa, nos investimentos no setor de defesa, justamente por causa do aumento da atividade militar americana. Então, por exemplo, a gente tem ali os ataques que houveram ali na Venezuela e no Mar do Caribe aos barcos que supostamente estavam levando drogas. Isso é um aumento do nível de atividade que vai demandar que os americanos comprem, façam ressuprimento, né? Então, comprem mais mísseis, comprem mais meios, comprem mais combustível. De forma semelhante à guerra no Irã, né? Você está tendo perda de alguns aviões americanos, a gente não tem o número exato, porque, enfim, tem muito da propaganda de guerra aí nessa discussão. Mas a gente vê que está tendo danos significativos e perda significativa de ativos militares. Então, tudo isso indica que vai ter uma nova rodada de compra e de desenvolvimento de novos meios. E muitos investidores estão colocando suas fichas na indústria de defesa, contando que esse aumento da atividade militar e esse aumento do gasto militar vai se traduzir principalmente em novas encomendas para o complexo industrial de defesa. Então, a gente tem que lembrar que além do Departamento de Defesa, né, ser o maior gasto de defesa do planeta, você também tem ali o maior complexo industrial de defesa, né? As grandes empresas do setor de defesa ainda são empresas americanas, e ainda são empresas que têm como o cliente principal o governo dos Estados Unidos. Então, isso é um elemento importante, tanto de lobby, né, pela defesa, pelo setor de defesa, mas também é um elemento importante para a dinamização da economia americana. A questão é até que ponto esses investimentos públicos em compra de novas armas, desenvolvimento de novas armas, de desenvolvimento de novos meios militares, até que ponto isso vai se traduzir necessariamente em, por exemplo, ganho de emprego, ganho de renda, um aumento no nível de emprego e renda nos Estados Unidos. Isso é algo que ainda não tá claro, principalmente porque a gente passou por uma série de mudanças na estrutura industrial, tanto da indústria bélica como da indústria global, em que a gente tem uma redução, né, da necessidade de mão de obra, o que quer dizer que tem menos gente empregada nessas plantas que vão receber esse dinheiro que vão produzir, né, essas encomendas.
9: Ou seja, manter esse clima bélico, esse clima armamentista para os Estados Unidos sempre foi bom negócio.
11: A gente pode falar assim, né? Que sempre, enfim, é um campo político principalmente, é um bom negócio, porque é um elemento que a gente chama de galvanizador, né? Um elemento que direciona a sociedade civil contra um determinado inimigo. Então, a gente viu isso, por exemplo, após o 11 de setembro, né? Assim, a gente teve um aumento até do, vamos dizer assim, da islamofobia, né? Ou do racismo anti-árabe nos Estados Unidos, muito por causa da forma como a narrativa da guerra ao terror se desenvolveu. Então você tem esse elemento político, que é uma tentativa de você criar esse, vamos dizer, esse sentimento nacional em torno de determinadas agendas, como você tem esse elemento econômico, né, que são, enfim, são grandes doadores de campanha, são grandes empregadores, e são empresas que têm grande capacidade de fornecer bons produtos. Então é, de certa forma, um bom negócio para os Estados Unidos, mas o que a gente está vendo é que, pelo menos o lado político, não está funcionando tanto, né? A guerra do Trump no Irã, ao menos nas ruas, não é algo que é unanimidade e nem está gerando o tipo de comoção ou o tipo de coalizão em torno dessa guerra contra o Irã que eu acredito que se esperava. E, por outro lado, dos resultados da própria guerra, a gente vê que esse poder bélico imenso e que custa bilhões e bilhões de dólares, que gera inclusive problemas para a sustentabilidade da dívida futura dos Estados Unidos, não está sendo suficiente para dobrar um adversário estratégico tão importante quanto o Irã. Então, talvez seja necessário rever alguma coisa desse gasto em defesa e repensar qual que vai ser o papel da indústria de defesa nesse próximo ciclo.

0: frente a essa competição. Então, por exemplo, quando você olha os documentos de defesa, as estratégias nacionais, todos eles têm uma discussão bastante detalhada em termos de orçamento. Então, vamos dizer, por exemplo, a estratégia para o arco dos Estados Unidos. Vai ter lá, a gente vai precisar de tantas pessoas, tantos equipamentos desse tipo, tantos navios assim, assim, assim. Então, cada coisa dessas, quer dizer assim, né? Eles dão ali o que eles querem em termos estratégicos, eles pegam os meios concretos, né? Então, os navios, os armamentos, treinamento de pessoal. E a partir disso eles conseguem um número, que é o número que muito provavelmente eles vão receber para levar a cabo aquela estratégia, aquela preparação. Qual que é a questão central para mim? E é algo que a gente não consegue prever, como a própria guerra ao Irã comprova. O custo imposto pelo atrito da guerra. A guerra iraniana, ela é uma guerra de escalada que se chama horizontal, né? Porque, enfim, o Irã começou bombardeando diversos aliados dos Estados Unidos dentro do Oriente Médio, causando danos ao sistema de defesa aérea que protege Israel, mas que protegia também as próprias bases americanas, né? E que permitia aos Estados Unidos ter o domínio aéreo em conteste ali na região. Então, esse foi um primeiro passo. E aí, agora, com o fechamento do Estreito de Hormuz e agora todas as discussões a respeito da abertura ou não do Estreito, você tem essa guerra, esse atrito da guerra, né? Que são esses custos que vão sendo gerados pelo próprio andamento da guerra. Então, por exemplo, a gente teve os casos lá, né, de um piloto que teve a aeronave abatida dentro de território iraniano. Isso já é um custo, porque, enfim, essa aeronave vai ter que ser substituída. Você teve aeronaves danificadas pela artilharia antiaérea americana, iraniana, que também vão precisar ser substituídas, porque você não tem como ficar fazendo remendas ali. Então, tudo isso gera novos custos. A questão é, a gente tem um cenário de acirramento das tensões geopolíticas, né? Agora um pouco arrefecido, especialmente a guerra no Irã, mas tem uma tendência de acirramento. Só que a gente não sabe qual que vai ser esse custo do atrito. Então, assim, num primeiro momento, essa trajetória da dívida e a trajetória dos gastos do Departamento de Defesa é compatível com a capacidade dos Estados Unidos de pagamento, com a capacidade dos Estados Unidos de continuar rolando essa dívida e dar sustentabilidade a essa dívida. O problema é, se os conflitos do futuro começarem a se revelar muito mais custosos do que o que os Estados Unidos esperam nas suas estratégias, aí você já tem um problema, porque você vai precisar ter um gasto maior e você vai precisar de todo um reposicionamento de sistemas de defesa, que antes eram dados como certos, né? Sistemas de defesa que iam funcionar, iam proteger os objetivos estratégicos americanos, não funcionaram e que a gente precisa ver como é que eles vão, como é que isso vai ser substituído, e isso tudo envolve muito dinheiro. Então, assim, nesse momento, a gente não vê isso, mas isso pode vir a ser uma pressão sobre a situação fiscal americano, mas por enquanto a gente não tem nenhum indício de que isso prejudique o engajamento americano nos cenários estratégicos que eles julgam essenciais.
1: Pelo teu estudo, há paralelos históricos entre esse momento atual fiscal dos Estados Unidos e o passado, não?
0: Olha, eu acho que é muito difícil a gente falar assim, né? Em termos fiscais, até porque a gente tem uma série de instrumentos financeiros e de dinâmicas econômicas que não eram comuns, por exemplo, no século XIX, né? Vamos dizer. Mas eu enxergo, existe um certo paralelo ali com a Inglaterra do século XIX. Não chegou a ter grandes problemas fiscais, mas a trajetória institucional inglesa gerou problemas para que ela pudesse competir, por exemplo, com a Alemanha no final do século XIX, né, que levou à ascensão da Alemanha e, eventualmente, as duas grandes guerras mundiais, essa contestação da hegemonia britânica sobre a Europa pela Alemanha. Só que o que a gente não tem nesse momento é um competidor claro emergindo, porque todos os competidores que emergem, obviamente, você tem a Rússia que tem capacidade militar, mas que a gente não sabe como ela se portaria em um conflito direto com os Estados Unidos, né? Então a gente precisa ver não só a capacidade militar, mas ver também qual que está sendo, qual que seria a postura da Rússia dentro das chances de conflito direto. E a China, ela tem muito mais uma preocupação com a predominância regional dela no Extremo Oriente, né? No leste asiático, do que com qualquer tipo de conflito global com os Estados Unidos. Tanto que, enfim, né, o Donald Trump estava ontem lá num jantar de Estado com o Xi Jinping, foi um encontro que foi inconclusivo, né? Não trouxe nenhum tipo de acordo, mas ao mesmo tempo mostra que existe uma disposição à negociação. Então, a China tem uma postura muito mais de tentar acomodar os interesses dos Estados Unidos. Não tem esse oponente claro que você tinha ali ao final do século XIX.
1: Na tua visão, como é que os mercados internacionais interpretam esse aumento contínuo da dívida dos Estados Unidos? É um risco sistêmico ou é indispensável para os Estados Unidos continuarem a crescer?
0: Então, como eu falei no comecinho, né, a grande questão da dívida é o contexto, né? Então, não façam isso.

0: economistas em geral odeiam que se faça isso, mas se a gente pensar em termos das nossas finanças pessoais, né, uma coisa é você ter uma dívida de cartão de crédito e outra coisa é você ter uma dívida imobiliária, né, você ter um financiamento imobiliário, por exemplo, porque um deles vai gerar um patrimônio para você, que é o empréstimo imobiliário. Então esse é o tipo de dívida boa. Então é isso que a gente precisa olhar. De certa forma, o que a gente vê nos mercados globais é uma postura de encarar isso ou como um momento, né? Tipo assim, é um momento ruim da economia americana, mas que a gente consegue ajustar a partir de alguns movimentos. Então, por exemplo, eu estava falando ali da questão dos mercados, né? De não ter apenas estados e não ter só e ter entes privados, né? E no começo desse ano, você teve um movimento de capitais chineses vendendo uma boa parte do estoque da dívida chinesa, da dívida americana, sob posse chinesa. Mas isso não quer dizer que o Estado chinês estava vendendo essa dívida porque ela não valha nada ou porque ela tenha problemas, né? Você tem alguns estudos que mostram que foi só uma mudança de custódia. Então, os bancos chineses, né, tiraram esse valor que estava aplicado em títulos da dívida americana do sistema financeiro chinês e colocaram ele no sistema financeiro europeu, que é um sistema financeiro que eles julgam que é mais seguro diante do acirramento dos riscos, do risco geopolítico, especialmente do acirramento da situação no Irã. De forma semelhante, você teve no Japão vários fundos japoneses que venderam, assim, volumes grandes da dívida americana, buscando outros ativos diante desse cenário. Então você vê que tem uma certa reação ao risco, mas que não são reações que mostram uma trajetória, por exemplo, de abandono disso como ativo de segurança. Então são duas posturas, né? A primeira postura é de entender que isso é uma variação da conjuntura e do curto prazo e não algo que vai ser estrutural. E a segunda postura é um pouco oposta, que é uma postura de olhar para isso e pensar nisso como um novo normal, né? Principalmente a gente não tem, como eu falei, né? Não tem nenhum oponente dentro do sistema financeiro que esteja contestando essa centralidade do dólar e essa centralidade da dívida americana, e muito menos alguém que esteja propondo algum tipo de ativo que seja capaz de fazer frente às vantagens que o dólar traz e a segurança que o dólar e os títulos da dívida americana trazem, né? Óbvio que você tem uma série de opções, você tem aí, né, as criptomoedas, mas que são extremamente voláteis, você tem as dívidas de outros países, mas que, enfim, você tem país que já deu calote, você tem país que tem risco muito maior, mas o movimento no mercado internacional é muito de continuar encarando o problema, esse problema das taxas de juros, né, e esse problema do aumento do endividamento americano como algo do momento e continuar operando na normalidade com relação ao dólar e com relação ao título da dívida.
1: Agora, Pedro, você acha que a imagem que os Estados Unidos construíram enfraquece ou reforça a influência dele nesse momento? Tipo, o mundo fica parado esperando ver o que os Estados Unidos vão fazer para seguir, que a gente lembra de 2008, né? Um probleminha lá dentro deles provocou o tsunami todo que a economia mundial acompanhou depois.
0: Exatamente. E 2008 foi um momento principalmente de endividamento privado, né? Tipo assim, foi uma crise do endividamento privado que levou a uma crise do sistema como um todo, muito por causa ali do crédito podre, enfim, isso é tudo muito bem documentado. E assim como em 2008 você teve um movimento muito interessante, que foi uma tentativa de coordenação dos Estados Unidos da resposta à dívida como um todo. Então você teve o que se chama de quantitative easing, né, nos Estados Unidos, que foi o salvamento de alguns dos bancos, enfim, a tentativa de renegociar os créditos podres, tentar recuperar ali a credibilidade daqueles ativos, mas você teve isso em coordenação com os outros países. Então você tinha reuniões ali do G20, do G7 na época, né? Tinha coordenação com a União Europeia e a própria União Europeia tentando coordenar a resposta à crise no âmbito europeu. Você tinha todas essas coisas. O que a gente vê hoje em dia, né, eu acho que eu estava até conversando com os colegas hoje mais cedo sobre isso, né, como que o governo Trump é um governo que justamente ele esvaziou todas essas ferramentas de coordenação. Ou melhor, né, essas ferramentas deixaram de ser ferramentas de coordenação, que é onde você cria um consenso, né, você expõe os problemas de todas as partes e você cria um consenso a respeito de como é que pode se resolver aquilo, e passaram a ser espaços onde ele busca, os Estados Unidos buscam a imposição de uma determinada agenda americana, né, uma agenda estadunidense sobre política internacional, sobre geopolítica, etc, etc, e não construir uma agenda em conjunto com seus parceiros. É, isso é um problema, né? Porque nesse tipo de caso, a gente fica muito à mercê dos mercados, do que os mercados acham que é melhor, e de como os mercados reagem a essas figuras políticas que aqui e acolá aparecem, como é o caso do próprio Donald Trump. Eu acredito que a imagem americana não sofre tanto, porque isso é algo que está sendo encarado como momentâneo, e principalmente assim, né? A gente está tendo tem uma expectativa ruim para o crescimento americano e, enfim, para a inflação, muito por causa das tarifas e da gestão econômica do Donald Trump, que não é boa, assim, né? Ela não é saudável para a economia americana, mas o que ocorre com relação a essa imagem é que eu acho que ela continua igual, só que a imagem continua igual para os Estados Unidos é ruim, porque principalmente desde que o Trump assumiu esse segundo mandato para cá, a visão dos da liderança, vamos dizer assim, né, moral e talvez até intelectual dos Estados Unidos com relação à política internacional se erodiu muito, né? Você não tem mais essa confiança de que, né, enfim, algo que existia, por exemplo, no pós-Guerra Fria, que era a ideia de que você ia conversar em um fórum de coordenação e que você ia ter um resultado arrazoado, né? Um resultado que vem da racionalidade de vários atores em conjunto chegando aos melhores resultados. O que a gente tem tido ultimamente é, na verdade, o arbítrio, né? Então, Donald Trump acordou um dia, resolveu que ia depor o Nicolás Maduro e aconteceu lá o ataque à Venezuela. Isso é ruim, e é ruim que essa imagem se mantenha normal, entendeu? Mas o que o mundo está fazendo nesse momento é esperando e se ajustando a partir dos mecanismos existentes de mercado que permitem se proteger ou proteger os patrimônios, proteger as posições econômicas dos países.
1: Você tocou num ponto que eu queria abordar. Já dá para mensurar o quanto aquela guerra tarifária afetou esse assunto que a gente está tratando aqui, da dívida interna americana?
0: Então, de fato é um elemento, ainda não saiu por completo, né? Mas já dá para dizer que assim, existe um baque, tanto na produção como na inflação, né, que pioraram as condições ali de vida dos americanos como um todo, mas que, por exemplo, não geraram a receita esperada. A receita esperada com as tarifas, ela era muito maior do que de fato foi, né? E isso, enfim, gera aumento de preço, gera uma série de problemas. E principalmente, né, tem uma frase que o Donald Trump falou, né, em determinado momento, que ele chamou de External Revenue Service, né? Eu não sei se você sabe, mas a Receita Federal Americana é chamada de Internal Revenue Service, né? Serviço de renda interna. E aí, uma das coisas que o Donald Trump queria fazer com as tarifas era jogar para fora essa cobrança, né? Então, os impostos seriam impostos no mundo, mas não é assim que uma tarifa funciona. Uma tarifa, ela é um imposto sobre o consumidor nacional que vai pagar pelo produto que é importado. Então, assim, você tem uma frustração de receita muito grande e provavelmente um déficit maior que vem muito por causa disso. Além disso, né, você tem algumas tensões aí do Donald Trump com o Banco Central Americano, com o Fed, que colocam um certo problema e colocam um certo risco a mais na sala, né? A gente não consegue dizer um número, mas a gente pode dizer que as tarifas tiveram um papel aí, principalmente por não suprir de receita aquilo que o Trump, por exemplo, cortou de impostos sobre mais ricos ou de outros tipos de contribuições que poderiam, que enfim, compunham a receita do Estado americano.
1: Quem tem mais ou menos 40, 50 anos, lembra o que era o Brasil na época da dívida externa, a pressão do FMI total. Eu te pergunto agora, como é que um organismo como o Fundo Monetário Internacional avalia essa situação, essa sustentabilidade fiscal dos Estados Unidos em comparação com os outros?
0: Olha, isso é algo que eu até procurei para saber, né? Você tem o FMI falando que é um momento que requer cautela, né? Então isso já coloca algumas expectativas sobre investimento, mas você não tem uma avaliação do risco, né? E muito provavelmente você não vai ter o programa de ajuste estrutural como teve aqui no Brasil, como teve em vários outros países. A crise da dívida é uma coisa que é muito séria, né? Os países que passaram por isso, eles tiveram ou um reposicionamento muito forte do Estado, que tirou alguns instrumentos de política importantes das mãos do Estado e passou para a iniciativa privada, ou eles foram assim, tem a questão da terra arrasada, né? Tipo assim, da privatização total, de você ter economias que estão muito vulneráveis a qualquer choque porque elas tiveram que passar por esse tipo de programa. Obviamente isso não vai acontecer nos Estados Unidos, que é um dos grandes, é um dos fundadores da FMI, né? E, enfim, é um país que tem muita influência até na própria estrutura do FMI, né? O FMI, ele é estruturado como um banco americano, como um banco inglês é estruturado. Mas a avaliação da FMI é que, por mais que isso gere cautela, ainda não tem sinais de insustentabilidade dessa trajetória da dívida. E aí isso é algo que a gente precisa acompanhar com cuidado no futuro, né? Enfim, para olhar o cenário geopolítico, para olhar o cenário econômico internacional, porque a partir dessas mudanças é que a gente pode ter mudanças, por exemplo, no papel do dólar ou no próprio papel das moedas, né? O FMI ele tem uma cesta de moedas, né? Os direitos de saque especiais. Então, assim, pode ser que exista uma mudança se essa trajetória de dívida se deteriorar muito e se comprovar insustentável. A questão é que nesse momento, assim, como é muito recente, né, as avaliações também são avaliações muito mais cautelosas, porque a gente precisa ter algum tempo para poder ver como é que as outras variáveis econômicas vão se comportar e entender até que ponto é sustentável ou é insustentável manter esse nível de endividamento e principalmente manter a trajetória americana de dívida crescente.
1: A gente teve o prazer de ouvir a análise do Pedro Alemão Mancebo Silva, mestre em Economia Política Internacional pela Universidade Federal do Rio de Janeiro e doutor em Relações Internacionais pela Pontifícia Universidade Católica também do Rio de Janeiro. Doutor Pedro, muito obrigado mais uma vez por você estar conosco aqui no Mundioca, é sempre bom ouvir você.
0: Obrigado, Marcelo, obrigado aos nossos ouvintes e como sempre eu espero que seja um programa produtivo para quem esteja escutando.
1: Com certeza, um grande abraço.
0: Um abraço.
1: Essa coisa dos números, né? Eles sabem até onde eles podem chegar, afinal, olhando pro retrovisor, eles veem a China dando seta e querendo passar.
2: É, a China tá no cangote, mas Marcelo, eu tenho informação de alguns amigos meus que moram nos Estados Unidos, que dizem que a situação lá não anda tão boa assim, então um pouquinho de preocupação eu acho que eles devem ter. Vamos pro nosso segundo convidado? O Mundioca tem o enorme prazer de receber mais uma vez o professor Renan Silva, ele que é professor de economia do IBMEC de Brasília. Tudo bem, professor? Como é que o senhor está?
3: Tudo bem, Melina, te agradeço o convite, é sempre uma honra poder contribuir com vocês.
2: Opa, professor, hoje o senhor vai ajudar a gente a entender o que que é um país ter uma dívida maior do que o próprio PIB, que é o que está acontecendo com os Estados Unidos, né? O que é que isso significa? É um indicador econômico apenas? É um sinal de desgaste estrutural da hegemonia americana? Explica pra gente.
3: Bom, primeiro a gente precisa recordar, né, que, por exemplo, países desenvolvidos, eles tendem a ficarem o que a gente chama de mais alavancados, né? Porque na medida que eles têm alguns tipos de autonomias, né, por exemplo, autonomia alimentar, autonomia energética, autonomia militar, né, então você cria um arcabouço, né, uma credibilidade tal que você realmente acaba se endividando um pouco ali acima dos parâmetros normais. Um exemplo, uma exceção, por exemplo, é o caso da Alemanha, né? Considerado, né, um país ali do G7 e um país desenvolvido, eles trabalham sempre num modo ali de austeridade. Então, mesmo depois da pandemia, com todos os gastos adicionais, a dívida ficou ali em torno de 83% do PIB, historicamente é na faixa de 60% do PIB, o que também é uma exceção, inclusive em relação à Europa, lá os seus pares. O Japão também é um exemplo, até um exemplo preocupante, né? Que a dívida lá chega a 237% do PIB e aí sim você já está no limiar ali de um risco mais elevado. Então, ultrapassar a dívida, ultrapassar o PIB no caso de um país desenvolvido, em especial com as características dos Estados Unidos, né? E eu vou discorrer um pouco sobre isso, não é de tudo é considerado nocivo. A questão é a trajetória, né? É a tendência, né? Se você insistir em aumentar a alavancagem, ou seja, se endividar cada vez mais, você tem um efeito de que sua credibilidade reduz e você tem que pagar prêmios maiores para se financiar. E é o que já acontece nos Estados Unidos, nesse patamar. E aí você tem um fenômeno que a gente chama de crowding out, né? Que é justamente você acaba comprimindo, expulsando agentes privados do mercado, vamos dizer assim, da competitividade. Você torna a atividade tão menos competitiva, né, que acaba você realmente desincentivando investimentos privados, uma vez que o recurso está sendo canalizado cada vez mais para financiar a dívida. Então, é um processo que gradualmente gradualmente você vai tendo um acréscimo de deterioração, né? Então, isso não é saudável. E o alerta que fica, no caso dos Estados Unidos, é justamente esse fenômeno. Isso historicamente já é assim, mas depois principalmente da crise de 2008, né? Onde os Estados Unidos tiveram que fazer muitos resgates, vamos dizer assim, né? Muita emissão de moeda, aumentar a dívida, agravou já ali a situação. E no período de Covid, houve um acréscimo também, né, de endividamento, em razão, né, do que a gente já sabe, né, das despesas decorrentes ali da pandemia, e que realmente levou a esse patamar aí, que hoje a dívida gira em torno de 120% do PIB nos Estados Unidos, ou 34 trilhões de dólares, né?
2: Professor, eu sempre ouvi dos professores de relações internacionais, né, de geopolítica, de que a hegemonia americana, ela se sustenta em um tripé, que é o dólar, o poder militar e a confiança internacional. Quando os Estados Unidos têm uma dívida desse tamanho, maior do que o PIB, isso mancha a credibilidade dele ou não? Como o senhor falou, por ser um país desenvolvido.
3: Olha, então, talvez manchar seja ainda um pouco forte, né? Porque afinal de contas ainda é a primeira economia do mundo, né? É uma economia que está 10 trilhões à frente da economia chinesa. De fato, é muita coisa, tá? E realmente, mas o que acontece é que fala-se muito que a moeda norte-americana não tem um lastro, tá? E isso aí gera desconfiança e tal. De fato, tem esse aspecto. Só que na minha visão, por exemplo, ela ainda, o dólar tem um lastro. E tem um lastro que é muito baseado também nos recursos humanos e na tecnologia. Eu posso explicar melhor. Ou seja, as empresas do setor privado norte-americanas, que são muitas, elas são extremamente competitivas e são extremamente exportadoras. E elas são retroalimentadas ali por um processo de pesquisa e desenvolvimento que é alimentado ali pelo fluxo de capital do setor privado, que vai buscar inovações, que vai buscar fatores ali que possa agregar valor para se tornarem ainda mais competitivas. Então, por exemplo, os Estados Unidos, a gente não pode fechar os olhos para isso. Eles têm o Vale do Silício e é um setor ali que historicamente é um setor que provê toda a melhoria, a prestação de serviço, a agregação de valor nos produtos que são colocados mundo afora. Ou seja, a verdadeira riqueza e tudo mais está nesse poder dos Estados Unidos venderem produtos e serviços. Então, assim, é como se a gente começasse a olhar para o nosso dia a dia. Por exemplo, você é usuário do Google, você é usuário do Uber, né?
2: Todo mundo é, né?
3: Todo mundo é. Então aí você tira. E quantas coisas são assim, né? Recentemente a gente tem o Airbnb e por aí vai. Empresas que são perenes, centenárias, né? Johnson & Johnson, Coca-Cola, JP Morgan. Então, assim, essas empresas, elas têm um poder competitivo absurdo. Muito se fala no e-commerce, na internet. Poxa, mas qualquer coisa que você transaciona na internet vai acabar passando por um cartão Visa, um cartão Master, e além de alguns outros, então você imagina o poder dessas empresas e o poder também de gerar riqueza, dividendos e também dividendos, royalties e tudo mais que em algum momento eles remete ali para os Estados Unidos. Então, essa é a questão. Aí vem, talvez, o que você consultou com os professores, tem a questão da autonomia alimentar que eles têm, tem a questão da autonomia energética e tem a questão da autonomia militar. Então, essa é uma situação realmente que dá uma vantagem para os Estados Unidos muito diferenciada para outras regiões, né? E por isso acabou culminando em algum momento da história, né? Principalmente depois da Segunda Guerra, na hegemonia do dólar. Agora, veja bem, atualmente o que a gente tem observado é que existe, você vê, a política do governo atual, né? De Donald Trump, ela claramente promove a desvalorização do dólar, em vários sentidos. E qual que é a finalidade disso? Você imagina essas empresas que eu citei, que prestam serviços globalmente, você imagina com uma taxa de câmbio que favorece mais negócio, mais exportação, elas se tornam muito mais competitivas. Muito se fala da questão do dólar, né, e tudo mais, mas haverá uma compensação sobre essa questão, se eles perderem a hegemonia do dólar, que vai ser aumentar a competitividade das empresas, né? Então aqui nós temos o caso brasileiro, nós temos ali quem é muito competitivo no mercado externo, o agronegócio, né, as commodities, elas têm pouco valor agregado, mas somos bastante competitivos. Então a gente sabe, quando o real está desvalorizado, você motiva as exportações, você vai buscar novos mercados e você vai jogar para fora do mercado. Então, esse fenômeno é que está sendo patrocinado, né, por esse governo atual lá nos Estados Unidos, que quer, né, primeiro, né, ele quer realmente incentivar a produção dentro dos Estados Unidos e, ao mesmo tempo, transformar as empresas em empresas mais competitivas, além do que elas já são, porque são, né, produtos que estão no dia a dia aí de todo mundo, mas, ao mesmo tempo, gerando mais lucro, gerando mais arrecadação num futuro aí próximo.
2: Professor, historicamente, outras potências que perderam protagonismo global também passaram por explosões de dívida pública antes do declínio?
3: Sim, de fato, né? Isso é histórico, né? E a gente, até mesmo quando a gente remete lá ao Império Romano, aconteceu dessa forma, né? Houve uma desvalorização realmente da moeda, porque a moeda era cunhada em ouro e começou aumentar a impureza nessa moeda e, consequentemente, você teve um processo inflacionário elevado. E você tinha os gastos, né, com o exército também. O exército romano era um exército patrocinado, vamos dizer, profissional. E começou a faltar dinheiro para pagar a sua defesa, tá? Então você teve aí essa derrocada. A própria Revolução Francesa também, ela teve uma motivação, né, de campo fiscal também bastante intensa, tá? Então mesmo os economistas pouco antes da Revolução Francesa recomendavam lá, né, para que que a aristocracia lá reduzisse os seus gastos, que eram astronômicos. Então você também teve essa questão. Mas agora para os dias de hoje, tem essas questões, esses diferenciais que esses outros impérios não tiveram, que é justamente o que eu coloquei, a autonomia alimentar, a energética e a militar, tá? Então, de fato, realmente, né, pesa muito esse poderio militar nos Estados Unidos, que acaba realmente sendo uma proteção adicional, ou alguns enxergam como uma ameaça potencial. Mas esse é um processo de desgaste, apesar de que isso não é um privilégio dos Estados Unidos ter a dívida alavancada. Temos outros países com dívidas também tão alavancadas quanto. A gente não pode também, por exemplo, a China tem um caso ali também a ser verificado ali com mais cautela, porque nós temos uma dívida declarada da China na faixa de 83% do PIB, mas eles não contabilizam a dívida das províncias, né? Então, quando você mede aqui, por exemplo, a dívida bruta brasileira contra o PIB, a gente inclui os estados e os municípios, e assim é feito no mundo inteiro. E já a China não. Quando a China coloca, então, a dívida das províncias, e nós sabemos que eles passaram por uma crise severa e ainda estão passando uma crise severa do setor imobiliário, que eles também têm algumas falhas estruturais, como um câmbio monitorado que assusta os investidores. De vez em quando, essa dívida PIB talvez chegasse a 300%, até maior do que o próprio Japão. Nós temos o caso da França também, que é um caso mais típico de descontrole fiscal também, que já chega ali perto dos 130% do PIB, tá? Então, outras economias, principalmente depois da Covid, tiveram essa situação agravada. E a nossa também está deteriorando, também a passos largos, né? Nós estamos chegando a 80% do PIB, projetando já para o ano que vem, talvez chegar a 100%. Aqui nós temos um agravante, a questão da alavancagem que eu te falei. Nossa dívida é 80%, né, do PIB. Só que a nossa taxa de juros é extremamente alta, extremamente elevada, principalmente os juros reais. Então você tem uma dívida menor, mas muito mais cara. Enquanto a dívida nos Estados Unidos, ela é emitida ali na faixa de 3,50%, 3,60%, de 3,5% a 4% ao ano, ok? Enquanto aqui nossa dívida ainda está, a básica está ainda em 14,50% ao ano, né? Então, ou seja, a nossa alavancagem marginal, ela é maior do que da norte-americana. Agora, é uma situação, como você bem falou, o que acontece? É uma situação que, se você não sinalizar um controle e que em algum momento para de subir, aí sim você pode ter uma derrocada da credibilidade, um aumento dos juros nos Estados Unidos, e isso realmente pode gerar uma situação que a dívida vai se tornando impagável, né? Vai ficando assim absurdamente impagável.
2: Professor, o fato do dólar ainda ser a principal moeda do mundo dá para os Estados Unidos uma, entre aspas, proteção artificial que outros países, se estivessem nessa situação, não teriam?
3: É uma proteção porque durante pelo menos aí 70 anos, né, as reservas globais dos países foram sendo formadas em dólar, porque o dólar, apesar de ser uma moeda fiduciária e tal, é considerada a moeda forte, a moeda de referência. Então, o que acontece? Uma desvalorização abrupta do dólar gera um empobrecimento de todas essas reservas. O que a gente tem agora, nesse momento, é um movimento dos últimos 4 anos para cá de diversificação com relação ao dólar. Isso é um fenômeno registrado, é sabido, mas toda vez que você tem realmente emissão de dólar muito elevada, que a gente chama de quantitative easing, você tem realmente a percepção, olha, esse dólar realmente, ele está perdendo valor, ele vai perder valor, então eu diversifico. E um dos pontos de diversificação foi justamente o ouro. Você vê o ouro aí subindo durante 4 anos, hoje não mais, tá? Porque existiu ali uma estabilização ali desse quantitative easing, dessa emissão de moeda, e aí você tem que, se você observar esse ano, o ouro ele já vem ajustando, que a gente fala, né? Ele vem caindo, mas porque os gestores, os diversos tesouros, né? Diversos governos já entende ali que a diversificação foi suficiente. A própria China fez isso intensamente, né? Vendendo grande parte da sua reserva em dólar e comprando outros ativos, em especial aumentando sua posição de ouro. Quanto a isso, a gente tem ainda um outro dilema, é que é essa questão, tá? Eu vendo o dólar, mas em termos de reserva, de segurança, eu compro o quê? Entendeu, menina? A questão é que ainda não há uma moeda substituta pro dólar. Por mais que tenha, eu vejo muita, uma onda realmente a respeito da deterioração dos Estados Unidos, que uma hora vai acontecer, que já não é a mesma coisa e tudo mais. Mas uma vez que eu recebo, vamos supor, vendi um serviço, uma mercadoria, eu recebo uma moeda estrangeira, eu recebo o peso, né? Eu guardo o peso ou transformo ele em dólar? Eu transformo em dólar. Eu recebo em yuan chinês, eu vou guardar esse yuan ou converto pro dólar? Então os agentes, ele ainda converte pro dólar. E se eu vou
2: converter? Pra se proteger da desvalorização das suas moedas, né, professor?
3: Das suas moedas e também pela capacidade de cumprimento das obrigações dos Estados Unidos. Então, por isso que é considerado ou seja, ainda é uma moeda que tem uma credibilidade. Então, veja bem, se eu recebo uma moeda e vou converter em dólar, eu negocio em dólar. Entendeu? Então, por que que eu vou fazer essa ponte, entendeu? Apesar que, né, tem toda essa movimentação. E se eu realmente tiver uma moeda que faça frente ao dólar, aí vem um grande corner, né? Que eu vou dizer assim, se eu tiver uma transação forte em uma outra moeda, significa que eu vou demandar, né? Eu vou exigir menos dólar, vou querer menos dólar. Ou seja, o dólar perde muito valor, correto? Perdeu muito valor, você vai ter as empresas norte-americanas, que já são muito competitivas, elas... O que aconteceria? Elas dominariam totalmente os mercados todos? Então, você imagina as empresas do porte das empresas norte-americanas, e aí não é governo, é o setor privado, com essa vantagem competitiva. Eu acho que esse quesito na fórmula aí que está faltando. Não é simples você desvalorizar. Por isso que os entes acabam conversando, né? Eu tenho um problema com a China, comercial, tarifa, vou lá e converso com a China, porque a China, poxa, o meu mercado, eu exporto para o mundo inteiro, mas eu exporto essencialmente para os Estados Unidos. Ela depende do consumidor norte-americano. As fábricas estão lá e tal, toda a balança comercial dela hoje depende disso. Então, então tem que entrar num consenso, num ponto de equilíbrio. Existe uma interdependência muito forte. Se esse dólar desvaloriza, que será de muita da competitividade chinesa. Essa é um ponto que torna muito mais complexo essa geopolítica aí.
2: Professor, e internamente, como é que a população americana percebeu esse endividamento? É uma ameaça real ou é uma coisa que é distante da vida cotidiana, isso não alcança o americano comum?
3: Não, alcança na medida que eles já tiveram um impacto inflacionário relevante, e lá uma inflação pequena, porque os sistema econômico lá não é diferente, né, daqui do brasileiro. Lá você não tem os processos de indexação, né, das coisas, né? Então aqui, por exemplo, você tem diversos benefícios, até mesmo a previdência, ela é indexada à inflação, que isso é um fator de destruição da moeda, tá? Então lá não tem a indexação, então você, vamos dizer assim, não tem como você empurrar o problema com a barriga, né, para frente. Então você sente o impacto na carne muito rápido, né? Apesar que no longo prazo a indexação ela é muito nociva, no curto prazo o consumidor, né, o cidadão comum, ele sente muito rápido os efeitos ali da desvalorização do poder de compra dele. Então os Estados Unidos não estavam acostumados, né, de 2008 para cá, com essa inflação, né, que a Covid trouxe. E hoje mesmo saíram indicadores de inflação, por exemplo, o produtor nos Estados Unidos, que mostra que agora com a guerra e tal, você tem uma pressão inflacionária adicional, e isso com certeza vai dar uma gritaria, já está tendo, né, porque você tem uma inflação mais persistente nos Estados Unidos, que gera esse efeito no curtíssimo prazo, né, e também é o fato de que eles estão interrompendo, né, o ciclo de queda dos juros que era esperado. Então, mesmo sendo um juros menor, a família norte-americana ela também é alavancada. Na medida que os juros é baixo, eu tomo mais empréstimo com mais facilidade. Então qualquer aumento marginal de juros, e é isso que é o grande de temor, pode gerar um desgaste para esse governo aí sem igual. Isso sim, tá? Então, e de fato, você ouve essa grande queixa do cidadão comum já desde a crise de 2008. Aquela questão de que eu não consigo pagar o empréstimo estudantil, eu não consigo pagar meu plano de saúde. E aí existe realmente essa percepção de empobrecimento do norte-americano.
2: Professor, existe risco, talvez isso já esteja acontecendo, que eu vou falar, né? Risco dos Estados Unidos reduzirem investimentos sociais e aumentarem as tensões internas para sustentar essa máquina militar e geopolítica enorme que eles têm?
3: Olha, a tendência com relação a essa máquina militar, aí sim você cai naquele ponto da hegemonia do dólar, que acaba favorecendo os Estados Unidos exportar a inflação. Ele joga a inflação para fora. Então existe uma frase que é emblemática, que diz o seguinte: moeda fraca, guerras constantes. Então, quando a moeda é fiduciária, você pode emitir moeda, aí eu tenho que comprar armamento, tenho que comprar equipamentos de defesa, sei lá, para guerra e tudo mais, eu emito moeda e compro, né? Mas isso, eu não tô jogando dinheiro, vamos dizer assim, na economia, na mão do cidadão. Eu tô direcionado para aquele segmento, então é uma espécie de desvalorização da moeda meio que controlada, assim como ele compra ativos fora dos Estados Unidos com moeda, com emissão de moedas, né? Essa é a questão. Quando ele tem essa questão de usar esse dinheiro sem lastro, né, essa nova emissão, principalmente fora do país, com gastos fora do país, acaba que ele não tem esse efeito inflacionário interno. Então, essa é a questão da guerra. E outra forma, em geral, não é por meio do corte de benefícios, e sim por meio de aumento dos tributos, mas é extremamente antipopular, isso já aconteceu no passado. Então, a tendência é tentar jogar essa inflação para fora, né, com emissão de moeda, comprando ativos fora, tentar manter os juros baixos artificialmente, tá? Porque aí você mantém uma economia aquecida, que é o que a gente vê hoje nos Estados Unidos, e mantém uma arrecadação compatível aí com esses benefícios. Os benefícios seriam os últimos a serem cortados, assim, numa coisa muito emergencial, mas é possível acontecer numa deterioração constante, né? Como eu falei, se não houver uma sinalização de que tem um limite essa história aí toda, aí sim o risco vai aumentando e os agentes vão reagir, os mercados, né? As bolsas, os mercados de commodities, todos vão acabar reagindo.
2: Pois é, professor, e sabe quem pode reagir também? Rússia, China e outros países produtores de petróleo, eles podem enxergar esse momento americano como uma oportunidade para acelerar as mudanças na arquitetura financeira global?
3: Olha, eu acredito que sim, porque ali, nesse caso, eu enxergo que a gente tem parece que está se trabalhando num novo tratado de Tordesilhas, né? É uma nova divisão, né? O que está havendo? Porque a China realmente tem uma sinergia, uma proximidade que é visível, né, para todo mundo, com a Rússia e até mesmo com o Oriente, ali, aquela região onde eles estão ali, né, investindo, né, anos e anos ali, por exemplo, na Rota da Seda, e aquele comércio ali está sendo cada vez mais refinado e mais sofisticado e tudo mais, a ponto de realmente talvez transacionar com uma moeda própria. E não por acaso você vê os Estados Unidos se reposicionando, tentando já marcar, é uma coisa que eles abandonaram, mas estão tentando marcar território na América Latina novamente. Então já se fala realmente, né, que em algum momento os Estados Unidos vai tomar Cuba, já tá com o pé na Venezuela, né, meio que controlando ali as ações políticas na própria Venezuela, que vão acabar em alguns movimentos econômicos ali, favoráveis aos Estados Unidos, naturalmente. Também Brasil, eles vêm se aproximando, eles vêm com bastante ímpeto, né, de adquirir as terras raras, né, por exemplo, de instalar data centers aqui no Brasil. E também tem aquela história também de retomar ali, né, a gerência do Canal do Panamá. Então tá ficando bem claro que Rússia e China, né, vocês têm, né, o outro lado do mundo, e eu tenho aqui o reposicionamento, tem essa divisão.
2: Tá certo, eu tive o enorme prazer de conversar com o professor Renan Silva, professor de economia do IBMEC de Brasília. Como sempre, foi ótimo, professor, espero que um dia o senhor possa vir aqui ao nosso estúdio no Rio de Janeiro para a gente conversar ao vivo, né, que sempre é muito melhor.
3: Maravilha, Milena, eu que agradeço mais uma vez, é sempre uma satisfação, é uma alegria poder conversar com vocês, e eu fico à disposição e com certeza eu vou fazer uma visita para vocês, sim.
2: Opa, ótimo, é só falar. Um abraço, professor.
3: Um grande abraço, tchau, tchau, tchau.
1: O programa de hoje tá chegando ao fim.
2: Tá chegando ao fim e começam os recadinhos. 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
1: Tchau, tchau, pessoal. 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
6: Hoje é quinta-feira, 21 de maio de 2026. O presidente Luiz Inácio Lula da Silva afirmou nesta quinta-feira que o Brasil precisa reforçar a segurança nas fronteiras e disse temer uma investida de Donald Trump sobre a Amazônia. Durante evento do setor de cultura no Espírito Santo, Lula afirmou que ainda não quer guerra com o presidente dos Estados Unidos, mas uma disputa de narrativa. A declaração ocorre em meio às negociações sobre tarifas impostas pelos norte-americanos e a pressão para que o Brasil classifique o PCC e o Comando Vermelho como organizações terroristas. Tema que Lula diz não ter discutido com Trump no encontro entre os dois em Washington no início do mês. O Congresso Nacional derrubou 4 vetos do presidente Lula à Lei de Diretrizes Orçamentárias de 2026. A sessão conjunta, convocada pelo presidente do Senado, Davi Alcolumbre, do União Brasil, do Amapá, restabeleceu dispositivos que flexibilizam repasses federais a municípios e transferências em período eleitoral. A articulação foi impulsionada pela Marcha dos Prefeitos, realizada em Brasília durante essa semana. Antes da votação, parlamentares de oposição e da base do governo pressionaram Alcolumbre pela instalação de uma CPMI do caso Master, pedido que o presidente do Senado negou ao reafirmar que a pauta da sessão se restringiria aos vetos presidenciais. O governo do estado do Rio vai pagar as 2 parcelas restantes da recomposição salarial de mais de 400 mil servidores, ativos, aposentados e pensionistas. Os pagamentos estão previstos para agosto e novembro deste ano, referentes às competências de julho e outubro, respectivamente. O reajuste total chega a 26,11%, calculado com base na inflação acumulada entre setembro de 2017 e dezembro de 2021. A medida ainda vai ser formalizada em decreto e está condicionada à adesão do Estado ao Programa Federal Propag e ao julgamento do processo sobre royalties do petróleo.
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6: Na Taquara está liberada uma faixa da estrada Miguel Salazar Mendes de Moraes após ocorrência policial na altura do supermercado Presunique. No momento, o trânsito está intenso no trecho. Redobre a atenção ao passar pelo local. Lucas de Andrade para o Radar Sputnik. Agora são 3 horas e 2 minutos.
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7: Breaking History. Escravidão vira crime contra a humanidade. No último dia 21 de maio de 2001, a França aprovou a lei da deputada Christiane Taubira, que reconhece o tráfico negreiro e a escravidão transatlântica como crime contra a humanidade. Essa legislação foi pioneira na condenação formal desses atos. Entre os principais artigos, um deles reconhece que o tráfico negreiro transatlântico e no Oceano Índico, bem como a escravidão, perpetrados a partir do século XV, na América, Caribe, Oceano Índico e Europa, contra populações africanas, ameríndias, malgaches e indianas, constituem um crime contra a humanidade. Outro ponto do texto exige que a história da escravidão ganhe mais espaço nos currículos escolares e na pesquisa universitária. O terceiro artigo institui a criação de um comitê de personalidades qualificadas para a memória da escravidão. Já o último item estabelece a data de 10 de maio como Dia Nacional de Comemoração da Abolição do Tráfico e da Escravidão. Saiba mais sobre os significados dessa lei e de outras políticas antirracistas no Virada de História.
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7: E aí, apaixonados por história, beleza? Pedro Henrique Lima na área pra gente revirar alguns marcos importantes no combate ao racismo e na reparação histórica pela escravidão. Um desses marcos foi justamente a Lei Taubira de 2001, aprovada por um país que, diga-se de passagem, foi uma grande potência colonialista e que enriqueceu muito às custas do tráfico de africanas e africanos escravizados. A virada do século XX pro século XXI ficou marcada ainda pela Conferência Mundial das Nações Unidas contra o Racismo, a Discriminação Racial, a Xenofobia e a Intolerância, ocorrida entre 31 de agosto e 8 de setembro na cidade de Durban, na África do Sul. Esse evento contou com a participação do Movimento Negro Brasileiro e saiu com uma declaração, um programa voltado para ações contra o racismo. Entre os pontos que a declaração traz, ela reconhece explicitamente que a escravidão e o tráfico de pessoas escravizadas foram tragédias terríveis e constituem crimes contra a humanidade, devendo sempre ser assim considerados. Aponta esses fatores históricos como as principais fontes originárias do colonialismo e do apartheid, também condenados pelo documento, sobretudo os sofrimentos causados por esse colonialismo e também os efeitos aí do apartheid e do genocídio, também categorizados como crimes de lesa humanidade. Aqui no Brasil, em 2003, foi promulgada a Lei 10.639, ou 10.639, de ensino de história africana e afro-brasileira nas escolas. Em 2008, essa legislação incluiu a Lei 11.645, que institui um ensino de história indígena também. Em 2012, foi a vez das cotas raciais serem incluídas aí como políticas afirmativas no ingresso às universidades públicas. Só terminar com a escravidão não foi suficiente. É preciso reparação histórica, sobretudo em relação aos povos que foram explorados. Mas como que a gente faz isso, hein? É pagando? É ensinando sobre as memórias dessas populações? Bora dar aquela virada de história e entender mais sobre combate ao racismo e reparação. Vamos nessa! Bom, e agora eu tenho o prazer de conversar com a professora Luísa Mandela, ela que é mestra em relações étnico-raciais, doutoranda, escritora e palestrante. Seja muito bem-vinda, professora, tudo bem?
8: Obrigada, Pedro, tudo bem?
7: Obrigado a você aí pela participação. Professora, a Lei Taubira de 2001 é considerada um marco no reconhecimento do tráfico negreiro e também no reconhecimento da escravidão como um crime contra a humanidade, né? É uma lei francesa e a França, a gente sabe que foi uma potência colonialista também, né? Durante bom tempo, aliás, até os dias atuais, essa é um tema bastante pertinente, né? Essa relação da França com as ex-colônias, enfim. Eu queria que você comentasse, então, sobre essa legislação, como que você analisa o que traz a Lei Taubira e os significados também dessa lei.
8: Essa lei, ela foi sancionada em 2001, né? E aí ela torna a França, reconhece a França como o primeiro país do mundo a reconhecer a escravidão e o tráfico de escravizados como crimes contra a humanidade. Só que é uma lei que, como você falou, vem da França e, claro, é importante o reconhecimento, sim, né, da escravidão como crime contra a humanidade, mas eu acredito que essa lei ela não teve influência direta sobre, por exemplo, as leis antirracistas que tiveram aqui no Brasil, fazendo esse paralelo. Porque foi no mesmo ano que foi sancionada a Lei Taubira, houve a Conferência de Durban na África do Sul, em que lá o Brasil reconhece que é um país racista e de lá para cá assume que fará políticas de reparação. Tanto que a 10.639 vem 2 anos depois, as políticas de cotas para universidades, para concursos, entre outras políticas de ações afirmativas também. Então, ela foi no mesmo ano da conferência, que foi uma conferência lá na África do Sul, mas tinham pessoas do movimento negro brasileiro nessa conferência e já estavam pressionando os governantes daqui para que tivessem leis de combate ao racismo. Então, claro que é importante que uma lei francesa seja sancionada nesse sentido, mas para além dessa lei considerar a escravidão como um crime contra a humanidade, quais ações afirmativas foram feitas? Que proposições foram feitas a partir daí? Aqui no Brasil a gente sabe que aconteceu a partir da Conferência de Durban. Aí é a pergunta que fica, né? Que proposições foram feitas a partir dessa lei lá na França, né? Porque aqui, por mais que a gente saiba que o racismo ele continua, nós temos leis efetivas de combate ao racismo. Né? Nós temos a Lei K.O., que é 7.616/89, nós temos a de 2023, que é 14.532, que tem penas mais duras para o racismo recreativo. Então, vale entender quais são as políticas de reparação que a França faz, né, tem feito com os afrodescendentes franceses.
7: E eu queria justamente te devolver essa pergunta, mas não pra gente trazer assim uma resposta definitiva ou objetiva aqui, mas pra gente refletir mesmo, até mesmo sobre os significados dessa reparação, né, o que é considerado reparação. E aí se a gente olha ao longo dos anos 2000, 2010, houve inclusive alguns casos de indenizações por parte de alguns países europeus à ex-colônia ou territórios na África, até mesmo na Oceania, que foram explorados por esses países. Exemplo de Reino Unido, a Alemanha com a Namíbia também, onde os alemães fizeram um massacre bastante conhecido. A Holanda também empreendeu essas políticas de indenizações. Mas só isso, professora, é suficiente quando a gente fala nessa reparação?
8: Não, porque como a escravidão foi o maior crime da história da humanidade, e a mão de obra escravizada foi mão de obra por muitos anos, né, por 388 anos, as pessoas não recebiam, né, em troca do seu trabalho. Existe, sim, hoje, inclusive, uma pressão para que essa reparação também venha em dinheiro. Por mais que tenhamos políticas públicas aqui no Brasil, né, como a política de cotas raciais, que é um avanço, né, a gente já pode começar a pensar em políticas indenizatórias, porque por esse sistema escravocrata, né, por conta desse sistema, as pessoas negras, elas vêm já de outro nível. Elas não vêm, quando elas vão pensar em mercado de trabalho, em acessos, elas não partem do mesmo lugar do que pessoas brancas, tanto simbolicamente quanto monetariamente. Então, existe uma diferença ainda muito grande, um abismo muito grande, né, entre pessoas negras e pessoas não negras. E esse abismo também é financeiro. Se a gente for pensar nas estatísticas, nos dados com relação a desemprego, trabalho, renda, a gente sabe que esses dados são majoritariamente formados por pessoas negras. Pessoas negras estão nos altos índices de desemprego, de mortalidade, de não acesso à educação, de não acesso a saneamento básico, e isso é resquício desse sistema escravocrata. Então, por a gente viver numa sociedade capitalista, a gente realmente precisa pensar em ações indenizatórias para a população negra, partindo dos mais necessitados, né, claro, depois as outras pessoas que também necessitam, mas necessitam menos, porque tem pessoas realmente hoje, infelizmente em 2026, que passam fome. E se a gente for fazer o cruzamento raça-cor, essas pessoas são majoritariamente negras.
7: Inclusive, aqui no Brasil tem o caso mais recente, né, relacionado ao Banco do Brasil. Foi uma exigida, uma indenização ao Banco do Brasil, justamente por conta do papel que essa instituição teve, sobretudo no período do Império, né, uma época em que a escravidão vigorava aqui no Brasil e era a principal força de trabalho do país, né, no período do Império, que você já tinha o Banco do Brasil aqui. Agora, a gente consegue quantificar isso, professora? Como que é possível a gente quantificar, considerando aí 300 anos de escravidão, né? Mais de 300 anos, milhões de africanos que foram trazidos à força para cá. E depois da abolição, toda a marginalização que acontece de pessoas negras, pessoas afro-brasileiras, como que a gente quantifica isso tudo, essa indenização, professora?
8: Uma boa pergunta, Pedro. Não tem como quantificar. Vai ser um cálculo que quem vai fazer vão ser os economistas, os banqueiros, as pessoas que têm acesso a esses dados e a quantificação desse prejuízo, né? Porque a população negra, ela vive em situação de desvantagem constante. Essa desvantagem também é material. Agora, como quantificar realmente? Porque nós, inclusive, o Brasil foi o último país a abolir a escravidão, né? Então, para fazer essa conta, realmente vai precisar de tempo, vai precisar de muito estudo técnico, de pessoas que entendam sobre isso, que façam esses cruzamentos entre dados, entre pessoas que estão em situação de vulnerabilidade extrema, para entender aí quais são essas políticas, né? Quais são essas políticas indenizatórias e o quanto será necessário para indenizar. Mas eu acredito que deveria ser o próximo passo, sim. Sabe? Apesar de nós termos já também programas, né, para tirar o Brasil do mapa da fome, eu penso que a gente precisa ser indenizado, como os judeus foram indenizados por terem sido escravizados por 30 anos. Né? A população negra não foi escravizada, não foi indenizada por ter sido escravizada por 388 anos, nem seus descendentes.
7: E só para os ouvintes terem uma noção sobre esse caso do Banco do Brasil, em 2023, a organização Uneafro Brasil propôs uma reparação de aproximadamente 1,4 trilhão, né? O valor baseado aí em 30% do lucro líquido do banco, justamente em 2023, multiplicado pelos 136 anos desde a abolição. Então, de fato, é um cálculo muito complexo, né, que a gente vai precisar fazer. Agora, professor, essa reparação envolve também, né, um reconhecimento do passado, dessa memória dura, mas necessária sobre o período da escravidão, né? E aí, no caso aqui do Brasil, você mesmo já mencionou, há uma política de reparação muito importante que foi a Lei 10.639, né, aprovada em 2003, inclusive uma das primeiras medidas do primeiro governo de Luiz Inácio Lula da Silva, e que vai determinar que as redes de ensino tratem de temas de história da África, história afro-brasileira nas escolas. Qual a importância da gente trazer a educação também como um caminho, como um meio para essa reparação?
8: A educação é a principal ferramenta de transformação social. Então, a educação, ela precisa, para ontem, incluir em seus currículos de forma integral e transversal o ensino de história e cultura afro-brasileira, africana, e inclua 11.645, né, indígena. Porque se a gente está falando de uma educação pautada no respeito à diversidade étnico-racial, que aborde todas as histórias dentro do nosso país, que aborde, inclusive, a história sobre a ótica de quem foi colonizado, A gente precisa colocar essa educação baseada na lei 10.069 e na lei 11.645 em prática. Mas isso não é simples e nem fácil, porque a minha geração, por exemplo, eu tenho 40 anos, ela vem já de uma educação eurocêntrica, ela vem de uma educação colonizadora. Então, como colocar em prática, que é o mais difícil? É onde os educadores têm mais dificuldade, porque eles não aprenderam. A maioria não aprendeu na escola, a maioria não aprendeu nem na universidade. Agora, algumas universidades possuem algumas disciplinas eletivas falando sobre educação para as relações étnico-raciais. Mas vem uma leva, uma geração de educadores que não teve esse conhecimento. Então, o colocar em prática também é uma das dificuldades. Mas eu acredito que a gente precisa estudar, né, que as redes de ensino precisam oferecer formações continuadas e em serviço sobre as relações étnico-raciais, para que essa educação seja, de fato, uma educação que paute a diversidade étnico-racial presente na sociedade. Porque nós somos 56% da população, só que quando a gente vai ver nos materiais escolares, nas disciplinas, a gente não é contemplado nessa proporcionalidade. Inclusive, quando a gente vai falar, por exemplo, até da história do continente africano, a gente não vê quase nada sobre a história do continente africano, pelo menos na minha época. E no continente europeu, com riqueza de detalhes, né? Sabendo todos os países da Europa, o que eles fizeram, que de lá é o berço da humanidade. Então, existiu uma escolha curricular proposital de privilegiar um local em detrimento de outros, né? Uma educação que privilegia a Europa em detrimento de outros. Se a gente foi educado assim, a gente precisa agora ter uma educação decolonial ou contracolonial, porque não, como diz Nego Bispo, né? E trazer aí outras narrativas para que essa educação seja de fato mais justa, mais equânime, mais igualitária.
7: Eu tô com 32 anos, né? Não é uma diferença de idade tão grande, né? De 32 para 40 anos, mas pode ser considerado um pouco de uma geração diferente, ou já entrando em outra geração. Eu saí da escola em 2011 e eu

0: e desenvolve uma programação para aquilo, e sempre muito restrito ao novembro, né? Ao mês de novembro. Então, assim, professora, como que a gente consegue trazer essa decolonialidade do saber, né? Esse saber que não é o saber eurocêntrico, como que a gente traz isso para as escolas de uma forma que permeie o ano letivo inteiro e não fique restrito a um mês só, a uma iniciativa ali pontual?
1: Então, Pedro, é a formação continuada. Porque a gente só vai conseguir inserir no currículo um conhecimento que a gente não teve quando a gente começar a estudá-lo. E estudar da forma correta. Né? Porque se a gente também não estudar da forma correta, é melhor não fazer. Eu costumo falar isso nas palestras que eu dou. Eu sou muito solicitada para falar sobre educação antirracista e tudo mais. Eu falo, gente, na dúvida, não façam. Para fazer algo estereotipado, não faz. Estuda primeiro. Veja se a sua rede, se a sua instituição oferece formações continuadas, inclusive para as gestões. Porque para inserir no currículo, num plano, num PPA, né, num PPP, enfim, no planejamento anual da escola, é preciso estudar e estudar em conjunto. Então, a saída é essa. É claro que eu também falo que tem questões, tem pessoas que a formação não vai dar conta. Porque como o racismo é estrutural e é estruturado, tem pessoas que são racistas e elas não vão colocar em prática essa educação decolonial, né, antirracista, contra-colonial, como quem o que preferirem, porque ela acredita que essa educação não é importante, que não vale a pena, que é mais uma coisa, que é mimimi, entende? Então, assim, a formação, para mim, é a chave para a gente inserir, de fato, nos currículos. Né? E a formação, como eu disse, né, continuada em serviço, e nas universidades terem mais disciplinas para além de disciplinas eletivas, disciplinas obrigatórias, e não só nos cursos de licenciatura. Eu acredito que a educação para as relações étnico-raciais tem que estar em todas as disciplinas universitárias, em todos os cursos universitários, em direito, em medicina, em enfermagem, em engenharia, sabe? É claro que a gente está falando da lei que trata da educação, mas eu acredito que sim, que todos os cursos de nível superior deveriam ter disciplinas sobre as relações étnico-raciais. Porque aí as pessoas já saem mais preparadas, já saem fazendo a diferença muitas vezes, porque estão preparadas. Porque sem preparo, realmente, essa lei não vai conseguir alcançar o seu objetivo. Já não tem uma vigilância, né, de cumprimento dessa lei. Ah, quem cumpre, quem não cumpre. Não tem. Então, pelo menos que os educadores, aí voltando para a educação, sejam preparados para colocar essa lei em prática.
0: E, professora, falando no contexto internacional dessa luta antirracista, você diria que a Lei 10.639, ela foi um instrumento pioneiro quando a gente pensa em outras políticas de reparação e outras legislações adotadas em contextos diferentes do nosso?
1: Sim, a Lei 10.639, ela foi pioneira, porque ela vem a partir dessa conferência de Durban, né? Dois anos depois ela é sancionada e ela vem no pioneirismo em assumir que os currículos não tinham a história e cultura afro-brasileira e africana lá de forma transversal. Então essa lei, ela assume que o currículo não tem, né? Essa história lá, né? Na forma que deveria ter. Então eu vejo um pioneirismo, sim, vejo avanços também. Acho que a gente também, como você disse, né, a gente tem avanços, sim, tem redes que já colocam em prática, tem redes que têm gerências de relações étnico-raciais, que têm coordenadorias, que têm, sabe, que têm ações formativas. Então a gente vê avanços, mas a gente ainda precisa avançar mais, porque o Brasil é gigante, né, tem dimensões continentais. Então, para essa lei realmente, você fala assim, o Brasil aplica a lei, aí realmente é uma outra história, né? Não tem como a gente afirmar, mas sim, foi pioneiro, teve avanço. A gente tem aqui algumas leis importantes de combate ao racismo, né? Tanto essas na educação, quanto a que eu falei, né? Que o racismo aqui é crime inafiançável, imprescritível. Então, a gente aqui tem sim algumas leis que em outros países não tem, né? Tem alguns países europeus, por exemplo, que não tem leis que tornem o racismo como crime, por exemplo, né? Eu acho que o Brasil é um dos poucos países que onde o racismo é crime, sobretudo inafiançável e imprescritível.
0: E, professora, pensando também na Lei 10.639, é que foi uma conquista do movimento negro, né? Isso é importante que se diga também, tem toda uma história de luta relacionada a isso, não foi algo que começou ali em 2000.

0: negra nesse processo educacional, né? Inclua, e ela também tem um outro conceito, falando da Nilma, que eu gosto muito, que é o de justiça curricular, né? No livro Infâncias Negras, que ela organiza, é um outro livro maravilhoso. Eu sou suspeita para falar, eu sou realmente uma grande admiradora do trabalho da professora Nilma Lino Gomes. E esse conceito de justiça curricular, ele vai falar que a justiça curricular, ela vem a partir do momento em que na educação, a educação ela é construída também com intelectuais negros, com intelectuais indígenas, né? Então, é falar sobre educação, mas também trazer essa intelectualidade para o diálogo, junto a essa construção dessa educação que paute esse respeito à diversidade étnico-racial, porque não adianta a gente falar sobre educação antirracista, a gente só pautar intelectuais brancos ainda, né? A gente precisa trazer outros intelectuais para o diálogo, porque nós temos, né, uma vasta intelectualidade negra, indígena, superpotente, que a gente pode trazer para os nossos planejamentos, que a gente pode trazer para a nossa vida, a gente pode trazer para o diálogo, para a gente entender essa educação como esse espaço, né, de diálogo e respeito.
1: Sim, e falando desses intelectuais, como você mesmo disse, são muitos os exemplos que a gente tem no Brasil e no Brasil contemporâneo, né? Gente que ainda está produzindo. E até citar aqui os seus trabalhos mesmo, né? O que você fala nas redes sociais, o que você tem feito de pesquisa. Tem a Nilma, que você mencionou agora há pouco, a Cida Bento também, no caso dos indígenas, o Ailton Krenak, Daniel Munduruku, Márcia Cambeba, enfim, é uma infinidade de exemplos aqui que a gente poderia trazer. E que eu acho que são resultado também dessa mobilização toda, né, que tem sido feita, que ainda precisamos avançar mais, como você mesmo disse, mas já muita coisa a gente conseguiu, pelo menos, tornar mais visível, né, a partir do reconhecimento desses outros saberes, dessas outras produções. E o próprio Movimento Negro Educador fala disso, né, um movimento negro que produz saberes também, né, produz conhecimentos e que devem ser levados em conta ali nos currículos, nas escolas. Que saberes são esses, professoras?
0: Olha, são tantos saberes que precisam ser levados, que ainda não foram levados, né? Eu costumo falar que, por exemplo, o Samba da Mangueira de 2019, quando a Mangueira ganha ali, né, e ela traz aquele enredo, que é uma aula, né, que ele fala: não veio dos céus nem das mãos de Isabel a liberdade, é o dragão do mar de Aracati, e vai falando de outras revoltas, né? Eu acho que a gente precisa trazer para a escola uma história, essa história que a história não conta, né? Essa história sobre a ótica dos colonizados, entender que sim, houve escravidão, houve, mas antes da escravidão, as pessoas estavam nos seus continentes africanos e que lá haviam sociedades organizadas, e que lá haviam reinados, e que lá haviam riquezas, e que lá haviam pessoas que estavam em seus territórios que foram sequestradas para cá. Esse movimento da diáspora não foi romântico. Esse movimento foi um sequestro. E que a partir desse sequestro, que as pessoas, quando chegam aqui e que são obrigadas a esquecerem, muito entre aspas, que eles acabam não esquecendo, mas são obrigadas a esquecerem a sua origem, a sua religião, o seu grupo étnico, os seus modos de viver e agir, estar no mundo em prol dessa violência, né, desse maior crime da história da humanidade, que foi a escravidão, com a chancela da Igreja Católica. Apesar de toda essa violência, a escola também precisa ensinar que aqui houve resistência, que aqui houve revoltas regenciais, que aqui houve pressões para que a princesa Isabel assinasse a abolição, que aqui, com todo esse sofrimento, a população negra produziu cultura, a população negra, ela influencia na língua, ela influencia no nosso modo de viver, de agir, de estar no mundo, que a população indígena, mesmo com genocídio, com etnocídio que houve, também resiste, que essas relações não foram românticas, como a gente aprendeu na escola, né, Pedro? Porque a gente aprende e os portugueses chegaram aqui e que eles foram muito bem recebidos pelos indígenas. Não foi isso que aconteceu. Houve resistência, sim. Entender, falando dos indígenas, que eram mais de 1.000 etnias indígenas, e com esse etnocídio hoje tem ainda 300 etnias, que a gente não pode generalizar, falar sobre o índio como se fosse uma coisa só, né? Então, a gente não generaliza, né? A gente não pode generalizar. A gente tem que trazer mesmo essas histórias que não foram contadas. E sobretudo, entender que toda história existem outros lados, né? Outras versões dessas histórias. A gente não pode acreditar na primeira história que nos conta. A gente tem que pesquisar, entender que a escola, né, a educação, ela tem a função de exercer a criticidade nas pessoas, né? Paulo Freire dizia muito isso, né?

0: exercer a criticidade do educando. Então, exercendo essa criticidade, que a gente vai realmente desenvolver aí, adultos conscientes, politizados, críticos, que vão construir essa sociedade mais justa. Então, a gente tem que trazer a história que a história não conta mesmo, que não foi contado, que a princesa Isabel não foi a boazinha, ela não assinou porque ela foi boazinha, porque ela foi pressionada. Se a gente for falar da educação infantil, trabalhar a autoestima da criança de forma positiva, já que a gente não vai falar ainda sobre escravidão, mas a gente vai trabalhar a autoestima dessa criança, trazendo histórias com referenciais positivos. Hoje a gente tem o Sandro Oliveira, hoje a gente tem o Otávio Júnior, a gente tem Marcos Cagé, a gente tem o próprio Daniel Munduruku com histórias infantis, a gente tem a Aline Pachamama. Então a gente tem hoje, Sônia Rosa, que eu também amo, a gente tem hoje histórias incríveis que podem ser contadas também para as crianças. Então tem muita coisa para fazer, mas a questão é como começar, né? Eu sempre falo isso, sempre vou repetir. O começar é pesquisando, é estudando, é fazendo esse movimento de pesquisa, é sendo curioso, é entender que a curiosidade é que vai despertar a gente a aprender mais, a gente a evoluir enquanto pessoa, sabe?
1: É interessante que a gente começou esse podcast falando de uma lei francesa, né? De uma lei europeia, de um país que foi colonizador, né? E não colonizado, e a gente terminou dando muito mais peso, muito mais valor, principalmente a lei 10.639, mas que está relacionada, né? A outras leis posteriores, como a 11.645, enfim, as leis de racismo também que você mencionou aqui. Dá pra gente comparar, professora, os dois contextos, essas duas legislações?
0: Nos legislações da Lei Taubira e da 10.000?
1: E da 10.639,
0: Olha, eu não sei o contexto em si da Lei Taubira. Eu acredito que tenha um contexto também de luta, de pressão, para que essa lei tenha sido sancionada, né? Eu sempre penso que leis, geralmente, né, vêm de lutas, elas não vêm do nada. Elas não vêm sabe? Elas não caem do céu. Então, eu acredito que sim. Mas aí eu não posso afirmar para você. A lei Taubira vende. Não, não posso afirmar. Posso afirmar que a 10.639 veio de muita luta do movimento negro, inclusive dos meus pais, né, que são do movimento negro brasileiro, que vem desse lugar, do magistério também, estão reivindicando aí uma educação de qualidade. Mas eu sou essa pessoa que acredita que leis, ainda mais leis que são antirracistas, né, de combate ao racismo, elas não vêm fáceis. Elas vêm de lutas, elas vêm de reivindicações, elas vêm de um outro lugar. Né, e é importante que elas existam, e é importante que a gente reconheça que existam essas leis, é importante que elas sejam respeitadas e colocadas em prática.
1: É isso, professora. É importante que elas sejam colocadas em prática. Já vem sendo, como a gente falou, né? Mas ainda falta muito, né? Ainda falta muito para a gente avançar aí. Professora, quero muito agradecer a sua participação aqui no Virada de História. Obrigado por você compartilhar aí seus conhecimentos, suas reflexões sobre o tema do antirracismo e como que isso está conectado também com a educação, com políticas reparatórias, enfim. Muito obrigado e até uma próxima.
0: Obrigada a você, Pedro. Obrigada a todos que estão ouvindo. Gratidão.
1: Um abraço. Tchau, tchau. Até.
0: Outro. Tchau, tchau.
1: 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Muito mais que uma lei que institui uma disciplina sobre África e sobre as histórias dos povos afro-brasileiros, a Lei 10.639 virou uma diretriz curricular, fazendo parte aí de forma orgânica do ensino brasileiro, ou pelo menos deveria ser assim. Um passo importante e que contou com a atuação de uma educadora que foi deputada federal e atuou diretamente no trâmite dessa lei. E ela fala com a gente agora no Virada de História. Bom, e agora eu tenho a honra e o privilégio de conversar com a Esther Pilar Crossi. Ela é ex-deputada federal, relatora da Lei 10.639 de 2003, uma lei que torna aí obrigatório o ensino sobre história e cultura afro-brasileira nas redes aqui do Brasil. Seja muito bem-vinda, professora, tudo bem?
2: Tudo ótimo, foi um prazer estar aqui com vocês.
1: Ah, que legal. Desde já, a gente agradece aí a sua participação. Professor, a Lei 10.639, ou 10.639, ela possui uma história política e social própria, né? Uma história muito ampla, inclusive. A homologação dessa lei em 2003, e vale dizer, 8 dias após a posse do presidente Lula, esse episódio pode ser visto como um marco na reparação histórica às populações afro-brasileiras?
2: Indiscutivelmente. E realmente foi a primeira lei que o presidente Lula sancionou. E, porque é um absurdo que nós tenhamos virado as costas para a África, que é a nossa raiz, né? E isso é uma perda enorme para a nossa cultura, para a nossa ciência. E da nossa humanidade. Então foi uma coisa, um presente que o presidente Lula nos deu.
1: Sim. E internacionalmente, professora, sobretudo no começo do século XXI, se discutia muito essas políticas de reparação, essas legislações de combate ao racismo. Inclusive, muito se fala da lei de reconhecimento da escravidão na França, né, de 2001, como uma legislação pioneira na condenação do racismo e do tráfico de pessoas escravizadas. Na época da elaboração de todos os trâmites, né, que envolveram a Lei 10.639, chegou a se olhar esses outros exemplos de políticas de reparação no exterior? A lei aqui do Brasil, ela se enquadra nesse contexto internacional também?
2: Olha, eu acredito que não, viu? Porque, na verdade, essa lei foi forjada enquanto eu era deputada, né? E pelos deputados do Partido dos Trabalhadores. E eu não me lembro de a gente, por exemplo, ter feito referência à Lei da Almira, né? Não me lembro, mas eu acho que, de qualquer maneira, havia um circuito de ideias tomando contato, tomando consciência desse horror, dessa barbaridade que é o fato de os povos europeus e depois os que eram ligados à Europa e virarem as costas para a África, né? Eu particularmente tenho uma relação bem grande com o Cabo Verde e com o Moçambique. Então eu vejo o quanto há uma riqueza, inclusive cultural, né, nesses países, e que a gente ignora, que a gente pensa, são dois povos africanos de língua portuguesa, né? Que a gente poderia se enriquecer muitíssimo. Eu posso te contar que, na primeira vez que eu fui ao Cabo Verde, e que eu era deputada, o nosso embaixador lá fez um jantar. Foi um jantar mais, digamos assim, rico de ideias que eu participei na minha vida. Eram 12 pessoas em torno da mesa. Foi a conversa mais elaborada que eu vivi, e lá com os cabo-verdianos, né?
1: Sim. E em 2001, inclusive, o movimento negro, ele vai participar da Conferência Internacional contra o Racismo em Durban, né, realizado aí pela Organização das Nações Unidas na África do Sul, pensando nessa conexão de ideias, nesse intercâmbio, né, de ideias entre países, sobretudo entre países africanos e aqui, o Brasil. Qual a importância da internacionalização dessa militância do movimento negro para a luta aqui na nossa realidade aqui no Brasil?
2: Bom, em primeiro lugar, eu creio que ainda nós estamos precisando demais disso, mas eu queria me referir ao fato de que a lei era para introduzir um elemento de estudo, elemento do currículo escolar. Eu acho que se nós esquecermos de ensinar às crianças e os adolescentes, os jovens, eu acho que nós perdemos um terreno imenso, porque os adultos já estão mal contaminados, né? Mas então nós temos que chegar lá com as crianças. Mas só que eu sinto muita pena de que essa lei, na verdade, ela seja pouco aproveitada efetivamente, por quê? Porque eu que aprendi, realmente fiz um doutorado com a pessoa que mais entendia de como se ensina, de como se aprende, eu sei que a gente tem que construir uma didática. A didática é uma ciência. Então, como ensinar isso? Eu lamento muito que eu não pude nunca me dedicar a isso, porque eu tenho duas frentes que me absorvem inteiramente, que é a frente do ensino da matemática e da alfabetização. Mas eu acho, como eu recém fiz 90 anos e quero viver 215, pode ser que eu ainda tenha tempo de me dedicar a pensar em como fazemos uma didática para que esses elementos fundamentais de relacionamento nosso científico e cultural com a cultura e a ciência africana ainda possam ser bem operacionalizados em sala de aula.
1: A senhora, inclusive, é responsável por incluir, né, nessa legislação uma emenda que transformava a proposta da criação de uma disciplina em diretriz para a inclusão, né, de conteúdos de história da África e da cultura afro-brasileira nos currículos escolares. O que significa, professora, essa alteração, essa diferença de se ensinar a história da África e da cultura brasileira, não como uma disciplina, uma matéria isolada, mas sim como uma diretriz curricular? Qual que é a importância disso?
2: Eu penso que justamente é impregnar não só uma disciplina, mas talvez todas elas, com essas riquezas que nos vêm dos nossos povos originários, né? E realmente é um absurdo, né? Que nós tenhamos esse desprezo por aquilo que tão ricamente vem sendo construído há muito tempo, especialmente no continente africano, né? Então, a ideia não era, na verdade, é preciso esclarecer que os deputados não têm, a Câmara de Deputados, ela não tem a prerrogativa de definir uma nova disciplina. Então, por isso que nós optamos por fazer o acréscimo, digamos, de elementos dessa realidade em muitas disciplinas, não só numa. Mas ainda temos que batalhar muito, porque o ensino está carecendo demais de aprender como se ensina, porque até hoje se pensa que basta o professor, por exemplo, ensinar matemática, saber matemática. Não. Existe entre saber matemática e ensinar matemática, existe uma outra ciência, que é a didática. E eu estou batalhando nesse fronte, inclusive nesse momento, com meus 90 anos, eu sou professora de professores universitários de duas universidades aqui de Porto Alegre, a Universidade Federal do Rio Grande do Sul e a Universidade Federal da Ciência da Saúde. E selecionando para professores. Posso te contar, já estou na quarta turma, e que é uma surpresa para eles, e ao mesmo tempo um enriquecimento bem reconhecido por eles, né, de que lhes faltava isso, lhes faltava aprender como é que se ensina, porque a ideia de que a gente ensina como uma doação, esses três verbos usar o professor da aula, da matéria e depois da nota, como se fosse uma doação, e aprender é uma construção. A doação é assim: o professor explica, fala, expõe, os alunos memorizam, depois se submete a uma prova, algum tempo depois. Por exemplo, eu que vivi essa realidade ao aprender matemática, quando eu estudei, né, os professores falavam o tempo todo, escreviam no quadro e a teoria. A prática, pois a matemática, então eu colocava um problema para, digamos, aplicar a teoria que tinham apresentado antes. E ainda não faziam, não nos deixavam nós resolvermos o problema. Eles ensinavam como se resolvia o problema. Dali uns dias tinha uma prova. Na prova, a teoria tinha que ser tal qual ele tinha colocaram, portanto a gente tinha que memorizar, e E o problema era o mesmo problema que ele tinha posto na sala, mas com outros números. Quem se lembrava da sequência da solução, ia bem. Eu, por exemplo, só tirei de 9 a 10, né? E aí depois eu fui à França fazer o mestrado. E ao fazer o mestrado na França, eu me encantei especialmente com uma das disciplinas que eu escolhi. Eu estava certa que eu nunca tinha estudado aquela matéria. E realmente gostei demais, comprei os livros. A minha surpresa quando eu voltei para o Brasil é de que a matéria lá tinha o nome de equações algébricas e aqui era produtos vetoriais. O nome era diferente, mas era absolutamente a mesma teoria. E eu não tinha tido a menor lembrança de que eu já tinha estudado aquilo. Eu não tinha estudado, eu tinha escutado um professor falar e tinha memorizado, e a memória temporária. E lá foi que eu aprendi, mas eu aprendi não porque o professor fazia uma exposição. Tinha um professor que fazia exposição num grande auditório, mas tinha um grupo de estudos semanal de 12 participantes com um monitor, e era ali que a gente realmente, fazendo a prática, a teoria sem a prática, ela é vazia. Ela só faz apelo à memória, né? Então, eu sou super entusiasmada de poder vislumbrar que a gente aprenda a começar a ensinar pela prática. E depois vem as palavras, né? Depois vem a primeira fase operatória e depois a fase predicativa.
1: Relacionado a essa abordagem, né, mais essa abordagem maior que uma simples disciplina, uma matéria, né, a autora Nilma Lino Gomes, que é pedagoga, foi ministra da Igualdade Racial, ela propõe olhar, né, para a Lei 10.639 a partir da perspectiva de um movimento negro educador, justamente reajustando esse olhar para como esses conteúdos são tratados em sala de aula, aula, né, a partir de quais referências, até mesmo do que se entende como ciência. Pensando nessa relação, professora, entre o movimento negro e a conquista dessa lei, né, homologada em 2003, a partir de que momento esses militantes elegem a educação como um campo estratégico de enfrentamento ao racismo?
2: Mas realmente é muito oportuna essa intervenção, porque é o seguinte: eu sou professora de matemática, né? A minha formação era matemática. Até hoje, todas as pessoas pensam que entre as operações aritméticas se deve começar pela mais simples, que é a adição. É adição, subtração, multiplicação, divisão, e porque ela é a mais simples. Simples do ponto de vista teórico. Mas, bem, os alunos, na verdade, qualquer criança, a primeira operação aritmética com a qual elas são, digamos assim, provocadas, é a divisão. A divisão. Tu mesmo, Pedro, não vê? Qual é a criança que algum dia não ouviu a mãe lhe dizer assim, se ele te recebeu balas ou um brinquedo, que reparte com teu irmão. Reparte com teu irmão, porque não seja egoísta, né? E não é só objetos. Até já pensou um refrigerante, quando eles vão repartir, que eles ficam olhando no copo, assim, se um ficou um pouquinho mais alto, né? Bom, mas isso todas as crianças, elas são desafiadas a viver esse tipo de situação. E essa situação, ela está relacionada com a divisão e não com a adição. E bem, se uma criança recebeu 3 balas e a mãe diz, reparte com o teu irmão, ela vai ter que, inclusive, entrar nos números fracionários, porque vai ter que dividir uma bala pelo meio, né? Porque ninguém é bobo aceitar que um fique com 2 balas e ele só com 1, né? Então, e chega a entrar até nos números fracionários, bem jovem. Então, o que interessa é que quando eu vou, para eu aprender alguma coisa, eu tenho que ter uma motivação prática. Por isso, essa oportunidade de fazer uma vinculação com o movimento. Um movimento de recuperação dessa nossa riqueza africana. Porque é aquilo que nos toca no dia a dia é que vai ser base para as melhores aprendizagens. Então, quando a gente vê os nossos irmãos africanos sendo tripudiados socialmente, né? E esse é o maior incentivo para que a gente aprenda sobre aquilo que eles nos trazem como contribuição.
1: E, professora, é também importante falar dessa atuação do movimento negro, até mesmo relacionado à política institucional. A senhora foi deputada filiada ao Partido dos Trabalhadores, né, deputada federal, e com o fim do bipartidarismo, boa parte dos militantes do movimento negro ingressam no Partido dos Trabalhadores. Como que essa aliança, ela beneficia, ela impacta essa luta por reparação histórica?
2: Bom, eu penso que realmente são os partidos de esquerda que têm espaço para essa batalha, né? Mas eu penso que nós precisamos ampliar muito e realmente sermos os que convidamos os deputados de todos os partidos, né, para que eles adiram a essa luta. E assim mesmo, eu penso que, mesmo no PT, como no PT ainda, infelizmente, se vive machismo, porque ele é tão entranhado, né, na nossa mentalidade, e eu acho que ainda persiste um certo racismo. Mas não está morto quem peleia, como se diz aqui no Rio Grande, né? E tem gente que vai sempre fazendo força para superar essas pobrezas, né? Então eu penso que mesmo no PT, assim como há um machismo, há um racismo. Então nem sempre os negros são tão valorizados quanto os brancos, né?
1: Na campanha de 2002, a coligação Lula presidente lança, entre os cadernos programáticos, o programa Brasil Sem Racismo, né? E aí vem justamente a homologação dessa lei, 8 dias após a posse do presidente Lula, dialogando com esse programa, com essas propostas. Se a gente olha hoje, de 2003 para cá, 2026, mais de 20 anos depois, ainda há esse clima, uma opinião pública favorável a essa luta, professora, a luta por essas conquistas, por essa reparação?
2: Mas, Pedro, exatamente esse tipo de reação, né, ao machismo e ao racismo, ele tem que passar pela escola e pelas famílias. Então é preciso que a gente se dê conta de que movimentos entre os adultos já não tem o mesmo efeito, porque quando uma criança pequena, ela não tem contato com os negros e ela, portanto, ela não aprende de pequena o quanto eles são iguais, né, do ponto de vista da inteligência, da generosidade. Eu vou te contar, eu sou uma batalhadora pela alfabetização, né, super. O GELPA se especializou nisso. Mas só escuta, quando eu me alfabetizei, o meu colega eram duas carteiras coladas uma na outra. O meu colega do lado era o Newton, que ele vendia tempero verde na feira. E eu ia na feira na qualidade de compradora. E o Newton se alfabetizou antes de mim. E eu ficava intrigado: Newton, como é que tu faz que tu consegues ler? E ele me dizia: não é difícil, tu também vai conseguir. Tu compreende? Isso foi a melhor coisa que me aconteceu. É melhor do que qualquer discurso sobre as possibilidades de aprender nas classes populares. Eu vivi ao vivo e a cores essa realidade. E é por isso que eu acredito tanto que todas as crianças podem aprender, particularmente as crianças dos meios populares. Então, e eu estou te dando o exemplo de que, se nós não partimos com as crianças de seu racismo, dificilmente nós chegamos lá. E essa vitória, ela tem que acontecer nas famílias e nas escolas. E nós temos, então, que criar programas didáticos. Por exemplo, livros de história que os pais possam ler já desde bebês para os seus próprios filhos, nas escolas. Por exemplo, o GEMPA tem vários cadernos de atividade para alfabetizar com esse tema, o tema do racismo, né? Cadernos lindos, cadernos em que todo o resto das aprendizagens está embebido nessa realidade do racismo. Então, nós fizemos uma batalha muito, muito, muito grande nessa linha, né? Mas, como disse, nós vamos chegar lá.
1: Professora, para a gente encerrar, muito se fala, quando a gente fala em reparação histórica, em combate ao racismo, se fala muito numa reparação financeira, né? Inclusive alguns países já adotaram algumas políticas de reparação nesse sentido, países que foram imperialistas, né? Que tiveram colônias na África. Agora, em 25 de março de 2026, por exemplo, a ONU aprovou uma resolução histórica que reconhece o tráfico transatlântico como um crime mais grave contra a humanidade, abrindo caminho justamente para essas novas políticas. O Brasil, pensando nessas políticas de reparação, pode ser um exemplo de ações nessa linha mais voltadas para o campo da educação?
2: É o que eu desejo, Pedro, isso é que eu desejo. Desejo que nós sejamos pioneiros nisso, mas que a gente operacionalize, que a gente não só de linhas gerais, mas que a gente chegue ao detalhe de como, na verdade, conseguir provocar uma modificação. E para isso, eu particularmente, que faço ciência, nós precisamos, os cientistas, nos debruçarmos sobre o tema e estudarmos como é que nós vamos dar esses passos. E eu, como eu te disse, Pedro, até acho que essa entrevista está me provocando a isso. Aqui eu largue a matemática e a alfabetização e pense na lei que vem ao encontro da superação desse racismo tão arraigado na nossa sociedade. Eu penso que depois vou ter que te agradecer, né?
1: Olha,
2: de que tu me despertaste, porque é preciso ciência, é preciso baixar a cabeça e abordar todos esses aspectos com muito rigor e com muita profundidade, senão nós ficamos só na superfície, e ficando só na superfície, realmente não atingimos o âmago do problema. Certo?
1: Sim, sim.
2: Mas eu gostei de ser provocada,
1: Ah, que legal, professor. Eu fico muito feliz que eu despertei esse efeito, né? Eu espero que a gente também provoque os ouvintes, né? Também pensar nessas questões, ou quem já pensa, a reafirmar essas convicções e essa luta também. E saiba que a sua trajetória é inspiração para todos nós que acreditam na educação, né? Que lutam aí pelo fim do racismo, pelo combate ao racismo, por toda essa reparação histórica. Professora, muito obrigado mais uma vez pela senhora ter falado aqui com a gente, ter compartilhado um pouco das suas experiências e suas reflexões sobre esse tema. Muito obrigado e até uma próxima.
2: Eu é que agradeço, Pedro. Um abraço.
1: Tchau, tchau. Pessoal, espero que tenham curtido esse episódio. 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Sempre começando às 7 da manhã, com reprises às 15, 23 horas. E depois vai tudo pro site metropolitanarrio.com.br. Aquele abraço, pessoal. Fui.
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4: Boa tarde, seja muito bem-vindo. Agora são 4 horas em ponto. 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
5: Muito boa tarde. Hoje, quinta-feira, 21 de maio. As principais notícias do Brasil e do mundo estão aqui. Começa agora o programa Entretanto, porque toda notícia tem outro lado. Esta é uma produção da agência de notícias russa Sputnik. Eu sou Isabela Veiga.
4: E eu, Leonardo do Macaxeiro. A gente chama agora o nosso analista geopolítico, Rafael Machado. Rafa, boa tarde para você.
6: Boa tarde, Leonardo, Isabela, toda a galera da rádio, nosso público. É isso aí, mais um dia em que estaremos aqui no Entretanto, comentando sobre tudo que tem acontecido no Brasil e no mundo.
4: Seja muito bem-vindo mais uma vez, Rafa, e daqui a pouco a gente conversa com José Paulo Martins, Ele que é doutor e mestre em ciência política pela USP e professor da Universidade Federal Fluminense, a UF.
5: É isso, muito boa tarde, Rafa. Vamos então às principais notícias de hoje. Influenciador é presa por associação à facção criminosa PCC. Flávio Bolsonaro articula ida aos Estados Unidos para encontro com Trump.
4: Xi Jinping diz a Putin que China e Rússia devem se opor a tentativas de reviver o fascismo. E tem também atualizações do trânsito aqui no Rio de Janeiro, tem a previsão do tempo e economia. Fica com a gente porque tá só começando o programa Entretanto.
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4: A prisão da influenciadora Deolane Bezerra na Operação Vernix teve origem na troca de bilhetes e manuscritos ligados à facção criminosa Primeiro Comando da Capital, PCC, apreendidos há 7 anos em um presídio em Presidente Venceslau, no interior de São Paulo. O esquema, alvo da operação do Ministério Público de São Paulo e da Polícia Civil, usava uma transportadora de cargas fantasma para lavar dinheiro. Os recursos eram repassados para outras contas com o objetivo de dificultar o rastreio. Duas dessas contas estão em nome de Deolane. E é com os desdobramentos desse assunto que a gente começa o Entretanto de hoje.
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5: Os investigadores afirmam que Deolane mantinha ainda vínculos pessoais e de negócios com um dos gestores fantasmas da transportadora investigada. A polícia diz não ter identificado nas contas dela prestações de serviços compatíveis com os valores recebidos. Segundo a investigação, o material apreendido em 2019 levou à abertura de 3 inquéritos que revelaram a estrutura financeira do PCC e permitiram a identificação de operadores. Os manuscritos estavam com 2 presos e continham ordens internas da facção, contatos com integrantes do alto escalão do PCC, além de referências a ações violentas contra servidores públicos. Os 2 investigados foram condenados e transferidos para o sistema penitenciário federal.
4: Os bilhetes estavam escondidos na caixa de esgoto das celas e traziam planos para matar funcionários do sistema prisional e também informações sobre o esquema do tráfico de drogas do PCC, comandado por Gilmar Pinheiro Feitosa, apontado como liderança do PCC dentro da penitenciária de Presidente Venceslau. Durante a análise do material, os investigadores encontraram menções a uma mulher da transportadora, apontada nos bilhetes como responsável por levantar endereços de agentes públicos para viabilizar ataques planejados pela organização criminosa. A referência levou à abertura de um 2º inquérito, voltado a identificar a mulher citada e entender a ligação entre uma transportadora de cargas sediadas em Presidente Venceslau e a facção. As investigações concluíram que a empresa funcionava como companhia de fachada usada para lavagem de dinheiro do PCC. Ao todo, foram expedidos 6 mandados de prisão preventiva, além de ordens de busca e apreensão. A justiça também determinou bloqueios financeiros de mais de 357 milhões de reais e de 39 veículos avaliados em mais de 8 milhões de reais. No caso específico de Deolane, a justiça bloqueou 27 milhões de reais em bens e valores atribuídos à influenciadora. Procurado, o advogado de Deolane, Luiz Imparato, disse que está se inteirando dos fatos. O advogado Bruno Ferulo, que defende Marcola, também afirmou que ainda vai se inteirar desse caso. Bom, Rafa, queria trazer você para a gente começar o Entretanto de hoje, falando desse caso, talvez seja o caso do dia, né? Essa situação envolvendo PCC e uma influenciadora. Rafa, eu queria entender, a gente está em um momento em que a gente discute, né, formas de combater algumas facções criminosas aqui no Brasil, e elas estão cada dia mais poderosas, e esse é um caso que a gente percebe a força e o poder do PCC. Para você, Rafa, de que forma o governo pode se organizar para combater organizações assim?
6: Bem, organizações como o PCC, daquilo que a gente tem percebido a partir das notícias que vêm aparecido ao longo dos últimos anos, estão em todo lugar, né? no seguinte sentido. A gente ouve falar, por exemplo, sobre o PCC praticamente controlando alguns portos, né, até para garantir a exportação de drogas, exportação em atacado, né, grande quantidade, principalmente para a Europa. A gente ouve falar do PCC controlando postos de gasolina, controlando usinas, controlando também uma série de empresas. Fala-se na influência do PCC em concursos públicos. E aí, nesse caso, a gente está vendo uma prisão, uma nova prisão, né, porque não é a primeira vez que a pessoa em questão é presa. E da outra vez, tinha já essa questão do vínculo com o PCC, ou mais especificamente, a atuação lavando dinheiro do PCC, mas também teve bastante enfoque na questão do papel dela, né, da Deolane, na promoção, na participação naquela questão dos tigrinhos, ou seja, cassino online, bets e assim por diante, que de um modo geral, evidentemente, né, nesse caso específico do jogo do tigrinho e dos cassinos online, pertence à lógica da contravenção, né, no Brasil. Considerando o papel, né, que talvez hoje possa ser percebido como mais importante dentro do PCC do que foi percebido naquela época, talvez também no jogo do tigrinho você tenha ali algum braço do PCC, né? Isso aí não está suficientemente esclarecido, mas me parece bastante plausível. E, enfim, você tem a participação do PCC em inúmeras atividades. O enfrentamento a uma organização desse tipo, que cada vez mais se assemelha à máfia, né? A máfia naquele estilo italiano mesmo, Cosa Nostra e assim por diante, também existia, né, nos Estados Unidos. Naquela época, ou enfim, né, nesse tipo de atividade, você tinha ali a máfia controlando, por exemplo, porto, sindicato, cassino, e uma série de outras, hotel era o tipo de atividade em que essas organizações mafiosas se metiam, né? Além, obviamente, das atividades criminosas típicas de tráfico de drogas, prostituição e assim por diante. Então a gente vê um comportamento bem similar do PCC, daquilo que a gente entende do funcionamento do PCC. Ele alcançou um patamar no qual eles terceirizam determinadas atividades em que você tem que sujar as mãos para grupos menores, né, para gangues menores. Então você tem como se fosse ali o PCC, ou pelo menos ali as figuras importantes do PCC, se distanciando um pouco daquele tipo de criminalidade violenta, local. Ainda assim, seja o PCC, sejam essas organizações terceirizadas do PCC, controlam o território também, tanto em São Paulo como em outros lugares, especialmente Norte e Nordeste. Como eu falei, uma organização que está em tudo, você só tem como enfrentar através de ações em todos os âmbitos também. Porque se você apertar uma organização complexa e grande dessas num lugar, num ponto, eles tentam compensar de outra maneira, através de outras atividades, né? Você fecha, por exemplo, vamos supor, você fecha aí os postos de gasolina do PCC em São Paulo. Daí eles arrumam postos de gasolina no norte do Brasil, no Nordeste, aumentam ali as atividades deles, vamos supor, com esses cassinos online, ou arrumam outro tipo de atividade. É por isso que tem que ser um tipo de atuação bem integrada, que envolve não apenas a própria polícia militar, né, no chão, para poder enfrentar também a ocupação territorial por parte dos membros do PCC ou suas gangues terceirizadas. Você tem que ter a atuação ali financeira, né, seja da Polícia Federal ou da própria Receita Federal, porque tem muito disso tem muito caixa do PCC ou da tesouraria, por assim dizer, do PCC, que são negócios legais, que em tese, inclusive, estariam pagando impostos para poder disfarçar as atividades de lavagem de dinheiro, né? Então também é muito típico das organizações criminosas que você monte negócios legais, né, empresas legais, para poder fazer ali através de empresas laranjas e teias complexas de empresas, você conseguir disfarçar a origem criminosa desse dinheiro. Nos Estados Unidos, né, essas organizações criminosas, elas também muitas vezes atuavam criando mesmo ou se associando a bancos, né, bancos pequenos e assim por diante. Porque assim também você tinha uma maior facilidade para conseguir lavar dinheiro. Então você colocava ali parte do dinheiro num banco de algum contato, aí esse banco transferia para outro banco no Caribe, né, nas Bahamas, e aí ia para um banco na Suíça, e aí voltava através do investimento, por exemplo, imobiliário ou um outro tipo de investimento desse tipo. Eu não sei se no Brasil já está nesse patamar, até porque, penso eu, pela legislação brasileira é mais difícil abrir banco do que nos Estados Unidos, por exemplo. E, inclusive, a gente está vendo aí como esse surgimento de bancos menores, né, de bancos fora do eixo dos grandes bancos, já tem sido, inclusive, utilizado para, potencialmente, pelo menos para atividades criminosas, pelo menos no âmbito da corrupção política, né, como é o caso aí do Banco Master. Então, não, a gente não sabe exatamente se já chegou nesse patamar, até porque tem algumas dificuldades aqui para isso no Brasil. Não obstante, sempre houve denúncias de que as organizações narcotraficantes brasileiras mandavam dinheiro para o exterior, né, para bancos no exterior. Isso a gente recorda que o PCC ele já existe em mais de 10 países, está lá na Europa, né, está em Portugal, por exemplo, está, creio eu, que na Itália, está em vários países africanos, está em vários países aqui da América do Sul. Isso é bem plausível, né? A internacionalização do fluxo de dinheiro para poder facilitar a lavagem. Agora também tem uma outra dimensão que eu até esqueci de comentar, que é até a cultural, porque o pessoal até esquece um pouco isso, mas a Deolane, ela entrou na mídia, por assim dizer, como esposa do MC Kevin. Então, apesar de no âmbito da mídia de massa se tentar forçar uma separação entre as coisas, a gente sabe que boa parte desse tipo de produto cultural é financiado pelo narcotráfico, né? A gente viu todas essas polêmicas aí envolvendo o Oruan, envolvendo uma série de outros, entre aspas, artistas, que faziam shows em território ocupado pelo tráfico e tinham ali como uma função, por assim dizer, normalizar o narcotráfico, a vida bandida, etc, etc, para as pessoas comuns, né, para a juventude fora do âmbito dos espaços dominados pelo tráfico, inclusive aparecendo em grandes festivais, na televisão e assim por diante. O que, na verdade, dificulta o enfrentamento ao crime, porque se o crime está normalizado e se os criminosos são heróis, e a lógica desse tipo de, entre aspas, arte é exatamente romantizar os criminosos, transformá-los ali em vítimas, etc, etc, fica muito difícil você ter o grau de mobilização social, institucional necessária para poder fazer um enfrentamento total, completo, em todos os âmbitos da sociedade, em todos os âmbitos do poder, contra esse tipo de organização que já permeia vários aspectos e regiões, instituições, etc., do nosso país.
7: Oi, pessoal, no Jabuticaba Sem Caroço de hoje vamos te contar sobre os pescadores artesanais no litoral aqui do Rio de Janeiro que estão adotando, olha só, painéis solares em seus barcos para substituir os geradores a diesel e a gasolina, é claro, que são aí usados na pesca noturna da lula. A mudança, impulsionada por iniciativas como o projeto Sustenta Mar, busca reduzir custos, diminuir impacto ambiental e melhorar as condições de trabalho dos pescadores. E Quem conversa com a gente é a Ana Helena Bavilacqua. Ela que é gerente de projetos socioambientais, conservação e clima do Fundo Brasileiro de Biodiversidade, a FUNBIO. Também a gente bate um papo com Paulo Henrique do Rosário Correia, presidente da Associação dos Verdadeiros Pescadores e Turismo de Barcos da Boca Aberta, aqui no município de Arraial do Cabo. E também o Sérgio Ricardo Potiguara, coordenador do Movimento Bahia Viva, mestre em Ciências Ambientais pelo Instituto Florestal da Universidade Federal Rural do Rio de Janeiro. E também doutor em Antropologia pela UF. O Jabuticaba Sem Caroço está imperdível. Os nossos ouvintes podem conferir aqui na Rádio Sputnik Metropolitana. Tchau!
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4: 4:17, hora de falar com você que nos ouve, que está sintonizado aqui com a gente, para participar da nossa programação, através do 21 980 65 0066. Vou repetir, 21 980 65 0066. Você pode mandar uma mensagem para a gente, participar da nossa programação, não só do Entretanto, mas de toda a programação aqui da Rádio Sputnik na Metropolitana. Você pode mandar sugestão de assunto, sugestão de pergunta para os nossos especialistas, enfim, você pode ficar à vontade para pensar e participar da nossa programação com a gente. Agora a gente vai de noticiário nacional. O senador Flávio Bolsonaro planeja uma ida na próxima segunda-feira a Washington para uma agenda com o presidente dos Estados Unidos, Donald Trump. De acordo aí com integrantes da campanha, o convite partiu da Casa Branca e foi intermediado pelo secretário de Estado dos Estados Unidos, Marco Rubio. A negociação também envolveu o ex-deputado federal Eduardo Bolsonaro, irmão do pré-candidato ao Palácio do Planalto. A ideia é mostrar aproximação com Trump após a ida do presidente Lula aos Estados Unidos há 2 semanas, considerada bem-sucedida tanto pelo Palácio do Planalto quanto pela Casa Branca. Também se pretende mostrar que, a despeito da aproximação com Lula, Flávio Bolsonaro é o candidato do trumpismo nas eleições brasileiras deste ano.
5: O encontro com Trump ocorre no momento em que a campanha de Flávio vive uma crise de confiança. A troca do marqueteiro da campanha do pré-candidato a presidente Flávio Bolsonaro foi o mais novo episódio dessa crise, envolvendo o nome bolsonarista da corrida presidencial e o banqueiro Daniel Vorcaro, do Banco Master. O novo marqueteiro, Eduardo Fischer, tem carta branca para promover trocas na equipe e tem também a missão de recuperar a confiança perdida, né, pré-candidatura por parte de políticos, por parte também do mercado, do setor produtivo e também e principalmente do eleitorado, desde a divulgação de mensagens, áudios e do encontro do senador com o ex-banqueiro Daniel Vorcaro. A respeito desse encontro Trump e Flávio Bolsonaro, a Casa Branca ainda não se manifestou. Bom, Rafa, nós não temos ainda uma confirmação oficial, não consta oficialmente ainda da Casa Branca essa visita de Flávio, esse encontro com Trump. Mas o fato é que essa notícia já repercutiu na imprensa e acabou gerando uma expectativa. Então, nesse momento, se for um encontro plantado, uma negativa de Trump para essa reunião, pode colocar, claro, o senador numa situação difícil, com pouco prestígio. E isso no momento em que Lula recebeu inúmeros elogios do presidente Donald Trump nessa visita recente. Você acha que Trump pode acabar tomando lado nessa disputa e, de alguma forma, tentar influenciar a eleição aqui no Brasil?
6: Esse tema é bem interessante e seria... Bem, existe aí claramente um triângulo, né? Não dá para falar, a não ser, obviamente, né? muito jocosamente, né, por conta de uma série de brincadeiras entre os próprios políticos, entre especialmente o Trump e o Lula, né, entre aspas, um triângulo amoroso, etc. Mas que tem aí um triângulo e que parece que existe aí um esforço, no caso do Flávio Bolsonaro, por manter ou recuperar aquele apoio do Trump ao seu lado político. E no caso do Lula, parece existir sim um esforço de tentar, no mínimo, deixar o Trump mais neutro em relação a essa disputa política brasileira, ou com sorte, até puxar o Trump um pouco pro próprio lado. Isso aí fica muito óbvio, e esse timing de tudo que tem acontecido muito perto dessa visita do Lula ao Trump, dessa nova melhora de relações entre o Brasil e Estados Unidos, ou pelo menos entre o Lula e o Trump, tudo isso dá a entender que, em alguma medida, o Lula está tendo ou teve algum sucesso em conquistar um pouco desse apoio do Donald Trump. E aí, era até previsível que os Bolsonaros, né, especialmente através da atuação do Eduardo Bolsonaro, ia tentar retomar essa relação. Lembrando que o Eduardo Bolsonaro tem sido esnobado desde o ano passado. E mesmo com uns leves tensionamentos entre Brasil e Estados Unidos ainda esse ano, teve a questão do Pix, teve algumas outras questões, nem por isso o Eduardo Bolsonaro voltou a cair nas graças do Donald Trump. Ele continuou sendo mantido ali de lado. Então, é um esforço que existe aí do Eduardo Bolsonaro e de outros aliados, contatos, para tentar retomar essa aliança, essa parceria entre os bolsonaristas e o Donald Trump. Porém, penso eu que existem muitos outros interesses que favorecem mais a manutenção de boas relações entre o Lula e o Trump. É importante, por exemplo, dar ênfase para o papel do Joesley Batista nessa intermediação entre o Lula e o Trump. E o Joesley Batista é um empresário que é tão influente no Brasil quanto nos Estados Unidos, né? Ele tem muitos interesses econômicos e financeiros no nosso país, mas também nos Estados Unidos. Ele é responsável por uma parte significativa ali do fornecimento de carnes em geral para a mesa do cidadão dos Estados Unidos. Acho que ele é responsável, ou melhor, a empresa dele, né, é responsável ali por uns 30% da carne que é consumida pelo cidadão dos Estados Unidos, o que não é pouca coisa. Ele emprega muita gente nos Estados Unidos, acho que dezenas de milhares de pessoas, ou até 100 mil pessoas. Também emprega muita gente no Brasil, até bem mais gente no Brasil. E isso é um interesse econômico financeiro bastante significativo. Tem também o fato de que, em alguma medida, o Brasil parece disposto a negociar a questão das terras raras. É claro que o governo brasileiro quer determinadas coisas nessa negociação, mas, por exemplo, apesar de uma pressão de alguns setores da esquerda em relação àquela mineradora Serra Verde, o Lula meio que parece ter botado uma pressão para engavetar isso, então deixou rolar tranquilamente essa aquisição da Serra Verde, e também deixou de lado a ideia da Terra Brás. Essa questão da Terra Brás é até relevante pensar nela, porque a criação da Petrobras, que hoje a gente toma como algo dado, né, algo meio que caiu do céu, ela foi fruto de muita luta da época do governo Getúlio Vargas e enfrentou muita resistência dos Estados Unidos e dos setores mais liberais da política brasileira daquela época, né, o pessoal da UDN especialmente. Então havia um interesse muito grande de petrolíferas estadunidenses poderem explorar petróleo no Brasil livremente, né, no máximo ali com alguma agência reguladora ou coisa do tipo, até porque agências reguladoras foram criadas pelo neoliberalismo estadunidense. mas sem o monopólio de uma estatal brasileira. Então a criação da Petrobras, que ainda ficou finalizada mesmo após a morte do Getúlio Vargas, mas que enfim ele fez todo o trabalho ali para lançar a Petrobras, foi um dos motivos claramente para a campanha ali de pressão, de difamação, que acabou levando ao suicídio do Getúlio Vargas. Isso é importante levar em consideração, porque no momento em que o governo brasileiro decide não lançar uma estatal para cuidar desse setor, ele está atendendo, isso é inevitável, né? Por mais que as pessoas gostem de ter aí uma imagem muito positiva, né?

0: de, na prática, um quase controle dos Estados Unidos sobre as terras raras no Brasil, porque por enquanto é isso que tem. A Serra Verde, antes de ser vendida, já era dos Estados Unidos, porque era de empresas dos Estados Unidos, e agora ela foi vendida para uma empresa que tem parte do capital do próprio Estado, do próprio governo dos Estados Unidos. Então, na prática, independentemente de discurso, quem controla terras raras no Brasil são os Estados Unidos. E a postura do Lula tem sido bem conciliacionista, de modo que essas relações Trump-Lula, tal como estão, e ainda mais considerando que no momento atual o Lula voltou a ter mais chance, né, ele voltou a ser o favorito nessas eleições, manter a situação como está, ou seja, boas relações entre Brasil e Estados Unidos, com uma série de possíveis vantagens econômico-financeiras, isso parece muito mais vantajoso do que apostar no Flávio Bolsonaro, né, que agora se tornou uma aposta bem incerta para, enfim, eventuais apoiadores estrangeiros ou até mesmo dentro do país que não gostem muito do Lula e assim por diante. Então é uma disputa para ver quem vai ter o apoio do Trump, ou então quem é que vai conseguir tirar o possível apoio em relação ao seu rival da parte do Donald Trump. Porém, eu não tenho certeza se o Flávio Bolsonaro / Eduardo vai conseguir, porque o Donald Trump, apesar dele errar bastante na avaliação de forças no campo internacional, em alguns casos ele acerta. E parece que já houve essa percepção da parte dele de que o Lula, ele é uma figura, por assim dizer, pelo menos para determinadas questões diplomáticas e assim por diante, ele é uma figura que tem uma certa força, mais do que o Jair Bolsonaro e aparentemente mais do que o Flávio Bolsonaro. E o Trump, ele presta muita atenção no sucesso dos seus possíveis parceiros internacionais. Então, quem está saindo bem, ele vai ter uma atenção maior. Se um possível aliado demonstra fraqueza, aí o Trump já ensaia algum grau de afastamento, né? Então, a gente vê, por exemplo, às vezes, o Trump se aproximando ou se afastando de determinadas figuras. Eu tenho certeza, por exemplo, que se o Milei começar a cair muito em pesquisas de opinião, provavelmente vai acabar perdendo o apoio também do Donald Trump, né? Então é um tipo de política que, apesar de ser ideológica, né, a política externa do Trump, ela também é pragmática no sentido de avaliação de forças. E muitas vezes ele sobrepõe essa avaliação de forças até mesmo a questões de proximidade ideológica.
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4: 4:31, a gente volta aqui no Entretanto. Essa é a hora da gente apresentar o nosso convidado do programa de hoje, José Paulo Martins, doutor e mestre em ciência política pela USP, também professor da Universidade Federal Fluminense, a UF. José Paulo, seja muito bem-vindo aqui ao Entretanto. Obrigado por ter aceitado o nosso convite. Uma boa tarde para você.
5: Olá, boa tarde, Leonardo. Tudo bem, Isabela? Prazer estar aqui com vocês de novo. Sempre bom falar sobre a política brasileira.
6: Seja muito bem-vindo novamente aqui ao nosso programa.
4: A gente vai começar o nosso noticiário internacional trazendo a informação que o presidente chinês Xi Jinping afirmou nesta quarta-feira ao presidente russo Vladimir Putin que China e Rússia devem se opor a todos os atos que neguem as conquistas da vitória na

0: Segunda Guerra Mundial e tentem reabilitar o fascismo e o militarismo. Essa declaração foi feita durante coletiva de imprensa conjunta no Grande Salão do Povo em Pequim, segundo o comunicado oficial do Ministério das Relações Exteriores da China. A visita de Putin ao país asiático ocorre menos de uma semana após o encontro de Xi Jinping com o presidente dos Estados Unidos, Donald Trump, também em Pequim. O Xi Jinping disse o seguinte: olha, China e Rússia devem assumir com firmeza o papel de potências responsáveis por defender a autoridade da ONU e a justiça e equidade internacionais, opor-se a todos os atos unilaterais, bullying e retrocessos históricos, especialmente a todas as provocações que negam os frutos da vitória da Segunda Guerra Mundial e tentam reabilitar e reviver o fascismo. Os dois presidentes assinaram duas declarações conjuntas ao nível dos chefes de Estado. Uma sobre o fortalecimento da parceria estratégica e o aprofundamento da cooperação da boa vizinhança, e outra defendendo a formação de um mundo multipolar e um novo tipo de relações internacionais. Na cerimônia também foram assinados 20 acordos intergovernamentais e interdepartamentais nas áreas de economia, comércio, educação, ciência e tecnologia. Outros 20 documentos foram firmados à margem das negociações, totalizando 42 acordos e declarações ao longo da visita. Como última agenda, está prevista uma reunião reservada entre os dois chefes de Estado. Essa é a 25ª visita de Putin à China. Ao longo dos anos, os dois líderes já se encontraram mais de 40 vezes, considerando visitas de Estado e reuniões à margem de fóruns multilaterais.
1: O último encontro havia ocorrido em setembro do ano passado, quando Putin esteve em Pequim para a cúpula da Organização para a Cooperação de Xangai e as comemorações dos 80 anos da vitória na Guerra Mundial contra o fascismo. Putin chegou ao Grande Salão do Povo com uma das maiores delegações que já trouxe à China: ministros, líderes empresariais, representantes de organizações públicas e educacionais. Esse encontro coincide com dois aniversários. São 25 anos desde a assinatura do Tratado de Boa Vizinhança e 30 anos desde o estabelecimento formal da parceria estratégica entre os dois países. Xi Jinping chegou a afirmar na coletiva que as relações entre China e Rússia chegaram ao nível mais alto da história e estabeleceram um modelo para um novo tipo de relacionamento entre grandes potências. E aí eu vou chamar já o nosso convidado de hoje, reiterando aqui as boas-vindas para ele, o José Paulo Martins, doutor e mestre em ciência política pela USP, além de professor da Universidade Federal Fluminense, a UF. E, professor, a gente tem também do outro lado Putin elogiando essa parceria construída ao longo dos anos, né? Ele também chegou a afirmar, aí eu vou abrir uma aspas aqui para ser bem literal: nossas relações atingiram um nível sem precedentes, representando um modelo de parceria verdadeiramente abrangente e interação estratégica. Então, nós temos aqui falas dos dois líderes, ambas as falas enaltecendo essa parceria e vários acordos, né, que foram realizados, firmados e reconfirmados durante mais essa visita de Putin à China. E aí, coincidentemente ou não, enfim, nós tivemos antes uma visita de Trump. E não só Trump, mas como todo o modelo norte-americano, ele é muito pautado naquela situação do um precisa ganhar, um precisa perder para o outro ganhar. E pelo que a gente depreende aqui da fala dos dois líderes, Xi Jinping e Putin, a gente vê uma relação de ganha-ganha, né? Com ambos os países se fortalecendo, são duas grandes potências e se fortalecem à medida em que elas se unem. Então, eu gostaria, se o senhor pudesse traçar para a gente uma diferença entre como determinados países, né, talvez o Ocidente, o Oriente, eu não sei se a gente poderia traçar por esse lado, mas enfim, aqui que a gente consegue, aqui que a gente deve, diferenças culturais, o que explica essa forma diferente de você se relacionar entre os países?
2: Bom, os norte-americanos têm uma doutrina aí de um destino manifesto, né, de que a noção de que eles são a nação, o povo que tem que liderar o globo, né, e aí eles atuam no sentido de controlar, né, o mundo inteiro durante muitos anos, especialmente depois da Segunda Guerra Mundial. Enfrentaram a resistência da antiga União Soviética, né, dividiram o mundo ali em áreas de influência, e quando essa União Soviética ruiu, né, abriram aí, assim, discussões sobre qual seria o novo modelo das relações internacionais, né, como é que funcionaria a relação no globo entre os países. E aí várias propostas surgiram, né? Uma delas é essa ideia de um novo mundo multipolar, né? Nações, né, de poder equivalente, né, dividiria um pouco o poder nas relações internacionais. Isso funcionou razoavelmente bem, né, até muito recentemente, especialmente agora, seu último governo do Trump, em que ele traz de volta essa ideia desse destino manifesto que os estadunidenses têm de querer controlar o mundo, e passou a intervir diretamente ou indiretamente em várias regiões, né, na Europa, na Ásia, na América Latina, especialmente América Latina, né, meio que como os americanos acreditam que é um quintal, né, uma extensão do seu território. E, por outro lado, outros países, tanto países emergentes como potências, estão buscando fazer um contraponto, né? Eu acho que o BRICS é um contraponto interessante e importante nesse cenário, e essa reunião dos principais, dos países mais importantes, né, do BRICS, a China e a Rússia, junto com a Índia, né, os maiores países aí do bloco, procuram reforçar essa aliança para fazer frente a essa ascensão norte-americana, né, que vem avançando, né, tentar avançar com a OTAN, tentar avançar com controle de território na Ásia, ocupação do Iraque, do Afeganistão, agora esse conflito no Irã. Existe uma teoria antiga lá, né, da geopolítica, né, que quem controlar a Eurásia vai controlar o mundo, né? Então, Rússia e China juntos significam uma tentativa de manter essa Eurásia aí fora do controle dos Estados Unidos. Então, essas tensões tendem a continuar. E é importante que países não alinhados aos Estados Unidos sejam capazes de fazer frente a esse poderio, né? Porque, por mais que a gente encare essa multipolaridade, né, a realidade é que os Estados Unidos continuam sendo a grande potência, né, não só no hard power, né, com suas bombas atômicas, seu exército superpoderoso, seus aliados na Europa, Israel. Então, não só nesse hard power aí, né, que é botar mesmo o exército na rua, mas também o soft power, né, que são a cultura, o cinema, a música e mercados em que ainda tanto Rússia quanto China não tem tanta entrada no mundo, apesar de serem potências hard também, com suas bombas atômicas, seus grandes exércitos, forças armadas bastante, muito bem equipadas. Tanto China quanto Rússia têm um pouco de dificuldade de competir com os Estados Unidos nessa questão cultural, né, no soft power. Mas a China é um país que cresce demais, né? A gente, na Rússia, perdeu um pouco da sua influência com o declínio da União Soviética, mas a China vem numa ascensão muito impressionante, né, no mundo inteiro. Os produtos chineses, né, a forma dos chineses de fazer negócio, sem querer impor um modelo político, né, sem querer interferir diretamente nos negócios internos dos países onde eles atuam. Então, tudo isso cria a gente, na realidade, ainda vive uma certa incerteza, né, com relação a esse novo modelo pós-Guerra Fria das relações internacionais, né? As coisas estão muito instáveis, né? O declínio da Europa, há uma ascensão da China, há uma tentativa dos norte-americanos agora de retomar um pouco da influência perdida nas últimas décadas. Então, a gente, e conflitos, né? Conflito em Israel, conflito no Irã, conflito na Ucrânia e outros conflitos menores por aí, guerras civis na África, que a gente muitas vezes nem fica sabendo, né? Toda essa dinâmica ainda tem, não existe ainda um paradigma que tenha se consolidado nas relações internacionais pós-Guerra Fria, pós-fim da União Soviética. Então, qualquer movimento desses países emergentes, desses países não alinhados aos Estados Unidos, né, tentar se contrapor esse poderio norte-americano, eu acho que é interessante e é importante para haver um equilíbrio de forças global, né, para que os americanos não se sintam muito à vontade de tiranizar outros países.
0: Perfeito, José Paulo, obrigado pela resposta, pela análise. Bom, queria trazer o Rafa. Rafa, queria que você falasse um pouquinho, assim, o quanto que é importante quando a gente assiste a uma declaração, né, assinada pelos dois presidentes, né, tanto Xi Jinping quanto Vladimir Putin, dizendo que os dois países devem se opor a todos os atos que neguem as conquistas da vitória na Segunda Guerra Mundial e que tentem reabilitar o fascismo e o militarismo. O posicionamento desses dois presidentes, quanto que é importante a gente ver isso publicamente vindo de Xi Jinping e de Putin?
3: Bem, sempre que cada uma dessas lideranças, por conta própria, faz uma declaração, todo mundo presta atenção e todo mundo deve prestar atenção. Quando ambos juntos fazem uma declaração, produzem um comunicado público, um manifesto ou algo nesse sentido, aí é motivo ainda maior para que todos prestem atenção, especialmente os líderes de outras nações. Porque são duas grandes potências mundiais, engajadas exatamente em tentar fazer uma reforma do sistema internacional para que se possa ter pelo menos um sistema internacional um pouco mais equilibrado e menos engajado numa leitura unilateral das relações internacionais. Então toda a declaração conjunta do presidente da Rússia e da China sempre merece bastante atenção. Bem, quanto ao conteúdo, a gente pode até separar por partes no seguinte sentido. Em primeiro lugar, as tentativas de botar em questão a atuação das Forças Armadas, no caso na época da União Soviética e da China, de um modo geral, ainda não existia naquela época a República Popular da China, elas geralmente atendem a um objetivo de demonização, seja dos russos, seja dos chineses, que responde a propósito de manipulação da memória histórica para poder gerar aí um ódio, gerar um desejo de revanche ou algo nesse sentido, especialmente em cima de países vizinhos, né? Em cima de países vizinhos ou próximos, seja da Rússia, seja da China. E geralmente por trás disso você sempre vai ver a atuação de instituições vinculadas especialmente aos Estados Unidos. Então o fomento da russofobia na Ucrânia, ela foi arquitetada por associações, ONGs, etc., vinculadas aí, seja ao USAID, ou ao Departamento de Estado dos Estados Unidos, ou à Open Society, ou uma série de outras instituições públicas ou privadas. E uma das ferramentas utilizadas nessa operação de engenharia social na Ucrânia foi precisamente a manipulação histórica, no sentido de passar a convencer os ucranianos de que eles não eram um povo ali integrado na União Soviética, mas um povo subjugado militarmente ocupado, vitimizado, e aí com isso se pinta, inclusive, determinadas figuras históricas que se aliaram aos alemães contra a União Soviética como se fossem heróis históricos, né? Heróis do nacionalismo ucraniano e assim por diante. No caso chinês, em relação a países vizinhos, isso não acontece tanto, né? Mas você tem ali, ocasionalmente, certos estranhamentos nas relações entre China e Japão, que acabam podendo ser remetidas à questão da, naquele caso, da Guerra Sino-Japonesa, que foi ali um dos teatros da Segunda Guerra Mundial, vista aí como um todo. Então existe essa dimensão da instrumentalização ou manipulação da memória histórica para o fim de promoção da russofobia e da sinofobia. A questão do militarismo sempre é muito enfatizada pela Rússia e pela China, porque ambos países, apesar de terem começado a costurar certas relações militares com outros países que são seus parceiros, só fazem isso de maneira reativa em relação àquilo que elas veem, especialmente na OTAN, como sendo uma aliança com pretensões expansionistas e agressivas. A ponto, por exemplo, dos Estados Unidos terem a intenção de criar uma OTAN asiática, uma OTAN do Pacífico, né? Então, bem, havia aquela promessa de que com o fim da Guerra Fria a OTAN deixaria de existir. Isso não só não aconteceu, como aconteceu o oposto, aconteceu a expansão da OTAN. E agora existe até mesmo essa discussão sobre a possibilidade de fazer ali, né, a AUKUS, né, uma OTAN do Pacífico, envolvendo, por exemplo, a Nova Zelândia, a Austrália, creio eu que também Japão, e assim por diante. Então, isso aponta para uma militarização das relações internacionais. Quando você tem ali uma potência montando alianças militares em várias partes do mundo, a gente sempre tem que prestar atenção no seguinte: uma aliança militar, ela não existe de graça, ela não existe à toa. Toda aliança é sempre uma aliança não apenas com alguém, mas também contra outro alguém, né? Então, a manutenção da OTAN significava que a guerra travada pelos Estados Unidos, né, a chamada Guerra Fria, não era propriamente uma guerra contra a União Soviética por causa do comunismo, etc, etc, etc. Era uma guerra contra o poder, a grande potência comandada a partir de Moscou, na medida em que a sua extensão territorial, os seus recursos naturais, as suas capacidades militares representavam uma ameaça à hegemonia unipolar estadunidense, né? Por isso que a OTAN não deixou de existir. E a possibilidade de criação de uma outra aliança militar no Pacífico aponta exatamente no mesmo sentido. Necessariamente seria uma aliança contra a China, também pelo mesmo motivo da manutenção de uma aliança militar contra a Rússia. Isso é fruto de ver, nesse caso, a China também como sendo um obstáculo para a manutenção ou a recuperação da hegemonia unipolar dos Estados Unidos. Então, assim, vejam que, apesar até de alguns analistas, acadêmicos, especialistas, especialmente até de países, por assim dizer, mais fracos, demandarem, né, sugerirem, recomendarem, pedirem que Rússia e China expandam alianças militares, né? Por exemplo, você vai ter alguns analistas, alguns especialistas sugerindo ou recomendando ou pedindo que o BRICS tenha algum grau de uma dimensão militar. Outras pessoas falam, né, sobre a necessidade de uma certa militarização da Organização para a Cooperação de Xangai. Porém, o Putin e o Xi, por motivos em alguma medida até principiológicos, eles têm evitado esse tipo de mudança, até porque, de uma perspectiva da história das relações internacionais, quando a militarização muitas vezes é respondida com uma militarização, isso vai levando a uma escalada, a uma corrida armamentista, a tentativas de expandir cada vez mais as alianças militares, e isso muitas vezes acaba culminando numa guerra direta. Foi assim, essa dança das alianças foi aquilo que precedeu a Primeira Guerra Mundial, né? Então aí você tinha um país fazendo uma convocação militar obrigatória, aumentando o tamanho das forças armadas, aí outro país aumentava também, convocava seus reservistas, e isso aí vai e acaba descambando na Primeira Guerra Mundial. Então, ambos países têm tratado de cuidar da própria segurança e também até, em alguma medida, de tentar ajudar certos aliados, como é o caso do Irã, porém ambos países têm resistido também a essa militarização das relações internacionais, por acreditarem na possibilidade de alternativas, né, de outras maneiras pelas quais conseguir diluir, dissolver essa agressividade dos Estados Unidos e da OTAN.
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1: Agora são 4:53. A gente continua falando sobre a Rússia, porque o país vai aumentar o nível de prontidão das forças nucleares estratégicas e táticas e vai fornecer à sua força estratégica de mísseis novos sistemas de mísseis. Foi o que afirmou hoje o presidente Vladimir Putin. Nessa quinta-feira, os presidentes da Rússia e de Belarus, Vladimir Putin e Alexander Lukashenko, realizaram um treinamento conjunto de forças nucleares remotamente, no formato de videoconferência. Putin falou ao final dos exercícios de forças nucleares que, no âmbito do programa de armamento do Estado, planeja equipar a força estratégica de mísseis com novos sistemas, tanto estacionários quanto móveis. O líder russo ressaltou que é importante continuar elevando o nível das forças nucleares. Ao mesmo tempo, o presidente destacou que a Rússia não tem intenção de se envolver em uma corrida armamentista com outros países. Além disso, Putin destacou que a Rússia vai continuar aumentando a prontidão de combate de outros ramos e serviços militares e executando missões de treinamento e combate, levando em conta a experiência da Operação Militar Especial Russa na Ucrânia. Putin afirmou o seguinte: os mísseis Iskander que foram utilizados agora foram usados com competência, foram usados de forma coordenada. Isso tem uma grande importância no uso de armas desse tipo, porque cada minuto, cada segundo é importante.
0: Terminados os exercícios das forças nucleares que foram realizados em conjunto com as Forças Armadas de Belarus, o presidente da Rússia agradeceu aos militares de ambos os exércitos pelo trabalho competente e organização clara, exercícios de treinamento e uso de forças nucleares em condições de ameaça de agressão são realizados nas Forças Armadas da Rússia. Foram, na verdade, entre os dias 19 e 21 de maio. Durante os exercícios, foi planejado a prática e preparação em conjunta e o uso de armas nucleares localizadas no território de Belarus. O treinamento do uso de armas e de apoio nuclear por unidades militares em Belarus começou no dia 18 de maio. Bom, queria trazer o nosso convidado para comentar um pouco esse assunto, José Paulo Martins. A gente tem aqui uma declaração de Putin falando da tríade nuclear da Rússia. De acordo com ele, permanecerá no nível de suficiência necessária. Queria, José Paulo, que você avaliasse um pouco a importância e relevância a nível global dessa parceria Rússia e Belarus.
2: Olha, como eu estava falando dessa importância, né, do mundo multipolar, né, e que os países tenham condição de se equilibrar, né, inclusive em termos estratégicos, né, ou seja, com bombas atômicas aí para poder ser uma tentativa de uma autopreservação, né, de uma tentativa de convencer, né, os adversários a respeitar a integridade territorial desses países. Então, a gente vê, né, os ataques, né, que o Irã tem sofrido, Exatamente, por conta de uma busca de procurar desenvolver, né, esse material estratégico para se proteger, e a gente vê como isso está fazendo falta para os iranianos nesse momento, né? Tivessem eles já desenvolvido esse tipo de armamento, não estariam sendo atacados, não seriam atacados como foram nesse momento. E há um apetite, né, por território, né, por terra dos países ocidentais, há um apetite norte-americano, né, por recursos minerais, né, recursos, terras raras. Então é muito importante que a Rússia tenha a condição de se guarnecer, né, dessas ameaças externas. Então eu encaro nessa linha, né, uma tentativa que vai ser bem sucedida, porque nenhum país vai se atrever, né, a atacar a Rússia, porque sabe que pode haver o revide, né? Da mesma forma, toda essa tentativa de expansão da OTAN, né, em direção a ex-repúblicas soviéticas, né, a Rússia acabou tendo que tomar uma atitude extremada, né, em ocupar território ucraniano para fazer frente a essa, que é uma ameaça existencial, né? É uma ameaça existencial. Então, eu não queria resgatar aqui, né, uma figura como essa, um nazista, né, mas o Carl Schmitt, que é um nome importante para a ciência política, né, traz essa dicotomia política rumo à dicotomia do amigo e do inimigo, né? O inimigo é aquele que representa uma ameaça à sua existência, né, uma ameaça existencial. Então, a Rússia vem sofrendo ameaças à sua existência, né? E ela procura se resguardar, né, muitas vezes até contra-atacando, né, adversários nesse plano. Então, é que muitos, né, que estão ouvindo a gente aí, podem se considerar pacifistas, né, pessoas que apostam num desarmamento, né. A guerra, ela é um prejuízo imenso para a humanidade, né? A humanidade só perde com a guerra, só perde com a produção de armamento, só perde, né, com esses conflitos que deixam as pessoas na miséria, na fome, na pobreza, exterminam, né? Então, a gente preferiria que houvesse uma paz mundial, né? Uma coisa meio idealista, assim. Mas esse idealismo, infelizmente, não existe, né? O que existe são interesses, principalmente interesses econômicos, acima de tudo, interesses por minérios, interesse pelo poder. Então, como essa é a mentalidade vigente, né, e os russos têm que se defender, têm que procurar se proteger de todas as maneiras possíveis, porque a sua própria existência está ameaçada.
1: Certo, muito obrigada pela sua análise, José Paulo Martins. Rafa, te trazendo para esse tema e aí aproveitando o seu know-how também sobre o assunto, a importância que existe, que tem um país, ter esse armamento nuclear, né? Isso mesmo que não seja claro, né? Nenhum país, pelo menos não em tese, deveria querer ter para usar, mas até uma forma de se calçar, né, em relação ao trato com outros países também. E aí não é só ter, né, os mísseis, todo esse aparato, mas também da realização de exercícios para que, enfim, não adianta você ter e não saber usar também. E eu acho que nesse caso, aí falando de uma forma muito leigamente, mas enfim, a Rússia, ela tem essa preocupação, né, dessa realização periódica de exercícios e exercícios realizados em conjuntos com, por exemplo, a Belarus, que também é considerado aí um aliado. Existe essa importância bélica?
3: Bem, de fato, essa questão desse guarda-chuva nuclear que protege Belarus é bastante importante. A gente tem que levar em consideração algo que não é muito enfatizado, mas que é significativo, é que Rússia e Belarus possuem um acordo de união, no seguinte sentido: eles têm estruturado algo como uma união eurasiática, em que ambos países permanecem sendo países independentes e soberanos, porém, existe uma integração em vários níveis, em vários aspectos. Algo como se fosse uma estrutura confederada entre ambos países. Portanto, isso para além do fato de que são países pertencentes à mesma civilização eurasiática, civilização ortodoxa eurasiática, tal como a Ucrânia, né, o objetivo da Rússia, o objetivo geopolítico da Rússia em 2012, 2013, era ir integrando a Ucrânia no mesmo tipo de relação que a Rússia veio desenvolvendo com Belarus, com esses três países, voltando a ter uma relação de grande nível de integração na estrutura dessa união eurasiática. O Maidan foi, em alguma medida, uma resposta a esse esforço russo de reintegração entre os três estados russos, por assim dizer, né? Belarus não significa outra coisa além de Rússia branca, né? Belaya é branco ou branca em russo, né? Então são três estados russos que pertencem, portanto, à mesma civilização, à mesma raiz leste eslava, e que, enfim, não era um projeto de reconstrução da União Soviética, porque a Rússia entendia muito bem que a realidade, por exemplo, dos países da Ásia Central era bem específica, os países do Báltico estavam já há bastante tempo tomados pela russofobia, o Cáucaso também muito complexo e com interesses conflitantes ali também com a Turquia e com outros países da região, mas esses três países, Rússia, Belarus e Ucrânia, eram países cujos geopolitólogos daquela região pretendiam que se unificassem, que se integrassem em alguma medida. Bem, no caso da Ucrânia, o Ocidente criou empecilhos graves e as consequências disso estamos vendo hoje nesse conflito que levou à operação militar especial, mas no caso de Belarus houve sucesso, né? Houve tentativas também de revolução colorida em Belarus, se não me engano, um ou dois anos após o Maidan, houve uma tentativa ali, através de agitação popular, entre aspas, de derrubar o Lukashenko em Minsk. Mas isso, enfim, fracassou e a credibilidade, a legitimidade do presidente Lukashenko só veio aumentando também em Belarus, bem como houve essa aproximação ainda cada vez maior entre os países. Basta recordar, por exemplo, que quando houve aquele imbróglio, aquele caos envolvendo o grupo Wagner dentro do território da Federação Russa, o presidente de Belarus, Lukashenko, foi o principal negociador com o Yevgeny Prigozhin, né? O chefe, o presidente do grupo Wagner. Ele convenceu o Prigozhin a, enfim, desistir ali da marcha que ele estava fazendo rumo a Moscou, etc. Então existe sim essa percepção de uma certa unidade entre Rússia e Belarus. E aí na questão militar, especificamente na questão das armas nucleares, bem, independentemente dos idealismos humanitários, a guerra é um fato, né? A arqueologia e a paleoantropologia apontam, por exemplo, para ossadas humanas do período paleolítico, ou seja, antes mesmo de noções de propriedade privada, por exemplo, ou de noções propriamente políticas, num sentido mais refinado. Os clãs e tribos humanas desse período paleolítico, ou seja, da época das cavernas, guerreavam entre si, né? Então acham ossadas ali com ferimentos de flecha, com ferimentos ali de machadada e assim por diante. E o tempo não afastou a guerra enquanto possibilidade ou mesmo enquanto realidade vigente. Só foi tornando a guerra mais complexa, mais refinada, mais elaborada, porém a guerra permanece sendo uma realidade mais ou menos permanente da existência humana. E bem, no estado atual do desenvolvimento tecnológico, as armas nucleares ainda são fatores importantes de dissuasão. Talvez nós já estejamos numa fase de transição, porque nós temos visto conflitos eclodirem entre países não nucleares e países nucleares. Então talvez nós estejamos nos encaminhando na direção de um outro fator de dissuasão. Tem gente que aposta, por exemplo, na integração militar da inteligência artificial, né, na militarização da inteligência artificial. Tem gente que apoia em outros tipos de armas. Porém, apesar de estarmos numa fase de transição, as armas nucleares ainda constituem a principal ferramenta de dissuasão. E, ainda que haja uma certa resistência para que novos países se unam ao clube nuclear, a realidade é que o equilíbrio das relações internacionais exige que atores geopolíticos mais ou menos contrapostos tenham armas nucleares. Imaginem, por exemplo, se só os Estados Unidos tivessem armas nucleares. O mapa geopolítico seria completamente diferente, né? Então, o fato de você ter os Estados Unidos, de um lado, né, junto, de um modo geral, né, pelo menos a maior parte do tempo, com a França e Reino Unido, que também são países nucleares, e do outro lado, Rússia e China como países nucleares, é positivo para um equilíbrio. Vocês vejam que figuras tão importantes dentro do atlantismo, como Henry Kissinger, defendiam que o Irã deveria ter armas nucleares como sendo uma solução para equilibrar o Oriente Médio, ou seja, que o fato de um único país naquele espaço geopolítico, tendo pretensões de hegemonia e tendo monopólio de armas nucleares, era um fator de desequilíbrio, né? Então, mesmo estrategistas de uma orientação realista e que defendiam o poder dos Estados Unidos, já chegaram a defender que o Irã, para fins de equilíbrio, deveria ter armas nucleares. Então, essa é a importância das armas nucleares. Elas permitem um maior equilíbrio, elas mais ou menos têm funcionado como uma certa garantia, se não de paz, pelo menos de um nível razoável de segurança. E é claro que mesmo os países que não dispõem de armas nucleares devem investir no aprimoramento dos seus armamentos. A gente está vendo, por exemplo, no conflito no Oriente Médio, que um país não nuclear conseguiu se sair relativamente bem contra dois países nucleares, né, por causa dos investimentos em mísseis hipersônicos, drones e assim por diante. Então, o investimento militar, ele é um fator fundamental de garantia da paz. Essa é uma realidade que os próprios romanos cristalizaram lá num ditado, né? Aquele ditado de que se queres a paz, prepara-te para a guerra. E aquilo era tão verdadeiro naquela época quanto é hoje.
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1: Agora são 5 horas e 10 minutos, vamos de informação sobre o tempo, porque a semana útil vai se encerrar amanhã com uma leve subida na temperatura, mas é uma coisa leve. Olha, o spoiler aqui é que nos próximos dias esse friozinho continua. De acordo com o Climatempo, a sexta-feira vai ser de sol com muitas nuvens de manhã, passando de nublado com possibilidade de garoa à noite. A mínima vai ser de 17 graus e a previsão de máxima é de 24 graus.
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0: 5 horas e 11 minutos, hora de falar com você, motorista sintonizado em 80,5 FM, aqui na Rádio Sputnik, na Metropolitana. Vamos a um giro de trânsito pela Barra da Tijuca, informações do Centro de Operações Rio, o COR da Prefeitura aqui da capital fluminense. Olha, Avenida Armando Lombardi, no sentido Recreio, trânsito lento até o Downtown, na Avenida das Américas, sentido São Conrado, com boas condições. Avenida Ayrton Senna, trânsito lento da Cidade das Artes até a Ponte Santos Dumont. no sentido linha amarela, em direção à orla, trânsito lento na saída da linha amarela. Tem também informação de Copacabana, obra da Light na Avenida Nossa Senhora de Copacabana. É uma faixa, está ocupada na esquina com a rua Francisco Sá. Devido a essa obra, trânsito intenso na região. Essa obra está ocupando um espaço significativo na rua, então você, motorista, redobre a atenção ao passar pela Avenida Nossa Senhora de Copacabana. A gente fala também do trânsito na Gávea e na Lagoa, Avenida Padre Leonel Franca, trânsito intenso nos dois sentidos da via. Viaduto Santiler, trânsito intenso no sentido centro em direção à Lagoa, trânsito com boa movimentação. Avenida Epitácio Pessoa, trânsito lento desde a curva do Calombo até o acesso ao viaduto Santiler, isso no sentido túnel Rebouças. Já em direção a Ipanema, trânsito segue sem retenções. 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Olha, atualização de momento, informação de momento no sentido Rio de Janeiro, fluxo normal, travessia prevista em 13 minutos. No sentido Niterói, fluxo também normal, travessia bem tranquila, travessia prevista em 13 minutos.
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1: Bom, a gente estava com aquela dúvida, né? O Irã, afinal, vai ou não vai participar da Copa? Bom, o fato é que a seleção de futebol iraniana compareceu a entrevistas para tirar os vistos para a Copa do Mundo na capital da Turquia, Ankara. Lá que eles tiraram um visto, não que vai ser lá a Copa. Segundo um dirigente da Federação Iraniana de Futebol, todo o elenco compareceu a essas entrevistas para conseguir os vistos de entrada no Canadá e alguns jogadores que ainda não haviam solicitado visto dos Estados Unidos antes da guerra com o Irã também apresentaram os pedidos. O Irã vai disputar todas as três partidas da fase de grupos da Copa nos Estados Unidos, os dois primeiros em Los Angeles e o terceiro em Seattle, mas se avançar para as oitavas de final, aí sim vai jogar no Canadá.
0: O Irã se classificou antecipadamente para a Copa do Mundo, mas a participação da seleção do país ficou incerta por bastante tempo devido ao conflito com os Estados Unidos e Israel. Desde o início da semana, parte da equipe está realizando um período de treinamentos em uma cidade na Turquia. Os jogadores iranianos que atuam no exterior vão se juntar à equipe nesta quinta e também farão parte da preparação no país europeu. O Irã tem um amistoso contra a Gâmbia no dia 29 de maio, antes de o técnico anunciar a lista final de 26 jogadores para a Copa do Mundo, dentro do prazo estipulado pela FIFA, data limite no dia 1 de junho. Olha, eu queria trazer aqui o José Paulo para comentar um pouco esse assunto. José Paulo, olha, a gente tem essa participação do Irã em dúvida, né? A gente, o Irã vai pedindo a documentação para esses atletas, né? Os vistos de entrada no Canadá, nos Estados Unidos e tudo mais, mas a gente ainda não sabe 100% se o Irã vai ou não para a Copa do Mundo. O que a gente sabe é que a Rússia não vai. Está banida da Copa desde fevereiro de 2022 e, mais uma vez, esse ano não vai disputar. Agora, o que eu queria entender com você é o seguinte: a gente vê no mundo atual, né, os Estados Unidos promovendo e, de alguma forma, criando um conflito com o Irã, isso ao lado de Israel, e a FIFA em nenhum momento pensou em alguma punição aos Estados Unidos. Por que agir dessa forma e manter a Rússia fora da competição? José Paulo, acho que a ligação dele caiu, José. Você tá com a gente, não?
6: Caiu.
0: Caiu a ligação. Bom, Rafa, vou levar para você, então, essa pergunta. A gente, obviamente, sabe das questões políticas que envolvem a FIFA. Agora, não há nenhum tipo de conversa, diálogo ou aproximação por parte da FIFA com a Rússia, mas os Estados Unidos, enfim, vivem o momento que vivem e permanecem na competição. Por que há essa diferença de tratamento, Rafa?
3: Bem, essa diferença de tratamento existe basicamente por causa da maneira pela qual os Estados Unidos influenciam todos os organismos e instituições internacionais. a noção de que as instituições internacionais são neutras, são multilaterais, etc, etc, na verdade é uma farsa. De um modo geral, a maioria dessas instituições são muito bem vinculadas aos Estados Unidos, são muito influenciadas pelos Estados Unidos, e mesmo quando a gente vê alguma contraposição entre organismos internacionais aos Estados Unidos, não raro não é uma contraposição aos Estados Unidos, mas simplesmente a quem está no poder nos Estados Unidos. Então, por exemplo, quando você tem contradições aí entre, vamos supor, uma OMS e os Estados Unidos, basta a gente recordar que no período democrata, o vínculo, a integração dos Estados Unidos com esses organismos da própria ONU era imenso, né, a ponto de haver ali fortes influências mútuas, uma integração muito grande entre os interesses dos Estados Unidos ou de lobbies dos Estados Unidos e a atuação desses vários organismos internacionais. Não é diferente na FIFA. A FIFA passou, especialmente ali a partir dos anos 60, 70, por um processo de financiarização. Na mesma medida em que o esporte foi se profissionalizando, ele também foi se financiarizando. Enfim, as consequências disso, tanto para o futebol de clubes a nível nacional de cada nação, quanto para o futebol competitivo internacional, nem sempre foi positivo. Se por um lado, os jogadores passaram a ganhar muito mais, muita gente enriqueceu, muitas obras, né, de estádios, e talvez isso movimente a economia e assim por diante, por outro lado, o dinheiro passou a falar cada vez mais alto, tanto dentro da FIFA quanto, enfim, nas confederações nacionais de futebol. Então a influência dos Estados Unidos não surpreende, né? Existe esse vínculo, vínculos pessoais, vínculos empresariais com determinadas empresas, determinadas marcas nos Estados Unidos. Então os Estados Unidos, sob hipótese alguma, seria, por exemplo, banido, pelo menos nas circunstâncias atuais, de uma Copa do Mundo, das Olimpíadas e assim por diante. Enquanto países que certamente, enfim, causaram ao longo da história, ou mesmo da história recente, muito menos mortes que os Estados Unidos, por qualquer contradição de interesses, pode simplesmente ser excluído aí dessas competições internacionais. Pela própria lógica do espírito desportivo, que de modo geral, mesmo fora das Olimpíadas, é bastante influenciada por aquela ideia de espírito olímpico, um país como os Estados Unidos, que estão conduzindo uma guerra no Oriente Médio, deveriam no mínimo sofrer algum tipo de advertência, algum tipo de limitação, ou mesmo uma expulsão, né, temporária, uma suspensão desses organismos internacionais desportivos. Mas não acontece isso, isso só acontece com os inimigos dos Estados Unidos. A gente pode lembrar, por exemplo, o fato de que poucos anos atrás, né, 2 anos atrás, em pleno genocídio em Gaza, o Estado de Israel participou nas Olimpíadas, né? Algo, sinceramente, inimaginável. Quando aconteceram, né, os conflitos mundiais, né, Primeira Guerra Mundial, Segunda Guerra Mundial, foi um período que, até pela quantidade de países envolvidos e, enfim, pela importância dos países, nem houve Olimpíadas, né? Mas em pleno genocídio em Gaza, talvez nem fosse o caso de suspender as Olimpíadas, mas pelo menos o país responsável pelo conflito, pelo massacre, né? Mas isso também não aconteceu. Pelo mesmo motivo que não aconteceu com os Estados Unidos em, enfim, qualquer momento aí nas décadas recentes. Bem, não aconteceu, por exemplo, mesmo durante a época da Guerra do Vietnã, né? Também foi uma guerra em que as atrocidades abundaram. Então, enfim, essa lógica de 2 pesos, 2 medidas se estende, inclusive, ao esporte. Penso eu que quando se fala em uma reforma internacional das relações internacionais, em um novo sistema internacional, acredito que isso deva gradualmente se estender até mesmo a essas associações que dizem respeito a nichos um pouco mais limitados como o esporte, né? Então, tanto a FIFA como a COI deveriam ser reformuladas em alguma medida, porque da maneira como está, muita coisa que é decidida nesses âmbitos acaba não sendo ali, não disputando de isonomia no trato entre diferentes países.
1: Certo, Rafa, muito obrigada pela sua análise. Então, a gente redireciona a pergunta para o nosso convidado de hoje, o José Paulo Martins. E, José Paulo, professor, a gente tem uma situação muito sui generis, né? Como o Rafa acabou de explicar, enfim, a gente tem aí um país que se envolveu numa guerra juntamente com Israel, né? Atacou o Irã. E sediando a Copa do Mundo. E ao mesmo tempo em que a gente não... Ele mesmo, o Donald Trump, chegou a dizer que ele não garantiria a segurança dos jogadores iranianos. Bom, frente a tudo isso, e até mesmo fazendo um comparativo, como meu colega Leonardo Macaxeiro fez em relação à punição enfrentada pela Rússia, do ponto de vista geopolítico, como a gente pode avaliar essa Copa?
2: Olha, é uma coisa bem lamentável, né? Eu vou voltar um pouco, né? Quando a Rússia entrou em confronto com a Ucrânia, eu não sei quantos dias demorou, mas foram pouquíssimos dias, né? Houve um banimento de atletas russos, de competições internacionais. Ainda hoje, quando um jogador russo de tênis, por exemplo, ou mesmo Bielorrússia, né? Tem um jogador da Bielorrússia, tenista, que é a líder do ranking mundial. E um jogador russo, que também é um dos líderes do ranking mundial. Eles se apresentam sem a bandeira. É a bandeira, quando mostra lá o nome do jogador, tem sempre a bandeirinha do país, e os jogadores russos da Bielorrússia não têm a bandeirinha, né? O que é uma coisa estranha, né? Aí, quando Israel comete os crimes que tem cometido na faixa de Gaza, e na Cisjordânia também, e na Síria, e no Líbano, os atletas israelenses, os times israelenses estão competindo normalmente aí sob suas bandeiras, sem o menor constrangimento. Quer dizer, menor não, porque eles, em muitos lugares eles são constrangidos, né, pelo público, pela audiência, acaba rolando algum tipo de constrangimento, alguma reação do público, né? Não do COI, não da FIFA, não das entidades que representam os esportes pelo mundo. E os atletas dos Estados Unidos também estão competindo aí livremente, com suas bandeirinhas, bem tranquilos, apesar, né, das interferências que os americanos têm um longo histórico, né, um gigantesco histórico, desde o começo do século XIX, lá 1802, né, começou o Império Norte-Americano, né, tomando Guam, tomando as Filipinas, tomando Porto Rico, tomando Cuba, e de lá para cá, né, o Império continuou se expandindo, e agora mesmo a gente tem essa situação no Irã, que se fosse ao contrário, né, se o Irã tivesse bombardeado os Estados Unidos, o Irã já teria sido eliminado de todas as competições internacionais e tudo. Então, o que mostra mais uma vez, né, que para essas entidades, né, dos esportes no mundo, né, eles não estão preocupados com guerra, né, essa não é a preocupação deles, com morte, com genocídio, isso aí não faz questão nenhuma, né? O que importa mesmo é o dinheiro, tá certo? É o dinheiro. Quem é o grande financiador, de boa parte desses organismos multilaterais tem sido sempre os Estados Unidos, né? Então, e a FIFA principalmente nunca se preocupou com ditadura, com direitos humanos, né? Basta ver a última Copa no Catar, a Arábia Saudita, enfim, né? Qualquer país tendo dinheiro, né, a FIFA aceita, certo? E quem tem dinheiro acaba mandando mais, né? Então, foi esse banimento dos russos, né, possível, talvez, né, banimento dos iranianos da Copa do Mundo, tudo isso reflete esse viés, né, essa é uma hipocrisia, na verdade, né, que essas entidades, e todas elas são, a gente sabe, muito bem corruptas, né, a FIFA tem um grau de corrupção gigantesco, né, o COI gigantesco, isso para não falar também das federações, né, locais, né, vamos falar da CBF, né, falar do COB, que são entidades dirigidas sempre de uma forma muito obscura, né, que contam com um dinheiro tremendo, né, gastam, né, sem o menor controle. Então, isso é só mais... A Copa do Mundo cada vez mais

0: a gente está aqui enquanto você estava falando, gente, é isso mesmo, batendo palma, né? Porque é isso, falou, tirou palavras da nossa boca, porque, enfim, né, nosso papel aqui, de fato, é tentar ser parcial, né, imparcial, perdão, mas tem momentos e momentos, né? E esse momento tem que dizer que você falou tudo que eu queria falar. Hablou por mim. Mas, enfim, vamos lá, vamos continuar, porque temos mais Inter por aí.
1: E aí, Léo e Isabela, tudo bem com vocês? Os ouvintes ainda podem conferir o Virada de História sobre o aniversário da Lei Taubira e outras políticas de reparação histórica e combate ao racismo. Esse episódio é logo mais às 23 horas. E amanhã nós vamos revirar a Guerra Franco-Prussiana, um conflito envolvendo, de um lado, Napoleão III, do outro, Otto von Bismarck, esse importante líder que depois se tornaria aí chanceler do Império Alemão. E foi uma guerra conectada também com um movimento de trabalhadores histórico, a Comuna de Paris. Esse episódio está imperdível, é amanhã, começando às 7 da manhã, com reprises às 15h23 horas. Aquele abraço, entretanto.
2: Olá, Isa, olá, Léo. Muito boa tarde, amigos do Entretanto. André Lucena aqui com vocês para convidá-los para escutar o novo episódio do Intriga Internacional, já às 18 horas. E nesse episódio a gente vai repercutir a visita do presidente Vladimir Putin a Xi Jinping lá na China, nesta semana. Ela aconteceu uma semana depois do Donald Trump ter visitado Xi Jinping em ocasião muito parecida. Só que, é claro, as relações são diferentes. A gente vai discutir a relação estratégica entre China e Rússia no episódio de hoje. E para isso eu recebo o Marco Fernandes, que é membro do Conselho Popular do BRICS e analista de geopolítica do Brasil de fato, e também o Renato Penelope Júnior, que é advogado especializado em administração pública chinesa, ele que é pesquisador do Beijing Club for International Dialogue. Eu espero todo mundo já, às 18 horas. Isa, Léo, amigos do Entretanto, um abraço.
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4: 5:30 agora. Bom, crescem as discussões para o Reino Unido aderir à União Europeia novamente. De acordo com especialistas, o custo bilionário e o desgaste com a opinião pública estariam dificultando o retorno. O nosso repórter Lucas de Andrade traz mais detalhes para a gente.
5: Um eventual retorno do Reino Unido à União Europeia exigiria mais concessões do que os britânicos poderiam imaginar. A avaliação foi feita pela cientista política e professora de Relações Internacionais da Universidade de Ribeirão Preto, Camila Geraldello. A possibilidade de o país voltar ao bloco europeu voltou ao centro do debate político britânico depois que lideranças do Partido Trabalhista passaram a falar abertamente sobre uma reaproximação. Em entrevista ao jornal Manhã em Foco, da Rádio Sputnik Brasil, a especialista afirmou que o caminho de volta seria mais difícil que o da própria saída em 2016, porque ao longo de décadas dentro do bloco, o país sempre negociou exceções à margem das regras comuns e, mesmo assim, escolheu deixá-lo.
6: Agora a União Europeia vai falar, ó, se você quiser entrar, você não vai ser mais exceção, você vai ter que cumprir, né, tudo o que todo mundo cumpre. Imagino, né, e vejo uma União Europeia não só ressentida, tá, que talvez o termo não seja apenas esse, mas uma União Europeia com um poder de negociação. Então, eu chuto, né, que se a gente demorou ali 5 anos, né, eles demoraram 5 anos para sair, a gente ficou assistindo isso, eu chuto que vai ser pelo menos o dobro do tempo a negociação para uma possível entrada. E realmente foi muito difícil, foi muito custoso, foi muito traumático. Custou ali o mandato de pelo menos 3 primeiros ministros britânicos.
5: O primeiro-ministro do Reino Unido, Keir Starmer, não descartou um futuro debate sobre a readmissão à União Europeia, em meio a divisões que comprometem a legenda e a própria governabilidade. A presidente do Parlamento Europeu, Roberta Metsola, declarou que a porta do bloco está aberta para o Reino Unido. Geraldello, no entanto, não acredita que exista um cenário de reintegração. A cientista política afirma haver dificuldades para o governo britânico defender a medida, que teria de ser submetida à vontade popular. Em contrapartida, observa ser possível maior parceria entre o Reino Unido e os países integrantes da União Europeia, que já são alvo de maior aproximação gradual pelo poder britânico.
6: A União Europeia tem política

0: Políticas muito bem estabelecidas em relação ao comércio, consegue colocar barreiras muito intensas e se defender dessas barreiras de maneira muito forte, né? Barreiras comerciais. Então, o Reino Unido está tendo que fazer tudo isso sozinho. Então, é um custo que antes o país não tinha. Vai ser necessária muita coragem do Reino Unido, né? Do governo do Reino Unido, de chamar um plebiscito, de propor de fato essa volta para a União Europeia. Então, enquanto não existe essa coragem, né? O que é possível? Essa aproximação via política externa, via acordos comerciais ou acordos de cooperação em outras áreas.
1: O diplomata e ex-embaixador britânico na França, Julian King, alertou que o Reino Unido teria de renunciar ao desconto orçamentário histórico obtido pela ex-primeira-ministra Margaret Thatcher na década de 1980, caso opte pela reintegração à União Europeia. Isto significaria que Londres pagaria pelo menos 5 bilhões e 750 milhões de euros, o equivalente a cerca de 33 bilhões e 600 milhões de reais a mais por ano do que contribuía antes de sair do bloco europeu. Reportagem Lucas de Andrade.
2: Obrigado ao Lucas pela reportagem. José Paulo, eu queria saber de você. Você enxerga a possibilidade do Reino Unido aderir novamente à União Europeia?
3: Boa pergunta, hein? Eu acho que é um pouco difícil, né? Acho difícil mesmo. Eles já saíram, apesar que a votação que decidiu pela saída, né, foi uma votação bastante manipulada, né? Foi um daqueles experimentos da Cambridge Analytica, né, naquele esquema de manipulação total, né? Mas o Reino Unido tem uma característica, né, que é o fato de não ter uma constituição escrita, de não ter uma corte constitucional, né, o ingresso do Reino Unido na União Europeia vai impor, né, aos ingleses pelo menos a corte, né, a corte europeia. Então, isso é um elemento, eu vejo como um entrave, né? Porque, assim, o modelo de democracia do Reino Unido é um modelo concentrado, né? Um modelo majoritário de concentração do poder nas mãos do gabinete do primeiro-ministro, enquanto que o modelo de democracia, né, de governança da União Europeia é um modelo consensual, né? De proporcional, né, federativo e com constituição escrita, com tribunal. Então isso choca um pouco, né? Os países da Europa continental têm um modelo de democracia mais próximo, ainda que seja bem variado, né? Mas todos eles têm um modelo mais próximo ao modelo da União Europeia, que é esse modelo consociativo, né, de fragmentação, divisão do poder. Enquanto que o governo do Reino Unido é um governo centralizado, né? Então, isso é uma dificuldade política aí, para além da dificuldade econômica, né, da moeda, que o outro continente europeu tem uma moeda única, o euro. Os britânicos não vão abrir mão da libra. Então, você tem uma série de dificuldades, série de questões a serem equacionadas. Eu entendo até que pro Reino Unido, né, para a população do Reino Unido, seria melhor essa volta, né? Isso causou alguns constrangimentos, né? Por exemplo, profissionais, né, europeus, portugueses, espanhóis, que atuavam no mercado britânico, no mercado do Reino Unido, acabaram, né, sendo de um visto de trabalho, né? Então, a coisa deu alguns constrangimentos, né? Alguns membros do Reino Unido não ficaram tão satisfeitos com o resultado. Então, assim, é possível, né? Na política tudo é possível, né? Então, assim, é possível, mas eu acho um pouco difícil que se venha acontecer, a não ser, como eu falei, né, como é um regime de concentração de poder, né, e que a maior minoria faz a maioria política e domina e controla o governo, né? Alguns chamam de uma ditadura eletiva, né? Então, assim, quem ganha a eleição lá tem o poder decisivo mesmo de mudar as coisas, porque não tem uma constituição escrita, não tem Corte Suprema, é muito mais fácil, né? Não tem governadores, não é bicameral. O bicameralismo lá é muito fraco, né? A Câmara dos Lordes não praticamente não toma decisão nenhuma, só pode adiar um pouco, adiar durante um ano as decisões. Então, se forma uma maioria, se primeiro-ministro, alguém comprometido com o retorno, isso pode acontecer, não pode acontecer, tem mais chance de acontecer. Mas enquanto não houver essa virada eleitoral, né, eu acho muito difícil. Eu acho difícil, sim. Mas seria interessante essa volta.
4: Certo, muito obrigada. E trazendo Rafa também. Rafa, você enxerga o Reino Unido na União Europeia?
5: Olha, é uma situação realmente difícil, né? Naquela época, na época do Brexit, houve ali, havia uma opinião pública desfavorável à permanência na União Europeia. Então, apesar de um interesse do governo britânico por permanecer, apesar de várias manobras que se tentou fazer para adiar ou atrapalhar ou até mesmo modificar um pouco determinados termos ali do resultado das eleições, né, desse referendo sobre o Brexit acabou ganhando. Os governos subsequentes se viraram para lidar com as consequências. É claro que vários setores permaneciam interessados num retorno à União Europeia. O Reino Unido continuou tendo bastante influência nos assuntos europeus. Quando a gente fala, por exemplo, nesse apoio europeu à Ucrânia, a gente tem que falar ali na União Europeia e o Reino Unido, né? Há um alinhamento geopolítico entre Bruxelas e Londres que é quase como se o Reino Unido ainda fizesse parte da União Europeia em muitas coisas. Tem vários aspectos aí no Brexit que foram polêmicos e na verdade não saíram como o esperado por parte da população, por vários setores. Então, por exemplo, muitas pessoas que votaram ali a favor do Brexit acreditavam que o pertencimento do Reino Unido à União Europeia facilitava a imigração em massa. Só que a imigração em massa aumentou após o Brexit, porque, enfim, era algo ali que não dependia apenas do espaço Schengen, não dependia apenas ali daquela parcial usurpação da soberania sobre as fronteiras por parte da burocracia de Bruxelas, e era mais um elemento no qual Londres estava alinhado a Bruxelas também. As elites europeias têm mais ou menos esse consenso em relação a uma suposta necessidade de mão de obra imigrante. É claro que todo mundo sabe que tudo isso é uma manobra para poder você conseguir mão de obra barata e assim por diante. Então, na verdade, em que um dos motivos pelos quais se votou a favor do Brexit acabou resultando no oposto. Agora, eu não tenho certeza se o Reino Unido tem muita chance de voltar, porque no momento atual, quem está liderando pesquisas de opinião para as próximas eleições no Reino Unido, creio eu, devem ser ali daqui a 2 ou 3 anos, eu acho que é 3 anos, acho que é 2029, é um partido chamado Reforma, né? Que é um partido populista, um partido eurocético. Então, assim, por mais que quando partidos eurocéticos ganham eleições, eles não têm retirado os seus países da União Europeia, só vê lá a situação do Orbán, que manteve a Hungria na União Europeia por quase 20 anos de governo dele, e na prática foi derrubado pelas manipulações e, enfim, conspirações de Bruxelas. Quando você tem um partido eurocético ou no poder ou com uma grande influência no governo, ele provavelmente vai dificultar de todas as maneiras possíveis para, no caso, se o país não está na União Europeia, para o país entrar ou voltar à União Europeia. Então, como a gente está falando aí de mais de 30% da população do Reino Unido, na verdade ali uns 30% apoiando um partido eurocético, e esse partido estando em primeiro lugar nas pesquisas de opinião, se isso continuar, se isso se confirmar, a gente pode deduzir aí que o apoio ao não retorno à União Europeia provavelmente é grande, até porque também não dá para contar que o eleitorado do Labour, o eleitorado do Conservative são automaticamente favoráveis a um retorno à União Europeia. Certamente mesmo nesses partidos que são partidos mais liberais, num sentido político, você também deve ter ali uma parcela que é favorável ao retorno à União Europeia, mas outras parcelas que são contrários por uma série de motivos diferentes. Então, eu não tenho certeza, por mais que também seja difícil visualizar por enquanto, saída de países da União Europeia, ainda mais agora que o Viktor Orbán foi derrubado e que, enfim, você tem também uma situação complexa na Eslováquia, do Robert Fico, Bruxelas botando pressão também para provavelmente criar as condições para uma futura derrota eleitoral dele. Um retorno de Londres à União Europeia é algo que eu não visualizo nesse momento, não.
4: Certo, Rafa, muito obrigada pela sua análise. Agora são 5h43, a gente aproveita para agradecer ao nosso convidado de hoje, José Paulo Martins, doutor e mestre em ciência política pela USP e professor da Universidade Federal Fluminense, a UF. Muito obrigada, professor. Olha, foi uma honra tê-lo novamente aqui com a gente e é claro que esse é um convite que vai ficar estendido para uma próxima ocasião voltar aqui, porque a gente gosta muito de ouvi-lo e o que a gente mais tem é assunto para analisar nesse mundo, né, Léo? Olha, vou te dizer, duas horas a gente pensa que é muito, mas acaba se tornando até pouco frente a tantas matérias, a tantos assuntos em pauta, né?
2: Acaba passando muito rápido, né? Muito. A gente agradece demais ao nosso convidado do programa de hoje, o José Paulo Martins. Muito obrigado pela presença e a gente aguarda o José Paulo mais uma vez aqui no Entretanto, não é isso, Isa?
4: Com certeza, até uma próxima ocasião. Uma excelente tarde.
3: Gente, muito obrigado, Isabela, Leonardo. Olha, vou confessar que hoje vocês me pegaram um pouco no contrapé aí, porque eu me considero um especialista na política brasileira, né? Política internacional claro, né? Estudo também, né? A gente é obrigado por dever profissional estudar, mas minha especialidade é política brasileira. Mas foi legal, foi divertido ouvir nosso outro convidado também, que entende um pouco mais sobre o assunto do que eu. Legal, foi muito bom.
4: Mas a gente viu agora, né? Foi uma prova de fogo, porque foi, não foi nem. Vai me desculpar, porque pra gente ia falar de Inter. Mas vou te dizer, se não tivesse dito isso, não íamos nem imaginar, porque falou com extrema propriedade. Mas, então, a próxima ocasião vai ter Brasil. E como vai ter Brasil? Até porque a gente está se aproximando das eleições e o que a gente mais vai falar da agora em diante, né, gente? Olha que tem muita coisa pra falar de Brasil, olha. Né? Eu
3: esse
4: sou suspeita,
3: é
4: gosto muito. É isso então uma próxima vez.
3: Valeu,
4: aqui pra
3: gente
4: falar sobre esse esquenta de eleições e tudo mais que ronda aqui o nosso Brasil. Uma excelente tarde.
3: Valeu, boa tarde, tchau pessoal. Um abraço aos ouvintes, tchau.
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2: Dólar comercial operando dia em queda de 0,06%, cotado a R$ 5,00. Já a Bolsa de Valores operando em alta de 0,17%, a 177.650 pontos.
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4: Bom, agora a gente vai de giro aqui no Rio de Janeiro com os nossos repórteres. E a gente já traz que a Polícia Federal mira um esquema de pirâmide global no Rio e também em São Paulo. A Justiça determinou o bloqueio de 300 milhões de reais em bens, como imóveis e embarcações. Vamos chamar então o repórter Paulo Fonseca, que traz os detalhes pra gente.
8: A Polícia Federal iniciou nesta quinta-feira a Operação Fortuito 4 contra um esquema de pirâmide internacional e outros crimes financeiros. Agentes saíram para cumprir 4 mandados de busca e apreensão e 8 medidas cautelares aqui no Rio de Janeiro, em Macaé, em São Paulo e também São José dos Campos. A Justiça também determinou o bloqueio de 300 milhões de reais em bens atribuídos ao grupo investigado. Entre os patrimônios sequestrados estão imóveis, embarcações e outros bens registrados em nome de terceiros. Segundo a Polícia Federal, a investigação teve início após a prisão em flagrante de uma mulher por posse ilegal de arma de fogo em maio de 2024. A partir da apuração, os investigadores identificaram indícios de falsidade ideológica, porte ilegal de arma

0: um ranking nacional, seguidos pelos de fígado e os de coração, pessoal.
1: Pois é, que bacana, né? E que fique aí, então, o incentivo, né? Para que as pessoas realmente também possam optar por ser um doador, né? Optar em vida para facilitar, então. Muito obrigada, Vinícius. Amanhã a gente conta com você novamente. E, Léo, olha, agora são 5h57. É hora mesmo da gente agradecer, né? Enfim, a companhia de quem está com a gente desde as 4 horas. Também de quem chegou depois. Sem problema, aí a gente reforça o convite para estar com a gente amanhã a partir das 4 horas. Quer dizer, com a gente amanhã vai ter um desfalque aqui na equipe, mas enfim, Léo volta depois, quer nem saber.
2: Então, amanhã estou por empréstimo no caso de Belli, né?
1: Empréstimo.
2: Nosso, tá? André Lucena vai estar de folga amanhã, folga justíssima.
1: Muito justa.
2: Um grande trabalhador aqui na nossa equipe, estarei no lugar dele, mas
1: depois
2: semana que
1: volta,
2: vem, estou de volta
1: aqui no Entretanto. Entretanto, a gente vai fazer uma baixa assinada aqui, né?
2: Sim, não,
1: mas, enfim,
2: isso aí sem dúvida.
1: Ah, então tá ótimo. Olha, Rafa, muito obrigada, viu? E a gente, quero agradecer você, Rafa, amanhã a gente tá de volta, não dá muito mais tempo, mas é isso. Léo, boa estreia pra você amanhã, no Casos Belli, e enfim, na segunda ou na terça, enfim, você estará de volta, e você que tá nos ouvindo, aguardo vocês amanhã, a partir das 4 da tarde. Até lá, um beijo, boa noite.

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2: Olá, eu sou André Lucena. É um prazer receber você aqui no Intriga Internacional. Uma semana depois de Donald Trump visitar a China para um encontro bilateral marcado mais pela simbologia do que por resultados imediatos, foi a vez do presidente russo Vladimir Putin visitar Xi Jinping. E essa é uma constante na trajetória de Putin, que desde que chegou ao poder em 2000, foi à China diversas vezes. Só que essa China de 2026 escancara a profunda transformação no equilíbrio de poder no sistema internacional. A China de hoje exporta para todo o mundo, domina a indústria, briga de frente com os Estados Unidos no campo da tecnologia, da inteligência artificial e de minerais de terras raras. E não só sobreviveu ao tarifaço de Trump, como vamos reconhecer, mostrou que não está mais na posição de se deixar afetar tanto pelas incongruências de Washington. A Rússia começa 2026 experimentando aquilo que parecia improvável. Depois da operação dos Estados Unidos e de Israel contra o Irã, foi o petróleo russo, no meio dessa escassez toda, que se valorizou e fez Trump colocar em questão as sanções ocidentais à Rússia. Uma coisa de uns anos para cá não mudou: a amizade sem limites, entre aspas, sobre os dois países. Definição usada lá em 2022. Mas esse conceito não está exatamente ligado à ideia comum que a gente tem de amizade, que é algo primário demais no campo das relações internacionais. Tem a ver com parceria estratégica, e há muitos motivos para isso, como saberemos no episódio de hoje. Rússia e China. E pensar que lá atrás os Estados Unidos viam nessa união uma ameaça mais que contundente para o seu projeto.

0: De poder contra a antiga União Soviética e tentou se aproximar dos chineses para enfraquecer os soviéticos. Agora, as coisas se complexificam. A interdependência é latente entre as principais potências e as ameaças a um são ameaças a todos indiretamente, tanto no campo econômico como no campo militar. Neste episódio do Intriga Internacional, a gente discute os eixos da relação entre China e Rússia, explicando os significados da visita de Putin a Xi Jinping e o BRICS. Qual é a posição estratégica da aliança hoje em dia? E o Brasil, como tem transitado nisso tudo? Para bater esse papo, a gente recebe Marco Fernandes, membro do Conselho Popular do BRICS, analista de geopolítica do Brasil de fato, e também Renato Penelope Júnior, advogado especializado em administração pública chinesa. Ele é diretor do Conselho de Cidadãos Brasileiros de Pequim e associado ao think tank não governamental Center for China and Globalization. Ele é doutor e mestre em administração pública chinesa, com especialidade em políticas de desenvolvimento energético e transição energética na China.
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0: O Intriga Internacional tem o prazer de receber Marco Fernandes, membro do Conselho Popular do BRICS e analista de geopolítica do Brasil de fato, que volta aqui ao nosso programa. Marco, como vai? Um prazer sempre grande recebê-lo.
2: Ô André, prazer é todo meu. Um grande abraço aí pra você e pros ouvintes da Rádio Sputnik Brasil.
0: Marco, vamos lá. Vamos falar do encontro do Putin e o Xi Jinping, que acontece uma semana depois do Trump ter ido à China encontrar o Xi Jinping. E aí as nuances simbólicas também me parecem bastante diferentes. Eu acho que esse é o comentário inicial. É claro que é um cortina pra gente discutir a relação Rússia e China num plano um pouco mais amplo. Queria começar falando, Marco, de comércio. Comércio de petróleo. Já não é nenhuma novidade que o petróleo russo, como ninguém esperava muito antes da guerra do Irã, se valorizou bastante depois da falta aí de recursos lá pelo Estreito de Hormuz. Qual a participação da China nisso? O que é que isso incrementou em termos de relações estratégicas de comércio de petróleo e de outros bens também?
2: Bom, o papel da China é central, né? Hoje a Rússia é a maior fornecedora de petróleo para a China e a China é a maior importadora de petróleo russo no mundo, né? Se eu não me engano, o último dado que eu vi foi 2024, o ano passado, foram mais de 60 bilhões de dólares que a Rússia exportou de petróleo para a China. Inclusive, o comércio bilateral, ele teve uma pequena queda no ano passado, que se deu em parte por conta de sanções secundárias que os Estados Unidos impuseram. Então teve uma dificuldade de transação aí por parte de alguns bancos chineses, em parte pelo preço do petróleo também, que se manteve num nível mais baixo até, obviamente, acontecer a guerra agora no final de fevereiro. Mas, por exemplo, justamente no primeiro trimestre já houve um aumento do comércio interanual, né? Comparado com o primeiro trimestre do ano passado, justamente pelo aumento do preço do petróleo e do gás, né? Enfim, que não é só petróleo, né? É petróleo, gás e também carvão, né? A Rússia funciona como uma grande fornecedora de energia estratégica, fundamental para a China. E, inclusive, isso leva a gente para um tema que foi talvez o tema mais importante aí comercial dessa viagem, que é mais uma rodada de negociação para tentar chegar a uma conclusão sobre o grande mega projeto do Poder da Sibéria, do gasoduto Poder da Sibéria 2, né? Que a gente sabe que já está faz muitos anos, que tem aí, ainda falta chegar a um consenso. Talvez acho que das poucas coisas que Rússia e China não têm consenso nesse momento é justamente a questão, né, dos termos, né, da exportação de gás. Agora, por outro lado, talvez esse seja o momento mais propício para a Rússia, né, mais favorável, porque justamente com a crise na Ásia Ocidental e a perspectiva, né, de uma estabilidade daqui para frente, mesmo que. Porque o problema é o preço, né? A discordância, a China está oferecendo um preço que a Rússia acha que é muito baixo. Agora, com a tensão, né, que está na Ocidental, os preços disparando, talvez seja mais fácil agora para a China concordar com os termos russos, né? Também esse projeto, ele tem uma carga que, obviamente, é econômico, comercial, mas também não deixa de ter uma carga simbólica, né? Porque, na verdade, a capacidade do Poder da Sibéria 2, que são 50 bilhões de metros cúbicos por ano de gás, é quase a mesma coisa do Nord Stream 2, né? Do grande gasoduto que foi explodido num atentado terrorista que tudo indica que foi coordenado pelos Estados Unidos, segundo a matéria reveladora lá do famoso jornalista estadunidense Simon Hersh. que é um cara muito sério, né, que tem a sua reputação muito grande nos Estados Unidos. Mas, enfim, o Nord Stream foi destruído, interrompeu-se, então, esse comércio que era gigantesco, que era fundamental para a Rússia, e agora, então, essa possibilidade de que esse gás seja dirigido para a China. Eu acho que também isso tem uma questão, além de econômica, comercial, uma questão simbólica, que tem a ver justamente com esse pivô para a Ásia que a Rússia vem fazendo nos últimos anos, que é, inclusive, um dos grandes motes, né, slogans de uma figura, de um intelectual muito famoso aqui na Rússia, o Sergei Karaganov, né, que é membro também do Conselho de Segurança Nacional, membro honorário, que vem advogando essa tese, né, de que a Rússia precisa desistir da Europa. A Europa acabou para a Rússia e está acabando para a própria Europa, e que é preciso se dirigir para o Oriente, né? Ele tem um artigo famoso, recente, alguns anos, na verdade, chamado Turning East, né? Se voltando, né? Virando para o Oriente, em que ele diz, inclusive, que a Rússia devia, ele defende a ideia de que a Rússia devia abrir uma capital nova na Ásia. Ele fala, se Pedro Grande fosse vivo, Pedro que fundou São Petersburgo, que era foi a grande capital russa para abrir a janela e a porta para a Europa, ele disse, se Pedro Grande fosse vivo hoje, ele faria uma capital na Ásia. Eu acho que isso resume bem o status da relação entre Rússia e China, apesar de, claro, não é só a China, é a Ásia em geral, mas a gente sabe, obviamente, que a China é o principal parceiro estratégico da Rússia.
0: Marco, vamos colocar essa relação em perspectiva. Se a gente está trabalhando com uma tese de que sim, talvez seja mais interessante esquecer essa Europa que parece ter perdido seu lugar na história e migrar em definitivo para a China, numa parceria ou talvez numa amizade sem limites, como foi falado ali em 2022, como fazer isso tentando criar uma relação cuja desigualdade não seja tão grande? Quer dizer, como estabelecer uma relação estratégica com a China, mas não cair na armadilha de estar lidando com uma economia tão forte que cria uma relação de muita dependência? Quão delicado é isso e como tratar isso?
2: Não, isso é muito interessante, André, porque de fato é um grande debate aqui na Rússia. Tem muita gente preocupada, obviamente, com a dependência econômica em relação à China, mas eu ponderaria um pouco, porque na verdade é uma dependência mútua. Claro, a China pode, em última instância, procurar outros parceiros e começar a comprar petróleo e gás de outros países, como por exemplo o Brasil. A China aumentou muito, aliás, o consumo de petróleo do Brasil no último ano, nos últimos meses, e pode fazer coisas parecidas. Agora, a questão é que a Rússia é o parceiro mais confiável que a China tem. Inclusive porque tanto o petróleo como o gás russos, eles podem chegar por via terrestre, né, por gasodutos, por oleodutos, ou por uma outra grande projeto, que agora já é um projeto comum dos dois, que é a rota do Mar do Norte. Apesar de ser uma rota marítima, ela está protegida dos Estados Unidos. Inclusive demanda uma capacidade de navegação que os Estados Unidos não têm, que são os navios quebra-gelo nucleares que a Rússia tem e está construindo um monte, e que a China começou a construir também. Então há uma expectativa de que nos próximos anos seja grande parte do comércio entre Rússia e China seja via Rota do Mar do Norte. Então, nesse sentido, a China também é dependente da Rússia. Vamos lembrar o seguinte, o comércio dos dois bateu ano passado, bom, mais de 228 ano passado, tem aqui na minha notinha que eu fiz. Só que, na verdade, a Rússia tem superávit com a China. Por mais que evidente o perfil de exportação da Rússia para a China, é muito parecido com a relação China-Brasil. A Rússia exporta praticamente commodities, energia sobretudo, mas também alimentos, mas energia é o grande pilar, e a China importa para a Rússia manufaturados. Então, mas por outro lado, a Rússia tem superávit. O superávit russo ano passado com a China, se eu não me engano, foi de pouco mais de 21 bilhões de dólares. E é curioso, comparando com o Brasil teve 29 bilhões de dólares superávit com a China. Só que o Brasil, esse superávit foi 30% do superávit brasileiro veio da China. Da Rússia, só 15% do superávit russo veio da China. Então, no fundo, eu não sei se dá para falar nessa dependência econômica. Eu acho que tem uma interdependência entre os dois. Eu acho que por isso, inclusive, que os interesses casam tanto. Porque, de fato, André, eu acho que não tem casamento geopolítico mais ideal do que China e Rússia nesse momento. Aliás, eu invejo, eu gostaria de ter um casamento tão perfeito como parece ser o da China e da Rússia, porque é isso, acho que eles são muito complementares, né? Não só economicamente, eles são complementares também politicamente, militarmente. A Rússia ainda conta com um poderio militar que a China talvez comece, né, daqui a alguns anos, pode chegar perto, mas o que a Rússia tem hoje de armamentos é incomparável. Então, para a China também é importante ter essa parceria tão próxima, ter a Rússia como a sua grande aliada estratégica, né? Do ponto de vista diplomático, por exemplo, por mais que, claro, agora todo mundo fala, nossa, a China é o centro da diplomacia e todo mundo vai lá visitar o Xi, e o Trump e o Putin estiveram lá em uma semana, mas assim, quem conhece os meios diplomáticos sabe que é incomparável a capacidade russa, o nível da diplomacia russa ainda é incomparável ao nível da diplomacia chinesa. Isso para além da coisa mais da grande política, das grandes reuniões em Pequim, o Xi lá maravilhoso e todo poderoso, e é verdade, mas assim, quem conhece meio diplomático sabe, a diplomacia chinesa ainda é muito, em alguns sentidos, ainda é muito atrasada. Uma coisa é a capacidade chinesa, o poder econômico da China e o que isso traz é poder de negociação, outra coisa é como funciona o dia a dia. A China, por exemplo, você vê muitos casos, as embaixadas chinesas sabem às vezes pouquíssimo sobre o que está acontecendo no país onde eles estão. Eles têm, por exemplo, uma política de não sair da embaixada. Eles são incentivados a não sair da embaixada, a não fazer reuniões informais, que é o que o diplomata tem que fazer para conseguir informação. E isso os russos nadam de braçada. Mesma coisa do ponto de vista da comunicação. É incomparável, por exemplo, a capacidade que a RT e a Sputnik têm de falar com o mundo inteiro e o que a CGTN faz. É incomparável. Os chineses estão muito atrás, do ponto de vista diplomático e do ponto de vista comunicacional. Então, tem muita coisa que a China precisa da Rússia. Nesse grande xadrez geopolítico que vai se conformando cada vez mais tensões, a China precisa muito da Rússia também. E claro, e a Rússia precisa da China do ponto de vista econômico, do ponto de vista tecnológico. A Rússia tem um grande desafio, eu diria, no pós-guerra, assim, né? Inxalá essa guerra termine logo, que vai ser a reindustrialização do país. E a Rússia está muito atrasada em muitos setores. Isso é um debate também muito, muito forte aqui na Rússia. E é evidente que a China vai ser o melhor parceiro possível para a Rússia em termos de transferência de tecnologia, de projetos estratégicos, como aliás já acontecem, né? Já há projetos muito importantes do ponto de vista energético e também, por exemplo, setor de polímeros, né, que fazem plástico. Tem projetos gigantescos de dezenas de bilhões de dólares entre os dois países. Então, eu acho que nesse sentido, eu não vejo a Rússia como estando tão atrás da China, tão dependente. Eu acho que tem uma relação que, se você bota na balança todos esses elementos, para além só da questão da balança comercial, eu acho que é uma relação muito de igual para igual. E é por isso que está tão certo. Por isso que, porque um respeita muito o outro e sabe que precisa muito do outro.
0: Marco, você convive com alguma parte da sociedade russa? E aí falar disso, claro que é complexo e amplo esse tema. Imagino que você conviva com pessoas que viveram e ainda, se pudessem, voltaria aos tempos da União Soviética. Claro que isso é muito relativo. Você vive com jovens que nasceram já do período Yeltsin para depois, e diferentes olhares sobre o lugar da Rússia no mundo, sobre a economia e a sociedade russa. Considerando tudo isso na conta e considerando também a imensa complexidade territorial e social da Rússia, na sua avaliação, a partir das suas experiências, enfim, de suas análises, sua visão, como é que a sociedade russa hoje, modo geral e com suas diferenças, tem encarado essa relação com a China?
2: Olha, André, eu vou fazer um comentário assim, ainda muito impressionista, né? Eu tô aqui há muito pouco tempo, eu moro aqui desde agosto do ano passado e também com as tarefas do Conselho Civil do BRICS acabei passando uma parte desse tempo fora. E, bom, por outro lado, eu morei na China 5 anos e meio, então eu tenho muito mais conhecimento, né, dessa experiência cotidiana de conversas e tal na China do que aqui.
0: Desculpa, Marco, o inverso também tá na pergunta, tá? Em relação à China, sociedade, em relação à Rússia.
2: Mas aí, cara, eu vou te falar uma coisa assim, né? A minha impressão, eu acho que ainda tem uma carga histórica de desconfiança muito grande entre os dois países. Eu vejo muito mais alinhamento e afinação e confiança nos altos escalões dirigentes e principalmente, claro, acho que, né, presidente Putin e presidente Xi, eles são o grande símbolo disso, né? Nível de, né, jogam juntos. É impressionante. Parece aquelas grandes duplas de atacantes, né, que volta e meia aparecem, né, que jogam por música, que trocam bola e, porra, os caras fazem gol todo jogo. Então, eu acho que o Xi e o Putin jogam muito esse jogo, assim, afinado. Mas os comentários que eu ouço no dia a dia, nos dois países, em geral, são comentários não muito, de muita confiança, sabe? E eu acho que tem uma carga histórica muito grande, né? Vamos lembrar, o presidente Putin já falou isso e volta e meia ele repete, nunca as relações entre Rússia e China tiveram num nível tão bom. E eu acho que ele tem razão. Talvez ali, não sei, nos anos 40, 50, mesmo assim a gente sabe que sempre foi tensa a relação entre Moscou e Pequim, entre os partidos comunistas. Antes da Revolução, depois da Revolução, por mais que a União Soviética tenha sido... Não existiria a Revolução Chinesa sem a União Soviética, basicamente. Tanto antes como depois, na construção, né, da industrialização chinesa, por exemplo, chegaram a ter mais de 50 mil engenheiros soviéticos trabalhando em território chinês. Mas a gente sabe que essa relação sempre foi tensa. Em 62 tem o racha. E depois em 71, 72, com o rapprochement entre Estados Unidos e China, a viagem do Nixon, a reunião com o Mao e tal, passa a ser uma relação de muita desconfiança e até de rivalidade, né, e de inimizade. Então eu acho que de fato, nos últimos 20, 30 anos, isso veio modificando, sobretudo desde 2013, com o Xi e o Putin, mas o que eu sinto em geral é quem dá uma desconfiança grande quando você conversa com pessoas, inclusive às vezes com, não é só com, assim, alguém na rua, não, é com acadêmicos, com analistas geopolíticos e tal, volta e meia você percebe assim, né, tem uma farpinha, ah, porque os chineses não sei o que, ah, porque os russos e tal, então eu acho que ainda vai levar um tempo, provavelmente, para que essa afinação tão grande nos altos escalões chegue na sociedade, mas eu acho que isso tá acontecendo. Se a gente vê, por exemplo, a quantidade de estudantes russos e chineses, né, que estão fazendo intercâmbio, que estudam no país do outro. O turismo que está aumentando muito entre ambos os países, agora não tem mais, não precisa mais de visto, está mais fácil ainda viajar. Eu gosto muito de um simbolismo que eu ainda não fui pessoalmente, mas tem duas cidades de fronteira, Heihan na China e Baglovshensk na Rússia, em que não há mais fronteira, assim, quer dizer, não tem mais, o cidadão dessas cidades não precisa mais apresentar passaporte para circular. Na Rússia, em Baglovshensk, as crianças aprendem mandarim, nas escolas em Heihan, as crianças aprendem russo. É como se fosse uma cidade só. Acho que é um grande símbolo dessa tentativa de construção de uma relação mais profunda entre as pessoas, né? O tal do people to people, né? Todo o pessoal fala em ambiente diplomático e tal. Eu acho que isso está avançando. Mas, em geral, eu acho que ainda, como eu falei, a afinação é maior no andar de cima do que no andar de baixo.
0: Marco, eu queria falar um pouco sobre carga histórica. Eu vou citar aqui da maneira mais rasteira que posso. Que posso não, que talvez seja necessário nesse momento. A gente fala em linhas gerais, se a gente traça 50 anos para cá, pelo menos, eu posso falar da queda da União Soviética, do fim da história de Fukuyama, aldeia global nos anos 90 dos Estados Unidos e um certo desmantelamento aí do sistema multilateral de um tempo para cá. Só que, dado o grande vazio informacional que, em geral, e aí é uma opinião que eu trago aqui, a gente tem em relação tanto à Rússia como à China, há fatores muito importantes, como, por exemplo, Deng Xiaoping, ou, por exemplo, a entrada da China na OMC. Que história essa parceria está contando de décadas para cá, que a gente não lê aqui no Ocidente? E por que é tão difícil tirar um pouco a carga histórica que a gente tem sobre o nosso próprio ângulo para encarar essa história? A ascensão do socialismo chinês, o Putin quando deu aquele recado de 2007, por exemplo, na Alemanha. Que história está sendo contada que não é lida ainda, ou é lida com muita dificuldade pelo Ocidente?
2: Eu acho que essa parceria está criando uma possibilidade histórica de desconstrução da hegemonia estadunidense, da hegemonia do Ocidente histórica, sei lá, 200, 300 anos ou até mais. É curioso, né, porque a gente falou aqui do Nixon, eu lembrei agora, né, seja lá onde tiver o Kissinger, em que estágio do inferno ele tá, dependendo lá do comandante, né, daqueles vários níveis, certamente ele tá no inferno. Que o Kissinger tá no inferno, eu não tenho dúvida. Agora, que estágio, qual a gravidade dos crimes dele, eu não sei como é que foi o resultado do julgamento.
0: Muito longe de encontrar a Beatriz lá no paraíso, muito longe, lá embaixo ainda.
2: Exatamente. Agora, o Kissinger deve estar... Porra, vocês acabaram com o trabalho que eu fiz. Porque eu acho que isso foi uma das grandes sacadas do Kissinger, foi de garantir a cisão entre, na época, União Soviética e China, era fundamental para os interesses dos Estados Unidos. E a gente pode, inclusive, chegar até o Brzezinski, né? Que é o, digamos, a contraparte democrata do Kissinger, né? Que foi o grande pensador democrata da política externa estadunidense, que também está no inferno, talvez estejam juntos ali no mesmo nível, porque foi tão mal quanto, mas o Brzezinski, no grande tabuleiro de xadrez, ele fala, né? Aí eu vou até colocar um terceiro elemento aí, que é um elemento fundamental nesse momento, que ele, o Brzezinski fala, o pior cenário possível para a política externa dos Estados Unidos seria uma improvável, ele diz em 97, uma improvável aliança entre Rússia, China e Irã, que é exatamente o que está acontecendo. Está se consolidando agora com a guerra na Ásia Ocidental e com o resultado surpreendente até certo ponto da derrota dos Estados, derrota militar dos Estados Unidos. Então, eu acho que é isso. A gente volta, né, nosso tema desde o começo aqui. Essa parceria é fundamental, ela é estratégica para o Sul Global. A possibilidade da construção de uma nova ordem mundial, multipolar, multicêntrica, multinodal, enfim, aí tem vários nomes para essa possibilidade, mas uma ordem que os Estados Unidos não sejam dominantes. Não vai haver essa ordem, não há possibilidade sem essa afinação entre China e Rússia, e agora a gente está vendo também o Irã entrando como outro grande protagonista também dessa história. E acho que é isso, acho que tem uma complementaridade que a gente já falou aqui, que é econômica, energética, industrial, é uma complementaridade militar. Tem, por exemplo, coisas interessantes. Não sei se você sabe, mas nesse momento há um processo de integração entre os sistemas de navegação russo e chinês, né? Que é o Beidou chinês, que está sendo usado pelo Irã, e o GLONASS russo. Os dois juntos, eles são melhores que o GPS. Isso abre uma possibilidade para os países do Sul Global deixarem de usar o GPS, que é controlado pelos Estados Unidos, que em qualquer... Quer dizer, o Irã não estaria tendo agora todo esse sucesso militar se estivesse usando o GPS. Ele está tendo isso porque a base para esse sucesso é o sistema chinês, o Beidou. A gente tem um outro projeto interessantíssimo entre os dois, que mostra também, acho que, o grau de confiança política, estratégica, que é a base lunar. China e Rússia estão, nesse momento, construindo, né, estão prestes a começar a construir uma base na Lua, que está prevista para ter presença humana em 2036, e que é um projeto que está aberto aos países do Sul Global também. A gente sabe da importância estratégica que tem a corrida espacial para uma série de desenvolvimentos tecnológicos. E o fato de que eles estejam fazendo isso conjuntamente, mas, né, mostra que estão muito afinados e que estão abrindo espaço para o Sul Global. Então, assim, só acho que são esses exemplos que mostram as inúmeras possibilidades que Rússia e China estão abrindo para os países do Sul. E claro, e aí, enfim, a gente vai falar de BRICS, vai falar de Organização de Cooperação de Xangai, enfim, aí do ponto de vista também de uma articulação maior econômica, diplomática, financeira. E aliás, falando do financeiro, né, acho que também isso, Rússia e China também estão mostrando o caminho da desdolarização. Na prática, hoje o comércio entre os dois países já praticamente não usa o dólar. Então, mostrando que é possível, enfim, basta ver um arranjo entre as partes. Agora, acho que tem, claro, tem um desafio de que isso se multilateralize para mais países, né? Isso está acontecendo no Brasil e China, já, se não me engano, acho que 40% já do comércio do Brasil e China, ou quase isso, sendo feito em reais e yuans, mesma coisa a Rússia com a Índia, enfim. Então, acho que é isso. Tem uma série de exemplos que a gente podia dar aqui de como que uma nova ordem global depende dessa parceria consolidada entre Rússia e China.
0: Marco, nós daqui do Brasil estamos alinhados a esta aliança ou afinados a essa afinação que acontece lá? E eu lhe pergunto isso sobre o contexto da eleição 2026. Quão definitiva ela é para nossa posição em relação não apenas ao BRICS, mas em relação à parceria estratégica com Rússia e com China?
2: Olha, eu acho que o Brasil está caminhando aos poucos nessa direção. Eu vejo mais com a China hoje do que com a Rússia. Eu acho que o Brasil ainda tem uma certa relutância em aprofundar a parceria com a Rússia. Acho que também isso tem a ver com diversos interesses do governo brasileiro, porque é um governo, a gente sabe, um governo de frente ampla, né? Não é um governo que é um governo que responde a interesses que às vezes inclusive são antagônicos, né? Então, por mais que acho que o presidente Lula tenha muito claro, assim, nas suas intuições políticas, né, de que China e Rússia são parceiros estratégicos, acho que o Brasil ainda precisa caminhar mais nessa direção. Eu acho que nos últimos tempos caminhou mais em relação à China. A gente tem visto uma série de iniciativas importantes, de investimentos, né, de intercâmbios. Mas com a Rússia, por exemplo, ainda tem um comércio muito pequeno. Um comércio de, foi ano passado, 12 bilhões de dólares só. É muito pouco para a quarta e para a oitava maior economia do mundo, né? E o Brasil, inclusive, tem um déficit grande. É o maior déficit, se eu não me engano, que o Brasil tem hoje no mundo é com a Rússia. Nós vendemos 2 e compramos 10 bilhões no ano passado. Mas eu vejo com possibilidades. A gente sabe, por exemplo, que o Celso Amorim, né, o ministro, agora assessor especial, eu chamo de eterno chanceler.
0: O eterno chanceler.
2: Ele tem vindo muito à Rússia, aliás, ele está vindo na semana que vem aqui para o Fórum de Segurança. A gente sabe, ele tem uma ótima relação aqui na Rússia. A gente está com um embaixador novo aqui, o embaixador Sérgio Rodrigues, que é excelente. Que é uma figura de altíssimo nível diplomático, um cara que conhece Rússia, que já chegou aqui em agosto, mas já é um cara que vem preparado, conhece muito Rússia, fala russo já, inclusive, tem um nível razoável de russo, já faz discurso em russo aqui, em eventos e tal, e que está trabalhando muito para que essa relação avance. Então eu tenho um certo otimismo, assim, eu acho que, claro, vai depender do resultado da eleição em outubro, vai depender da conformação também, né, do governo, dos ministérios do Brasil no ano que vem, mas eu acho que é fundamental que o Brasil se aproxime ainda mais da Rússia e da China, por essas mesmas questões que a gente já falou. O Brasil ainda está apostando muito mais na Europa, né, a gente viu nos últimos anos a questão da parceria Mercosul União Europeia, que eu acho sinceramente que é um equívoco, do ponto de vista econômico é um equívoco, está comprovado, o ministro da Economia, Fernando Haddad, ele mesmo já falou isso, não, economicamente não é benéfico para o Brasil, uma aposta muito mais diplomática do que econômica. Agora a gente sabe que a Europa está afundando, né? A Europa não tem futuro. A Europa é um grande museu, acho que daqui a 20, 30 anos a gente vai chamar a Europa de o extremo ocidente da Ásia. Esse é o futuro da Europa. Vai ser uma península longínqua e tal, mas a gente, claro, pela nossa ação, pela nossa história, a gente ainda se aferra muito, né, às relações com a Europa, mas eu acho que são relações que estão fadadas ao fracasso. Se a gente pegar, por exemplo, mesmo o nosso comércio hoje, André, entre 70% e 80% do nosso superávit hoje vem do comércio com a Ásia. Vem do comércio com a China, obviamente, 30%, mas se a gente pega Japão, Coreia, Indonésia, Malásia, Vietnã, 70% mais ou menos, eu acho, do nosso comércio, se eu não me engano, é mais ou menos isso, pode ser um pouquinho menos, um pouquinho mais, mas assim, é a maioria absoluta do nosso superávit comercial hoje vem da Ásia. E a gente ainda mantém relações, ou tenta manter relações políticas e diplomáticas com muito mais força, intensidade e atenção para o Ocidente, para a Europa, para os Estados Unidos, mas o nosso futuro está na Ásia. A gente tem que sair do armário, o Brasil é um pouco isso, sabe? A gente depende da Ásia. O business a gente faz com a Ásia, mas a gente não assume. Sabe? Parece aquela coisa do o cara tem ali, ó, tem uma namoradinha e tal, mas não vou assumir porque a minha família não vai. Tem que sair do armário, meu amigo. Europa e Estados Unidos, pra gente, o futuro tá mostrando que vão ter cada vez menos importância. O problema é que nós não estamos preparados ainda para isso. O eixo da economia mundial tá mudando pra Ásia, mas o Brasil ainda não tá preparado para isso, inclusive da formação dos nossos quadros diplomáticos, né?
0: Eu ia falar disso.
2: A gente deve ter meia dúzia de pessoas que falam mandarim no Itamaraty.
0: Eu ia comentar justamente isso, talvez.
2: A gente era pra ter muito mais essa altura do campeonato.
0: Talvez passe por uma nova geração,
2: né? Tem que aprender a barrar a Indonésia. Indonésia é a sétima maior economia do mundo. Tem muito mais a ver com a gente, inclusive, porque são economias muito parecidas. Mas a gente ainda é um grande desconhecido. A própria Rússia, né? A própria Rússia ainda é uma grande desconhecida do Brasil. Eu vim pra cá, só pra finalizar. Eu cheguei aqui na Rússia, primeira vez faz 2 anos, e eu fiquei absolutamente pasmo e, ao mesmo tempo, envergonhado de perceber como eu era ignorante sobre a Rússia. Porque no fundo, André, a nossa imagem do que é a Rússia, do que são os russos, ela foi moldada por Hollywood, como aliás todo o resto, né? Então a gente cresceu assistindo filmes aparece os soviéticos nos anos 80, depois os mafiosos russos, e os russos são duros, são frios, são mafiosos, são enganadores, eles enganam, né? É o Ivan Drago lá no Rock 4, é o Rambo 3 lá no Afeganistão e tal. E cara, é impressionante. Povo mais parecido com o brasileiro, bicho. Eu falo pros meus amigos no Brasil, os caras dizem, não, você tá de sacanagem. Eu falo, não, bicho, eles são muito parecidos. A sociabilidade, pelo menos assim, eu tô em Moscou, né, não vou dizer, a Rússia tem 150 milhões de pessoas, mas eu tenho a impressão que, inclusive, se você sair pra Sibéria, vai ser ainda mais parecido. A sociabilidade é muito parecida. O jeito de se conectar, eu posso até dizer, também uma questão pessoal, assim, eu morei 5 anos e meio na China. Lá, sim, a cultura é muito diferente. É muito mais difícil fazer amizade pra gente aqui no Brasil, na China, do que na Rússia. Na Rússia, eles têm uma coisa parecida, por exemplo, essa coisa de falar diminutivo, né? como no Brasil tudo é inho, né? Ah, me dá uma aguinha, outra uma cervejinha. Ah, não sei o quê, a noitinha tá... Porra, aqui o tempo inteiro eles fazem assim. Ah, vamos tomar... Pô, quer uma aguinha aqui? Vamos tomar uma cervejinha, não sei o quê. Os nomes, né, que são sempre... Você nunca trata alguém pelo nome. Nunca vou falar André. É Andrezinho. Marco, não. Marquinho. Os russos... No dia a dia, né? Os amigos não chamam, amigos não tratam amigos pelo nome, né? É sempre um apelido diminutivo, carinhoso. Então, assim, eu acho que essas coisas ajudariam muito a gente a se aproximar mais da Rússia e a Rússia do Brasil. E eu acho que do ponto de vista estratégico, geopolítico, isso seria muito importante para os dois países, né? Mas aí falta ainda a gente transpor essa barreira, que é muito uma barreira cultural mesmo, né? E de uma falta de acesso à informação e de ignorância e de deformação cultural hollywoodiana que todos nós sofremos durante décadas, né?
0: Pois é, Marco, eu vou me despedindo aqui de você, porque o nosso tempo está chegando ao fim, mas já te agradeço e já te convido para voltar aqui ao Entrega Internacional. Você pode entrar sem pedir licença, será sempre muito bem-vindo. Esse foi Marco Fernandes, membro do Conselho Popular do BRICS e analista de geopolítica do Brasil de Fato. Marco, muito obrigado. É sempre muito enriquecedor recebê-lo aqui. Um abraço para você.
2: Obrigado você, André, pelo convite a Sputnik. E pode me convidar a qualquer momento também, sem papas na língua. Seria um prazer de voltar aqui.
0: Com o nosso fuso horário, prometo que não vou lhe convidar para você vir de madrugada, mas a gente organizando os horários, com certeza você estará aqui.
2: Muito obrigado.
1: Destrinchando.
0: O Intriga Internacional recebe agora Renato Penelope Júnior, advogado especializado em administração pública chinesa. Ele é diretor do Conselho de Cidadãos Brasileiros de Pequim e associado ao think tank não governamental Center for China and Globalization. Também doutor e mestre em administração pública chinesa, com especialidade em políticas de desenvolvimento energético e transição energética na China. O Renato, que é pesquisador do Beijing Club for International Dialogue. Renato, como vai? Seja muito bem-vindo. É um prazer tê-lo aqui.
3: Olá, André. Muito obrigado pelo convite. Agradeço por me receber aqui nesse programa. Será um prazer ter essa conversa e compartilhar o melhor que eu tenho.
0: O prazer é nosso, Renato. Você fala conosco diretamente da China. Eu sei que a gente tem muito a discutir em termos de simbologia, também em termos de parceria entre Rússia e China, mas eu queria um olhar seu a respeito da sociedade chinesa, coloquemos assim. Como é que tem se desenvolvido nos últimos tempos a relação com a Rússia? Como é que, claro, quando a gente fala sociedade chinesa, estou falando de uma coisa muito complexa, mas de um modo geral, a partir da sua avaliação, enfim, de suas pesquisas, como é que se dá intrapartes, digamos, essa relação com a Rússia e como é que isso tem sido incrementado nos últimos anos?
3: Olha, André, eu acho que o começo já vai por onde interessa, que é a relação de pessoa a pessoa. Especialmente a Rússia e a China têm uma tradição de longa data, né? Eles têm, podemos aí chegar a 1000 anos de relação diplomática e conexão histórica, né? Então a diplomacia já não chega a milênios, mas a relação histórica chega a milênios. Então são países que são vizinhos, então tem muita troca de pessoas, principalmente no período soviético, no século de humilhação também, e nesse século, nessas décadas que seguiram após o colapso da União Soviética, também segue tendo muita troca de pessoas, tanto chineses indo quanto os russos vindo. Os russos fazem parte de uma das minorias étnicas chinesas, né? Então é um grupo que realmente permeia, que compõe parte desse mosaico que é a sociedade chinesa. E os chineses recebem muito bem os russos, é algo assim que compõe a cultura deles, que compõe a realidade cotidiana. E essa parceria que tem se fortalecido entre os dois países reflete muito do que a gente vê no cotidiano, quando pega um táxi, ou quando conversa com estudantes, ou mesmo quando fala com senhoras e pessoas mais, sabe, com a vida mais calma. Todo mundo tem uma boa impressão, tem uma boa reflexão e acha que é ali na Rússia um país assim, irmão, né? Então é bonito ver isso, né? É bonito ver como se desenvolve essa relação aqui no cotidiano. Subiu muito o número de turistas, né, chineses. Hoje eu diria que chega quase 50% do volume de turistas na China são russos vindo por toda parte. Agora, os espaços turísticos, você já encontra sinais, placas, em russo também, né? Chinês e russo tem sido um segundo idioma, justamente por essa atração, por esse movimento. O volume de estudantes também, né? O crescimento vertiginoso. Tem uma expectativa aí de mais ou menos 25 mil estudantes russos estudando na China, e chineses na Rússia são em torno de 50 mil, então tem esse volume muito grande de troca também de mentes, né? E agora mesmo firmou um acordo entre os dois presidentes que estimula ainda mais essa vinda de estudantes. Na fronteira ali, quando você pega a Inner Mongólia, Heilongjiang, né, que é a fronteira ali já com Ussurisk, ali Vladivostok, Khabarovsk, que você também tem muitas pessoas que vivem dessa economia fronteiriça. O próprio porto de Vladivostok está ali aberto agora à circulação de pessoas, né, e de produtos. Os produtos chineses já não pagam mais imposto ali. Então é muito rica, é muito bonita essa troca e essa relação dos povos, né?
0: Renato, vamos tentar usar a expressão fundamental que tem sido usada para tentar definir a relação desde 2022: amizade sem limites. O que é que isso expressa estruturalmente e como é que isso tem ampliado a parceria estratégica entre Rússia e China desde então?
3: É um bom começo também. Eu acho que um diálogo que a gente tem que fazer, né? Parar para pensar o que é esse sem limites. Esse sem limites, os russos chineses tentaram traçar ali um sinal de apoio mútuo, né? De ação, de construção de uma ordem multipolar já na relação entre os dois. E aí o mundo ocidental, com medo, assustado com o conflito, acabou levando isso para a base bélica, para uma aliança militar. E a China e a Rússia têm reforçado e avançado na explicação de que não, a sua aliança sem limites é sem confronto, é sem interesse contra terceiros, mas algo de apoio mútuo, de construção, de dois vizinhos que precisam se entender, né? E é dentro desse contexto que a gente tem que até entender que a China e a Rússia estão celebrando agora 30 anos de parceria estratégica Rússia-China, né? Que vem lá de 96. E já são 25 anos também desse tratado de boa vizinhança e cooperação amigável, né? São dois acordos que já completam aí um 30 anos, outro 25 anos, que mostram o quanto esse limite, esse sem limite, né? Na verdade, a importância de ter um país que tem uma das maiores fronteiras, que tem uma conexão histórica muito grande, e precisa ter uma relação profunda, bem conectada, né? É até interessante, a gente começou falando das pessoas, as pessoas aqui estavam até fazendo uma piada interessante, porque a data em que o Trump veio visitar a China, o dia 13 e o dia 14, que em chinês você pode falar Yaosan, Yaosu, e que o som reflete um ditado que diz Yishan, Yishi, que quer dizer por toda a vida, para sempre. Então é como se o Trump estivesse buscando uma relação para toda a vida, para sempre. Agora o Putin, quando chega, e aí vem até um acaso, porque ele já tinha acertado essa data muito antes, o Trump chega com 6 semanas de atraso, né? Mas o Putin vem com uma data bem firme. Então ele chega no dia 19 e no dia 20. O dia 20 de maio é o dia da celebração do dia do namorado aqui na China, que é o Erlin, que é como meio que soa como que eu te amo, né? Então, o Aini. Isso rolou uma brincadeira aqui na mídia social na China, onde as pessoas falando desse bromance entre o Putin e o Xi, porque os dois já se encontraram mais de 40 vezes. Não tem, eu acho que na história da humanidade, dois presidentes que se encontraram tanto, que tiveram tanta troca, né? Tamanha profundidade dessa aliança. E o Putin mesmo já teve mais de 25 vezes na China. Então isso tem fortalecido. A última vez que ele veio foi até na celebração dos 80 anos, o fim da guerra de opressão e do imperialismo japonês, né? Então, o fim da Segunda Guerra, celebrada aqui na China, que foi uma celebração bonitíssima mesmo. Então, assim, isso mostra o quanto esse sem limites, na verdade, está mais na direção de construir uma relação de apoio mútuo, de defesa, não de defesa, não de uma questão bélica, mas uma flexibilidade diplomática. Tanto a China não quer ser vista como uma aliada militar formal da Rússia, como a Rússia também não quer ser dependente da China. Então é uma parceria mesmo, eles querem ser vistos como parceiros iguais, que contribuem um com o outro e que correlacionam nesse mundo multipolar, né? Eles querem ser um desses polos.
0: Renato, falando do encontro propriamente, fica aqui, adorei a menção que você fez, assim, das passagens na China, acho que criou uma imagem muito interessante que mostra o estado das relações, mas partindo também para o encontro entre os dois líderes, um dos temas, e são muitos, a gente pode conversar sobre outros também, diz respeito a esse gasoduto, né, chamado Força da Sibéria 2. Eu acho que a nossa audiência merece uma explicação do que é que se trata esse projeto, o que é que ele representa estrategicamente, em que estado isso está, o que é que falta avançar. Eu gostaria que você traçasse um quadro sobre esse gasoduto, por favor.
3: Muito obrigado pela oportunidade. Eu acho que esse é um tema que a gente realmente tem que abordar, porque é aquilo, o que a gente está vendo hoje na fronteira ali da OTAN com a Rússia é um conflito justamente por controle tanto da produção agrícola quanto da energia, né? O pipeline que entrava pelo Mar do Norte ali na Alemanha. Então tudo isso tem sido um impacto no mundo ocidental, né? O preço da energia, o petróleo, agora com o fechamento do Hormuz também, o Estreito de Hormuz também complicou essa dinâmica. E a China e a Rússia acharam uma sinergia, que é justamente esse mercado do gás e do óleo que vem da Sibéria. Então já tem um pipeline que conecta da Sibéria direto à China. e está sendo construído um segundo, né, que é justamente esse que entra pela Mongólia. Mongólia que sempre teve ali no meio desse sanduíche de gigantes, né, entre a China e a Rússia, e que agora comportaria justamente esse projeto de energia, né, de fortalecimento, de segurança energética. Segurança energética é crucial para a paz e estabilidade de qualquer nação, né? Sim, que o gás e o petróleo são energias que está todo mundo tentando reduzir o uso, mas ainda é crucial para a produção de grande parte das commodities, ou que digo, de produtos manufaturados, ou mesmo de energia fundamental para o cotidiano das sociedades. Então, a Rússia, na ausência de um mercado ocidental, ela também faz parte da Ásia, então ela é a ponte da Eurásia, né? Ela é a ponte entre a Europa e a Ásia. Ela tem uma opção de trabalhar com dois mercados, ela pode trabalhar tanto com a Europa quanto aqui com a Ásia. E ela achou uma boa saída para o seu mercado do gás ali, da Sibéria e do petróleo também, pela China e tá passando pela Mongólia. Isso já em um país, como eu falei, então isso está construindo uma dinâmica econômica entre os dois países que cria um potencial muito grande, né? Isso fortalece tanto a economia russa quanto a dinâmica da economia chinesa, que fica mais independente às variáveis da geopolítica internacional, né? Aumentando a sua segurança energética.
0: Renato, eu queria ampliar o plano aqui da nossa conversa e tentar pensar o seguinte, vou explicar esse contexto muito rapidamente. Alguns anos atrás, lá em 2007 exatamente, o Putin fez um discurso na Alemanha muitíssimo famoso em que ele colocou um alerta sobre a maneira como a ordem internacional estava se desenvolvendo. Esse discurso, enfim, acaba sendo lembrado até hoje. Grosso modo, e é claro que as nuances disso são enormes, a China hoje aparece aí como uma espécie de bastião da estabilidade no momento em que vem do Ocidente, em especial dos Estados Unidos, um grande polo de instabilidade no mundo. É claro que a gente encontra muitas semelhanças, e é claro que imagino que a gente esteja passando por um momento de suspensão de uma ordem internacional que tínhamos, coloquemos mais ou menos assim. E aí, diante desse quadro, eu queria que você nos explicasse quais são as semelhanças e também quais são as diferenças sobre o que China e Rússia têm neste momento histórico apresentado sobre a ordem mundial e também sobre o sistema de relação entre os países. No que é que converge, no que é que eventualmente diverge?
3: Belíssima provocação, André. Eu acho que, falando em bastião, realmente eu acredito que os Estados Unidos têm se tornado, nessa entre-décadas aí, entre o primeiro governo Trump e o segundo, o bastião do caos. E a China e a Rússia têm, de certa forma, tentado polarizar como um bastião da estabilidade global, realmente. E esse encontro justamente marca isso, né? Agora, é importante também só fazer um parênteses aqui, o Brasil tem se tornado um bastião, acho que da estabilidade ocidental também, no mundo ocidental, apesar de ser América Latina, ser mundo ocidental, das instituições ocidentais, onde a Europa e os Estados Unidos têm encontrado, e mesmo a América do Sul, uma estabilidade política, um ponto de convergência. Então, o nosso governo tem operado muito bem nesse sentido. Mas focando aqui nessa questão China-Rússia, acho que essa multipolaridade que tem se construído, eu acho que é esse propósito que essa relação sem limites tem se proposto, que é atuar nos espaços dos órgãos internacionais para justamente não deixar que a crise de uns seja a crise de todos. Então, quando a gente olha aí a semana da visita do Trump aqui à China, estava ocorrendo o encontro dos chanceleres na Índia, dos BRICS, e o próprio Lavrov fez uma fala muito forte falando sobre isso, quanto o G7 já não representa a grande economia global, né? Hoje o G7 tem menos de um terço da produção global, enquanto os BRICS estão com mais de 40% do PIB mundial. Então, assim, é preciso uma reforma no sistema internacional financeiro. Eu acho que é isso que se propõe a Rússia e a China, especialmente quando você vê que os dois fecharam um acordo, né, de cooperação, é um de coordenação estratégica e o outro, como que é, um mundo multipolar e multilateralismo. Então, assim, existe ali em um dos acordos uma intenção de fortalecer essa coordenação estratégica, né, abrangente, onde os dois países cooperam de forma bilateral para ampliar a segurança, fortalecer a economia, criar essa estabilidade energética, ter troca de tecnologia. Você vê que tem até muitos acordos de tecnologia espacial, de avanços espaciais também. Tem um projeto bonitíssimo deles de ocupar a Lua, de coordenar a diplomacia. Então, os dois têm trabalhado muito junto no sentido da ONU, agora aqui o encontro da APEC, que vai ser até em Xangai, esse ano na China, onde estou hoje, por coincidência. E também eles fecharam essa declaração conjunta, né, de uma promoção do mundo multipolar, que é justamente um novo paradigma da relação internacional. Então, quando esses dois presidentes se encontram, acho que a Europa treme, os Estados Unidos treme, porque justamente eles veem que já não reina um mundo só, né, já não tem mais poder para dar ordem a todos. E qualquer intervenção que eles façam em qualquer lugar do mundo, eles encontram um foco, um ponto de resistência que tenta balancear isso. Nem sempre o suficiente para todo tipo de conflito, né? Vide Venezuela, vide agora como está a situação de Cuba. Então, realmente, há limites também nessa multipolaridade, mas multipolaridade no sentido de desenvolvimento, de atração, de construção, né? De algo construtivo, não tanto conflitivo, né? Eu acho que esse é o contexto, né? Um contexto de reforma dessas relações internacionais, né? É o que eu vejo nesse encontro. Eu acho que a beleza que foi celebrada nesse encontro entre o Putin e o Xi Jinping.
0: Renato, por falar em reforma, que você aponta de maneira muito precisa, já não é de agora, né? Que tem se falado há várias e várias linhas, né? Uma delas cobra reformas, por exemplo, em mecanismos da ONU. O Brasil é um dos países que cobra reforma, por exemplo, do Conselho de Segurança, dizendo, vou aqui parafrasear, que o que ali está configurado não representa mais a dinâmica de forças do mundo de hoje. E há quem vá para uma linha mais disruptiva, que é o caso dos Estados Unidos de Trump, no sentido de praticamente dinamitar ou, enfim, tirar forças desses mecanismos de cooperação e de mediação de conflitos. Mas pensando em reformas, pensando em aliança, pensando, enfim, desses ventos ainda que restam e que estão firmes de multipolaridade, queria conversar sobre o BRICS. O BRICS passou por um processo de expansão há não muito tempo, passa por uma presidência temporária da Índia, tem toda uma discussão a respeito de desdolarização, enfim, a pauta é muito ampla. O BRICS está acompanhando o momento que a gente está vivendo? Qual é a posição que o BRICS está? E se é necessário algum tipo de reforma ou avançar mais numa pauta, que necessidade é essa na sua avaliação?
3: Olha, tem uma visão que eu acredito que é um pouco conservadora com relação ao BRICS. Acho que o BRICS tem uma missão global de viabilizar o desenvolvimento do sul global de maneira econômica e financeira. Então, como a gente há pouco falava, né, essa multipolaridade começa a se consolidar quando os países têm capacidade de, por moeda própria ou por uma nova moeda, construir suas relações econômicas e financeiras sem depender do dólar e assim se construir, assim se estabelecer. Então, quando você vê que a maior parte dos negócios entre a Rússia e a China hoje são celebradas em rublos e yuan, eu acho que é quando o BRICS começa a se realizar também. A própria questão do SWIFT, né, que a gente precisa superar de alguma forma, e a dependência do dólar, então, isso está posto, isso não está feito ainda. Quando a gente olha para a institucionalidade dos BRICS, o BRICS ainda é pouco institucionalizado. Uma das poucas instituições que o BRICS conseguiu estabelecer foi o próprio Banco dos BRICS, e que ainda assim trabalha com grande parte dos seus profissionais ligados e formados aos centros financeiros ocidentais, Nova York, Londres, até o próprio ranqueamento de banco, né, para os empréstimos ainda é feito com esses parâmetros. Então, assim, ainda existe uma dependência, uma contradição muito grande, e ainda empresta em dólar. Então, assim, você vê o tamanho da contradição que a gente ainda vive dentro dos BRICS. Então, o BRICS está se desenvolvendo no seu tempo, então ele é uma âncora. Lembra que ele ganha força, ele se viabiliza com a crise de 2008, então ele está vivo, ele está existindo, ele está crescendo, ele está pautando o mundo, mas ele ainda tem que amadurecer muito para chegar lá, né? O próprio acordo de Bretton Woods levou muito tempo para chegar a um acordo final, né? Então acho que é natural que o próprio BRICS vai passar por muito teste, muito desenvolvimento, processo de desenvolvimento. Além disso, há quem veja, e por que eu falei que a minha visão é um pouco conservadora, porque há quem veja que não, que o BRICS tem que avançar em outras direções, como uma aliança bélica ou algo mais incisivo. Eu acho que é um espaço de articulação do sul global, como uma maneira de se encontrar, como construir uma democracia econômica internacional, né? Que é o que a gente vê hoje, uma grande desigualdade, uma polarização e a questão financeira sendo usada como uma arma, né? Um empobrecimento. Vive de Cuba, eu acho que Cuba é um exemplo assim, que cabe como, sabe, como azeite nessa engrenagem. É um país que é autônomo, tem um sistema próprio e que não é permitido que ninguém se relacione com ele. Então, como é que é possível num sistema que se diz liberal, né, uma economia liberal, não permitir um país participar da dinâmica econômica? Isso não é... Isso não é liberalismo. Então eu acho que é onde o BRICS pode viabilizar caminhos como o Irã e outras nações que são isoladas, como a Coreia do Norte. Só que isso cai em conceitos também ideológicos, esse debate viesa e dificulta a aceitação e amplia o potencial de conflito. Então, essa é uma grande armadilha, no meu ponto de vista, para os BRICS, entrar em conflitos e... Porque é uma dificuldade, a gente está falando de vários países que não têm um alinhamento ideológico. Você pega a própria Índia, né? A Índia, dentro dos BRICS, já não tem um alinhamento ideológico muito bom com a China, ou mesmo com o Brasil. Tem uma boa relação com o Brasil, não posso falar isso, mas acho que com a China já é um pouco mais difícil, com a Rússia já é uma coisa mais pesada militar. Então, existe uma discrepância nos interesses, né? A própria natureza do Irã e outras nações ali dentro. Então, assim, há um desafio. Acho que há um desafio posto para os BRICS de se desenvolver, de sobreviver ao tempo e de seguir sendo um farol para a economia e para a finança internacional, principalmente para o sul global, dentro de um processo de uma crise que vem se arrastando, né? Quando a gente ouve falar de conflitos, é a crise do capital que estoura com muita força em 2007, 2008 e vem se arrastando desde então. A própria economia americana não se recupera, vide como está também a economia europeia. Então é realmente um desafio que os BRICS se lançou a resolver, mas com o olhar de quem é do sul global, de quem entende o subdesenvolvimento, de quem entende a fome e que quer combater esses processos. Eu acho que essa é a nossa grande missão.
0: Renato, você toca num tema muito interessante que diz respeito à desigualdade, um pouco sobre o estado do capitalismo, né? Claro que essa discussão, isso faria com que a gente estivesse aqui num outro episódio do Entre Internacionais, vários episódios, não sei, vamos tentar resumir, mas acho que é interessante a gente pensar nisso, né? A gente lembra que o Trump, ele volta ao poder falando para trabalhadores norte-americanos que aquele sistema desenvolvido ali já não os beneficia. Ora, esse sistema, como a gente sabe, ele é ocidental, pelo menos essa fração mais financeira da coisa toda que faz com que empregos, indústria, comércio, enfim, se prejudique, né? E isso é complexo e já acontece de um tempo para cá. Se a gente traça um retrato e há toda uma discussão sobre o modelo chinês, no final das contas, né? Um ponto de interrogação para quem não conhece muito bem a China. Se a gente faz um retrato justamente do que a China tem feito até agora e neste momento, quão diferente tem sido a coisa por aí quando se compara com o Ocidente a grosso modo? Isso vale, eu lhe peço até um olhar interno também, Renato. Isso fala sobre cidades, fala sobre igualdade, acesso a serviços públicos, enfim. Como é finalmente que esse modelo chinês na prática tem combatido essas, e acho que não tem exagero em usar essa expressão, as mazelas que têm sido causadas pelo capitalismo no coração do capitalismo ocidental?
3: Olha, se eu entendo bem, assim, se é possível fazer um paralelo entre o sistema ocidental, capitalista e o que eu classificaria como a construção de um socialismo aqui na China, você vê a própria visita do Trump. Quando o Trump vem para a China defender os interesses americanos aqui, a comitiva dele é formada basicamente por bilionários. Ele é um bilionário. O que eles representam é um setor econômico, é um poder, é uma oligarquia. Quando você trata do poder na China, o poder econômico ele é separado, ele não tem influência, ele não é permitido ter influência maior do que o próprio Partido Comunista da China. A participação do capital nas decisões de Estado, nas decisões de política, são menores, são reduzidas, elas estão subjugadas ao poder político, ao interesse nacional, ao interesse da população. Eu acho que é onde está a beleza e o que a gente vê se realizando. Cada vez mais pessoas têm vindo visitar a China e ver, e elas vivenciam aqui, essa gritante realidade que todos achavam que era talvez uma ideologização do que é a China, mas quando você passa e vê isso aqui, quando você vê a primeira meta centenária em 2021 sendo realizada, eliminando a miséria no país, um país de 1 bilhão e 400 milhões, quando a gente fala de 1 bilhão e 400 milhões, a gente está falando da América do Norte, da Europa e o Brasil junto ainda não deu a população da China. Eles eliminaram esse país do tamanho continental de 3 continentes. E está aqui o povo avançando e está agora indo para uma prosperidade comum. Então, assim, como construir um benefício comum a todos esse processo econômico? Isso se dá não pelo interesse econômico de grupos e corporações, mas pelo avanço do interesse social, pela organização de um grupo que visa emancipar a população, de criar um bem comum, de criar uma nação forte, independente, soberana. E é isso que está morrendo. Eu acho que é essa grande crise das instituições ocidentais. Eu acho que é onde eu estava falando que eu vejo o Brasil como uma uma referência, talvez um bastião aí de um certo movimento que faz resistência a essa influência corporativa nos governos do mundo ocidental. Você olha para a Europa, você olha para os Estados Unidos, os ideais democráticos estão praticamente mortos. A gente está vivendo uma pluriclassia, um poder dominado pelo capital, pela riqueza, o rico. Eu acho que tem até uma frase muito comum no Brasil que define para mim o que se tornou a política no mundo ocidental. Escolhe a música quem paga, né? Quem tá pagando escolhe a música. Então, assim, como participar de uma festa dessa, né? Se você não foi convidado pra festa, você tá do lado de fora. Você não tem dinheiro pra pagar, acabou. Então, assim, que sociedade é essa? Que país? Que nação que é que exclui quem não tem condições? Então, como é que a gente vai construir essa condição? Eu acho que é isso que a China dá de exemplo. Que é possível construir um país onde inclua as pessoas, onde é possível que todos saibam ler e escrever, que todos tenham condições de consumo básico, que todos tenham condição. A China, 98% das pessoas têm casa própria. Então, isso já é gritante. Que país pode falar isso? E, de novo, olha o tamanho desse país. A gente está falando de um país de 1,4 bilhão.
0: Com toda certeza, Renato. Eu vou começar a encaminhar a conversa da gente para o final, tocar num tópico que é necessário também, porque a gente não tem como fugir do contexto. E esse contexto, eu estou me referindo à guerra deflagrada por Israel e Estados Unidos contra o Irã desde o final de fevereiro. Né? A gente está no olho do furacão ainda, há uma enorme discussão sobre segurança energética, se pode discutir uma tentativa aí norte-americana de desestabilizar a China, sendo que a China tem uma reserva de petróleo muito considerável. Mas para além disso, eu queria falar mais sobre transição energética. O que é que isso já acendeu de alerta no debate sobre transição energética e o que é que isso nos faz acelerar nesse campo?
3: Eu acho muito pouco. Eu acho que o mundo entende que ainda depende muito do petróleo. Eu acho que é nesse momento que a gente começa a ver que a segurança energética global ainda é muito, muito aquém. A China ainda é, desde 2009, o país que mais utiliza e desenvolve energia renovável. Ela nunca foi superada, nem seu posto nunca foi ameaçado por ninguém. E a crise que passa com essa guerra, esse conflito no Irã, é justamente isso, para mostrar ao mundo que realmente ainda dá uma dependência. E estendo essa crise também porque está

0: suas qualidades e suas capacidades. E isso não se acaba do dia para a noite, mas geram esses espasmos, né? Eu acho que o parto de um novo mundo tende a gerar muitas dores, né? E conflitos como esse são parte desse processo. Da Guerra Fria ficaram cicatrizes e nunca foram curadas, né? Cuba, a Palestina, a OTAN com a Rússia, a questão de Taiwan, a Coreia, as duas Coreias. Então, esses pontos, quando o Trump ameaça voltar uma Guerra Fria, é nesses pontos que isso começa a estressar. E o Irã, ele acaba entrando com uma cereja no bolo, né? Por ser a fonte de energia de toda essa máquina de triturar a gente, né? Eu acho que é essa necessidade de criar uma superação da energia fóssil, né? Eu acho que quando a gente vê, a própria Rússia, a China avançou muito nesses dias, ambas construíram muitos acordos nucleares que tem sido uma tecnologia que pode trazer esse benefício, que pode gerar esse benefício de energia limpa, renovável e que sustente a humanidade por milênios sem precisar usar energias fósseis, né? É isso, a gente está tão dependente, ainda está tão vulnerável, e a insegurança dessa dependência gera esses conflitos.
1: Renato, vamos encerrando nossa conversa exclusivamente por uma questão de tempo, mas já faço aqui um convite para que você volte ao Entrega Internacional. Esse foi Renato Penelope Júnior, advogado especializado em administração pública chinesa, diretor do Conselho de Cidadãos Brasileiros de Pequim e associado ao think tank não governamental Center for China and Globalization, que é doutor e mestre em administração pública chinesa, com especialidade em políticas de desenvolvimento energético e transição energética na China. O Renato é pesquisador do Beijing Club for International Dialogue. Renato, muitíssimo obrigado. Volte sempre. Um abraço para você. Foi um prazer recebê-lo aqui.
0: André, muito obrigado por me receber mais uma vez e parabéns pelas perguntas. Foi uma ótima conversa. Espero que a gente possa seguir com novos papos assim.
1: O Intriga Internacional de hoje fica por aqui. 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
3: Olá pessoal, mais um Mundioca chegando e hoje para falar do encontro esperado entre dois dos principais líderes mundiais, Xi Jinping e Vladimir Putin, que se encontraram em Pequim quase uma semana após Xi Jinping ter recebido Donald Trump.
4: Será que foi proposital, Marcelo? Nós que somos um podcast de geopolítica, temos que ir a fundo nessa situação, né? De um lado Vladimir Putin, do outro lado Xi Jinping, dois líderes que representam potências nucleares, econômicas, militares e que o que, que eles têm em comum? Os dois querem redesenhar a arquitetura da geopolítica mundial.
3: A multipolaridade do mundo foi um dos temas abordados pelos dois líderes, assim como segurança e principalmente a questão energética. Putin foi à China para falar sobre a produção do gasoduto Poder da Sibéria 2, que pode ser bom negócio para os dois lados, tanto para a Rússia quanto para a China, já que a gente sabe que esse gasoduto poderia deixar a China abastecida com 12% de tudo que ela precisa, energeticamente falando. Tá no papel ainda, né? Mas a gente acha que vai sair porque China e Rússia estão andando lado a lado, uma dando a mão para outra.
4: Exatamente, Marcelo. Mais juntinhas ainda, desde que começou o conflito na Ucrânia, quando houve aquela declaração de uma amizade sem limites. Mas voltando a falar deste encontro tão importante, o mundo inteiro tá de olho nesse encontro, né? Vamos falar sobre os temas que foram abordados. Você já falou de um dos temas centrais, que é o tema da energia, né? Com a Força Sibéria. A gente vai falar também de acordos com relação a comércio e finanças. Vale lembrar, Marcelo, que Rússia e China já estão fazendo aquilo que é o pesadelo de Donald Trump, que é comércio com moedas locais. A gente vai falar de transporte e logística, dos corredores logísticos e também da cooperação espacial e científica entre tantas coisas. O programa de hoje está extremamente completo.
3: É uma parceria abrangente, né? Como eles dois colocaram, e ainda tiveram espaço para dar uma cutucada em Donald Trump, dizendo que o Donald Trump está gastando muito dinheiro no Domo de Ouro, né? Que seria uma barreira intransponível que traz insegurança para todo mundo.

0: Além disso, os Estados Unidos não assinaram a renovação do Tratado de Não Proliferação Nuclear. E a gente lembra que depois disso, a China começou a falar que talvez não assinasse, porque ela gostaria de ter uma quantidade de armas maior do que ela já tem. Claro que isso daí é um assunto que cada país guarda para si, né? É estratégico dizer quantas armas nucleares você tem. Ninguém abre o jogo.
1: É bom que o outro tenha medo, né? Por isso que existem as armas nucleares, para manter a integridade, para que outros países não queiram invadir ou, quem sabe, fazer outras coisas. A gente vai falar no programa de hoje também, Marcelo, sobre a cooperação em uma das áreas mais importantes, que é a educação. A China tem 8 das 10 universidades mais importantes do mundo. Marcelo, quando eu estive na Rússia há 2 anos, eu vi muitos estudantes chineses naquela universidade, a Universidade da Amizade dos Povos, e eles ganhavam bolsas bastante generosas do governo chinês para estudar na Rússia. E em muitos lugares também, ainda na Rússia, eu vi placas escritas em mandarim. Não é interessante?
0: Mostra que eles estão cada vez mais ligados intrinsecamente. Só para a gente ter uma ideia do que significa o Força da Sibéria 2, é um gasoduto de 2.600 quilômetros que sai do Ártico para transportar 50 bilhões de metros cúbicos de gás por ano da Rússia para a China, passando pela Mongólia. Muitos analistas dizem que é a solução para que a China, que sempre precisa de energia, tenha mais segurança nesse quesito. E para a Rússia, que está sancionada, muitas das vezes, também vai ser uma boa saída para o escoamento de sua produção. Ficou faltando acertar um negócio que todo mundo acha que é o principal: dinheiro, preço.
1: É, mas a conversa já começou, né, Marcelo? Já tá meio caminho andado, o aperto de mão. É, a Rússia e a China, elas defendem um modelo multipolar. Talvez seja esse o maior ponto de convergência, além do inimigo comum, que é o Ocidente.
0: Inclusive, Moscou e Pequim afirmaram, nessa declaração conjunta, que as tentativas de alguns países de dominar os assuntos globais no espírito da era colonial fracassaram, mas que o mundo corre o risco de retornar ao que eles chamaram de lei da selva. Olha lá.
1: Eu acho, Marcelo, como disse o Celso Amorim, que tem país querendo voltar a esses tempos hobbesianos, né, da lei do mais forte, como se não houvesse organismos multilaterais como a ONU, por exemplo.
0: O programa de hoje tem um único convidado que sabe muito do assunto, estudou o assunto profundamente, e a gente vai chamá-lo agora. O Mundioca tem o prazer de falar mais uma vez com o professor Diego Paltasso, ele que é doutor em ciência política pela Universidade Federal do Rio Grande do Sul, co-criador do projeto Fios de China no Instagram e autor do livro A China e a Nova Rota da Seda. Professor Diego Paltasso, muito obrigado mais uma vez por ter aceito o nosso convite. Tudo bom?
2: Tudo ótimo, eu que agradeço o convite de estar com essa bancada brilhante e com os ouvintes do Mundioca.
1: Opa, muito obrigada por ter topado falar com a gente, pelos elogios que a gente não dispensa. Bom, vamos à pauta. A visita do presidente Vladimir Putin logo depois do presidente Donald Trump ter estado lá, tem alguma coisa a ver de maneira estratégica?
2: Olha, é difícil de saber se houve essa sincronia diplomática e esse propósito. O fato concreto é que a Rússia e a China têm estabelecido relações estreitas e visitas regulares, diferente dessa do presidente americano, que fazia quase uma década, e isso representa, sim, um aprofundamento das relações bilaterais e, mais do que isso, né, uma convergência de propósitos acerca das visões estruturantes do sistema internacional no sentido da multipolaridade, né, do mundo multipolar e multilateral, e também no sentido de refrear os ímpetos imperiais dos Estados Unidos.
0: Agora, professor, Xi Jinping e Putin, só acredita que eles pretendam aprofundar essa cooperação econômica e tecnológica entre as duas nações diante das sanções ainda postas pelo Ocidente nessa disputa de cadeias produtivas globais?
2: Creio que sim, né? Primeiro porque há uma tendência de pelo menos 2 décadas aí de aprofundamento das relações bilaterais. Segundo porque há algumas zonas de contato, de convergência, que são de fato estratégicas, né? De um lado, como você mencionou, a Rússia está está premida por uma série de sanções irradiadas dos Estados Unidos e dos seus aliados, e precisa de investimentos e precisa escoar seus produtos, incluindo os hidrocarbonetos. Do lado da China, a China, como a gente bem sabe, tem excedentes de capitais importantes, tem feito grandes investimentos no âmbito da nova Rota da Seda, mas não só, e sobretudo é um país que precisa de recursos naturais e energia, no qual a Rússia tem grande capacidade, grande estoque. Aliás, um dos temas foi justamente a discussão acerca da construção do Força Sibéria 2, que é, como o nome diz, um segundo grande pipeline voltado ao escoamento de gás para a China.
1: Durante o encontro, o Xi Jinping e o presidente Vladimir Putin, eles criticaram a chamada lei da selva, né, e a política externa americana. Na sua opinião, no seu entendimento, isso mostra que a China e a Rússia estão tentando liderar uma narrativa alternativa à ordem liderada pelos Estados Unidos?
2: Nesse caso específico, né, a China e a Rússia vêm há décadas, digamos assim, já nos seus principais fóruns, principalmente BRICS, Organização para a Cooperação de Xangai, mas também no âmbito das cúpulas bilaterais, se opondo abertamente ao que eles chamam de hegemonismo dos Estados Unidos, encerra justamente essa política unilateral e que agora eles chegaram à expressão lei da selva, como tu disseste, que é ainda mais áspera e mais crítica ao comportamento dos Estados Unidos. Ao mesmo tempo que eles fazem essas considerações sobre a política americana, cada vez mais eles ensaiam, nesses fóruns inclusive, a construção de alternativas sistêmicas, né? Alternativas de governança, alternativas de financiamento, alternativas inclusive de moeda para negociação do comércio bilateral, sobretudo, no qual eles já conseguiram dispensar o dólar como principal instrumento. Então, há nitidamente no eixo Moscou-Pequim o embrião da construção do que eu chamo de alternativas sistêmicas.
0: Agora, professor, dá para fazer um paralelo já entre a visita do Trump e a visita do Putin a Xi Jinping?
2: Dá para fazer muitos paralelos, digamos assim. O primeiro deles, né, falando da primeira visita, no caso do Trump ao Xi Jinping, é a primeira vez, de forma mais explícita, em que os Estados Unidos vêm com um pacote muito grande de demandas, inclusive levando uma delegação enorme de CEOs e clamando pela retomada das compras de Boeing, de semicondutores, de sojas e outros produtos alimentícios, né? Então, assim, enquanto que a China tinha basicamente uma questão que era, olha, não se metam com Taiwan, essa é uma questão sensível para nós, senão nada disso vai prosperar. Então, a China me parece numa posição de força. Inclusive, a outra demanda do Trump era pela abertura do canal de Suez, que ele foi responsável por fechar por conta de um conflito e uma escalada abertamente unilateral. No caso da China e da Rússia, ao contrário, além de uma convergência muito abrangente do ponto de vista das principais questões do sistema internacional, como eu citei na primeira questão, há também uma convergência econômica muito maior, né? Foram assinados mais de 20 acordos e memorandos nas mais diversas áreas, sobretudo em questão energética, mas não só. E isso é retrato, digamos assim, de uma trajetória onde há uma confiança crescente entre os dois lados, enquanto a relação sino-estadunidense tem sido marcada por oscilações permanentes, quase sempre desencadeadas por Washington.
0: Parece que na reunião com o Donald Trump, muito que foi discutido não acabou virando um protocolo, um processo de caminhar para que alguma coisa seja resolutiva, correto?
2: Correto. Havia o que havia ali eram demandas do Donald Trump e alguns compromissos chineses, caso os americanos, por exemplo, baixassem a bola na questão de Taiwan, mas propriamente memorandos, acordos e que sinalizam um amadurecimento de uma cooperação de lado a lado, não se viu isso exatamente.
1: Ainda nessa questão do presidente Donald Trump, daqui a pouco a gente volta para a pauta de hoje, que é a visita do presidente Putin na China. O presidente Xi Jinping, ele falou pro Donald Trump, olha, a gente tem que tomar cuidado para não cair na armadilha de Tucídides, né? Naquela tensão entre uma potência emergente e uma potência hegemônica. Mas isso já está acontecendo, é inevitável, não?
2: Exato. Os Estados Unidos, desde o governo Obama, 2011, muda o seu pino principal de contenção, que naquele contexto até então era o Oriente Médio, a islamofobia e a tal da guerra global ao terror, para o que a sua principal formuladora, na época, a Hillary Clinton, no Departamento de Estado, definiu como o pivô da Ásia. E desde então, o que a gente tem é sistematicamente a institucionalização de uma política de contenção da China por parte dos Estados Unidos. No governo Trump, o desencadeamento de uma guerra comercial. No governo Biden, o cerco tecnológico ao setor de semicondutores e 5G, sobretudo. E agora, com o governo Trump, volta novamente a guerra comercial, tarifas para todos os lados. Mas não só isso, tudo isso permeado por rusgas, por provocações em temáticas como Taiwan, questões como Xinjiang e uma série de outros tópicos, né? Então, mostra-se claramente que a diferença de alinhamento, de perspectiva e de visão é muito grande.
0: Agora, professor, o senhor acha que esse encontro do Putin com o Xi Jinping, o quanto o assunto BRICS está sendo posto à mesa?
2: Vamos partir do pressuposto, né? Que a construção de um mundo multipolar, e eles declaram isso abertamente, é uma das prioridades. E que isso é uma forma de deflacionar o poder dos Estados Unidos, né? Diminuindo as assimetrias que ainda restam do hegemonismo americano. Se isso for, de fato, uma política fundamental, obviamente requer o fortalecimento de outros polos, requer o fortalecimento do sul global, requer o fortalecimento de instâncias político-diplomáticas alternativas àquelas que dominavam o mundo, que era o G7, o Conselho de Segurança da ONU e o Atlântico Norte. E, para tanto, o BRICS e o BRICS ampliado, sem sombra de dúvida, representam um espaço político prioritário para construir essas alternativas sistêmicas nos mais variados temas da política mundial.
1: Agora, Rússia e China declararam uma amizade sem limites lá em 2022, quando começou a operação militar especial, o conflito na Ucrânia, chame como quiser. Eu queria te perguntar, desde 2022, 4 anos, o quanto essa relação se aprofundou?
2: Eu acho que aquilo ali foi, em grande medida, uma prova também de fogo, né, da amizade. Porque os Estados Unidos e seus aliados europeus achavam que produziriam um grande isolamento da Rússia e, a partir do isolamento provocado pelas sanções, isso desgastaria a Rússia, o Putin, e levaria o país às cordas, fazendo com que ele cedesse aos termos desejados pelos Estados Unidos e pelos seus aliados, sobretudo ali na questão do conflito da Ucrânia. E o que se viu nessa grande prova de fogo, né, é que a China tem clareza que direção o mundo se movimenta, que aquilo não se tratou, evidentemente, de uma invasão da Rússia contra a Ucrânia, mas ao contrário, né, de uma guerra por procuração da Ucrânia e da OTAN contra a Rússia, contra os BRICS, contra o Sul Global, e que, portanto, a China manteve-se aliada à posição da Rússia e mantendo as relações econômicas, comerciais e diplomáticas como se o conflito não tivesse acontecido.
0: A questão energética vai ser o pilar principal desse relacionamento entre as duas nações, professor?
2: Isso tem sido um dos motes importantes das relações bilaterais. A Rússia é uma grande exportadora de hidrocarbonetos, de petróleo e gás. A China é o maior importador de petróleo do mundo, né? E no contexto das sanções e o mercado europeu era absolutamente determinante para a Rússia no escoamento de gás natural. E com o fechamento desse mercado, obviamente que a demanda chinesa se torna imperativa para a Rússia e, obviamente, estratégica para a China, porque, como eu disse, a China tem se tornado aí um grande importador, ou maior importador de petróleo do mundo.
1: Cara, nesse encontro, Xi Jinping e Vladimir Putin apertaram a mãozinha um do outro e estreitaram também as relações na questão da educação. Tem muitos chineses estudando na Rússia e vice-versa. Gostaria que você falasse sobre essa questão.
2: A cooperação, vamos dizer assim, no campo educacional, no campo científico, é muito forte, porque a União Soviética, ela herdou núcleos de inovação importantíssimos de pesquisa, de ciência e tecnologia, não apenas em defesa, que era um dos pontos fortes, em pesquisa na área de satélites, enfim, mas em ciência básica também, né? Física, engenharia, matemática, etc. E por seu turno, a China vem se transformando num epicentro da inovação. Os dados do último ano dão conta que a China já tem 8 entre as 10 mais importantes universidades do mundo. e por isso a possibilidade, né, de estreitamento nessa área é absolutamente estratégica. E é uma forma também de deslocar do eurocentrismo que caracterizou a produção científica, a produção de conhecimento nos últimos dois séculos.
0: Agora, professor, tanto a Rússia quanto a China vêm defendendo essas reformas em organismos como ONU, FMI, Banco Mundial. Essa reunião de agora, ela pode sinalizar o que sobre uma construção dessa nova arquitetura global?
2: Eu costumo dizer que a China e os seus aliados, no caso a Rússia, nesse caso, né, tem trabalhado em dois planos. Uma tentativa de reformar as organizações internacionais surgidas após a Segunda Guerra Mundial, de modo que elas se tornam mais representativas, mais inclusivas, embora isso tenha sido bastante frustrante, porque, claro, né, os Estados Unidos, que estão sentados nas estruturas hegemônicas de poder que eles patrocinaram e criaram após a Segunda Guerra Mundial, não abrem espaço, nem eles e nem seus aliados europeus, não estão dispostos a esse caminho. Lado, né, me parece cada vez mais claro que a China e também a Rússia têm construído justamente nossos de interlocução diplomático, mas também espaços econômicos, financeiros e comerciais, sobretudo no âmbito do Sul Global. Eu costumo citar, por exemplo, né, que a China, tendo em vista o caráter fechado e recluso das estruturas hegemônicas de poder sob controle dos Estados Unidos, tem construído fóruns cada vez mais abrangentes no âmbito do Sul Global. Por exemplo, o Fórum China e África é um fórum que já tem 20, 26 anos, é de 2000, está muito institucionalizado, tem encontros trianuais, tem planos de ação e assim por diante. A China também, aqui no âmbito da América Latina, o Fórum China-CELAC de 2015, e que só não se aprofundou mais pela desintegração política da região, da América do Sul, do que propriamente por conta dos interesses chineses. Então, isso são espaços de interlocução que ocorrem, né, no Sul Global e que permitem a construção de alternativas em razão justamente do caráter refratário da reforma das organizações internacionais nucleadas pela ONU.
1: Diego, vou falar agora o que seria o maior pesadelo dos Estados Unidos. O comércio em moedas locais entre China e Rússia está acontecendo?
2: Está acontecendo. Praticamente todo está sendo operado em moedas locais. Isso é importante porque se tratam de das maiores economias do mundo, dois dos países mais fortes dos BRICS, e se torna um efeito demonstrativo para os demais países de que é possível desdolarizar o comércio internacional. E, como a gente bem sabe, o enfraquecimento do dólar é o enfraquecimento de um dos principais pilares que sustenta a hegemonia dos Estados Unidos.
0: Agora, professor, nesse encontro entre o Xi Jinping e o Vladimir Putin, saiu um comunicado que, entre outras coisas, dá uma espetada no Trump pelos Estados Unidos não restringir, não quiser assinar a questão da diminuição ou da manutenção do tamanho dos arsenais nucleares. Até que ponto esse assunto a gente pode botar na pauta entre os top fives desse encontro?
2: Sem dúvida, isso faz parte daquela chave crítica do hegemonismo americano, que se traduz em intervencionismo e, portanto, já se relaciona com a própria questão do Irã, com o apoio à guerra ao lado ucraniano, mas também ao tal do domo dourado, né, que agora o Trump anunciou, isso também foi mencionado. E claro, a esse ponto que tu levantaste, que diz respeito justamente à negativa do lado americano de estabelecer qualquer limitação à produção, estoque de mísseis balísticos, né? Ou seja, os Estados Unidos, como potência hegemônica, ela, ao invés de funcionar com um país estabilizador da ordem, cada vez mais. E, aliás, a China falou isso também no encontro do Trump, né? Da disposição da construção de um mundo estável, né? E me parece que os Estados Unidos cada vez mais se coloca como um país errático e um país no qual os interlocutores não sabem exatamente como interagir e no qual não há nenhuma previsibilidade do comportamento.
1: Diego, você acha que esse casamento Rússia e China, ele vai ser longevo?
2: Acho que sim. Eu diria que esses dois países hoje, eles representam, sem sombra de dúvida, o núcleo dos BRICS. E se considerarmos o BRICS como uma ferramenta importante do Sul Global, eu diria que são os países que têm mais clareza da direção que se dá às transformações internacionais e que, portanto, é dali que pode sair o núcleo também da agenda de transformação da ordem mundial em favor do Sul Global.
0: O encontro de hoje, ele trabalha numa aliança médio ou longo prazo na sua visão?
2: Considerando o histórico, né, de aproximação, que é desde 2000, digamos assim, 96, com a ascensão do Primakov, a chancelaria russa, mas, digamos assim, o acordo de 2000, 2001, de amizade, ele representa um marco fundamental. Se analisarmos esse um quarto de século posterior a esse acordo, nós temos uma dinâmica incremental nos quais as rusgas, elas são praticamente insignificantes, comparado ao tamanho do incremento das relações diplomáticas, comerciais, políticas e estratégicas. Mas, como eu disse, sobretudo a convergência de posição nos temas estruturantes da ordem e conformação do sistema internacional.
1: Diego, tem um ditado espanhol que fala assim: se você quer casar uma filha, dificulte o namoro. Você acha que foi mais ou menos isso que aconteceu com a Rússia e com a China, e que o Ocidente jogou a Rússia no colo da China?
2: Sem sombra de dúvida. Talvez a maior jogada diplomática dos Estados Unidos na segunda metade do século XX foi a aproximação com a China, e que, claro, teve um efeito importantíssimo no afastamento entre a China e a Rússia, né? E isso funcionou durante algumas décadas. O que os Estados Unidos não contavam, por um lado, era com o crescimento acelerado da China, né? E não contavam que os sucessores iriam cada vez mais confrontar a Rússia e empurrá-la para o lado chinês. E a partir disso, a própria guerra na Ucrânia é mais um elemento que fortalece a dinâmica sino-russa. Eu creio que eles estão aí traindo a memória do Kissinger, que, apesar de tudo, era um formulador muito sábio. E a guerra na Ucrânia é a prova cabal desse erro.
0: A gente viu, em pouco tempo, a China recebendo a maior potência militar e a maior potência econômica em seu território. A gente pode tirar que, desses encontros, a China hoje se mostra como talvez o maior ator nesse tabuleiro?
2: Sem dúvida. Eu acho que é pelo tamanho da economia, né, que eu acho que já é inquestionável, pelo caráter irrefreável do crescimento chinês, mas sobretudo pela capacidade de interlocução político-diplomático que a China está tendo e que está preenchendo o vácuo deixado pelas incertezas e pela instabilidade decorrente da própria diplomacia americana. Ou seja, o país que deveria ser o fiador da ordem, ou pelo menos que havia herdado essa condição desde a Segunda Guerra Mundial, tem se transformado num foco total de fragilização das organizações internacionais e desestabilização da ordem. Então, acaba caindo de presente no colo da própria China o papel e o protagonismo diversos dessas agendas.
1: Diego, o encontro entre esses dois, Putin e Xi Jinping, pode estar demonstrando para o mundo o nascimento de uma nova Guerra Fria, só que dessa vez multipolar?
2: Os Estados Unidos, eles inclusive usam o lexo da nova Guerra Fria, né? Porque eles entendem ou entenderam que a contenção da China seria viável em termos similares àqueles que eles haviam elaborado para a União Soviética. A questão é que a trajetória da China, o modelo econômico da China, a inserção global da China, a dianteira tecnológica também, configura como uma realidade muito distinta. Então, ao invés de isolar a China, a política do assim chamado desacoplamento que os Estados Unidos propuseram e formularam, acabou ou vem isolando os Estados Unidos do sistema internacional. E nesse espírito e nessa direção, eu acredito, evidentemente, que esse eixo sino-russo se coloca como como eu disse, uma espécie de germe, uma espécie de base para a constituição de uma nova ordem internacional, que vai passar um pouco, que vem passando, ao largo dos papéis cada vez mais disfuncionais da Europa Ocidental e dos Estados Unidos.
0: O Xi Jinping falou com o Putin sobre as hostilidades no Golfo e já tinha falado com o Trump. A partir de agora, aumenta a importância da opinião da China junto com a Rússia, junto com outros atores, até do Ocidente mesmo, em relação a essa questão? A gente viu que o Senado americano está batendo também nessa tecla com o Trump de terminar uma coisa que ele não poderia ter começado pela Constituição americana.
2: Foi mais uma guerra unilateral, mais uma guerra que foi feita à margem da própria Congresso americano. É uma guerra que está cada vez mais difícil de se retirar dela, se não numa posição vexatória. E, claro, isso acabou beneficiando tanto a Rússia quanto a China. A Rússia, pela própria questão dos hidrocarbonetos que subiram, e, enfim, isso acabou sendo um elemento de capitalização da economia russa nesse contexto. E do lado da China, ela nem teve o suprimento de petróleo interrompido, e ela se cacifa, como a gente dizia anteriormente, como interlocutor no Oriente Médio, né? Não só porque alguns anos atrás já havia feito uma aproximação importantíssima entre a Arábia Saudita e o Irã, mas como agora, né? Tendo em vista que as bases americanas deixaram de ser ativos de segurança e se transformaram em alvos preferenciais por conta da colaboração com os Estados Unidos contra o Irã, mais uma vez a China, que agora também já é o maior comprador de petróleo do Oriente Médio, países do Golfo, né? Diferente do que era no início na metade do século XX, que era os Estados Unidos. Então, essa nova geografia vai produzindo também uma nova configuração diplomática e, por sua vez, colocando água nesse moinho que a gente vinha comentando anteriormente.
1: Para falar um pouco a respeito da questão energética, que eu acredito que é o centro dessa parceria. Em que pé que está a discussão, o projeto do gasoduto em conjunto China e Rússia?
2: O Força Sibéria 2, né, ele é um gasoduto importantíssimo, que obviamente vai se somar ao primeiro e vai aumentar muito o fluxo de hidrocarbonetos para a China. Isso, por um lado, amplia a segurança energética chinesa, porque evita o Estreito de Malaca, evita o Estreito de Hormuz, é um escoamento por via territorial direta, que não passa por nenhum outro país. Do ponto de vista da China, isso é absolutamente fundamental. E do ponto de vista da Rússia, isso diminui a dependência que anteriormente tinha da Europa, sobretudo em face dos embargos decorrentes do conflito na Ucrânia. Então, é absolutamente estratégico. Havia algumas divergências acerca de valores e prazos, etc, etc, gestão desse pipeline, mas me parece que, pelo menos é o que foi dito nas declarações, os entendimentos avançaram bastante para a consecução da obra.
0: Só lembrando que as exportações de petróleo russo para a China, só no primeiro trimestre desse ano, cresceram 35%, ou seja, a China está mostrando que pode encontrar alternativas para um prolongamento de uma guerra no Golfo Pérsico, não, professor?
2: Exatamente, né? O petróleo russo, ele é absolutamente fundamental para a segurança energética chinesa, e mesmo quando estourou o conflito no Irã, e muitos disseram que a China seria a primeira a sentir, de pronto eu argumentei que não, inclusive por conta disso, né? Por conta da capacidade de diversificar e de produzir alternativas próximas, no caso, sobretudo da Rússia, que garantiram o abastecimento naqueles primeiros momentos em que ficou fechado o estreito, mas logo em seguida a China teve uma condição preferencial de abertura do estreito para o escoamento do seu petróleo.
1: Agora, os dois países defendem, né, a causa do sul global, mas dá para chamar Rússia e China de sul global? Elas não são potências que estão muito acima, por isso a Rússia gosta do termo maioria global?
2: Olha, é claro que há toda uma disputa semântica e que é importante, né, tanto em relação ao antigo terceiro mundo, o novo sul global, porque o velho terceiro mundo também era atravessado por esse tipo de contradições, né? Alguns países que eram socialistas, estavam no segundo mundo, mas eram protagonistas do terceiro mundo, a própria Iugoslávia, entre outros países, Cuba foi um ativista do terceiro mundismo, e depois a gente voltou aí com o termo de sul global para representar essa grande maioria que está fora do núcleo do sistema capitalista, no caso Europa Ocidental, Estados Unidos, Canadá, Japão principalmente, né? O G7 ampliado. É claro, a Rússia foi uma superpotência no século XX, que depois declina nos anos 90. Alguns usaram o termo terceiro mundização em função dos dissabores e das contradições que o país enfrentou sobre a era Yeltsin, né? O terceiro mundo, assim como o sul global, ele é permeado por assimetrias brutais, né, que a gente acaba colocando numa mesma gramática, mas mesmo comparar Brasil com Uruguai, ou comparar África do Sul com Lesoto, ou comparar a China, que seja, com Malásia, com Singapura, ou com qualquer outro, é muito diferente entre si, né? O que acontece? O que permite chamar isso ou de sul global ou de maioria global é algum grau de convergência acerca da transformação da ordem mundial, algum grau de convergência no sentido de contenção das políticas que vem sendo conduzida pelos Estados Unidos de forma unilateral. Mas ainda assim a gente sabe, né, que do ponto de vista ideológico, aqui na nossa América Latina, nós presidentes absolutamente alinhados com a política de Washington, absolutamente alinhado com o centro do sistema internacional, e embora estejam na condição de sul global ou de maioria global, comungam com a política, comungam com aquela ordem anterior de A a Z, né?
0: Professor, eu estou vendo aqui que além da questão da energia, um outro fator que foi muito conversado entre os dois líderes foi o fator segurança. A gente pode dizer hoje que Rússia e China são quase a mesma família, vamos dizer assim? Se um está inserido numa situação, o outro tende a apoiá-lo? E vice-versa?
2: Há uma convergência dos principais tópicos, sem sombra de dúvida. Há uma convergência e uma cooperação no setor militar. Teve uma cooperação importante nas primeiras décadas ali, na primeira década, sobretudo, do século XXI. A tecnologia russa foi importantíssima para que a China alavancasse as suas capacidades militares. O primeiro porta-avião chinês é de origem soviética e foi remodelado a partir daí. Então há sim uma convergência, tanto do ponto de vista tático, operacional, são feitos exercícios com certa regularidade, há uma confiança crescente, mas aí muitos apontam que há divergência. A divergência faz parte da política entre partidos, entre países. Obviamente há interesses nacionais que são diferentes, e cada um país trilha o caminho da preservação e do fortalecimento desses interesses nacionais. A par disso, o que importa é a convergência nos elementos estruturantes, a capacidade de fazer os elementos convergentes se sobreporem às divergências que ocorrem e que fazem parte da interação bilateral.
1: Foram 40 acordos assinados, entre eles acordos de transporte e logística, e eu gostaria que você falasse um pouco a respeito dos corredores ferroviários euroasiáticos, a ampliação da conectividade entre as rotas comerciais da Rússia e da China.
2: Esse é talvez o ponto fundamental desde que a China definiu e lançou a sua nova Rota da Seda, Belt and Road, em 2013. Vários corredores vêm sendo construídos em toda a Eurásia. Muitos deles passam pela Mongólia, passam pela Rússia, passam pelo Cazaquistão, passam pelo Paquistão. O corredor China-Paquistão é um dos eixos da nova Rota da Seda, que tem um nível de adensamento de infraestrutura de transporte de energia, de portos, que é absolutamente impressionante. E isso mostra o nascimento de uma nova geografia, de um novo polo econômico à margem do que a gente comentava, do núcleo norte-atlântico, e no qual os investimentos chineses aí desempenham um papel fundamental. Cada vez mais os trens de alta velocidade, oleodutos como Força Sibéria 1 e 2, estão redefinindo a geografia do mundo justamente na região que tem o maior adensamento demográfico. E é por isso que faz todo sentido pensar que há um deslocamento do epicentro geoeconômico do mundo, do Atlântico Norte, para a Eurásia e para o leste da Ásia.
0: Agora, professor, esse Força da Sibéria 2, que está no papel há algum tempo, está sendo estudado e parece que teve algum avanço agora, segundo os projetos, ele daria 12% do consumo de gás total da China. Ao mesmo tempo, ajudaria a Rússia a se livrar muito do problema de sanções. Quem ganharia mais? A Rússia ou a China com o Força da Sibéria 2?
2: Olha, ambos os países ganhariam muito, né? Como eu comentava, no caso da China, a segurança energética é prioritária. Escapar aos estreitos é determinante. Mas no caso da Rússia, escapar do mercado europeu, sobretudo num contexto de sanções, e que não foram pequenas, que não são pequenas, é também estratégico. E é por isso que vocês apontaram com muita pertinência que a questão energética parece ser o núcleo que tem alavancado a cooperação bilateral, sobretudo nesse último período.
1: E falar um pouquinho sobre o acordo que a China e a Rússia firmaram também de tecnologia e inovação. Como é que está essa questão da inteligência artificial, economia digital? Está dando os primeiros passos ou já está bem engrenada?
2: Os Estados Unidos, aqui cabe uma breve recapitulação, os Estados Unidos exerciam um domínio completo sobre as chamadas Big Techs e as grandes empresas de tecnologia, de e-commerce, de finanças eletrônicas, de inteligência artificial, de semicondutores, enfim, de todo um ecossistema digital. E o que aconteceu, né, é que a China começou a desenvolver um ecossistema digital muito robusto e dominando de ponta a ponta, ou seja, desde as plataformas digitais, passando por infraestrutura de tecnologia, 5G, satélites e por aí vai. E isso passou a ser chave para confrontar o domínio quase total que os Estados Unidos exerciam nesse campo. Mas não é apenas uma disputa por paradigmas ou modelos tecnológicos, mas é uma disputa também por usos dessas tecnologias. No caso dos Estados Unidos, as Big Techs, elas estão ligadas a interesses absolutamente privados dessas inovações, como a inteligência artificial. No caso da China, sobretudo, a inteligência artificial tem sido parte determinante da modernização produtiva, da automação das indústrias e do aprimoramento de serviços públicos, né, do assim chamada governança digital. E nesse sentido, ao propor a rota da seda digital, que é uma das dimensões desse processo de integração, a China se coloca como um país-chave e vem batendo nessa tecla no âmbito dos BRICS para justamente criar um novo modelo de utilização dessas tecnologias digitais. Um novo paradigma também regulatório, que não torne os países reféns dessas grandes empresas, cujos desdobramentos têm sido muitos, né? Não só a uberização e a precarização das condições de trabalho, mas inclusive incidindo sobre a esfera política e sobre a saúde mental da população. E eu acho que aí é um outro ponto importantíssimo de convergência entre a China e a Rússia, que está absolutamente assentado na primazia da soberania digital.
0: E aí seria a Rússia que teria mais a ganhar com isso?
2: Nesse caso, por conta da dianteira tecnológica chinesa, né, a Rússia teria, embora tenha núcleos de excelência e predisposição de também construir o seu ecossistema, fez isso no caso dos cartões de crédito, tem um sistema de satélites próprios, ou seja, a Rússia também tem pilares muito sólidos no que diz respeito à soberania digital, mas nesse caso a China tem uma dianteira e uma possibilidade, portanto, de cooperação muito importante nessa área.
1: Para falar sobre a cooperação militar e também estratégica, a China, de alguma maneira, nesse tempo, desde que começou o conflito na Ucrânia, deu apoio para a Rússia?
2: Desde o início, a China deu apoio para a Rússia. É claro, muitas vezes pegam uma declaração aqui, acolá, para mostrar alguma divergência. É normal, por exemplo, que o país faça uma declaração de que, por exemplo, que nem a China fez agora em relação ao Estreito de Hormuz, que é a favor da abertura do Estreito de Hormuz. É óbvio que ela é. Isso quer dizer que ela reprova ou que ela tomaria alguma medida em relação ao fechamento que o Irã faz? Não, ela entende que isso é parte da política do Irã de defesa nacional e de reação à política dos Estados Unidos. Agora, ela vai fazer, no caso das relações da China com a Rússia, no caso da guerra da Ucrânia, da mesma forma, ela vai falar em defesa da soberania, da não escalada do conflito. Agora, é preciso ir além das chaves conceituais mais abrangentes da diplomacia para ver onde é que realmente há convergência e quais são os pontos de discordância.
0: Agora, nessa que foi chamada coordenação estratégica abrangente entre Rússia e China, sobrou para os Estados Unidos, que foram apontados como os causadores da instabilidade da geopolítica mundial. Esse fator de China e Rússia apontarem para os Estados Unidos, ou colocando como um ator de tudo o que está acontecendo de mais grave hoje no mundo, só acredita que reverbera no resto do globo? Ou seja, até aliados dos Estados Unidos passam a olhar para o governo Trump de uma outra forma, já que a China e a Rússia assim apontam?
2: O apontamento da China e da Rússia é importante, mas inclusive os próprios efeitos que esses países do resto do mundo tem sentido na pele, sei lá, por exemplo, os tarifaços impactou o mundo todo, aliado e não aliado. Países como o Canadá, por exemplo, se viram do dia para a noite sofrendo com esses tarifaços, tendo em vista o alto grau de dependência comercial que eles têm com os Estados Unidos. A Dinamarca, aparentemente um país, né, longe do núcleo das contradições com os Estados Unidos, se viu ameaçado na questão da Groenlândia. E por aí a gente poderia ficar listando outros tantos, né? Os países do Golfo Pérsico, as petromonarquias ricas, que pareciam muito seguras e muito próximas dos Estados Unidos, do dia para a noite se viram como alvos, como decorrência da agressão dos Estados Unidos ao Irã. Então, além dos alertas e do chamamento que a Rússia e a China vêm fazendo em relação as contradições da política externa dos Estados Unidos, a própria realidade internacional vai sensibilizando para novos alinhamentos e construções de alternativas políticas.
1: Agora, falar sobre a questão da agricultura, que também é um dos temas centrais, acredito eu, entre os dois países. O que ficou acordado nesse encontro com relação à agricultura e os alimentos, fertilizantes?
2: A Rússia, como a gente sabe, é um país que produz uma quantidade incrível de fertilizantes, derivados, alguns deles, de hidrocarbonetos, né? E a China é um dos países que mais tem se modernizado na agricultura, com uso de drones, seleções de sementes, tratores e outros equipamentos. Aí é mais uma fronteira importante de cooperação. A Rússia é um país que avançou incrivelmente na sua segurança alimentar depois do conflito, em função, inclusive, dos embargos. Então, o potencial também aí de cooperação é importantíssimo, porque a Rússia tem um território enorme, embora boa parte dele sofra de limitações do ponto de vista da área agriculturável. Então, há meios aí de cooperação, tanto tecnológica quanto de insumos e mesmo de exportação de alimentos.
0: Desde 2022 para cá, Vladimir Putin tem ido à China. A imprensa ocidental falou que ele não foi recebido com toda a pompa e gala que o Donald Trump tinha sido recebido anteriormente. Isso é importante em relação à China e Rússia ou não?
2: Eu acho que a tentativa de pegar um aspecto menor e perder de vista o quadro na sua totalidade, né? Isso de maneira nenhuma diminui a visita. Na verdade, o fato delas serem rotineiras, como tu apontaste muito bem, dão conta do adensamento das relações bilaterais. E não há a menor dúvida que há um reconhecimento recíproco entre os dois países acerca da sua importância.
1: Agora, a questão espacial e também da ciência, o que é que eles conversaram a respeito disso? Existe uma cooperação, essa cooperação ela está sendo ampliada a partir de hoje?
2: Há uma série de essa cooperação no âmbito dos satélites, né? No âmbito do lançamento da cooperação espacial, a China vem desenvolvendo uma alternativa ao Starlink, com a colocação de inúmeros satélites no espaço. A China tem feito missões espaciais importantíssimas, né? A Rússia, nem preciso dizer a importância da sua herança soviética e seu pioneirismo na política espacial. Ambos os países construíram alternativas ao GPS, tudo para preservar também a sua segurança satelital e, enfim, a sua segurança nacional também. Inclusive, a tecnologia do Beidou foi colocada à disposição do Irã nesse último conflito, que foi determinante para a resistência de Teerã diante da agressão dos Estados Unidos. Então, o que a gente viu aí é mais um conjunto de memorandos que vão dar conta da cooperação, da troca de tecnologias nessa área espacial.
0: Professor, tanto China quanto Rússia se declararam hoje forças estabilizadoras do mundo. Comente, por favor.
2: A China usou agora, na visita do Trump, a expressão de construção de uma diplomacia estável, né? Algo nessa direção. Inclusive, quando fez menção à questão da armadilha de Tucídides. Ou seja, a prioridade fundamental da China é a estabilidade da ordem. No caso da Rússia, da mesma forma, essa política de desestabilização não é do interesse da maioria global, aí usando mais uma vez a expressão de Moscou. Então, me parece que esses países vão trabalhar nessa direção da estabilização.
0: Mas isso reflete o resto do mundo?
2: É do interesse da maioria global, embora, obviamente, a capacidade americana de produzir conflito e desestabilização é muito grande, né? Por exemplo, seja no caso dos tarifas, ou seja no caso da guerra no Irã, apesar das disposições em contrário de Moscou e de Pequim, os efeitos se fazem sentir e estão aí presentes, né? E aí, claro, cabe aos países, em função do seu grau maior ou menor de vulnerabilidade, dançar conforme essa música que vai sendo posta.
1: Diego, qual que é a grande cola que une hoje Moscou e Pequim? É econômica, é segurança ou é o inimigo comum mesmo?
2: Eu acho que se eu tiver que elencar e escolher um como elemento de fundo, eu diria que é o inimigo comum, e a disposição para a criação de um mundo multipolar. Mas, claro, todos os outros elementos que a gente comentou aqui, entre eles a segurança energética, cooperação científica e tecnológica, também são absolutamente importantes nesse contexto.
0: Xi Jinping começou a governar a China, se eu não me engano, em 2012. O que que de lá para cá mudou na relação entre as duas nações, professor?
2: A China, a partir da quinta geração de líderes, como é chamado a vitória e ascensão do Xi Jinping, se tornou mais assertiva, né? Ou seja, como dizia o Deng Xiaoping lá nos anos 80, a China deveria ter uma postura mais low profile, era um país pobre, era um país de camponeses, era um país com uma renda per capita muito baixa e deveria acumular forças. Quando o Xi Jinping assume, ele assume numa outra condição. E, portanto, essa condição permite a ele ter uma política muito mais propositiva, muito mais assertiva, e é justamente nesse quadro que se insere a própria Nova Rota da Seda ou Belt and Road. Então, nesse sentido, a ascensão do Xi Jinping, ela acabou também fortalecendo e impulsionando a cooperação com a Rússia.
1: Agora, onde é que fica o Brasil no meio dessa história, né? Porque a gente sabe que a China é nosso maior parceiro comercial. Os Estados Unidos são o segundo. Nessa relação Rússia e China, o Brasil, ele consegue tirar proveito mesmo sem ter que se indispor com os Estados Unidos?
2: Há duas questões importantes aí, né? A primeira é que o próprio Brasil vem numa instabilidade ou numa incerteza, no mínimo, acerca de qual caminho pretende seguir. Afinal de contas, durante esse período aí, eleição, a derrubada da presidente Dilma e depois as mudanças de governo, o Brasil desacreditou, o BRICS desacreditou a integração sul-americana. Então isso muda muito como o Brasil vai definir o seu caminho. Então, primeiro, o problema é interno. O Brasil não sabe para onde vai, o Brasil não tem clareza de qual é seu caminho. E do ponto de vista internacional, é claro, há uma bifurcação cada vez maior entre os Estados Unidos de um lado e a China, a Rússia e os BRICS de outro. Isso vai cobrar do Brasil uma posição que combine a um só tempo autonomia, capacidade de barganha, mas ao mesmo tempo uma neutralidade que não seja desinteressada, porque afinal de contas esses dois polos que se colocam no sistema internacional são muito distintos em termos de possibilidades. Me parece óbvio que para o Brasil a defesa do mundo multipolar, o fortalecimento dos BRICS, o fortalecimento do Sul Global, a disposição de cooperação com Rússia e com China é muito maior do que com os Estados Unidos. Então, a par do discurso da barganha e da autonomia, a gente também precisa ter clareza de qual caminho vai seguir.
0: Professor, esse encontro do Putin com o Xi Jinping, né, coincide com o 25º aniversário do Tratado da Amizade Sino-Russo, né, que foi assinado em 2001, que sinaliza o aprofundamento dessa cooperação estratégica entre esses dois países. Aí eu pergunto, essa cooperação estratégica, ela aponta para onde no futuro? Se o senhor falar assim, ó, daqui a 10 anos, China e Rússia vão estar desta maneira, que maneira seria essa?
2: Eu acho que aponta, do ponto de vista bilateral, para um nível elevado, ainda mais elevado, de cooperação em áreas estratégicas, como energia, ciência e tecnologia, e integração infraestrutural, como a gente citou, no âmbito da Nova Rota da Seda ou além, e do ponto de vista internacional, de uma convergência que coloque esses dois países como fiel da balança na definição da nova ordem mundial.
1: Agora, por que que é essencial para o brasileiro hoje estudar a China? A gente está falando aqui com um público de estudantes de relações internacionais, pessoas que estudam diplomacia, mas também brasileiros curiosos. Por que que isso é importante?
2: Primeiro porque a China já é o maior parceiro comercial do Brasil desde 2009. Só para ter uma ideia, o Brasil exporta 3 vezes mais para a China do que para os Estados Unidos, que era o seu principal parceiro comercial ao longo da maior parte do século XX. Então, do ponto de vista comercial, é isso. Do ponto de vista das mudanças sistêmicas, né, absolutamente todas as grandes questões da ordem internacional hoje, né, ou seja, não há como entender o que acontece no Irã sem entender a China, não há como entender os BRICS sem entender a China, não há como entender a Nova Rota da Seda e os investimentos no porto de Xangai, no Peru, sem entender a China. O próprio redirecionamento da ordem internacional do Atlântico Norte para a Ásia Oriental e para a Eurásia tem a China como elemento determinante. Então, se a gente quiser estar em sintonia com os desdobramentos para onde caminha o mundo no século XXI, é absolutamente imperativo entender a China. E é imperativo entender a China não apenas porque é um outro país que se coloca como uma alternativa aos Estados Unidos, mas também porque ali surge um modelo que não é a simples reprodução daquilo que governou o mundo nos últimos 2 séculos, quando a liderança foi britânica e depois americana. Ou seja, nós estamos diante de um modelo econômico-social, de uma retomada do protagonismo do Estado depois da cantinela do neoliberalismo como algo dominante. E isso também é preciso entender, inclusive para que o Brasil possa repensar o seu desenvolvimento, embora não seja possível replicar a experiência chinesa, é importante entendê-la para extrair as lições necessárias para que o Brasil consiga retomar um ciclo de desenvolvimento um pouco mais duradouro.
0: Ou seja, o Brasil não poderia regredir essa lei da selva que estão apontando aí que o mundo pode tomar caminho, né?
2: Exatamente. E o Brasil corre, e a América Latina como um todo corre um risco. Porque como vocês apontaram, por um lado nós estamos numa zona de pressão muito forte. Os Estados Unidos deixou claro na estratégia nacional do ano passado que a América Latina é sua reserva de recursos naturais e que ele fará o possível e impossível para que nenhuma potência externa se faça presente no continente. De outro lado, a ascensão da China é irrefreável. A China cada vez mais estabelece a América Latina e diversos países assinam um protocolo de integração à Belt and Road. Tudo isso acontece num contexto em que a América Latina sucumbe em crise, a Argentina está em crise, a Bolívia está em crise, o Peru está em crise. Há uma desintegração muito grande da América Latina como um todo. Os países são profundamente vulneráveis do ponto de vista securitário e militar. Então, de fato, o cenário é bastante complexo e a gente precisa estar atento a isso.
1: Você é um professor cuja especialidade é a China. Você se interessaria, por exemplo, em ser um pesquisador na Rússia?
2: Ah, sem dúvida nenhuma, né? Porque, na verdade, a minha primeira publicação no formato de livro foi China e Rússia no pós-Guerra Fria, em 2011, como decorrência da tese de doutorado. Ou seja, a tese de doutorado foi justamente a interação entre esses dois países. Desde então, embora a China tenha sido meu foco fundamental, quase sempre, de alguma forma, a interação com a Rússia foi envolvida, seja através dos BRICS, seja através da Belt and Road. E em alguns casos, inclusive em função desse interesse com a Rússia, eu acabei fazendo alguns artigos, algumas pesquisas, vamos chamar assim, puro sangue sobre a Rússia, né? Uma sobre o redirecionamento dos pipelines russos da Europa para a Ásia. Isso escrevi, se eu não me engano, 2017 ou 2018, muito antes da guerra da Ucrânia, portanto já havia esse movimento. Um outro sobre a participação estratégica da Rússia na guerra na Síria, e agora, mais recentemente, aí sobre a participação da Rússia na guerra da Ucrânia e as falácias em torno do massacre de Bucha. Então, ainda assim, a Rússia segue sendo, digamos assim, um cavalo que corre por fora, mas importantíssimo nas minhas agendas de pesquisa.
0: Professor, é impressão minha ou cada vez que o Xi Jinping e o Vladimir Putin se encontram, a gente vê o Washington mais distante dos dois?
2: Eu acho que não é impressão, não. Eu acho que é um pouco isso. O aprofundamento ou o nível de amizade, de confiança entre Rússia e China não tem nenhuma correspondência com o nível de relação que existe entre Washington e Pequim. E isso fica cada vez mais claro. E o grande temor que atravessou, na verdade, o imaginário da geopolítica anglo-saxã, né, da integração do Heartland, do coração do mundo, da Eurásia, me parece que está se tornando cada vez mais efetivo, e o núcleo disso é justamente essa relação entre Moscou e Pequim.
1: Agora, alguns países europeus já entenderam que, com relação a investimentos, a dinheiro, relações comerciais, a China pode ser a saída. Um dia isso pode acontecer com a Rússia?
2: Sim, os investimentos chineses são cada vez mais importantes, né? Agora mesmo, dado de 2026, é que a China se transformou no maior, 2025, né? Referente, 2026 referente a 2025, a China se transformou no maior investidor no Brasil. Isso tem acontecido com diversos países do mundo. A África tem sido redesenhada a partir de uma quantidade importante de investimentos chineses, sobretudo em infraestrutura, mas não só em infraestrutura. E essa é justamente parte dessa reconfiguração da geografia econômica mundial.
0: Como é que ficaria, principalmente a Europa, quando eles tivessem certeza que Vladimir Putin só quer governar o país dele, que a Rússia só quer tocar o seu barco, não ameaçando ninguém?
2: Esse é um problema da dissonância cognitiva que atravessa boa parte das elites europeias e nos Estados Unidos, né? Ou seja, eles têm uma imagem da China, uma imagem da Rússia completamente distorcida. Eles produziram um espantalho tão grande que já está tão distante da realidade que isso envenena a tomada de decisão deles, né? E o Emmanuel Todd foi muito certeiro. Ele aponta que a visão que o russofóbica dos europeus sobre a Rússia é impressionante, né? E me parece que a Europa precisa ressignificar o seu entendimento sobre o mundo, sob pena do seu declínio se acelerar.
0: Essa russofobia poderia ser sinofobia também, se a China não tivesse com tanto poder econômico como está?
2: Eu acho que até há uma sinofobia muito forte. Aliás, o nosso último livro, meu e da Isa, chamado Quem Tem Medo da China, trata muito do etnocentrismo, e esse etnocentrismo, na verdade, ele foi se ressignificando, né? Nos anos 90 para 2000, era coisa da mão de obra escrava, da bugiganga, da pirataria, e depois ele foi mudando, mas ele reaparece, mesmo com a força atual da China, mesmo com desenvolvimento tecnológico, ele reaparece. Vejamos, por exemplo, o caso da Covid. Primeiro disseram se tratar de um vírus, de um povo, digamos assim, pouco afeito à higiene, que comia morcego. E isso é pura sinofobia. Depois disseram tratar-se de dados forjados, e por isso se anunciavam poucas mortes. E por fim, ao invés de se reconhecer os êxitos nas políticas de saúde, de contenção da pandemia da China, se atribuiu a simples ditadura que impunha toque de recolher e distanciamento social. Quer dizer, isso é uma sinofobia, isso é um etnocentrismo.

0: da periferia do sistema internacional, tudo isso vai dissuadindo, vai transformando, vai mudando percepções. A mudança de percepção, ela não é rápida, ela não é fácil, ela é arraigada ao longo do tempo, às vezes ela é intergeracional, mas ainda assim, eu, como quem acompanha a temática da China há quase um quarto de século, né, eu noto uma mudança muito grande de percepção, sobretudo das novas gerações que, por exemplo, já associam a China a produtos de alta tecnologia e não mais a bugigangas, a produtos ruins. Ou seja, através da mudança material também se produz mudança nas percepções sobre a realidade, né? E eu acho que os dados, aliás, têm dado conta sobre a percepção das elites acerca de Estados Unidos e China, e cada vez mais as preocupações se voltam contra os Estados Unidos e cada vez menos a China. E essa mudança, eu acho que é um signo desse tempo e desses fatores geopolíticos que nós conversamos.
1: Tá certo, a gente teve o enorme prazer de conversar com o Diego Paltasso, doutor em Ciência Política pela Universidade Federal do Rio Grande do Sul, a famosa URGS, co-criador do projeto Fios de China no Instagram. Sigam Fios de China, eu sigo. E também autor do livro A China e a Nova Rota da Seda. Muito obrigada, Diego, pela sua paciência. Conversa foi longa, mas muito boa, muito produtiva.
0: Eu que agradeço o bate-papo, sempre muito inteligente essas perguntas. E um abraço a todos e até o próximo encontro.
2: O programa está chegando ao fim.
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2: Tchau, tchau, pessoal. Até a próxima.
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6: Pescadores artesanais do litoral do estado do Rio de Janeiro estão instalando painéis solares em barcos para substituir os clássicos geradores movidos a diesel e a gasolina para ligar holofotes refletores durante a pesca noturna de lula. A mudança é impulsionada por iniciativa como o projeto Sustenta Mar, em Arraial do Cabo, e tem o objetivo de reduzir custos, diminuir o impacto ambiental e melhorar as condições de trabalho no mar.
7: Essa alternativa encontrada é muito bem-vinda, já que os antigos equipamentos, além de poluentes, produzem ruídos que podem atrapalhar a pesca. A nova tendência se ampara também em outra iniciativa que leva no nome do projeto a ação para essa nova geração de energia elétrica em regiões pesqueiras. Pescando o Sol, em São Francisco de Itapabuana, no extremo norte do estado do Rio. Tanto o Pescando o Sol como o Sustenta Mar estão ligados ao Fundo Brasileiro para a Biodiversidade, o FUNBIO.
6: Eu sou o Rafael Costa.
7: E eu sou o Kaique Santos, e você está ouvindo o podcast Jabuticaba Sem Caroço, da Agência Internacional de Notícias Sputnik Brasil.
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7: 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Vamos então conversar com a nossa primeira entrevistada.
6: O Jabuticaba Sem Caroço bate um papo agora com a Ana Helena Bevilacqua, ela que é gerente de projetos socioambientais, conservação e clima do Fundo Brasileiro para a Biodiversidade. Ana, seja mais que bem-vinda ao Jabuticaba, como vai?
8: Olá, tudo bem? Tudo jóia.
6: Prazer todo nosso te receber por aqui, Ana. Bom, vamos falar sobre esse projeto interessantíssimo que vocês estão fazendo com os pescadores aqui do Rio de Janeiro, né? Como que funciona isso? Eles estão substituindo o motor pelos painéis solares? Explica pra gente como funciona esse projeto, o que é esse projeto?
8: Painéis solares, que traz uma energia limpa, um recurso totalmente renovável, que garante tanto uma conservação do ambiente, com uma menor geração

0: de resíduos e de poluição, quanto uma melhoria na qualidade de vida desse pescador, que não vai mais se submeter à queima de combustível fóssil, com fumaça e barulhos, e ainda vai ter uma redução no custo das saídas de pesca. Então, a gente entende que tem ganhos ambientais, sociais e econômicos para a atividade desses pescadores aqui no litoral.
1: E Ana, isso acontece graças a projetos como o Sustenta Mar, e aí tem todo, né, um financiamento também com recursos do termo de ajustamento de conduta, o TAC-FRADE, que está sob a gestão do Fumbio. Conta que se deu também essa parceria, o desenvolvimento desses recursos para isso ser possível. Foi uma iniciativa que foi aprovada em 2024, né?
0: Os recursos desse termo de ajustamento de conduta, a gente abriu seleções públicas, buscando iniciativas voltadas para tecnologias sociais e ambientais diretamente aplicadas nas comunidades pesqueiras do litoral do Rio de Janeiro. E nessa, o Sustenta Mar foi selecionado como uma dessas iniciativas que propôs a troca de 90% da geração energética dos barcos de uma frota pesqueira de Arraial do Cabo pela inclusão das placas solares. Então, esse projeto viabilizou a troca de 90% da fonte energética dessas embarcações, garantindo todas essas melhorias para os pescadores e para o meio ambiente também, né? É um projeto que associa a qualidade de vida dos pescadores, a geração de renda, o incremento de renda e a conservação da biodiversidade.
2: E como os pescadores reagiram quando receberam aí esses kits, né, essas placas solares?
0: Num primeiro momento, há sempre um desconforto inicial frente ao novo, né? Mas isso rapidamente foi substituído pela satisfação em enfrentar uma pescaria silenciosa, com uma segurança garantida, com um recurso financeiro potencializado, porque não haveria mais o gasto com o diesel, né, para essas saídas. Então, isso rapidamente virou um contentamento. Então, no início, aquele desconforto frente ao novo virou uma satisfação enorme em vários sentidos, né? Então, o pescador conseguiu respirar melhor e voltar a ouvir o mar. Isso é fantástico, né?
2: Com certeza.
1: É isso que a gente queria, né, trazer um pouco mais aqui, porque além dessa iniciativa que é sustentável, que tem a ver com a transição energética, havia todo um processo de a energia elétrica ser usada, ser gerada por geradores a diesel ou gasolina, tem todo um barulho que atrapalhava, que desconcentrava os pescadores, e esse desconforto inicial, claro que era uma mudança, mas isso ajudou eles a perceberem que tinha todo um benefício para eles também, aí para a pesca, pro trabalho, né? Até porque eles passam muitas horas à noite também nesse processo, nessa atividade.
0: É isso mesmo. A principal pescaria dessa frota de Arraial do Cabo é lula, e a lula é pescada durante a noite. Então, eles passavam cerca de 6 a 8 horas no mar à noite, ouvindo o barulho do gerador no fundo. O gerador precisava ficar ligado para acender os holofotes que atraem os cardumes de lula que viabilizam a pescaria. Então, com as placas solares, os holofotes eles podem ficar acesos sem estar necessariamente o motor ligado. O motor ele é ligado somente no deslocamento. Então ele chega no pesqueiro com o motor ligado, desliga o motor, acende o holofote, passa as 6, 8 horas pescando ali no silêncio e sem aquela fumaça, sem a ingestão de todo aquele monóxido de carbono totalmente desnecessário, né? Então a saúde dessas pessoas também é preservada, né?
2: E Ana, já é possível hoje a gente trazer os ganhos dessa mudança, né? Quais os impactos ambientais já podemos perceber aí devido a essa substituição?
0: Bom, cada pescador nos sinalizou uma economia de cerca de 600 a 700 reais de combustível por mês. Então, esse recurso agora ele pode ser reinvestido na própria pescaria para melhorar as condições de pesca. Então, não há interferência no meio tradicional da pescaria, mas uma melhoria dessa qualidade de vida e uma preservação da saúde das pessoas. Essas baterias, elas não têm uma necessidade de um carregamento adicional, porque o projeto também viabilizou os kits de reabastecimento. São baterias com carregamento solar, que contam com instalações de oficina, instalações e oficinas para manutenção dessas embarcações, dessas baterias. Então, os pescadores, eles deixam de gastar com combustível e também não tem necessidade de gastar recurso financeiro com a manutenção dessas baterias.
1: Até porque foram registrados, né, antes disso, acontecimentos recentes, né, de eles, esses pescadores não conseguirem voltar, né, para a terra firme por falta desse combustível. Então é isso. Bem interessante tudo isso. A gente já trouxe aqui a questão do custo do combustível, a questão também do barulho. Queria saber se esse projeto alterou também de alguma forma a produtividade no sentido de aumento, por exemplo, da produtividade deles, de melhor aproveitamento dessa pesca artesanal mesmo, se já foi sentido isso como reflexos dessa alteração ali na geração de energia pelas placas solares.
0: A gente está falando de uma melhoria na qualidade do pescado que chega na praia, porque são deslocamentos longos e tendo alguma forma de energia no barco, a possibilidade de inclusão de gelo nesse processo. Então, o gelo garante que o pescado chegue mais fresco na praia, que melhora a qualidade do produto, melhora a questão de venda, de retorno financeiro. Fora que deixar de gastar com combustível, esses profissionais, eles podem melhorar os seus petrechos de pesca, aprimorar equipamentos, não necessariamente aumentando o esforço de pesca, né, aumentando o tamanho dos equipamentos, mas melhorar eles, né? Isso garante que o retorno financeiro com a pescaria seja com certeza valorizado.
2: A possibilidade, Ana, de nós pensarmos esse tipo de mecanismo, né, de sistema de energia sendo aplicado aí em grandes embarcações, e aí eu vou além dos pesqueiros, né? Eu digo as embarcações da Marinha Mercante, enfim, como que, e aí eu queria que você trouxesse também essa análise pra gente, como que o Brasil vê esse tipo de embarcação, né? São de extrema contaminação das águas, o tipo de combustível, de fato, né? O diesel aí prejudica, e o quanto isso prejudica a vida marinha, as águas brasileiras. Por que que ainda não se foi pensado? Por que só agora, aos 45 do segundo tempo, temos aí placas solares ajudando a movimentar os barcos?
0: Esse é um tema bastante complexo, né, Rafael? Eu acho que a gente precisa colocar vários temas nesse balaio, né? Uhum. Para a gente fazer uma análise assim mais aprofundada realmente, né? O que eu posso dizer é que para pequenas embarcações essa diferença de modalidade traz ganhos significativos, né? Para todos esses aspectos que a gente conversou. E a gente está tratando de embarcações menores, com autonomia relativamente menor do que essas grandes embarcações, como a frota da Marinha Mercante, como você comentou, e inclusive embarcações de grande porte da pesca industrial, né? Essa alternativa, ela é muito viável principalmente para comunidades locais. Embarcações de pequeno e médio porte, com uma autonomia de pesca de algumas horas ou dias, um pouco diferente da visão da pesca industrial, que muitas vezes são muitos dias, semanas ou meses em alto mar, com baixo retorno a costa para reabastecimento e etc. Então, aqui a gente está falando de ações locais.
1: Ana, a busca por soluções sustentáveis que a gente está trazendo com esse exemplo vai além no sentido de que o FUNBI, o Fundo Brasileiro para a Biodiversidade, também acaba aí oferecendo capacitações voltadas para os pescadores, voltadas, né, para projetos. Queria que você trouxesse um pouco mais quais são, né, esses outros projetos nesse sentido, quais tipos, né, de aprendizados vocês levam para esses profissionais, para esses trabalhadores?
0: O FUNBI trabalha bastante com o fortalecimento institucional e preparo da cadeia produtiva de artigos da sociobiodiversidade. Aqui a gente está falando sobre pesca artesanal, mas a gente pode incluir diversos outros grupos tradicionais e exploradores de recursos naturais, tanto de áreas costeiras quanto de outros biomas do Brasil, né? Então, o FUNBIO, ele trabalha com incentivo e preparação dessas instituições por meio de capacitações e oficinas para que elas estejam aptas a concorrer em chamadas públicas e editais, tanto internos do FUNBIO quanto de outras instituições, pensando que essas organizações, essas comunidades, elas precisam ter autonomia para fazer a sua própria gestão de recurso e a sua tomada de decisão no sentido de o que é importante para aquele grupo naquele momento e como que isso pode e deve ser implementado na instituição. Então, a gente entende que essa autonomia institucional é fundamental para a condução dos processos de base comunitária, que a gente entende que é a forma ideal de se condução, de se conduzir ações voltadas para a conservação e inclusão das comunidades, né? Pensando numa sociobioeconomia real.
2: E Ana, como que funciona a manutenção dessas placas, né? Caso uma placa quebre em alto mar, qual é a outra possibilidade para esses pescadores?
0: O projeto viabilizou oficinas físicas, né, e oficinas de capacitação para o conserto e reparo dessas placas em terra. Então, esses grupos, eles têm a possibilidade de, caso tenha alguma avaria na placa, eles levam para a associação. A associação ela está capacitada para fazer esse reparo e depois eles devolvem a placa na embarcação com ela funcionando normalmente. Esse tipo de placa é um sistema de baixa manutenção. Então, mantendo a limpeza e o devido trato nela, elas têm uma alta durabilidade.
1: Ana Helena, a gente quer trazer aqui também, né? A gente teve em novembro de 2025 a COP30 em Belém. Um dos temas que vai ao encontro do que a gente está tratando nesse episódio do Jabuticaba Sem Caroço é uma portaria sobre embarcações sustentáveis que entrou em consulta pública e aí foi lançada, né, pelo Ministério de Portos e Aeroportos. E durante esse lançamento, então, o ministro de Portos e Aeroportos, Silvio Costa Filho, destacou que a iniciativa marcaria ali o início de uma nova etapa da política ambiental do setor marítimo brasileiro. Enfim, e vai ao encontro, a gente até está trazendo nesse episódio um outro projeto que também é do Rio de Janeiro, que tem o Centro de Formação Escola, o Movimento Bahia Viva também acompanha. Queria saber qual que é a expectativa diante de projetos como esse, quando vem também, né, ali uma... Quanto mais políticas públicas, melhor e o ganho, né, para esse fundo também fortalecer mais projetos que vão além desse que estamos trazendo.
0: Esses projetos, eles são viabilizados basicamente por ter recurso destinado para essa finalidade, né? Então, quando o Brasil como um todo, ele está olhando com esse objetivo, isso fortalece o desenvolvimento de tecnologias, a aplicação dessas tecnologias, a viabilização dessas para as comunidades. Então, é uma relação de ganha-ganha, né? Tendo mais incentivo, vai ter mais financiamento e a gente vai ter uma estruturação melhor desse setor.
2: É isso. O Jabuticaba Sem Caroço teve o prazer de conhecer um pouquinho mais da Ana Helena e dos projetos aí do Fundo Brasileiro para a Biodiversidade. A Ana Helena é Bevilacqua, que é gerente de projetos socioambientais, conservação e clima aí do Fundo Brasileiro para a Diversidade. Ana, muito obrigado pelo seu tempo aqui no Jabuticaba e volto sempre.
0: Obrigada pela oportunidade, meninos.
1: Um abraço, até a próxima.
0: Abraço.
2: A tradicional pescaria de lula em Arraial do Cabo, na região litoral aqui do Rio de Janeiro, é realizada à noite, quando o animal é atraído pelos holofotes dos barcos. Mais de 90% da frota da comunidade pesqueira passou a operar a energia fotovoltaica.
1: E entre outros benefícios para os pescadores, com a redução da poluição sonora, veio também o aumento da autonomia dos barcos em alto mar, a redução dos custos de rotina e bem-estar durante a atividade.
2: Esse é um assunto para quem vive mais de perto a experiência na próxima entrevista.
3: Fotossíntese.
2: Jabuticaba Sem Caroço bate um papo agora com Paulo Henrique do Rosário Correia. Ele que é presidente da Associação dos Verdadeiros Pescadores e Turismos de Barco Boca Aberta do município de Arraial do Cabo, na região litorânea aqui do Rio de Janeiro. Paulo, seja mais que bem-vindo ao Jabuticaba, como vai?
4: Tudo bem, graças a Deus.
2: É, e você chega pra gente falar sobre uma mudança na embarcação, né? As placas solares. E eu já te pergunto, Paulo, como era a rotina de vocês antes da chegada das placas solares nos barcos?
4: Era uma rotina bem puxada, né? Vou colocar nesse sentido, era bem puxada, porque a gente precisávamos aí carregar as nossas baterias em borracharias, em lojas que fazem carregamento, entendeu? Então era bem puxada, e sem contar também que alguns pescadores já estavam usando o que eu chamo até do vilão nosso, que é os geradores também. Então, e com tudo isso, era o consumo de óleo diesel, gasolina, tudo isso. E saía um pouco da nossa tradição de barquinho aí, boca aberta aí. Então essa rotina era bem puxada antes das placas solares, muito puxada mesmo. Não, em questão dessa rotina de você ter todos os dias ter que estar dando carga, entendeu? Porque você precisa da iluminação à noite, no caso a gente fala da pescaria noturna, né? Uhum. Você precisa da iluminação e você tinha toda essa rotina, todo esse trabalho todinho para poder você estar com as baterias todas carregadas. Tinha muita dificuldade.
1: E Paulo Henrique, o que mais incomodava no uso do gerador a diesel durante a pescaria, durante a atividade de vocês? A gente imagina que um deles, o barulho, mas era muito grande. E o que mais? Era só isso?
4: Eu sou pescador, como eu falei, sou pescador, e eu usei o gerador um período só. Eu não aguentei. Eu particularmente, eu não aguentei, porque era um barulho estorrecedor, um barulho imenso, sem contar nos gases poluentes que ele faz, né? Entendeu? A fumaça que fica, no caso, quem é? No caso, eu sou o mestre também do barco, então eu falo que todas as posições, o vento pode estar nordeste, sudoeste ou sueste, a posição traz a fumaça para cima do mestre que está na popa, né? Então sofria muito. E um barulho muito grande, eu mesmo falei assim, não aguento mais trabalhar com gerador. Não dá mais, eu tenho que acabar com o gerador. Então eu já era um dos que acabei com o gerador antes mesmo da placa solar chegar. Justamente por causa dessa questão do barulho e dos gases, tudinho, e todo um conjunto de coisas ruins que traz aí pra gente que é pescador. Mas enfim, eu já tinha parado com o gerador.
2: E Paulo, o que mudou, né? Qual foi a primeira sensação aí ao sair pro mar usando a energia solar?
4: A energia solar, ela chegou pra gente aqui, cara, ela foi tipo assim, eu não tenho nem como te explicar, mas foi uma coisa, uma mudança completamente em nossas vidas, porque você contou com o conforto de tudo, principalmente com o conforto. Eu não vou falar nem na parte econômica aqui, que traz aí, que economizou pra gente aí nos nossos gastos aí, com todo óleo diesel, gasolina, com carga de bateria que tinha que fazer o tempo todo. Então, uma economia muito grande, mas o mais importante é o conforto, né? Então, isso muda a vida de qualquer um, quando você consegue ir pro mar com conforto, descansado, porque eu acho que para mim falar um pouquinho disso tudo, vocês precisam entender um pouquinho a história nossa, porque a gente são uns pescadores artesanais aqui de Arraial, Então a gente pesca muito à noite, principalmente na época da temporada de lula. E aí você chega no cais, onde você vai entregar o seu peixe por volta de 1 hora, 2 horas da manhã, às vezes até de manhã, entendeu? E você tem que ter todo o trabalho de tirar todo esse material para comprar, no caso, tirar a bateria para carregar. Então você imagina o tempo que é consumido ali só em você fazer isso. Então, quando as placas chegaram, você tem esse conforto de chegar ali, vender o seu peixe, botou o seu barquinho na marra, na espoita que a gente chama, e vem para casa descansar. Então, isso não tem nem preço, né? É um conforto muito grande que as placas solar trouxe pra gente aí, nesse sentido.
1: Você trouxe na questão a questão do barulho. Não deu tempo, então, na verdade, de algum pescador ter algum efeito mais prejudicial no sentido, por exemplo, da audição, que você já trouxe que era um barulho realmente insuportável, ou teve?
4: Eu falei que eu desisti antes mesmo da placa chegar, porque eu sou o cara que eu sou preocupado com a saúde, né? Então, pelo amor de Deus, eu acho que o principal da vida do ser humano é a gente ter a saúde, porque quando você tem saúde, você tem disposição para tudo, para fazer tudo, trabalhar, correr atrás. E quando você não tem a saúde, aí fica difícil. Mas, tipo assim, se você chegar no Arraial do Cabo aqui, se um dia você tiver a oportunidade de vir conversar aí com os pescadores, você vai reparar o que todo mundo repara. O pescador, ele fala praticamente gritando, né? Ah, fala alto, né? Vamos dizer que fala alto. Isso é devido aos barulhos, cara. Isso é uma coisa que, Deus do céu, a minha esposa, até hoje eu ainda falo alto justamente por causa dos barulhos. Porque você tá a bordo, você vai conversar com seu colega, você tem que estar falando alto. Se o cara fala normal, ninguém escuta, entendeu? Então a gente acaba falando alto o tempo todo. E aí a gente pega essa mania de tá falando alto o tempo todo. Parece até que tá brigando, né? Pescador, tô discutindo, mas tá discutindo lá, que fala alto mesmo. Mas, cara, é verdade. A gente tem diversos casos aí de pescadores aí que passaram mal, que foram parar no hospital. Eu não posso te dar o laudo certo, porque a gente não tem essa coisa confirmada, mas que tudo indica que foi por causa da fumaça ali, dos gases poluentes, entendeu? E sem contar com essa questão da audição, né? Que a gente acaba tendo que falar alto para ouvir, porque você fica o tempo todo aí trabalhando com som alto. Amigo, com certeza daqui a pouco você vai estar ruim de escutar. Vai ter que estar conversando com você falando alto, senão você não consegue acompanhar, entendeu? Vai ficar o quê? Que nem televisão, né? Programa de humor, né? É o quê? É mais ou menos assim. Cara, então é muito, o gerador foi uma coisa que chegou pra gente aqui, que Deus do céu, ele acabou com a vida do pescador, ele acabou. Nitidamente ele acabou com a vida do pescador, ele acabou com o nosso sossego, entendeu? Então, foi um dos fatores aí que mais nos levou aí a buscar alternativas para a gente mudar, entendeu? Para mudar, para poder dar um basta. E hoje, graças a Deus, a gente tá aí praticamente zerado. Acho que zerado a gente não tá, porque ainda tem uns teimosos ainda, mas praticamente aí mais de 90% do nosso pescador hoje usa energia limpa, né?
2: É até sobre isso que eu ia te perguntar agora. Houve resistência ou dificuldade de adaptação ao uso dessa nova tecnologia nas embarcações? Conta pra gente.
4: Amigo, tudo na vida tem resistência, né? Não tem como. Imagina uma tecnologia que tá chegando nova e você chegar pro pescador ali, você tem que se imaginar que os nossos barquinhos, eles são, que nem eu falei, eles são bem artesanais. Eles são barquinhos de 7, 8 metros no máximo. Ele não tem casa, ele não tem casinha, vamos dizer assim. Chega na Rua do Cabo, chega aqui e encontra uma cidade de barco de casaria, de passeio. E os barquinhos boca aberta são aqueles barquinhos artesanais mesmo, de pescaria de linha, de rede ali, de linha, de tudo.
2: É como se fosse uma canoa.
4: É uma canoa melhorada, né? Se eu te contar a história aqui, a gente vai ficar aqui a manhã toda conversando.
2: Perfeito,
4: né?
2: é só para o nosso ouvinte ter uma noção, assim, isso. De qual tipo de barco você tá falando.
4: Então, é porque a canoa, tudo começou com as canoas, né? A pescaria começou com as canoas e depois partiu pro motorzinho de centro, que na verdade é um motor no centro de uma canoa, só que melhorou um pouquinho o motor mais larguinho, tal, blá, blá, blá, aumentou a proa, a popa, e aí se transformou nos barquinhos boca aberta, que o nome até hoje barco de boca aberta. Então, para tu ter uma noção, são esses barquinhos. Aí você imagina a pergunta que você me fez. Você imagina eu falar pro colega, falar assim: amigo, eu tô trazendo aqui através do projeto aí do Fumbio, que foi uma luz que nos deu, né, esse projeto, né? Tô trazendo aí um projeto Fumbio aí pra gente colocar as placas solares aí nas embarcações. Aí tu imagina a resistência, cara: rapaz, aqui não dá não, aqui no meu barquinho não dá pra colocar isso não. Então, teve bastante resistência, mas eu sempre com a convicção de que seria a solução. Isso desde o começo eu falei o tempo todo: não, rapaz, isso vai ser a solução pra gente melhorar a nossa qualidade de vida, pra melhorar a economizar também. Então, teve bastante resistência, mas tipo assim, quando a gente começou a instalar as primeiras embarcações, que a gente teve que se adaptar, entendeu? Aí com a ajuda do pescador também, falar aonde é melhor colocar, vai ser, coloca aqui na proa, na popa, no meio e tal, que foi se adaptando, né, vamos dizer. Cada um foi colocando ali a sua placa no lugar que não ia atrapalhar, e aí outros botou ela submersa, fez uma basezinha, colocou no alto, outros colocou na proa, outros foi na popa, e quando todo mundo foi vendo que o negócio era bom, aí, meu amigo, aí a resistência, aí foi demanda, né? Aí todo mundo queria já colocar a sua, né? Mas no começo teve resistência, sim, pode ter certeza, teve bastante resistência até, né? Mas depois que a gente conseguiu colocar nas primeiras embarcações, primeiras 10, 15 que a gente colocou, e o pessoal começou a falar dos benefícios, começou a falar da facilidade, de tudo que ela nos propôs aí, rapaz, aí foi a demanda total, né? E todo mundo queria: não, agora é minha vez, agora é minha vez. Não, calma, agora tem uma fila aí, tem um processo aí pra gente seguir aí, não adianta pular ninguém na frente não, entendeu? Mas foi legal, foi bastante legal. E hoje, graças a Deus, ninguém, hoje mesmo, se uma pessoa vender o seu barco e comprar um outro, já tem esse kit de placa solar como item, sabe, indispensável, não tem como ficar sem não, graças a Deus.
1: Que bom. Paulo Henrique, você até citou nessa última resposta a parte, né, que também o que motivou e foi um benefício real para vocês foi a questão da economia. Queria que você comentasse um pouco mais disso, esse uso de energia solar, essa mudança trouxe, né, uma economia real também para vocês da classe de pesqueira, de pescadora. A economia com combustível mudou, tá mudando a vida financeira também de vocês aí?
4: Então, para você ter ideia, tipo assim, quando a gente usava os geradores, você sabe aí que uma noite de pescaria você precisa no mínimo aí uns 10 a 15 litros para, dependendo do gerador tiver novo, é uns 15 litros aí para uma noite de gerador funcionando. Então você bota a gasolina aí, o preço que tá hoje aí, ou óleo diesel, porque ela tem a gasolina e tem a óleo diesel também. Então você precisava de todas as noites ter no mínimo aí 15 litros. É só que a gente acabava botando 20 litros. Então você imagina, quando você não bota isso todos os dias, o tanto que você economiza. Rapaz, é muito dinheiro, né? Não tem nem como falar disso. E quem não tinha o gerador, usava as baterias, tendo que carregar nas lojas que carregam bateria. Hoje uma carga de bateria aqui no Arraial do Cabo, uma carga lenta, tá saindo por volta de R$25 uma carga lenta. E todas as noites você era obrigado a tirar a bateria e botar para carregar, porque senão você não tinha luz no dia seguinte para pescar. Então, é como eu falei lá no começo, você, além de você ganhar muito com a economia, que eu falo que a economia você ganha para caramba, mas o bem-estar, aquele que nos propõe, do descanso, de tudo, é muito maior. Você chegava no cais, descarregava o seu peixe e automaticamente você tinha que tirar a sua bateria e botar para carregar. Sendo que os lugares que carrega a bateria não é dentro do cais. Você tinha que botar ou no seu carro, ou na sua bicicleta, ou mesmo trazê-la nas costas e já esperar a loja abrir para tu botar a sua bateria para carregar, entendeu? Tínhamos até que trabalhar até com duas baterias, porque geralmente você botava uma para carregar para trabalhar com a outra, para poder você dar tempo de você pescar todos os dias. Senão, às vezes, você ficava sem elmar, porque você não tinha uma bateria carregada para poder iluminar lá, para fazer botar a iluminação necessária que você precisa aí para a pescaria de lula. Então, cara, foi uma economia muito grande. Hoje o pescador, ele ele chega ali, pode ser a hora que for, pode ser meia-noite, uma hora, pode ser de manhã, ele vende o seu peixe, bota o seu dinheirinho no bolso e a bateria, a placa solar, ela já tá mandando a carga lá para carregar a sua bateria. Quando ele chega ali para pescar lá por volta de 2 horas, 3 horas da tarde, a bateria já tá carregadinha ali, já com tudo prontinho para tu pescar mais uma noite. Então é um ganho muito grande, cara, muito grande mesmo, tanto de economia como para tudo.
2: Como vocês aprenderam a cuidar desses painéis solares? É, a manutenção ficou mais simples ou mais complicada?
4: É bem simples, é que nem eu falei. Quando a gente participou lá dos editais do projeto lá do Fumbil, graças a Deus a gente conseguiu ganhar, né? Porque o projeto chegou e a gente simplesmente falamos, pô, vamos escrever um edital aí e vamos ver se a gente consegue ganhar esse edital, porque... nós somos aqui 100 e poucos pescadores, 180 pescadores. Nós temos aqui 70 e poucos embarcações cadastradas aqui na nossa associação. Então, a gente queria trazer uma coisa para todos, né? Trazer um benefício para todos. E aí, quando a gente conseguiu ganhar, a gente trouxe. Mas aí, aí o que que acontece? Aí dentro desse edital que a gente concorreu, das placas solares, blá, blá, a gente tivemos aula, teve a parte que teve aulas práticas e teóricas ali de como tratar a placa, entendeu? De quantos e quanto tempo você precisa dar uma lavada nela, aquela manutenção básica ali, entendeu? Aqueles cuidados que a gente tem que ter com a placa para prolongar o uso dela, né? Entendeu? E o mesmo com a bateria, saber, a gente tivemos aulas também para saber que quando a bateria estiver ruim, você não pode descartar em qualquer lugar, você tem que acionar lá o comprador, o vendedor, no caso, né, perdão, para poder recolher, bibibina, tem desconto para comprar. Então tivemos todo um processo antes de instalar, antes de cuidar para o pescador, um processo para saber também como é que se vai se manusear com as placas, e também se for preciso descartar, entendeu? Então, a gente tivemos bastante tempo aí pra gente aprender antes do uso dela, e a gente, todo mundo fica ali zelando pela sua placa, porque é que nem eu falei, hoje ela é um item que faz parte da nossa embarcação, um item muito importante, né? Então tem muito zelo, mas quanto isso aí, a galera tudo ficou esperta aí pra zelar e cuidar das suas placas.
1: Vocês sentiram alguma diferença também no comportamento das lulas ou de outros, né, peixes ali com essa nova iluminação, com essa mudança ou não necessariamente? Até a redução de repente do barulho?
4: A diferença na verdade foi, toda essa que eu tô falando, o conforto, a economia, você voltar a ser... artesanal, que nem a gente éramos o tempo todo, sem estar poluindo o meio ambiente, sem estar causando estrago para nossa natureza que já sofre tanto, né? Entendeu? Então, até porque, para você entender, a lula, ela é atraída pela claridade. E aí, independente você estando com um gerador, ou estando com uma lâmpada de LED, com uma bateria que não seja ali da fotovoltaico, a gente tem aqui uma carga de luz permitido pelo Ibama de 300 watts de luz. Então, essa questão de luz, todo mundo tem 300 watts de luz, ninguém põe mais do que isso, entendeu? Então, não teve muita diferença. Então, o gerador, você pode ter uma lâmpada de 300, só um exemplo que estou te dando. Ligou o gerador, mas tem uma lâmpada de 300. Botou a fotovoltaico, é uma lâmpada de 300. Não tá qualquer outro instrumento ali que gerar energia, você tem que ter uma lâmpada de 300. Então, essa questão da luminosidade, a gente não teve diferença. Não teve diferença, porque está sempre com a mesma luminosidade, entendeu? Então, diferença. A diferença foi os ganhos que nós tivemos, saúde, economia, bem-estar e bababá. E, meu amigo, aí tem uma questão grande aí de tudo que eu posso falar para você. Aí vou ter que começar a escrever aqui e falar, senão eu vou me perder. Mas a luminosidade é mais ou menos o que eu te falei. É 300 para todo mundo, aí não teve muita diferença, não.
1: E basta ter a luz pra...
4: Isso, é o barulho. Eu não sou especialista, né? O peixe, ele não se incomoda muito com o barulho, não. A não ser quando você tá navegando, entendeu? Navegando, a gente sabe que tem muito espanto de barco passando, espanta os cardumes. Isso já foi provado já em estudo, em tudo, pessoas mergulhando já, vendo que quando o barco tá ali acelerado passando, ele tem todo um processo ali que espanta o peixe, bababá, entendeu? Então já foi feito muito estudo sobre isso, ainda mais a gente que trabalha aqui dentro de uma reserva, então a gente fica muito esperto com essas coisas. Agora, quanto ao barulho, quando tá parado, se tá conversando, ou com o rádio ligado, ou com o gerador ligado, isso não influi o peixe quando tá pegando, não, entendeu?
2: É isso.
4: Mais ou menos isso.
2: O Jabuticaba Sem Caroço teve o prazer de bater esse papo aqui super descontraído com Paulo Henrique do Rosário Correia. Ele que é presidente da Associação dos Verdadeiros Pescadores e Turismo de Barcos Boca Aberta do município de Arraial do Cabo, aqui na região litorânea do Rio de Janeiro. Paulo, muito obrigado pelo seu tempo aqui no Jabuticaba Sem Caroço e volte sempre.
4: Valeu, tamo junto. Precisar, só entrar em contato e a gente conversa. Valeu.
1: Um abraço.
4: Tchau.
1: A substituição de diesel e gasolina por painéis solares para geração de energia para ligar refletores em regiões de pesca aqui no Rio de Janeiro não é uma novidade sustentável única.
2: É um movimento Bahia Viva, apoia a transição energética e promove, por exemplo, cursos de formação via parceria com a Petrobras para pescadores, visando a descarbonização da navegação. Um dos projetos visa ensinar a comunidade a reformar e construir embarcações sustentáveis de pesca.
1: E a gente fala mais sobre isso com o nosso próximo entrevistado.
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1: A gente conversa no Jabuticaba Sem Caroço com o Sérgio Ricardo Potiguara. Ele é coordenador do Movimento Bahia Viva, mestre em Ciências Ambientais pelo Instituto de Florestas da UFRRJ e também doutorando em Antropologia pela UF. Sérgio, bem-vindo aqui ao Jabuticaba, como vai?
5: Oi, Kaique. Uma satisfação voltar a falar aqui com a Sputnik Brasil e com seus ouvintes.
1: Sérgio, a pesca artesanal costuma aparecer no debate público aí apenas como uma tradição cultural ou questão social de quem vive e precisa dela mesmo. O que que muda quando ela passa a ser vista também como parte da transição energética, que é um pouco o projeto que a gente está trazendo e um pouco do projeto que vamos trazer, que você acompanha também?
5: Olha, os pescadores artesanais no Brasil, né, são estimados em aproximadamente 1.200.000 pessoas, né? Em grande parte é ignorado pelo poder público e pela própria sociedade brasileira que os pescadores, eles são os descendentes diretos dos povos originários, dos povos indígenas. E na atualidade, essas comunidades pesqueiras, elas, muitas delas, a maioria delas, estão presentes nos centros urbanos. Nós tivemos aí, a partir dos anos 50, 70 em diante, uma forte urbanização no Brasil e, como exemplo aqui, nós podemos tirar o estado do Rio de Janeiro, a Baía de Guanabara, a Baía de Sepetiba. Os pescadores, eles hoje estão nas periferias urbanas, em pequenas áreas, que foi o que sobrou do processo de industrialização e de urbanização intenso que o Brasil sofreu. No caso aqui da Baía de Guanabara, por exemplo, e da Baía de Sepetiba, grande parte dessas comunidades estão em áreas bastante abandonadas pelo poder público, são áreas sem saneamento básico. Muitos dos rios que desaguam nos centros urbanos, a grande maioria deles, na verdade, são rios já poluídos, né? O que popularmente se chama de valões. E não por acaso, os pescadores também, essas comunidades pesqueiras, estão próximas a áreas de manguezais, que são territórios pesqueiros. Até hoje, o Brasil não reconheceu a existência dos territórios pesqueiros, com exceção das reservas extrativistas marinhas, que foram criadas originalmente na luta dos seringueiros, com Chico Mendes, né? Ali surgem as reservas extrativistas na Amazônia e nos anos 90, é criado aqui no Rio de Janeiro, em Arraial do Cabo, a primeira reserva extrativista marinha do Brasil. Nós temos uma outra, que é em Itaipu, aqui em Niterói. A de Arraial do Cabo, ela é vinculada ao governo federal, ao Ministério do Meio Ambiente, portanto gerida pelo Instituto Chico Mendes. E a de Itaipu, aqui em Niterói, ela é gerida pelo INEA, Instituto Estadual do Ambiente. Então, é uma reserva estadual. E nós temos mais algumas reservas extrativistas marinhas espalhadas no país. É a única categoria de unidade de conservação, Kaique, que reconhece os territórios pesqueiros. Fora isso, os pescadores vivem um intenso conflito com o avanço da especulação imobiliária, muitos casos de ameaça de remoção, desterritorialização, expulsão desses territórios. Então, literalmente, os pescadores dos centros urbanos estão exprimidos em trechos de praias. A mesma coisa acontece na Baía de Sepetiba. E dentro desse processo, é fundamental que o Brasil avance seriamente na transição ecológica, também no setor pesqueiro. E uma forma estratégica de avançar nisso é promover o desenvolvimento tecnológico para que as embarcações de pesca, que no caso da pesca artesanal se caracterizam por serem de pequeno porte, e também o uso dessas embarcações, ele é voltado prioritariamente para a garantia da segurança alimentar das famílias e da a geração de renda. Portanto, é diferente da pesca industrial. Nós estamos falando de uma atividade reconhecida como tradicional. Esses pequenos trabalhadores do mar, essa pequena economia da pesca artesanal, ela precisa de apoio do poder público, porque o pescador, nós temos hoje dentro da Baía de Guanabara, por exemplo, pescadores já idosos que nunca tiveram um motor de barco. Um exemplo é o seu Francisco, meu aluno aqui do Estaleiro Escola. Então, essa transição energética na pesca artesanal, ela necessariamente precisa de apoio e recursos do poder público.
2: Sérgio, a gente vem acompanhando aí o projeto Sustenta Mar, né? No qual pescadores estão trocando aí os motores pelos painéis solares para ser um pouco menos poluente, né? E prejudicial também para a vida marinha. Eu queria saber da sua opinião, o que representa, né? Ver esses trabalhadores aí, esses pescadores artesanais da região aqui do Rio, começando a incorporar essa energia solar em suas embarcações. A gente queria a sua opinião sobre isso.
5: Olha, eu considero que é uma iniciativa inovadora. Pessoalmente não conheço, mas gostaria de solicitar aqui a Sputnik o contato das pessoas, desses pescadores. Nós conhecemos alguns pescadores na região dos lagos, né? Queremos conhecer essa experiência, né? Ajudar a divulgar e, quem sabe, compartilhar essa experiência, né, de desenvolvimento tecnológico para a transição energética na pesca artesanal aqui com a nossa Universidade do Mar, né, que começou a ser implantada agora este ano aqui na Universidade Federal do Rio de Janeiro. Nós estamos implantando um centro de formação em economia do mar e formamos entre 2024 e 2025 60 pescadores e pescadoras num curso de aprendiz da Capitania Naval Artesanal. E agora, entre o segundo semestre deste ano até 2028, nós formaremos 4 novas turmas, 120 pescadores e pescadoras aqui do entorno da Baía de Guanabara, nesse centro de formação, que é resultado de uma parceria do Movimento Baía Viva e a UFRJ, através do NIDES, né, que é o Núcleo Interdisciplinar em Desenvolvimento Social, e é um edital de seleção da Petrobras, que é um edital socioambiental, né? Essa primeira turma do segundo semestre, nós construiremos um catamarã movido a energias renováveis, movido a baterias elétricas, energia solar. Participarão desse processo de desenvolvimento tecnológico pesquisadores da Universidade Federal do Rio de Janeiro, né? A UFRJ é uma referência em energias renováveis do país, né? E também do CEMPES da Petrobras, que é o centro de pesquisa da Petrobras, que fica também na Ilha do Fundão, dentro do campus da UFRJ. Então, eu estou tomando conhecimento dessa experiência aqui através da Sputnik. Parabéns para vocês por veicular essa iniciativa importante. Vamos convidar os pescadores para compartilhar aqui com os pescadores da Baía de Guanabara como é que eles estão vivenciando essa experiência, para que a partir daqui do Rio de Janeiro a gente possa ser uma referência para o Brasil. Porque, como eu falei, o gargalo está exatamente em duas questões. Uma é que o Brasil, ele está iniciando essa transição energética, principalmente na pesca artesanal. Então, há desafio de desenvolvimento tecnológico, porque cada baía, o estado do Rio de Janeiro, por exemplo, tem 3 baías: Guanabara, Sepetiba e Baía da Ilha Grande. Cada uma tem a sua própria dinâmica, a questão das correntes, a questão climática, né? A barco não é a mesma coisa em cada lugar. Se a gente tiver um olhar mais sensível, a gente vai ver que cada comunidade tradicional tem o seu próprio tipo de barco, o seu próprio designer. E esse designer, ele é feito de acordo com a singularidade do ambiente. Tem local que, como a Baía de Guanabara, que é mais abrigado. A Baía da Ilha Grande, não, é mar aberto. Então, os pescadores, na sua sabedoria ancestral, né, eles constroem os barcos adaptados a essa realidade e para garantir a segurança marítima, né? Então, eu considero que é uma iniciativa muito importante, né? Então, o primeiro desafio é a questão do desenvolvimento tecnológico. Nós temos que procurar aprender com a experiência que o outro está vivenciando. Nós também tomamos conhecimento de uma experiência também de uso de placas solares em pequenas embarcações na Amazônia. Um grupo de pescador que faz aquela transição ali com países amazônicos, né? Vimos isso numa matéria de internet, estamos tentando localizar esse grupo, logicamente entendendo que lá trata-se de rios, né? É uma realidade de rios, mas é importante conhecer essa experiência. E o segundo desafio é a questão do financiamento, porque não o desenvolvimento tecnológico, ele requer financiamento público. Portanto, é necessário que o Ministério da Pesca e Aquicultura, ele se debruce sobre esse tema. No ano passado, foi criado um grupo de trabalho chamado Renova, do Ministério da Pesca e Aquicultura, Movimento Bahia Viva e a Universidade Federal do Rio de Janeiro foram convidados a compor esse grupo, e nós apresentamos ao Ministério da Pesca uma relação de potenciais fontes de financiamento para acelerar a transição energética na pesca artesanal. Eu estou falando aqui, Kaique, do próprio BNDES, o nosso Banco Nacional de Desenvolvimento Econômico e Social. É possível utilizar recursos da Marinha Mercante. Há um entendimento equivocado que a Marinha Mercante, o fundo da Marinha Mercante, é apenas para financiar a pesca industrial. Isso não é verdade. A legislação prevê o financiamento da pesca artesanal. No entanto, os pescadores do Brasil não conseguem acessar esse recurso. Nós estamos falando também de uma outra fonte estratégica, que é a FINEP. A FINEP é uma empresa de financiamento de tecnologias vinculada ao governo federal e que tem bilhões de reais por ano. Agora, há um equívoco na aplicação do recurso da FINEP. A meu ver, ela está financiando principalmente a grande indústria. Ora, a grande indústria tem capacidade de obter financiamento, inclusive internacional. Agora, os pequenos pescadores não têm essa capacidade.
1: E vocês estão aproveitando, né, esse edital, né, com o Centro de Formação Ecomar Baía de Guanabara, com um projeto que vem também com novas turmas, como você falou, no próximo semestre, no segundo semestre de 2026. E nesse sentido, que vai ao encontro desse outro projeto que a gente está trazendo, da substituição de geração de energia elétrica por painel solar, que traz muitos benefícios aos pescadores, mais sustentabilidade também, acaba tendo um aspecto de justiça ambiental aí também, né, Sérgio? Comunidades que historicamente sofreram com a poluição e o abandono, agora também participando da construção de soluções climáticas que não só os beneficiam, mas beneficiam a sociedade, o mar e a sociedade mesmo como um todo, né? E o entorno ali dessas regiões. Como que você avalia tudo isso?
5: Isso é uma questão importante pelo seguinte: o Brasil começou a investir como política pública nessa transição energética na década de 90, quando deu aquela crise do apagão. E foi decisivo a participação dos cientistas brasileiros. Eu quero destacar aqui o meu amigo saudoso Luiz Pinguelli Rosa, que coordenou durante muitos anos a COP aqui da UFRJ, juntamente com pesquisadores da USP e de outras universidades brasileiras. Na época, o Brasil vivenciava o auge do neoliberalismo, não só o Brasil, toda a América Latina, eram privatizações, desmonte do Estado, e esses cientistas de universidades públicas foram ao governo federal, do governo Fernando Henrique Cardoso, e apresentaram uma proposta, que era o programa, o PROINFA, e hoje, mais de 30 anos depois, nós estamos colhendo esses frutos. E que frutos são esses? Naquela época, o acesso à energia solar e outras fontes renováveis era extremamente elitizado. Eu diria que está dentro da categoria do racismo ambiental. Só os mais ricos podiam ter na sua casa, na sua empresa, no seu sítio, na sua fazenda, uma placa de energia solar. E essa estratégia proposta pela Academia Brasileira e incorporada pelo governo brasileiro está mudando esse quadro. Hoje o acesso à energia solar está muito mais democratizado. No governo anterior nós tivemos uma grande ameaça, que era a taxação do sol. A lei da taxação do sol que ia aumentar 40%. Houve mobilizações, houve caravanas, inclusive durante a pandemia, né, do Brasil todo, para pressionar o Congresso Nacional, e felizmente essa taxação do sol não foi aprovada, o que seria um retrocesso. Então hoje a gente percebe que alguns municípios já estão avançando nessa questão da transição energética. Isso precisa chegar à pesca artesanal, mas vejam só quanto tempo demorou para amadurecer essa política pública de apoio, fomento às energias renováveis, mais de 30 anos. E isso só foi possível por dois fatores fundamentais. Primeiro, o investimento no desenvolvimento tecnológico, e aí o papel das universidades públicas é estratégico. Nós temos que entender que o papel da universidade pública é se debruçar sobre a realidade do país, ajudar a solucionar os graves problemas de desigualdade que nós temos, de pobreza, e também foram criados no governo federal, a partir da aprovação dessa política pública, várias fontes de financiamento que, no primeiro momento, beneficiaram a grande indústria, mas que hoje está mais acessível. Por exemplo, um comerciante, uma pessoa que tem um sítio, ela hoje consegue acessar fonte de recursos a juros modestos para colocar placas solares, por exemplo, na sua casa, num restaurante, num shopping, no comércio. Ou seja, então, nós estamos vendo que o Brasil tem aumentado a sua produção de energia renováveis, e nós temos que generalizar isso, porque é aquilo que você falou, a emergência climática. O meu entendimento é que nós já superamos uma fase de crise ambiental e de crise climática. Nós falávamos disso nos anos 90, quando o Rio de Janeiro sediou a Eco 92, a Conferência Mundial de Meio Ambiente. O que nós vivenciamos hoje é uma emergência climática, ou emergências climáticas, né? Em cada região do mundo e do próprio Brasil, isso se mostra de forma diferenciada. Na Amazônia, uma coisa que eu morei em Altamira, no Pará, nos anos 70. Eu sou de uma família assentada da reforma agrária. Eu fui criado tomando banho no Rio Xingu. Eu jamais imaginaria as imagens que nós vimos há dois, três anos atrás, aqueles rios da Amazônia secos, os barcos encalhados na beira do rio. Já no Rio Grande do Sul, foi aquela inundação que tomou conta de dezenas e dezenas de cidades. No caso aqui do Sudeste, e no Nordeste, o grande problema é exatamente a questão da elevação do nível do mar, né? Grande parte do Nordeste brasileiro já está sofrendo, as cidades, o mar está avançando sobre as cidades. Então, essas emergências climáticas, elas estão no cotidiano. No caso da Amazônia, é a perda da biodiversidade em função do desmatamento, das queimadas. Ou seja, as emergências climáticas, elas estão presentes no nosso cotidiano. E a forma de reverter isso é acelerar essas transições econômicas, a transição ecológica, a transição energética, né? Agora, no mês passado, o Brasil acabou de aprovar uma política nacional de bioeconomia, ou seja, nós estamos produzindo os documentos técnicos necessários. O Brasil tem sido signatário de todos os acordos internacionais para redução dos níveis de gases de efeito estufa. O Brasil tem participado ativamente das conferências internacionais do

0: conversou com a gente aqui no Jabuticaba Sem Caroço, ele que é coordenador do Movimento Bahia Viva, mestre em Ciências Ambientais pelo Instituto de Florestas da UFRRJ e doutorando em Antropologia pela UF, a Universidade Federal Fluminense. Sérgio, muito obrigado, até uma próxima.
1: Obrigado, e vamos acompanhar aqui a atuação da Sputnik Brasil, sempre trazendo informações aí inovadoras e contribuindo para que a gente possa no Brasil e no mundo ter uma outra economia, né? Mas nós precisamos de muitas transições para que a gente possa ter uma vida mais saudável.
0: Um abraço.
2: Obrigado, Sérgio. Tchau.
1: Obrigado.
2: Nosso tempo acabou, então chegou a hora de colocar ponto final em mais um episódio do Jabuticaba Sem Caroço. 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
4: Está no ar a voz do Brasil. As notícias do governo federal que movimentaram o país no dia de hoje.
5: Boa noite.
6: Boa noite para você que nos acompanha em todo o país.
5: Quinta-feira, 21 de maio de 2026.
6: Vamos ao destaque do dia: renegociação de dívidas.
5: Mais de 1 milhão de pessoas já foram beneficiadas pelo novo Desenrola Brasil.
6: O valor negociado pelas famílias chega a 10 bilhões de reais. Gabriela Noronha.
7: E para atingir ainda mais pessoas, a partir do dia 26, trabalhadores poderão utilizar parte do FGTS para quitar dívidas do Desenrola.
5: Quer reformar sua casa? Famílias com renda de até 13 mil reais por mês podem financiar obra com juros mais em conta. É o Reforma Casa Brasil.
6: Dignidade, programa Periferia Viva vai construir banheiros para 30 mil famílias que vivem sem estrutura sanitária básica.
5: Vamos saber mais sobre esses temas com o ministro das cidades, Vladimir Lima.
6: E ainda, valorização da cultura.
5: O Espírito Santo, o presidente Lula assina medida de reconhecimento, preservação e promoção das culturas tradicionais e populares.
8: O investimento em cultura movimenta uma indústria potente, estimula a economia, transforma a vida de cidades. Por isso, a cultura será sempre prioridade do nosso governo.
6: Na apresentação da Voz do Brasil, Mariana Jungmann e Luciano Seixas.
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6: Mais de 1 milhão de pessoas já saíram do vermelho com a ajuda do Desenrola Famílias.
5: A ação é voltada para quem tem dívidas como cartão de crédito e cheque especial.
6: E faz parte do novo Desenrola, lançado este mês pelo governo do Brasil, que também contempla estudantes, produtores rurais e pequenos empresários.
5: Serão, ao todo, 90 dias de negociações com juros e condições facilitadas.
7: Segundo os dados do Ministério da Fazenda, mais de 1 milhão de pessoas já renegociaram ou quitaram dívidas por meio do Desenrola Famílias, uma das categorias do novo Desenrola, lançado este mês pelo governo do Brasil. O valor negociado pelas famílias já chega a 10 bilhões de reais. Podem participar pessoas com renda mensal de até 5 salários mínimos, cerca de 8.100 reais, que possuem dívidas como cartão de crédito ou cheque especial. Segundo o ministro da Fazenda, Dario Durigan, quase metade das operações do Desenrola Famílias registradas até agora foram quitadas à vista.
9: Foram mais de 449 mil dívidas quitadas à vista. A pessoa já resolveu a sua pendência de dívida bancária de uma vez por todas, tá? Essas operações tiveram um desconto na média de 85%. As dívidas antigas que estavam atrapalhando a vida das famílias e das pessoas.
7: Podem ser negociados débitos contratados até 31 de janeiro de 2026 e que estejam com atraso entre 91 dias e 2 anos. Os descontos podem chegar a 90% dependendo da forma de pagamento. O objetivo é ajudar na recuperação financeira das famílias e reduzir os índices de inadimplência no país. E para atingir ainda mais pessoas, a partir do dia